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6: Fala galera, estamos de volta! Jornada esportiva na TMC! É isso aí, América e Cianorte, Copa Sul-Sudeste! Jogo que vale absolutamente nada pro Coelhão, mas vale o divertimento, vale o entretenimento pra você aqui na TMC! Não deixa a gente sozinho, não. Não solta a mão da gente, não. Mande sua mensagem, 319-9944-3870. O jogo do América hoje é o esquenta pro jogo do Cruzeiro, hein? Daqui a pouco tem Cabuloso. Daqui a pouco tem Cruzeiro e Católica. Cruzeiro e a PUC do Chile. É, você vai acompanhar aqui todos os lances com o bicho papão da narração, Luiz Soares. Com o Léo Dias, com Marcos Botelho, Diego Andrade na operação, mas antes tem o esquenta desse jogão, pro torcedor ir aquecendo as turbinas, já ir tomando aquele gelo via oral, né, rebentar a pipoquinha, botar a carninha pra assar, porque tem futebol rolando. Você acompanha todos os lances de América e Cianorte pela Copa Sul-Sudeste. Vamos lá, o destaque inicial desta jornada esportiva, o destaque inicial do Coelhão, Thiago Malta.
7: Técnico Roger Silva aproveita o jogo dessa noite para fazer experimentos. O principal deles, manda o time a campo com 3 zagueiros.
6: Tá certo, e agora o destaque inicial do Cianorte.
7: Que vem a Belo Horizonte para tentar pontuar, porque ainda vislumbra figurar entre os semifinalistas da Copa Sul-Sudeste.
6: Agora o destaque inicial do nosso plantão, Danilo Marra.
8: É, o Vascão virou, viu? O Vasco da Gama começou perdendo o jogo da Sul-Americana hoje contra o Audax Italiano, virou por 2-1, e a gente vai atualizando tudo da Sul-Sudeste, porque todos os jogos são no mesmo horário do nosso jogo do Coelhão.
6: Tá certo. Vamos lá para a nossa audiência rotativa, rotatória. A escalação do América. Ô, Thiago.

0: América, que vai a campo receber a equipe do Cianorte na Arena Independência com o goleiro Gustavo, camisa de número 1. Na direita joga Johnny com a 42. Três zagueiros na formação. Nathan joga com a 3. Emerson, camisa de número 2. Rafa Barcelos, a camisa de número 4. Ala esquerda do Coelho tem Paulinho com a meia dúzia. No meio campo, Alê tem a 16. Otávio, a camisa de número 55. Iago tem a 10. Na frente, Tauan joga com a 11. William do Bigode, a camisa de número 9. Repetindo, América, 1, Gustavo, 42, Johnny, 3, Nathan, 2 para Emerson, 4, Rafa Barcelos, meia dúzia, Paulinho, 16, Alê, 55, Otávio, 10, Iago, 11 para Tauan, 9, William do Bigode. Este o América, comandado pelo técnico Roger Silva.
1: O América, que está em quarto colocado no grupo B da Sul-Sudeste, com 5 jogos já disputados, apenas 1 vitória, 2 empates e 2 derrotas, são 8 gols feitos e 9 gols sofridos para o Coelhão. Os dois artilheiros do América na competição são Paulinho, lateral esquerdo, com 2 gols, e Paulo Vitor, o atacante, com 2 também.
2: Tá aí, escalado o América. Vamos analisar essa escalação do América, hein, Danilo?
1: É, uma escalação com uma trinca de zaga, né? Uma tentativa nova por parte do Roger Silva, que eu acho interessante, até porque é um jogo que o América não precisa vencer. É um jogo contra o Cianorte, o América já está desclassificado, então é uma boa oportunidade para encontrar, de fato, soluções novas para que o América seja um time mais consistente para a segunda divisão, para a sequência na segunda divisão. Essa tentativa de colocar 3 zagueiros pode proteger o América um pouco mais. Tudo bem, o jogo é contra o Cianorte, que é um time de Série D, o Cianorte. Cianorte, inclusive, nessa temporada, na Série D, já tem até 2 derrotas. Na Série D são 5 jogos, 3 vitórias, nenhum empate, 2 derrotas do Cianorte na competição, que é a quarta divisão nacional. O América está na segunda divisão nacional. Então, talvez não precisasse de ser tão cauteloso contra um time que, em teoria, não apresenta maiores riscos para o América, já que é um time 2 divisões abaixo do Coelhão. Mas a realidade é que o América está tentando conseguir soluções para a disputa da segunda divisão. Esse jogo aqui, pro América, tem pouquíssimo a ver com a própria competição, com a própria Sul-Sudeste. Tem a ver com encontrar uma fórmula que funcione, uma escalação que lhe dê vitórias, pensando muito mais na segunda divisão, na Série B, do que na Sul-Sudeste. E para além disso, gosto da chance ao Otávio, que foi bem no último jogo da Sul-Sudeste contra a Chapecoense, tendo agora a oportunidade com um time com mais cara de equipe titular. Tomara que o garoto vá bem e aproveite a sua oportunidade.
2: Tá certo, agora vamos lá com a escalação do Cianorte, Thiago Malta.

0: É, o Cianorte, do norte do Paraná, comandado pelo técnico Rafael Ferro, tem no gol o Igor Castro, com a camisa de número 1. Na direita tem o Cristóvão com a número 2, Cristóvão tem a 2. Na zaga, Alan Bahia tem a número 3. 4 para Jacão, camisa de número 4 também na zaga. Ala esquerda para Sony Anderson. No meio campo tem Kaká, camisa de número 5. Denner tem a 13. Felipe, a camisa de número 10. Na frente, Iaguinho tem a 11. Christian tem a 28. E Robson Luiz joga com a camisa de número 9. Repetindo o Cianorte, 1 para Igor Castro, 2 Cristóvão, 3 Alan Bahia, 4 do Jacão, meia dúzia Sony Anderson. 5 Kaká, 10 Felipe, 13 Denner, Christian com a 28 e Aguinho com a 11. Na frente, Robson Luiz. Esse é o Cianorte, o Leão do Norte do Paraná.
1: O Cianorte, que também está em quarto colocado, mas claro, no grupo A da Sul-Sudeste. Na competição foram 5 jogos com 2 vitórias, 2 empates e apenas 1 derrota. São, no total, 7 gols feitos e 7 gols sofridos. E o Cianorte também tem um empate na sua artilharia. O David Cauã, ex-Atlético Mineiro, com 2 gols. E o Iaguinho também tem 2 gols pela Sul-Sudeste.
2: Tá certo, tá aí a escalação do time do Cianorte, Danilo Marra.
1: É, um time que tem diversos jogadores jovens, né? O próprio Iaguinho é um jogador mais jovem, o Christian também, o camisa 28, ponta, também é um jogador jovem. É um time que está jogando a Série D, é um time que busca a sua ascensão nas camadas internas, né? Dentro aí do Campeonato Brasileiro, e é um time que vem tendo sucesso na Sul-Sudeste, por que não? Superando times como o próprio Juventude e... Cara, tem jogadores interessantes. O Robson Luiz tem 22 anos. O Lucas Aruba, que hoje não é titular, mas é um cara interessante também desse elenco, tem apenas 22 anos. É um time jovem que tem essa característica de velocidade, de entrega. Por exemplo, o artilheiro do Cianorte no ano, que hoje está no banco de reservas, é o David Cauã, que foi do Atlético Mineiro, esteve na base do Atlético. É, até confirmar aqui durante a partida a informação se ele está emprestado ou se foi liberado para o Cianorte. Eu vou confirmar assim que eu terminar meu comentário. Eu abro aqui e faço essa pesquisa. E tem uma coisa engraçada que deu para perceber na divulgação da escalação do Cianorte. Essa sim chamou a atenção, porque o David Cauã, numa época em que vão morrendo os apelidos no futebol, no Cianorte se transformou em David Cabeça. Ao invés de David Cauã, agora é David Cabeça, o ex-jogador aí do Atlético, adotando então, pelo menos no Cianorte, um apelido que é muito interessante. Pelo menos eu gosto muito desses apelidos no futebol.
2: Tá certo. Então tá aí o nosso Danilo Marra analisando a escalação também do Cianorte. Vamos de arbitragem, Thiago Malta?
0: Vamos sim, arbitragem, que é aquele modelo de arbitragem raiz. Todos são do Rio Grande do Sul. Aliás, o quarto árbitro é de Minas Gerais. Mas arbitragem raiz porque hoje não tem um árbitro de vídeo, não tem o VAR. No jogo de hoje, na Copa Sul-Sudeste, não tem o VAR. Mas o árbitro central é o Lucas Central, é o Lucas Guimarães Rechatico Ron, que ele é do Rio Grande do Sul. Vou ficar só de Lucas Guimarães para facilitar durante a transmissão, né? O assistente número 1 é o Leison Peng Martins, também do Rio Grande do Sul, também do Rio Grande do Sul. O assistente número 2 é o Matheus Oliveiro Rocha, também do Rio Grande do Sul. Quarto árbitro, na verdade, a quarta árbitra é a Andresa Helena Siqueira, de Minas Gerais. Então é a turma do apito para este América Cianorte pela sexta e última rodada da fase de classificação da Copa Sul-Sudeste, Bruno Amorelli.
2: Tá certo, é o Lucas Horn, Ó, oh, tá chegando aí a Mosca Celeste. Boa noite, Botelho.
3: Salve, salve. Boa noite aos amigos. Boa noite, ouvinte da MC. Já falamos diretamente de Santiago, no Chile. Pra logo mais transmitir Universidade Católica, a PUC do Chile, como você fala, Bruna Morelli. E o Cruzeiro, cabuloso. Daqui a pouco, hein, Libertadores.
2: A cara nem queima, eu falei que ele acabou de entrar no estúdio. Ele
3: o estúdio de Santiago. É.
0: Ô, Marcos Botelho, boa noite pra você.
3: Abri aqui, é Cordilheira dos Anjos. Pimentando pra caramba.
0: Boa noite pra você, Marcos Botelho. Luiz Soares também já tá presente. E como hoje a gente já começou a transmissão contando histórias.
3: Perfeito.
0: Contei a história de briga de galo. O Bruno Moleto também contou a história de briga de galo. O Danilo. Pois é, nós deixamos claro, né? Que era. A gente falou, fica no lúdico.
3: É.
0: Fica no campo das ideias. Não traz isso pra realidade, não, porque pode dar ruim. O Danilo já subiu o nível. Ele trouxe uma dica cultural, né? Trouxe muito uma bom. Sugestão de livro.
1: Indicação literária.
0: O Danilo subiu o nível demais, né? Conte uma história, Marcos Botelho.
3: Uma história qualquer?
2: É. Se tiver
0: microfone
2: de galo, fica mais legal.
0: Só
2: fica na temática. O Luiz falou do dia que quase cagou nas
0: calças. No dia que ele contou um dia que ele perdeu a cueca.
3: É da geladeira?
0: Não.
3: Tem uma história de cueca e geladeira que eu acho um absurdo. Foi no primeiro dia dele aqui na TMC. Ele soltou que esqueceu a cueca na geladeira. Foi assim, um problema não é você esquecer a cueca na geladeira, parceiro. O problema é você guardar a cueca na geladeira. Cara, de memória aqui, não tem nenhuma história muito bacana.
0: Ou que te contaram, ou você viu alguma coisa de curiosa.
3: Cara...
2: É, você cagou nas calças no Mineirão.
3: É, não, mas não. Eu vou contar uma história quase escatológica, voltando à escola.
0: Opa!
2: Diga.
3: Ensino médio, aquela coisa toda, estudando o período da manhã, e batia 11h30, horário do sinal tocar. Opa! Então já o sol já começa a apertar. Sim. Tiago é mais ambientado a Santa Luzia, o Conjunto. Sim, Cristina.
0: Grande, o A, B ou C?
3: O C, porque é o Raul Teixeira da Costa Sobrinho.
0: Grande Raul Teixeira da Costa
3: Sobrinho. Aí eu virei pra professor e falei assim, professor, o negócio não tá legal não. Deu uma dor, rapaz. Ficou bem difícil. E eu não morava muito próximo à escola, né?
0: Sim.
3: Morava ali na região do São Benedito, na Avenida Brasília. Sim. A escola do Cristina C, dá pra dizer que era uns 20, 25 minutos de caminhada.
0: É.
3: Entre morros e... Vielas não, mas um caminho bem, bem reto. Aí me liberaram, faltando assim uns 20 minutos, eu já não tava suportando mais. Mas até chegar em minha residência, eu parei mais ou menos umas 5 vezes e fiquei agachado na rua, porque a dor era tanta que eu ficava agachado, colocava a mão na barriga e falei, Senhor, tira esse cálice de mim. O cálice que foi retirado, eu nem cumprimentei minha mãe quando eu cheguei na casa. Minha mãe, oi filho, oi, eu, caramba, já cheguei, entrei e tive que fazer a situação. Mas deu tudo certo.
0: Você me fez lembrar, pra você ver como é que uma história puxa outra. Você falou que estudou na escola
3: Raul Teixeira da Costa Sobrinho.
0: Você me fez lembrar...
3: grande persona em Santa Luzia.
0: Não
3: me pergunte em qual ano ele viveu, mas foi prefeito de Santa Luzia.
0: A família Teixeira da Costa... E quem me contou essa história, o saudoso Valdir de Castro, que faz parte de do panteão dos presidentes da Associação Mineira de Cronistas Esportivos. Valdir de Castro, que inclusive...
3: Vem a Copa
0: MCE. Vamos falar sobre amanhã. O detalhe é que o Valdir de Castro, inclusive, ele foi... ele era genro do Tele Santana.
3: É mesmo?
0: E ele era da Crônica Esportiva. Inclusive, tem várias histórias sobre o Tele Santana, histórias interessantes, inclusive. O Valdir de Castro, ele dizia que a família Teixeira da Costa, ela era muito influente politicamente, e as grandes decisões de Minas Gerais, principalmente relacionadas à comunicação, eram tomadas em Santa Luzia. Por isso tem muitos Teixeira da Costa. E sabe qual que é essa família? Eles são responsáveis dos diários associados.
3: Ó, que beleza, não sabia.
0: É.
3: Tô aprendendo agora.
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3: O Raul,
0: quem escuta sabe.
3: Avança e cresce, estamos crescendo. Eu estudei na escola chamada Raul Teixeira da Costa Sobrinho, que fica na região do São Benedito, e na região do São Benedito tem a rua Geral Teixeira da Costa.
0: Exatamente.
3: Lá em Santa Luzia tem um colégio, Geral Teixeira da Costa, e uma avenida chamada Raul Teixeira da Costa Sobrinho. Invertem os papéis.
0: É a família Teixeira da Costa que faz parte dessa. E aí eu tô falando de um núcleo relacionado ao Diários Associados, desde o Assis Chateaubriand. Que
3: bacana.
0: Aqui pra gente, né, pra trazer a nossa realidade, é o grupo que tem hoje a TV Alterosa, né, que Tem o Jornal Estado de Minas.
3: Maldito, né? Assis Chateaubriand, que Deus o tenha, mas que levou toda a importância da imprensa para São Paulo e deixou nós aqui largados em Minas Gerais. O pessoal só importa com São Paulo quando o quesito é, em primeiro lugar, em São Paulo, né? Depois Rio de Janeiro, depois aí vem Minas Gerais. Culpa de Assis Chateaubriand. Fica aqui a crítica.
2: É, já tiveram a Rádio Guarani, que já foi líder de audiência nos anos 60.
0: Né? Até a década de 80, a Rádio Guarani AM era a principal emissora de esporte em Minas Gerais, e uma das maiores do Brasil.
3: Eu preciso falar com os senhores. É muito bom vir trabalhar sem trânsito, principalmente com vaga para estacionar. Isso é uma maravilha. Mas não precisa de me colocar para trabalhar 11 horas toda vez, viu, Comembol? Isso é loucura.
2: Todo mundo já vai ter feito um corujão, porque o outro eu fiz com a Giovana e o Léo Dias. O Léo Dias, coitado, vai dobrar o corujão, né?
1: E, Botelho, já aproveita e deixa seu palpite pro jogo do Cruzeiro e também pro jogo do América, por favor.
3: Ah, Cruzeiro 2-1. E o América...
4: Foi com
3: o time titular. É. 3-3. Pro Bruno Amorelli se sentir narrando o Paris Saint-Germain e Bayern de Munique.
2: Que eles saiam todos os gols antes dos 20 do segundo tempo. Que aí dá tempo de eu narrar.
3: Inclusive, eu estava assistindo, eu vi um vídeo do... inclusive, companheiro nosso agora de TMC, o... Eu ia falar Baldassi, gente. É o Barolo.
2: Barolo.
3: Influenciador, jornalista são paulino, que agora tá conosco na TMC lá em São Paulo. Ele fez uma crítica, um pedido, na verdade, à FIFA e à Conmebol. Em dia de jogos de Champions League, que seja proibido jogos de Copa Sul-Americana. Que ele falou assim, é difícil você assistir um Paris Saint-Germain 5 e Bayern de Munique 4 e depois assistir um São Paulo Milionários.
2: Eu acho mais fácil assistir o São Paulo Milionários do que ver um jogo de Champions.
1: Teve um vídeo...
2: Eu penso ao contrário do Barolo.
1: Teve um vídeo do influenciador, o Chorume do Grêmio, não sei se você viu, que viralizou muito, que foi após exatamente nesse dia do jogo... Entre Paris Saint-Germain e também Bayern de Munique. E na sequência, o Grêmio jogou contra algum time na Sul-Americana, não vou me recordar qual time que foi. O Grêmio tá na Sul-Americana, no grupo do Palestino, é, exatamente. E aí, depois dessa partida, ele gravou o vídeo exatamente com esse teor que você falou da fala do Barolo, né?
3: O Chorume falou que era colorado. Eu vi esse vídeo falando que até pouco tempo antes eu era colorado. Ele virou a casaca completamente, né? Que é referência hoje no assunto, influenciadores do Grêmio Futebol Porto Alegrense.
1: Rapaz, eu não sabia dessa, não.
3: Vocês falando aí de... Eu falei do Milionários, que jogou com São Paulo. Tá vendo até o pessoal da GTV falando... Porque daqui a pouco tem Santa Fé e Corinthians pela Libertadores.
1: Uhum.
3: A Gaviões da Fiel foi escoltada, teve aquela festa, aquela recepção da torcida organizada do Milionários. Membros da torcida organizada do Milionários vão comparecer lá no estádio, que é o principal rival do Santa Fé. Aquela questão de torcidas amigas, né? E tem toda uma preocupação lá na Colômbia por conta disso, né? Torcida do Milionários vai comparecer no jogo Santa Fé e Corinthians. Aí de cabeça eu consigo me lembrar que a torcida do Cruzeiro tem uma certa amizade com a torcida do São Lourenço.
1: Aham.
3: E a torcida do Atlético fez uma amizade em 2013... com a torcida do Cerro Porteño.
1: Sim.
3: Lá na final da Libertadores de 2003, foi muito bem recebido. Inclusive, eu tenho um amigo que fazia parte da Galocura, e ele falou que foi muito bem recebido, a torcida organizada, os torcedores do Atlético, muito bem recebidos lá no Paraguai, nessa final, pela torcida do Cerro. E isso criou até ali uma certa amizade. Tanto é que o fotógrafo do Atlético, Pedro Souza, meu amigo, grande Pedro Souza, isso aí é bom ficar de olho na Copa MC, que ele é bom de bola. Pedro Souza passou a ser torcedor do Cerro Porteño. Legal, né?
1: Bacana demais, bacana demais.
3: E eu não
1: torço
3: pra nenhum time do futebol sul-americano, a não ser o meu aqui no Brasil. Mas na Europa eu tenho um time.
1: Qual?
3: Tenho vergonha de dizer. É o Milan da Itália.
1: É, eu já sabia.
3: É, o Milan... O futebol italiano, como um todo, vocês gostam de zoar bastante, não por menos, né?
1: É, o grande ponta esquerda da Itália hoje em dia tem sido o Wesley da Roma. Nosso lateral direito da seleção brasileira. Que beleza!
3: Inclusive, já fica aqui o palpite, tá? Vou apostar em Paris Saint-Germain na final da Champions League.
1: Ah, contra o Arsenal é triste demais, né? O Arsenal é triste.
2: Eu sou contra o PSG em todas as situações. Torcerei pelo Arsenal. Vamos lá, vamos com mais informações. com o Marcos Botelho. A expectativa, qual que é a provável escalação do time do Cruzeiro?
3: A escalação que foi a campo contra o Boca Júnior semana passada, com o retorno do Fagner à lateral direita. Dava pra dizer que seria o terceiro jogo seguido com a mesma escalação, mas no clássico contra o Atlético, o Arthur Jorge achou, porventura, poupar e preservar o Fagner, porque o Fagner, né, 36 anos, tem qualidade técnica, mas tá recebendo aquela dosagem, a famosa carga, né, controle de carga, que é o termo da moda. Mas ele deve retornar hoje ao time titular, e o Cruzeiro de Otávio, Fagner, Fabrício Bruno, Jonathan Jesus, Kaique, Lucas Romero, Gerson, Cristian, Matheus Pereira, Kenny Arroio e Caio Jorge. Se pintar alguma coisa diferente disso, vai ser uma enorme surpresa, o Cruzeiro contra a Católica, e um jogo no sintético, né? A gente vem já ressaltando aqui durante toda a nossa semana que o Cruzeiro vai jogar no estádio da Católica, moderníssimo, pouco mais de 20 mil lugares, o estádio vai estar lotado, tem toda aquela apreensão com a torcida do Cruzeiro para entrar no estádio, porque essa é uma situação de legislação do país. Para o torcedor visitante entrar, tem que apresentar o ingresso e o passaporte. Muitos torcedores do Cruzeiro viajaram sem saber dessa situação e viajaram com o RG. Todo mundo sabe, para você passar de um país aqui da América do Sul, do Mercosul, um RG com até 10 anos de emissão, você pode acessar o país. Então, muitos torcedores viajaram com o RG, mas precisa do passaporte. O Cruzeiro vai até auxiliar junto à diretoria da Católica para ver se nenhum torcedor do Cruzeiro vai ter essa situação de ficar de fora do estádio hoje, no estádio que vocês, claro que sabem, que ele é muito moderno. Né? Um estádio muito bonito, ali aos pés da Cordilheira dos Andes.
2: Tá certo, tudo pronto para começar o jogo no Independência. América e Cianorte, vai começar a partida. Você acompanha todos os lances aqui na TMC 88.7 do seu FM. Vem comigo, vem com Danilo Marra, com Thiago Malta. É, você vai acompanhar a despedida do América da Copa Sul-Sudeste aqui no Independência. Daqui a pouquinho a bola rola, as equipes estão ali na última conversa.
3: Bruno, antes
2: da
3: Maré, bola rolar, diga. Pra quem tá aqui em Belo Horizonte, região metropolitana, inclusive, eu que sou luziense, também passei por isso, a situação do corte da água, né? Caiu uma égua em uma das adutoras da nossa...
2: Vamos vender água sabor égua agora, né?
3: Eu lembrei da história do cavalo branco. Tinha um senhor no norte de Minas, muito fã do cavalo branco. E ele era apaixonado com o cavalo branco.
2: É o dono do motel.
3: Aí o... Não, no interior de Minas. Aí o cavalo branco ficou sabendo da situação, foi visitar esse senhor, que era dono de um bar no interior de Minas. Ele foi ao bar desse senhor. Quando ele adentrou no bar, o senhor ficou muito feliz. Ô, cavalo branco, que felicidade tê-lo aqui no meu estabelecimento. Eu sou muito fã de você. Tão fã que eu tomo uma bebida com o seu nome. E o cavalo falou, Eurico?
2: Apitou o árbitro, bola rolando aqui na TMC. Deu a saída aqui no Independência. Vai tentando sair a equipe do América lá pelo lado esquerdo. Vai o América que está atacando para o lado esquerdo, lado fechado do Independência. O time do Cianorte, obviamente, ataca para o lado direito, o lado aberto da fechadura aqui do Independência. Momentos iniciais de jogo, vamos identificando os jogadores aqui no Horto. 0-0 América e Cianorte, a última rodada da Copa Sul-Sudeste. O América tentou pela esquerda o cruzamento, a bola bateu no Cristóvão e vai pela linha de lado, é lateral para a equipe do Cianorte. Último toque foi do Paulinho. Vai tentando descer aqui a equipe do Cianorte, mas o América barra a passagem lá pelo lado esquerdo com o Paulinho. A bola vai saindo de novo, é lateral, já cobrado. Vai tentar sair jogando a equipe do América lá pelo lado esquerdo. Vai o Paulinho, tenta o passe para frente. A bola batida pela defesa, fica no vai que vem. Um pinga-pinga danado ali no meio do gramado. Segue 0-0, momentos iniciais. de partida. Alan Bahia tentando sair para a equipe do Cianorte. Tentou passe na frente para o Kaká. Kaká tentou dominar, não conseguiu. Perdeu a bola recuperada pelo Tauan Williams. Vai tentar sair jogando o América. Tauan Williams fez o passe no meio para o Alê. Alê dominou, fez a enfiada de bola. A zaga cortou, recuperou a bola cumprida para o Christian. Corta a defesa do América. Tenta sair jogando o Coelhão. Vai tentando o Coelhão, tentando fazer aí uma despedida digna nessa Copa Sul-Sudeste. Na sequência tem Cruzeiro e Universidade Católica. Direto de Santiago do Chile com Luiz Soares, com Marcos Botelho, com Léo Dias. O time do América tenta sair jogando com Iago. Iago tocou para Tauan, Tauan domina, tenta girar, vai no bate, rebate, a bola não vai, vem, tenta descer o América, fechou a defesa, a bola sobrou pro Otávio, tenta descer o Otávio, Otávio trabalhando com Emerson, Emerson tenta o passe lá pro lado esquerdo pro Paulinho, Paulinho dominou, tentou descer, vai tentando avançar e a equipe do time do América, mas é travado pela defesa, bola rebatida, fica no Everson que recua o jogo lá no goleiro Gustavo. Gustavo domina, vai tentar sair jogando a equipe do América lá do campo de defesa, vai avançando o Coelhão, tá tentando sair ali pelo lado esquerdo da sua defensiva agora com Paulinho, Paulinho faz o passe pro Iago, Iago Souza dominou, tocou na ponta canhota pro Tauan Williams, dominou, olhou, cruzou na área, afasta a defesa, tenta sair jogando aqui a equipe do time do Cianorte, mas acabou jogando a bola para escanteio. É corner para a equipe do América. Escanteio para o América, Thiago.
1: É, a chegada do América apertando a equipe do Cianorte, o escanteio a favor do Coelho. Vamos observar a chegada do Paulinho para essa cobrança, é o homem das bolas paradas do América.
2: É escanteio, tá lá o Iago Souza, o Paulinho saiu, deixou a bola pro Iago Souza, Iago Souza vai fazer o levantamento, expectativa da torcida americana, 0-0, comecinho de jogo, vai tentando o América, é escanteio pro Iago Souza, o juizão tá dando lá a palestra, o cruzamento, a zaga cortou no primeiro pau, bate, rebate, a bola vai sobrando ainda pro América com o Tauan Williams, tenta descer lá pelo lado esquerdo, o América perdeu já, o Tauan Williams tenta sair pro jogo, a bola vai ficando lá atrás pro goleiro Gustavo, tenta recuperar, o América vai sair jogando ali pelo meio do gramado, a bola dominada pelo Paulinho, Paulinho recua, fica com ela ali o Emerson no campo de defesa, Emerson recuando a bola lá no goleirão da equipe do time do América. O time do Cianorte com uniforme azul, com detalhes vermelhos, o calção é branco. O time do América com seu uniforme tradicional, a camisa verde e preta com as listras na vertical, calção preto e meião branco. Olha o Coelhão, bola recebida lá na frente pelo Tauan Williams, mas estava marcado o impedimento, hein, Thiago?
1: Quem anotou foi o assistente número 2, o Matheus Oliveira Rocha. Utilizou a sua bandeira para anotar o impedimento do Tauan Williams. Impedimento anotado, na verdade quem chegava por ali era o Iago nesse lance, camisa de número 10 da equipe do América, 0-0 Transamérica, agora é TMC, quem escuta avança.
2: Quem escuta cresce, 0-0, bateu pra frente o time do América, bola rebatida no bate-rebate, recupera a equipe do Cianorte, o toque errado ficou pro América ali, tentou o passe ali, o Otávio, a bola bateu na marcação, espirrou, sobrou pro domínio do Tauan Williams, recuou a bola até o zagueirão Natan, Natan jogando com o Johnny, voltou a bola pro Natan lá do lado direito, aperta a marcação, ele recua a bola até o goleiro Gustavo, tá pedindo aqui o Rafa Barcelos, Gustavo bate pra frente, a bola dominada pelo William Bigode, dominou no peito, fez o giro, vai pra cima da marcação, tocou no Tauan, tenta passar pela marcação, limpou dois jogadores, carregou, fez a inversão de jogada pro Paulinho, aberto na ponta, tá livre o Paulinho, olhou pra área, o cruzamento rasteiro, a bola desviada, saiu bem do gol, Igor Castro fica com ela, Thiago.
1: Quem também foi bem na jogada foi o Paulinho, que na hora que buscava o cruzamento, percebeu a chegada do William Bigode, mas no desvio do Bigode acabou mandando pra cima, ela ganhou altura, não ganhou direção, facilitando a vida do goleiro da equipe do Cianorte, o Igor Castro, segue 0-0 Transamérica, agora é TMC, quem escuta avança.
5: Brunão.
2: Oi.
5: E a curiosidade é que o William do Bigode, ele já não é titular há algum tempo, viu? A última vez que ele foi titular no time do América nesse ano foi na quarta rodada da segunda divisão contra o Novo Horizontino, derrota por 3-0.
2: Atenção, vai tentar sair jogando ali o Cianorte, a bola tocada rasteirinha.
1: Amarelo.
2: Opa, oi.
1: Amarelo no lance anterior para Otávio. Otávio, volante do América, primeiro amarelo do jogo, camisa de número 55, amarelado. O volante da equipe do América, 0-0 no Independência. 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
2: Quem escuta sabe, daqui a pouquinho tem Cruzeiro na Copa Libertadores da América contra a PUC do Chile. 6 minutos jogados, primeiro tempo de jogo. Vem levantamento para a área, olha o América tentando na bola cruzada, na bola alçada na área. O Thiago informou o cartão amarelo no lance anterior para o Otávio. Pode tomar cartão à vontade hoje, viu, cambada? Porque não tem suspensão, não. É
0: só
2: não
0: pode o vermelho, né? Que senão fica com um a menos, né?
2: É, ah, mas pode também, não tá valendo nada mesmo. Vocês podem tomar cartão à vontade. Vai fazer o levantamento. Tem mais gente aqui no estúdio do que torcedor do América no estádio hoje. Atenção, a torcida do América não foi hoje, não, gente. Eles vão gastar dinheiro pra ver um jogo que o time não tem chance de nada. Olha o Paulinho, levantou na área, a zaga cortou. A bola sobrou no Otávio, abriu na direita. Bola dominada ali pelo Tauan Williams, tentou o passe, perdeu. A bola bateu na zaga, voltou pro Otávio, que domina pertinho ali do círculo central do gramado. Dominou o Otávio, fez o passe na frente, a bola voltando lá no campo de defesa agora, porque de primeira escorou o Iago lá para trás pro goleirão. O Gustavo dá o bicão para frente, a bola vai chegar no William Bigode, dominou aqui na canhota, foi travado com falta. E o árbitro marcou a falta do Cristóvão, Thiago.
0: Exatamente, o capitão da equipe do Cianorte chegou firme para cima do William do Bigode, a falta já cobrada pelo América.
2: O América dominando ali com o Rafa Barcelos, fez o passe curtinho no Otávio, Otávio recuando a bola até o Natan, Natan dominando o próximo ao círculo central do gramado, limpou a marcação, vai saindo Natan lá pela meia direita, tocou pro Johnny, Johnny dominou, tocou curtinho com o Tauan Williams, dominou e devolveu pro Johnny na ultrapassagem, vai levar pro fundo, cruzamento, ele exagerou na força, cruzou alto demais, ela vai pela linha de fundo, é tiro de meta, Thiago.
0: É, na chegada do atleta da equipe do América pelo lado direito, quem chegava por ali era o Johnny, lateral pela direita, acabou não conseguindo fazer um bom cruzamento, na verdade fez um cruzamento horroroso, né? Mandou direto pela linha de fundo, tiro de meta para o Cianorte, segue 0-0 no Horto. 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
2: 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O América tem lateral aqui na ponta canhota. Paulinho tenta bater rápido lá, o Cristóvão não deixa porque tá reclamando com a arbitragem, meteu a mão na bola ali. O Paulinho vai fazer a movimentação, é o América em busca do primeiro gol, vai pra cobrança, o Paulinho passou ali o Tauan, ele preferiu o passe no William Bigode trabalhando ali curtinho com o jogador que é o Emerson tocando pra trás, a bola lá no Natan, Natan dominou, vai avançando, Natan faz um lançamento comprido pelo alto, olha o Johnny na velocidade lá do lado direito, recebeu na ponta, tocou pra trás, dominou Tauan Williams, olhou pra área, fez o levantamento, a bola desviada, escanteio pro Coelhão, Thiago.
0: E o América chegando mais uma vez pelo lado direito, desvio que aconteceu na defesa da equipe do Cianorte. E o detalhe que a bola ganhou altura, mas ela tinha o rumo do gol. Dependendo da situação, poderia complicar a vida do goleirão Igor Castro. Mas é escanteio para o América, lado esquerdo do ataque do Coelho.
2: É escanteio para o América, vai fazer o levantamento, o Coelhão tá lá na bola, o Iago. Iago pra bola, vai chuveirar essa bola, o Iago fez o levantamento, a bola no segundo pau, desvio de cabeça, segura firme o goleiro, tava bem posicionado o Igor Castro, Thiago.
0: É a chegada do Rafa Barcelos, de cabeça, eu sempre digo, né, o zagueiro quando vai pra área, não vai pra brincadeira, o Rafa Barcelos chegou na cabeçada, mas faltou força, facilitou a vida para a defesa do Igor Castro, segue 0-0, Transamérica agora é TMC. 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
2: 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Tenta sair jogando a equipe do Cianorte. Foi travado ali o jogador camisa número 9, que é o Robson Luiz. A bola voltou para ele, bola muito comprida. Ficou tranquila com o goleirão. Saiu jogando o Gustavo. Gustavo trabalhando ali na frente com o Ale trabalhando agora lá do lado direito pro Natan. Natan dominou, fez o passe curtinho, vai saindo do América. Você ouviu o sinal, vamos girar tempo e placar aqui na TMC. É a Copa Sul-Sudeste, a última rodada. Primeiro tempo, 10 jogados no Independência, 0 pro América, 0 pro Cianorte.
5: Copa Libertadores da América, neste momento, Independiente Rivadavia 0, Fluminense 0, 12 minutos jogados.
2: Olha o América escapando nas costas da zaga, o Iago entrou na área, bateu cruzado na trave! Chutou na trave, a bola ainda bateu no goleiro, passou em cima da linha. Mas quase, quase o primeiro gol do Coelhão, Thiago.
0: Numa oportunidade maravilhosa para o camisa de número 10, o Iago. E ele fez tudo certo. Tirou do goleiro, ela beijou o pezinho da trave. Caprichosamente correu a linha. Escanteio para o Coelho. Quem sabe neste lance, enfim, o gol do América.
2: Atenção, escanteio para o Coelhão. Levantamento do Iago. A bola no segundo pau. O goleiro saiu mal. A bola vai pela linha de fundo. É tiro de meta.
0: É, e a bola que correu toda a extensão da área e saiu do outro lado, lado direito. Mas aí nenhum jogador do América chegou nessa oportunidade. Segue 0-0, mas o detalhe, viu? Lance anterior do Iago, o torcedor nem pode cobrar do atacante, do meio atacante do América, que ele fez tudo certo. Tirou do goleiro, mas a fase é o tal da manteiga no pão que não tá caindo lá do centro. É aquela história do Luxemburgo, né? Quando o pão tá caindo com a manteiga indo pra baixo, tá complicado. É isso mesmo, né, Bruno?
2: Exatamente. 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Tem que faturar, gente. Tem que faturar. Mas, vou contar uma história do Luxemburgo aqui para vocês, para retomar aqui. Primeiro, porque eu tava aqui respondendo a patroa que ela perguntou que hora que eu ia chegar em casa.
0: Opa!
2: Isso aí a gente tem que
0: responder. É, prioridade, prioridade.
2: Mas o Luxo, uma vez, uma chuva danada em São Paulo. Aqueles morros da Pompeia, uns morros tipo Sagrada Família aqui. A moça não conseguia subir o carro. E aí o Luxemburgo falando com ela, assim, baixa o vidro, faz assim, engata assim e tal, você sobe. E ela não conseguia fazer, falou, não, puxa o freio de mão. Ela puxou o freio de mão e falou, sai daí. Ela pulou pro banco do carona, ele entrou e levou o carro da moça lá em cima. A moça falou, peraí, eu conheço o senhor. O senhor Vanderlei Luxemburgo, é, sou eu. Não, tira uma foto aqui comigo, tira uma foto. E foi embora, na chuva. Mas salvou a mulher, porque o carro não subia. Aí o Luxa fez essa gentileza. Mas, ô Danilo Mar, é hora de opinião. A gente já passa aqui de 13 minutos. O que você tá achando desse começo de jogo?
5: É, Brunão, um começo de jogo em que o América é claramente superior. Volto a dizer, o América é um time de segunda divisão. O Cianorte é um time de quarta divisão. O Cianorte é um time que joga a Série D. O América tem que ser superior ao Cianorte, vencendo por aqui, teve uma boa oportunidade. Com o camisa 10, o Iago acabou não conseguindo concretizar. O Igor Castro, goleiro, que é o jogador mais experiente dessa equipe do Cianorte, que está como titular hoje, 37 anos para o Igor Castro, conseguiu fazer uma boa defesa impedindo o gol do América. Foi uma defesa até meio na sorte, porque ele pouco encosta na bola, mas foi o suficiente para impedir a bola de bater na trave e entrar. Foi a diferença para ela bater na trave e sair. O América consegue ser mais criativo, consegue chegar na linha de fundo. Falta ali aquela qualidade final no último passe ou na última finalização.
2: Ó, oh, deixaram um braço ali, hein, Thiago?
0: Ah, mas deixou no gogó, né? O braço no gogó, camisa de número 3, Alan Bahia, que inclusive recebeu imediatamente o cartão amarelo. O árbitro estava atento, o lance pra cima do Iaco, que tá colocando um fogo no jogo também. O Iaco tá em todos os lances no ataque do América. Alan Bahia, zagueirão do Cianorte, amarelado, camisa de número 3, é falta a favor do Coelho, lado esquerdo do ataque americano. Vem bola na área do goleiro Igor Castro.
2: Vem bola na área, vai fazer o levantamento o Iago, é bola aqui do lado esquerdo. O Gizão foi generoso com o cartão amarelo, viu? A gente vendo pela repetição, né, Thiago?
0: Muito generoso, viu? Porque poderia, aquela situação, Bruno, se tivesse VAR, né?
2: Ainda bem que não tem VAR, porque o VAR ia atrapalhar, a gente ia ter 10 minutos de acréscimo em cada tempo nesse jogo. Ia ser muito sofrimento adicional pro torcedor americano. Olha o levantamento do Paulinho na área, desvio do Bigode, a bola vai pela linha de fundo. Tiro de meta, Thiago.
0: Exatamente, o William do Bigode que teve mais uma oportunidade, né? Tá buscando seu gol, o camisa de número 9 do América. A cabeçada foi forte, foi firme, mas faltou um pouquinho mais de direção para cima do gol do goleirão Igor Castro. O América segue apertando, buscando o primeiro gol no jogo de hoje. 0-0. É a Copa Sul-Sudeste. 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
2: Diga lá, Danilo Marra.
5: Brunão, só para completar a informação que eu tinha citado no nosso pré-jogo, que o nosso querido David Cauã, que está no Cianorte,
1: ele está de fato emprestado, ainda tem vínculo com o Atlético, retorna ao final da temporada, é do Atlético, está emprestado ao Cianorte, o cidadão que é o artilheiro do Cianorte no ano.
3: Ô Bruno Amorelli.
2: Oi.
3: Marcos Botelho, diretamente aqui de Santiago, no Chile. Fala um negócio com vocês. Camisa que eu vi trajado. Isso aqui é informação importante. Eu não usava ela, tinha uns 3 anos, cara. O frisson aqui da torcida tá ótimo. Tinha uns 3 anos que eu não usava essa camisa. Ela ainda tá um pouco apertada, mas já tô usando ela, já é uma evolução, tá?
2: Ó.
3: Muito obrigado. Tô em forma.
2: Se eu pegar uma camisa de 3 anos, filho, não passa no pescoço.
1: É mas... o Monjaro da propaganda política chegou para o Botelho.
2: Rapaz. Me fala onde você tá arrumando esse monte de barato.
6: Essa skin do Botelho é skin de pai, fi. Quando o cara vira pai, começa a usar essa barriguinha. É skin de pai já.
2: E olha lá, ó, é uma camisa verde com a caveira. Ele está homenageando justamente o América, que tá nessa situação trágica aqui hoje. E teve cartão ou só teve a falta aí agora, Thiago?
1: Só falta. Falta a favor do Cianorte, lado direito do ataque da equipe do Norte do Paraná. Vem bola na área do goleiro Gustavo. Tá posicionando a sua defesa. Vai lá o camisa de número 5 para a cobrança. Glorioso Kaká.
2: Lá vai o Kaká pra bola. Vai fazer o levantamento. Kaká correu pra bola, levantou na área. A zaga cortou. O rebote é do Robson Luiz. Tenta avançar. Deixou a bola batida na trave. Explodiu na trave essa bola do Robson Luiz. Tá empatado em bolas na trave, Thiago.
1: Exatamente. Nesta, o Robson Luiz tentou a batida. Aliás, tentou não. Ele fez a batida cruzada, bateu no pé da trave do lado direito do goleiro Gustavo, que foi nela, mas não acharia. Deu sorte ao América. Bola no pé da trave do goleiro do Coelhão. A primeira chegada do Cianorte e a chegada com perigo. Segue 0-0 na Copa Sul-Sudeste.
2: E tenta avançar ali o América, mas não avança muito, coloca a bola para fora, lateral para a equipe do Cianorte. Vai fazer a movimentação aí, a equipe

0: apenas o escanteio, vem ele, Kaká, que pelo visto é o homem das bolas paradas da equipe do Cianorte. Escanteio para a equipe do Paraná.
1: É escanteio, vem bola na área, 0-0 América e Cianorte. É escanteio para a equipe paranaense, o juizão tá dando palestra lá na área, hein? Dando palestra. Vai fazer o levantamento a equipe paranaense, correu para a bola o Cristóvão, levantou no meio da área, corte feito pelo Rafa Barcelos, a bola vai saindo da lateral para a equipe do Cianorte aqui do lado direito. 19 jogados, primeiro tempo de jogo, 0-0 América e Cianorte. 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Olha o cruzamento do Iago Santos para trás, hein? Tentou tirar o ali, jogou para trás de novo. Um espetáculo, show de horrores. Tira o Rafa Barcelos. A bola vai viajando.
0: Meia hora de
1: ação. Lançamento cumprido. Na tal. Nível técnico aqui é uma coisa espetacular. Olha a batida de longe. A bola explodiu ali no bumbum do jogador do América. Sobrou aqui no Cristóvão. Cristóvão tocando a bola para trás. A bola dominada ali pelo camisa número 3, Alan Bahia, jogando com o Jacão. Jacão tenta o lançamento cumprido, fez o passe errado, recuperação, a bola vai ficando lá do lado esquerdo, dominou o glorioso Sonny Anderson, tocou a bola curtinha, bola recuada agora no Kaká, Kaká dominando ali pelo centro do gramado, ninguém aparece, a bola aberta lá do lado esquerdo pro Sonny Anderson domina, ele tentou o passe, bola cumprida, bola voltou, enfiada de bola, cortou a defesa do América, ali briga por ela, perdeu a bola espirrada, sobrou pro Cristóvão, ameaçou chutar, abriu na ponta, bola pro camisa número 10, o Felipe Laurindo tentou o cruzamento, a bola bateu na marcação do Rafa Barcelos e vai pela linha de fundo, a escanteio, Thiago.
0: E mais uma vez o Cianorte apertando, primeiro pelo lado esquerdo e dessa feita pelo lado direito, e mais uma vez vai ele, Kaká. Kaká, camisa de número 5 para a cobrança do escanteio, lado direito do ataque do Cianorte. Deixo já uma pergunta para o Danilo: será que o América só consegue jogar uns 15 minutos por jogo, porque o Cianorte está apertando?
1: E aí, Danilo?
2: É, aparentemente tem sido assim, né? Até por isso o América não consegue vencer partida alguma, porque com só 15 minutos sobram ainda outros 75, e aí nesse 75 acaba fazendo a diferença. O América não tem conseguido ser constante, e olha o Cianorte aí, hein?
1: E olha o Cianorte, chega na batida, a bola vai por cima do gol! Pela linha de fundo, se perdeu ali, ó, pancada do Jecão. Por cima do gol, hein, ô Thiago?
0: Foi o zagueirão da equipe do Cianorte. Grande Jacão, encheu o pé pra cima do Gustavo, passou por cima do travessão do goleiro do América. Segue 0-0, mas o Cianorte apertando. 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
1: Vamos fechar em Jacão, viu, gente? É, você ouviu, senão vamos girar tempo e placar aqui na TMC. É a gloriosa Copa Sul-Sudeste, é o último jogo do Coelhão. Primeiro tempo, 21:52 jogados. Segue 0-0 América e Cianorte no Independência.
2: E já vamos no embalo com dois outros jogos da Sul-Sudeste. O Avaí recebendo o Sampaio Corrêa por lá, 22 minutos jogados, 1-0 para o Avaí. E o Juventude vai recebendo o Tombense, 22 minutos jogados também, 1-0 para o time de Tombos.
1: Tombense tem chance de alguma coisa nesse trem, hein?
2: Te fala agora.
1: Vamos descobrir se a Tombense ainda tem chance de alguma coisa, né? Quem sabe? É, quem sabe não vai, né? Salvar a moral.
2: Não.
1: Não, não, também não, né? Então...
2: Não, não. A matemática pro Tombense pode chegar apenas a 8 pontos. A Chape já tem 10, então não.
1: Então, Tombense tombou no campeonato. Só jogo bom nessa Copa.
2: Esse
1: hoje,
2: jogo aí entre Tombense e Sampaio Corrêa, na realidade, é uma disputa de quem será o lanterna do Grupo A. Se o Tombense perder, será ele. Se empatar ou vencer, será o Sampaio Corrêa.
1: Que jogo maravilhoso, hein? E olha só, tenta sair jogando o Coelhão. Bola recuada lá pelo Natan. Dominou o Gustavo. Não entendo de nada do regulamento desse campeonato. Coisa maluca. Os grupos loucos. O América jogou com o Tombense. É a loucura. Oi, Thiago.
0: Não, só pra pontuar, Copa Sul-Sudeste, até fica essa avaliação para programas aqui na TMC mesmo. Vamos ver. Ó. Tem uma questão. Eu tava pensando sobre a Copa Sul-Sudeste. Talvez ela, no ano que vem, sem Copa do Mundo, com outro modelo de calendário, talvez ela dê algum chamariz.
1: Não, acho que não. Acho que ela tinha que ser para time que não joga divisão nenhuma. Que são os times que não tem calendário.
2: É.
1: Time que tem calendário.

0: quer jogar esse trem.
1: Isso é um negócio interessante de se perceber, porque o próprio Cianorte é um time que tá jogando Série D nesse momento, e talvez fosse mais interessante se ela ocorresse quando os times, por exemplo, de Série D, que não se classificam pra fase eliminatória da Série D, pra fase de mata-mata, ficassem sem calendário, porque aí sim garantiria calendário pra esses clubes, né? Porque nesse momento nem pra isso não serve, porque o Cianorte tem que dividir calendário da Série B com a Sul-Sudeste, então faz pouco sentido ser neste momento da temporada, na minha visão.
0: Eu sou favorável ao seguinte...
2: Como estamos numa democracia, deu 2-1, me convenceram.
0: Tá.
2: Vou com os relatores.
0: O seguinte... Eu tenho uma proposta mais radical ainda pro calendário brasileiro. Acabou com esse trinche brasileirão, torno e retorno. Volta o mata-mata no Brasileirão. Primeiro semestre, campeonatos regionais, janeiro e fevereiro, igual era nos anos 90. Rio, São Paulo, Sul, Minas, Copa do Nordeste, os caramba. Copa do Brasil e estaduais, até o meio do ano. Segundo semestre, campeonato brasileiro, tem o mata-mata. Beleza. Ao invés de ficar 50 mil vagas no Brasileirão, campeão e vice na Libertadores, os eliminados fazem um mata-mata para ver a última vaga e o mata-mata do rebaixamento também. Que aí todo mundo tem calendário. Não tem desculpa. Tem calendário para todo mundo.
2: Só tem um ponto. Terá que combinar com os russos, como diriam antigamente. Porque tem... Tem a questão da FIFA, calendário, né, as datas FIFA, e com a Conmebol, porque a Conmebol tá colocando a Libertadores durante todo o ano, Copa Sul-Americana, então tem esses dois pontos, viu?
0: Tá certo. Aí, saindo a América aqui pelo lado esquerdo com o Rafa Barcelos, cortou pro pé direito, faz a inversão de jogada, nossa mãe, acabou que a bola caiu de repente... No pé do Tawan Williams, ela ia saindo, mas caiu do avesso ali, um golpe de mágica. Bola recuperada pela equipe do Cianorte, olha o Kaká, fez a falta em si próprio, o juizão mandou seguir. Olha o passe do Iago, Iago, faz o simples. Não tá acertando o simples, será? Ele acha que vai acertar o complicado, Thiago?
2: Pois é, era a chegada ali agora, na verdade era o Emerson no...
1: Jesus Cristo, que horror, gente.
2: A gente começa a ver alguns lances aqui... Que inclusive, depois até ver com o nosso grande Diego, que eu acho que não valeria nem o som ambiente do torcedor, não. Talvez valeria aquela trilhazinha dos trapalhões, né? Alguns lances. E daqui a pouquinho, confirmando também, viu, o Bruno Amorelli e também Danilo, cartão amarelo para Denner, camisa de número 13 da equipe do Cianorte, recebeu o cartão amarelo no lance anterior, segue 0-0 no Horto. 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
0: Quem escuta sabe. Vamos chegando a 27 minutos jogados.
3: Saiu o Cruzeiro.
0: Diga lá, Botelho.
3: Então vamos lá para o Cruzeiro, logo mais contra a Católica, com a escalação que foi a campo diante do Boca Júnior semana passada. Otávio é o goleiro, camisa 81. A lateral direita de Fagner, número 23. Olha o Fagner de volta ao time do Cruzeiro. A zaga com Fabrício Bruno, número 15. E Jonathan Jesus, 34. A ala esquerda é de Kaique Bruno, número meia dúzia. Número 6 para Kaique. O meio de campo de Lucas Romero, camisa 29, capitão. 11 para o Coringa Gerson. 88 para Christian. 10 para Matheus Pereira. E o ataque da dupla Kaká, 99 para Kenny Arroio e número 19 para Caio Jorge. Otávio, Fagner, Fabrício Bruno, Jonathan Jesus, Kaique, Lucas Romero, Gerson, Cristian, Matheus Pereira, Kenny Arroio e Caio Jorge ao Cruzeiro de Arthur Jorge.
0: Tá aí, escalado cabuloso. Valeu, Marcos Botelho. Daqui a pouquinho, Léo Dias participa. Vai falar sobre a escalação do cabuloso pro jogo contra a Católica. 27 jogados no Independência, 0 pro América, 0 pro Cianorte. É o esquenta pro jogo do cabuloso esse joguinho do América aqui hoje, hein? E vai bater pra frente lá o zagueirão da 4, o Jacão. Bola lá na frente, a zaga rebateu no pinga-pinga, bola fica pra equipe do Cianorte. Bola trabalhada agora lá com o Christian. Christian tocando na esquerda, a bola fica pro Sonny Anderson, tenta trabalhar a bola no Jacão. Jacão faz o passe um pouco mais à frente. O Felipe Laurindo de primeira escorou no Christian. Tocou a bola para trás. A bola dominada ali pelo jogador que é o Denner. Denner faz o lançamento comprido. Cortou lá atrás o Paulinho de cabeça. Tenta recolher ali o Iago. Boa bola pro Bigode. Foi puxado. E a falta marcada, Thiago.
2: Mais uma pra cima do William do Bigode. Ele tá reclamando, pedindo o cartão amarelo. O árbitro ficou só na falta que já foi cobrada pelo time do América, que desce para o ataque.
0: 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A bola dominada pelo Rafa Barcelos. Fez o passe ali pro Emerson. Voltou a bola no Rafa Barcelos. Sai jogando aqui pelo lado esquerdo. Cruzou a linha divisória do gramado. Fez o passe na frente. A bola pro Iago Santos. Abriu na esquerda pro Paulinho. Fez o passe no meio pro Bigode. Dominou, ajeitou, rolou no meio. Tauan Williams deu um toquinho de direita. O passe foi fraco. A zaga cortou. Olha quanto... O jogador do Cianorte passou da bola e deu de calcanhar. Dá nele, bola. O Otávio recuperando a bola. Fez o passe no Iago, escorou pra trás ali no Alê. Alê trabalhando aqui pro jogador que é o Paulinho. Voltou no Alê. Quem sabe contra um time de série deu Alê, não joga a bola. Tocada a bola ali pro William Bigode. Voltou pro Paulinho. Paulinho olhou pra área. Vai fazer o levantamento. Alê tá pedindo. Ele olhou pro Alê e falou: não, pro seu eu não toco não. Cruzou a zaga, cortou. Sobrou pro Otávio. A paulada! A bola sai à direita do gol. Quase que o Otávio acerta a pancada, hein, Thiago?
2: Ele meteu o chumbo na bola. Um chute muito forte, que inclusive chegou a furar a placa de publicidade que está atrás do gol do goleirão da equipe do Cianorte, o Igor Castro. Ela passou do lado esquerdo, na verdade do lado direito do goleiro da equipe do Cianorte, muito forte. Quase o primeiro gol do América, vai empatando em 0-0 no Horto. 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
0: É, os caras custam vender uma placa de publicidade quando vende ainda fura.
2: Mas aquela situação, quando vai na tela, ganhou a publicidade, né? Acompanhou a bola, teve isso.
0: Né? É, o Thiago entende, é o homem do comercial, né? Se ele tá falando, eu acredito. A bola recuada lá no goleirão, saiu jogando curtinho ali com o Emerson. Vamos girar tempo e placar aqui na TMC. É a Copa Sul-Sudeste, tá acabando, torcedor. Primeiro tempo no Independência, 30 minutos e 49 jogados. 0 América, 0 Cianorte.
1: Na Colômbia, pela Libertadores, o Corinthians vai visitando o Independiente Santa Fé por lá. 30 minutos jogados, segue 0-0.
0: Vamos lá, porque tem escalação da PUC do Chile, não é isso, Botelho?
3: Os cruzados também estão
0: escalados. Ih, rapaz, olha o América dentro da área. Se enrolou ali o Iago, girou as três vezes em cima do próprio eixo e perdeu a bola. A bola sobrou na ponta pro Paulinho, vai cruzar, vai levantar pra área. Olha a bola viajando, afastou a zaga, sobrou pro Otávio, dominou, ajeitou o corpo, entrou na área, na trombada, tentou. Passar entre dois, não conseguiu. A bola comprida demais, ficou com o goleiro. Agora sim, Botelho, escalação da Católica.
3: Vamos lá, a equipe comandada por Daniel Garneiro vai de Vicente Bernedo no gol número 1. A lateral direita é de Arantíbia, número meia dúzia. A dupla de zaga tem Ampuero, 19, e Juan Inácio Dias, número 26. Eugênio Mena, ex-cruzeiro, é o lateral pela esquerda com a número 3. E aí o meio de campo da equipe do Cruzados tem Zucchi, número 8, Cuevas, número 15, Valência, número 20 e Gianni, número 7. O ataque da Católica com Clemente Montes, número 11, e o matador, o artilheiro, número 9, Fernando Zampedri, é a Católica de Daniel Garneiro. Agora, Bruno Morelli, chute na placa, atrás do gol. Se rasgar a placa, é pênalti?
0: Tem que perguntar pro especialista arbitral, perguntando pro nosso comentarista, é pênalti ou...
1: Naquele caso ali, confirmado factualmente, foi pênalti.
0: Tá certo. Aí, ó, pode anunciar com a gente aqui, gente. Tá vendo? Quer testemunhar um esportivo mais bem feito que esse? Na espontaneidade? Tá vendo? Isso aí é uma amostra. Manda mensagem aqui no WhatsApp 999-44-8870. Fala que você quer falar com o Thiago Malta pra você anunciar aqui na TMC. Beleza? E vai mandando mensagem, ó. O Jeremias falou, ó, quando o Sorin veio pro Cruzeiro, ele não começou bem. Quem tava voando era um jogador chamado Viveiros. O colombiano fez um golaço contra o Atlético, depois sumiu. É, eu falei do Viveiros aqui no... Em algum momento hoje, não lembro se foi no papo de craque, se foi no esquenta, eu falei do Viveiros em algum momento, e aí o Jeremias vem complementando aí com a lembrança do glorioso Viveiros. É falta pro Coelhão, hein? Vem bola na área, será que nós vamos tocar o hino não oficial do América agora pro gol? Atenção, lá vai o Paulinho. Paulinho na área, vai fazer o levantamento, Paulinho. Ei, juizão, já vai lá dar palestra lá. Quer aparecer, quer aproveitar a oportunidade de aparecer. Aí o árbitro da partida, correu Paulinho, levantou no segundo pau, a zaga cortou, a bola vai sobrando, fica com ela ali, o Iago Santos tocou a bola pro Tauan, Tauan recuou, a bola vai sobrar agora lá no domínio do Johnny, fez o passe na direita, bola dominada ali pelo Iago, foi pra cima da marcação, pro Otávio, escorou de primeira, no Tauan Williams, rolou a bola no meio pro Iago, dominou, vai carregando na ponta direita, o cruzamento pra área, tentou toda a bicicleta ali, o Natan, você não é disso, velho, você é zagueirão, hein? Recuperou aqui a equipe do Cianorte, o toque pra frente, cortou ali, o Paulinho tava bem na cobertura, a bola sai lateral pra equipe do Cianorte. 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Trabalhando ali pelo meio, o Denner tenta girar em cima da marcação do jogador do América, que era o Iago, tocou a bola no Cristóvão, girou em cima do Alê, bonito, a bola vai sobrando ali pro camisa número 11, o Iaguinho faz o passe lá do lado esquerdo, bola dominada pelo Sony Anderson, tocou curtinho a bola pro Kaká, Kaká trabalhando com o Sony Anderson, o juizão tá parando o jogo porque tá caído ali o Alê, né, ô Thiago?
2: É, na verdade era ali o camisa número 2, o Cristóvão, da equipe do Cianorte. O árbitro tá lá naquela corridinha. Vamos ver se ele vai fazer primeiro aquela triagem, né? O árbitro conversa. O que você tá sentindo, meu filho? Como é que você chama? Faz aquela situação também, né, Brunão? Pra ver se ele tá...
0: De migué, né?
2: Ah, e você tá consciente, né? Como é que você chama? Quantos dedos tem na minha mão?
0: É, sabe quem que o juiz parece?
2: Sim.
0: Aqui é repórter da Alterosa, o Jacinto Salviano?
2: Jacinto Salviano.
0: Parece demais, olha lá. Irmão do Jacinto Salviano tá... Tá lá o Jacinto Salviano apitando o jogo, fazendo bico. Tá vendo, gente? Vocês acham que repórter ganha dinheiro?
2: Detalhe.
0: Tem gente que tá morrendo ali, hein, Thiago?
2: É, rapaz. Tem uma outra situação. Além do Christian, que tava no chão, o Alê, volante do América, está sendo atendido pelos médicos do Coelho, porque tá com um corte na altura do supercílio. Então, ele tá sangrando bastante. E aquela situação, né? O jogador não pode ficar em campo sangrando. E foi o braço do Christian, e olha só, rapaz, o braço do Christian acertando o rosto do Alê. E toda vez, Brunão, que eu falo a palavra supercílio, não tem jeito, me vem à mente boxe. É. Quem viveu, especialmente nos anos 90, anos, começo dos anos 2000, viu muitas lutas de boxe, sempre tinha a altura do supercílio.
0: Sim, é, Mike Tyson, Evander Holyfield, Oscar De La Hoya...
2: E nosso Rúlio grande
0: César
2: Popó.
0: Chaves. É, Popó,
2: nosso grande Popó.
0: Popó Freitas. É, Rúlio César Chaves. É, quais que eram os outros que sempre estavam na Globo, hein, gente? No boxe. Acho que mais eram esses, né?
2: Mais eram esses.
0: O Mike Tyson ganhou o título do Buster Douglas, né? O primeiro do título dele. Buster Douglas. George Foreman também, já nos anos 90. Ele já tinha George Foreman.
1: Isso aí não é grill, não?
0: Não, Maguila. Adilson Rodrigues Maguila.
2: Antes dele ser grill, ele lutava boxe.
0: Lutava boxe. E aqui,
1: entendi,
0: você sabia...
1: É bom de porrada e bom de fazer carne.
0: Eu acho que são os quatro primeiros filhos dele, todos eles chamam George Foreman. George Foreman primeiro, segundo, terceiro e quarto, porque ele tinha medo de esquecer o nome dele por causa da demência pugilística. Aí ele pôs o nome nos filhos pra ele não esquecer o nome dele.
1: Aí, ele esqueceu que ele tinha dado pro primeiro, aí deu pro segundo também, esqueceu do segundo,
0: tipo,
1: falou
0: isso.
1: Pro terceiro.
0: É uma loucura. Grande George Foreman, que hoje é mais famoso pelo grill do que pelo boxe. Ele que lutou contra o Muhammad Ali, quando ainda era, já era Muhammad Ali, né? Antes era Cassius Clay, mudou o nome para Muhammad Ali, a luta do século. Teve o Joe Frazier também lá nos anos 70, Éder Joffre, brasileiro, bicampeão mundial também de boxe. Olha o América descendo aqui pelo lado esquerdo, a bola dominada pelo Iago, vai pra cima da marcação, tocou curtinho a bola pro Alê, tá jogando de faixinha na cabeça agora, o Alê fez o passe no meio pro Otávio gira o jogo lá pro lado direito, vai receber por lá o Natan, a marcação tá subindo, o Natan tocou a bola no meio, dominou o Otávio, ajeitou, fez o passe enfiada de bola, a zaga cortou, o passe foi fraco, a bola vai ficando ali na defesa com o Denner, tenta sair, o Denner tá com a camisa por dentro do calção e o calção dele é gigantesco, calção grande, parece que puseram um calção de adulto na criança. Bola recuada no Cristóvão, deu uma bicuda pra frente, a bola subiu, ficou pro Robson, que tentou girar ali, o Robson Luiz foi travado pelo Rafa Barcelos. A bola saiu à lateral pra equipe do América. É hora de opinião aqui na TMC, Danilo Marra.
1: É, o jogo caiu muito nível, né? O América com menos intensidade do que estava no início da partida. O Thiago até brincou se o América consegue jogar apenas 15 minutos. Até tá melhor do que estava naquele momento que o Thiago fez a pergunta, né? Melhora, para de sofrer. Naquele momento o Thiago tinha perguntado porque o Cianorte crescia no jogo, incomodava o América, o que não vem acontecendo mas o América deixa o jogo muito morno, né? Tem três zagueiros, mas com alguma dificuldade para fazer a saída de bola. Até agora, só porque eu falei, conseguiu fazer uma saída um pouco mais limpa, mas também já rapidamente ficou ali difícil de sair de novo. A América não consegue ser criativo, porém consegue se manter sem sofrer tanto, o que não é mais do que sua obrigação contra um time de quarta divisão, que é o caso do Cianorte. Agora o América vai ter campo aí para poder fazer uma jogada em velocidade, Brunão.
0: E vem descendo o Coelhão, olha o Paulinho, levantou na área no segundo pau, a bola passou por todo mundo, foi pela linha de fundo, tiro de meta, Thiago.
4: Ele mandou até na direção do gol, mas não tinham jogadores do América próximo à pequena área, tava o William do Bigode e o Tauan ainda chegando próximo ao lance, se precipitou, tá balançando a cabeça o Paulinho ali, reclamando com ele mesmo. Apenas o tiro de meta para o goleirão da equipe do Cianorte, o Igor Castro. Segue 0-0 Copa Sul-Sudeste, última rodada. 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
0: O William do Bigode não vai chegar nunca, né, o Daniel?
1: Não vai, nessa bola não vai. Já passou do melhor momento da carreira dele. Inclusive, eu tava fazendo um levantamento aqui. O último gol do William do Bigode foi há mais de 2 meses, contra o Tirol pela Copa do Brasil, no dia 4/3 de 2026, 14 jogos atrás, contando com esse daí é o 15º jogo que o William do Bigode não faz gol. Se balançar as redes, não vai completar os 15. Eu queria dar um destaque também,
0: vai
1: aproveitar.
0: Vai completar os 15, tá? Tô te adiantando.
1: Não, eu sei, mas a gente tem que dar o benefício da dúvida, né? Porque ainda tá acontecendo. Vai que cai aí, baixa um espírito no William do Bigode e ele bota a bola pra dentro. Agora é orar, né, Scarpinha? Como diria o outro. Mas queria elogiar aqui a única coisa que é possível de se elogiar no América na primeira etapa. Otávio, garoto jovem, que teve a oportunidade nesse primeiro tempo, deu a finalização de mais perigo, tem tentado ser um cara criativo para esse primeiro tempo do América.
0: Ô, Tauan, tinha 3 opções, ele foi na pior, né, Thiago? Foi na quarta, né?
4: Não, e outro que a gente fica, putz, cara, chatei até a gente tá acompanhando aqui a partida, porque tinha claramente o Tauan a possibilidade de tocar no meio, era uma jogada centralizada. Tava chegando o Iago pelo centro, ele vai buscar no ataque o glorioso, quem chegava por ali era o Bigode, que tava chegando no ataque, escolheu de uma forma muito equivocada. Inclusive é um detalhe, viu? O Tauan tem essa deficiência, toma decisões muito ruins na última bola.
0: Me lembra muito o Éder Luiz. E olha só o Cianorte chegando, a bola cruzada, desviou Rafa Barcelos, a bola vai sobrando aqui do lado direito, fica com ela o Robson Luiz, vai pra cima da marcação, passou pelo Iago, fez o levantamento pra área, o centroavante não tava lá, que é ele, né? Ele que cruzou, não tinha ninguém pra cabecear essa bola. Ô, Jacinto Salviano, meteu a cabeça na bola ali, hein, Thiago?
4: É, rapaz, o glorioso Lucas Guimarães, o árbitro do jogo, tá com o tupete altíssimo ali, mas tá com atrapalhando a jogada, aí a bola tocou nele, tem que parar o jogo, manda a bola ao chão e vai o América.
0: E vem Coelhão, olha o cruzamento do Iago, afasta a defesa, escanteio. Thiago.
4: A chegada do Coelho com o Tauan Williams pelo lado direito do ataque, na verdade era o Johnny por ali, o zagueirão da equipe do Cianorte. Alan Bahia tirou para onde apontava o nariz e quase ele faz o gol contra, passou por cima do travessão, é escanteio para o América. Vai lá, Paulinho na cobrança.
0: 43, vem para a bola o Iago. Paulinho deixou para o Iago fazer essa cobrança, lá vai o Iago, vai levantar na área, 0-0. Vamos fazer antes do intervalo, hein, Coelhão? Vamos fazer antes do intervalo, Coelhão. O Jacinto Salvino foi lá dar uma bronca na galera lá, falando que não pode se agarrar. Atenção, expectativa aqui no Horto. Olha o levantamento feito no meio da área, faça a defesa, a bola vai sobrar lá do lado direito, ficou pro Tauan, vai pra cima da marcação no X1, balançou, fez a limpeza, cruzamento no segundo pau, a zaga cortou parcialmente, tentou chegar o Iago, afasta a defesa, tira o time do Cianorte, a bola vai viajando, vai saindo pela linha de lado, lateral, que favorece o Coelhão. Vamos girar tempo e placar aqui na TMC. Copa Sul-Sudeste, primeiro tempo 44, no Independência, América 0, Cianorte também 0.
1: Copa Sul-Americana, Grupo E, Botafogo vai recebendo o Racing e está vencendo por 1 a 0 por lá, 45 minutos jogados.
0: 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Olha o lançamento cumprido do goleiro Gustavo. A zaga cortou. A bola vai ficar ali no meio do gramado. O toque de cabeça para trás ali foi do Denner pro Kaká, que foi desarmado. Recupera o Coelhão. A bola dominada ali pelo Iago. Vai tentar escapar ali pelo meio. Tocou pro Tauan. Dominou. Limpou o primeiro. Fez o passe na frente. Dominou na área, Iago tocou pro Bigode na cara do gol, bateu no alvo! Não valeu! Marcado o impedimento, tava muito na frente ali o Bigode, Thiago.
4: Exatamente, e aí aquela questão, o Willian do Bigode recebeu essa bola à frente do último defensor da equipe do Cianorte e o assistente número 2, o Matheus Oliveira Rocha, ele utilizou a sua bandeira anotando o impedimento. E deste fato, né, desta feita, como não tem o VAR, o árbitro que anotou no campo esse impedimento é o que vale. Então o Bigode estava à frente do Cristóvão, que era o último defensor antes do goleiro. Então, impedimento anotado. Não valeu o que seria o primeiro gol do jogo, o gol do América, o Willian do Bigode. Cairia, e o Danilo falava sobre a dúvida, né? Cairia aí o tempo do Bigode, 14 jogos sem marcar gols, mas não valeu. 3 minutos de acréscimo.
0: É, e o bandeirinha número 2 lá parece o Odinei Ribeiro, é a imprensa inteira fazendo bico de arbitragem na Copa Sul-Sudeste. Olha a bola dominada ali pelo camisa número 10, o Felipe Laurinho tocou errado, recuperou o Coelhão, perdeu na sequência ali, belo bote, deu ali o camisa número 28, Christian, deixou a bola pro Cristóvão, caiu o Christian, o juizão não deu a falta, a bola vai saindo lateral pra equipe do Cianorte. Vai dar cartão retroativamente ali, ô Thiago.
4: Pro Rafa Barcelos, o Rafa Barcelos, zagueirão da equipe do América, fez a falta, né, no setor do meio campo pra cima do Christian, camisa de número 28, falta anotada e também o cartão amarelo para o camisa de número 4, o Rafa Barcelos da equipe do América.
1: Ô Brunão, uma curiosidade, né, é que o Christian é um jogador de ponta, só que ele tem 1,90m, um dos maiores pontas que eu vi recentemente no futebol brasileiro. Não me lembro de um jogador tão alto que joga pela ponta, não. 1,90m, tem velocidade, conseguiu demonstrar ali que ajuda também nessa marcação. Jogador com características interessantes, jogador jovem também, apenas 21 anos.
0: Tá certo, é falta ali pro Christian, 47. Jogadores do primeiro tempo, é o Cristóvão, aliás, que tá na cobrança da falta ali, o capitão da equipe do Cianorte. Preocupação lá do goleiro Gustavo, tá com cara de poucos amigos, o goleirão do Coelhão vai fazer o levantamento pra área da equipe do Cianorte. Cristóvão na bola, fez o passe na paralela, o toque de letra do Christian, bateu na marcação e voltou, o Iago tocou na frente, bola pro Bigode, Bigode dominou, tenta limpar, três em cima dele, fez o giro e tocou na frente pra ninguém, cortou lá o Jacão, a bola vai ficando ali na defensiva do América pro Emerson, capitão América, tocou lá na direita, dominou bem o Johnny, vai pra cima da marcação, encostou ali o Tauan, a bola aí pro meio, pro Alê, tocou de primeira no Tauan, Tauan faz a inversão de jogada, a bola virou aqui pro lado esquerdo, dominou o Paulinho, tocou pra trás, dominou, olha o cruzamento do Tauan direto pro gol, segura firme o goleiro, Thiago.
4: Na tentativa do América pelo lado esquerdo, o lado que mais está, né, mais efetivo da equipe do América, mas o cruzamento sem direção nas mãos do goleiro Igor Castro, que já repõe a bola para o jogo, segue 0-0 o Coelho no ataque.
0: Última estocada do Coelhão no primeiro tempo, passamos de 48, a bola protegida ali pelo Christian, foi pra fora, lateral pra equipe do Cianorte, Tauan deu uma empurrada nele ali, deu um empurrão ali pelas costas, o juizão deu mais um, vamos até 49, 48 e meio, vai acabar o primeiro tempo, 0, América 0, também Cianorte vai fazer a movimentação lá, o time do Cianorte, não tá com pressa, tá gostando do resultado, que não vale de nada para eles também. Lateral para América agora. Já bateu rapidinho ali o Paulinho, bola para trás, dominando ali o Emerson, tocou a bola no meio pro Alê. Alê domina no círculo central do gramado, vai carregando camisa 16 do Coelhão. Ele para, olha, ameaçou lançar, fez o passe curtinho pro Bigode, voltou a bola no Alê. Alê na frente. Nossa, Alê, mas que passe ruim, meu filho. Deu a bola de presente. Sai jogando ali o Kaká, atropelado, é falta. E o árbitro vai encerrar, hein? Apita o árbitro final de primeiro tempo, destaque final, Thiago.
4: Para registrar nesse final de primeiro tempo, os jogadores que o técnico Roger tem à disposição para a equipe do América, se quiser fazer alguma alteração, alguma experimentação para o segundo tempo. Tem o William à disposição, o Thalisson, Samuel Alves, o Léo Alaba, lateral direito, o Luigi, o Everton Brito, recuperado, tá de volta ao banco do América, o Elizari, o Jonathan, o Iago Santos, Segovinha, Mastriani e Arlen, jogadores à disposição do técnico Roger Silva, se quiser fazer alterações neste intervalo de jogo. Já na equipe do Cianorte, o técnico Rafael Ferro, se quiser fazer alguma mudança, tem à disposição o Rei Fit, o Ibson, o Fabiano, o Ramon, Paulo Roberto, Iago Mota, o Adisa Daniel, o Carlito, o David Cabeça e o Luciano Santos, jogadores à disposição do técnico Rafael Ferro, da equipe do Cianorte. 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
0: Rápido intervalo, já a gente volta. 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
0: Fala galera, estamos de volta. Intervalo de jogo 0-0, América e Cianorte. Copa Sul-Sudeste, é moçada. Está ruim pro torcedor americano, imagina para quem tá lá no estádio hoje, hein? Quem tá ouvindo já deve estar achando que tá apelado, imagina quem foi lá. Mas vamos lá, vamos girar o plantão, Danilo Marra.
1: Perfeito, meu querido Bruno Morelli. Você falou da Copa Sul-Sudeste, é o jogo que estamos transmitindo. Já vou começar com um plantão de resultados da própria. Nos outros jogos de momento, Avaí recebendo Sampaio Correia do Rio de Janeiro, por enquanto 1-0 para a equipe catarinense. Avaí vencendo por 1-0. O Juventude recebendo o Tombense, empatou o jogo, hein? Tombense estava vencendo por 1-0, agora no intervalo, Juventude 1, Tombense também 1. Operário de Ponta Grossa recebendo a Chape, por enquanto também 1-1. O jogo entre São Bernardo e Caxias está 0-0. São Bernardo com um jogador expulso desde a primeira etapa, agora no intervalo. E o Volta Redonda recebendo o Novo Horizontino. Por enquanto, 1-0 para o time visitante, para o Novo. Perdão, para o Novo Horizontino. Falando agora de Comebol Sudamericana, jogos de momento. O Botafogo 1-0 contra o Racing, o único jogo que envolve times brasileiros, por isso falarei apenas eles. Acho que vocês não estão interessados no resultado de Macará e Tigre. Só pra matar a curiosidade, o Macará está perdendo por 2-1, mas eu não vou falar o resto. Temos também na Libertadores o Independiente Rivadavia recebendo o Fluminense lá, intervalo 0-0. E o Independiente Santa Fé recebendo o Corinthians também no intervalo, também 0-0.
0: Tá certo, agora a sua análise desse primeiro tempo sofrível de América e Cianorte até agora, 0-0, Danilo.
1: Perfeito, Bruno. Olha, o jogo que no primeiro momento o América estava claramente superior ali dentro dos primeiros 15, 20 minutos. Depois o Cianorte deu uma igualada na partida, conseguiu ter algumas oportunidades, nada muito claro. A oportunidade mais clara do jogo foi a finalização do Iago ainda dentro dali dos minutos iniciais da partida. O Iago, uma finalização cruzada para boa defesa do goleiro Igor Castro, que aí depois da defesa dele a bola ainda bate na trave e corre por cima da linha com requintes de crueldade. Depois desse momento, o Cianorte cresce um pouco na partida, mas nada tão significativo. Teve também a sua oportunidade em que conseguiu mandar uma bola na trave, mas a chance do América, na minha opinião, um pouco mais clara. E depois disso, virou um jogo mais controlado pro América, que não sofreu tanto após essa oportunidade do Cianorte, mas também não conseguiu levar tanto perigo. Teve algumas jogadas de linha de fundo com o Paulinho, o Tauan teve também a oportunidade de fazer alguns dribles, conseguiu até em uma jogada acionar ali o Iago na linha de fundo, mas o Iago não conseguiu dar sequência na jogada. Teve o gol do William do Bigode, que foi anulado, mas também uma jogada em que o William estava claramente impedido. É o América que é um pouco melhor contra um time que está duas divisões abaixo. Cianorte, a gente lembra, é um time que está jogando a Série D do Campeonato Brasileiro. O América, claro, não faz boa campanha na segunda divisão, mas está enfrentando um time de quarta divisão. Até por isso, a superioridade é esperada e, na minha visão, é até a quem do que deveria ser, dado a distância das duas equipes. Mas eu já estou com ele aqui no estúdio, vou chamar meu querido amigo Marcos Botelho para falar um pouquinho do jogo de daqui a pouco, às 11 horas a bola rola para Universidade Católica do Chile e Cruzeiro. É. E o Botelho tem as informações, quer passar novamente a escalação do cabuloso, meu querido?
11: Bora, nossa, claro.
1: Audiência rotativa vai ficar interessada na escalação do cabuloso.
11: Vamos lá, Cruzeiro de Otávio no gol, Fagner retornando à lateral direita, aí a zaga tem Fabrício Bruno e Jonathan Jesus, e a lateral esquerda tem o Kaique. O meio de campo com o Capitão Romero, com Gerson, Christian e Matheus Pereira. O ataque de Kenny Arroyo e Caio Jorge. Lembrando que, dos titulares, dois estão pendurados, Gerson e Matheus Pereira. E na turma do banco tem um pendurado, que é o Matheus Henrique. E é bom ressaltar o banco para seus titulares? É bom ressaltar o banco porque o Cruzeiro viajou com 25 atletas. Então, dois tinham que ser cortados. Quais foram os cortados? Goleiro Marcelo Heráclito, que é terceiro goleiro, e o Japa. Eu não gostei disso, Danilo. Porque aí o Chico da Costa ficou no banco de reservas, assim como o Sinisterra. O que eu tô falando do Sinisterra, você até me perguntaria, né?
1: Já vou sinistro. Aproveitar pra perguntar, tá perguntado, pronto.
11: Isso, você me perguntar, pode fazer a pergunta, pro ouvinte entender.
1: O que que tá acontecendo com o Sinisterra? O Sinisterra fica no Cruzeiro? Não fica no Cruzeiro? Por que que ele não joga? O Sinisterra não era pra ser um jogador importante pro Cruzeiro? Só se lesionou? O que que está acontecendo com esse homem?
11: Você foi perfeito. Era para ser um jogador importante no ano passado, quando foi contratado com mais pompa do que o Kenny Arroyo, porque chegaram juntos, estrearam juntos contra o Bahia, naquela vitória de virada por 2-1.
1: Inclusive, se não me engano, o Sinisterra fez gol nesse jogo,
11: fez,
1: não fez?
11: Fez um gol, fez o gol de empate do Cruzeiro. O Cruzeiro sai perdendo, um golaço do Jean-Lucas, Sinisterra empata, e uma boa jogada do Arroyo, o Cruzeiro vira com um golaço do Gabriel Barbosa. O Sinisterra não virou, muitas lesões, o Cruzeiro já sabia já do antecedente do Sinisterra de lesões, mas apostou na recuperação do atleta, assim como apostou na recuperação do William. Hoje o William não tá bem.
1: E do Gabriel Veron, eu me lembro muito bem disso também. Apostaram que o Cruzeiro teria a capacidade de recuperar fisicamente o Gabriel Veron.
11: Perfeito, se apegando ao case de sucesso que foi o William. Antes do William ser esse jogador que a torcida não quer, o William foi bem, tanto é que chegou à seleção brasileira. O William ficou quase 2 anos parado no Wolfsburg da Alemanha. O Cruzeiro conseguiu recuperar o atleta. E o Sinisterra não virou, e a tendência é que ele retorne para o Bournemouth Club, que detém os direitos dele, clube inglês. Sinisterra não vai ficar, tem 26 anos, já é uma idade um pouco avançada, não é velho, é um cara que tá ali pra viver o auge de um jogador é 26, 28, até 30 anos, né, o auge físico. Sinisterra, infelizmente, muitas lesões, e o Cruzeiro, que não detém os direitos em definitivo do Sinisterra, vai repassar pro Bournemouth, tem até uma situação de minutos que atinge ali gatilhos, faz com que o Cruzeiro até contrate o jogador, ele não vai atingir, isso é fato, e ele vai retornar. O técnico Arthur Jorge já pediu para o Cruzeiro ir ao mercado em busca de um jogador de beirada, porque tem essa necessidade. O Marquinhos está voltando de lesão, não vai ser esse cara, a princípio não vai ser. O Sinisterra vai retornar, e me incomoda muito o fato do Sinisterra não continuar no Cruzeiro. Vai parar para a Copa do Mundo depois do jogo contra o Fluminense, o Sinisterra vai embora. Então por que que relaciona o Sinisterra? Por que que o Japa viajou e ficou de fora? Isso me incomoda, assim como o Chico da Costa também. Ah, tudo bem, ele oferece uma função diferente. Aí eu entendo. Mas por que o Sinisterra e não o Japa? Eu gosto muito do Japa.
1: E o Sinisterra já tem um outro jogador, teoricamente, com as mesmas características. Claro que não tem o mesmo peso enquanto jogador, mas é o Kaique Kenji, que também é um pontinha de aceleração.
11: E
1: o próprio Wanderson. O próprio também, Wanderson. É verdade.
11: Lembrando que o Bruno Rodrigues não viajou por conta do edema muscular. E o Cruzeiro tem no banco de reservas hoje Sinisterra, Kaique Kind, Wanderson, Chico da Costa, opções mais ofensivas. Mas daqui a pouquinho a bola rola, agora são 10 horas e 31 minutos, horário de Brasília. 11 horas a bola vai rolar para Cruzeiro e Católica, Los Cruzados, estádio de grama sintética, pouco mais de 20 mil é a capacidade do estádio, reformado, estádio muito bonito, aos pés da Cordilheira dos Andes. Estádio ao qual o time da Católica perdeu para o Boca Juniors na estreia da fase de grupos da Copa Libertadores por 2-1. Então, quem sabe o Cruzeiro, né, vencendo a Católica e assumindo a liderança do grupo D da Copa Libertadores.
1: Perfeito, Botelho. Acho que a tendência é essa, inclusive, né, o Cruzeiro conseguir vencer a Católica, até porque aquele jogo, eu até falava isso aqui no Papo 2, né, no Papo de Craque segundo tempo, que o jogo da ida, né, o jogo que foi aqui em Belo Horizonte, no Mineirão, que o Cruzeiro acabou perdendo por 2-1, a culpa dessa derrota é muito mais de Matheus Cunha do que de qualquer outra coisa, porque os dois gols que ele tomou, Jesus Cristo, né, um em cima da cabeça dele, outro debaixo das pernas.
11: E também da zaga, né, o William falhou, é claro. O William também tem a parcela de culpa no segundo gol, o Vidalba deixou o Gianni, que fez o gol, o primeiro, livre pra cabecear. Tudo bem, foi frontal ao Matheus Cunha, mas o tempo de reação dele foi tardio. E um exemplo que o Matheus Cunha poderia ter tido uma reação melhor, tanto no primeiro, principalmente no segundo gol, é o que o Bernedo fez na sequência do gol de desempate da Católica. Matheus Pereira vira um voleio, Bernedo praticamente abraça o Matheus Pereira. A área protege o goleiro. Fez uma defesa de goleiro de handball, né? Se esticou todo, a bola bateu no peito do Bernedo. Se ele fica debaixo da trave, eventualmente a bola ia pro gol.
1: Sim, aí é mais difícil, né?
11: Então assim, gosto da manutenção do Otávio, agora tá mais do que nítido que o Otávio é a opção 1 do Cruzeiro até a parada pra Copa do Mundo e a abertura da janela.
1: Com todo respeito ao Matheus Cunha, o Otávio é muito mais goleiro que o Matheus Cunha, mas
11: eu
1: muito
11: não
1: mais.
11: Consigo inclusive culpar o Otávio em nenhum gol no clássico contra o Atlético.
1: Também acho que não.
11: De longe,
1: também acho
11: atrás
1: que não.
11: Ali do gol do Everson, que eu fiquei acompanhando o ataque do Cruzeiro, falei assim, ó, quero ver no VT se ele falhou no primeiro gol. Depois eu fui ver com calma, pra mim não falhou. Inclusive fez uma boa defesa antes do terceiro gol do Atlético.
1: Na finalização cruzada do Lodi, né?
11: Isso, que ele pega de bate-pronto ali. Depois, terceiro gol do Cassierra, pra mim fala muito mais de uma falha defensiva do Cruzeiro, às costas do Kaique e do Jonathan Jesus. E pra mim, o Otávio ganhando essa rodagem, vai ganhando confiança e ritmo de jogo, que é o que importa pra goleiro.
1: Ah, é fundamental. O único gol que eu acho que talvez... E aí, a culpa não é do Otávio, torcedor, me entenda bem. O que eu quero dizer é o seguinte, se é um goleiro já consagrado, talvez fosse atribuído a ele alguma culpa, é no terceiro gol, porque a bola foi próxima a ele. No primeiro gol, eu acho que ele não tem culpa, era a bola acabou caindo ali no pé do Cacierra na frente dele. Se ele fosse tentar pegar aquela bola, a chance dele se jogar no pé do Cacierra e fazer um pênalti era muito maior, na minha visão, do que ele conseguir agarrar a bola que já estava praticamente no pé do atacante. No terceiro gol, se ele já fosse um goleiro consagrado, provavelmente talvez fosse criticado, porque a bola talvez fosse um pouquinho mais fácil. Mas eu não acho que é coisa pra criticar o Otávio no momento de carreira que ele tá. Se fosse o Cássio, provavelmente sim, receberia alguma crítica. Mas como
11: e
1: é
11: tem aquela, qualquer gol que o Matheus Cunha tomar, ele vai ser criticado de alguma forma.
1: Ah, não,
11: porque já pegou birra da torcida.
1: Exatamente, o Matheus Cunha não. O Matheus Cunha não tem mais defesa, né? Inclusive falando até torcida, porque não defende nenhuma bola.
11: Falando em torcida, vamos ver essa situação da torcida do Cruzeiro. Tô até monitorando aqui com colegas. Brincadeiras à parte, né? Estamos aqui no tubo, não tem problema, o ouvinte sabe disso. Temos colegas lá em Santiago, até pegando informações com ele, essa situação da torcida do Cruzeiro, porque é uma situação de legislação. Para o torcedor visitante entrar no estádio lá no Chile, tem que apresentar o ingresso mais o passaporte. E muitos torcedores viajaram com o RG, porque pode. Quando o RG tem até 10 anos de emissão, você pode viajar para qualquer país do Mercosul com o RG, não precisa do passaporte. E tem que entrar com o passaporte e o ingresso. Então, muitos torcedores viajaram com o RG. Ou a SIM, que é a Carteira de Identificação Nacional, né? Que mudou, né? Tem a SIM agora, né? A C-I-N. Então, vamos ver, né? Se o Cruzeiro consegue solucionar junto à Católica essa situação. Porque é importante o apoio da torcida dentro do estádio da Arena Moderníssima da Católica. Meu caro Danilo Marra, e assim, cerca ali de quase 2 mil torcedores do Cruzeiro compraram ingressos para esse jogo. Vamos ver se o Cruzeiro consegue resolver essa situação. E a temperatura um pouco mais abaixo, né? É 11 horas da noite, vai ser às 11 horas da noite aqui no Brasil, mas lá tarde também, que é só uma hora em atraso. 10 horas da noite, aos pés da Cordilheira dos Andes, então vai estar frio. A turma pode preparar aquele agasalho, porque o jogo vai ficar muito quente dentro das quatro linhas, porém nas arquibancadas lá tem que se proteger, porque o vento vai bater muito forte no estádio da Católica. E vai voltar aqui agora o jogo do América daqui a pouco. A turma vem com muita informação, mas para falar até um pouquinho também da Católica, antes da bola voltar a rolar, aí no América e Cianorte, o time da Católica tem um Zampedri, né? São 15 gols na temporada, aliás, 15 gols no ano. No ano de 2026, Zampedri, chileno, matador, 38 anos, 15 gols no ano de 2026. O artilheiro do Cruzeiro em 2026 é o Caio Jorge, tem 10 gols, parceiro. Então olha pra você a importância do Zampedri nesse time da Católica. Então é bom prestar atenção nele, que acertou a trave no jogo do turno, lá no Mineirão, no 2x1, Zampedri acertou a trave, que culminou em um outro escanteio e depois na sequência o gol da Católica. Então é muito importante que o Cruzeiro fique atento a este jogador, meu caro Bruno Morelli, de volta.
0: Bola rolando pro segundo tempo do América na TMC. Tá acabando, hein, torcedor? Torcedor do América, sofrimento vai acabar na Copa Sul-Sudeste hoje. É um campeonato a menos pro torcedor do América lamentar. Teve mudanças daqui a pouquinho, Thiago Malta confirma as mudanças pra gente, vai tentando sair aqui a equipe do Cianorte aqui na Ponta Canhota, tentou girar ali o camisa número 11, que é o Iaguinho. A bola acabou saindo, lateral do Cianorte, já cobrado, tentou dominar o Robson Luiz, não conseguiu, tirou o Natan, bola rebatida, recupera, o América fica com ela ali, o Ale recuou, a bola pro Emerson, dominando o Emerson, capitão América, tentou o passe na frente, bola pro Iago dominou, girou, Iago avançou, caiu de maduro, o juizão mandou seguir, a bola ficou pro Denner, tocou na frente, a bola dominada ali pelo Christian, tenta avançar, tocou pra trás, bola no Iaguinho tocou pro Denner, voltou no Iaguinho, tocou a bola pra trás, a bola dominada pelo Jacão trabalhando agora com camisa de número 3, o Alan Bahia. Toca a bola lá do lado direito, bola pro Cristóvão, tentou o passe na frente, no bate rebate, a bola recuperada ali pelo time do América, vai tentando descer, não consegue, a bola fica lá na canhota pro Tauan Williams, tocou a bola no meio, tentou girar ali o jogador que era o Tauan Williams, deu certo, a bola bateu e voltou nele pro Paulinho, agora lá do lado esquerdo, avança o Coelhão, parou o Paulinho, tocou pra trás, a bola tocada com O jogador que é o Otávio, recuando bola até o Emerson, Emerson tocando aqui do lado direito, dominou o Natan, Natan olhou pra frente, fez o passe curtinho, bola aqui com o Johnny, passou o Natan, Johnny prendeu, tocou no meio, dominou o Iago, perdeu a bola, dominou mal ali o Iago, hein, e fez a falta na sequência, Thiago.
4: Aproveitando a falta, Brunão, pra confirmar as alterações, duas no América, saíram Rafa Barcelos, camisa do número 4, e o Tauan com a 11, entraram Everton Brito com a 23, e Thalisson com a 44. Everton, Brito e Thalisson no time do América. O Everton com a 23, o Thalisson com a 44. No Cianorte saiu Kaká, o homem das bolas paradas. Entrou o Ibson, camisa de número 8. Ibson com a número 8 no time do Cianorte. Segue 0-0 no Horto. 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
0: Você confirma para mim as mudanças do Coelhão?
4: Saíram Rafa Barcelos com a 4 e Tauan com a 11. Entraram Everton Brito, Everton Brito com a 23 e Thalisson com a 44. Quá, quá, quá! 44 para Thalisson e 23 para Everton Brito. Bruna Morelli.
0: Roger Silva querendo infligir maior sofrimento ao torcedor do América, colocando Everton Brito. Quero ouvir o Danilo Marra.
1: É, exatamente, né? Tira um garoto novo pra colocar um jogador já um pouco mais experiente, Everton Brito, 31 anos, e não tem sido muito do agrado do torcedor do Coelhão, né? Por outro lado, oportunidade pro Thalisson, Rafa Barcelos já havia recebido um cartão amarelo, então acho que muito mais pela questão do cartão do que qualquer outra coisa. Do lado do Cianorte, a saída do Kaká pra entrada do Ibson, o Ibson e o Kaká, dois jogadores jovens, os dois... O Kaká com 21 anos, o Ibson com 22. Ali é mais 6 por meia dúzia, 2 meio-campistas. O Kaká até tem uma característica um pouco mais de marcação do que o Ibson. Mas o Cianorte vai tentar, pelo menos aí, vencer o jogo, porque tem possibilidade de se classificar. O América muda para tentar segurar o resultado, ou quem sabe também até... para dar uma oportunidade aí pro Everton Brito, que vem sendo muito criticado, reaver a boa fase? Será que é possível?
0: Olha o levantamento pra área, a zaga cortou, o rebote é do Jacão, deu um bico carimbo ali, o popô do William Bigode, a bola voltou pro Jacão, tirou de qualquer maneira, rebateu mal ali o Natan, a bola ficou pro Christian, perdeu na dividida, o juizão deu a falta, é falta que favorece a equipe paranaense, Thiago.
4: Exatamente, a falta anotada no meio de campo, e quem chegou por ali foi o camisa de número 44, o Thalisson, que entrou há pouco, entrou no segundo tempo, fez a falta no meio campo, falta já cobrada pela equipe do Cianorte.
0: E nova falta ali, o Natan puxou pela camisa o Robson Luiz, que caiu, já foi cobrada a falta, bola dominada pelo Iaguinho, vai descendo aqui pelo lado esquerdo, tenta o passe no meio, dominou o Robson Luiz, perdeu, a bola espirrada ficou ali pro Ali, que recuou até o Thalisson, Thalisson dá um bico pra frente, a bola vai sair pela linha de lado, arremesso manual pra equipe do Cianorte, lá do lado direito do seu campo de defesa, daqui a pouquinho tem cabuloso, hein, ao Cruzeiro na Copa Libertadores. Contra a Universidade Católica, daqui a pouquinho, com o Luiz Soares, com o Marcos Botelho, com o Léo Dias. 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O goleirão Gustavo saiu jogando ali o toque de primeira, bola pro Emerson, domina no campo de defesa, sai jogando o Emerson, lançamento cumprido, a bola na ponta direita, vai escapando ali o Johnny, dominou, vai para cima da marcação, cruzamento para área, desvio do William, bola para fora. É, tiro de meta boa, chegada do Coelhão, Thiago.
4: E mais uma vez o William do Bigode, ele até conseguiu a finalização, uma cabeçada forte, mas faltou direção. E vou te falar, viu, a quarta oportunidade, pelo menos, do William do Bigode, mas ele não consegue acertar entre as três traves, somente do lado ou por cima. A bigode, segue sem fazer gol, já são 14 jogos, 0-0 no Independência. 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
0: 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Natan pela ponta direita, enfiada de bola pro Johnny, levou pro fundo, cruzamento, a bola desviada, toque de cabeça, saiu fraco, segura o goleiro, a cabeçada do Alê, ô Thiago.
4: Ele até subiu legal, foi lá no 13º andar, mas a cabeçada foi fraca, foi em direção ao gol, mas facilitou a vida do goleirão Igor Castro. Chega o América, que pressiona nesse momento.
0: E vai tecendo o América, olha a bola enfiada aqui do lado direito pro Johnny. Na passagem dominou, limpou, passou reto lateral, olha o cruzamento no segundo pau. Ali ficou com medo de cabecear essa, hein, Thiago?
4: Pois é, aí pegou o próximo, né? Passou o próximo à cabeça do Ale, que na anterior chegou a fazer a cabeçada, mas foi sem força. Nessa, ela chegou próxima à parte do supercílio direito, que é onde o Ale sofreu um corte no primeiro tempo, tá até usando uma faixa nesse momento, né? Uma faixinha marrom, o glorioso Ale Egeia, da equipe do América. Segue 0-0. Detalhe que eu vou deixar até pro nosso Danilo, lembrando aqui de um ponto que o técnico Roger Silva citou na sua entrevista coletiva depois da derrota para a equipe do CRB. Ele disse que viveu um momento, um dos piores momentos da carreira dele agora no América, momento similar que ele viveu no Atlético, ele pediu o boné.
0: É, rapaz, será? Será que ele vai pedir o boné, ô Danilo? E olha o América descendo, lá vai o William pelo meio, entrou na área, fez o passe, a bola lá do lado esquerdo, a batida salvou o goleiro, passou do William, sobrou o Iago, bateu no alvo!

0: sem goleiro. É só assim pra sair gol do Coelhão. Foi só a gente tocar o outro hino antes do jogo começar. Deus salve o América! Deu sorte agora o Coelhão! Sai na frente! Iago! É bom de miro, Iago! Olha o Coelhão saindo na frente, Thiago Malta!
1: Numa jogada, mais uma vez, pelo lado direito, onde o América tá mais efetivo. O William do Bigode, que fez a arrancada centralizado. E no toque, chegou o Iago, que vem sendo o jogador que está dando mais calor nesse ataque americano. O bate e rebate dentro da área. O Bigode não conseguiu finalizar, mas o Iago estava esperto para pegar o rebote dentro da pequena área. Estufar a rede do goleiro Iago Castro. Desafogar a nação americana e fazer o primeiro gol do jogo. O primeiro do Coelho, Iago, camisa 10, a danado, chegou e desmanchou a defesa do Cianorte, abrindo o marcador no Independência, fazendo o primeiro gol do América. Iago, América 1, Cianorte 0.
2: Esse que foi o nono gol do América na Sul-Sudeste, o primeiro gol do Iago nesta competição.
0: Ó, oh, e mexeu três vezes aí o Cianorte, eu falei, deu sorte ao América, deu azar a equipe inteira, porque bem na hora do gol mexeu três, né, o Thiago?
1: Exatamente, já confirmo pra você, Brunão, os camisas de número 7, camisa de número 18 e também o 17 da equipe do Cianorte. Até vamos aqui pegando aquela informação, Brunão, você pode interromper a qualquer momento, que é aquele negócio, né? Quando tá fazendo alteração, o time, adversário especialmente, aquela identificação às vezes fica um pouco mais complicada. O camisa de número 17 é o glorioso Adisa Daniel. Adisa Daniel.
2: Nigeriano Adisa Daniel.
1: Opa, aí o Danilo completando a informação então, o 14, aliás, o 17, Adisa Daniel, nigeriano. Ah, o futebol. O futebol na sua globalização. O camisa de número 7 é o glorioso Heifetz. Heifetz com a camisa de número 7 e também com a camisa de número 18, o Carlito. Carlito com a 18. Já confirmo para você, Bruno, quem deixou o campo de jogo daqui a pouquinho, tá OK? Mas os três jogadores que entraram então no Cianorte, já confirmo já o restante das informações com relação às três alterações que aconteceram exatamente na hora do gol da equipe do América, que vai vencendo por 1-0 o Cianorte no Independência.
0: Daqui a pouquinho a gente ouve a opinião do Danilo, porque a gente vai girar o tempo e o placar aqui na TMC. Copa Sul-Sudeste Independência, segundo tempo de jogo, 11:46. O Coelhão tá ganhando, gente. Gol do Iago, 1-0, Coelhão em cima do Cianorte.
2: E pela Sul-Americana, Grupo El, Botafogo não tá mais ganhando. Botafogo tava ganhando do Racing, agora 65 minutos jogados, 1-1.
0: Agora sim, quero ouvir Bruno. O Danilo, 1-0, oi. Só pra

0: substituições do Cianorte. No caso do Christian, para a entrada do Refit, é um jogador um pouco mais experiente, jogador inclusive que já tem alguns gols nessa temporada, o Refit, que tem 24 anos, vou colocar um pouco mais de experiência e de confiança também nesse time do Cianorte, um cara que tem mais participações para gol, o Refit, do que o nosso querido Christian. No caso da entrada do Carlito, é um jogador também jovem, o Cianorte, muitos jogadores jovens, substituindo um camisa 9 pelo duplo, né? O 18, que também o Carlito, um jogador mais centralizado, e o Adissa Daniel, também outro jogador jovem, apenas 20 anos, jogador de velocidade, pode jogar também pelo meio campo, mas provavelmente pela característica da substituição, quem deve centralizar é o Refit, e o Adissa Daniel deve jogar pela ponta no Cianorte.
1: Esse Refit é de onde? Isso é nome mesmo? Porque isso é nome de centro de clínica de fisioterapia, né? Academia.
0: Pois é, eu ia fazer a piada de que agora o Cianorte pelo menos está em forma, né? Com o rei do fit.
1: É, pois é. E o Coelhão tá mexendo, hein? Nossa senhora, agora o América quer perder o jogo, hein, ô Thiago?
2: É,
1: tá entrando
2: o
1: Léo Alaba, né?
2: Exatamente, Léo Alaba com a 22, no lugar de Natan, camisa de número 3. Sai o zagueirão Natan, entra o Léo Alaba e aí até pra avaliação do Danilo, ele quebra o esquema com 3 zagueiros. O Roy, técnico Roger Silva.
1: Danilo vai falar, mas lembrando, daqui a pouquinho, gente, 9 minutinhos, Cruzeiro e Universidade Católica, direto do Chile. Olha o toque ali do Otávio, a zaga cortou, contra-ataque do Cianorte, vai descendo pelo meio, a bola esticada na ponta, cortou ali o Emerson, capitão América, o árbitro parou o jogo, marcou a falta lá atrás. Quero ouvi-lo, Danilo.
0: É, eu sinceramente quero dar uma olhadinha pra entender se o Léo Alaba vai entrar jogando como um zagueiro mesmo, ou se vai entrar, parece que tá como um zagueiro mesmo, ele que já fez essa função algumas vezes, mas também no jogo contra o Sport, por exemplo, foi um jogo em casa aqui do América que empatou em 0-0, o Léo Alaba tinha entrado naquela oportunidade como um lateral direito, e aí o Johnny tinha sido adiantado pra fazer uma segunda linha virando um ponta, neste caso não, se manteve ali como um terceiro zagueiro pela direita o Léo Alaba, então uma substituição mais 6 por meia dúzia, é o Léo Alaba que é um lateral direito de origem, mas pode fazer essa função como zagueiro.
1: 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Vai sair jogando lá o Alê, tocou para trás, a bola no Paulinho, Paulinho fazendo passe curtinho, a bola no meio, dominou por ali o jogador do Coelhão, que me parece ali o Otávio. Otávio tocou curtinho com o Alê, recebeu de volta o Otávio. O Alê tá me surpreendendo, hein? Faz uma partida mediana, eu esperava uma partida péssima. Ele tá mediano, já melhorou com relação a domingo ali. O adversário é pior também, né? E olha o Coelhão descendo aqui do lado direito. Olha o Johnny, levou pro fundo, parou, pisou, protegeu, tentou passar ali do Adisa Daniel, não conseguiu, recuperou o nigeriano, tocou a bola ali no Jacão, Jacão jogando aqui do lado esquerdo, tentou o lançamento cumprido ali, o Ibson, a bola lá na frente, passou por todo mundo, vai ficar pro Thalisson. Thalisson jogou a bola no meio, dominou por ali o Otávio, Otávio faz o passe na frente, dominou de costas pra marcação ali, o Iago tocou pra trás, dominou Léo Alaba, aí é perigoso, domina o Léo Alaba perto do círculo central do gramado, ele faz inversão de jogada lá pro lado esquerdo, é pro Paulinho? Não, porque ele errou, a bola fica pra equipe do Cianorte, mas errou também ali o Cristóvão, deu de presente, vai descendo o Coelhão lá do lado esquerdo, Paulinho vai pra cima da marcação, tocou pra trás, a bola dominada pelo Alê, tocou curtinho com o Otávio, passe pro Alê de primeira, errou o passe, recupera a equipe do Cianorte, mas recuperou na sequência o América e perdeu de novo. Olha o contra-ataque, Léo Alaba puxou bem pela camisa, a falta, vai tomar cartão, Thiago.
2: Ah, merecido, né? Puxou pelo gogó o jogador do Cianorte, o Léo Alaba recebe o cartão amarelo, entrou há pouco. O jogador que é lateral, mas está atuando como zagueiro no time americano. O Coelho que vai vencendo 1-0 para o América, Copa Sul-Sudeste, Transamérica agora é TMC, quem escuta sabe.
1: 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aqui na ponta, dominou camisa número 8, o Ibson vai pra cima da marcação, cruzamento, a bola desviada, ficou quicando, todo mundo deixou, deu um bico nela o Thalisson, rebateu de cabeça lá atrás o Jacão, briga por ela o William do Bigode, tocou de cabeça, a confusão danada, a bola espirrou, ficou ali pro Refit, Refit trabalhando lá do lado direito pro Cristóvão, voltou no Refit, olhou pra área, ameaçou cruzar, pé esquerdo, levantamento, a zaga cortou, a confusão, olha o Refit, bateu, a bola vai pela

0: A linha de fundo, houve um desvio, escanteio, Thiago.
1: E a sorte que aconteceu o desvio, porque tinha endereço, buscava o gol do goleirão Gustavo da equipe americana, passou por cima do travessão, escanteio para o time do norte do Paraná, o Cianorte. 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
0: Parece o Renan Índio. 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Vem levantar minha praia, escanteio.
2: Brunão,
0: oi.
2: Informação. Fizeram isso com o homem mesmo, tá? Ele chama de fato Rei Fit.
0: Peraí, repita, qual é?
2: Fizeram isso com o homem mesmo. Ele de fato chama Rei Fit. Rei Fit Alves de Faria.
1: Jesus Cristo. Queria saber da inspiração.
0: Nossa, mãe do céu. Ó, vamos mandar mensagem pra alguém que vai ficar na coletiva de imprensa lá e perguntar pra eles, né? Ó, gente, 4 minutinhos, menos de 4 minutos pra Cruzeiro e Universidade Católica. É Copa Libertadores na TMC, tem gente caída. 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O Jacinto Salviano, árbitro da partida, tá ali resenhando. Vem escanteio de novo. É bola na área, 19 jogados, 22:56. Levantamento do Rei Fit no segundo pau, desvio de cabeça. A bola passa, tirando tinta da trave do gol do Coelhão, Thiago.
1: Ufa, que sorte deu a América, porque chegava o camisa número 4, Jacão. Jacão quase faz o gol de empate do Cianorte. Ela passou triscando, Bruno, triscando a trave do goleiro Gustavo na cabeçada da cobrança de escanteio. Sorte do Coelho, que vai vencendo por 1-0. 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
0: 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Você ouviu o sinal, vamos girar tempo e placar na TMC. É a Copa Sul-Sudeste, segundo tempo, 20 jogados, América 1, Cianorte 0.
2: Atualização dupla na Libertadores, Independente Rivadavia agora vencendo o Fluminense por 1-0 e o Independente Santa Fé vencendo o Corinthians também por 1-0.
0: E agora é o teste, viu, gente? Porque o pessoal fala que nós somos pé frio, nós estamos entregando com a América ganhando de 1-0. Se perder agora, aí fica provado que a incompetência é do time mesmo, gente. Esse América 1, Cianorte 0 até aqui, teve narração de Bruno Morelli, as reportagens do Thiago Malta, os comentários do Danilo Marra, vem aí. Luiz Soares, o bicho papão da narração, para Cruzeiro e Universidade Católica.
3: Vamos lá então, você ligado pelo 88.7, daqui a pouquinho, a bola rolando direto do Chile, é Cruzeiro e Universidade de Chile, e você ligado pelo 88.7, o Cruzeiro vencendo o jogo, alcança a liderança isolada do seu grupo, e fica mais perto e mais próximo de uma grande classificação para a próxima fase da Libertadores da América. A bola já vai rolar e você vai acompanhar conosco, eu, juntamente com Marcos Botelho e também com ele, o nosso querido e colega Léo Dias. E você ligadinho pelo 88.7 Transamérica agora. Ela é TMC e quem escuta sabe, a bola vai rolar. Tá tudo pronto. Já vou acionar o nosso querido Marcos Botelho para falar dessa expectativa.
4: Ô, Luiz, oi. Pra nossa audiência rotativa, escalação do Cruzeiro de Otávio, Fagner, Fabrício Bruno, Jonathan Jesus, Kaique, Lucas Romero, Gerson Christian, Matheus Pereira, Arroio e Caio Jorge. A Católica de Bernedo, Arantíbia, Ampuero, Dias, Mena, Zucchi, Cuevas, Valência, Gianni, Montes e Zampedre. Já a arbitragem de Andrés Rojas, todo mundo colombiano, hein? Andrés Rojas, árbitro central. Assistentes, Richard Ortiz, Christian Aguirre. O VAR ao comando de David Rodrigues e Maurício Pérez. Tá aí, portanto, a turma da arbitragem também.
3: Tá certo, então. A bola vai rolar e você vai acompanhar tudo aqui pelo 88.7. 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E quem escuta sabe. Já tá tudo preparado ali pro grande jogo. E você vai acompanhar pelo 88.7. Também tá comigo aqui Léo Dias para falar dessa expectativa daqui a pouquinho. O Cruzeiro.
5: Exatamente. Boa noite, meu caro Luiz. Boa noite para os nossos queridos ouvintes ligadinhos aqui na TMC. Jogo importantíssimo para o Cruzeiro, porque, de certa forma, o Cruzeiro hoje é um jogo de 6 pontos, eu diria. Então, caso o Cruzeiro não vença hoje, vai se complicar e muito no grupo e vai ter que fazer um jogo de vida ou morte lá em La Bombonera. Então, hoje é jogo pro Cruzeiro buscar os 3 pontos que perdeu aqui no Mineirão.
3: Rola a bola no gramado, você ligado com aqui na Transamérica, que agora é TMC. Transamérica. E você acompanha comigo, Luiz Soares, o bicho papão na narração. Ali o Christian, caído junto com o Cuenca. Vem a bola dominada, é falta perigosa. Vai jogar o bombom lá no formigueiro. É bola perigosa ali, o Cruzeiro tem a falta para cobrança. Tá todo mundo dentro da área, quem sabe o primeiro gol. Tá preocupado o goleirão Bernardo. Cruzamento pra dentro da área, afasta a defesa da Católica. Vem o Caio Jorge de novo na tentativa, afasta ali na ponta esquerda. O Cruzeiro vem tentando encurralar ali a Católica, vem dominado. Rolada a favor e no direito com o Christian. Devolveu ali, carregou. Domina a bola com o Lucas Romero. Lucas Romero vai fazendo a movimentação, devolvendo pra Fabrício Bruno. Fabrício Bruno vai entregando essa bola pra Jonathan Jesus. Ele faz o passe, ele domina, ele procura pra quem jogar. Fabrício Bruno vai tentando meter essa bola. A bola vai saindo ali pela linha lateral. Lateral que pertence à equipe do Cruzeiro. Vem chegando. Olha o cruzamento rápido. Quem sabe agora o Cruzeiro vai chegando. Caiu o Jorge. Quase. A bola passa muito rápido, viu, Botelho?
4: Bom, Caio Jorge no ataque, foi espetado na disputa da velocidade, característica do Caio Jorge. Quando alçou a bola na área, muito forte, saiu para a linha de fundo, é tiro de meta para a Católica, na primeira espetada do Cruzeiro no jogo, 0-0. 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
3: E é isso aí, a bola perigosa ali do Caio Jorge. Quase, quase, o Caio Jorge faltou um pezinho, viu? Faltou um pezinho ali. E a posse de bola pertencente à equipe do Católica tá caído ali, mas já vai se levantando. Tiro de meta que pertence à equipe da Católica. 0-0 é o começo de jogo e você ligado aqui pelo 88.7. 2 minutos de bola rolando. Muito obrigado você que tá ligado aqui pelo 88.7. Ampuero, ele faz o giro, vai tentando correr, a bola ainda não saiu, vai ficando vivo no gramado. Chega por baixo pra tisar na zaga ali do Cruzeirão. Aparece ele pra afastar o Kaique é lateral a favor da equipe da Católica, que vai cobrar um lateral na ponta direita. Vai todo mundo pra dentro da área. É Copa Libertadores da América e você ligado com a gente. Tá todo mundo lá pra dentro da área. Tá um barulho aqui, meus amigos, no Chile, que eu vou te contar um negócio.
4: Bola parada, Luiz Soares.
3: É, meus amigos, tá pegando fogo. Olha essa bola pra dentro da área, bateu pro gol! Otávio! Segurando o firme, quase, quase chega a Católica, viu, Botelho?
4: Na finalização do Zampedri, finalizou Otávio, bem posicionado, fez a catada. Otávio fazendo a catada e salvando o Cruzeiro na finalização do Zampedri. Olha a Católica.
3: Vai tentando descer ali a Católica, mas a bola correu demais. O Cruzeiro ganha o lateral na ponta esquerda. O Pereira vai devolver essa bola pra quem? Pro Kaique. O Kaique tenta lhe cobrar. 0-0 por enquanto, ninguém balançou nas redes. É noite de Copa Libertadores, o início. E você ligado aqui com a gente, muito obrigado aqui pelo 88.7. É, meus amigos, horário de lá 10 horas, né, ô Botelho? Aqui 11 horas da noite.
4: Isso, horário chileno sempre uma hora em atraso em relação ao horário oficial de Brasília.
3: A bola vai chegando mais uma vez pra cortar essa bola, o Ignacio vai afastando, a bola subiu demais. Foi lá na galera. Tiro de meta pertencente a Católica. O Cruzeiro tentava descer. 4 minutos de bola rolando aí, viu, meu parceiro?
4: É isso aí, Luiz Soares. Na finalização de Matheus Pereira, passou muito por cima da meta. E o goleiro Berneto tem tiro de meta pra fazer a cobrança. 0-0, comecinho de jogo, pressão da Católica.
3: 0-0 é o jogo, a bola vem dominada aqui pelo setor de direita, vai tentando descer no calcanhar. A bola vai chegando com o Gerson, Gerson faz o domínio. Tentou sair na tabela, ela vai chegando mais uma vez na movimentação. Quebra lá pra frente o dono de Jesus. Ele vem dominando essa bola, ele vem entregando agora com o Gerson, Gerson. Tô, tapa, mas tem uma falta aí, viu, Botelho?
4: Exato, pro Cruzeiro, já no campo ofensivo. É, parceiro. Chegou Valência mais forte pra cima do Gerson, que tentava tocar a bola. Foi ali travado por baixo. Falta pro Cruzeiro e vem chuveirinho na área do Berneto. É pelo lado direito, parceiro. Vem chuveirinho na área. Matheus Pereira se apresenta. Tá caindo chuva, hein, parceiro? Tá chovendo em Santiago. Gramado sintético molhado. Cruzeiro já cobra a falta.
3: Já cobrada a falta, vem a bola ali pro Gerson. Gerson faz o domínio da bola. Ele vai encontrando, que drible bonito do Fagner. Encontrou Matheus Pereira. Tentou sair no bico da grande área. Ele afasta, ele entrega a bola mais uma vez com o Gerson. Bola por elevação. Chega no Fagner na linha de fundo. Tentou passar, tem ali escanteio. É escanteio pro Cruzeirão. Cabuloso chama o gol daí, Botelho.
4: Na espetada do Fagner na linha de fundo. Lançamento bonito do Gerson. Passa em elevação. O Fagner tentou dar um chapéu no Zampedri, que ajudava o sistema defensivo da Católica. Tem escanteio, Cruzeiro pela ponta direita, Pereira e Fagner na bola.
3: Vai lá pra cobrança, vai chover o bombom lá no Formigueiro. Temos 6 minutos de bola rolando lá em Assunção. É bola que vai chover ali pra dentro da área. Vai lá pra cobrança, o Fagner, bola pra dentro, dali de cabeça. Tava todo mundo na confusão. E tira de bico pra tirar de lá em posse de bola pertencente a equipe celeste, que vai jogar pelo setor de defesa. A bola vai sendo dominada aqui pelo Lucas Romero. Ele vai sair jogando com o Matheus Pereira. Levantou a cabeça, tem ali um próximo Gerson. Ele prefere trocar essa bola na movimentação. Procura um jogo, vai chegando o Cruzeiro aqui pelo setor de defesa. Na movimentação tem o Fabrício Bruno, ele volta a bola com o Lucas Romero. O Cruzeiro querendo pelo menos um empate aí, porque o empate já garante a liderança do grupo. Boca perdeu ontem pro Barcelona de Equador. A bola vai chegando no meio de campo, na movimentação, vem trocando o passe do Cruzeiro, vai avançando as linhas. Ele, o Jonathan Jesus, camisa de número 34, encontra a marcação lá na frente, bola rasteirinha pela linha de fundo, chegou de carrinho, chegou pra tirar da confusão ali, Orantíbia. A posse de bola pertencente à equipe do Cruzeiro, é lateral, pertencente ao Cruzeirão Cabuloso. Você ligado pela 88.7, meu muito obrigado. Vai lá o Kaique, toca a bola na mão na bola ali, Botelho?
4: Trocou a bola, porque vai fazer aquela lateral, pegou a bola sequinha, porque a outra trava molhada. Tá chovendo demais, o gramado sintético tá encharcado, Luiz.
3: Vai chover o bombom no Formigueiro, preferiu a bola curta. A bola com o Kaique de novo, cruzamento pra dentro da área, foi muito forte. Ela passa por toda a extensão e tem o tiro de meta, a equipe da Universidade Católica. 7 minutos de bola rolando e você ligado pelo 88.7. 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Bola pertencente, tem torcedor do Cruzeiro presente, viu? Depois daquela confusão de passaporte, de não sei do que, mas a torcida do Cruzeiro está presente. A bola pra a cobrança ali do tiro de meta ali pro goleiro Bernedo, ele vai jogar essa bola lá no alto mais uma vez. O Cruzeiro assume a posse, pediu falta ali o Caio Jorge, a arbitragem mandou o Caio Jorge levantar, não deu nada. A bola vai chegando com o Bernedo, ele vai dominar essa bola, não tem pressa. 8 minutos de bola rolando, é Copa Libertadores da América, é Noite de Copa, e você ligado pelas ondas da 88.7, você participa com a gente mandando o seu WhatsApp no 31999448870. Agora bola muito forte nos pés ali do goleirão, que é o goleirão Otávio, que vai sair jogando. Ele já toca a bola pro camisa de número 34, que é o Jonathan Jesus. Ele vai sair jogando no setor defensivo, encontra aqui pelo setor de esquerda do Kaique. Bola errada, vem tentando descer agora a equipe da Universidade. O cruzamento, arbitragem mandou seguir pedindo uma falta. Afasta de cabeça lá da confusão. Ela vai voltar de novo, o Cruzeiro rouba a bola. Legalzinho agora o Caio Jorge para ajudar aqui na defesa. Tentava o passe rápido e o carrinho chegou para evitar ali. É lateral que pertence à equipe da Católica. Católica quase chega ali na confusão. O técnico Daniel tá ali também reclamando, pedindo a falta. E o árbitro mandou seguir, viu, Botelho?
4: É, no bate-rebate. O carrinho de um lado, o carrinho de outro. É lateral pra Católica já no campo ofensivo, lado direito. O Romero se jogou na bola, foi o último a tocar. Lateral para Los Cruzados.
3: E vem os cruzados, lateral pertencente, tá ali o camisa de número 6, Arantibia, para fazer o cruzamento. Ele vai cobrar de novo ali o lateral, não tava valendo. Vamos chegar a 9 minutos do Cruzeiro, diga-me.
4: É porque tá escorregando a bola, ele quase deixou a peteca cair, quase deixou a bola cair, mas o juizão foi generoso, deixou ele cobrar mais uma vez.
3: Mais uma vez ele afasta de cabeça o Gerson na confusão, ela vai sobrar de novo ali com a equipe da Universidade Católica, abertura aqui no Meiuca, vai ali pro cruzamento, a bola errada, afasta lá de trás, tira da confusão o Romero. O Gerson lá pelo alto vai tentar ganhar, chegou ali de peixinho, tá molhado e tá aproveitando ali pra se jogar no gramado. Luiz. Olha o tapa de qualidade, já tem Léo Dias, porque vai descendo o Cruzeiro pela ponta direita, fez o domínio ali, o Caio Jorge chamou pro X1, cruzamento bonito, era lá na marcação, tirou, afastou, diga aí, Léo.
5: É uma alfombra empapada, né? É um tapetinho encharcado, realmente um campo muito atípico hoje pro jogo do Cruzeiro.
4: Dá pra dizer que esse grupo D da Libertadores é D d'água, porque caiu um pé d'água. Nossa, ontem.
5: É verdade.
4: Em Guayaquil, tá caindo pé d'água hoje em Santiago.
3: É, meus amigos, dia de d'água, né, galera? Tá aqui falando espanhol, nos trocadilhos maravilhosos, é posse de bola.
5: Você não vai falar que é noite de cuepa,
3: né? Noite de cuepa aqui na 88.7, aqui na TMC. 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Vamos girar o tempo e o placar então, produção. 11 minutos de bola rolando. Universidade Católica não tem nada, o Cruzeiro também não tem nada, viu, Léo?
5: Já que estamos em espanhol, estádio é o Campín, Santa Fé 1, Corinthians nada.
3: Transamérica, agora ela é TMC, quem escuta sabe, a bola vai ser recuada lá pro Bernê do goleirão, ele vai sair jogando pelo setor de defesa, a bola ali mais curta ali com o Dias. O Dias vai tentar encontrar a marcação, o Cruzeiro tenta roubar de carrinho, opa! Mandou seguir, não deu a falta, agora ele marcou. Sinalização ali meio que estranha, foi no carrinho, o camisa de número 15 ali da equipe dos Los Grand, como é que é o nome?
4: Esqueci. Los Cruzados.
3: Los Cruzados, Cuevas tava lá, né?
4: Cuevas deu um carrinho no Fagner, porque ele perdeu o tempo da bola, o Fagner deu ladrão ainda no campo ofensivo do Cruzeiro, tentando recuperar o Cuevas de carrinho, só acertou as pernas do lateral direito do Cruzeiro, falta na intermediária pelo setor direito, 0-0 TMC, quem escuta sabe.
3: 0-0, falta pro Cruzeiro, o juizão ficou na dúvida de marcar. Ora, Luiz,
4: vem brincando aí, esse negócio de Cuepa, Copa, você sabe o que significa em espanhol, né?
3: Diga.
4: É taça!
3: Aí, ó.
5: Que pronto. Isso.
3: Porque tem gente que não sabe. Eu deixei pra galera que não sabia.
5: Ô, Luiz.
3: Diga.
5: Só pra passar um plantão aqui do jogo do América. O América tá vencendo por 2-1, tá? Então, o Paulinho aproveitou aqui o cruzamento de Johnny pra fazer 2-1 pro Coelhão. Então, América 2, Cianorte 1.
3: Tá certo, então. 12 minutos de bola rolando. Você ligado aqui com a gente pelo 88.7. A bola vai ser dominada pelo setor de defesa ali da equipe da Universidade Católica. Tem alguém caído? Tá sinalizada a falta ali pra cima do Gerson, hein? Isso mesmo?
4: É, e o Andrés Rojas queimando a língua do repórter, que informou hoje dentro do Pop de Crack que era pra turma tomar todo aquele cuidado, porque ele gosta de aplicar uma tarreta, a Marídio ou até mesmo o Roja. O time da Católica tá descendo o sarrafo no nos jogadores do Cruzeiro. Agora o argentino Gianni pisou no pé do Gerson, será pra no mínimo amarelo. Tá dada a falta, mas ficou só na conversa. Gianni, argentino da número 7, pisou no pé do Gerson, era para tarreta Marídia, viu, Luiz?
3: É, meus amigos.
5: Tem que chamar o Chico da Costa, hein?
3: Ficou barato ali, viu? Ficou
4: barato. E recebeu
3: barato.
4: Amarelo.
3: Ah, então lá. Amarelo pro Gianni, que faz dupla com o Gianni e Giovanni, é isso mesmo. Cartão amarelo pro camisa de número 7 da equipe da Universidade Católica. 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A bola vai com o Cruzeiro. A bola vem sendo dominada, vai ser recuada lá pro goleiro Otávio. Ele vai dominando essa bola com o pé, com muita qualidade. Vai quebrar essa bola lá pra frente para tentar encontrar o Caio Jorge. A bola muito forte, o Bernedo vai acompanhar, mas não desiste o Caio Jorge. E o passe errado. Quase o Cruzeiro chega ali, o Arroio. Mas a bola vai sobrar mais uma vez ele com Cuevas. Ele vai na velocidade, roubou na moralzinha ali o Gerson na vontade. E fez o corta-luz o árbitro. A bola vai chegando com o Romero. Romero vai ali, viu a ultrapassagem agora. Arroio vai invadir a grande área. Cruzamento, quem chega na briga? Olha o gol do Cruzeiro, vai sair Matheus Pereira. explode na defesa, a briga é feia, quase que o Cruzeiro chega. Na briga tava ali o Matheus Pereira, na briga tava ali o Caio Jorge, uma confusão dentro da área, viu, Botelho?
4: O pé salvador de Ampueiro na finalização de Matheus Pereira, o Christian da Ladrão entra dentro da... entra, evidentemente, é dentro na área, pelo lado esquerdo, fez o cruzamento, ponta direita, Matheus Pereira, de cara limpa pro gol, finalizou, Ampueiro tira o que seria o primeiro gol do jogo, que seria do Cruzeiro.
3: Quase, quase uma confusão, aquele salseiro pra dentro da área, ninguém viu nada. E aí o lateral pertencente à equipe do Cruzeiro, 14 minutos, capricha aí, Fagner, ele vai jogar o bombom lá no formigueiro, ele vai mandar essa bola lá pra dentro da área, a bola viajando por toda a extensão, a casquinhada vai afastar da confusão, tira da defesa ali do da Universidade Católica, o Cruzeiro vai sobrar de novo com a posse de bola, chegou no carguinho ali, a arbitragem levantou os braços e mandou seguir ali pra cima do Gianni, não gostou bem da entrada não, viu, mas o último cruzamento, tava ali o Christian conseguiu se levantar, o Matheus Pereira em cima do jogador da equipe do...
4: Era o Zuc, né?
3: Era o Zuc que tava lá pra salvar praticamente em cima da linha, quase, quase que o Cruzeirão cabuloso não abre o placar em Santiago, no Chile, o torcedor ficou ali, meu amigo, quase, quase na comemoração e você acompanhando... Pela 88.7 Transamérica. 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É falta pertencente ali pra cima do camisa de número 20, o Valência. Estão cobrando ali um cartão amarelo também, viu, Botelho?
4: É, uma jogada mais ríspida, o Christian tentando dar ladrão pra cima do Arantíbia pela faixa da direita, campo ofensivo do time da Católica, acabou cometendo a falta pra cima do lateral direito do time chileno, os jogadores ficaram pedindo aquele cartão para o Christian, o juiz ficou só na conversa dessa Católica.
3: Vai descendo a Católica, 16 minutos de bola rolando, o Cruzeiro bem no jogo, né? O Cruzeiro bem propositivo, já já o Léo vai falar, já já o Léo vai comentar a respeito desses primeiros minutos aqui de bola rolando. José Raimundo tá ligado com a gente na nossa transmissão aqui pelo 88.7, vem descendo a Católica, vai chover o bumbum lá no formigueiro, bateu ali no bumbum de alguém, vai sobrar pra cima, arranca lá de trás a equipe do Cruzeiro, que vai tentar agora um contragolpe, fez o domínio, chamou pro X1, chegou primeiro pra tirar o Arantíbia, posse de bola pertencente à equipe do Cruzeirão, cabuloso, é lateral, Caio Jorge tava lá na velocidade pra tentar buscar, já cobraram ali pra Jonathan Jesus, ele vai fazendo o domínio de bola, ele vai entregando a bola com o Fabrício Bruno.
4: Fala um negócio, diga, viu, meu caro Luiz Soares, esse bigode de rodapé do Caio Jorge aí tá paia, viu? Até o rendimento nos gols caiu com esse rodapé aí no buço dele.
3: Calma. Aê, Calabreso.
4: Isso, é a região que fica acima dos lábios.
3: Verdade. A bola vem chegando com o Fagner, levantou a cabeça, tentou a bola por elevação. Afasta de cabeça, vai sobrar com o Mena. O Mena vai tentando na tabela, errou ali. Agora o Gianni entregou a bola pro Cruzeiro, Arruio. Arruio devolve com o Fagner, vai chegando aqui na tabelinha, parecendo pinball. Chupincha aqui, pô. Perdeu ali a posse de bola, vai descer agora a equipe da Universidade Católica. No 4 contra 4, meu Deus do céu. Bola no facão, vai chegar primeiro a batida. Salvou, Otávio! No paredão pra salvar o Cruzeiro agora, que vai tentar descer no contra-ataque. Matheus Pereira dominou, chamou, entregou, caiu o Jorge de cara pro gol, tá livre pra pintar o primeiro, perdeu! Minha Nossa Senhora da Bicicletinha! Dá-me equilíbrio pra esse gol perdido de Caio Jorge, Botelho!
4: Faltou tranquilidade e aquela pressão 11 por 11 do matador. Tudo começa numa defesaça do Otávio! De frente pro Montes, num chute cruzado, o Cruzeiro deu o contra-ataque. Já no campo ofensivo, Matheus Pereira, um passe em profundidade na diagonal, espeta pra Caio Jorge, que passa pelo goleiro Berneto, já dentro da grande área, pelo lado direito. Um chute que seria sem ângulo, é verdade. Caio Jorge não teve categoria para ajeitar o corpo e finalizar com o gol vazio. Isolou a bola, desperdiçou o que seria o primeiro gol do jogo. Antes, Otávio numa bela defesa, segue 0 a 0.
3: Léo, perdeu um gol incrível. Agora o Cruzeiro tá bem no jogo, né?
5: O Cruzeiro começa muito bem o jogo, tem que ficar atento porque no último lance foi aquele... Gente, o jogo tá corrido, apesar dessa chuva molhando o gramado sintético. O goleiro Otávio fez uma grande intervenção e praticamente logo depois o Cruzeiro já teve uma oportunidade. Agora não pode desperdiçar uma chance dessa. É claro que foi um pouco infeliz ali por conta do gramado molhado, mas começa bem o Cruzeiro, precisa converter esse volume em gols marcados.
3: E mais uma vez ele na tentativa, apareceu o Cruzeiro, perdeu a posse de bola, arranca lá de trás o Mena, vai tentar a bola por elevação, sobrou pelo meio de campo, trabalha a bola a Universidade Católica ali com Cuevas, ele domina, sofre a falta, tá parado, não tá valendo nada, reclamou ali, a falta pertencente, o Cuevas tenta bater rápido, mas aí não deixa ali o Lucas Romero, não deixa o Arruinho, a posse de bola pertencente à Universidade Católica, tá chegando em casa. Venceu o jogo, né? O confronto direto, o primeiro confronto direto no Mineirão de virada. E agora tá em casa, mas o Cruzeiro quase abriu o placar, viu? Mas aí também, méritos pro Otávio, que salvou, que seria o primeiro gol da equipe da Católica. A bola vem dominada pelo setor de esquerda, arranca a raba ali, conseguiu roubar a bola, o Gerson, ele protege, aí chegaram, é pra amarela essa falta aí, viu, Botelho? Raparam o menino aí, viu?
4: E o Gerson, coringaço do Cruzeiro, dá ladrão e vai pintar amarelo, e é para o Arthur Jorge. Porque ele reclamou, vamos explicar, vamos por partes. Dá ladrão pra cima do Zuc. O Gerson rouba a bola, passa o pé por cima da bola pra fintar a marcação que veio na sequência. Era o Cuevas, e o Cuevas levantou o Gerson. Era nitidamente uma falta pra cartão amarelo. O árbitro não aplicou o amarelo no Cuevas, uma falta criminosa. Era para amarelo, o Arthur Jorge foi ao delírio, foi à loucura, e o Arthur Jorge que foi amarelado por reclamação, é mais um amarelinho no jogo agora pro técnico do Cruzeiro, Arthur Jorge.
3: É, meus amigos, chegar e rapar o Gerson ali e não foi nada, nenhum cartão amarelo. Vamos chegando a 21 minutos de bola rolando. 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Vai chegando ali para proteção, pede ali a aproximação do goleirão que era ali o Bernedo, ele não saiu. Ficou ali vendido, teve que jogar essa bola pela linha lateral, lateral que pertence à equipe do Cruzeiro, já cobrado, tem pressa o Cruzeiro, quem sabe agora, a bola vem chegando um pouco mais atrás, dominada pro Jonathan Jesus, abre os braços, pede a bola ali o Gerson domina, encontrou o Matheus Pereira, sai na tabelinha no 1-2, encontra ali, que tabelinha sensacional, aí demorou demais o Arroio, perdeu a posse de bola, e vem contra-ataque agora da Católica, a bola vem chegando ali com o Gianni, ele vem acelerando, opa, por baixo roubou, na moralzinha sensacional, Matheus Pereira domina pelo setor esquerdo, ele vai carregando, vai avançando aqui pelo setor de ataque, já devolve a bola, já entregou, bolão pro Cristian, agora vai trazer pra linha de fundo, levantou a cabeça, cortou pra dentro, o cruzamento pra dentro da área, tentou um velocípede agora ali o Arroio, não deu certo, é tiro de meta, produção, vamos girar o tempo e o placar do jogo. 22 minutos do primeiro tempo, a Universidade Católica não tem nada, o Cruzeirão cabuloso também não tem, viu?
5: Jogo movimentado no Independência, o Cianorte empatou com o Alan Santos, mas o América já fez o terceiro, Jonathan, colocando o América na frente, América 3, Cianorte 2 pela Copa Sul-Sudeste.
3: Aqui no replay, ô Botelho, o Caio Jorge esperou a bola chegar, ué. Se ajeitou todo, mas a bola mesmo que quando veio, tratou mal a criança.
4: Não é do feitio do Caio Jorge perder gols assim, de cara limpa para o gol. É o famoso faz e me abraça. Bernet já tinha passado, era ele o gol, tudo bem. Sem ângulo, mas era só ter um pouquinho de calma, né? Dá de bico na bola.
3: Exatamente.
4: Então, a página nas redes sociais é o Ensina Romário.
3: Romário não perde uns desses, Ronaldo, né? Também, né? Que gostava de fazer gol de bico. É posse de bola pro Cruzeiro aqui. No setor de ataque, a bola volta um pouco mais atrás. Tem falta marcada, mas deu além da vantagem. Olha o lançamento de bola. Vai chegar agora o Otávio. Chega pra rasgar. Fez a leitura perfeita. O Otávio tá ligado. O Otávio tá ligado. É afasta da confusão. Vai jogando essa bola lá pela linha lateral. Tem o que aí, hein?
4: Ah, parada pra tomar aquela aguinha.
3: Achei que a arbitragem tá pedindo um goró, viu? Do jeito que ele fez
5: ali. Do jeito que ele fez ali, meu amigo.
4: Numa noite dessa, né?
5: Quem nunca?
4: Tem que ser aquela branquinha pra esquentar o pé.
3: É, exatamente isso que eu falei, pra esquentar. A Maria tá aqui com a gente também, acompanhando, viu? A nossa transmissão. Obrigado, viu, Maria? Ô, Léo, 23 minutos de bola rolando e aquele jogo movimentado, viu?
5: Exatamente, o jogo muito importante. E o Cruzeiro começando muito bem. É jogo pegado. As duas equipes sabem da importância de vencer hoje, porque teve o seu grande adversário, o grande adversário das duas equipes, o Boca Juniors, perdendo ontem para um dos sacos de pancadas do grupo, né? Que é o caso do Barcelona de Guayaquil. E é muito importante para o Cruzeiro recuperar esses 3 pontos que deixou para trás aqui no Mineirão. Até mesmo para ter uma vida um pouco mais tranquila, de até poder empatar lá em La Bombonera, né? Então, Cruzeiro começa bem, tem 73% de posse de bola, ou seja, tem mais a bola do que a equipe da Católica. Já teve uma chance claríssima. É claro que a Católica chegou com perigo no gol do Otávio. O Otávio foi obrigado a fazer uma grande defesa, mas o Cruzeiro já teve 2 oportunidades ali, pelo menos, de fazer o seu gol. Teve aquela do Pereira que bate no zagueiro e vai pra fora. Teve a oportunidade agora que o Caio Jorge dribla o goleiro praticamente e depois escorrega por conta da chuva. Mas o Cruzeiro já tem criado pra estar vencendo o jogo. Aí não pode desperdiçar as oportunidades, porque é Copa Libertadores. E vale lembrar do roteiro do primeiro jogo, né? Do jogo entre Cruzeiro e Católica aqui do Mineirão, que o Cruzeiro teve mais volume, teve mais jogo, mas o seu adversário foi mais letal aqui no Mineirão. Então, assim, Cruzeiro hoje não pode deixar repetir, não pode repetir os mesmos erros da partida aqui no Gigante da Pampulha contra a mesma Católica. Repito, é jogo importantíssimo para o Cruzeiro, pensando em classificação até mesmo como primeiro colocado do grupo.
3: Tá certo, Lindomar Nunes também ligado com a gente, você pode mandar sua mensagem pelo 31999448878. 70 Transamérica, agora na TMC, quem escuta sabe, já ali a pausa para reidratação já foi sentido, normalmente ali uns 3 minutos.
4: Ô, Luiz,
3: diga.
4: Dando aqui uma folheada nas redes sociais, torcedores registrando e gostando da camisa do Cruzeiro hoje, que não é aquela camisa com a manga curta, com mangas curtas e com a térmica de baixo, né? É uma camisa de mangas compridas, há muito tempo não víamos, e méritos para a fornecedora de materiais esportivos que fez esse modelo pro Cruzeiro na temporada 26, tá aí, sendo utilizada.
5: Ô Botelho, nosso grande amigo Arthur Mesquita deve estar na felicidade,
4: danado. Quer ter uma dessa,
5: não, né? E eles, dia de sol, 30 graus, ele veste a camisa de manga longa. Dizer que é camisa de noite de copo.
3: 0-0 lá em Santiago, no Chile. Ou aqui, né? O Botelho fez um vídeo lá, falando que a gente tava em Santiago, no Chile.
4: Santiago do Floresta.
3: 0-0, Henrique tá aqui, ó. Um salve pra torcida de Mutunzeiros, lá de Mutum, em Minas Gerais. Galera de Mutum, então, um grande abraço pros Mutunzeiros. Estão acompanhando também aqui o Henrique Alípio, ligado na nossa transmissão pelo 88.7. A bola vai ser dominada pelo Cruzeiro no setor de defesa. Vai chegando aqui com o Jonathan Jesus, que carrega. Ele entrega a bola pelo meio de campo, vai saindo jogando na moralzinha, entrega a bola, pediu falta, arbitragem deu além da vantagem ali a bola com o Kaique. Kaique tentou daquela caneta marota, não conseguiu. Volta a bola agora com o Jonathan Jesus. É o Cruzeiro, galera de Pocrane também ligado com a gente. A galera de Pocrane, de Mar da Saúde, tá ligado também na nossa transmissão. E aí o Matheus Pereira, que giro sensacional pra cima de 2. Abriu o clarão aí, demorou, pediu falta, arbitragem manda levantar ali. O Caio Jorge não deu a falta. A bola vai chegando com o Gianni. O Gianni dá um tapa de primeira, tentou sair da marcação. Cruzeiro tem a marcação ferrenha. Dá um carrinho na bola, briga por ela, mas ela vai saindo pela linha lateral. Arroio tá ali também, lateral pertencente à Universidade Católica. É longe de Cuenca. Não tirei cuenta aqui na sua, meus amigos.
4: A 88.7.
3: Exatamente, Transamérica, agora é TMC, quem escuta sabe. 28 minutos e você sabe, né? 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Arantímia vai dominando essa bola, vai trocando passes em controle. O Montes vem ali pra limpada, limpou, vem com a perna direita, tentou o cruzamento pra cima ali do Fagner, não consegue. consegue o cruzamento. Ela volta pra equipe de novo, insiste a equipe da Católica, limpou. Aí marcada a falta, pertencente, vai pintar o cartão amarelo aí.
4: O Kaique chegou atrasado. Aí a Católica já espetando próximo à grande área pelo lado direito. Kaique chegou atrasado e levantou Montes, atacante da 11. Kaique foi só nas pernas do atacante. Vem chuveirinho na área do Otávio, Kaique amarelado.
3: Sobrou um Montes de borrachinha, né, do estádio, que é o estádio de grama sintética. E o torcedor vai vibrando, e você também pelo 88.7.
4: Ô, Luiz,
3: o tal do peça rara tá aqui também, viu? Diga.
4: Com esse amarelinho, Kaique vai pendurado pro jogo contra o Boca na Bomboneira, dia 19.
3: É, tá pendurado e tem que tomar cuidado agora pra não tomar outro cartão, pra não prejudicar o Cruzeiro, né? É, meus amigos, vai jogar o bombom no formigueiro. A bola que vai pra dentro da área, vai levar perigo. 29 minutos de bola rolando, o Cruzeiro 0-0. Caio Jorge perdeu um gol incrível. Ele o gol, não tinha nem goleiro. Já sinalizou que vai chover o bombom lá no formigueiro. Vai mandar essa bola lá pra dentro da área, bola que vai pra dentro da confusão de cabeça, a bola sobrou, pediram um toque lá dentro da área, vai sobrar de novo com a equipe da Universidade Católica, briga por ela também o Arroio, era o Arroio ali na movimentação, era também ali o Mena, e a arbitragem pediu pra dar uma esperada aí, viu, Botelho?
4: Cruzamento na falta pelo setor direito, o Otávio deu aquela titubeada, não saiu, ficaram pedindo um braço do Gerson na jogada, tocou mesmo no braço, mas tava colado ao corpo, se der um pênalti desse aí, tem que ser muito covarde. E na sequência o Cruzeiro ganhou a lateral e o Católica já recuperou.
3: E aí a bola vai chegando mais uma vez ali pra Católica, Mena. Mena que já jogou no Cruzeiro. Vai cobrar o lateral próximo ali do bico da grande.
4: Vixou a camisa, né?
3: É, vixou. Jogar, falei muito. Foi,
4: Forcei, a muito forte. É,
3: aspas fortes. E mais uma vez ali. Agora uma falta agora do Fagner, hein? O Fagner chegou agora um pouco mais duro, falta pra cima do jogador da Católica, reclama ali de mais um cartão amarelo, porque essa bola agora foi pra cima do Cuevas.
4: É, o Cuevas tentou pentear a bola pra cima ali do Fagner, o Fagner foi só nas pernas do Cuevas, era pra amarelinho, né? Mas o juiz ficou só na conversa com o Fagner, tem falta pelo setor esquerdo, é um escanteio de mangas curtas pra Católica. Ali já quase na diagonal da grande área pelo setor esquerdo, vem aí bombom no formigueiro, Luiz.
3: Vai chover o bombom no formigueiro, Matheus Pereira tá vigiando o caixão ali, quem vai pra cobrança é o Zuc. Tem que tomar cuidado que aqui no Mineirão com a bola parada a equipe da
4: Universidade. Era sempre o Zuc no perigo.
3: É, exatamente. O Otávio vai lá orientando a galera, tá todo mundo, o Matheus Pereira tá na barreira. 31 minutos por enquanto, nada de gol, 0-0. O Zuc tá ali falando que vai chover o bombom no formigueiro de novo, é melhor do que um escanteio ali pra Católica. 31 minutos e meio, autorizado pra cobrança, vem de perna direita, bola fechadinha de cabeça, a bola tá viva! Pediram alguma coisa aí, viu, Botelho?
4: Tira um toque por último no jogador cruzeirense. A arbitragem está dando toque do Zampedri e tiro de meta para o Cruzeiro. Zuc de pé direito cruzou a bola, foi pra linha de fundo, tiro de meta cobrado, 0-0. 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
3: 0-0, vamos girar a produção aquele tempo e o placar do jogo. 32 minutos de bola rolando, é a Libertadores da América. A Universidade tem 0, Cruzeiro também não tem nada.
5: No estádio Malvinas Argentinas, lá em Rivadavia, Independiente Rivadavia, 1. Fluminense também 1. Empate do Fluminense vai salvando o tricolor carioca na Copa Libertadores. Jogo encerrado.
3: 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Gol do John Kennedy, né? O John Kennedy que fez o gol.
5: JK.
3: É, meus amigos. Oba, oba, mais um gol do JK, né? Como canta a equipe do Fluminense. O lateral pertencente à equipe do Cruzeiro, 32 minutos, lembrando pra você, viu? 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Exatamente, de segunda a sexta, 7:30 da manhã, aqui na TMC, o Cruzeiro vai tentando roubar a bola, chega de chutão, vai jogar essa bola na confusão, o Cruzeiro tenta afastar, faça de vez ali o Kaique, manda pela linha lateral. O lateral pertencente à equipe da Universidade Católica, que tá no campo de ataque, limpou ali a marcação, vai tentar fazer o cruzamento, passou do seu marcador, protegeu, escondeu, mas aí não tá valendo mais nada, saiu aí Liuzuki com a bola pela linha lateral, lateral que pertence à equipe do Cruzeirão. Diego Pereira tá aqui também com a gente, diga, Léo.
5: É, não, só chamei um detalhe que o estádio San Carlos de Apoquindo parece muito estádio de Premier League, né, cara? Assim, bem fechadinho, perto do campo, tem a capacidade de um pouco mais de 20 mil torcedores. Mas estádio bem bonito que ficou fechado entre 2022 e 2025 para reforma e hoje recebe um name rights de uma operadora de telefone.
3: Tá certo.
6: E essa cobertura, né, esse formato quadrado da arena nova aí da Católica é uma estrutura nova realmente. Eles não aproveitaram em nada a estrutura antiga, que era o estádio aberto, fazendo aquele formato oval, e é uma estrutura nova realmente. Foi demolido as arquibancadas antigas.
3: Tá bonito.
6: Foram demolidas.
3: Tá, exatamente. Daqui a pouco tem a participação do Roberto Carlos. Não é o rei, mas é o rei dos churros, viu, meu amigo? Daqui a pouco ele vai falar com a gente, porque desce o Cruzeiro na tabela bonita, acelerou. Vai no X1 agora, caiu o Jorge, invadiu a grande área, bateu pro gol! Passa com muito perigo ali no Bernedo. O Caio Jorge dominou, colocou na frente, ele foi encarando a marcação, bateu de perna esquerda, quase o Cruzeiro abre o placar aí, viu, Botelho?
4: Velocidade, Caio Jorge deixou o Zuc na saudade, já dentro da grande área, finalizou pelo lado esquerdo de canhota, que não é o pé bom, bateu à direita do gol do Bernedo. Quase o primeiro do Cruzeiro, Caio Jorge na corrida e no disparo, segue 0-0.
3: E ali o Bernedo tentou ali a reposição rápida, foi errado, tem um lateral Cruzeiro. Ali o Arruê vai deixando ali a cobrança, vai cobrar ali o Fagner, você ligado pelo 88.7. Aí entregou a bola errada de graça, mas ela volta pro Cruzeiro, Gerson tentou encontrar ali o Caio Jorge, bola errada de novo, entrega, bola errada daqui, bola errada dali, volta no pé do Gerson. O Coringa pra sair jogando no meio de campo, ele tá no setor de defesa, ele tá ali no círculo grande do meio de gramado ali pra ir pro meio de campo. Ele toca essa bola pro Caio Jorge. Caio Jorge levanta a cabeça. Abriu agora aqui pro Fagner. Ele domina com muita qualidade. Vai chover o bombom no formigueiro. Quem chega de cabeça afasta a defesa. Tira ali um punheiro. A bola vai voltar pra equipe do Cruzeiro no setor de defesa. Dominou com qualidade agora o camisa de número 15. Ele, o Fabrício Bruno, que vai voltar. Vai voltar em você. Ligado pelo 88.7. 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Lá pelo alto vai brigar. O Caio Jorge tentou, caiu ali a marcação, a bola vai chegando, mas já assinalava ali o impedimento ou a falta, Botelho?
4: Impedimento do Caio Jorge, a bola alçada, Caio Jorge na posição irregular, foi impugnado o lance e posse de bola com a Católica.
3: Mais uma vez a bola vai chegando dominada ali, a Universidade Católica do Chile vai tentando o domínio de posse de bola, mas o Cruzeiro vai chegando e espetando, viu? Vai chegando e vai espetando. Olha o lançamento de bola ali pro Gianni, o domínio de qualidade do camisa de número 7, ele gira pra cima ali do Fagner, ele tenta girar, o Fagner não dá sossego, pediu falta, arbitragem manda seguir a posse de bola de novo com a Católica. O Cruzeiro roubou a bola, vem chegando, mas marcado a falta e vai ter um amarelo aí, viu?
4: Romero chegou de sola, pra mim nada, mas tá dada a falta do Romero pra cima do Zuc. É uma falta frontal, tá, parceiro? Alguns passos da grande área, tá amarelado o Romero. A gente falou, hein? Pontuamos. O senhor Andrés Rojas gosta de aplicar um cartãozinho. Já é o terceiro pro Cruzeiro, incluindo o amarelo do Arthur Jorge. Romero, hein? Chegou de sola ali no Zuc. Falta perigosa na entrada da área, alguns passos para trás. É mais pela canhota. Pode ser cobrada direta pelo próprio Zuc, que sofreu a falta. Perro Romero amarelado.
3: Ah, o cartão amarelo então pro El Perro. Ainda tá caído ali o jogador, né? O Zuc, da equipe do Universidade Católica. 37 minutos. 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Uma falta muito perigosa para a equipe do Universidade Católica, por enquanto 0-0, 37 minutos de bola rolando, e você ligado aqui pelo 88.7 nas ondas da rádio aqui da TMC. Tá preocupado ali o Otávio na posicionamento, tá ali pra cobrança o camisa de número 7, o Gianni também tá ali pra cobrança o camisa de número 11, o Montes. Vai chover o bombom no formigueiro, é perigo ali pro gol do Cruzeiro. Vai fazendo ali a posição da barreira ali o Otávio, um pouco mais pra esquerda, como disse o nosso querido Marcos Botelho. Vai ali o Cuevas também pra cobrança, ele já sinaliza que vai chover o bombom no formigueiro. 38 minutos e o bola rolando no primeiro tempo, bola que vem pra dentro da área, nas mãos, sai de soco ali agora, sobrou de longe, vai daí, amigão, chute, o desvio é escanteio aí, viu, Botelho?
4: Falta do Cuevas, a bola alçada na área de soco, tirou o Otávio, no rebote Valência, na meia lua, um chute que teve desvio no costado celeste, é escanteio pra Católica pela ponta direita, lá vai o Zuc se apresentando pra cobrança.
3: Vai lá chover o bombom no formigueiro, o Luiz Cláudio também tá seguindo a gente, tá aqui acompanhando pelo 88.7. A nossa audiência lá no Chile também tá aqui, viu? Chegou no Chile, a galera tá nervosa.
5: Então a turma brava ali mesmo. Calha-te,
3: meus amigos. Vai jogar o bombom no formigueiro agora, no verso da Católica, 38 minutos. Já sinaliza a bola perigosa que vai ser alçada pra dentro da área do Cruzeiro. Perna direita pra bola, subiu de cabeça no desvio, a bola vai chegando, pedindo um toque de novo. Toda hora que cabeceia ali pra dentro da área, eles pedem um toque. Bernedo deu um chute errado ali, estranho, a bola pelo alto, jornada nas estrelas, tentou dominar, a bola vai chegando, Gerson pelo alto, Arroio também de cabeça, briga o Gerson ali na confusão, ele pede a falta, arbitragem mandou, seguiu, marcou, é falta pertencente à equipe do Cruzeirão Cabuloso, falou que não pode cobrar, que a bola tá rolando, viu, Botelho?
4: Pra, a falta do Gianni pra cima do Gerson, mas estão batendo de com força no Gerson.
3: É, meu, pegaram o Gerson pra Cristo, agora ele é Católica, viu? A bola vai chegando mais uma vez, dominada pelo Fabrício Bruno. Aí ele tentou um passe muito forte, aqui o Luiz Cláudio falou que o Vascão já ganhou e tá aqui pra secar o Cruzeiro.
4: Americano.
3: A posse e bola pertencente à equipe do Universidade Católica, você ligado pelo 88.7. O Osmar também tá ligado aqui pelo 88.7. Você pode mandar sua mensagem pelo 319-9944-8870. Já a gente roda aqui a participação do Roberto Carlos. Bola pelo alto, vai brigar de cabeça mais uma vez. O Universidade Católica insiste ali no defesa, tira dali o Jonathan Jesus, não quer confusão. Ele manda essa bola lá pelo alto, 40 minutos. Vamos girar então o tempo e o placar, viu, Diego? 40 minutos de bola rolando, por enquanto 0 pra Católica, 0 pro Cruzeirão Cabuloso.
5: Copa Libertadores, fim de jogo em Bogotá, no estádio El Campín, Santa Fé 1, Corinthians também 1.
3: Transamérica, agora é TMC, quem escuta sabe, a bela tá aqui, a imagem do Cruzeiro resplandece, mas desce aqui a Católica, Gianni faz domínio, ele vai tentar o cruzamento, vai tentar ganhar o escanteio, briga por ela, não, cabeçada pra trás agora ele do Arroio, não entendi muito bem, ele vai tentar ganhar, mas teve um desvio pra cima do Mena, lateral pro Cruzeiro aí, Botelho.
4: É, a bola deu aquela lambida no Mena antes de ir pra linha lateral, viu, parceiro? O Arroio cabeceou pra trás, mas a bola bateu por último no lateral esquerdo do time da Católica. É arremesso pro Cruzeiro, campo defensivo lado direito. Fagner no arremesso, vai jogar a bola lá na intermediária.
3: Vai jogar essa bola, mas aí tá todo mundo ali da Universidade Católica fechando. Aí dá um bico lá pra frente o Romero. Ela vai sobrar de novo na cabeça, vem chegando o Gianni. Insiste a Católica, briga ali pelo alto. A bola de novo da Católica. Tenta sair no passe curto, Matheus Pereira pra roubar essa bola. Pediu falta, não veio a batida pro gol. Tentou aquele L2 quadrado colocado, mas estava ligado. O goleiro Otávio que sai jogando rápido na cabeça ali da Católica. Sobra a bola de novo, pede a toque de mão. A bola vai sobrar no chapéu sensacional agora do Romero. E briga dali, briga daqui. A bola vai sobrar com o Cruzeiro. Passe errado agora do Cruzeiro. Colocou na corrida agora para acelerar. Ganhou do primeiro. Aí perdeu a bola. Tá o gramata molhado. Correu, mas a bola ficou. E o Kaique vai sofrer a falta ali. Falta para cima do camisa de número 6. Ali tava o Montes, viu? O Fabiano tá aqui. Vamos, Cruzeiro. Maria de Lourdes também ligada na torcida pelo Cruzeirão Cabuloso. 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O Cruzeiro vai tentar, meu Deus do céu, sai daí. Quase entregando essa bola de graça ali o Gerson. Roubou a bola de novo a Católica, a bola vai sobrar lá atrás pro goleirão. 42 minutos, um jogo movimentado, né, Léo? Lá em casa não dá nem respiro pra te chamar, meu parceiro.
5: É, mas agora o Cruzeiro deu uma diminuída no ritmo e só tenho visto a Católica chegar com mais perigo. O Cruzeiro tem que voltar a agredir o gol do adversário. Acho que o Cruzeiro tá, de certa maneira, cedendo muitas chances e até o momento parou um pouco de conseguir sair ali da defesa, né? O Cruzeiro tá tendo dificuldade, tá apostando muito na bola longa e como o centroavante do Cruzeiro, Caio Jorge, fica brigando lá com dois, três zagueiros, nunca é benéfico para ele, né?
3: É, o Montes tentou ele chegar para cima do Kaique, o Kaique foi mais ligeiro que ele.
6: Amarelado, hein, Luiz?
3: É. Esperou o contato. O contato veio, a falta já tinha sido marcada. Gabriel Costa, também acompanhando a nossa transmissão. Tá sucesso, 88.7. Você nos acompanha, viu, gente? Todos os dias no Papo de Craque. No primeiro tempo de meio-dia às duas. E no segundo tempo, de 6 da noite até às 8 horas da noite. 43 minutos de bola rolando. O Cruzeiro tem a posse de bola. Vai dominando bola, vai aqui no setor de defesa. Vai avançando as linhas. Ele, o Perro, pede a participação de alguém. Chega ele, o Gerson, para participação. Ele troca passes, ele vai encontrar o Fabrício Bruno, que avança, vem chegando aqui pelo setor de meio de campo, devolve a bola para o Gerson. Gerson já avança as linhas, já procura para quem jogar, bola pura, elevação que bolou agora pro Fagner, capricha Fagner, cruzamento para dentro da área, para confusão de carrinho, tirou o Ampero. É escanteio aí pelo lado direito, viu, Botelho?
4: Fagner escapuliu pelo lado direito, foi acionado pelo Matheus Pereira, fez o cruzamento à meia altura, Valência de carrinho chegou tirando tudo, é escanteio, Cruzeiro ponta direita, Matheus Pereira vai se apresentar para cobrança, quem sabe na bola parada, Luiz.
3: Esse cara tá aparecendo em um filme, depois eu vou lembrar, aquele Chocolate, os Goonies. Depois você procura aí o gigante dos Goonies, eu esqueci o nome dele.
6: Nunca assisti.
3: Meu Deus, é antigo, é antigo. Edgar tá aqui com a gente também.
5: Nosso cinéfilo Luiz Soares.
3: Vai chover o bombom no formigueiro, que fatiada estranha agora, meu Deus do céu. Mas ela vai sobrar com o Matheus Pereira, quem sabe, pode ser uma jogada ensaiada. Matheus Pereira dominou, levanta a cabeça, encontrou aqui o Fabrício Bruno, tem o Elperro também, ele prefere pro Elperro, ele domina, ele vai encontrar essa bola pelo setor de esquerda, o Cruzeiro vai tentando trocar passes, vai tentando jogar essa bola, vai ter
5: dois.
3: Dois só?
4: É, pouquinho, né?
3: Vamos até 47. 47, nós vamos, temos 45. Faltando mais 2 minutos para terminar esse show do primeiro tempo. E você ligado, é claro, aqui pelo 88.7. Roda Angélica. 0-0, viu? Universidade Católica do Chile, nada. O Cruzeirão cabuloso também não tem nada. A bola vai chegando por elevação. O Cruzeiro vai brigar por ela. Caio Jorge faz o pivô, fez o giro. Falta, hein? Daqui eu vi, Botelho.
4: Pra cima do Christian, na faixa central do gramado. O Dias avançado acabou puxando a camisa do Christian, que fazia um giro. É falta para o Cruzeiro. Quem sabe sendo chuveirada essa bola na área do Bernedo. É frontal, mas é de longa distância.
3: É falta pro Cruzeiro. Temos agora 46 minutos e 40. Faltando ali mais ou menos menos de um minuto para terminar o primeiro tempo. Tá ali o Arthur Jorge preocupado com a falta. Vai ali todo mundo para dentro da área. Tem Matheus Pereira e tem Fagner. Tem Matheus Pereira e tem Fagner. Jonas Costas também aqui ligado com a gente. Obrigado. Falta de longa distância e pediu ali a passagem o Arroio. Tem Arroio, tem Matheus Pereira e tem perigo ali pro gol do Bernedo. O Cruzeiro quer fazer o seu primeiro gol ainda no primeiro tempo. Vem ali Arroio, defesaça do goleiro Bernedo. Essa bola tomou outro rumo, o goleirão teve que voltar nela, viu, Botelho?
4: Esse tal de Kenny Arroio tem um veneno no pé canhoto. Cobrou aquela cobrança que chamamos de folha seca. Ele bate a bola, ganha altura e descai. No meio do gol, o Bernedo já ia passando, fez a catada e a bola quase passa por debaixo da barriga do goleirão da Católica. Pegou na barriguinha dele, quase o gol do Cruzeiro de Arroio de longe na falta.
3: Mais sorte do que juízo ali no goleirão, tentou defender. Quando a ponta o centro de campo, é fim do primeiro tempo. Universidade Católica 0, Cruzeiro 0. Eu vou acionar o meu querido Marcos Botelho para falar da primeira etapa.
4: Exato, e o Cruzeiro quase saiu vencendo no último lance. Falta cobrada, longa distância, mas o Arroio tá namorando esse primeiro gol de falta pelo Cruzeiro e não vai demorar. Vamos passar aqui os reservas de Cruzeiro e depois de Católica. Técnico Arthur Jorge tem como opções Matheus Cunha, William Bidjalba, João Marcelo, Cauã Moraes, Lucas Silva, Matheus Henrique, Luiz Sinisterra, Kaique Kenji, Wanderson, Ney Servidia-Réu e Chico da Costa. Japa foi cortado, hein, mas tá lá no estádio. O Daniel Garneiro, técnico da Católica, tem como opções o Dario Melo, o Daniel Gonzalez, o Cerezo, que não é o Toninho, evidentemente, o Salas, Farias, Gary Medel, aquele mesmo, Martinez, Canales, Palavetino, Gomes, Corral, é isso mesmo, tá? Corral, não é Corral, é Corral. Tomara que não entrasse no jogo esse camarada. E o Rossell. Tá aí, portanto, à disposição de reservas de Cruzeiro e Católica, Transamérica agora é TMC. Quem escuta sabe, Luiz.
3: Vamos ouvir então o nosso ouvinte. Alô, Roberto Carlos, boa noite pra você, meu querido.
7: Boa noite, galera da TMC. Vendo o jogo na TV e ouvindo na TMC. Quem escuta sabe. Vamos ver se nós ganhamos hoje, né? Esse time do Cruzeiro esse ano não está confiável.
3: Então, tá certo então, nosso querido Roberto Carlos, a gente vai para um breve intervalo e daqui a pouquinho a gente volta. Um abraço aí pro José Perner, que tá aqui com a gente, também o Ronaldo Chagas. A galera do Chile invadiu aqui agora, viu, galera? Transamérica,
5: saludos, galera, de Brasil.
3: Saludos, meus amigos.
5: Tititi, lelele.
3: Viva Chile. 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
2: Tamo de volta, você ligado aqui pela 88.7, intervalo de jogo, por enquanto 0-0, é meus amigos, 0-0 Cruzeiro e Universidade do Chile, e a galera tá aqui participando com a gente, Thalassa também tá aqui acompanhando a nossa audiência rotativa pela 88.7, a gente vai falar desse primeiro tempo, né, primeiro tempo de 0-0, eu vou chamar aqui pra conversa ele aqui, ó, nosso querido Léo Dias. Pra poder falar a respeito desse primeiro tempo, Léo, primeiro tempo um pouco mais acelerado, mas antes de eu chamar, a gente vai girar o plantão, né? Porque teve jogo aí onde o Botafogo chegou a ficar na frente, mas aí sofreu empate.
3: Na verdade, deu bom pro Botafogo.
2: Então... Deu bom? Conseguiu?
3: É, não, informações aqui. Começar pela Copa Sul-Americana, já que você sugeriu, o Botafogo recebeu o Racing no Nilton Santos e venceu por 2-1 com... O Racing teve um jogador expulso na partida, né? E também pela Copa Sul-Americana, mais cedo, o Vasco venceu o Audax Italiano fora de casa. Vitória importante para o Vasco da Gama aí, para conseguir a classificação para a próxima fase. Pela Copa Libertadores, na Argentina, jogo dificílimo para o Fluminense. Fluminense, uma situação difícil no grupo. Lá no estádio em Mendoza, né, nas Malvinas Argentinas, o estádio Malvinas Argentinas, o Independiente Rivadavia fez o primeiro com Alex Arce e John Kennedy empatou no último minuto. Quem empatou também no último minuto lá em Bogotá, no estádio El Campín, foi o Corinthians. Santa Fé 1, Corinthians também 1. Então, essa rodada dos brasileiros nessa quarta-feira de Copa, viu, Luiz?
2: Tá certo, então vamos falar desse jogo. 0 pro Católica, 0 pro Cruzeiro. Lembrando pra galera que com esse empate o Cruzeiro vai assumindo, né, a liderança do seu grupo, vai chegando a 7 pontos. Na verdade, ficaria, não assumiria, né, com empate, porque no confronto direto vai dando a equipe da Católica, né? Então a equipe da Católica vai ficando em primeiro, não é isso?
3: Exatamente, Luiz. Com esse empate, a Católica vai ficando primeiro no grupo, né? É um resultado muito bom pro Cruzeiro no sentido... Por estar jogando fora de casa, mas o Cruzeiro pode, de certa maneira, jogar até melhor. O Cruzeiro pode conseguir um resultado muito melhor lá no Chile. Mas, sendo bem sincero, acho que o Cruzeiro começa muito bem a partida, mas tem uma queda ali no finzinho do primeiro tempo, porque, de certa maneira, também a equipe da Católica foi chegando, né? Foi aumentando o ritmo no jogo. E a noite de Copa Libertadores não é tão simples você ir lá no Chile, ainda mais num estádio tão acanhado como o estádio da Universidade Católica, no estádio San Carlos de Apoquindo, você, de certa maneira, evoluir. Ah, só que o Cruzeiro faz até aqui um jogo de experiência. Tem que melhorar a conversão de finalizações. Acho que o Cruzeiro, nesse primeiro tempo, teve oportunidades para abrir o placar. Teve uma chance com o Matheus Pereira logo no início do jogo, né? Que chutou travado pelos defensores adversários e desperdiçou a chance de estar vencendo o jogo, né? Nesse momento. E depois teve uma boa trama, o Pereira acionando o Caio Jorge. E de certa forma, o Caio Jorge até passa pelo goleiro. E aí escorregou no campo molhado, né? Lá no Chile tá chovendo bastante. Mas até aqui era um bom jogo do Cruzeiro. Só que aí a Católica começou a impor um pouco mais seu ritmo. A Católica é uma equipe que marca muito bem. O técnico Daniel Garneiro é um cara que já é acostumado, né, a jogar Copa Libertadores. Na partida contra a Universidade Católica aqui no Mineirão, o Cruzeiro teve muita dificuldade para furar a defesa do adversário, furou num pênalti até mesmo no final, quando o Bernedo foi obrigado a fazer uma grande defesa. Mas lá no Chile, como tem que propor o jogo, a equipe da Católica vai ter um pouco mais de dificuldade. Então, o Cruzeiro tem que se aproveitar desse cenário. E acho até que começou bem o jogo, começou criando volume de jogo, mas nesse momento termina o jogo ali com a Católica crescendo um pouco mais. Só que o Arthur Jorge indo pro vestiário tem que conversar um pouco com a galera, tem que conscientizar tanto o Romero quanto o Kaique, que já tem cartão amarelo, para tomar cuidado, porque a turma da Católica tá batendo bem, né? E o objetivo é muito claro.

0: Claro, é bater no Gerson, visando tomar o Gerson tomar o terceiro cartão pro Gerson ficar de fora na partida contra o Boca Juniors, mas o Cruzeiro tem que, de certa maneira, ficar atento em relação ao seu jogo, aos seus jogadores que estão amarelados. Agora, o Cruzeiro é mais time do que a Católica. A Católica, por estar jogando em casa e por não ter, ter agora uma partida importantíssima fora de casa contra a equipe do Barcelona de Guayaquil. Aliás, dentro de casa, né, contra o Barcelona de Guayaquil e depois fora em La Bombonera contra o Boca. Esse jogo, vencer hoje para a Católica é praticamente crucial pensando em classificação. E o Cruzeiro não pode deixar isso acontecer. Não pode ser um cenário como foi aqui no Mineirão, que o Cruzeiro até faz um primeiro tempo muito bom. Aí depois, com 30 minutos, toma o primeiro gol naquela ocasião na bola aérea. E o jogo muda completamente, até na parte anímica. O Cruzeiro hoje tem que fazer valer a sua experiência. Tem que, de certa maneira, ficar atento em relação a isso. Acho que o Cruzeiro tem time para vencer lá. Vencendo lá, fica numa situação melhor, porque pode empatar lá em La Bombonera e fechar aqui no Mineirão contra o Barcelona de Guayaquil. Tá tendo oportunidades, Luiz, mas de certa forma precisa converter um pouco mais. Agora eu tô sentindo falta do Cruzeiro acionar um pouco mais o Arroyo aqui pelo lado direito. O Arroyo ainda está um pouco discreto, eu diria. Obviamente está bem, talvez está um pouco abalado, né? O clássico do Arroyo não foi muito positivo, mas de certa maneira acho que o Cruzeiro poderia acionar um pouco mais o Arroyo aqui pelo lado direito, até para driblar um pouco mais, para ser um pouco mais incisivo, partir para cima dessa defesa da Católica, para conseguir um pouco mais de cartão também, né? Você tem o Mena do outro lado, cara. Mena jogou aqui no Cruzeiro, até o nosso querido Botelho brincou, né? Jogou uma palavra muito forte, porque o Mena não deixou saudades do torcedor cruzeirense. Acho que com o Arroyo partindo para cima do Mena, o Cruzeiro pode ter alguma oportunidade. E quem tá recebendo espaço, quem tem espaço na partida, mas não conseguiu, de certa forma, aproveitar esse espaço até aqui, é o Caio Jorge. Que, repito, o Caio Jorge não é de perder uma oportunidade dentro da pequena área, depois de ter driblado o goleiro, como aconteceu hoje, né? Acabou escorregando por conta da chuva, mas não é natural que o Caio, ele perca uma oportunidade como perdeu hoje. Mas, repito, Cruzeiro acionando um pouco mais Pereira, acionando um pouco mais o Arroyo em cima do Mena, gente, o Mena é a chave pro Cruzeiro. O Cruzeiro tem que criar pra cima do Eugênio Mena, que foi um jogador que jogou aqui no Cruzeiro, não deixou muita saudade pro torcedor cruzeirense e de certa forma o torcedor cruzeirense vai ter que o Cruzeiro em si vai ter que aproveitar um pouco mais do Arroyo, utilizar um pouco mais o Arroyo ali do lado direito, até mesmo com o drible quebrar essa defesa da Católica. Mas é claro também, aí eu não posso deixar de falar, né? O lado defensivo, o Cruzeiro tem que ficar atento, tá? O Cruzeiro tem que ficar atento em relação ao lado defensivo, porque, de certa forma, a Católica também tem os seus avanços, e o Zampedro é um jogador extremamente perigoso. O Gianni também é outro que é muito perigoso. Já obrigou o Otávio a fazer defesas aqui nesse jogo. A Católica até chegou com certo perigo, né? Com chute de fora da área, com essa jogada que o jogador da Católica sai na cara do goleiro Otávio, mas o Otávio, quando foi exigido, foi bem, né? Se fosse o Matheus Cunha hoje, eu tenho quase certeza que o Cruzeiro já não estaria aí fazendo um primeiro tempo tranquilo em relação a isso, já teria tomado pelo menos um gol. Mas é isso, Cruzeiro joga bem, Cruzeiro teve oportunidades de abrir o placar, agora precisa só converter um pouco mais, ter uma taxa de conversão maior em relação a esse jogo. O Cruzeiro tem o domínio ali, precisa melhorar um pouquinho também a saída de bola, que acho que nesse final do primeiro tempo o Cruzeiro acionou muito na bola longa. Se você jogar a bola longa pra cima do Caio Jorge lá na frente pra brigar com 2-3 zagueiros da equipe chilena, vai de certa maneira sair muito prejudicado a equipe do Cruzeiro. Então, acho que o Cruzeiro precisa, repito, melhorar um pouco mais essa saída de bola, acionar um pouco mais o Lucas Romero ajudar o Cruzeiro a progredir um pouco mais, acionando o Gerson, porque se ficar dando bico pra frente, vai sempre cair no mesmo cenário, que é o Jorge brigando com o Ampuero ou com o Dias e acabando perdendo a bola aérea. Porque o Cruzeiro não tem aquele galalau, que é esse travante mais alto, né? Apesar que o Caio Jorge não é tão baixinho assim não, tá? 1,82m, eu que tenho 1,70m, pequenininho perto do Caio Jorge. Mas acho que o Cruzeiro ficar rifando bola pro Caio Jorge, acho que não é muita característica do centroavante cruzeirense. Acho que é melhor chegar na bola trabalhada, eu sei que é gramado molhado, é enfrentando um adversário difícil na sua casa. O estádio San Carlos de Apoquindo está lotado de torcedores chilenos, mas é um jogo que o Cruzeiro precisa ter atenção e tentar trabalhar a bola para fazer o seu gol. Repito, o Cruzeiro tem time para vencer lá no estádio da Universidade Católica. Tem time e precisa recuperar os 3 pontos que perdeu, né, Luiz?
1: É, exatamente. Você mexeria na equipe do Cruzeiro? Você continuaria com a mesma equipe que terminou esse primeiro tempo, né, Léo?
0: Ô, Luiz, nesse primeiro momento eu não faria nenhuma substituição. Porque o Cruzeiro tem um bom 11 inicial, mas se você precisar acionar jogadores no segundo tempo, talvez, caso o Cruzeiro... Eu guardaria até, inclusive, substituições para o Cruzeiro durante a partida, porque o Cruzeiro já tem o Romero amarelado, já tem o Kaique amarelado, vai precisar aí de um cenário olhar diferente em relação a questão do Romero mesmo, né, Luiz?
1: Exatamente, abraçando aqui o repórter Marcos Tiocini, que tá aqui com a gente também. Vai rolar a bola, o som do apito, começa o segundo tempo! E você vem comigo, Luiz Soares, o bicho papão da narração, olha a Universidade Católica de cabeça pra fora! Gianni, aos 17 segundos do cruzamento do Zampedri, na cabeçada, quase abre o placar a equipe da Universidade, viu, Botelho?
2: Inversão de papéis, o centroavante Zampedri foi ali de fundo, passou pelo Kaique, fez o cruzamento. Gianni, livre na pequena área, com o Otávio já batido, cabeceou pra fora, a bola com perigo, passou à direita da meta celeste. Logo nos primeiros segundos, quase o gol da Católica. Começa quente o segundo tempo, Zampedri nesse momento caído no gramado. O joelho tá até ralado ali na linha de fundo do Zampedri, viu?
1: Mas passou com muito, mas muito perigo do lado direito do gol da equipe da Universidade Católica. Ali o gol do Cruzeiro não chegaria ali o goleirão Otávio, mas foi salvo ali a equipe do Cruzeiro, viu? Oi, não tá funcionando.
2: Luiz.
1: Opa.
2: Bom dia.
1: Bom dia. Agora 3:30. Valmir Oliveira, bom dia pra você que tá ligado aqui na 88.7. Você conhece o Mário?
2: Que Mário?
1: Do Amanhã TMC, todo dia 6:00. Mas hoje, especialmente, não temos.
2: São 3 minutos de um novo dia.
1: Oi? Ah, 1:00 da manhã, verdade, daqui a pouco ele tá aqui, viu? Daqui a pouco ele tá dando bom dia pra nossa audiência. Por enquanto, 0-0 Universidade Católica e Cruzeiro. Você ligado pelo 88.7. Compartilha aí pra geral que você tá acompanhando, viu? A bola vai chegando mais uma vez no domínio do Cruzeiro. Na primeira tentativa de descida, nesse segundo tempo, rouba a bola por baixo a equipe do Universidade. A bola vai chegando mais uma vez ali pra trás. Tá caindo ali o Caio Jorge, é isso mesmo? E tá caído o Zuc também, a confusão tá armada agora, viu?
2: O Arroio perdeu a esportiva, mas antes o Caio Jorge foi calçado. Vamos ver o que vai dar ali a arbitragem, porque o Arroio pega o Zuc bem próximo ao Christian Aguirre. Mas antes o Caio Jorge, na entrada da área, também sofreu uma falta. Quero ver no replay. Andrés Rojas vai chamar a turma, o VAR já tá conversando. Vamos ver o que vai acontecer, muita loucura, muita pressão. Vai pintar amarelinho, expulsou o Arroio.
1: Ih, tá expulso o Arroio.
2: O Arroio tá expulso. Um jogo atrás do outro. E o Arroio pedindo a intervenção do VAR. Vamos ver aqui o Arthur Jorge sem entender, cara. Tá ali franzindo a testa, tá sem entender a expulsão do Arroio.
1: Tá chamando ali o atendimento. Precisamos da imagem, que a gente não tem o replay ainda. Mas a arbitragem não pestanejou ali.
2: O Rojas não viu nada. Foi o Christian Aguirre que pediu o vermelho pra ele.
1: Vamos ver agora. Primeiro uma falta que não...
2: No Caio Jorge.
1: É. Na sequência...
2: Chegou atrasado pegando tornozeiro, tá?
1: Arroio.
2: Isso é pra expulsão.
1: É, moleque ainda, né? Mas não pode.
2: Acho que não foi nem de propósito, chegou atrasado, tá? Mas muito imprudente o Arroio.
0: Cara, eu vou ter que fazer críticas duras ao Arroio mais uma vez, tal qual foi no clássico, cara. É difícil. Vamos ver se vai ter algum tipo de revisão ali, mas é difícil, cara. O Cruzeiro não pode contar com um jogador que num clássico é expulso e prejudica a equipe, e agora num jogo importantíssimo é expulso de maneira consecutiva. Acho que mais uma vez foi irresponsável o Kenny Arroyo e precisa ser corrigido em relação a isso. É jovem, vai oscilar, mas não pode, cara, não pode. Jogador de 20 anos não pode prejudicar o Cruzeiro, e aí fica também o aprendizado até mesmo para a diretoria Celeste, porque você ter como único ponta, eu diria, aliás, é o Wanderson também, eu sei que tem demais jogadores, mas que de desequilíbrio.
2: O que desempenha números é ele.
0: Exatamente, um jogador de apenas 20 anos é um cara que mentalmente não está preparado. Você vê que ele está mais uma vez chorando, lamentando, e assim, vive um momento ruim, mas não pode se desequilibrar dessa maneira. É um garoto, vai melhorar muito, mas, mais uma vez, foi, mais uma vez, mascote do Cienciano. Porque, assim, foi neném, foi garoto nessa aí, cara.
2: E vou falar um negócio com você, Léo.
0: Irresponsável, tem que tomar punição.
2: Eu também acho que era pra vermelho, também acho, porque ele entra de sola de cima pra baixo. Eu acho que era realmente pra vermelho, só que é um lance parecido com o do Cuevas no Gerson, no começo do jogo.
0: Perfeito.
2: Aí falta critério.
1: Exatamente, falta critério... O Dorival tem que falar, ó, o cara não faz gol e ainda prejudica o time. Realmente, pela segunda vez, tá prejudicando o Cruzeiro, assim como foi no clássico, né?
0: Ele foi meio afobado, assim, sabe, cara? É complicado essa regra em relação ao solado, porque como o Botelho trouxe, cara, o Cuevas dá um pisão no Gerson no primeiro tempo, aí porque foi centímetros pra baixo, porque pegou só na chuteira, O Cuevas não tem que ser expulso, o Arroyo tem que ser expulso. Então, assim, meio, o critério é bem confuso, mas fato é que, mais uma vez, o Arroyo deixando o Cruzeiro na mão, né, cara?
1: A bola vai chegando para a equipe da Universidade Católica do Chile com um a mais agora, desde 3 minutos do segundo tempo. Arroyo expulso na entrada, né, na parte de baixo ali do calcanhar ali da patela, sei lá de onde que é aquilo mesmo. Mas foi muito feia a entrada ali do Arroyo, né? Tá expulso o Arroyo, a posse de bola pertencente à Universidade Católica, que vai sair jogando aqui pelo setor de ataque. Tá com um a mais agora, o Cruzeiro vai ter que se segurar. A fatiada é legal, choveu, bombou no formigueiro, fez a escorada. 2 minutos, tá de frente pro crime, protegeu, tira da confusão. Ela vai sobrar pro Cruzeiro com o Pelo, vai tentar o contra-ataque agora com o Caio Jorge. Ele faz domínio de bola, ele protege, ele encontra na marcação, ele vai sair jogando.
2: Luiz, diga! E o Cruzeiro numa maratona insana... E mais um jogo com um a menos, hein? Vai ter que correr o dobro em uma sequência terrível de jogos, um atrás do outro.
1: Meus amigos, agora vai precisar segurar, mas vai descendo agora, bolão, vem chegando pro Caio Jorge, ele limpa o primeiro, tentou limpar o segundo, perdeu na confusão e a bola vai sobrar pra equipe do Universidade, que vai descer pelo setor de direita. A bola vem dominada com o caminho de número 6, Arantíbia, ele faz o domínio de bola, vem chegando ele na aproximação do seu marcador, passou, vem chegando ali o... camisa de número 11, que era o Gerson para proteger. A bola vai saindo pela linha de fundo, é tiro de meta para a equipe do Cruzeirão. Cabuloso 0-0. Cruzeiro e a Católica vão chegando a 7 pontos, porém, né, no confronto direto, vai dando Católica, que venceu o primeiro jogo. Então o Cruzeiro precisa de vencer esse jogo para poder chegar e fazer aí 9 pontos e assumir de vez a liderança, um do seu grupo, onde tem Boca Júnior também com 6 e tem também o Barcelona de Guayaquil com 3 pontos. A posse de bola pro Cruzeiro, Otávio quebra essa bola lá pra frente, chega de cabeça, sobe pelo alto, ela vai sobrar com o Cruzeiro, que afasta da confusão, ele manda uma bica lá pra frente pra se virar com o Caio Jorge, que vai brigar por ela. A bola bateu no Caio Jorge, vai voltando pro goleiro Bernedo, que vai sair jogando. 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A bola vai chegando dominada pelo setor de ataque, ele pelo setor de direita. Vai fazendo a movimentação, entrega a bola com o Valência, ele vai entregar no pé. Tranquilamente ele com a Arantíbia. Vai voltando a bola um pouco mais pra trás, vai trocando passes ele, equipe do Universidade Católica. A tentativa bateu ali no jogador do Cruzeiro, que era ali o Caio Jorge. Na verdade era o Christian, mas depois bateu ali no jogador da equipe do Universidade Católica, lateral pra equipe do Cruzeiro, viu? Tentou dar um miguezinho ali, mas o juizão viu, é lateral pro Cruzeiro, viu,
2: Botelho? Ele até mostrando que bateu ali na região das costas, né? Quase ali no cox, no jogador da Católica. E a lateral pro Cruzeiro. Cruzeiro sem pressa agora, viu, Luiz?
1: É, meus amigos, sem pressa, você ligado pelo 88.7. Lateral pertencente à equipe do Cruzeiro, tá um a menos ali, o Kaique não vai pra cobrança, tá amarelado. Tem que tomar cuidado agora os jogadores do Cruzeiro. E como o Marcos Botelho trouxe, né, esse juiz gosta de mostrar um cartão amarídia, viu? A tarreta amarídia. A bola vai chegando mais uma vez, manda uma
2: rica. A Rorra também.
1: A Rorra acabou de mostrar.
2: É.
1: Lá é.
0: Você caiu.
1: Calma aí, Calabreso. Lateral. Isso. Vai chegando meia-noite, vai ficando complicada a situação, viu?
0: Já é. Passou de meia-noite.
2: Já meia-noite, você toma cuidado que o Mário Paixão te abraça.
1: Ai, que delícia! E vai chegando a equipe da Universidade Católica, que desce na velocidade pelo setor ali de esquerdo, domina, ele faz o número de bola, levantou a cabeça, vem o cruzamento pra dentro das mãos do goleiro Otávio, que vai e sai jogando tranquilo, sereno e sossegado. Você ligado pela 88.7 Transamérica, agora você sabe, né? Ela é TMC, por que você sabe? Porque você tá escutando, quem escuta sabe. A bola vai chegando.
2: Ó, meia-noite e tanto, hein? O horário pode, hein, Thiago?
1: É. Não vai comprometer.
2: Crime não vamos cometer, mas, né? As crianças já estão na cama.
1: Olha a bola levantada, dominou, trouxe pra área. Vai chegando na proteção, na escorada. Tá valendo, Otávio! Numa defesa agora de reflexo que o árbitro não deu a falta, viu, Botelho?
2: E mostrando que tá em dia o treinamento com o Robertinho. Foi lançado o Montes às costas do Kaique, foi pra linha de fundo. Kaique colocou o corpo à frente. O Montes, caído no gramado, colocou com a perninha direita a bola em cruzamento. Kaique, Otávio, melhor dizendo, se esticou e fez a catada no cruzamento, porque se não faz, o Zampetri sairia cara a cara com a meta. Otávio, em outra bela intervenção, salva o Cruzeiro.
1: O Tércio tá aqui, a rua é osso, viu? Segunda expulsão já. O dia era comer banco também. Vamos girar o tempo e o placar então, produção. 10 minutos de bola rolando, você ligado pela 88.7 Copa Libertadores da América. Universidade Católica do Chile não tem nada, o Cruzeirão Cabuloso também não tem nada, viu, Léo?
0: Copa Sul-Sudeste, fim de jogo, América 3, Cianorte 2.
1: O América precisava de ganhar quando precisava e só ganhou quando não precisava. Aí ficou complicado pro América. Que deu adeus à competição, nada pôde fazer, 3-2 pra cima do Cianorte. Vamos chegando, você ligado pelo 88.7. 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Bola pelo alto, vai chegar de cabeça, tentou uma bicicleta ali estranha, Matheus Pereira, mas deu certo. A bola vem com o Christian, no calcanhar pro Kaique. Ele tenta o corte maroto e perdeu na confusão, mas ele rouba, tá dentro da área, pediu pra seguir a jogada, arbitragem. E vai descendo contra-ataque agora o Gianni, camisa número 7. Ele vai jogar essa bola pro Zampedri, muito forte. Chegou primeiro o Jonathan Jesus. Pra afastar o perigo, entrega a bola com o Otávio, que vai e segue jogando aqui com Fagner pelo setor de direita. Ele vai carregando livre aqui pelo setor de defesa. Vai procurando o seu companheiro. Que tapa bonita agora e de qualidade com o Euperra. Ele toca a bola com o MP10, o Matheus Geleira. Ele vai avançando as linhas dos marcadores. Vai ganhando jarda, ganha jarda e tocou errado. Tocou errado a posse de bola. É da equipe do Universidade Católica. Poderia carregar mais pra quem sabe um touchdown, viu, meu querido Botelho?
2: E a trama celeste pelo lado direito foi legal, a triangulação. A bola chegou aos pés do Matheus Pereira, que foi infiltrando pelo lado direito. Tentou um passe em profundidade pro Caio Jorge, tocou no vazio, tocou pra ninguém. A bola na linha de fundo, tiro de meta cobrado, desce a Católica, segue 0-0.
1: 0-0 é o jogo, você ligado aqui com a gente no 88.7. 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Lançamento de bola, Universidade Católica no domínio ali no calcanhar maroto. Roubou a bola. E a posse de bola pertencente à equipe do Cruzeiro, o Zampedri. Na verdade, quem que tá ali? O Montes.
2: O Montes. Uma trancinha maneira. lembra o... Palácio, né? Palácio, jogador argentino, que jogou no Boca, na Inter de Milão, no Genoa da Itália, que acabou com a vida do Cruzeiro na Libertadores de 2008. Mas o Kaique, contra o Montes, só fez aquela proteção de corpo, a bola saiu pra linha de fundo, tiro de meta, que o Otávio não tem pressa pra reposição. 0-0, só informação que importa pra você, só na TMC.
1: Aí não, Montes, aí você tentou cavar um pênalti bem ridículo, né? Não foi nada ali, o Kaique só protegeu. E a bola vai chegando pela linha de fundo, tiro de meta pra o goleirão cobrar ali o Otávio. O JL tá aqui, ó, JL Starts. Vamos, Cruzeiro! E o Jacques tá falando, o Cruzeiro vai perder pra 1-0. Não sei não, viu, mas tá com a menos. Vai ficando um pouco mais complicado. O Cruzeiro vai tentar recuar essa bola aqui com o Jonathan Jesus. Ele vai voltar essa bola lá pro goleirão Otávio, que vai sair dominando, domina com muita qualidade. Entrega com o Fabrício Bruno. Teve que dar uma brecada pra tentar sair. Você ligado por enquanto, 0-0 Cruzeiro Universidade. Aí, o toque errado agora do Cruzeiro, vai descendo contra-ataque perigoso. Universidade Católica carrega, tentou entregar, bola errada. Agora o passe, a qualidade também da Universidade, errando praticamente tudo que tenta. Você ligado aqui, muito obrigado, muito obrigado por vocês que estão aqui, ó. O JL tá aqui, ó. Parabéns pela transmissão, viu? Excelente narração, obrigado. Junto aqui com os meus amigos, Léo Dias, que já comenta pra falar sobre esse início de segundo tempo. O Arroio tá expulso e chegou de bico ali agora pra tirar sem confusão ali o Arantíbia. Chega ali o Jonathan Jesus, ele vai trocando passes agora com o Fabrício Bruno. Encontra no setor da meiuca ali o nosso querido Euperro. Euperro carrega, entregou pro Gerson na tabela. Tenta a bola com o Matheus Pereira, faz a proteção, escondeu a bola, ele vem pra avançar. Tem o Christian se quiser. Matheus Pereira encontrou agora ali o Caio Jorge. Jorge trouxe pra dentro, Caio Jorge vai inverter a jogada aqui, bolão agora pro Fagner, dominou, linha de fundo, cruzamento pra dentro da área, afasta da confusão, tira lá de trás, ela vai sobrar com o Cruzeiro de novo. O Kaique tem a posse de bola pelo setor de intermediária, ele volta a bola agora com ele, com o Gerson. Gerson tá aqui na intermediária, não tem ninguém, ele procura, ele encontra Matheus Pereira, a bola dá uma escapulida, mas ele conseguiu dominar. Bola com o Fagner, vai pro bico da grande área, o Perro dominou, se quiser devolver no Fagner, tem, ele devolve, vai ter tentando trocar passes, passe pra cá, passe pra lá, cruzamento pra dentro da área de cabeça, afasta da confusão, tirou o Dias. E a bola vai voltar ali pro Christian. A bola com o Kaique. O Jota tá falando aqui, é, meus amigos. O Cruzeiro não vai deixar o, né, a camisa, o peso da camisa não vai deixar o Cabuloso perder. Você confia no peso da camisa, Botelho?
2: Ah, cara, se fizer valer, o Cruzeiro tem que ganhar, porque tem mais camisa que a Católica. Mas futebol é jogado, né, parceiro?
1: É, e lambaria pescar. Vem Matheus Pereira. Que bola pro Christian, dominou de cara. Trouxe pra dentro, tentou bater, teve desvio. Vai ser escanteio se não correr aí, meu parceiro. Chegou Mena, naquela corridinha manca, mas conseguiu. Vamos buscar a mola, bola pertencente à Universidade Católica, 0-0. Você ligado com a gente. Você ligado, 15 minutos de bola rolando. E a bola muito forte. A Universidade Católica, Léo, não tá conseguindo, graças a Deus, trocar passes, o vagabundo tá lá. Será que vai conseguir chegar ao gol?
0: Mas e a estratégia da Católica era toda se fechar, deixar o Cruzeiro vir pra cima e depois sair no contra-ataque. Quando equipes que geralmente jogam de maneira mais fechada tem que propor o jogo, tem realmente dificuldade. Agora o Cruzeiro tem que, pelo menos, repito, voltar com esse empate lá do Chile, né?
1: Olha o bolão do Gerson. Christian chegou por cima, tentava ali do Bernardo, ele tá caindo dentro da área.
2: Caio Jorge, parou. Jorge
1: tava ali. Marcado impedimento aí, viu, Botelho?
2: Exato, Caio Jorge foi acionado já pela esquerda, dentro da grande área, cara a cara com o Bernardo, realmente tava impedido, hein? Lançamento do Gerson, cara a cara com o Bernardo, ficou pedindo ali um pênalti. Bernardo que saiu bem, a bola explodiu no peito do goleirão da Católica. Caio Jorge perdeu outra vez, tá? Teve um choque, joelho com joelho, mas... é de jogo, mas de qualquer forma estava impugnado o lance e de qualquer forma o Caio Jorge perdendo outro gol, Luiz Soares.
1: É.
2: Daqui a pouco substituição tripla na Católica para o desespero do repórter.
1: Beleza, beleza, eu não sei se a arbitragem vai autorizar agora, mas o Jax está aqui com a gente, ó, participando, tá falando, a Católica é muito ruim, viu? Vai mudar três vezes aí, viu, Botelho? Vai ser agora, viu?
2: Vamos lá, vamos lá, vai vir o Martínez 14, 14, Martínez, 17, Gary Medel e número 10, Palavecino. Palavecino. Palavecino 10, 17, Medel e 14, Martínez. Mena saiu, Montes também saiu. Vamos ver quem que é o outro, hein? E o Zucchi, número 8. Saiu Zucchi, Mena e Montes. Zucchi, Mena e Montes. E entraram em campo 14, Martínez. 14, Martínez. Número 17, Gary Medel, aquele mesmo. 17, Gary Medel. Medel em campo. E número 10, Palavetino, argentino Palavetino, número 10 também em campo.
1: Tá certo, 0-0 é o jogo, viu, Léo? Comenta aí, meu parceiro.
0: É, não, aí o Medel vai fazer a primeira volância e ele deve trazer o Cuevas pra fazer a lateral esquerda, uma substituição que ele já fez.
1: Olha o corta-luz, dominou na confusão! Meu Deus do céu, encontraram no vazio ali, viu, Palavetino. Já tava ali na participação também o Zampedre. Ele tentou fazer o domínio, mas a bola escapuliu, viu? É, meus amigos. O Dorival tá aqui, só um solzinho, só um tá bom. Na verdade, queria falar golzinho, né? Mas saiu um solzinho aqui. A galera tá querendo um golzinho ali do Cruzeiro. Um
2: solzinho pra brilhar o horizonte do Cruzeiro.
0: Exatamente. Não, vamos perdoar, porque depois de meia-noite aí...
1: É, não, é.
0: Tá perdoado.
1: Mas corretor, o solzinho aqui é por causa da imagem do Cruzeiro, né? Porque, né, resplandece aí, eu entendi demais. O torcedor tá querendo um gol. E tem gente aqui que tá aqui só pro caldo daquele... É, ambos marcam, viu? Tem uma galera que gosta de fazer aquela fezinha. Agora tá paralisado, tá caído ali. O jogador do Universidade Católica tomou na beiça ali, viu?
2: É, e chegou dando quase uma bitoca no Fabrício Bruno, Gianni. Levou a pior o Gianni, mas é falta pro Cruzeiro, tá no campo defensivo. Será aquele que... choque no alto, Gianni e Fabrício Bruno, a bola espetada, bem no alto. E o jogo paralisado nesse momento, o Gianni caído, sentindo os lábios. E o Fabrício Bruno... Fabrício Bruno deu uma cabeçada na boca do Gianni, viu? Falou, meu caro Luiz Soares.
1: Calma aí.
2: A meia-noite é perigoso.
1: É a meia-noite perigosa.
0: É, eu ia perguntar, será que tá empolgado porque já passou da meia-noite?
1: Bola na boca ou boca na bola?
0: Credo.
1: Calma, Osvaldo.
0: É,
3: para
0: depois,
3: depois
0: da... Depois da meia-noite é permitido.
1: A galera perguntando se a gente transmite o jogo do Galo. Aqui a TMC não é SAF, viu, gente? Aqui a gente narra Atlético, Cruzeiro, não tem camisa.
2: Até América.
1: É, até América, que aliás, venceu quando não precisava, né?
2: E outra.
1: Diga.
2: Copa do Mundo também.
1: A verdade, ah, Copa do Mundo. 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Aqui na TMC desce o Cruzeiro, falta. Falta e vai ter cartão ali, viu? Estão pedindo um cartão. Nada, o Palavetino acabou de entrar. E ali tá tentando. Camila também tá aqui com a gente, a Antonielli. Camila Antonielli e o Jax Limões tá aqui com a gente também, viu? Uma falta ali do Palavetino.
2: Limão, dois limões.
1: Fala rápido, até 10.
2: Um limão, dois limões, três limões, quatro limões, cinco limões, seis limões, sete limões, oito limões, dez limões.
1: Aê.
2: Esqueci do nove limões.
1: Daqui a pouco a gente vai pedir pra falar um tucano, dois tucano, três tucano. Vamos girar o tempo e o placar, produção. Vamos chegando a 20 minutos desse primeiro tempo. Universidade Católica tem zero. O Cruzeirão cabuloso também não tem nada, viu, Léo?
0: Copa Sul-Americana, estádio Nilton Santos, fim de jogo, Botafogo 2, Racing nada. Racing 1, na verdade.
1: É, tinha um. Transamérica. Não querendo tirar gol aí do Racing, tem falta
2: amarelo
1: pro Cruzeiro. Daqui a pouco você fala porque tem cobrança pra dentro da área. Afasta da confusão, amarelo pra quem?
2: Palavetino, número 10, por conta da falta no Christian.
1: Palavetino tá amarelado, camisa 10 da equipe da Universidade Católica. O jogo tá aberto, hein? O jogo tá aberto, vamos lá, Cruzeiro. A bola vem dominada ali com o Valência, ele levanta a cabeça, entrega pelo setor de meiuca. Vai avançando as linhas, tenta ali com o Gianni. Ele toca em inversão, tapa de primeira, de lá e pra cá. É perigosa a descida, cruzamento pra dentro da área. A bola vai sobrar, isolou, mandou lá em Piripiri no Piauí, viu, meu amigo?
2: Palavetino, que entrou agora há pouco, chegou pegando de primeiro um chute de canhota, entre a marcação do Cruzeiro, depois que a zaga celeste afastou errado, Fabrício Bruno e Jonathan Jesus no miolo da área, afastou errado ali o Jonathan Jesus, Palavetino de primeira chegou e isolou a pelota. É tiro de meta pro Otávio, que nem tem pressa pra reposição. Cruzeiro com a menos, tá tudo igual, 0-0.
1: Tá certo, o balde daqui, ó, não entendeu. Aí ele falou
0: uma... É a turma do Chile.
1: É, a galera do Chile.
0: Manda essa turma assim, que é @LeoDiasFoot também. É. Que é. A gente tenta falar...
2: Eles não estão entendendo?
0: Não, não entendo.
2: Do Olimpo, do Olimpo.
0: Eles chegaram na live e estão falando assim: perdão, não sabia.
1: Não sabia. A bola vem chegando com a Universidade. Caiu ali o Matheus Pereira de Madura. A bola vai chegando. Você ligado pelo 88.7. A bola vai chegando pelo setor de intermediária. Perigosa Valência. Ele vai pro cruzamento pra dentro da área. No desvio. Saiu de soco ali o nosso queridão Otávio. Vai brigar por ela também ali. O camisa de número 29 é o Pedro. A bola sobra com a Universidade Católica, que tem um a mais. Aos 3 minutos. É, meus amigos, foi expulso o Arroio aos 3 minutos do primeiro tempo. A Camila tem... Que horário de jogo é esse? É a Comebol, minha parceira. É a Comebol que escolhe. A bola vai chegando mais uma vez. Daqui a pouco o Léo vai falar. Daqui a pouco o Léo, pra você que tá ligado também aqui no Chile, vai hablar com a gente. Vem bola de longe! Passa pela linha de fundo. Compre. Ó, Léo, vamos chegando aí. O Cruzeiro começou bem o segundo tempo, porém, né, teve a expulsão aí do nosso querido Arroio. E a partir daí, como é que foi a tomada de decisão, hein?
0: É, mas agora não tem muito o que fazer pro Cruzeiro, que se fecha ali com duas linhas de quatro jogadores, né? É, uma linha defensiva fechadinha ali com o Fabrício Bruno, o Kaique na lateral esquerda, na lateral direito o Fagner. E à frente, o Pereira é quem volta para fazer o corredor pelo lado direito na vaga que era do Arroio. Arthur Jorge vendo uma situação complicada, né? Como disse o Botelho, é o segundo jogo consecutivo com jogadores a menos. Então o Cruzeiro vai ter que, de certa maneira, ser resiliente no jogo de hoje. Vai ter a Católica atacando ali durante todo o jogo. O técnico Garneiro ali já tá dando aquelas instruções, aquela parada para hidratação da turma, né? Mas é um jogo que mudou de cenário pro Cruzeiro. Se era jogo para buscar os três pontos, agora é voltar com pelo menos um ponto lá do estádio da Universidade Católica. Porque perder esse jogo vai realmente ficar uma situação muito complicada para o Cruzeiro. Que, repito, próxima rodada, semana que vem. Na outra semana, né, Botelho? Acho que o Cruzeiro... Semana que vem é Copa do Brasil.
2: Semana que vem é Copa do Brasil,
0: perfeito,
2: Goiás.
0: Perfeito, perfeito. Na outra semana é Bomboneira, meu amigo. Então,
2: dia 19, uma terça-feira.
0: Então, assim, o Cruzeiro precisa voltar com esse ponto lá do estádio San Carlos de Apoquindo, né? Então, Cruzeiro hoje, uma situação atípica, o Arroio mais uma vez deixou o time na mão. Então, de certa maneira, tem marcado com o Matheus Pereira fazendo corredor pelo lado direito e fechando em duas linhas de quatro defensores. Então, assim, o Cruzeiro precisa, nesse momento, ter atenção redobrada. Talvez o Arthur Jorge faça até a substituição mais defensiva, pensando em recuperar a equipe, né? Mas com um cenário muito difícil no momento, porque, de certa maneira, com 11 contra 11 já era um jogo difícil. Agora, 10 contra 11, o Cruzeiro vai ter uma Católica atacando durante o tempo todo e precisando ser resiliente na parte defensiva, Luiz.
1: É, o Arroio foi expulso em dois jogos seguintes, tá falando aqui o Jax. E o Diego tá aqui, não acredito que tô acordado até agora pra isso, meus amigos? É um jogo difícil. É Libertadores da América, meu amigo, não tem jogo fácil,
0: e
1: não.
0: E a Comebol colocando um horário horroroso desse, vamos ser sinceros.
2: E é tarde até lá, né? Porque é só uma hora de atraso.
0: Até no horário local.
1: Lá agora é 11h28, né?
2: Pois é, tá tarde aqui, do mesmo jeito.
1: Exatamente. E vagabundo tá lá, né, meu?
2: Será que lá tem novela também pra passar antes do jogo?
1: A Nelly mandou aqui pra gente: I have a bottle of wine and one to share and with. Não entendi bulhufas nenhuma, mas tá mandado um abraço pra nossa querida Nelly, que tá lá nos estádios. Ó, a galera tá aqui na TMC.
0: Rapaz, já te ofereceu vinho,
1: amigo. Verdade, verdade. A galera tá falando que o empate tá ótimo hoje também, tô achando, viu?
0: Manda um abraço pro Marlon, pra Tamires, que tá acompanhando a gente aqui também. Mundo ligadinho na 88.7 aqui nesse jogo Corujão, né?
1: Exatamente. Lateral pro Cruzeiro, viu? Lateral pro Cruzeirão, cabuloso, você ligado diretamente. A dona Lucinha tá aqui com a gente também, obrigado. Manda um abraço aqui pra Pirapora. Ah, o Leandro, sou um caipira, Pirapora. A galera ligada. A bola vem
2: lá
1: pro
2: Cruzeiro.
1: Exatamente.
2: O Pirapora é quente,
1: hein? Meus amigos.
2: Nossa, calor demais.
1: Se não me engano, Pirapora é DDD 38, viu? Depois me corrijam se eu tiver errado.
2: Você já foi em Pirapora?
1: Não, já vendi muita internet pra lá.
2: Já foi?
0: Não, não, mas já conheço gente que
2: já até pisei no Benjamin Guimarães.
1: Olha aqui, ó. O Ramsés tá aqui, ó. Saludos desde Venezuela, ligaram no Gone Cruzeiro.
0: Que isso?
1: Que isso, a galera da Venezuela tá aqui também. É, meus. Alexandre, vocês são tops. Gente.
0: Venezuela,
1: tá falando. Quem é? 38, assim, quente pra peste, tá falando.
0: É,
1: lá.
0: Véio, lá faz
1: você calor, pega, né? Aquelas latas antigas de bebida pra criança, não é quase que eu falei, que, mano.
0: Calma.
1: Aí você coloca um óleo lá dentro e frita, minha mãe. É, meus amigos. Faz ali. Eu já fiz isso muito na infância, tá? Muito na infância. Batata assada no asfalto?
0: No asfalto.
1: Ah, meu Deus do céu. A bola tá rolando e você ligado com a gente.
0: Um jogo aqui
1: pelo 88. Tá 0-0.
0: Tá parado.
1: A bola vai chegando mais uma vez ali com o Mena. Que não tá mais, não é o Mena aqui, viu, parceiro?
0: Mas só pro nosso ouvinte.
1: O Mena tá no banco.
0: Só pro nosso ouvinte entender também o cenário, é porque é o seguinte: agora a Católica é obrigada a ter a posse de bola e partir pra cima do Cruzeiro. Só que o time da Católica, ele não é muito.
1: Não é muito bom.
0: Não tem muita intimidade com a pelota, não. Então
1: aí você fala, vai fazer gol, a culpa é sua,
0: não,
1: viu, Léo? Ela escanteia.
0: Vai que será, escanteio.
1: Escanteio, meus amigos, por enquanto. 0-0, você ligado. 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Vai chover o bombom no formigueiro. Cruzamento, sai de coxa. A bola vai sobrar de novo pra Católica. Tenta brigar, o Cruzeiro protegeu com dois. Escondeu, cruzamento pra dentro da área. Faz da confusão, vai que queimada aí, preferiu essa bola no tapa, qualidade por elevação, a bola dominada pelo setor de esquerda, vai ali o Martínez, abriu o clarão, limpou, entregou, tá na meiuca, vem ali na lua, tentava de novo na meia lua da grande área, a bola vai voltar um pouco mais atrás, a bola de novo lá no bico da grande área pelo setor esquerdo, investe, insiste a Católica, vai rodando bola, vai rondando ali o setor de ataque de defesa do Cruzeiro, bola pra dentro, dominou no peito agora com qualidade o Palavecino, a bola vai voltar mais uma vez, é, meus amigos, Cruzeiro poderia deixar o Otávio aí, viu? Ele é bom. Não precisa gastar com o goleiro não, viu? Traz confiança pro garoto. Tá aqui na participação nosso querido Leandro. A bola vai chegando mais uma vez, o cruzamento pra dentro da área. Vai passando por todo mundo, tentou proteger. A bola não quer sair de jeito, agora sim. Bola pela linha de fundo, viu, Botelho?
2: É, e o Caio Jorge ajudando o sistema defensivo da Raposa, só ficou acompanhando o cruzamento que veio pela canhota. O tapa que veio da esquerda percorreu toda a grande área do goleiro Otávio. O Caio Jorge acompanhando, só viu a bola saindo. Tiro de meta, daqui a pouco substituição dupla no Cruzeiro. Vem aí Kaique Kenji e João Marcelo. Mas, gente, o Vidalba, que tá um jogo de completar 100 confrontos, duelos, vestindo azul celeste, já não entra mais em campo, hein? Nem como opção no segundo tempo.
1: É, a galera tá aqui, ó.
0: É até surpreendente, né?
1: É. A Clarisdete falou que o Pedrinho vai ter que chamar a atenção do Arroio, que ele tá sendo muito esperto. Dois jogos, o clássico e agora o jogo contra a Católica, não joga contra o Boca. A bola vai chegando mais uma vez na descida da equipe da Universidade Católica no domínio. Um do Martínez na movimentação, Valência. Dominou, passou do Matheus Pereira. A fatiada pra jogar essa bola lá pelo setor de direita. Cruzamento pra dentro da área. Chegou o primeiro Otávio. E aí, cuidado, hein, Otávio. Chegou, calma aí que eu tô aqui. Vamos chegando e você ligado com a gente. Já nós vamos girar o tempo e o placar do jogo. Você ligado aqui pelo 88.7, meu muito obrigado, viu? Liga lá também no www.tmc.com.br. O tempo e o placar, produção Diego. Copa Libertadores, quarta rodada da Copa Libertadores, jogo de volta, né? O Cruzeiro que perdeu o primeiro, por enquanto tá 0 para a Universidade Católica e 0 para o Cruzeiro, um cabuloso.
0: Copa Libertadores, Bogotá, estádio El Campín, Santa Fé 1, Corinthians também 1.
1: Aí o cruzamento pro Fantasminha, camarada Amelie, how are you? Galera, tá aqui nos Estados Unidos também, viu, meus amigos?
0: Que isso?
1: Vamos ouvir o áudio então do nosso querido Roberto Carlos.
3: Cadê eu estou aqui? É, Denis, ainda bem que vocês correm o joelho a tempo ainda, viu? Porque essa expulsão do Arroio aí, o Romero era pra ter sido expulso, e o cara de Pedra pode ser do Gerson também, e é pra ter sido expulso. Foi a mesma coisa. Ah, é brincadeira, viu?
1: É, tá na bronca o Roberto Carlos, 0-0 no VC da Católica. E 0 pro Cruzeiro também, viu, Leandro? Aqui o Matheus Pereira tem que entender. Mudou. Que é Libertadores, viu? O juiz dá qualquer falta e não cai mais nas trombadas. Mudou pra quem aí? Fala pra gente.
2: Cruzeiro saindo 88 Cristi, 29 Lucas Romero. 88 Cristi, 29 Lucas Romero. Estão entrando João Marcelo, 43, e Kaique Kenji, número 70. Bruno Moreira tá aqui, hein? O nosso querido Otávio, parece o... Me corrijam se eu estiver errado. O Steven Gaipo. Faço a mínima ideia de quem seja. Eu tô entrando nas redes sociais, realmente parece, tá? Mas faço a mínima ideia de quem seja o Steven Gaipo. É um comediante, mas nunca ouvi falar.
1: Ah, sabendo, ele é, ele pô, é de
2: cara,
1: BH.
2: Tem 1 milhão de seguidores, cara.
1: Ele é de BH, filho.
2: Pô, 1 milhão de seguidores.
1: Ele foi sucesso num vídeo de uma Brasília. Muito legal ele falando. O mineirês.
0: Eu não tenho esse cabedal, não.
1: Ô, Léo, vamos falar então da substituição. Tá recuando?
0: É, na verdade é porque é o seguinte, você tem a opção de dois segundos volantes, no caso o Lucas Silva e o Matheus Henrique, para substituir o Romero, e eu acho isso muito arriscado para o Cruzeiro nesse momento. Então é melhor fechar numa linha de cinco ali à frente da zaga, mais três meio campistas, e a gente já vê o Cruzeiro mais ou menos posicionado nesse cenário, né? Então vai ter ali uma linha de cinco, três na frente e... da sobra o Caio Jorge. Então é praticamente o 5-3-1 do Cruzeiro nesse momento, com o Kenji fazendo ali a do Christian, para dar um pouco mais de velocidade na saída o Arthur Jorge.
2: Mas é perigoso deixar o Gerson amarelado, não?
0: É, eu acho também bem, bem perigoso nesse sentido, né?
1: Olha,
0: porque você pode perder o Gerson para uma partida importante.
1: Olha a tentativa de cruzamento, a bola vai chegar de novo na tabela, arranca lá de trás ali o João Marcelo. A galera tá falando, pra mim o técnico tá doido, viu? Zelânia tá aqui com a Zeliana, corintiana, tá aqui ligada também na TMC 88.7. 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
2: Ô Luiz.
1: Diga.
2: Desculpa, tá? Fiz uma pergunta aqui pro Léo, mas o amarelado era o Romero e não o Gerson. O Gerson tá pendurado.
1: Exatamente.
2: Mas não
1: o Romero que tomou o cartão amarelo e se livrou, né, da expulsão.
2: Perdão!
0: Não sabe.
1: Você ligado, emoção de Libertadores. É noite de Cuepa, noite de Cuepa. A bola vai chegando, tira ali da confusão o João Marcelo. Tá aqui com a gente o Lué Troléu. Bom dia, simpatia. A galera tá aqui com a gente também, acompanhando. A Mary tá mandando uns negócios estranhos aqui, um negócio de berinjela com... Tá legal.
0: Cuidado,
1: calma,
0: Oswaldo.
1: Aí, viu, meu parceiro? A bola vai chegando mais uma vez, dominada pela equipe do Universidade Católica. O bolão agora de frente pro crime, disparou, fechou o Matheus Pereira. Ela vai voltar na confusão, abriu o espaço, tá livre, cruzamento pra dentro da área. Zan Pedro tentou, vai sobrar, meu Deus do céu, na confusão, isolou. A bola subiu pela linha de fundo na tentativa. É,
2: Fala time
1: de meta, viu?
0: Nós temos sósia do Marcos Braz acompanhando aqui.
2: O Palavetino mais uma vez na entrada da área, hein? O passinho pra trás ali do Zampeto, chegou chapando de pé canhoto, passando por cima da meta do Otávio pelo lado direito. Mais uma finalização do Palavetino. Otávio sem pressa pra reposição. Segue 0-0, inclusive Luiz Soares. Este está sendo o primeiro jogo do Cruzeiro sem gols na era Arthur Jorge.
1: É, meus amigos, você ligado com a gente na 88.7 Transamérica, você sabe, agora ela é TMC e quem tá escutando tá sabendo. 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A bola vai chegando pro Cruzeiro na tentativa de bola. Quem sabe agora nessa descida, quem sabe agora em Cruzeiro. Faz o break, dominou, olhou pra dentro da área, aquela fatiada, Matheus Pereira pra encontrar. Aí não, Matheus Pereira. Aí não, ele tentou de primeirinha, a bola vai pela linha de fundo, viu, Botelho?
2: Engrossou o caldo, o Caio Jorge escapou pelo lado direito. Ganha na corrida, dá aquela brecada, pisa na bola e espera a infiltração do Kenji e do Pereira dentro da área. Faz o cruzamento no segundo poste, aberto, livre da marcação. Pereira de bate pronto, de primeira mesmo, pé caiu na bola, bateu todo torto. Olha a Católica.
1: A Católica vai chegando, foi pra missa a Católica, né? Porque não tá conseguindo tocar passe um perto do outro, viu?
2: E agora falta agora... pro Cruzeiro, né?
1: É.
0: Ô Luiz, sabe o que eu tô lembrando desse esquema do Cruzeiro? Final da Libertadores de 2024. Foi esse o esquema que o Arthur Jorge colocou o Botafogo pra... Pelo menos eram peças muito diferentes, né? Não tinha literal três zagueiros, mas ele basicamente trouxe o Marlon Freitas pra fazer uma linha de cinco Então, o Arthur Jorge fazendo algo que ele já fez em um jogo de Libertadores, jogando com um a menos, né?
1: Exatamente. O Jacques está aqui. Eu gostei de vocês. Vou assistir vocês sempre. Obrigado. Muito obrigado. Valeu, valeu a nossa audiência rotativa. 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Eu, Kaique Kenji, tenta fazer a proteção, foi dois pra cima dele, fizeram ali um sanduíche, viu, meu amigo?
2: É, o Gianni chegou junto com o Ampueiro e acabou puxando a camisa do Kenji, recebe a assistência do Kaique, domina no peito, prende a bola, chama a falta e recebe. Falta pro Cruzeiro, campo defensivo, lado esquerdo, Gerson na bola.
1: Gerson lá pra cobrança, não tem pressa. O Cruzeirão cabuloso vai arrancando o empate. É, eu falei, né? O nosso querido Thiago Fernandes lá na participação na Rede Minas falou que o Cruzeiro ia enfiar uma goleada aí dentro do estádio. Eu falei, calma, o empate tá legal, o empate tá bom. A bola vai chegando mais uma vez pro Cruzeiro. Agora a bola dominada pela equipe do Universidade, que é o Arantíbia. Camisa de número 6, lateral pela direita. Vai avançando as linhas, vai procurando pra quem jogar. Vai trocando passes ali livre. Vai procurando mais uma vez pelo setor. Na dominada, procurando ali legal. Vai trocando passe e o Cruzeiro vai se fechando do jeito que pode. Vai arrancando o empate. Bate lá de Assunção, fez o drible, tá pra cima do seu marcador, abertura de bola pelo setor esquerdo, mais uma vez ali o Rodrigues no domínio de bola, procurando pra quem dominar, procurando pra quem vai trazer ali na posse de bola, levantou a cabeça, procura, quem sabe, sai daí meus amigos, tira da confusão, inclusive, pelo amor de Deus, bola dominada com Valência, Valência abriu espaço de novo com Arantíbia, o Cruzeiro tá todo fechadinho, faz a ultrapassagem ali, o Valência ele protege, ele esconde, tem ali na sua marcação, vem o cruzamento pra dentro da área, quem chega de cabeça nas mãos do goleiro.
0: Luiz.
1: Otávio, diga, amigo.
0: Você tem rede social?
1: Sim.
0: Tem o nosso Instagram. Vou chamar o nosso querido ouvinte para seguir o arroba TMC Minas Gerais. E é lógico, também já vou chamar aqui também para seguir o meu Instagram, arroba Léo Dias Fute. Qual que é o seu, Luiz?
1: Luiz Soares, narrador, tanto no TikTok quanto no Instagram também.
0: Qual que é o seu, Botelho?
2: Marcos VS Botelho.
0: Qual que é o seu, Diego?
1: Diego underline Andrade 04.
0: E no arroba TMC Minas Gerais tem de tudo lá, tem?
1: Exatamente.
0: Meme em relação à égua que caiu lá na estação da Copasa, tem de tudo, mas claro, sempre muita informação pra vocês.
2: Luiz e Léo, com essa aqui, com esse arroba, o Diego Andrade, ele começa a jogar aqui pro ouvinte qual que é o time dele. Ele revela pro ouvinte qual que é o time dele. Ele é torcedor do Schalke 04.
1: Ah, é verdade, verdade.
0: Ah, perfeito.
1: Vamos girar a produção, o tempo e o placar do jogo. 40 minutos de bola rolando, meu Deus do céu, por enquanto tá 0-0, viu? Tá 0-0, você ligado aqui na 88.7. Cruzeiro vivendo momentos ali de pressão, porque o Arroi foi expulso aos 3 minutos do segundo tempo, mas vai conseguindo ali se segurar, viu, Léo?
0: Copa Libertadores, Mendoza, Independente e Rivadavia, um Fluminense também, um jogo encerrado.
1: Transamérica, agora ela é TMC, quem escuta sabe, ali na movimentação, vai tentando descer mais uma vez o Unicense da Católica do Chile, a bola vem pelo setor de direita, dominou com muita qualidade, entrega no meio de campo, vai chegando ali o Palavecino, ele domina a bola, entrega ali com Valência, Valência procura pra quem jogar, na movimentação, vai tentar o cruzamento, não vai chegando com muito perigo, mas agora só falar, meu Deus do céu, bateu de novo, no sufoco, vai chegando pra fazer a defesa, viu, Botelho?
2: No cruzamento do Arantíbia, livre pela ponta direita, cruzamento rasteiro na entrada da pequena área, de cara pro gol, Gianni. Otávio no cantinho baixo esquerdo, saiu pra fazer a catada, segura, não deu rebote, salvando o Cruzeiro em Santiago, no Chile.
1: 0-0 é o jogo, né? A galera tá com a gente lá do Canadá. E vem descendo, meu Deus do céu, no domínio. Foi de braço aí, viu, meu parceiro. Arbitragem mandou seguir. A bola vai sobrar na pressão agora do Universidade Católica. O Sávio tá aqui, ó. Ótima narração. Abraços do Canadá. Galera do Canadá também ligada com a gente. O bom de ser uma hora da manhã é que a galera tá acordando nos outros países. A bola vai chegando mais uma vez na movimentação. Trocando passe. Tira daí. Aí a bola vai chegar nas mãos. Tranquila, serena e sossegada. Otávio bem seguro nesse jogo, né, meu querido Léo?
0: Exatamente, até aqui um grande jogo do Otávio. Acho que é um goleiro suportando uma partida de Copa Libertadores fora de casa, fazendo boas defesas, boas intervenções. E, cara, é inegável fazer comparações, mas em outros lances, se fosse o Matheus Cunha, acho que o Cruzeiro não estaria com esse placar zerado aqui hoje, não, tá?
4: Nossa.
0: Tenho quase certeza disso, tá?
4: Dúvidas? A bola dominada, eu tô tentando entrar aqui no meu e-mail pra ler o roteiro, mas não tô conseguindo, viu? Alô, minha galera aí do M-Soft aí, pra não falar o nome da galera. Olha a fatiada legal, agora vai tentando descer a equipe do Universidade Católica. Daqui a pouquinho vai subir os acréscimos, mas desce aqui pelo setor de esquerda, perigosamente o cruzamento, teve um desvio ali, escanteio, vai chover o bombom no formigueiro, viu?
2: Corte do Wagner no cruzamento que veio pela esquerda, bateu nas pernas do lateral direito do Cruzeiro, Palavetino pra cobrança lá na ponta canhota.
4: Vai chover o bombom no formigueiro, daqui a pouquinho a bola vai terminar o jogo, mas ainda tem perigo, vai jogar o bombom lá no formigueiro, daqui a pouquinho 45, temos 43 e 22, a bola com um tapa pra dentro da área, afasta a zaga da confusão, a bola vai sobrar mais uma vez com a Universidade Católica que ronda perigosamente, outra bola que vai ser fatiada pra dentro da área, chega pra afastar de cabeça de novo, ela tá no bico da grande área, ainda insistiu, a bola pra dentro da área, o cruzamento, afasta agora ali o Jonathan Jesus, Matheus Pereira pra tentar ganhar, sofreu a falta, arbitragem marcou e fica pé da vida ali na marcação da falta, viu, Botelho?
2: Exato, falta pra cima do Matheus Pereira. Ele tentou sair jogando ali, dominando a bola com o peito, e o camiseta de número 6, o Arantíbia, só chegou às costas, aquela carga no Matheus Pereira, falta no sistema defensivo, pouco à frente da grande área. É aquele momento pro Cruzeiro respirar e ganhar tempo. Otávio na reposição da bola.
4: João Paulo lá da Paraíba tá acompanhando aí. É porque o Matheus Pereira, na hora que caiu, ele fez uma cara estranha. Eu não sei, não precisava muito não. E aí tentou brigar. Vai chegar Matheus Pereira, bola quase que errada, tira de bico ali o Jonathan Jesus do Cruzeiro, agora vai segurando 0-0. 0-0, o Cruzeiro vai arrancando o empate, mas pelo confronto direto, os dois vão chegando a 7 pontos, e aí vai dando a liderança para a equipe do Universidade Católica, provisoriamente, né? O Cruzeiro volta a jogar fora de casa diante da equipe do Boca Juniors, né? Lá em La Bombonera, lá em Buenos Aires, é, meus amigos. O Portunhol ainda vai nos acompanhar, viu? A bola vai chegando mais uma vez.
2: 5!
4: Vamos até 50 minutos! Mais 5 minutos de emoção, se segura aí. Um torcedor celeste, porque desce de novo a Universidade Católica no cruzamento. Meu Deus do céu, se não chega ali o Otávio, chegava no mínimo ali o João Marcelo, viu? Porque ele chegou com o pezão 43. Se desvia essa bola.
0: 43.
4: É. Não é
0: essa música?
4: Mais ou menos, é por isso que eu falei. Eu lembro do olhar 43, não é? Tem alguma coisa
0: não.
4: Assim? Não, perdão, não sabia. Vai chegando mais
0: uma vez. E olhar 47, eu acho. Foi 43, agora
2: é 43 mesmo.
0: É 43, perdão, errei.
4: Ah, tá querendo corrigir o negro aqui.
0: Que isso,
4: não tô brincando. A bola vai chegar mais uma vez no domínio. Avança as linhas, Universidade Católica. O cruzamento, meu Deus. Aí, o cruzamento não vai servir pra nada, né? A natureza marca. Você ligado aqui na TMC 81.7. Vamos chegar a 46. O torcedor ali do Universidade Católica. Católica, tá ali rezando, viu? Tá ali pedindo, né? Vai lá fazer o catequese, né? Tentando fazer a missa ali pra ver se consegue.
0: É, mas é a Universidade Católica, né, gente?
4: Exatamente, exatamente. Se fosse a Universidade Evangélica, faria um culto, né? Como é a Católica, vai fazer uma missa. Ali mais uma vez, a bola vai dominada. Manda um abraço pra galera aqui do bar do Josa. Alô, Josa, ô Josa. Galera tá ligada no bar do Josa, 00:48. A bola vai chegando.
0: Calma, Oswaldo.
4: Dominada pela equipe do Universidade. Meu Deus do céu, chegou limpo. Chegou Matheus Pereira limpo. Tranquilo, sereno e sossegado pro Dizar, mas foi só elogiar o Pereira. Ele entregou pro Fantasminha, camarada chamada lateral. Lateral pertencente à equipe, mais uma vez ele do Universidade Católica. Vamos chegar na 46 e 46. 46 minutos, faltando mais 4 minutos pra terminar o jogo. Pede aproximação agora a equipe do Católica. Vai jogar o bombom no formigueiro. Tá todo mundo, tá pedindo alguém lá dentro da área, o Palavecino. A bola vai correndo pelo setor de intermediária, troca passes, Valência levantou a cabeça, cruzamento pra dentro da área, vai afastar, não afastou, meu Deus do céu, protegeu de biquinho pra tirar essa bola. Escanteio daí, Botelho!
2: Foi acionado o San Petri já dentro da pequena área pelo setor direito. Antes, Jonathan Jesus de bico! Coloca pra ali de fundo. Escanteio Católica na ponta direita.
4: É escanteio. O Cruzeiro vai se segurando. Vai chover o bombom lá dentro do formigueiro. Tá reclamando alguma coisa ali o camisa de número 19. Ele, o Ampueiro. Ampueiro tá lá dentro da área. A bola que vai ser jogada pra dentro da confusão. No desvio. Não sobra. Matheus Pereira afasta de cabeça. Ele vai ficar caído. Ele levanta. O Cruzeiro vai tentar mais uma vez. Mas a bola vai chegar com o goleirão Bernardo. Vai terminar o jogo. Você ligado com a gente. Você acompanha. Faltando apenas 2 minutos para terminar, se segura aí, ainda desce a Universidade Católica, a posse de bola é toda, toca para lá, vai chover para dentro da área, tá viva essa bola, tentou o calcanhar, escondeu, protegeu, não pode fazer falta dentro da área, vai ali para proteção, cruzamento para dentro da área, nas mãos do goleiro, cai aí meu amigo, cai aí ô Botelho!
2: Otávio, no cruzamento pelo lado direito, na linha de fundo Zampedri, Otávio... Mostrou ali que ele é alto, esticou os braços e mostrou, eu tenho envergadura. Pega a bola, caiu na pequena área,

0: Libertadores, disputada aqui na América do Sul, não é Hero of the Match, é Herói da Partida, ou não tem em espanhol muito, é Herói da Partida.
1: Heróis, Heróis.
0: Herói da Partida. Mas, gente, mas com merecimento, né? Grande partida do Otávio.
1: Mais uma vez ali, faltando só um minuto, tem pressa a equipe da Universidade Católica. O Cruzeiro tá todo agora ali no campo de ataque, vai tentando se formar. Bola no bico da grande área, no perigo da Universidade Católica. Cruzamento, tira essa bola daí, a bola vai sobrar pra quem? Matheus Pereira não chega, a bola vai sobrar de novo, procura na confusão, vai jogar a bola de novo na área, já deu aquela bizonhada. Bola pra dentro da área, meu Deus do céu, na arranca, raba, afasta, ela vai voltar pro Universidade Católica. Trouxe no tapa de qualidade, cruzamento pra dentro da área, afasta de novo. Matheus Pereira pro domínio, vai arrancar, meu Deus, tira essa bola de escanteio. Escanteio, não sei se o goleiro vai, viu, Botelho?
2: É o último lance praticamente do jogo. Matheus Pereira foi tocar pra trás ali pro Kaique, tocou errado. Escanteio, Católica, ponta direita. A torcida vai no embalo.
1: Vai no embalo da torcida, é o último lance do jogo. O torcedor do Cruzeiro tá feliz com o empate, viu? Melhor do que nada, porque ficou o segundo tempo sem um jogador a mais. Bola pra... Meu Deus! Saiu de um soco errado. A bola vai sobrar. O juizão já olhou pro relógio. Ele se posiciona. Não vai terminar, não. Ele vai deixar mais um cruzamento. Bola pra dentro, dá pra ninguém. Afasta de cabeça de novo ali o Fabrício Bruno. Ela volta. Insiste no cruzamento de trás. Quem chega na confusão, outro escanteio. Ou vai dar um tiro de meta?
2: Tá dando tiro de meta, mas estão pedindo um pênalti do Gerson pra cima do Gary Medel. Na linha de fundo, pelo lado esquerdo. O Gerson abre os braços e manda o Medel se levantar, mas na pressão a torcida quer pênalti pra cima do Medel. Tá dando tiro de meta o Andrés Rojas. Cruzamento que veio pelo lado direito do Martínez. Vamos ver no replay aqui. Foi nada, né, turma? Foi nada.
1: É, teve um pisãozinho ali, viu? Teve um micro, não sei porque, tem que tomar cuidado, vamos ver, ó. Aí, ó. É. Tem um pisão ali. Se o VAR chamar, Botelho.
0: É, ah, eu não marcaria não. Copa, cara. Libertadores, acho difícil dar um pênalti desse, tá? Pensando em nos critérios, mas vamos aguardar.
1: É, se acredito ele não autorizar que... ali a cobrança, é porque...
2: E já mandou seguir.
1: Mandou seguir?
2: Mandou.
1: Ah, ah, então não, maravilha. Então... Vai terminar o jogo! Tá autorizado ali, a arbitragem vai apontar o centro do gramado. Vai ser fim de papo. O Cruzeiro vai conquistando um ponto. Aponta o centro do gramado. É fim de papo em Santiago do Chile. Ô, Botelho, os destaques do jogo.
2: 0-0. Pela TV Detentora, pela Comembol, Otávio melhor em campo. Pra mim também. Minha humilde opinião, Otávio, o bom jovem. Vou colocar bom jovem amanhã no papo de craque, hein?
1: Boa.
2: Otávio, cara do jogo. Não passou nada. Otávio, que grande atuação. E o Cruzeiro volta com um pontinho na bagagem. Bagagem, um primeiro empate do Cruzeiro na Libertadores 2026. Vai pra segundo, mas é aquela coisa, né, meu amigo? Vai ter que jogar a vida contra o Boca na Bombonera. O Cruzeiro volta a disputar o jogo de Libertadores no dia 19, uma terça-feira, contra o Boca Juniors na Bombonera, sem o Arroyo, que foi expulso. E é isso. Matheus Pereira, Gerson, que entraram em campo pendurados, têm condições de viajar até a Argentina. Matheus Henrique também, que sequer entrou no jogo. Mas a turma vai abraçar o Otávio, todo mundo cumprimentando o goleiro do Cruzeiro, camisa 81, grande exibição. Cruzeiro que retorna. Amanhã é descanso para os jogadores. Foco total depois, porque sabadão tem jogo contra o Bahia, 9 da noite na Fonte Nova. 15ª rodada do Campeonato Brasileiro. E já vou me despedindo aqui, tá, Luiz? Volto amanhã durante a nossa programação. Para todos vocês, meus amigos, para você, ouvinte, aquele abraço. Amanhã nada, hoje ainda.
1: Hoje ainda.
2: Aquele abraço, bom dia.
0: Até daqui a pouco, né?
1: Ô, Léo, se eu aparecer rapidinho, porque a gente vai encerrar a transmissão. Mas a gente vai repercutir tudo isso amanhã no Papo de Craque, tanto no primeiro tempo quanto no segundo.
0: É, o resultado é justo diante do cenário que o Cruzeiro encontrou. Realmente foi um bom resultado, né? O Cruzeiro jogou com um jogador a menos durante todo o segundo tempo. A Católica girava em torno da linha de 5 montada pelo Arthur Jorge, mas sem aquele sucesso todo diante das circunstâncias, jogando fora de casa. Continuando aí no paro, na briga pelo grupo, eu acho que foi um bom resultado. Agora é se preparar para fazer um grande jogo contra o Boca Juniors, tentar arrancar um empate que seria de suma importância para o Cruzeiro e definir a vaga no Mineirão contra o Barcelona de Guayaquil. Mas repito, diante das circunstâncias, com um jogador a menos praticamente o segundo tempo todo, foi um bom resultado esse 0x0 aí para o Cruzeiro.

0: E acho que o Cruzeiro tende a crescer e vai conseguir a classificação, mas precisa se concentrar principalmente nessa partida contra o Boca Juniors, meu caro Luiz. E aí, para os nossos queridos ouvintes, volto no Papo de Craque de sexta-feira, mas amanhã acompanha a nossa programação aqui na TMC 88.7. Aquele abraço.
1: Aquele abraço, Léo. Agradeço você que ficou até aqui. Até meia-noite 56. Amanhã a gente volta repercutindo esse empate. Copa Libertadores, o Cruzeiro fora de casa no Chile, diante do Universidade de Chile. Cruzeiro arranca o empate com um a menos desde os três primeiros minutos do segundo tempo. Agradeço aqui, Luiz Soares. Agradeço também o Léo Dias. Agradeço o Diego na técnica, o Marcos Botelho nos comentários. Agradecemos mais uma jornada esportiva TMC Transamérica. 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Bom dia, viu? Fui!
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3: O objetivo: melhorar o fluxo em um dos trechos mais congestionados da cidade. De acordo com a promotoria, o inquérito vai analisar possíveis impactos urbanísticos do projeto. Em nota, a Prefeitura de São Paulo afirmou que foi notificada da decisão e que vai adotar as medidas cabíveis. A administração municipal também defende a importância da obra para a mobilidade urbana. Segundo a Prefeitura, o novo complexo deve beneficiar diretamente mais de 800 mil pessoas por dia. A estimativa é que o trajeto entre a Chácara Klabin e a região do Ibirapuera possa ser feito em até 3 minutos depois da conclusão das intervenções. Ainda de acordo com a gestão municipal, o projeto conta com engenharia moderna e tem alto nível de aprovação popular. Um levantamento do Datafolha divulgado pela própria Prefeitura de São Paulo aponta que 92% dos paulistanos aprovam a construção do complexo viário. A investigação do Ministério Público ainda não tem prazo para conclusão.
4: Agora a gente fala da rodada do futebol nesta quarta-feira. Tivemos jogos das equipes brasileiras pela Libertadores da América e também pela Copa Sul-Americana. Pela Sul-Americana nós tivemos Botafogo e Racing. O Botafogo venceu a equipe do Racing por 2-1 pelo grupo E, e o Vasco também venceu por 2-1 o Audax Italiano no Chile. Pela Copa Libertadores, o Fluminense empatou em 1-1 com o Rivadavia na Argentina, e o Cruzeiro está jogando com a Universidade Católica. O jogo estava 0-0, ainda está em andamento esse jogo. Já finalizou? Vamos só checar aqui se já finalizou. 0-0, ainda está rolando esse jogo pela Libertadores da América, Cruzeiro e Universidade Católica. Por enquanto, placar 0-0 dessa partida. E o Corinthians enfrentou a equipe do Santa Fé e empatou por 1-1. O Ivan Drago, comentarista de esportes da TMC, falou sobre esse empate entre Corinthians e Santa Fé. E vamos acompanhar agora essa análise do Ivan Drago.
5: 1-1 Santa Fé e Corinthians pela Libertadores, e o Timão encaminhado à próxima fase da competição internacional. Um primeiro tempo ok, controlado. O Corinthians caiu de produção na segunda etapa. Tanto é que no começo o Hugo Souza pratica grandes defesas. O Santa Fé acha o seu gol. Aliás, como o André caiu de produção, né? Impressionante. O Fernando Diniz promove algumas alterações, poderia ter soltado o time mais cedo. E aí no finalzinho, um dos jogadores mais importantes e regulares do Corinthians na temporada, o zagueiro Gustavo Henrique. O Corinthians consegue o empate, repito, que o deixa numa situação confortável pensando na próxima fase da competição. Encaminhado à próxima fase da competição internacional. Uma equipe que se mostra extremamente competitiva e que agora vai poder se preocupar com o Campeonato Brasileiro, já que está na zona de rebaixamento. Corinthians não tem equipe para ficar brigando contra o rebaixamento. Então, a partir de agora, é se preocupar com a competição nacional. Domingo tem o clássico contra o São Paulo em casa.
4: Atualizando a informação, terminou o jogo Cruzeiro e Universidade Católica. O Cruzeiro empatou com a Universidade Católica sem gols, 0-0.

0: 1:01 pelo horário de Brasília.
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Muito obrigado pela sua audiência, obrigado a você que sintoniza a programação da Rádio TMC. Nós estamos ao vivo para todo o Brasil com o Amanhã TMC, atualizando aqui na madrugada desta quinta-feira, dia 7 de maio, os principais destaques do noticiário do Brasil e do mundo, para que você não perca nenhum detalhe do que está acontecendo. 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Agora 1 hora e 4 minutos, é hora de atualizar o nosso giro de notícias.

A equipe de advogados de Daniel Vorcaro concluiu a preparação dos anexos da delação premiada do ex-banqueiro. O trabalho foi realizado ao longo de cerca de um mês e meio, com encontros quase diários entre o delator e seus advogados. Os anexos de delação são documentos escritos, nos quais o colaborador descreve cronologicamente cada episódio criminoso que pretende revelar às autoridades. Esses registros funcionam como capítulos detalhados da trajetória de crimes relatada pelo delator. A informação foi divulgada inicialmente pelo colunista Lauro Jardim, do jornal O Globo. A defesa deve iniciar nos próximos dias a segunda fase do processo de colaboração. Essa etapa consiste na negociação do acordo com a Procuradoria-Geral da República e a Polícia Federal. As conversas podem começar ainda nesta semana. As tentativas prometem ser complexas. A Polícia Federal já reuniu um amplo volume de provas e indícios extraídos dos celulares de Vorcaro e de outros envolvidos no caso Master. A duração desta fase de negociação não pode ser estimada com precisão. A expectativa é que o período se prolongue por no mínimo 30 dias. Superada essa etapa de negociação, Vorcaro avançará para a fase de depoimentos do processo de delação premiada. Flávio Dino, Gilmar Mendes, Alexandre de Moraes e Cristiano Zanin, ministros do Supremo Tribunal Federal, vetaram nesta quarta-feira a criação, implementação ou pagamento de parcelas remuneratórias ou indenizatórias adicionais para servidores públicos. As decisões foram tomadas em processos distintos, após reportagens revelarem a instituição de novas parcelas indenizatórias por órgãos públicos. Os magistrados emitiram as determinações para reforçar o entendimento anterior da Corte sobre o tema. O Tribunal de Justiça do Paraná havia publicado uma resolução estabelecendo a função de magistrado tutor. A norma previa pagamento adicional de até R$14 mil mensais para magistrados que orientassem residentes jurídicos e estagiários de pós-graduação e graduação dos gabinetes. O mesmo Tribunal Paranaense criou unidades digitais para atendimento remoto. A medida possibilitava mais um pagamento adicional decorrente do acúmulo de jurisdição, que podia alcançar R$15 mil. O Tribunal de Justiça do Paraná revogou ambos os textos após a repercussão negativa. O ministro Flávio Dino destacou em seu despacho que a vedação se aplica a qualquer categoria de pagamento. A proibição inclui aquelas criadas após o julgamento da Corte, realizado em março de 2026. Somente as verbas expressamente autorizadas em decisão anterior do STF podem ser pagas. A Corte proibiu expressamente o pagamento de gratificação por exercício de plantão judiciário e de custódia, por exemplo. Foi vedada a concessão de qualquer licença ou auxílio cujo pagamento não esteja expressamente autorizado na tese do STF. A decisão proibiu a conversão em pagamento em dinheiro de licença-prêmio, licença compensatória por exercício de plantão judiciário e também exercício de plantão de custódia. O veto se estende a qualquer outra licença ou auxílio cujo pagamento não esteja expressamente autorizado nessa tese do Supremo Tribunal Federal. A Corte vedou a concessão do pagamento quando as funções a serem exercidas forem inerentes ao cargo de magistrado. Atuação em turmas, sessões e plenário, comissões e atuação no Conselho Superior da Magistratura são exemplos de funções que não podem gerar pagamentos extras, conhecidos como penduricalhos. Esse é o entendimento dos ministros do Supremo Tribunal Federal.

Ainda falando do Supremo Tribunal Federal, o ministro Alexandre de Moraes decidiu manter a prisão do deputado estadual Tiago Rangel, do Rio de Janeiro. A determinação foi proferida nesta quarta-feira e estabelece que a detenção não pode ser derrubada pelos parlamentares estaduais. O deputado foi preso na última terça-feira durante operação da Polícia Federal que investiga fraudes na Secretaria de Educação do Estado. A detenção de Rangel aconteceu na quarta fase da Operação Unha e Carne, conduzida pela Polícia Federal. A ação apura a atuação de uma organização criminosa suspeita de fraudar processos de compra de materiais e contratação de serviços na Secretaria Estadual de Educação do Rio de Janeiro. Moraes encaminhou a decisão à primeira turma do STF para referendo. O ministro baseou sua determinação em episódio ocorrido em dezembro, quando a Assembleia Legislativa do Rio de Janeiro, a Alerge, derrubou a prisão do ex-presidente da casa, Rodrigo Bacelar. O presidente da Câmara dos Deputados, Hugo Mota, defendeu a redução da jornada de trabalho no Brasil. As declarações foram dadas nesta terça-feira, durante entrevista ao programa Painel Eletrônico da Câmara dos Deputados em Brasília. Mota afirmou que o Congresso Nacional deve estabelecer ainda em maio o percentual de redução da carga horária semanal. O presidente da Câmara manifestou apoio à diminuição da jornada de 44 para 40 horas semanais. A Comissão Especial da Casa tem previsão de votar o tema em 26 de maio. A Comissão Mista do Congresso Nacional decidiu retomar a exigência de exame médico para atualização da CNH, a Carteira Nacional de Habilitação. A mudança foi aprovada nesta quarta-feira e altera a medida provisória que estabeleceu renovação automática e gratuita do documento para alguns motoristas. O texto precisa ser votado pelo plenário da Câmara dos Deputados e do Senado até o dia 19 de maio para entrar em vigor. A decisão representa uma derrota para o governo do presidente Lula. A medida provisória original foi editada em dezembro de 2025. O relator da comissão, senador Renan Filho, ex-ministro dos Transportes, incluiu em seu parecer a retomada da obrigatoriedade dos exames médicos. A votação aconteceu de forma simbólica, sem contagem nominal dos votos. A alteração ocorreu após forte lobby dos profissionais da área médica junto aos parlamentares. Os médicos pressionaram o Congresso para reverter o fim da exigência universal dos exames médico e psicológico. Até o fim de 2025, os exames custavam mais de R$ 400. A medida provisória editada em dezembro reduziu o valor para R$ 180.

E vamos agora à previsão do tempo para esta quinta-feira, dia 7 de maio de 2026. Em Curitiba, o cenário é bem tranquilo nesta quinta-feira. Sol aparecendo, algumas nuvens passeando pelo céu e nada de chuva para atrapalhar. Na capital paranaense, as temperaturas variam entre mínima de 16 e máxima de 26 graus. Em São Paulo, aquele combo que a gente gosta. Sol, nuvens e tempo firme. Na capital paulista, as temperaturas variam entre mínima de 17 e máxima, que não deve passar dos 29 graus. No Rio de Janeiro, o sol também marca presença, com algumas nuvens, mas sem previsão de chuva para esta quinta-feira. Na capital fluminense, as temperaturas devem variar entre mínima de 19 e máxima de 32 graus, tempo mais quente no Rio de Janeiro. Já em Belo Horizonte, o tempo muda um pouquinho. Amanhã começa com muitas nuvens. À tarde, ocorrem pancadas de chuva. Mas calma, à noite o tempo abre de novo. Na capital mineira, as temperaturas variam entre mínima de 16 e máxima de 27 graus. Agora vamos para Brasília. O tempo fica firme nesta quinta-feira na capital federal, do jeitinho que o brasiliense gosta. Sol, algumas nuvens e zero possibilidade de chuva no radar. Na capital federal, as temperaturas variam entre mínima de 17 e máxima de 28 graus. E para fechar a previsão do tempo desta quinta-feira, vamos a Recife, que terá sol nesta quinta-feira. Sol entre nuvens. Mas aquela chuva rápida pode acontecer, pode dar as caras tanto durante o dia quanto à noite. Na capital pernambucana, as temperaturas variam entre mínima de 24 e máxima de 29 graus.

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0: Agora 1h16, chegou o momento de a gente acompanhar o programa A Cidade é Sua, que hoje fala sobre Brasília. Você já parou para pensar em como a rotina, desde o primeiro atendimento até as ações de salvamento do Corpo de Bombeiros, para entender como funciona essa atuação, é impressionante, né? E muito importante também para toda a comunidade e os desafios da corporação na capital do país. A equipe da TMC conversou com o comandante-geral do Corpo de Bombeiros Militar do Distrito Federal, Coronel Moisés Alves Barcelos. Vamos conferir no programa A Cidade é Sua.
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3: Fala galera, tá começando mais uma edição da Cidade é Sua, o programa que conecta você aos principais nomes e decisões aqui também que impactam o Distrito Federal. Hoje a gente vai falar sobre quem tá sempre pronto para agir quando a população mais precisa, e a gente tá falando do Corpo de Bombeiros Militar aqui do DF. Nosso convidado é o comandante-geral da corporação, Coronel Moisés Alves Barcelos, nascido em Brasília, com mais de 30 anos de carreira, ele que já atuou em operações importantes dentro e fora do país, além de ter comandado a áreas estratégicas da instituição. Agora, à frente da CBMDF, ele lidera uma corporação reconhecida nacionalmente pela excelência no atendimento à população. Comandante, seja muito bem-vindo aqui ao nosso programa A Cidade é Sua.
4: Muito obrigado, eu que agradeço o convite de estar com vocês, mostrando um pouco da nossa instituição, da população do DF.
3: E pra gente começar um pouquinho, né, para as pessoas te conhecerem quem tá à frente aqui da corporação, é, o senhor nasceu em Brasília e com essa relação com a cidade, ela chegou a influenciar aí a atuação do senhor à frente da corporação hoje?
4: Eu nasci em Brasília, né, em 77, quase um cinquentão já. É muito importante ter nascido aqui, para que eu possa desenvolver um trabalho melhor, né, em prol da nossa população, em prol do Corpo de Bombeiros Militar do Distrito Federal. Antes, queria fazer uma descrição breve, né, para nossos ouvintes. Eu sou 1,87m, branco, cabelo curto, magro, parcialmente magro, né, mas é para os senhores terem uma noção, né, de quem eu sou. Estou à frente da instituição desde o ano passado, fui subcomandante em 2024, assumi o comando em 2025, nascido, morava em Taguatinga, nasci no hospital de base, passei um pouco da minha infância lá em Taguatinga, depois já juventude, morei fora de Brasília, morei 4 anos na Bahia, morei 4 anos em Goiás, mas desde 90 fixo em Brasília.
3: E aí, o que significa pessoalmente e profissionalmente também para o senhor comandar a corporação justamente na cidade onde o senhor nasceu?
4: Como eu falei, é importante, é uma honra mesmo estar comandando o Corpo de Bombeiros. Na cidade que eu nasci, a instituição que eu escolhi, trabalho desde os 18 anos no Corpo de Bombeiros. Trabalhei muito, lutei muito, estudei muito, para que um dia eu pudesse chegar ao comando da instituição, graças a Deus, que hoje estou à frente da instituição, trabalhando em prol da sociedade, em prol dos militares, que hoje a família Bombeiros são 30 mil homens, com os dependentes, os pensionistas, são 30 mil vidas, nós temos ativos, são 5.200 bombeiros, mas a gente tem os pensionistas, os dependentes, que dão um total de 30 mil vidas. Então é muito importante estar à frente, podendo trabalhar em prol, né, de um atendimento à sociedade do Distrito Federal e uma melhor qualidade de vida dos nossos bombeiros e da população do Distrito Federal.
3: E aí, puxando um pouco mais desse aspecto de atendimento, né, de ocorrência, teve alguma ocorrência que o senhor atendeu, algum caso que o senhor teve contato em que mais te marcou nessa profissão?
4: São 31 anos, então tem muitas coisas que marcam a gente, né? Mas uma vez eu fui atender um bombeiro que trabalhava comigo, de uma queda que marcou muito. você atender, né, um cara que tá todo dia com você, trabalhando com você, e você chegar lá e ver quase morte, né, e saber que a instituição foi responsável pela a vida, a sobrevida. E hoje o militar tá aí nativo até hoje, 32 anos, feliz. É isso, isso marcou. Mas tiveram outras ocorrências também que marcam a gente, né? Quando envolve criança, sempre marca. Trabalhei na ocorrência do barco que afundou, né? Uns 10 anos atrás. Foram várias vítimas. Então também a gente trabalhou. Sou piloto de helicóptero, né? Então estava de serviço no helicóptero. Então a gente acompanhou de perto, então essas ocorrências de múltiplas vítimas e essa com um bombeiro que trabalhava comigo, elas deixaram marcas, né? Marca de felicidade de estar podendo fazer a diferença na vida. Mas salvar uma vida, você pode perguntar para todos os bombeiros, ela já é marcante, já é importante, independente da vida. É o que eu sempre falo, e a gente está salvando o amor da vida de alguém, a gente está salvando o pai de alguém, a esposa de alguém, o filho de alguém. A gente está salvando para aquela pessoa o que é de mais, o que há de mais importante para ela. Então, nossa atividade é essa e todas realmente são marcantes por esse quesito, né? Que você está salvando o mundo de alguém.
5: A gente já viu que vai ser bem emocionante essa entrevista aqui, né? Porque a gente está trabalhando com vidas, é algo que mexe muito. E eu queria começar também falando sobre a questão da gestão, né, aqui do Corpo de Bombeiros. Desde que o senhor assumiu o comando, quais foram as principais prioridades da sua gestão aqui?
4: A gente tem a instituição e o comando, a prioridade agora é a gente trabalhar com alguns assuntos. Estamos focados na qualidade de vida do bombeiro, então ganhamos alguns prêmios ano passado e esse ano, né? Trabalhar na capilaridade, construir quartéis em cidades que não temos quartéis. Então a gente agora está começando a construção no Sol Nascente, na Estrutural, na Rádio TV Sul, aqui no setor de Rádio TV Sul. Ganhamos um terreno, né, no Jardim Botânico. Então assim, é construir os quartéis descentralizados para que a gente possa diminuir o tempo resposta para melhor atender a sociedade, sempre precisando atender a sociedade. E a qualidade de vida é para a gente melhorar o serviço do bombeiro para que ele possa melhor atender a sociedade. Então, assim, eu estou melhorando, a gente está focado em melhorar a qualidade de vida dos bombeiros, atender as demandas, para que ele possa melhor atender a sociedade do Distrito Federal.
5: Sim, uma pessoa que está ali, né, com essa qualidade de vida, podendo ter esse acesso, ela consegue, obviamente, entregar um trabalho ali também, dentro dos parâmetros, né? E a CBMDF tem se destacado também em diversas áreas, como a própria capacitação, a qualidade de vida, inovação, como a gente falou aqui também. Quais ações o senhor considera mais importantes nesse período agora que a gente está?
4: A qualidade de vida, introduzir a qualidade de vida numa instituição militar, sempre seus desafios. Já introduzir a questão da qualidade de vida em qualquer empresa já é desafiante, já é desafiador. E dentro da instituição militar, ela tem alguns outros aspectos ainda que causam maior esforço na conscientização de todos. Então, quando implementou a política de qualidade de vida, eu era o subcomandante geral, o comandante à época falou, não, Marcelo, você pode tocar a qualidade de vida. Então, a gente foi a primeira instituição de segurança pública, né, do país a ter uma política de qualidade de vida. Isso são palavras do secretário da Sequal. Então, isso foi bem desafiador. Então, isso foi um trabalho que hoje a instituição e os bombeiros, eles sabem que realmente a instituição está preocupada com eles, com a vida deles. Então a gente fez uma pesquisa, a instituição fez uma pesquisa com os bombeiros para saber essa visão de qualidade de vida, o que eles veem da instituição, quais são o que mais aflige eles como pessoa, como militares. E a gente conseguiu instituir a política, fez a pesquisa, a gente está trabalhando nas unidades que participaram da pesquisa, então são trabalhos específicos que são feitos e pontuais para que a gente melhore. Então assim, é desafiador a qualidade de vida. Essa outra questão também que a gente está trabalhando é reequipar toda a instituição. Então, até o final do ano, todas as unidades terão uma ambulância nova e uma viatura de combate a incêndio e salvamento novas. Já foram adquiridas, a gente está esperando chegar. Então, é uma coisa também que a gente estava há muito tempo precisando. E graças ao apoio do governo, do Distrito Federal, a gente está conseguindo realizar. Então, assim, tem muito desafio. A instituição é muito grande. Mas... a gente tem de avião a agulha, né? A anestesia, a luva. E, então, são vários desafios. O desafio de inovação também, a gente está tocando agora. É um dos pilares também, do comando, é a gente trazer inovações para dentro da instituição, trazer o que tem de novo, que a ideia é reduzir a parte burocrática, administrativa e colocar mais bombeiros na rua para que a gente possa melhor atender a nossa sociedade.
5: E aí a CBMDF também tem investido em capacitação internacional, né? E troca também de experiências. Como que isso impacta o atendimento à população?
4: É muito importante que a gente tenha uma visão do que está acontecendo no mundo. Tá, então a gente manda os nossos oficiais e praças para instituições de renome ao redor do mundo para que tragam o conhecimento e o que essas instituições e países estão fazendo para melhor atender a sua população. E a gente traz, ver a possibilidade de implementação ou não, e também a gente chega a ver que a gente está muito bem e até melhor que eles em alguns temas. Então é uma troca de experiências, a gente aprende, eles também aprendem, e sempre buscando isso, o aprimoramento técnico e profissional dos nossos militares.
5: E o senhor tem algum caso específico que o senhor possa citar, de alguma comparação com outro país, em algum ponto?
4: Nós recebemos esse ano, vou citar um exemplo, a última visita que eu recebi de um comandante do bombeiro, eu recebi o comandante do bombeiro do Panamá. Teve aqui. Então a gente veio aqui, conversei com o comandante também do Equador esses dias por telefone. E o do Panamá, ele se encantou com a nossa área técnica de prevenção, análise de projeto, vistorias, alvarás de construção. Então, assim, essa parte técnica, ele falou assim: isso eu quero implementar no Panamá, comandante. Então, assim, a gente está até, foi passado agora, a gente foi convidado, o Corpo de Bombeiros, né, o CBMDF foi convidado até participar de um seminário que eles vão ter em julho, tá, palestrar um pouco sobre a nossa realidade e o que a gente vê. Mas é um exemplo de uma coisa que a gente sempre é questionado, como que a gente faz essa parte preventiva.
5: E aí já indagando também, né, como é que é feito, como é que é estruturada essa parte de prevenção, porque a gente sabe também que tem a questão da atuação quando o problema acontece, mas o que que se faz para prevenir?
4: É o que a gente tem de importante, porque a gente previne. A gente não só o socorro, que é a emergência, né, que acontece, a gente quer evitar que a emergência ocorra. Então, assim, nas construções multifamiliares, a gente tem normas e regras que a instituição ela mesma redige e é publicada e todo o Distrito Federal tem que cumprir. Então, nós temos um departamento de engenharia que é responsável por isso. Tem três diretorias subordinadas, que é análise de projetos, que é antes da construção. As construtoras, eles mandam para o Corpo de Bombeiros para a gente ver essa parte de incêndio e pânico, se está dentro das normas, dos parâmetros exigidos. Aí a gente faz as aprovações, depois eles constroem, a gente vai lá e faz uma vistoria, se realmente o que eles mostraram no projeto, eles colocaram na obra, né, no real, que existe uma diferença muito grande, né, que está planejado do que está executado. E nós temos uma diretoria de investigação de incêndio, que é ela que fecha todo o ciclo operacional do combate ao incêndio. Ela é responsável, tá, aconteceu um incidente, um incêndio. Mas por que que aconteceu? Foi falha humana, falha de projeto, falha estrutural, e ela realimenta todo o sistema para que a gente possa mudar as nossas normas para que não ocorra o incêndio, o desastre. Então é dessa forma que hoje o Corpo de Bombeiros está estruturado. Tem um departamento, são quatro grandes departamentos, e um deles é um departamento de engenharia.
5: E aí, quando a gente fala dessa questão dessa vistoria, quais os principais problemas estruturais ou quando dá algum incêndio, seja ele industrial, seja ele na casa de alguém, por exemplo, num prédio, ali num condomínio, geralmente qual que é o principal problema na maioria desses casos?
4: Então, a maioria dos incêndios que a gente atende é residências unifamiliares, e as residências unifamiliares, elas não passam por todo esse regramento. Então, assim, esses regramentos são para empresas, hospitais, prédios e residências multifamiliares. Então, é bem diferente esse tipo de incêndio que ocorre entre unifamiliar e multifamiliar. Mas a gente tem de tudo. Desde que a gente brinca, né? Super esquecimento de panela, que a pessoa põe a panela no fogo e sai, e que causa um incêndio, que queima o armário, que vai queimando e alastra. Até curto-circuito, rede elétrica. Então, a própria pessoa deixa uma vela, né? Já foi um incêndio que era uma vela, a pessoa deixa a vela e ela queima e ocorre. Então, realmente, a gente atende, o Corpo de Bombeiros atende tudo.
5: Até acidente de trânsito também, né?
4: A maior ocorrência nossa, que você até citou, né, alguns problemas que a gente tem, a nossa ocorrência com maior quantidade absoluta é a emergência médica. Então, essa é a maior ocorrência que a gente tem. A segunda maior é incêndio florestal, que mesmo sendo só 6 meses por ano, a gente tem um atendimento absurdo de incêndios florestais. E acidente automobilístico, que aí envolve a parte de nosso pré-hospitalar e a nossa parte de salvamento terrestre, né? Que vai lá fazer, tirar a pessoa de dentro do carro, né? Fazer esse salvamento primário para que a ambulância consiga e leve ela para o hospital de referência, o hospital mais próximo. Então, essas são as ocorrências com o maior número de solicitações no ano.
5: E aí, a gente entrando nessa questão, até para as pessoas conseguirem entender, né, caso a caso, a gente desmembrar um pouco, essa questão dos incêndios, a gente vê que acontece muito, teve até uns poucos anos atrás também que cheguei a cobrir, o incêndio da Flona. Todo ano tem ocorrências, mas teve uma época que a cidade inteira ficou debaixo de fumaça, né? Então, eu queria entender como é que a atuação do Corpo de Bombeiros relacionada a grandes incêndios, de grandes proporções, assim, né? O quantitativo também de bombeiros, que muitas vezes é deslocado, até o problema de você ter que deslocar e às vezes não ter bombeiro para atender outras ocorrências, como é que está hoje isso no DF e principalmente na questão da Flona, né? Se já é algo monitorado, como é que está a corporação em relação a esse caso específico?
4: Bom, os incêndios florestais, o Corpo de Bombeiros, ele tem uma operação Verde Vivo, que acontece desde a década de 90. E a gente já está na primeira fase dela, que vai até 1º de maio, que é a prevenção. A gente trabalha com a prevenção, vai nas comunidades, ensina o combate a incêndio, ensina a fazer os equipamentos para combater o incêndio, que é a primeira resposta que tem, são os nossos habitantes da área rural. Então, a gente faz. Fica na área, na época crítica, ficam 200 bombeiros, em média 200 bombeiros dedicados somente aos incêndios florestais. Então, a gente tem, ano passado eram 9 bases espalhadas no Distrito Federal, até para poder melhor atender e diminuir o tempo de resposta, né? Que a gente sabe que o incêndio ele cresce em proporções, e quanto mais rápido a gente chegar, menor a área queimada. Ele queima em raio, né? Então, assim, você imagina, por segundo, dependendo da intensidade do vento, chega a ter até 4 metros por segundo de incêndio. Então, é bem difícil também o controle. Mas a gente foca nisso. Então, é por isso que está distribuído. Isso independe do socorro local da cidade. O socorro local vai até na interface urbano-florestal para fazer esse combate. Mas depois, a parte do nosso grupamento de proteção ambiental assume, desloca as equipes para ir, e isso é independente do nosso socorro urbano, que a gente chega a ter 150 até 300 ocorrências, que foi o que aconteceu ano passado, de incêndio florestais dia, mas tem as outras nossas 200, 300 ocorrências que elas já ocorrem todo dia. Então a gente não pode separar, a gente não pode usar o mesmo efetivo para fazer, senão a gente desguarnece o atendimento da população, nos acidentes, no combate a incêndio urbano e no salvamento. Então, assim, é isso que é feito o planejamento. Junto aos parques e reservas, a gente tem um trabalho muito bom com o IBAMA, com o Chico Mendes. A Flona mesmo é com o Chico Mendes, né? É responsabilidade federal, então o Parque Nacional é responsabilidade federal. E temos também, junto ao IBRAM, também temos essa parceria. Então, a gente trabalha em conjunto ao longo já de vários anos. É a minha especialidade, né? Eu trabalho com incêndio florestal desde 98. Então, assim, já fiz até alguns cursos fora do país. Ano passado, a gente mudou a estrutura. O Corpo de Bombeiros é dividido em 6 grandes áreas. E ano passado, o pessoal que trabalha na parte administrativa estava escalado em dias alternados, né? Cada área, grande área do bombeiro, estava dedicada a um dia, caso tivesse um grande incêndio. O maior do ano passado foi na área Alfa, área da Marinha. No outro ano foi na Flona, no Parque Nacional, que foi esse que você falou, que a cidade ficou toda tomada por fumaça. mas existe essa distribuição, existe esse efetivo dedicado, existe a nossa parte administrativa, que também ela sabe durante 4 meses os dias que eles vão estar trabalhando. Se tiver um grande incêndio, 30%, 60% e 80% desse efetivo vai ser deslocado. A gente também não pode desguarnecer, né? Fechar um departamento, uma diretoria para atender. Então, assim, escalona pela intensidade do incêndio, a gravidade do incêndio.
5: Entendi. E aí, quando a gente tem um incêndio de grandes proporções, que foi o caso da Flame, colocou a cidade inteira debaixo de fumaça, qual é a primeira orientação do Corpo de Bombeiros, nesse caso, para quem está sofrendo ali com aquela fumaça toda que toma conta da cidade?
4: É um problema de saúde pública, né? O que acontece até no incêndio de 24 foi por causa de São Paulo, né? Que a fumaça chegou em Brasília, então não foi o Parque Nacional que queimou quase 2% só, e foi aquela alarde toda, mas foi menos de 2% do parque, mas a fumaça veio, e a fumaça atrapalha as escolas, a parte respiratória da população, então ela faz com que os hospitais tenham uma demanda muito maior do que eles conseguem. Então, assim, é ficar em casa, tratar de estar úmido, né, umidificado, que além de tudo a gente ainda tem a seca. Então isso é outra dificuldade, não é só a fumaça, é a seca, então aumenta os problemas respiratórios, as alergias. Então é manter em casa, tranquilo, no ambiente controlado, e evitar esforços, né, muito grandes, que a gente sabe, é seca, calor e fumaça. Então vamos manter a calma com os exercícios, deixar para um dia mais tranquilo e cuidar da nossa saúde, porque nessa época os hospitais, eles superlotam por problemas advindos da seca, da fumaça, da desidratação, e relacionados a esse clima, né, extremo que nós temos no DF, né? Chove 6 meses e é seco 6 meses. Então, é bem diferente do resto do país.
5: A gente está entrando já nesse períodozinho mais seco, então já é um momento mais complicado que fica todo mundo já em alerta, né? E aí, a gente falando nessa proporção de incêndio, quando é o que o senhor falou, que os maiores casos são dentro de residências unifamiliares, nesse caso, por exemplo, a panela pegou fogo. Qual que é a primeira orientação para a pessoa que está nessa situação, por exemplo?
4: Chamar o 93. A primeira coisa é o 93. Mas nunca jogar água, por favor, né? Uma panela com óleo e tudo é um erro que você vai espalhar. Mas realmente é isolar a área e chamar o 93. Não tentar ser o herói da pátria se não tiver o conhecimento técnico para fazer. Porque senão ele vai se tornar uma vítima.
5: E essa questão de colocar, por exemplo, um pano por cima funciona? Como é que é a questão do
4: isolamento? Aí você vai combater por abafamento, aí depende. Você tem que ter a técnica, senão se realmente você vira uma vítima. Então a primeira coisa, sempre foque 193, vamos ter o nosso número de emergência, isola, tira as pessoas, tipo, os animais que tiverem, né, os animais domésticos que estiverem na casa, retirem, porque a fumaça é tóxica mesmo, ela pode levar você a um desmaio, o monóxido que sai, e você pode vir a ser uma vítima fatal. Então, assim, vamos treinar, vamos estudar, mas não queira ser o herói, senão você se torna uma vítima.
5: A gente vê vários casos também na internet, o pessoal vai gravar vídeo ali, cozinhando, e sempre dá algum problema, né? Então, nesse caso, chame o 193.
4: 193.
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0: 1:39. Muito obrigado pela sua audiência, obrigado por sintonizar a programação da TMC. Nós estamos ao vivo para todo o Brasil com o Amanhã TMC, atualizando para você nesta madrugada de quinta-feira, dia 7 de maio, os principais destaques do noticiário do Brasil e do mundo, para que você não perca nenhum detalhe do que está acontecendo. Um fóssil de dinossauro encontrado no Brasil será devolvido ao país depois de passar 35 anos no Museu Estadual de História Natural de Stuttgart, na Alemanha. O fóssil é da espécie Irritato Challengeri, que viveu há cerca de 110 milhões de anos e foi descoberta na Chapada do Araripe, no Ceará. Segundo a Secretaria da Ciência, Tecnologia e Educação Superior, o material vai chegar no Brasil nos próximos meses, após cumprir etapas burocráticas e de logísticas de transporte. O fóssil deve integrar o acervo do Museu de Paleontologia Plácido Cidade Nuvens, em Santana do Cariri, no Ceará. A devolução foi anunciada no último dia 20 de abril, após o presidente Lula visitar a Alemanha. Na época da visita, o processo já estava em trâmite final. Uma nova espécie de mariposa teve sua nomenclatura científica inspirada no Papa Leão XIV. O inseto foi batizado de Pyralis papaleonei. O segundo termo foi inspirado no pontífice. A espécie foi encontrada nas Montanhas Brancas, na ilha de Creta, na Grécia. Os animais do gênero Pyralis são conhecidos por serem batizados em homenagem a títulos nobres ou de prestígio. O achado foi liderado pelo Museu Estadual do Tirol, na Austrália, pelo Museu Finlandês de História Natural na Finlândia e pela Coleção Zoológica do Estado da Baviera, na Alemanha. Na Alemanha, os resultados foram inclusive publicados numa revista especializada. Uma hora e 41 minutos. Chegou o momento de a gente acompanhar agora a segunda parte do programa Cidade é Sua, e hoje fala sobre Brasília. Vamos acompanhar.
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2: Estamos de volta com A Cidade é Sua, conversando aqui com o comandante-geral do Corpo de Bombeiros do Distrito Federal. E aí a gente falando um pouquinho também de outras ocorrências, que a gente vê, no caso, para quem está nos escutando e não sabe, a imprensa tem um contato direto com o Corpo de Bombeiros, que é por meio do WhatsApp também, que é sempre colocado ali as ocorrências, e a gente vai vendo o que está acontecendo na cidade. E a gente vê que tem muitas ocorrências de trânsito o tempo todo, principalmente em rodovias, né? 020, 070 e tal. A gente teve uma grande ocorrência que foi na 020, que morreram cerca de 8 pessoas, foi bem complicado. E eu queria saber, nesses acidentes, por exemplo, como que é a atuação do Corpo de Bombeiros e, na avaliação do senhor ali, né, qual o principal problema que acontece nesses acidentes, da motivação, né, da causa?
3: Eu não posso te falar exatamente assim a maior motivação, né, mas a população tem que se conscientizar de tá dirigindo, prestar atenção, manter o carro sempre em manutenção, manutenção em dia. Eu acho que o mais importante é isso, né? Ser atento, se o motorista ele tá atento, evita muita coisa. E a gente vê que muitos acidentes são por essa inobservância do condutor, né? Do motorista. Que é no celular, é olhando, pensando na vida, olhando para trás, pegando algum objeto que caiu. A falta de atenção, a gente tem muito problema com acidente de moto, então assim, a grande maioria é moto, então assim, o condutor ele tem que estar prestando atenção, é a vida dele e de um terceiro que está em jogo, assim, é conscientizar mesmo, quando estiver dirigindo, vamos dirigir, vamos prestar atenção, vamos cuidar das nossas vidas e de quem está ao nosso lado.
2: A gente já percebeu, inclusive, na TMC, a gente já fez um conteúdo, né, que a gente foi no carro do SAMU também para ver como é que era o atendimento de uma ocorrência, então a gente percebeu tanto que as pessoas realmente são desatentas no trânsito, tá passando uma ambulância ali que precisa de uma rapidez, uma atenção maior ali para você realmente liberar o caminho, as pessoas demoravam muito para dar passagens também, acredito que seja um problema do Corpo de Bombeiros, né?
3: É um problema grande e, igual eu falei, né, a falta de atenção, né, a gente sabe que tem uma legislação que ampara as viaturas emergenciais, mas mesmo assim o cidadão ele não quer tirar o carro da frente, e quando as viaturas passam, ele quer usar aquela área livre, né, para poder burlar, para poder sair do engarrafamento. Então acontece muito isso, causa até outros acidentes. É a pessoa parar no acidente, para ficar lá o curioso, né? Ele para para ver tudo e causa mais um acidente. Então assim, a gente tem muitos homens trabalhando, temos muitas viaturas, estamos presentes em quase todas as cidades, mas a gente também tem a limitação de atendimento. Então assim, é muito importante, cara, dar passagem para o Corpo de Bombeiros, dar passagem para as viaturas emergenciais, e quanto o menor tempo chegar na cena, melhor é para a vítima. O risco de morte, ele aumenta com o tempo, com a demora do atendimento. Então assim, abram passagem para as viaturas emergenciais, respeitem as instituições que estão ali para socorrer, porque um tempo que a gente fica parado a mais é uma vida que a gente deixa de atender, é uma outra demanda que a gente deixa de atender. O nosso foco é atender da melhor forma possível, mas...
2: E aí, em casos, por exemplo, de você ver um acidente ali acontecer, o Corpo de Bombeiros ainda não chegou, claro, sempre a orientação de ligar 193, mas você viu ali que tem uma vítima, a população que tá ali em volta, ela consegue ajudar a fazer os primeiros socorros? Como é que é?
3: Como eu falei, no caso do incêndio, né? Então, assim, se você tem conhecimento técnico, você pode atuar no acidente ou junto com a vítima. Agora, se você não tem, não faça. Você pode aumentar a lesão ou o grau da lesão. Então, assim, não mexa, porque você não sabe se tem uma lesão de cervical, de membro. Você pode causar uma ruptura de artéria, pode causar um problema na parte ortopédica da pessoa, que ela se torna irreversível. Então, assim, se você tem conhecimento, se você é uma enfermeira, um técnico de enfermagem, um médico, você faz os primeiros socorros até o Corpo de Bombeiros chegar. Mas se você não é, cara, faz o isolamento da área, preservar a vida, vai lá, isola e chama o bombeiro.
2: E é sempre importante falar isso, né? Tipo, às vezes mais ajuda quem não atrapalha, né? Então,
3: se você não tiver o conhecimento, você pode causar a morte ou a lesão permanente de uma pessoa ao atendê-la.
2: E aí eu também queria falar um pouquinho sobre essa questão, né? Se o Corpo de Bombeiros oferece, por exemplo, palestras, ou às vezes até um curso ali para a população mesmo, sobre primeiros socorros.
3: Então, o Corpo de Bombeiros, ele tem uma integração muito grande com a população, né? A nossa instituição, como foi falado, né? Com a maior reconhecimento no país, desde quando começou a série histórica. E hoje, como você pode ver e depois passar para os nossos ouvintes, né? A gente tem uma satisfação geral de 94% de quem a gente atende. Então, na prevenção, a gente recebe pedidos de palestras, a gente vai nos colégios, vai em hospitais, a gente visita para passar os nossos conhecimentos.
4: Mas se você que está ouvindo quiser que o Corpo de Bombeiros, né, realize uma palestra no seu condomínio ou na sua escola, é só mesmo entrar em contato com a gente, com a nossa comunicação social, com a nossa instituição, que a gente tem os nossos cursos, as nossas palestras, tanto na área de prevenção, quanto na área de APH, quanto na área de combate a incêndio florestal. Então a gente quer estar sempre prevenindo. Então quanto mais palestras e conhecimento a gente passar à população que está nos ouvindo, é melhor para ela e para os seus familiares que eles estão residindo e a comunidade em volta. Então assim, senhores, querem, é só entrar em contato com a comunicação social do Corpo de Bombeiros que a gente vai fazer a palestra, para que vocês possam atender da melhor forma possível.
2: E aí, nesses casos, vocês chegam a ensinar também, por exemplo, porque a gente sabe que acontece muito questão de engasgo, essas situações ali no dia a dia, que muitas vezes precisa que alguém que esteja ali haja, né, de pronto, para que evite ali uma complicação. Vocês chegam a dar esse tipo de curso?
3: Essas palestras que eu te falei de APH, depende, né? A gente recebe a demanda, a quantidade de participantes, o foco, né? A faixa etária, até pra gente preparar, que a gente tem um pessoal lá no nosso grupamento, né? Que depende do grupo, a palestra ela é montada para o grupo, então isso depende muito do grupo. Mas assim, a gente ensina os principais acidentes domésticos, como tirar, né, engasgo, né, que recorrentemente a gente salva vidas. Até esses dias, engraçado, meu subcomandante geral estava chegando em casa, o vizinho dele estava com problema, uma criança. Aí a mãe parou a viatura e se não é eles, lá na hora a pessoa já tinha parado de respirar. Então assim, é uma manobra até simples de ser feita, mas tem que ter a técnica correta de fazer. Então, a gente ensina queimadura, fratura, como fazer imobilização. Então assim,
4: Isso depende também da demanda de quem está nos solicitando, mas nós temos também essas palestras.
2: Não, muito bom informar isso também, porque às vezes tem alguém, né, precisando, querendo fazer também, saber que pode solicitar. E aí eu queria falar um pouquinho também sobre, voltar, né, falar um pouquinho sobre o futuro da corporação, essa parte mais institucional. O que a população pode estar esperando do Corpo de Bombeiros nos próximos anos?
4: A população pode esperar um Corpo de Bombeiro mais ágil, mais tecnológico, é o que a gente está buscando, equipamentos mais tecnológicos que facilitem o nosso atendimento, que facilitem a gente atender a nossa população, mais unidades, como eu te falei, né, a gente está já com 2 unidades construindo, um só nascente estrutural, já estamos com lote no Jardim Botânico, estamos buscando outro Sobradinho 2, então assim, é diminuir esse tempo de resposta para a gente poder atender mais rápido a população. Então, a tecnologia, trazer tecnologia, diminuir a nossa área administrativa, a nossa burocracia, colocar mais bombeiros na rua, trabalhar a qualidade de vida dos nossos bombeiros, os projetos sociais também é importantíssimo. Você me perguntou no início, né, uma coisa assim que me marcou muito quando eu solicitei para ser o chefe da nossa assessoria de programas sociais. Então, hoje nós temos 1.500 jovens em 12 pontos diferentes do DF, que estão no contraturno da escola. Então, o social é muito importante para o Corpo de Bombeiros. Temos mais de 1.200 idosos, né? Nossa melhor idade também, nos nossos quartéis. E é mais que salvar vidas, né? É um pacto de amor com a sociedade. Esse é o Corpo de Bombeiros. Então, vocês podem esperar isso do Corpo de Bombeiros.
2: E o senhor falou muito sobre a questão da tecnologia. Tem um exemplo de tecnologia que foi incorporada, por exemplo, no dia a dia dos bombeiros e que teve uma resposta diferente ali nos atendimentos, por exemplo?
4: Então, a gente tem com a evolução tecnológica mesmo do mundo como um todo, né? A gente está com equipamentos mais rápidos, mais leves, com melhor tempo de uso. Então, isso tudo diminui o tempo que eu te falei, que é o que a gente busca, né? Excelência no tempo ao atendimento à vítima. Então, assim, são os equipamentos que a instituição vem adquirindo, que fazem com que a vida, né, e o trabalho do bombeiro, ele se torne mais, não é mais fácil, mas assim, mais leve, para que a gente possa fazer. Porque a nossa atividade, você pensar que

0: introduziu na instituição para que a gente melhor atenda a nossa população. E estresse menos o físico do bombeiro, que é uma atividade de risco, é uma atividade que depende muito do físico. E outra, gente, não é qualquer um que pode ser bombeiro, não, tá? A gente pode até, como criança, né? O sonho de toda criança, mas você tem que se preparar todo dia. Você tem que estar preparado, que é a vida de outra pessoa que vai estar nas suas mãos. Então é um trabalho prazeroso. Adoro ser bombeiro, muito gratificante, né? Esses 31, muitas vidas salvas, mas o bombeiro tem que se preparar diariamente, porque a gente não sabe qual vai ser o nosso próximo brado, que a gente chama, né? Quando a campainha toca, a gente chama de brado, a sirene, né? A gente não sabe qual vai ser o nosso próximo brado. Então, a gente tem que estar preparado para tudo. E a gente tem que ter os equipamentos, os melhores equipamentos, o melhor treinamento, como você falou. Ano passado foram mais de 900 bombeiros que passaram por algum tipo de treinamento ou curso interno na instituição. A gente foca muito nisso.
1: E a gente sabe também que tem a tecnologia relacionada à questão do monitoramento, né? Principalmente nessa questão de incêndios. Eu sei que tem uma parceria também com a própria UNB, né? Para monitorar a questão do incêndio em tempo real e cada vez mais ter essa resposta ali para que também a corporação já fique sabendo e consiga, né, atender esses focos ali de incêndio. Queria saber se tem outras, né, outras iniciativas parecidas em termos de monitoramento, como é que está essa expansão?
0: Começou ano passado, tá? A gente está com alguns pilotos junto com o IBRAM, com a SEMA. Então, assim, é uma das diretrizes da nossa governadora, é digitalizar, da gente transformar o GDF, né? O Distrito Federal, para a gente trazer essas inovações digitais. Então, isso, agora a gente mandou alguns oficiais nossos para a Califórnia, para ver como estão trabalhando com o incêndio florestal. Isso já é feito lá. Então, a gente viu que a gente está no caminho certo. A gente está com um projeto na FAP, a gente está ligado ao NB com esses projetos de monitoramento, para que as câmaras façam esse reconhecimento, né? E a IA já aciona a gente direto para reduzir o tempo de resposta, que reduz o dano ambiental, que reduz o nosso incêndio, a morte da nossa fauna, da nossa flora. Então, a gente está trabalhando com isso. Está já há uns 2 anos, né? Ano passado, que implementou a primeira câmera, está tendo, mas já está uns 2, 3 anos que vem trabalhando para isso, para a gente pôr essas câmeras de monitoramento. A SSP também está trabalhando com isso, não só na área urbana, mas também na nossa área rural, para que a gente torne mais célere o acionamento do Corpo de Bombeiros.
1: E aí é isso, né? A gente sabe que o cerrado, por mais que seja uma vegetação resiliente, quanto mais rápido o tempo de resposta, mais ajuda, né, nesse processo de recuperação do próprio cerrado. E aí eu queria saber um pouquinho mais também desse lado pessoal e algumas percepções. Fora da farda, quem é o Coronel Barcelos?
0: Coronel Barcelos, fora da farda, é um brincalhão. Ele gosta de fazer umas piadas, né? Mas gosta do mato, sempre gostei, morei no interior há um tempo, então tenho um apreço muito grande pela nossa parte ambiental, pelas nossas partes, reservas, por estar realmente dentro do mato, né, que eu chamo, né? Então esse é o Barcelos, gosto do Molinho, gosto dos meus amigos, uma boa comida, graças a Brasília é bom nisso, né, que a gente tem uma culinária muito vasta, diversificada. Então esse é o Coronel Barcelos fora da farda, o Moisés, como eu digo.
1: Perfeito. E qual é o melhor lugar de Brasília para o senhor, um lugar que representa aí a sua conexão com a cidade?
0: Como eu falei, eu gosto muito da área ambiental, né, então assim, quando eu tô dentro mesmo assim de um parque, de uma reserva, que eu vou, vejo, né, a fauna, a flora, isso me traz mais assim para minha raiz lá do interior. Então isso para mim é o que me conecta a Brasília. E a gente é uma das cidades mais verdes do país, né? Então tá fácil de eu realizar a minha conexão com a minha cidade, né? Mas eu gosto muito de Brasília. Nasci aqui, viajo muito até, gosto de viajar, é outro hobby que eu tenho, gosto de viajar, conhecer lugares diferentes com meus filhos, minha esposa, mas é muito, Brasília é muito diversificado, então é muito bom estar morando aqui. Eu saio daqui, mas dá uns 15 dias eu já quero voltar para casa. Minha cidade limpa, planejada, organizada, segura. A gente vive numa realidade que, graças ao governo, à Secretaria de Segurança, a gente está na cidade, né, uma das cidades mais seguras do país. Então a gente até é mal acostumado quando sai da nossa cidade, né? Mas é isso, Brasília, eu só tenho que agradecer a minha cidade, aos meus pais, né, tudo que eu conquistei. E mesmo a Brasília, né? Acabou de fazer aniversário, né, anteontem.
1: 66 aninhos.
0: 66.
1: E como é que o senhor equilibra a rotina intensa da corporação

0: coração com a vida familiar.
1: Isso é uma dificuldade muito grande. Eu tenho um filho de 26 anos, que é médico, e tenho um filho de 2 anos e 8 meses. Então já começa a ter uma diferença de gerações.
0: Sim.
1: E quando meu filho mais novo nasceu, eu estava como subcomandante geral. Então assim, eu tenho que agradecer minha esposa, tá? E meus pais por estarem me ajudando, porque ela é uma guerreira também, porque a rotina é muito intensa, é 24 horas por dia. Trabalhando, o telefone não para, as demandas não param, as ocorrências não param, e isso não para nunca. Então, assim, a família é o suporte. Eu falo isso sempre nos meus discursos, quando os familiares dos bombeiros estão. Sem o apoio familiar, é muito mais difícil você ser bombeiro, porque você tem que entender que tem coisas que dependem de você e você tem que estar pronto a atendê-las. Não tem como esperar, ah, vou retornar amanhã, vou fazer isso depois, não tem. Porque são vidas. E se a família não estiver te apoiando, entender sua ausência, você não consegue. Aí fica muito mais difícil, porque a pressão é diária. E a gente quer sempre fazer o nosso melhor. Então tem que agradecer, né, minha esposa, meus pais, que estarem sempre aí me apoiando. Ela é o suporte aí que eu tenho hoje, e meus pais, para poder fazer um comando melhor.
0: E aí, o que mais orgulha o senhor ao olhar para sua trajetória até aqui?
1: Essa é difícil, né? 31 anos. Ah, trabalhei com muita coisa. Fiz curso fora, igual você falou, trabalhei com incêndio florestal, trabalhei na aviação do Corpo de Bombeiros. Mas o social. O social é uma coisa que mexe, que eu tenho muito orgulho. Que é VT, né? Mas o que o bombeiro faz no social, ele salva vidas. Muito mais vidas do que o nosso socorro diário. A gente está com as escolas de gestão compartilhada também, né? Eu te falei que a gente tem um projeto Bombeiro Menino, um Bombeiro Amigo, Aleitamento Materno, o Corpo de Bombeiros que se recolhe também, tem até prêmio na onda. Então essa área social do Corpo de Bombeiros, em todas essas áreas, até, né, temos dois colégios também, né, com mais de 4.500 alunos. É, quando eu reúno os bombeiros que estão nos projetos sociais, eu falo, cara, se a gente salvar uma vida, melhorar a vida de uma criança, de um idoso, o impacto na família é muito grande. Então, para mim, já vale. Já valeu todo o esforço e tudo que a gente faz. E muita gente não sabe, né, essas outras ações que o Corpo de Bombeiros tem. Então, tem o nosso slogan lá, de 2019, que eu gosto muito de usá-lo, que é mais que salvar vidas. É um pacto de amor com a sociedade. Isso é ser bombeiro. Então isso é o que mais me orgulha da minha atividade, é poder salvar vidas, não no emergencial, mas salvar vidas que dependem de uma mão do Estado, uma mão que guia e uma mão que acolha. Isso para mim é o que realmente me dá prazer de ser bombeiro.
0: É muito bom poder conhecer, né, toda essa atuação também do Corpo de Bombeiros. Queria já, inclusive, agradecer a participação, que eu sei que a rotina é intensa, então o senhor tá aqui com a gente. Foi um esforço, claro. Então, assim, muito obrigada pela participação, por o senhor ter aberto também, né, esse lado pessoal, a gente conhecer um pouco mais também de quem está à frente do Corpo de Bombeiros, quem está atrás da farda também. Então, obrigado mais uma vez por estar aqui com a gente na Cidade é Sua.
1: Eu que tenho que agradecer o convite. Os senhores estão convidados também a conhecer mais, andar nas nossas unidades, tem minha comunicação social, pode procurar a gente recebê-los. Os senhores irem na. Temos os grupamentos especializados, temos essas atividades que eu falei de social. E seria muito bom a sociedade saber, entendeu, o que o Corpo de Bombeiros faz. Acha que é só apagar incêndio, mas a gente é muito mais que apagar incêndio. Então, a instituição está de portas abertas, a sociedade que está nos ouvindo, quiser visitar a unidade, pode chegar na unidade mais próxima, levar seus filhos, conhecer, conversar. A instituição está sempre de portas abertas a estar junto da sociedade, mostrar a nossa atividade. Então, assim, um convite a todos, procure a unidade mais próxima, vá lá, tire uma foto, converse com os bombeiros. Tem um dia de bombeiro, porque a instituição está de portas abertas.
0: E com certeza a TMC também está sempre de portas abertas. O que estiver tendo por aqui, pode falar com a gente, que a gente vem mostrar para a sociedade o que está acontecendo.
1: Então vocês vão ter muito serviço, porque a gente tem muito o que mostrar.
0: Imagino. E a você também que nos acompanhou, muito obrigada pela audiência. A Cidade é Sua, fica por aqui.
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3: Duas horas e um minuto pelo horário de Brasília.
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2:02. Muito bom dia a você que sintoniza a programação da TMC. Nós estamos ao vivo para todo o Brasil com o Amanhã TMC, atualizando aqui as principais notícias, os principais destaques do noticiário do Brasil e do mundo, com a leveza que o dia pede. 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Continue com a gente, porque o Brasil inteiro já está conectado na rede TMC. 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E você pode participar da programação da TMC aqui pelo nosso WhatsApp, que é o 11 972211001. Vou repetir, 11, que é o prefixo de São Paulo, mas que serve para qualquer região do Brasil e do mundo, 972211001. Você pode mandar o seu comentário, a sua sugestão de pauta, de entrevista, reportagem, ou pode simplesmente mandar o seu bom dia aqui para a equipe do Amanhã TMC. Você também pode aproveitar esse espaço aqui para fazer prestação de serviço. Se você flagrar uma situação que interessa a comunidade aí na sua cidade, manda para a gente, compartilha. Isso é prestação de serviço. Você pode mandar mensagem de áudio, de texto, você pode mandar foto e vídeo. Tudo para ajudar você nessa conexão aqui com a opinião pública, para ajudar as pessoas. Você flagrou algum fato relevante na sua cidade, fez algum flagrante da sua cidade, compartilha aqui com a gente. Trânsito, temperatura, tá muito quente, tá muito frio, algum acidente, enfim, tudo que seja de relevância para a comunidade, para os ouvintes, você pode compartilhar aqui conosco no Amanhã TMC. É assim que a gente constrói essa nossa relação de amizade e de prestação de serviço. Por isso, eu agradeço a sua participação. Muito obrigado pela companhia e mande mensagem aqui para a gente no 11 972211001. Duas horas e 5 minutos, é hora do nosso giro de notícias.

A equipe de advogados de Daniel Vorcaro concluiu a preparação dos anexos da delação premiada do ex-banqueiro. O trabalho foi realizado ao longo de cerca de um mês e meio, com encontros quase diários entre o delator e seus advogados. Os anexos de delação são documentos escritos, nos quais o colaborador descreve cronologicamente cada episódio criminoso que pretende revelar às autoridades. Esses registros funcionam como capítulos detalhados da trajetória de crimes relatada pelo delator. A informação foi divulgada inicialmente pelo colunista Lauro Jardim, do jornal O Globo. A defesa deve iniciar nos próximos dias a segunda fase do processo de colaboração. Essa etapa consiste na negociação do acordo com a Procuradoria-Geral da República e a Polícia Federal. As conversas podem começar ainda nesta semana. As tentativas prometem ser complexas. A Polícia Federal já reuniu um amplo volume de provas e indícios extraídos dos celulares de Vorcaro e de outros envolvidos no caso Master. A duração desta fase de negociação não pode ser estimada com precisão. A expectativa é que o período se prolongue por no mínimo 30 dias. Superada essa etapa de negociação, Vorcaro avançará para a fase de depoimentos do processo de delação premiada. Flávio Dino, Gilmar Mendes, Alexandre de Moraes e Cristiano Zanin, ministros do Supremo Tribunal Federal, vetaram nesta quarta-feira a criação, implementação ou pagamento de parcelas remuneratórias ou indenizatórias adicionais para servidores públicos. As decisões foram tomadas em processos distintos, após reportagens revelarem a instituição de novas parcelas indenizatórias por órgãos públicos. Os magistrados emitiram as determinações para reforçar entendimento anterior da Corte sobre o tema. O Tribunal de Justiça do Paraná havia publicado uma resolução estabelecendo a função de magistrado tutor. A norma previa pagamento adicional de até R$14 mil mensais para magistrados que orientassem residentes jurídicos e estagiários de pós-graduação e graduação dos gabinetes. O mesmo Tribunal Paranaense criou unidades digitais para atendimento remoto. A medida possibilitava mais um pagamento adicional decorrente do acúmulo de jurisdição, que podia alcançar R$15 mil. O Tribunal de Justiça do Paraná revogou ambos os textos após a repercussão negativa. O ministro Flávio Dino destacou em seu despacho que a vedação se aplica a qualquer categoria de pagamento. A proibição inclui aquelas criadas após o julgamento da Corte, realizado em março de 2026. Somente as verbas expressamente autorizadas em decisão anterior do STF podem ser pagas. A Corte proibiu expressamente o pagamento de gratificação por exercício de plantão judiciário e de custódia, por exemplo. Foi vedada a concessão de qualquer licença ou auxílio cujo pagamento não esteja expressamente autorizado na tese do STF. A Corte vedou a concessão do pagamento quando as funções a serem exercidas forem inerentes ao cargo de magistrado. Atuação em turmas, sessões e plenário, comissões e atuação no Conselho Superior da Magistratura são exemplos de funções que não podem gerar pagamentos extras, conhecidos como penduricalhos. Esse é o entendimento dos ministros do Supremo Tribunal Federal. Ainda falando do Supremo Tribunal Federal, o ministro Alexandre de Moraes decidiu manter a prisão do deputado estadual Tiago Rangel, do Rio de Janeiro. A determinação foi proferida nesta quarta-feira e estabelece que a detenção não pode ser derrubada pelos parlamentares estaduais. O deputado foi preso na última terça-feira durante operação da Polícia Federal que investiga fraudes na Secretaria de Educação do Estado. A detenção de Rangel aconteceu na quarta fase da Operação Unha e Carne, conduzida pela Polícia Federal. A ação apura a atuação de uma organização criminosa suspeita de fraudar processos de compra de materiais e contratação de serviços na Secretaria Estadual de Educação do Rio de Janeiro. Moraes encaminhou a decisão à primeira turma do STF para referendo. O ministro baseou sua determinação em episódio ocorrido em dezembro, quando a Assembleia Legislativa do Rio de Janeiro, a Alerge, derrubou a prisão do ex-presidente da casa, Rodrigo Bacelar.
O presidente da Câmara dos Deputados, Hugo Mota, defendeu a redução da jornada de trabalho no Brasil. As declarações foram dadas nesta terça-feira, durante a entrevista ao programa Painel Eletrônico da Câmara dos Deputados em Brasília. Mota afirmou que o Congresso Nacional deve estabelecer ainda em maio o percentual de redução da carga horária semanal. O presidente da Câmara manifestou apoio à diminuição da jornada de 44 para 40 horas semanais. A Comissão Especial da Casa tem previsão de votar o tema em 26 de maio. A Comissão Mista do Congresso Nacional decidiu retomar a exigência de exame médico para atualização da CNH, a Carteira Nacional de Habilitação. A mudança foi aprovada nesta quarta-feira e altera a medida provisória que estabeleceu renovação automática e gratuita do documento para alguns motoristas. O texto precisa ser votado pelo plenário da Câmara dos Deputados e do Senado até o dia 19 de maio para entrar em vigor. A decisão representa uma derrota para o governo do presidente Lula. A medida provisória original foi editada em dezembro de 2025. O relator da comissão, o senador Renan Filho, ex-ministro dos Transportes, incluiu em seu parecer a retomada da obrigatoriedade dos exames médicos. A votação aconteceu de forma simbólica, sem contagem nominal dos votos. A alteração ocorreu após forte lobby dos profissionais da área médica junto aos parlamentares. Os médicos pressionaram o Congresso para reverter o fim da exigência universal dos exames médico e psicológico. Até o fim de 2025, os exames custavam mais de R$ 400. A medida provisória, editada em dezembro, reduziu o valor para R$ 180. Vamos agora à previsão do tempo para esta quinta-feira, dia 7 de maio de 2026. Em Curitiba, o cenário é bem tranquilo nesta quinta-feira. Sol aparecendo, algumas nuvens passeando pelo céu e nada de chuva para atrapalhar. Na capital paranaense, as temperaturas variam entre mínima de 16 e máxima de 26 graus. Em São Paulo, aquele combo que a gente gosta. Sol, nuvens e tempo firme. Na capital paulista, as temperaturas variam entre mínima de 17 e máxima, que não deve passar dos 29 graus. No Rio de Janeiro, o sol também marca presença, com algumas nuvens, mas sem previsão de chuva para esta quinta-feira. Na capital fluminense, as temperaturas devem variar entre mínima de 19 e máxima de 32 graus, tempo mais quente no Rio de Janeiro. Já em Belo Horizonte, o tempo muda um pouquinho. Amanhã começa com muitas nuvens. À tarde, ocorrem pancadas de chuva, mas calma, à noite o tempo abre de novo. Na capital mineira, as temperaturas variam entre mínima de 16 e máxima de 27 graus. Agora vamos para Brasília. O tempo fica firme nesta quinta-feira na capital federal, do jeitinho que o brasiliense gosta. Sol, algumas nuvens e zero possibilidade de chuva no radar. Na capital federal, as temperaturas variam entre mínima de 17 e máxima de 28 graus. Para fechar a previsão do tempo desta quinta-feira, vamos a Recife, que terá sol nesta quinta-feira, sol entre nuvens. Mas aquela chuva rápida pode acontecer, pode dar as caras tanto durante o dia quanto à noite. Na capital pernambucana, as temperaturas variam entre mínima de 24 e máxima de 29 graus.

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4: Olá, olá! Sejam muito bem-vindos ao Corre TMC. Eu sou Mirelle Moschella. Quem cedo madruga já correu 2 quilômetros? E você, me diz, já fez a sua corridinha hoje de manhã? Já acordou? Já madrugou? Ou você é daqueles que prefere, claro, correr, mas pro final do dia, pegar aquele pôr do sol maravilhoso? Não importa. O que importa neste momento é você tirar o popô desse sofá e fazer uma atividade física, não é verdade?
5: É assim que fica bom.
4: Por que eu ri? Por que eu tava indo?
5: Assim que fica bom, porque você tá imaginando as pessoas tirando o pepô do sofá.
4: Claro, né, com certeza.
5: É do jeito que a gente gosta, é o povo saindo assim, né?
4: Ah, meu Deus do céu, esse meu produtor Henrique me mata.
5: Levantando a busanfa do sofá.
4: É isso.
5: Partindo pra corrida.
4: André Galvão, bem-vindo, meu parça, você tá bem?
5: Tudo bem, Mimi? Você tá bem, né?
4: Tudo ótimo, graças a Deus.
5: Eu tô vendo que você tá bem.
4: Mais um final de semana maravilhoso, já corri. E você, correu essa semaninha?
5: É, ainda preciso encaixar essa semaninha, ainda não consegui.
4: Foi difícil?
5: Os meus 5 quilômetros ainda não consegui.
4: Ah, mas é isso.
5: De rodada da Sula não é fácil.
4: É isso, mas uma hora encaixa, não é verdade? Ó, você pode mandar sua mensagem pra gente, o WhatsApp, você tá acompanhando a gente, claro, aqui pelo dial, né, da TMC 100.1, mas também pode acompanhar a gente através lá do YouTube, @TMC Esportes. E o nosso WhatsApp? E galera, manda o WhatsApp pra gente, né?
5: Queremos ouvir a sua voz, queremos ouvir as suas histórias. DDD 11-3025-1001. DDD 11-3025-1001. Mande sua mensagem pra gente. Como você corre, com quem você corre, por que você corre, quando você corre. Nós queremos colocar você no ar aqui no nosso Corre TMC. Pode ser por áudio ou por vídeo.
4: Por
5: né?
4: vídeo? Não, é isso aí, gente. Então, manda bala que a gente tá esperando. Hoje, o nosso convidado, ele é brabo. Brabíssimo demais. Sabe aquele cara que, assim, uma hora ele até se desencontrou na vida, mas a corrida trouxe ele de volta para uma direção, para um caminho do bem. Então, assim, gente, fiquem com a gente no Corre, porque essa história vai te impactar e vai te trazer também muita inspiração. Ele é um grande exemplo de como você consegue mudar e dá uma reviravolta na sua vida pro lado do bom, né? Do lado bom, pro lado da atividade física. Muito bem-vindo, Caio Meca. Bem-vindo, Caio.
6: Muito obrigado, Mirella, André. Eu agradeço muito pela oportunidade de estar aqui, poder contar um pouco da minha história hoje, de verdade. Bom, tem que começar a correr esses 5 km aí, André. Tem que sair.
4: O Caio é dos meus. Já começou cutucando, gostei.
5: Todo convidado que vem aqui vai meter pressão em mim. Não é possível,
4: Caio. Caio, olha, a gente tem que saber, assim, primeiro falar que correr 5 km não é pra qualquer um, né? Não é todo mundo que corre 5, vai.
6: É, não tem como também falar dessa forma assim, ah, correr 5 km é fácil. Começa pouco, vai aumentando a distância, né? Porque, queira ou não, são 5 mil metros, são 50 quarteirões, então é bastante coisa.
4: É isso aí, são quantos quarteirões?
6: 50 quarteirões, né?
4: Eita, Galvão, você é brabo, hein? 50 quarteirões, bicho.
5: Eu nunca tinha parado pra pensar nisso, né? Nunca tinha feito essa métrica. Então eu corro 50 quarteirões, gostei, cara.
4: Mas 50 quarteirões não é de lanche não, tá? 50 quarteirões é naquele lanche não, tá?
5: Não.
4: É pra corrida mesmo.
5: É correndo.
4: Essa é boa, né? Agora, ô Caio, quem é você no corre? Fala pra gente.
6: Cara, eu sou o que madruga. Eu sou o que madruga, que acorda 4 da manhã e... sou uma pessoa diurna. Sou esse cara que chegou 7 horas da manhã e já terminou 20
4: km. Caraca!
5: Meu Deus do céu, sério mesmo?
6: Hoje eu sou, né? Me tornei. Depois de muito, muito que apanhei, acabei me tornando.
5: Por que você apanhou?
6: Cara, apanhei na vida com... muito cedo, né? Tive uma história que acabou mudando a minha vida, né? Quando eu era mais novo. Que quando eu tinha cerca de 15 anos, né? Mais ou menos. Eu acabei... comecei a namorar, né? Tive muito cedo na formação, adolescência. Terminei o relacionamento e falei, pô, sabe aquele pensamento de vamos aproveitar a vida? E aí eu era bem focado na academia, mas me desandei em tudo, em acabei em alguns caminhos ruins, drogas, né? Como já pegou muita gente também, inclusive parceira que corre comigo, a Ana Animal.
4: Maravilhosa, Ana Animal, está um sendo convidada para vir para cá. Ela é um grande exemplo. E aí você conseguiu, primeiro que o seu sonho ali era ser fisiculturista.
6: Isso! Quando eu era mais novo, eu tinha esse sonho, eu comecei a treinar na academia e comecei a pensar, poxa, eu sempre fui uma pessoa muito competitiva em qualquer esporte, né? Então, eu sempre pensei, poxa, eu quero entrar em alguma coisa para poder competir com isso. Seja desde pequenininho, jogando futebol, jogando qualquer coisa, era para competir. Então, após isso... eu saí da academia, tenho esses caminhos, fiquei um tempo aí meio desandado, mas passei por duas internações e na segunda foi onde eu conheci a corrida.
4: Que incrível, cara, que história.
7: É, e a gente percebe que o Caio, ele se emociona ao falar do assunto, né, Caio? Porque imagino que tenha sido realmente um período muito difícil para você.
6: É um assunto... não delicado nem até porque eu olho para a minha própria história, né? E eu penso que tem muita gente que não se encontrou dessa forma ainda, porque eu acredito que todo mundo pode. Lá dentro da clínica, primeiro eu me encontrei com Deus, né? Que me apresentou o esporte. É até engraçada a história. Eu falo que, sabe aquela frase, Deus escreve certo por linhas tortas? E tava voltando a querer fazer academia. Falei, puxa, vou começar a puxar ferro de novo. Lá dentro.
4: Lá dentro você tinha...
6: dentro ali da clínica, isso, da reabilitação.
4: Uhum.
6: E ali fui jogar futebol um dia. Nunca jogava. Fui jogar, quebrei a mão. Falei, agora que eu voltei com o esporte, tô engessado.
4: Não acredito. Mas lá na reabilitação tinha também atletismo? Ou não? Tinha uma...
6: começou corrida? A ter por causa de
4: causa?
6: Mim. Sim.
4: Olha, porque você chegou a falar para as pessoas que trabalham lá, assim, poxa, eu queria correr. Como é que foi?
6: Foi até engraçado, né? Eu decidi entregar tudo, só comecei, eu falei, poxa, tô com o braço engessado, não posso puxar ferro, não posso jogar futebol, que vão ver eu jogando. Numa bela noite, não recomendo que ninguém faça isso, tá? Fiquei a noite inteira retirando o meu disco.
5: Meu Deus!
4: Doideira!
6: Isso.
5: Mas você tava... você se sentia bem?
6: É, foi depois de um mês já.
5: Claro.
6: Só tinha dado um trinco, né? Na minha mão. E aí o que aconteceu? Eu falei, vou começar a correr. E aí eu delimitei, pedi autorização, já fazia parte da segurança ali também para ajudar. Então, eu delimitei um percurso de 375 passos de um metro. Eu dei 375 passos de um metro e eu tinha um caderninho que eu pedi pro meu pai enviar para mim, um caderninho e uma caneta. E eu fazia. Ficava o horário de descanso do almoço inteiro, rodando esses 375. Então, eu sempre delimitava uma loucura. Pra quem tava começando, eu comecei com 20 voltas disso por dia.
4: 20 voltas, depois 300 e poucos passos, é isso?
6: Eu fazia 20 voltas nesse percurso de 375
4: metros,
6: isso. E caramba, depois eu comecei a fazer só 40 voltas, todos os dias.
4: E aí depois...
8: Das... Mas isso caminhando.
6: Correndo.
8: Já correndo.
6: Já comecei correndo. Terminava, não aguentava nem o próprio corpo.
8: Nossa.
6: Mas, nem, e o próprio pé. Mas respondendo a sua pergunta, como isso tudo começou, foi um funcionário que corria de Santos, me viu correndo e me chamou no meio da corrida e falou, eu vi que você gosta de correr, que você tá correndo legal, vou falar com o dono para ver se ele te deixa participar de uma corrida na rua comigo junto, né, porque aí, né, porque tem problema de gente fugir nessas coisas, e aí eu fui.
4: Foi liberado, liberaram, falou, então bora.
6: Lembro do nome dessa corrida até hoje, foi lá em São José do Rio Preto, corrida Run Fresh Super Mufato, que eu acho que é de um supermercado.
8: Sim, conheço.
4: Você conhece? Conhece?
8: Conheço, pô, tem Londrina lá no norte do Paraná.
6: O Mufato tem.
8: É. Foi piloto. O antigo Mufato foi piloto, correu.
4: Gente, assim, eu fui muito cultura, se vê.
8: Eu não faço ideia, tô não saindo nem falou logo. Correu em categorias nacionais de automobilismo, lá nos anos 80.
4: Nossa, virado, não sabia. Olha essa, foi essa corrida aí. E aí, deram quantos quilômetros nessa corrida?
6: Fiz de 5 km, né? Um belo iniciante, saí correndo igual um maluco. Né?
4: Gostou, curtiu?
6: É, quebrei, né? Mas terminei em segundo da categoria.
8: Mas como assim quebrou?
6: Quebrei no...
4: É, vamos falar tipo, vocabulário.
6: Quebrar. Quebrar é quando você... Vai. Vamos lá, você tá indo num ritmo assim, você quebra, você não aguenta mais. Você não, tipo, o corpo quebra, você não aguenta, a respiração foi errada, não tem como terminar. Quando alguém fala, ó, quebrei no treino, não consegui terminar.
4: Não conseguiu manter o ritmo.
6: Ou você
4: se machucou, se lesionou.
6: Não é também vergonha, tem...
8: Claro que não, claro que não.
4: É claro que não, eu andei na minha maratona, não foi?
8: É isso.
4: É isso aí.
6: Mas aí eu fui com dor mesmo. Falei, ah, já tô aqui, eu não sei se eu vou poder de novo. Quebrei, mas aí eu falei, não, eu vou voltar a correr.
4: E pegou segundo lugar na categoria?
6: Peguei o segundo ainda.
4: Meu Deus, mas essa quebra aí foi boa, né?
8: Que categoria que era?
6: Era, naquela época era 20-24.
8: Ah, que legal.
6: 20-24.
4: Que...
6: Fiz 21 minutos e 40.
4: E aí, graças ao bom Deus, você se recupera, você sai da clínica... E aí conhece uma outra pessoa muito especial também, atleta olímpica.
6: Quem a Mariana Honrata. Foi a... Como a minha mãe mesmo chamava, né? Minha treinadora mãe, né? Que puxava até a minha orelha. Mariana, que é uma pessoa super calma, pacífica.
4: Só que não.
6: Só que não, é óbvio. Mas uma... A gente chamava lá de treinadora faca na caveira, né? E eu conheci ela. E ela já sabia da minha história. Minha filha dela e o meu irmão estudam juntos. Então minha mãe também conhecia ela. E minha mãe falou, ó, você vai começar a treinar com a Mariana, eu vou falar com ela. Ela vai conseguir um negócio legal. E eu comecei. E eu contei minha história e ela abraçou desde o início. Em São Carlos, um ano que eu fiquei antes de vir para São Paulo... Foi treinando com ela. Todos os dias. Comecei até que enfim subi nos pódios lá e...
4: Muito bom. Não, eu imagino a sua, assim, satisfação e um orgulho de você mesmo, né, Caio? De tudo que você passou e aí tava subindo ali no pódio, né? Você imaginava que essa história, né, o começo seria daquele jeito?
6: Olha, eu não imaginava, mas... Tem uma frase que eu sempre levei pra mim e ainda levo até hoje, que também foi por conta disso eu creio que eu consegui evoluir tão rápido, porque 2 anos de corrida pra eu conseguir correr o que eu corro hoje é pouco tempo.
4: Sim.
6: Relativamente pouco tempo. E eu penso, obsessão supera talento. Supera o talento. Então, o que eu fiz na minha vida nesse 1 ano que eu saí, em todos esses anos, desde que eu saí, foi... Não sei o que, eu falei, até eu chegar onde eu quero, eu não vou parar.
4: Excelente.
8: E quando você fala que em 2 anos você conseguiu dar esse salto, é importante as pessoas entenderem. Hoje você corre há quanto tempo?
6: Hoje eu corro eu comecei em 2023, no finalzinho.
8: Então, tudo isso que você está contando foi 2 anos atrás.
6: Isso, 2 anos atrás.
8: 2 anos atrás, você estava numa clínica de recuperação.
6: Sim, e nesse um ano, e quem olha por fora sempre tem aquela coisa de achar que foi de uma hora para outra, né? Mas quando eu saí da clínica, eu trabalhava em turno noturno, 12 por 36, saía em uma casa de repouso, então eu ficava a noite inteira acordado, cuidava dos idosos e já saía de lá varado pro treino, pra Mariana, já ia correr pra Mariana, então não descansava, não fazia nada, falei, não posso descansar, tenho que correr atrás.
8: Então, como essa memória ainda tá muito fresca, tá muito viva, chegou algum determinado momento que você pensou que não voltaria nunca mais a ser quem você era?
6: Então, André, eu saí já com uma mentalidade de que eu não queria mesmo voltar a ser quem eu era. Quem eu era não era uma pessoa boa, não era uma pessoa exemplo. Não que eu seja também hoje, mas eu saí com o pensamento, eu vou sair uma pessoa que eu nunca fui, o melhor que eu puder. Não para ninguém ao meu redor, como das últimas vezes eu fiz. Vou sair o melhor para mim.
4: É, você vai com uma outra mentalidade, né? Com uma outra, enfim,
8: porque
4: uma outra cabeça, né?
8: Ele explicou que era a segunda vez já que você estava lá.
4: É,
6: sim, e da primeira vez eu pensei comigo mesmo, vou fazer isso para as pessoas ficarem bem, para retribuir, né, o que as pessoas fizeram por mim, para ajudar. E não deu certo fazer nada por ninguém, a gente tem que fazer para a gente.
4: Perfeito. E aí você sai da clínica, conhece a Mariana, e aí você chega pra Mariana e fala assim, vou pra São Paulo. E aí, o que acontece? Porque aqui em São Paulo você conhece um cara que é incrível, que já esteve aqui no Corre TMC.
9: Quem será?
4: Quem será que tem um vozeirão?
8: Ele tem voz de locutor, mesmo.
4: Ele tem. E aí, conta pra gente, quando você conheceu o...
6: Vanderlei Oliveira, né?
4: Maravilhoso, brabíssimo.
6: Nosso grande primórdio da corrida de rua do Brasil, né? Então, eu... Até as pessoas acham engraçado, né? Eu, de um dia para um outro, eu falei, ó, no final desse mês eu vou mudar pra São Paulo. E foi isso, do nada. E aí a Mariana falou, ó, mas não vai ser fácil te coordenar, né? Não vai dar, porque você vai estar longe, aí eu não consigo dar tanta atenção. Aí ela falou palavras da Mariana, eu só confio num cara pra te coordenar. Lá em São Paulo eu vou falar com ele. E era o Vanderlei. E aí ela mandou mensagem e falou pra eu aguardar. Eu, como não sou uma pessoa ansiosa, né? Já falei pra ela, tá bom, vou aguardar. E eu mandando mensagem no mesmo dia, aí Mariana respondeu.
4: E ele respondeu o quê?
6: Ele falou assim, fala pra ele aparecer lá às 5h30 da manhã, segunda-feira.
4: É muita cara do Vanderlei falar isso. E aí você foi lá então?
6: 5 horas tava lá.
4: 5 horas da manhã tava lá. E aí ele pegou...
8: É? Passa pra...
6: Ah, perdão. Nossa. A Mariana falou, ó, esteja 5h30, cara. Dá seu jeito, dá seu pulo de estar no Centro Olímpico. Peguei um caminho. Não sabia que era tão perto de onde eu moro. Peguei um caminho que eu demorei quase 40 minutos pra chegar. É 2 quilômetros da minha casa, tá?
8: Como assim?
6: Cara, eu não sei. Eu entrei, eu fui a pé, fui em rua que eu não conhecia, me perdi, tava com mapa e tava pegando uns caras. Consegui.
4: Tava nervoso, ansioso.
6: O pace mais lento da minha vida, eu demorei.
4: Pô, cara, aí chegou lá com o Vanderlei, como é que ele foi? Como é que ele foi contigo? Te recebeu bem? Já pegou no seu pé? Como é que foi?
6: A gente ficou 8 quilômetros conversando. Eu acho que pra ele...
4: Correndo?
6: Correndo. Pra ele me conhecer, acho que pra ver se eu realmente queria, né? Uma coisa que o Vanderlei tem, que ele já falou, é que ele treina quem realmente quer, né? E eu tava ali no tudo ou nada. Literalmente 2 pares de tênis e um sonho. E aí terminamos o 8km, falei, beleza, terminou a conversa, né, acho que eu vou pra casa e depois esperar a resposta, pensando comigo. Vamos começar o treino, ele falou.
4: Que?
8: Ah, é depois dos 8km, depois da corridinha só pra se conhecer, né, só
4: meu
8: aquela
4: Deus,
8: só aquela gente. Checada, né.
6: É.
4: Chocada.
6: E aí ele falou, ó, você vai fazer 10 de 400 agora. Aí eu falei, Tá, pensei, vou fazer, né? Tem que fazer.
4: Mas então, as perninhas já cansadas.
6: O máximo, né, que eu corria naquela época em um treino era 10. 11 foi o mais longo que eu tinha feito em pista. Então, em 8, começar 10 de 400, aí já dá mais... Já,
4: vamos explicar pra galera.
6: 10 de 400 metros, 10 isso. Voltas na pista de 400 metros, perdão. 10
9: vezes 4 mil.
6: Tá, 4...
9: Já aumentaria...
6: Já pulou pra 12.
4: 12, aumentou 4 quilômetros.
6: E o meu ritmo naquela época, o meu mais forte que a Mariana falava pra eu correr, era 1 minuto e 18 por volta, tá? Por volta na pista de 400, em 1 minuto e 18. Era o meu mais forte.
4: Isso... Meu Deus! Pensa nisso. Vamos tentar fazer essa... Muito rapidamente aí, né? Você também que tá escutando a gente. Então, 1 minuto e 18, 360 e poucos metros, é isso?
6: Não, 400.
4: 400 e poucos metros. Não, então, 400 dá um... É...
6: 3,20
4: o ritmo. Não,
6: é.
4: Caio, como é que foi a impressão do Vanderlei Oliveira? Assim que terminou o treino, ele falou... Pô, tá comigo? Tá no meu time? Falou alguma coisa?
6: Falou foi nada.
4: Sério?
6: Isso. Falou, assim? Falou nada, terminou, falou... Boa.
4: Obrigada.
6: Boa, obrigado.
8: Não. Peraí, primeiro ele passa 8 quilômetros correndo com você.
4: Uhum.
8: Perguntando tudo. Perguntou tudo da sua vida, essas coisas?
6: É, ou não? É, a gente corrido. Conversou sobre toda a minha vida. E depois... Foi um. Até mandei mensagem pra ele no WhatsApp. Mas a resposta veio pra Mariana. Eu falei com ele, a gente conversou melhor. Ele falou: ó, vem na quarta-feira também. Senti um ponto positivo, já foi um negócio positivo.
4: Já deu aí mais uma chance pra você voltar lá pro Centro Olímpico.
6: É.
4: Né?
6: Aí a Mariana me encaminha um áudio dele, falando que parecia que eu corria de bota.
9: Como assim?
4: Corria de bota?
6: Corria de bota.
4: O que significa?
6: Duas coisas. Uma, quem é da corrida vai entender. Chutava de Vaporfly. E é um tênis que você... Vaporfly, Alphafly principalmente. São dois tênis que a pisada é seca. Faz um barulho.
4: Um barulhão.
6: Característico assim, ó.
4: Quando eu tô na USP, Galvão, eu sei que o corredor tá vindo com esse tênis lá atrás... Porque é pá, pá, pá, é bem seco, né?
8: Então, quando você tá na USP, você sabe que o cara de trás tá correndo de bota.
4: É isso. É.
6: Isso, exatamente.
4: Isso. E qual que é outro significado também?
6: Falta de biomecânica. Uma biomecânica não tão desenvolvida na corrida. Não sei se vocês já viram exercícios educativos, que é um que a galera fica pulando, mexendo. Então, esses exercícios servem para educar a biomecânica na corrida. Pra você também conseguir.
8: Aquele que você corre meio assim, parecendo tipo um robô, né?
4: Tipo as posições, né?
6: Isso.
4: As posições. Porque da corrida.
6: Se você, não, você juntar todos aqueles exercícios, juntos é o movimento completo que você faz na corrida.
4: Ah, excelente. Excelente.
8: E aí você não fazia, é isso?
6: Não fazia com tanto afinco.
8: Com tanta destreza.
6: Não, achei que fazia, né? Descobri que não.
8: Não, o Vanderlei Oliveira olhou e falou assim: não.
6: Tá correndo de botina.
8: Não é assim, meu garoto.
4: O segundo treino foi muito melhor depois?
6: O segundo treino foi muito melhor, mas o meu corpo ainda não está. Ah, ele. Vamos deixar uma observação. Ele falou assim: você quer treinar? Eu treinava terça, quinta e sábado. E fazia uma rodagem de 20 minutos, nem dava pra chamar de quarta-feira. Mas. Aí ele falou: você quer ser atleta? Porque o meu sonho, eu falei pra ele, eu fui abrir o jogo, falei, eu quero ser profissional, quero estar na elite, quero estar lá em cima. E ele virou e falou assim: você quer ser atleta? Vai treinar 7x0.
8: Sete dias,
6: igual a escala. É, vai isso. Treinar todos os dias. O descanso era 10 km leve. Então comecei apanhando muito, meu corpo não estava acostumado pra esse tanto de volume. Aí começamos bem tranquilo. Né, sentia, não dor, porque confio no trabalho dos dois treinadores, os dois únicos treinadores que eu tenho, eu confio no trabalho plenamente, que é a Mariana e o Vanderlei, e sentia muito cansaço, não estava fazendo nada.
4: Mas agora a gente vai fazer um contato com ela, brabíssima, gente, Lilian Schiffer, que simplesmente correu em Caravaggio 168 quilômetros, ou seja, 100 milhas. E de quebra, ainda foi a primeira colocada geral feminina e segunda geral entre todos, tá, gente? Homens e também mulheres. Pelo amor de Deus. Lilian, olha, seja muito... No total. Isso, no total pra fora.
5: No total da prova nós temos que falar aqui.
4: Ela vai contar? Deixa ela contar.
5: Vai contar o total da prova pra gente?
4: Vai contar. Lilian, bem-vinda. E assim, muito importante eu também falar pros nossos ouvintes aqui, que quando eu te perguntei que loucura é essa, aquilo tipo, credo, que delícia, você falou pra mim, Mirelle, eu sou muito mais da qualidade do que da quantidade. Isso eu achei... Bom a gente falar sobre isso também, das corridas, né, por aí. Bem-vinda.
10: Boa tarde, Mi. Boa tarde, pessoal. Muito obrigada. Sim, hoje em dia está numa necessidade crescente de fazer provas e provar pontos e correr as majors e correr as provas principais. E todo mundo me pergunta qual que você vai fazer, você vai para essa. Mas, gente, eu tenho um objetivo no ano. Os treinos são tão mais prazerosos, a gente vive nos treinos. A prova é só uma cereja do bolo. Então eu venho aí no ciclo longo para chegar nessas 100 milhas que eu fiz agora.
5: E conta pra gente aí qual foi o tempo dessas 100 milhas, 168 quilômetros, que eu fiquei curiosíssimo e todo mundo acho que tá curioso.
10: Foram 23 horas e 41 minutos correndo. Eu não vou falar sem parar, porque teve paradas de um minuto aí para comer, para usar o banheiro, mas... sem dormir, sem parar para descansar em si.
4: Ô Lilian, eu imagino, pô, 23 horas e 41. O que que você acha disso, hein, Caio?
6: Não, meus 5 caem em 16 minutos mesmo, tá bom. 16 minutos de corrida.
10: A controvérsia.
6: No máximo uma meia.
4: Lilian, em algum momento você pensou em desistir? E em algum momento você falou, olha, não vai dar para mim?
10: Bastante gente pergunta isso e nunca na minha cabeça passou a opção de desistir, porque ela não existe. Se você treinou para aquilo, eu gosto de sempre estar bem treinada, ser capaz de fazer aquilo bem feito. Então, não tem a possibilidade. No final da prova, ali pelo quilômetro 140 para frente, eu sofri muito. Eu entrei numa baixa emocional e física que eu tive que lutar muito. Então, por isso que, se for assistir o vídeo da minha chegada, eu cheguei chorando demais, eu cheguei muito emocionada, porque eu passei por um vale das trevas ali. Mas vou continuar, segue, por pior que esteja. Por isso que a gente gosta de adaptar muito na vida, né? A ultramaratona, esses esportes de endurance. A gente aprende a passar pela barra pesada e vai chegar à parte do ano.
4: E quando você diz, eu passei ali por poucas e boas, né? Nessas trevas aí, nesse caminho, o que seria? Cansaço, óbvio, físico, mental, pernas cansadas.
5: Sono,
4: verdade. Querendo descanso.
10: É um geral de tudo isso que você falou. Eu já tinha corrido uma prova de 110 quilômetros antes, que também foram 25 horas. E eu tinha me sentido melhor. Tanto que me falaram agora, depois dos 100 km, muda. As 100 milhas e 160, você acessa lugares novos na tua cabeça. E nessa prova em específico, eu tomei um torcilax no meio da prova, cometi um erro enorme. É um relaxante muscular. Me ofereceram, eu não pensei na hora, então eu virei uma geleia. Aquilo me relaxou o corpo e eu não tinha força, não tinha tônus, não tinha nada para continuar e sabia que tinha que continuar. Então, por isso que foi muito pesado. Eu sou uma pessoa competitiva, tinha medo de quem estava vindo atrás, eu poderia ter diminuído, mas eu estava com fome e corrido.
4: Lilian, nossa, e quando é que você tomou esse relaxante muscular? Em qual momento da prova? Em qual quilômetro que você estava? Já estava mais pro finalzinho?
10: Mais pro final. Essa prova é uma prova que permite carro de apoio. E normalmente eu levo tudo que eu preciso na minha mochila, né? Eu tenho lá um anti-inflamatório, um Cataflam, que é, não teria me interferido. E quando eu tava muito cansado, no quilômetro 140, já tinha largado meio-dia de sexta, isso já era no sábado pela manhã, meu namorado que tava no carro, ele tinha torcilax, e ele pensou, viu? Toma isso aqui para melhorar. E eu nem pensei. É uma coisa que normalmente eu não tomaria, mas ele me ofereceu, eu não pensei e tomei. Esse foi o problema. Não deu tempo de avaliar, tão cansada.
4: Bom, a gente...
5: Caso uma morada.
4: Queria ajudar, né? Claro.
5: Porta as boas vontades para ajudar.
10: Ele também estava acordado, fazia 24 horas.
4: Pois é, era essa a minha pergunta, porque você falou que é possível ter esse carro de apoio. Então, esses 168 quilômetros que você percorre é numa estrada, é num asfalto, porque esse carro, ele consegue ficar com você 24 horas do seu lado, te apoiando, te dando suporte ali?
10: Sim, foi a primeira prova que eu corri assim. Passa por muita trilha, por muito mato fechado. E essa prova era de estradão. Então, 70% foi em terra e 30% foi no asfalto. Então, olha, pode me acompanhar o tempo inteiro. Deixei um cooler no carro com isotônico gelado, com água gelada. Ele carregou meu instrumento de socorro. Eu não precisava correr com tanto peso nas costas. Foi a companhia, né? Foi fantástico. Poder ter essa experiência com ele.
4: Claro, fora a companhia, né? Diferente.
8: Agora, poxa, eu acho que talvez... Não sei, né? Se era seu objetivo ou não, se era algo que você tinha como meta, mas no final das contas você ganhou a categoria feminina e terminou em segundo lugar geral, né? Somando todos os homens também.
4: Meu Deus,
8: que
4: incrível.
8: Estavam participando. E a gente sabe que isso absolutamente não é normal, né? Não é o que a gente costuma ver nas provas de corridas. Então, como é que foi isso? Você é um fenômeno, Lilian.
10: Não é normal nas provas mais curtas. Está começando a ser estudado isso agora. Nas ultramaratonas, as mulheres vêm chegando cada vez mais perto do tempo dos homens. Não sei se porque a gente começa a usar mais gordura ou a resistência feminina em si, mas não era meu objetivo. Foi a minha primeira vez correndo 100 milhas. Então, eu só queria terminar. Eu até fiquei brava comigo mesmo por ser tão competitiva, por ter feito tanta força, sem necessidade. Sendo que eu cheguei aí, acho que 1h40 no terceiro colocado. Não precisava. Mas depois que passa aquela emoção toda, agora pensando, dá um orgulho muito grande poder falar.
4: Ô Lilian, agora a nossa última pergunta aqui.
8: Você viu a distância que ela chegou pro terceiro colocado? 1h40.
4: 1h40 à frente
8: do terceiro colocado. Por isso que ela falou que ela não precisava ter feito tanto isso.
10: 1h40 à frente do terceiro colocado, que também foi uma mulher.
8: Olha então, que legal!
4: Nossa, chupa incrível. Mundo, gente.
8: Que bacana. Incrível. Tá vendo? Vocês estão demais, né? Chegou de maratoninha, você já foi pro passado.
4: 42 ficou no passado, mesmo. Agora, Lilian, pra gente fechar aqui. Por que correr 168 quilômetros? Quando você assim acordou e falou, quer saber? Eu vou participar de uma competição de 168 quilômetros. Como é que foi isso?
10: Eu recebi no meu Instagram bastante essa pergunta de gente que não me segue, gente que não é do esporte, falando por quê? Até no intuito, tipo, por que fazer isso com o corpo, como se fosse um negócio ruim? Cara, eu sou uma pessoa apaixonada por viver. Eu alcanço meus objetivos e eu preciso arranjar uma coisa nova para fazer, uma distância nova, um esporte novo, qualquer coisa. Porque a vida passa tão rápido, eu preciso aproveitar meus dias. E uma ultramaratona dessa, como eu disse, são tantos lugares diferentes que a gente acessa na cabeça, emoções, você descobre o tanto que você é capaz. O ser humano é uma máquina infinita. Então, quem não se apaixona por isso?
4: É isso, o ser humano é uma máquina infinita. Isso resume bem também o que o ser humano é capaz de fazer, que às vezes a gente não tem nem ideia do movimento e do poder e a força que tem o nosso corpo. Agora eu quero saber, qual é o próximo desafio, a próxima etapa? O que você está pensando, Lilian?
10: Eu tô meio descansando no momento, vamos se respeitar, né? Eu, em julho, tenho a Ultramaratona dos Perdidos, que acontece aqui em Tijucas do Sul, perto de Curitiba. Eu vou correr 53 quilômetros. Eu até estou em um impasse se eu vou correr de verdade ou se eu vou negociar comigo mesmo para ser a última colocada. Eu queria muito colocar esse desafio para mim, justamente para eu conseguir aproveitar e divertir, fazer de uma forma diferente, ajudar mais gente no percurso e ter uma experiência diferente.
4: Maravilhoso, mais uma maratona pela frente.
8: Em busca de experiências diferentes, né?
4: Sim, nessa, se desafiando. Né?
8: Nessa aí de extrapolar todos os limites.
4: Maravilhosa. Lilian, muito obrigada pela sua participação aqui no Corre TMC. Olha, foi uma grande inspiração pra gente, Nossa, você é um fenômeno, como disse realmente aqui o Galvão. Parabéns, viu?
10: Muito obrigada, poxa, isso incentiva demais. A gente não está lá numa hora do aperto que precisa de energia, é essa energia que move, com certeza. Muito obrigada por isso.
11: Parabéns.
4: Um beijo, Lilian. Obrigada.
10: Então, boa tarde, bom trabalho.
4: Valeu. Caiozite, 168 quilômetros.
5: Você tá, tá correndo pouco, Caio. Mas calma, você viu isso aí, né?
11: Os 50 quarteirões foi pra casa do bebê.
4: Mas você viu, ele falou o tempo dele de 5 quilômetros, você pegou?
5: Eu vi, ele falou assim, rapidinho, né, como se
4: falou
5: nada.
4: Falou como
5: né?
4: se nada,
5: como
4: né?
5: se nada, é 18 minutos, acho que foi
4: não,
5: isso,
4: 16,
5: né?
4: 16! Pelo amor de Deus! 16
5: minutos, 5 quilômetros, é rapidinho e tal.
11: Foi uma prova, foi recente esse recorde agora. Foi recentemente que eu consegui bater esse recorde, que tava entalado faz muito tempo.
4: Um pace de quanto?
11: 3:13.
5: Olha.
4: É muito rápido.
5: É muito rápido, cara.
4: É muito rápido, meu Deus do céu.
5: Bom, você sabe que eu sou coach 5 km, né?
11: Não é só, hein? Não é só, hein?
5: O meu RP, isso eu aprendi com a Mimi. RP, né?
4: Recorde pessoal,
5: é. Aparecia lá no meu aplicativo RP, eu nunca tinha entendido nada. Aí é o seguinte, o meu RP...
4: Qual que é?
5: São 28 minutos.
4: Pô, mas é bom demais 28.
11: Mas isso significa que você é normal. Quando chega nesse nível, no nível de 16, significa que você já perdeu um pouco do senso.
5: É, isso é verdade, isso é verdade. Eu não tenho chance de chegar nos 16 também.
11: Tem chance
5: não,
11: também.
5: Não tem.
4: Treinando 7 vezes por semana... Todos os dias. Não, é isso.
5: Não, mas isso aí é pros mais jovens, né? O cara tá aí na flor da idade, tá voando.
11: Você escutou isso, né, Vanderlei? Falando que não consegue.
4: Não.
5: A pergunta era a seguinte: você chegou pro Vanderlei Oliveira, pro seu treinador, indicado pela Mariana Orrata, né? Que é também uma lenda no esporte. E a sua intenção.

0: Foi assim, foi num momento bem delicado mesmo na reabilitação, que eu pensei assim, eu preciso de um sonho que não dê para eu alcançar, assim, com a minha própria mão. Falei, vou entregar para Deus um sonho impossível. Vou falar Olimpíadas 2028. Um sonho que na cabeça, impossível. Ou Olimpíadas algum dia. Aí eu falei isso pro Vanderlei. Ele falou, é, você vai ter que treinar. Você vai ter que treinar muito e parar de correr de bota. E só que na verdade, pra mim mesmo, essa meta de Olimpíadas um dia, porque sempre que eu atinjo, sempre que eu acho que é normal, quando eu atinjo uma meta, como a Lilian mesmo falou, a gente fica meio, às vezes fica meio sem rumo. Tem gente que fala que tem bode até da maratona, que termina a maratona, não sabe o que fazer, tal, não sei o quê. Então eu botei uma meta que é inatingível. Eu não acho que nada é inatingível. Eu acho que tudo tem um caminho. Mas uma meta que é muito difícil chegar até lá. Então, eu nunca vou ter motivo pra parar de correr, pra parar de lutar. O Deli tá aí, 65 anos, duas voltas e meia no mundo.
1: É bem isso mesmo.
0: É pra nunca ter motivo pra parar.
1: Mas, ô Caio...
2: Mas qual que era? Só ele
1: isso,
2: acabou não respondendo.
1: Isso aí, tô... tem uma meta?
2: É, qual que era?
1: Tem esse objetivo?
2: Qual que era a distância da prova? O que, que não... você queria fazer?
0: Vou falar que eu não respondi porque eu nem sabia pra ele. Eu falei assim, Vanderlei, entrego pra você, cara. Você decide qual é meu... Você tem milhões de mais de experiência que eu. Eu vou confiar em você. Você decide qual é a minha prova. Você decide qual é o meu melhor...
1: A distância.
0: Meu melhor...
1: Desempenho.
0: 3.000, 5.000. É, esqueci a palavra.
2: É a melhor distância mesmo. Melhor
1: prova, melhor percurso, distância.
0: Modalidade.
1: Então, modalidade. Então você entregou pra ele e falou, olha, agora que você já me conhece, está me conhecendo, assim... Aonde eu me encaixaria? Em qual modalidade? Ele te disse ou ainda não?
0: Hoje em dia ele já me disse...
1: Qual que é?
0: Um pouco mais dos 3 mil e nos 5 mil. Que é nos 5
1: mil. Ó, 3 mil e 5 mil.
0: Pra você ter noção, eu cheguei pra ele correndo meia maratona, tá? Todo arregaçado eu cheguei pra ele. Isso é muito engraçado, porque no dia... Nessa semana que ele me mandou fazer os 10 de 400, eu tinha feito uma meia maratona 2 dias atrás.
2: 2 dias atrás?
0: Foi.
1: Que doideira, gente.
0: Ele cortou minhas asinhas nessa aí. Falou, você não vai me correr meia não. Vou te botar de volta nos 5 km.
2: É, porque ele deve ter identificado que você era um cara mais de explosão do que de corridas longas.
1: Você tem uma referência na modalidade, no esporte que você goste? Do atleta?
0: Cara, eu não tenho uma referência assim, sabia? É engraçado, eu não tenho uma referência. Eu acho que a... Eu uso como referência a minha própria história para não parar de lutar.
1: O que é uma baita história, né?
0: Porque a minha história não é só a minha história, é a história de muita gente que tá passando por aí. Então, eu uso tudo isso de combustível.
2: E afinal de contas, 2 anos depois, você já é um atleta? Você consegue?
1: Como atleta profissional, né?
2: Ou ainda não?
1: E o que que falta?
0: Eu não me considero um atleta profissional, porque meu recorde ainda tá na casa dos 16, né? Tem muito...
1: Qual que é o recorde?
0: Bom, o tempo, normalmente, para esse índice, para se inscrever na Elite, é entre 15 e 15 e 15 e 50.
2: Tá perto.
0: Está mais perto do que quando eu cheguei em São Paulo.
1: Com certeza. Ah,
2: lógico.
0: Cada segundo conta agora.
2: Uhum.
1: E a gente acha que é fácil, né, Caio? E não é fácil, né? Então você tem 16. O seu recorde é 16.
0: 16 e 8.
1: 16 e 8. Isso. E pra entrar no índice é 15 e...
2: Até 15 e 50.
1: Até 15 e 50. Isso. E a gente tá falando o quê, gente? De 20 segundos, é isso? 15 segundos? 20 segundos? Então, por isso que eu tô falando. Mas olha como é difícil. 20 segundos é muito difícil.
2: Mas ele já baixou o que ele falou. Começou,
1: muito.
2: Começou o programa aqui falando pra gente que eram 21 minutos.
0: Isso.
2: Né?
0: Você demorou 5 minutos. Demorei muito pra baixar. Inclusive, como a meta antes era das Olimpíadas, mas inclusive, explanando aqui agora, porque nunca contei em nenhum lugar, tava só no papel.
1: Meu Deus, é isso aí. Tem que contar no Corre TMC.
2: É, isso mesmo. Todo Corre TMC.

0: também não vale, viu? Então tem que ser aqui no Corre TMZ.
1: Eu, em parceria com a Go Running, com a Andrea Funk, nossa grande, estamos fazendo agora um projeto Road to Elite, que é para o caminho para chegar na Elite, ainda esse ano.
2: Uau, maravilhoso!
1: Chegar ainda esse ano.
2: É isso, Road to Elite, o caminho para a Elite. Então você acha que até o final do ano você consegue pegar esse índice?
1: É a intenção, eu acho que consigo. Não, acho que eu consigo. A minha meta até o fim do ano é pelo menos abaixar os 16, entrar na casa dos 15, que já é sub-elite. A categoria que eu tô já encaixa em sub-elite.
2: Sub-elite.
0: E é um sonho. Olha, eu acho que o mais importante, né? Eu acho que o mais interessante dessa nossa entrevista, desse nosso bate-papo com o Caio, né, a mensagem que fica para todo mundo que ouve o Corre TMC e gosta tanto desse tipo de mensagem, é um sonho que ele vai continuar perseguindo. Porque ele estipulou essa meta dessa forma, né? Então, poxa, vai passar para 15. Aí daqui a pouco, pô, mas o índice olímpico são 14. Então eu vou correr para 14. Aí daqui a pouco é participar de uma Olimpíada, pô, tem que superar não sei quantos atletas aqui no Brasil. E assim vai, né? Sempre perseguindo um sonho, né, Caio?
1: Sempre perseguindo alguma coisa para não parar. Algum sonho, algum objetivo. E sempre cada um diferente do outro, né?
2: Claro.
1: Também. Não só esse dos 5K, mas objetivos pessoais também.
0: E a sua saúde mental hoje, como ela está?
1: Hoje, eu falo que o principal pilar, depois de Deus na minha vida, assim, é a corrida. É a corrida, tanto que eu corro todo dia, pra mim também é... Mas se eu não correr todo dia, como o Vanderlei, às vezes me dá descanso, eu preciso fazer alguma atividade física.
2: É, corrida é uma ferramenta transformadora incrível, né? Isso. Não só a corrida, né? Como o esporte em si, né? Pode transformar vidas, transformou a minha também. Tenho certeza que também transforma, né, o dia do Galvão. Sim, também, quando claro. Ele sai pra correr, pra nadar, pra pedalar. Com certeza. Eu acho que a gente volta uma outra pessoa. Independentemente se você acorda 4 da manhã como o Caio, ou às 6 da manhã como eu, ou se vai correr no final do dia como o Galvão também. Tá bom, tá ótimo.
0: Eu acordo às 9, porque eu trabalho muitas vezes até adianta.
2: É, vou falar que 9 tá cedo, hein? Imaginei que fosse um pouquinho mais tarde até, ó. Eita. Tá bom demais.
0: Eu tava só ouvindo o Caio falando, acorda às 4, porque tem dia que eu tô indo dormir às 4. É. Assim que o jogo termina uma hora.
2: Rotinas diferentes, né?
0: Pra cá. Casa, mas faz parte.
2: Rotinas diferentes, adrenalina, né?
0: É a gente encaixar, né, Mimi?
2: É, e tirar o popô do sofá e fazer uma atividade física. Caião, muito obrigada. Pra galera do Corre TMC te seguir, você tá, como é que seu arroba nas redes sociais?
1: Meu arroba tá Caio C. Meca, Meca com 2 C's, acho que vai estar na tela.
2: Tá, gostei. Caio
1: C. Meca, tanto no Instagram, no TikTok, mas só mais é o Instagram mesmo. E eu agradeço muito a oportunidade de poder estar aqui hoje, poder estar com você, André, Mirelle. Foi um prazer maravilhoso ouvir essas histórias, que inclusive pego como aprendizado para mim, da Lilian.
2: Sim, não, brabíssimo. E você também. Hoje o programa foi top, hein?
0: Hoje rendeu.
3: 3:01 pelo horário de Brasília.
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1: Muito bom dia para você que sintoniza a programação da Rádio TMC. Nós estamos ao vivo para todo o Brasil com o Amanhã TMC, atualizando na madrugada desta quinta-feira, dia 7 de maio, os principais destaques do noticiário do Brasil e do mundo, para que você não perca nenhum detalhe do que está acontecendo. Se você está em São Paulo ou Brasília, sintoniza a TMC em 100.1 FM. Em Curitiba, estamos em 100.3. No Rio de Janeiro, 101.3. No Recife, 92.7. E em Belo Horizonte e na Grande BH, 88.7. Você também pode sintonizar a nossa programação pela internet em www.tmc.com.br, clicando no botão ao vivo ou baixando o app da TMC na loja de aplicativos do seu smartphone. São várias formas que você tem de se conectar aqui conosco no Amanhã TMC e na programação jornalística e esportiva da TMC. Muito obrigado pela sua participação e o WhatsApp está aberto aqui para as suas mensagens. 11 97221-1001 é o WhatsApp da TMC para você participar e interagir conosco, mandando a sua informação. 11, que é o prefixo de São Paulo, mas serve para qualquer região do Brasil e do mundo, 97221-1001.
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1: Agora 3:04 e chegou o momento mais saboroso da nossa programação, que é o Sobremesa TMC, que hoje tem um convidado todo especial, jornalista Heródoto Barbeiro, que participou do programa comandado pelo Lucas Salles, o Marcelo Batista e a Mini Ruth também. Fique agora com o Sobremesa TMC, a nossa dose diária de glicose aqui na programação da TMC. Vamos acompanhar.

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1: Transamérica, agora é TMC. Quem escuta sabe, seja muito bem-vindo, muito bem-vinda. Começa agora o Sobremesa, o seu programa favorito. Junto comigo, claro, Lucas Salles, tem ela, Mini Ruth.
2: Bora começar mais uma quarta-feira maravilhosa, né, Batista?
3: Exatamente. 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Você pode comentar, deixar seu like, se inscreva no canal TMC News BR, que é muito importante, tá bom?
1: Boa! Em todas as redes sociais, o nosso nome de usuário é o mesmo, @TMC News BR. Seja no Facebook, no Instagram, no TikTok, no Threads, no Twitter, em todas elas, username mesmo, @TMC News BR. Tamo te esperando, siga para ficar muito bem informado. Agora, amigos e amigas, vamos dar um convite especial para quem nos ouve com o seu ouvido, para você que está ouvindo este programinha de meu Deus, saiba que você pode participar dele através do WhatsApp 011 97221 1001. Uma pergunta do dia que é...
3: A pergunta do dia é: coisas que você faz quando ninguém está vendo.
1: Coloca
2: o dedo no nariz, né, gente?
1: Com certeza,
3: é, né? Todos no nós. Carro. No mas aí, às vezes, no carro, as pessoas estão vendo,
2: elas,
3: né?
2: Elas veem, né?
1: É verdade. E você, Marcelo Batista, o que é que você faz quando ninguém está vendo?
3: Eu cheiro a meia pra ver se dá pra usar mais um dia.
1: Genial. Isto foi genial.
3: Eu faço
1: isso. Foi muito genial. Bom, eu vou confessar algo que eu faço quando ninguém está vendo. Eu fico assistindo novelinha de fruta feita por IA.
2: Você gosta do abacatudo e da moranguete?
1: Eu adoro. Ah, eu vi isso. Agora eu vi uma feita da Turma da Mônica. Coisa de louco, coisa de louco. Bom, eu quero saber o que é que você faz quando ninguém está olhando. Manda pra gente no nosso WhatsApp 011 97221 1001.
3: Mas muito isso bem. Que eu faço da meia é consciente, porque a gente tem que economizar água. Isso é ecológico.
2: Não, calma. Você tá arrumando desculpa pra pouquíssimo, né?
3: Não, claro que não. Claro que não. Tem que economizar água, ficar ligado. Ligando máquina toda hora, gasta energia, gasta água.
1: Eu sou do time do Batista. É isso aí, vamos lá.
2: Nossa, vocês, homem, quem explica, credo?
1: Agora, amigos, vamos para a nossa entrevista de hoje, que a nossa entrevista é muito especial. Eu temo a dizer que talvez seja o convidado mais classudo que já sentou aqui no Sobremesa. No alto dos nossos 70 programas e mais, acho que ele é o convidado que talvez eu... Nossa, acho que eu tremi na base. De verdade. Estou tremendo na base porque ele é um grande jornalista, um dos maiores do Brasil. Ele também foi professor de história, também foi âncora do programa Roda Viva, do jornal da CBN e também do jornal da Record News. Ele atualmente é jornalista do portal R7. E ele acabou de bater o carro, inclusive, aqui no estacionamento da TMC. Amassou o carro com o senhor Neneto.
2: Meu Deus.
1: Sabe por quê?
2: Por quê?
1: Porque ele é o Heródoto Barbeiro! Seja muito bem-vindo, obrigado pela sua presença. Você que é um dos maiores jornalistas do Brasil. A primeira pergunta de hoje, quem vai fazer é ele, Marcelo Batista.
3: É uma pergunta, você não me leva, é uma pergunta idiota. Pra você que é um jornalista classudo, a gente tem um ranking de sobremesas, Heródoto. E a gente pergunta pra todo convidado qual a sobremesa predileta. E a gente queria saber qual é a sua.
4: Gelatina.
1: Gelatina? Oh, primeiro ponto para a gelatina. Conte nos altos.
3: Gelatina?
1: Eu gostei da maneira como
3: Heródoto. Você faz aquela que mistura aqueles creme de leite e toda
4: não, colorida? Não, aquela purinha.
3: Purinha.
4: Aquela vermelhinha, aquela assim, que tem gosto de morango.
1: Ai, que delícia. É simples. Você vê, o Mini Ruth, o nosso convidado é um homem simples, entendeu?
2: Mas é uma delícia. Gelatina é bom demais.
1: O Heródoto, você é professor de história, você nunca vai deixar de ser. Foi durante muito tempo professor de história e também um dos maiores jornalistas. Qual salário era o melhor de professor de jornalista?
4: Olha, depende. Quando eu trabalhava no cursinho, era curioso o seguinte. O cursinho, eu trabalhei no Objetivo muito tempo. O professor era avaliado mensalmente por um ibope que passava na sala de aula.
1: Caramba!
4: Então os alunos poderiam dizer ótimo, bom, regular e fraco.
1: Entendi.
4: Dependendo da quantidade de ótimo e bom que você tinha, o seu salário era mais alto.
2: Olha!
4: Então o salário não era fixo, ele era um salário flutuante, dependendo da reação dos alunos. Olha, isso foi uma coisa revolucionária na época, porque você imagina, por exemplo, o seguinte: eu já dava aula na USP, aí se avaliado por um aluno de cursinho, o cara dizia o seguinte: você é péssimo, pô. Outro falava o seguinte: você é feio. Outro dizia: a sua letra é horrível na lousa. Então você perdia ponto. aos poucos eu fui me consertando pra tentar ganhar um salário melhor. Mas, ó, não foi mole, não.
3: Eu imagino. Ô, Heródoto, antes da gente começar aqui, eu preciso tirar uma dúvida aqui. Você hoje é um entrevistado. Você, como jornalista, você... Eu preciso me preocupar com isso.
4: Por favor.
3: Você fica julgando as perguntas que fazem pra você, falar, essa foi boa, essa foi muito ruim, esse cara aí não tá com nada. Como é que funciona pra gente ver, né?
4: Olha, eu acho que funciona o seguinte, quem conduz é o entrevistador. Ele pergunta, e você responde se quiser, se você não quiser. Eu, muitas vezes eu fiz perguntas que pessoas não quiseram responder. Eu acho que a gente tem que respeitar se o cara não quer falar, pô.
1: Sim, mas você fica avaliando as nossas perguntas. Por exemplo, a minha primeira pergunta de querer saber qual o melhor salário de professor ou de jornalista foi uma pergunta boa?
4: Foi uma boa.
1: Ah, você está sendo educado demais.
4: Não, foi boa, foi boa. Foi eu que você me deu aso. É bom, hein?
1: Olha.
4: Você me deu aso de dizer, portanto, como é que o salário era melhor de professor.
1: Entendi. Uhum. É, mas agora você vive só do jornalismo. Inclusive, que engraçado, porque professor de história, que também é a sua segunda função, e jornalista, que hoje é a principal, eles tratam da mesma coisa, fofoca. Um fala da fofoca do presente e o outro fala da fofoca do passado. Você consegue ver o jornalismo como fofoca, ou você acha que não?
4: Eu acho que o jornalismo, ele é fofoca se ele for um talk show como esse que nós estamos fazendo.
1: Entendi.
4: Agora, se ele for um programa jornalístico, ele não pode ter fofoca. Por quê? Porque hoje, com as redes sociais, a primeira pergunta que a gente tem que fazer, será verdade? Se a gente não fizer essa pergunta, será verdade? Certamente a gente vai estar cultivando aquele campo que toda a moçada conhece com o nome de fake news.
1: E até mesmo criando mais fake news, né, o Mini Ruth?
2: É verdade, tem que tomar cuidado, já caiu várias.
1: Você quer checar alguma coisa com o Heródoto Barbeiro, um dos maiores jornalistas do Brasil?
4: Isso é por sua conta, hein?
2: Ai, meu Deus do céu. Ah, gostaria de saber se, por exemplo, é verdade que a Virgínia tá muito mais feliz com o Vini Júnior do que não. com o Zé Felipe.
1: Ruth, você acha que o Heródoto vai saber da vida da Virgínia? Você sabe? Fiquei na dúvida agora.
4: Ainda não sei, mas eu posso me inteirar.
3: Vai apurar.
4: Falou bem agora.
1: Mas eu achei isso fantástico, Heródoto. Podia ser realmente...
4: Agora, vou contar uma fofoca pra vocês.
1: Por favor.
4: Certa vez eu fui trabalhar fora do Brasil, né? Fui fazer uma cobertura da Olimpíada. E alguém que cuida dessa área da fofoca chegou bem no cantinho e falou pra gente: olha, lá tá um monte de jornalistas e tal. Se você souber que alguém comeu alguém, quem se já viu?
1: Ponte, Heródoto Barbeiro, então eu confio.
4: Foi esse recado que ela me deu. Você pode deixar, se eu não souber, eu te dou um toque. Jamais ia fazer isso, né?
1: Aqui com ele, o nosso convidado de honra. Olha, desculpa aos outros convidados, mas este é o convidado medalha de ouro, Heródoto Barbeiro, que também está lançando o novo livro 100 anos de rádio no Brasil, pela editora La Fonte, junto também com o Nilo Frastec e também o Fernando Vítolo. Eu falei o sobrenome dele?
4: Falou correto.
1: Então, Nilo Frastec Júnior, Heródoto Barbeiro e Fernando Vítolo, 100 anos de rádio no Brasil.
4: Só uma curiosidade aí, ele é um livro em dupla plataforma, porque ele está em tinta e papel aí, mas agora mesmo você mostrava um QR Code.
3: Sim.
4: Ou seja, em vez da gente transcrever o que o cara disse, a gente botou o QR Code e aparece o próprio entrevistado falando.
2: Aliás,
4: essa ideia não é minha, não. Essa ideia é do Fernando Vítolo.
3: Aliás, eu quero fazer uma reclamação com o Fernando Vítolo e com o próprio... O Nilo não conheço. Mas aproveitando que Heródoto está aqui ao meu lado e o Fernando Vítolo, que me mandou mensagem hoje, falando, ó, cuida bem lá do meu mestre, do Heródoto. Eu quero saber...
4: Apoiado.
3: Porque em 100 anos de rádio...
4: Apoiado.
3: 100 anos de rádio. Eu faço parte de 36 anos desses 100
4: não
3: anos
4: parece,
3: de rádio.
4: Você tá jovenzinho, você tá... Né? Você tá no
3: trinque, meu. Eu quero saber por que o nome de Diguinho Coruja, que era meu ouvinte, o qual eu revelei, está neste livro e o meu não está.
1: Boa, denúncia.
2: Briga,
1: denúncia.
2: Briga,
3: eu quero saber.
1: Ô Yuri, fecha aqui, Yuri. Fecha aqui. Pode responder, Rodo. Por que
3: quero Marcelo saber. Baixa
1: não está?
3: Eu quero saber.
4: Parece que eles botaram assim o pessoal da elite só.
2: Ah, não
1: você deixava. Foi um gênio. Salve de palmas, pessoal.
2: Não deixava. Ah, chava, Batista. Falou que você é chato, reclamando.
1: Vou embora. Para, vou lá de novo. Eu vou embora. Você é elite, aqui do Sobremesa.
3: Agora eu sou o concurso.
1: Você é o favorito dos ouvintes do Sobremesa. Para com isso. Bom, Heródoto, a gente tá falando sobre sua carreira de jornalista, uma carreira, acho que, na minha opinião, uma das mais brilhantes do jornalismo brasileiro. Mas eu gostaria de saber que história é essa de que, além de jornalista, professor de história, você foi dono de uma casa de samba. Por quê? Você é muito fã de samba?
3: Ronaldinho Gaúcho do jornalismo. É muito aleatório isso.
1: O que aconteceu pra você acabar nesse empreendimento?
4: Duas coisas. Primeiro, porque eu sempre gostei de samba. Eu sou de uma região da cidade de São Paulo chamada Baixada do Glicério.
1: Claro.
4: É uma região extremamente pobre, eu sou de lá. E lá tinha uma escolinha de samba e a molecada toda acompanhava a escolinha de samba. Bom, quando eu já era adulto, já dava aula e tudo mais, eu fiz uma transação comercial com um cidadão que comprou um terreno nosso lá na praia. Ele pagou uma prestação e não pagou as outras. Aí o advogado falou o seguinte: olha, a única coisa que esse cara tem é uma casa de samba. Ou você pega, ou você vai perder tudo. Então eu vou pegar.
1: E quanto tempo você...
4: 7 anos.
1: 7 anos, foi 7 bastante. Anos. Deu samba enredo, hein?
4: Não, deu bom samba enredo. Olha, era na Avenida Ibirapuera, tinham várias casas de samba. Era uma época em que aquilo enchia de gente que gostava de samba. Eu gostava de samba. E outra coisa, o pessoal subia lá pra tocar, de vez em quando eu pegava o tamborinzinho também pra tocar lá com ele.
2: Olha,
4: eu atravessava no samba, mas ele era o dono da casa de samba, ele não falava nada, né?
3: Olha aí, o samba do Heródoto, hein? Caramba! Quem nunca foi? Agora, já que estamos falando de coisa aleatória, você foi monge também? Sim. Monge budista?
4: Sim, tá vendo? Eu fui. Aos 22 anos de idade, eu ingressei numa escola de budismo chamada Soto Zen, que é de origem japonesa. Lá eu frequentei durante muito tempo e me tornei monge leigo dessa universidade, dessa escola. Sou budista até hoje, tenho vários livros escritos. Recentemente, quando eu fiz aniversário, mês passado, eu fiz a comemoração do meu aniversário num templo budista em São Paulo. Portanto, eu sou dessa religião. Eu já estive na Índia 7 vezes, é conta de mentiroso, mas eu já estive 7 vezes na Índia.
2: Caramba!
4: Conheço um pouco da civilização e por causa do budismo, que eu pratico todo santo dia. Inclusive, antes de vir aqui, eu tava meditando pra ver se eu ia aguentar vocês.
3: É mesmo? E na Índia, e você comeu aqueles rangos de rua lá na Índia ou não?
4: Todos.
3: É mesmo?
4: Todos são cozidos, não tem problema.
1: Você pode ver por Heródoto que dá pra confiar na culinária indiana. Pode confiar, vá lá, experimente.
4: É verdade que muitas vezes quando você, na cozinha, por exemplo, pega aqueles pastéis que eles cozinham aí em cima, o cozinheiro fica sentado em cima do fogão. E quando o pastel fica pronto, ele pega um jornal e bota em cima do jornal e te dá. Aí você come o pastel e lê o jornal.
1: É uma prática que bem comum também na Inglaterra, né? O fish and chips, eles eram servidos no jornal do dia.
3: Tá vendo? Olha aí.
4: Na Índia, no jornal.
1: Que interessante. Heródoto, eu gostaria de saber a sua opinião agora. Você que é um formador de opiniões, gostaria de saber, o Haddad hoje esteve aqui conosco, o ministro Haddad.
4: Eu vi um pedaço.
1: Você gostou?
4: Gostei, ele está muito bem preparado.
1: Ele está muito
4: universitário.
1: Claro, aquele ali se prepara muito.
4: Ministro da Fazenda, o cara bem preparado, sem dúvida alguma.
1: E ele fez um comentário interessante, ele disse assim, ó: não temos que aprender, nós temos que aprender a lidar com a rede social, coisa que a gente ainda não aprendeu. Ou seja, eu acho que realmente são essas falas mais precisamente diretas ao Haddad. Você concorda com isso?
4: Eu concordo. Eu mesmo me coloco nessa posição. Por mais que eu tenha me esforçado, meu professor é o Fernando Vítor, que é um jovem como vocês e internado nessa área. Mas eu apanho muito, muito. Eu não consigo, por exemplo, ler livro no Kindle. Eu leio o livro no tinta e papel ainda. Ou seja, eu tô tentando me atualizar. Mas é duro, hein, gente? Pela madrugada.
2: Mas você pega a fila de banco ainda ou você faz tudo no internet banking?
4: Não, exatamente. Eu vou tudo pela internet. Mas eu digo, eu não tenho a mesma habilidade que tem, por exemplo, meus filhos para isso. Meu filho trabalha com isso.
2: Uhum.
4: Aí ele fala assim, ele é carinhoso. Ele fala, ô pai, você é burro, hein?
1: Heródoto, eu gostaria de contextualizar ainda mais para saber melhor a sua opinião. No caso da entrevista com Haddad hoje pela manhã aqui na TMC... Ele comentou que a direita, ela usa muito bem a internet. Usa muito bem as redes sociais, os memes, tudo. Ela faz um trabalho muito bem feito. E ele disse que para a esquerda dominante, que a direita é mais dominante nas redes sociais, fez, eu acho que, uma autocrítica, na minha opinião. E ele disse que nós, acredito, entre parênteses, a esquerda, tem que aprender a lidar com a rede social, coisa que a gente ainda não aprendeu. Dentro desse contexto, você concorda com ele ou discorda?
4: Concordo, eu concordo totalmente. Porque veja o seguinte, o fato de você não saber hoje não quer dizer que você não vai saber amanhã. Nós ainda não estamos nem na campanha eleitoral. Ele estava aqui hoje na condição de pré-candidato. Então há tempo suficiente, no caso do PT, né, e a coligação dele, de se aprimorarem na rede social e bater de frente com a direita, e depois o povão escolhe lá quem achar que é melhor.
3: E aí, aproveitando isso, quem você acha que persegue mais a imprensa, a direita ou a esquerda?
4: Depende, se for a União Soviética, é a esquerda. Se for a Alemanha nazista, é a direita. Então,
3: o cara é bom, genial,
1: genial. Ronaldo Barbeiro, um dos maiores jornalistas e também um péssimo piloto, pelo que eu fiquei sabendo. Mas ele
4: não,
1: tem
4: você não brevê... sabe, você não sabe o que aconteceu.
1: O que aconteceu?
4: Quando eu tirei brevê, tem aquele nome de pista, não tem? Que tem. Escreve aqui?
1: Sim.
4: Eles queriam colocar piloto barbeiro. Você acha que alguém ia me dar o brevê?
2: Jamais.
1: E da onde veio a vontade de tirar o brevê de
4: Meu piloto? Irmão era instrutor de aviação e eu comecei a aprender a voar com ele. Tirei o brevê no Aeroclube de São Paulo. Numa certa altura até fiquei balançando se eu ia continuar professor ou se eu ia para a carreira. A minha primeira mulher era comissária de bordo, então tá tudo voando, inclusive a minha cabeça.
1: Só pra quem nos ouve com seu ouvido, brevê é o equivalente a uma carteira de motorista. É a mesma coisa.
4: É,
1: só
4: uma que CNH, pro piloto.
1: É uma CNH.
4: CNH aérea.
1: Perfeito, Heródoto, perfeito.
2: E quanto tempo leva pra tirar esse brevê?
4: Depende. Depende da sua disponibilidade, porque não é barato, né? Na época eu tinha dinheiro pra pagar. Mas você tem que ter no mínimo 40 horas de voo e fazer também as provas teóricas. E depois, então, você faz um exame, como tem no para motorista. Se o cara achar que você não é barbeiro aéreo, você passa. Senão, você vai ter que fazer mais horas até você passar.
1: Heródoto, você teve um desentendimento com o Pablo Marçal.
4: Você
1: Quem? Com o Pablo Marçal. Você teve vontade de dar uma cadeirada nele também?
4: Pelo amor de Deus. Não, eu tive vontade de dar uma passagem de ônibus para ele. Porque ele nunca tinha subido num ônibus na vida dele. E como a entrevista foi lá no Central de São Paulo, eu falei pra ele como é que ele chegava lá na Zona Sul. Ele não sabia. E eu fui dizendo, aí ele foi inventando que ele ia pegar metrô. Eu falei, não, isso aí não é o contrário, Zona Sul, bom. Aí numa certa altura ele ficou bravo comigo e disse o seguinte, olha, eu não tô candidato a motorista de ônibus, tô candidato a prefeito. Eu falei, sim, mas se o senhor não conhece a cidade, e por isso ele fez um corte. Contra mim, logicamente, claro. Na rede social, olha a rede social. E eu fui malhado na rede social por causa dessa pergunta que eu fiz. Foi uma pergunta, foi uma indagação.
1: Eu sinto muito por essa situação. É realmente triste, né? Ver que um candidato a prefeito utilize essa interação que teve com o jornalista a seu bel prazer, ao seu próprio interesse. Diga, Mini Ruth.
2: Tá, me deu até uma dúvida sobre essas brigas, né, tretinhas. Algum político já chegou a pedir a sua cabeça por causa de alguma entrevista, reportagem, algo do tipo?
4: Sim, já. Mais de um. Caramba. Mais de um. Mas eu acho que o caso, um deles, por exemplo, tentou me agredir.
2: Nossa.
4: Foi num programa lá da TV Cultura. Um deles tentou me agredir. Ele era, na época, Roberto Cardoso Alves, ele era... ministro da... acho que é da agricultura e tal. Ele não gostou das perguntas que estava fazendo. Ele ficou muito bravo. Bom, isso foi um ponto. Outra vez foi no Roda Viva. A última época minha no Roda Viva foi uma série de entrevistas com candidatos a presidente da República. Um deles é um cara extremamente mal-humorado chamado... fugiu o nome dele agora.
1: Quer lembrar qual ano? Qual ano foi?
4: O Serra.
1: Claro.
4: O Serra.
1: Mal-humorado pra caramba.
4: Mal-humorado. Sempre mal-humorado. Nossa, sempre mal-humorado. E ele, então, eu fiz algumas perguntas para ele, ficou muito bravo, me chamou de petista, que eu era uma petista, etc, etc. Isso me arruinou na TV Cultura.
1: Jura?
4: É lógico, porque, pô, um cara desse, do PSDB, do governo, entendeu não? Aí me colocaram na geladeira.
1: Ah, que...
4: Nossa. Aí isso foi, inclusive, que me levou a aceitar um convite da Record e fazer o jornal da Record News, onde eu trabalhei e gostei muito de trabalhar lá e do pessoal com o qual eu dividi o jornal.
1: Legal.
3: O Heródoto, recentemente a gente teve a indicação lá do Lula, do Jorge Messias, né? Pro STF e acabou sendo rejeitado pelo Senado. Você acha que isso pode enfraquecer de alguma maneira o poder do Lula, mexer nas eleições? Você acha que ele consegue indicar outro nome?
4: Ele consegue pelo seguinte, está escrito na Constituição Brasileira que o ministro do Supremo Tribunal Federal é indicado pelo presidente e aprovado ou não pelo Senado. Então ele pode sim. Ele pode, por exemplo, hoje, por exemplo, ele poderia pegar, por exemplo, não tem negro no Supremo Tribunal Federal. ele poderia pegar um negro. Não tem mulher anunciar a Maria Lúcia?
1: Sim.
4: Pô, uma mulher negra e colocar, indicar. E o Supremo, então, poderia ter, graças à anuência do Senado, ter uma mulher negra no Supremo Tribunal Federal. Por que não? Haja vista que uma parcela enorme da nossa população ou é negra ou tem ascendência africana.
1: Afrodescendência. Nossa, é interessante esse pensamento. Heródoto, só que é o seguinte... Você é muito bem preparado, você sabe falar muito bem, são anos de jornalismo, são anos sendo dos maiores jornalistas do Brasil, mas os meus ouvintes aqui do Sobremesa, eles querem saber se é verdade ou se é só uma pose. Se você é um
3: Sim.
1: poser. Então, a gente vai fazer um game show com você agora.
3: É. Ai, ai, ai.
1: Muito simples. É. A gente vai fazer perguntas e vamos dar 3 alternativas. Você tem que saber qual é a alternativa correta.
3: Ai,
1: começa
3: ai,
1: agora
3: ai.
1: O show do Era Todão, vai!
3: É o Enem,
1: Enem.
3: Quem quer ser um jornalista vai fazer valer o MTB agora, seu registro. Quero só ver, viu, Herói?
4: Ai, ai, ai, vou perder hoje.
3: Atenção, primeira pergunta. Em um telejornal, como é chamada a entrada quando um repórter passa as informações em tempo real? Alternativa A, entrada ao vivo. Alternativa B, entrada ao leite. Alternativa C, entrada ao dente.
4: Eu acho que é ao dente.
3: Ao dente.
4: Porque é exatamente nesse momento. Eu me lembro de uma entrada aqui nessa rua, de um jovem repórter. Entrou no ar, lá nós estamos trabalhando no Cima Globo. Eu estou aqui na rua Pioche.
3: Pioche.
4: Ah! Cadê? Rua Pioche? É, lá. Falei, porra, peraí, não tem... Ele, coitado, ele confundiu o Pio 11 com o Pioche.
1: Pio 11, porque o 11 é em algarismos romanos, então é o X1. X e o I. Um. Então parece que é o Pioche. Pio, X1, Pioche.
2: Por isso que eu não vou falar
3: confundi.
2: Nada, que eu confundi também, gente.
3: Então vamos lá, atenção.
1: Próxima pergunta, vai!
3: Atenção, segunda pergunta. Donald Trump está em seu segundo mandato. Olhando sua forma de geopolítica, podemos afirmar que o nome técnico da sua tintura de cabelo é... Alternativa A, Strawberry Blonde. Alternativa B, Blonde Mary. Ou alternativa C, Blonde Britney. Você quer pedir ajuda, Heródoto?
4: Posso pedir ajuda do universitário?
1: Por favor. Pode pedir. Sou eu aqui. Eu acredito que seja o Blonde Mary.
4: Blonde Mary?
1: É.
4: Eu prefiro beber do que passar no cabelo.
1: Blonde Mary. Vai, a resposta correta é: não existe. É o que o Heródoto achar. Tá certo. Blonde Mary. Vai. Terceira pergunta. Vai, Batista.
3: William Bonner comandou o Jornal Nacional por 29 anos. Durante esse tempo, quantas vezes aproximadamente ele disse a frase boa noite? Alternativa A, 10.700. Alternativa B, 22.500. Alternativa C, 13.300.
4: Não, peraí. Essa pergunta não está correta. Você deve perguntar uma diferente. Eu vou perguntar assim: quantas vezes ele falou, desculpe a nossa falha?
1: Quantas vezes você acha que ele falou isso?
4: Umas duas ou três.
1: Duas ou três é máximo, né? Seria só essa, né? Caramba, próxima pergunta, vai, Batista.
3: Eu comeria moqueca capixaba todo dia. Qual influente jornalista fez esta declaração? Alternativa A, Cid Moreira. Alternativa B, Boechat. Ou alternativa C, William Vac.
4: Olha, eu acho que para ser tão irreverente só pode ser o Boechat.
1: Acertou! Resposta correta!
3: Certa resposta!
1: Muito bom! E para a quinta e última pergunta, vai, Batista!
3: Não, tem seis.
1: Perdão.
3: Como é chamada na abertura de um telejornal a sequência de reportagens que serão apresentadas? Alternativa A, escalada. Alternativa B, alpinismo. Alternativa C, montanhismo.
4: Acho que é escalada porque me lembra subir parede.
1: Certa resposta, escalada.
3: Agora eu quero ver a pergunta valendo R$1 milhão. Atenção. Preste atenção, Heródoto.
4: Estou prestando atenção.
3: Em 2015, o jornalista Ricardo Boechat, ao se irritar com o pastor Silas Malafaia, soltou uma das frases mais icônicas do jornalismo brasileiro. O Malafaia vai procurar uma alternativa A. Boa oportunidade de investimento. Alternativa C, uma conexão melhor de internet. Ou alternativa C, uma frigideira antiaderente que realmente cumpre o que promete.
4: Acho que ninguém esquece da alternativa A, viu?
1: É inesquecível. Heródoto Barbeiro, um dos maiores jornalistas do Brasil, que está aqui conosco para lançar o seu livro 100 anos de rádio no Brasil, junto com o Nilo Frastec Júnior, o Heródoto Barbeiro e também o Fernando Vítolo. 100 anos de rádio no Brasil.
4: Esqueceram.
3: É
2: que você é muito chato, né, Batista? Ninguém lembra mesmo.
3: Vai ter outra edição, eu quero que o Fernando Vítolo me coloque
4: isso,
3: aqui.
4: É isso aí.
1: Heródoto, você está causando um alvoroço no nosso YouTube.
4: Pelo amor de Deus.
3: Amigo meu que trabalha no Ministério da Agricultura, sei lá, acabou de mandar aqui, que entrevista maravilhosa com o Heródoto. Aí, ó, é o Claudinei Queiroz.
1: Tá um vendo? Abraço, tá vendo? Gente, muito obrigado. O Beto Oliveira também aqui no nosso YouTube disse: sou grande fã do Heródoto Barbeiro, melhor jornalista. Abraço a todos. Tem muita gente dando parabéns pra você. O Fernando Pereira também foi um deles e até aproveitou pra fazer uma pergunta. Ele queria saber se na Ásia, mais precisamente na China, eles vendem macarrão frito. Por que ele vê câmeras ao vivo e ele acha que é muito estranho quando também na Índia fazem macarrão frito? Também tem isso na Índia?
4: Na Índia?
1: É.
4: Macarrão frito?
1: É, você comeu?
4: Não me lembro. Não me lembro.
1: Certo, não tem dúvida melhor que essa.
4: E outra coisa, não esqueça que na Índia o pessoal quase tudo é vegetariano. Ninguém come gafanhoto lá.
2: Ah, não?
4: Não, na Índia não dá pra comer gafanhoto. Na China dá, ele vem num pauzinho assim, você come aquele gafanhoto.
2: Meu sonho comer isso.
4: Mas na Índia não. A Índia é um país basicamente voltado só para não comer carne. Apesar do seguinte, só para dizer, a Índia tem 80% de pessoas da religião hindu e tem 20% de muçulmano. 20% eles comem carne, menos de porco, né? Mas eles comem carne de carneiro, essas coisas, o muçulmano come.
1: Que interessante, Heródoto. Muito legal. Você conhece quantos países assim de cabeça?
4: Vários, eu não me lembro quantos. Eu conheço o Butão.
1: Butão. Muito legal.
4: Eu conheço o Azerbaijão.
1: Que incrível.
4: Eu fiquei 3 semanas no Irã.
1: Ah,
4: e não Butão. Encontrei o tal do Ayatollah lá.
3: O Butão ele fica no norte ou no sul?
4: Depende, quando é no começo é no norte, quando é no fim é no sul.
1: Faz sentido. Heródoto, uma dúvida pra tirar com você. Você já fez muitas reportagens, mas alguma que tenha deixado você numa situação de quase morte? Aquela que você falou: tô sofrendo risco aqui, essa reportagem, essa investigação aqui vai me levar pra um lugar que talvez não tenha volta.
4: Tá, eu vou contar rapidamente. Eu tenho uma reserva ambiental. Eu tenho uma reserva, a primeira do estado, é minha, ainda é minha. Pois é, os caras estavam cortando as árvores lá no fundo. Lá fui eu, o caseiro e o meu cachorrão. Cheguei lá, um cara saiu atrás da árvore com uma espingarda, me apontou a espingarda.
2: Nossa.
4: E falou assim pra mim: é você que anda chamando a polícia ambiental pra vir aqui? Vou te matar agora.
1: Porque
4: eu tava no meio do mato, se ele tivesse atirado, provavelmente ele ninguém sabia o que aconteceu. Então, isso por quê? Porque, entre outras coisas que eu tenho feito na minha vida, é manter uma reserva ambiental. Eu tenho uma reserva ambiental, chama Mahayana, que é o nome de uma escola do budismo. Agora, isso me causa muita, muita alegria, sempre, lógico. Mas, ao mesmo tempo, você vê o seguinte: nem todo mundo entende desse jeito.
1: É perigoso.
2: Cara, mas como você se livrou? Que mal lhe pergunte.
4: Não, o cara, entendeu? O cara não atirou. Mas ele apontou a espingarda pra mim e minha mãe ameaçou com a espingarda.
2: Caramba!
3: Aí travou o Butão que ele foi visitar.
1: Bom, então a gente tem aqui em mãos Heródoto Barbeiro, que quase foi dessa para melhor. Graças a Deus não foi, porque manteve a compostura calma e porque o outro lado também não quis, né, cometer nenhum crime. Além daquele qual que ele já estava cometendo de desmatar. Exatamente. Nós estamos recebendo ele, um dos maiores jornalistas do Brasil, Heródoto Barbeiro, que está lançando o seu livro junto com o Nino Frastec e também com o Fernando Vítolo, 100 anos de rádio no Brasil. Ele que também é um dos maiores radialistas, nos acompanha a todo momento, é muito incrível. Você precisa acompanhar ele de perto no livro 100 anos de rádio no Brasil. Também tem o digital, se você quiser tá bom? Bom, amigos, a gente já volta para nossa entrevista, porque antes vamos dar uma olhada rápida na nossa enquete do dia. Eu quero saber o que é que o pessoal de casa respondeu para a pergunta de hoje. Coisas que você faz quando ninguém está olhando. Você responde através do WhatsApp 011 97221 1001. Por favor, Marcelo Batista, o que é que o pessoal respondeu?
3: É, o Rodrigo Alves, ele disse o seguinte: eu coço o pé no chão igual cachorro sem usar a mão, sabe? Daquelas...
2: O Anarão, ela mandou: eu fico fazendo música na IA com as discussões que eu tenho com meu esposo no WhatsApp. Meu
3: Deus do céu. E o Diego Santos: eu fico ensaiando como eu vou reagir se eu ficar rico do nada.
2: Ó, oh, seria bom, hein? Seria bom.
1: Geraldo, estamos de volta com você. Eu gostaria de saber outra opinião sua. Um ano de eleição, um ano bem complicado, e ao mesmo tempo um ano que parece que já temos aí uma previsão de como vai ser o primeiro turno. Parece que vai dar realmente Lula e Bolsonaro. É o que as pesquisas indicam. Gostaria de saber de você. Você acha que essa é uma das eleições mais apertadas dos últimos tempos, desde que a nossa democracia voltou a existir no país?
4: Bom, desde que a democracia voltou, deixa eu ver. Eu acho que, se, provavelmente, não, essa não é a mais apertada, foi a anterior. Qual foi a diferença da vitória do Lula em cima do Bolsonaro? Foi 1%, 2% dos votos.
1: Foi pouquíssima.
4: Essa foi a mais apertada desse período democrático que vem da Constituição de 88 para cá. Na história do Brasil, há outras e outras aí também bastante, bastante polêmicas.
1: Uma que você fez a cobertura, uma das mais polêmicas, na sua humilde opinião.
4: Foi a primeira eleição quando a gente teve a volta da democracia. Sim. E nós tivemos, então, lá no Roda Viva, na TV Cultura, uma série de entrevistas. Duas entrevistas por dia, eram 10 candidatos, à presidente da República. Por quê? Porque foi o primeiro programa de televisão com os candidatos, porque era censurado antes. Então, a TV Cultura teve esse mérito. E começou de uma maneira, assim, bastante, bastante animada. O primeiro candidato era do PMDB e chamava-se Orestes Quercia. E logo na saída teve uma puta briga entre o Quercia e um dos meus colegas perguntadores. A coisa foi chegando, eu não tinha jeito para separar a briga. A briga foi crescendo, crescendo. Um gritando: canalha, canalha, você.
3: Eu lembro disso. Foi maravilhoso.
4: E o Quercia levantou para bater no Rui Xavier, do Estadão. Levantou para bater nele, eu não conseguia segurar o Quercia porque estava longe. Aí eu gritava lá com o meu chefe ali em cima: vamos colocar um intervalo,
3: vamos pro break.
4: Chama o break, não pode, sabe por quê? Porque a mesa não tá armada, não chama o break. Então, porra, como é que eu vou fazer? Cara, porra.
1: Caramba, ou seja, o que a gente viu realmente no caso da Datena com Marçal, isso existe há muitos e muitos anos.
4: Exatamente. Agora, eu nunca tinha cadeirada, eu acho que é inédito no mundo.
1: É.
4: Eu acho que é no mundo. Se dá uma cadeirada no cara com o costa de bater. É como se vocês levantassem e me dessem uma cadeirada aqui.
1: Não, é.
4: Eu já ia sair correndo.
1: Não faremos isso, não faremos. O que nós faremos agora é tirar a dúvida que paira no ar. Porque a gente colocou o nome do Heródoto no Google e a barra de pesquisa preencheu-se sozinha. Traga o jogo, Marcelo Batista.
3: Opa, então vamos lá. Pode começar aí, Mini Ruth. A gente quer confirmar essas informações com você, que a gente sabe que o Google às vezes não diz a verdade. Eu não é, Mini Ruth?
2: Exatamente. Jogamos no Google e apareceu o seguinte: Heródoto Barbeiro é grisalho?
4: Não. Eu pinto o cabelo, como é que eu posso ser grisalho?
2: Justo.
3: Boa. Heródoto Barbeiro é premiado?
4: Sim. Eu já, entre as coisas que realmente me transformaram e me ajudaram muito, mas que eu gostei demais, foi o grande prêmio de jornalismo Ayrton Senna. Eu ganhei uma réplica do capacete do Ayrton Senna, me dada pela Viviane Senna, irmã dele.
2: Que legal. Heródoto Barbeiro é fofoqueiro?
4: Às vezes.
3: Heródoto Barbeiro é escritor?
4: Sou sim. Eu erro muito, mas eu escrevo. Eu tenho, posso dizer ou não?
1: Por favor.
4: Quase 60 livros publicados.
2: Caramba! É
1: muito livro.
2: Muito
1: livro.
3: Como eu sou burro.
1: Parabéns. Quero ler todos. Todos.
4: Olha. Não, que você vai ficar burro.
2: Heródoto Barbeiro é barbeiro?
4: Ainda não, mas quem sabe eu possa mudar de profissão. Já mudei de profissão várias vezes na minha vida. Aliás, na Praça da República, não sei se vocês sabem, tem uma escola chamada Universidade do Barbeiro. Eu passo lá só pra tirar foto.
3: Heródoto Barbeiro é isentão?
4: Isentão depois de renda?
3: Ah, não. Muito bom.
1: Com você, comentário de Heródoto Barbeiro. Vai, próximo.
2: Heródoto Barbeiro é sambista?
4: Eu sou apreciador do samba, o que eu mais gosto é de samba. Eu trabalho também na Nova Brasil, que tem programas de samba, como vocês sabem, né? Eu gosto muito. E outro dia, como eu ando muito pelo centrão de São Paulo, né? Eu não tenho carro, eu ando a pé. E eu vou naquelas coisas que vendem coisas velhas. E eu compro CDs, é sebo?
3: Sebo.
4: Eu comprei um CD dos Sambas Enredos nas escolas do Rio de Janeiro, de 70, 80, maravilhosos.
1: Coisas incríveis,
4: que eu vejo muito pouco daquilo, é coisa, é um monumento. Mas infelizmente a gente vê que às vezes se perde.
3: Não. Heródoto Barbeiro é baladeiro?
4: Baladeiro não, mesmo porque senão vou apanhar em casa.
2: Heródoto Barbeiro é viciado em trabalho?
4: Eu acho que não. Porque eu acho que trabalho é quando a gente não gosta. Quando a gente gosta, não é trabalho.
1: Muito bonito, muito bonito. Muito bonito.
3: Boa.
1: Heródoto, gostaria que você agora, por favor, desce os seus recadinhos finais, porque infelizmente a nossa entrevista vem chegando ao fim.
4: Eu sei, até a audiência caiu, vocês estão mandando embora.
1: Ao contrário, nossa audiência está ótima. Você está muito. A gente adoraria até, inclusive, te perguntar mais coisas, mas a gente sabe que você está com seus compromissos aí, né?
2: Se quiser ficar com a gente, vamos
1: lá. A gente vai fazer. A gente tem o quadro. Tá louco, foi ótimo. A gente tem o quadro que é o girinho de notícias. Se você quiser, é a sua cara, inclusive.
4: Muito obrigado pelo convite, né, e pelas perguntas todas. Que essas perguntas que me fizeram, nunca ninguém me fez. Geralmente as perguntas são aquelas. Então, muito obrigado, eu agradeço muito e um grande abraço a vocês todos. Muito obrigado.
1: Eu agradeço, aos nossos roteiristas, foram eles que fizeram as perguntas.
4: Ah, vou pegar o desgramado lá fora.
1: Mas eu gostaria de saber uma dúvida. Você vai ao Sesc nadar aqui em São Paulo?
4: Vou.
1: Entendi, nós temos olheiros.
4: Eu vou no Sesc da Consolação, ali na rua. Da Consolação ali.
3: Vila Nova. Ali na Maria Antônia.
4: Onde eu fui? Ah, eu sou capaz de nadar 15 metros e volta.
1: Que bom, é bom. A gente tem olheiros.
3: Ali que eu me formei radialista em 1990 e não tô no livro.
2: Olha o Batista.
4: É culpa do Fernando.
1: Heródoto, muito obrigado pela sua participação. Obrigado. Um beijo final. Se você quiser, agora é a hora.
4: Obrigado.
1: Quer mandar um beijo pra alguém?
4: Namastê.
2: Namastê.
1: Obrigado, Heródoto. Fique com Deus. Um beijo enorme pra você. Valeu, Zaço. Salve de palmas a ele. E quando chegou aqui na redação da TMC, foi aplaudido, senhor.
3: O diretor, aplaudido. O presidente veio aqui.
1: Veio, viu? Exatamente. O senhor Cássio veio aqui dar parabéns a este que é um dos maiores nomes do jornalismo brasileiro. Se hoje nós temos um jornalismo do qual a gente possa se orgulhar, é porque Heródoto estava lá contribuindo. Então, dê parabéns a Heródoto sempre que você vê-lo no Sesc da Conceição, tá bom? Se você vê-lo
2: nadando... Consolação.
1: Consolação, perdão, da Conceição, não, da Consolação. Então, dê parabéns a ele sempre que você vê-lo por lá.
2: Muito
1: inclusive,
2: bom,
1: eu falei Consolação, Conceição, porque às vezes eu acabo confundido. E aí, pra não me confundir, eu coloco no chat GPT e vou verificar. Você faz isso também, Mini Ruth?
2: Eu sempre confiro também.
1: Há uma informação, você fala pra mim, é Conceição ou Consolação? Aí eu vou lá no chat GPT, confiro, né? Mas sabe que eu tô bem ultrapassado. Porque existe uma inteligência artificial muito melhor que a do chat GPT.
2: Ah, é qual?
1: É, a inteligência artificial da TMC aqui do Sobremesa. É a IA, a ignorância artificial do Chato GPT. Seguinte. Vou mostrar pra você como essa IA da TMC aqui é muito melhor que a do chat GPT. Eu vou fazer uma pergunta simples e básica para o chat GPT e depois vou fazer a mesma pergunta para o chato GPT. Você vai ver a diferença nas respostas. Vem comigo, ó. Chat GPT, como fazer uma receita típica brasileira?
5: Misture ingredientes simples, cozinhe e sirva com um sorriso. Porque comida brasileira tem gosto de abraço.
1: Muito bom, ótimo. Vou fazer a mesma pergunta para o chato GPT. Chato GPT, como fazer uma receita típica brasileira?
3: Primeira coisa, você não devia estar perguntando pro chat GPT, né? Pergunta pra tua mãe, pra Palmirinha, né? Pro Eduardo Guedes, sei lá. Né? Agora,
1: gente.
3: Chato GPT. Depois falam que eu sou chato. E do jeito que as coisas estão caras, arroz e feijão já é comida típica brasileira e tá bom demais. É, né? Porque carne não dá pra comprar mais. Né?
1: Vamos fazer outra pergunta. Chat GPT. Como passar no vestibular?
5: Estude todos os dias e vá confiante. Cada passinho te leva mais perto do seu sonho.
1: Tá bom. Vamos ver agora o Chato GPT. Chato GPT. Como passar no vestibular?
3: Para de fazer pergunta idiota para inteligência artificial como essa e vai estudar. Vai estudar. Vai estudar com o vestibular daqui a pouco, tá aí no final do ano, e você vai ficar lambendo os beiços aí, não vai fazer nada. É ou não é? Ó, e na hora da prova não tem como você consultar chat GPT,
1: exatamente,
3: viu?
1: Exatamente.
3: Então vai estudar, vagabundo.
1: Vamos lá. Esse foi o Chato GPT. Muito bom, é essa inteligência artificial que é boa. Essa aí, o resto é tudo balela. Amigos e amigas, chegou o momento da gente sair bem informado desse programinha de, meu Deus, chegou a hora de você saber tudo o que acontece com o mundo, mas de uma maneira que só a gente consegue. É hora da informação com diversão. É hora do...
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5: Patrícia, pega aqui o meu aviãozinho, Patrícia.
3: Que susto.
1: Que susto você me deu, menino.
5: Aviãozinho, quem quer dinheiro?
1: Eu. Vamos lá, primeira notícia do dia. Traga você, Marcelo Batista.
3: A primeira nós vamos falar do Haddad. É.
1: Ministro da Fazenda, Fernando Haddad.
3: Não é bem uma notícia, mas você tem que conferir essa entrevista sensacional, né? Que tá no site da TMC.
1: No canal do YouTube.
3: No canal do YouTube.
1: Tá no canal do, né, YouTube. No YouTube. TMC News BR. Ele deu uma entrevista hoje pra Joana Trepton, sim, pra Daniela Lima. Que legal, cara. Que bacana.
5: Que chique, hein?
1: E pro Felipe Bueno também, não posso esquecer dele, perdão.
3: E ele falou da disputa, que ele vai disputar o governo, né? É pré-candidato ao governo de São Paulo. Fez uma autocrítica ali, né, da esquerda, como você comentou aqui com o Heródoto, nas redes sociais, que a esquerda, sim, vai... A esquerda é meio capenga nas redes sociais.
1: A gente vê muitos memes, muita interação, eles...
3: E tem os nomes fortes da direita, o Nicolas, aquele, sim, povo que sabe usar a rede social e... Né?
1: Que produzem vídeos, né? Vão ali. Eles se vendem, né? Como candidatos.
3: Adivinha quem ele criticou? Adivinha?
1: Quem?
3: Bolsonaro?
1: Ah! Não, mas, não me diga!
3: Mas você quer saber mais? No YouTube TMC News BR. Assim que você acabar de assistir o Sobremesa, você vai e procura a entrevista do Haddad.
1: Haddad. Eu achei interessantíssimo. Achei interessantíssima essa entrevista. Eu a acompanhei aqui e foi muito boa. É bom ver todo e qualquer pré-candidato, também qualquer pessoa que ocupe um cargo político, vir daqui entrevista. Foi muito legal.
3: E ele falou, ele negou que houve aumento de impostos na sua gestão como ministro da Fazenda, hein?
1: Nem da taxinha da brusinha?
3: Você vai lá. Não, não vou ficar falando muito também, senão você não vai assistir.
1: Então, ó,
3: não vou contar tudo aqui. Vai lá no YouTube.
1: É só colocar na barra de pesquisa Fernando Haddad, TMC. Pronto, você vai encontrar no nosso canal TMC News BR, acompanhe e veja. Ex-ministro da Fazenda, agora pré-candidato ao governo de São Paulo. Agora, Mini Ruth, traga então você a segunda notícia do dia.
5: Olha só, parabéns aí, né? Afinal, a Câmara dos Deputados completa 200 anos. Em seu site oficial, a Câmara comemora dizendo: dois séculos de história, diálogo e compromisso com a democracia. E também anunciou aí uma exposição no local que leva o título 200 anos da Câmara dos Deputados, apontando para o futuro.
3: Completa hoje.
1: Eu quero preparar uns comentários bons para essa notícia.
3: 500, aqui. São o quê? 513 cadeiras, né? 513 deputados federais, né?
1: Sim.
3: Que coisa, hein?
1: Além dos...
3: Hein? Temos que trabalhar bastante, hein?
1: Além dos assessores. Tá esquecendo dos assessores?
3: É, rapaz. E 200 anos de Câmara dos Deputados, se bobear, tem projeto que até hoje não foi aprovado lá.
1: Você aprova um projeto 200 anos atrás? Né? Que é o projeto, quem mandou foi o Dom Pedro.
3: É.
1: Dom Pedro que mandou esse projeto aqui, ó. Né? A gente ainda não executou. Ô, loucura demais. Eu vou preparar comentários melhores pra fazer, mas...
5: vai ter bolo.
1: Qual bolo vai ter no Senado, na Câmara agora?
2: não sei. Eu sei que nessa galera aí é sempre pizza. Pô, que tem, né?
1: Um bolo pra 513 pessoas.
3: Mas essa exposição, será que tá aberta ao público? Essa exposição que vai ter?
1: Teoricamente, sim.
3: Porque eles têm medo de abrir essas coisas ao público, que você viu que
1: já... Tanto o Senado quanto a Câmara são casas do povo, sabe disso? É. O povo pode entrar a qualquer momento. Bom, pelo menos...
3: Às vezes não, né? Depende do jeito que entra.
1: Os programas humorísticos foram bloqueados.
2: Não pode mais?
1: Não pode. Graças ao Danilo Gentili.
3: Não pode mais.
1: Olha, te juro por Deus, o Danilo Gentili fez uma pergunta ao... Foi o Renan? Agora eu não lembro. Ah, não lembro quem era, quem foi de fato a entrevista. Fez uma entrevista satírica e foram proibidos os programas de humor entrar na casa do povo.
2: Não pode. Olha, mais. Só.
1: Não pode. A câmara. Pois é, uma pena. Próxima notícia, eu trago. Essa notícia aqui é surreal. Vocês acreditam que uma brasileira, ela se deu mal pra cachorro? Sabia disso,
3: é mesmo? Minute?
2: Jura? Por quê?
3: Foi mordida? Que é o seguinte, o que aconteceu?
1: Ela foi mordida por um poodle nos Estados Unidos.
3: Poodle? Mas poodle é aquele pequenininho.
1: Pequenininho.
2: Ninguém late tanto, né? O chihuahua late demais.
1: É um poodlezinho bonitinho, mas ela foi mordida. E aí, quando você é mordido por um animal, o que, que você faz, Minute?
2: Você vai ao hospital.
1: Pô, perfeito. Ela foi ao hospital e ela recebeu uma conta hospitalar equivalente a R$84 mil.
3: R$84 mil, mais de $10 mil.
1: Exato.
3: Mas você sabe que uma tia minha mandou no zap que nos Estados Unidos eles devolvem o dinheiro depois?
1: Não, Batista, não.
3: Quando você gasta no hospital?
1: Não.
2: Devolve?
3: Mas me mandaram no WhatsApp.
1: Eu residi nos Estados Unidos, eu posso te confirmar, isso não existe, não. Eu acho que você tem que dar uma melhorada aí onde você se informa, hein? Inclusive, até ontem aconteceu isso, né? Ontem você...
3: Eu?
2: Não, cara, ó, o Batista é cheio dessa, gente. A gente tem um grupo no WhatsApp, ele fica mandando várias fake news e repasso.
3: Não é que eu fico mandando,
1: ele não produz.
3: Pode ver lá em cima que tá encaminhada. Chegou, eu repasso.
2: Não, é sério, gente. O que foi? Ontem ele mandou assim: Papa Leão 14 compra apartamento em Pindamonhangaba. Você tá virando o véio do zap com fake news, cara.
3: Ué, mas Pindamonhangaba é legal.
2: Mas o Papa? O Pindamonhangaba?
1: Vai falar mal de Pindamonhangaba? O Papa é irado demais, cara. Tá falando mal?
2: Não, desculpa, Pindamonhanguense. Tô falando mal, mas acha do Papa vem pra Pindamonhangaba.
1: Olha só, mas realmente tem que checar. Eu, por exemplo, pra me informar, eu entro no site da TMC sempre, porque lá tem toda a informação. Tudo certinho.
2: Sim.
1: Porque, por exemplo, ontem eu acho que você comentou, né? O negócio do Kassab meteu o pau no negócio da Times Square, né?
3: Do Ricardo Nunes.
1: E do isso que falou mal do Ricardo Nunes também. Da Times Square
3: paulistana.
1: Não, cara, isso não existe, não.
3: Não? Mas
1: não,
3: eu li.
1: Não.
3: Eu li.
1: Por isso, daí a gente tem que escolher a TMC pra se informar. Até porque o que o Kassab disse mesmo foi o seguinte, ó. Desde que não seja ferida a lei da cidade limpa, porque ela é muito rigorosa, nós vamos apoiar. Se tiver qualquer possibilidade de afetar a lei Cidade Limpa, você pode ter certeza de que eu, Kassab, com a minha modesta presença hoje, porque não tenho cargo, vou estar...

0: nasceu, gente, pelo amor de Deus.
1: É isso mesmo, agora o mundo para, porque agora. Luciana Gimenez posa de biquíni após temporada de frio em Nova York.
0: A apresentadora publicou uma foto em frente ao espelho usando um modelinho preto, né? Em um story. E aí, ela pousou ao lado de um médico especialista em celulites e harmonização corporal.
1: Essa é a notícia. Luciana Gimenez posa de biquíni após temporada no frio de Nova York. É isso. A gente, muito agora bom. Que o mundo parou, a gente segue com notícias bem menos importantes do que essa.
2: Olha só, no primeiro dia do Desenrola 2.0, adivinha o que aconteceu?
1: Que aconteceu?
2: Os bancos não conseguiram renegociar as dívidas por problemas técnicos.
1: Claro, óbvio, né? Óbvio, né? Que surpresa, menino.
2: Porque a conexão entre os bancos e o governo ainda não está pronta. Aí eu pergunto, como é que o cara lança um negócio se não está pronto?
0: É, aí não tem como, né?
2: Ó, nós vamos correr na Fórmula 1, tem carro? Não.
1: Mas carro vamos arranjar.
2: Mas nós vamos, mas óbvio. Nós vamos.
1: Pô, né? Mas eu vou te falar, acho que intenção que vale, entendeu? Vamos correr na Fórmula 1, vamos. Se não tem um carro, a gente vai arranjar no meio do caminho.
2: É igual, deve ser através daquele GOV lá. Deve ser através do
0: gente,
2: GOV.
0: Gente, quem lembra a senha daquele negócio, cara? Olha.
2: Pra entrar naquele GOV lá é uma desgraça.
1: Eu não sei o que vocês estão falando, eu sou ouro no GOV.
2: É?
1: Eu sou ouro.
2: E agora tudo, você viu que agora pra registrar em hotel, você vai ter que meter o negócio do GOV lá?
1: Isso também,
2: muito. Você vai ter que chegar no hotel, aí não tem internet, aí o cara não tem um aplicativo, aí não lembra a senha. Aí ele fala, quer saber, eu vou embora do hotel, volta pra casa.
1: Sabe, o pessoal vai querer pegar aquele aplicativo que aluga casa, que vai ser menos inconveniente, talvez.
2: Ah, mas duvido que não vai bater lá também,
0: ser,
2: né?
0: Pode ser, né? Pode ser que tenha, né?
1: Você é ouro no GOV?
0: Eu sou ouro no GOV também.
1: É? Que legal. E você, Batista, é ouro?
2: Acho que sou ouro também.
1: Eu sou ouro no GOV, eu tenho orgulho.
0: Ah, você é um menino de ouro.
2: A única coisa que eu devo ser ouro na minha vida é isso.
1: Vamos lá. Próxima notícia, traga, Mini Ruth. Eu sei que é fofoca, hein?
0: Olha só, você aí, você, meu querido ouvinte, que está ouvindo com esse ouvidinho aí, você que pensa em ter mais de uma mulher, você toma cuidado, tá, meu querido? Porque um marido com 7 esposas, imagina 7 mulheres na tua casa, morando com você, ele revelou que gasta por mês apenas R$40 mil.
2: Que isso?
0: Pois é, é um homem com 7 mulheres, e eles vivem juntos aí na cidade de Atibaia, em São Paulo, e detalham que o relacionamento foi crescendo, né, com os integrantes nos últimos 3 anos. São R$40 mil que eles gastam pra manter a estrutura toda. E aí, quer ter mais de uma mulher, é, meu filho?
1: Tá, e qual é a profissão deste homem?
2: Isso que a conta não fechou.
1: E é o marido que fala que ele gasta, né, com as 7 esposas, R$40 mil.
2: Mas pode no Brasil ter 7 esposas?
1: Não sei, nos Estados Unidos é proibido, aqui eu não sei. É.
0: Aqui pode ser trisão, não pode?
2: O que ele faz?
1: Pode.
2: O que ele faz?
1: Qual é a profissão dele?
0: Ele é motoboy, gente.
2: Motoboy?
0: R$40 mil por mês.
2: Ele tem um imóvel de 16 cômodos, acabei de ver aqui, 16 cômodos.
1: Rapaz, tem alguma coisa errada nisso aí. Ó, que conste nos autos. Eu não tô rindo porque o cara é motoboy, não, tá? Eu tô rindo porque, teoricamente, não condiz o salário de um motoboy pra sustentar 7 esposas de R$40 mil.
2: Pô, não dá pra sustentar uma, já é difícil, rapaz, não é, Lucas? Não é? Né?
1: E eu cara, tô rindo disso,
2: pô. O cara, pra falar eu te amo, tem que mentir 7 vezes. Você imagina o que deve ser difícil.
0: Mas ele deve ser um gatinho, gente. Porque pra ter 7 vidas diferentes, né?
1: Eu juro, eu não sei se ele é bonito ou não. Eu quero saber com que ele trabalha, cara. Porque eu, que tenho a minha, eu tô dando aqui, ó, meu couro pra sustentar tudo. E a minha trabalha, faz tudo. A minha ganha seu próprio dinheiro, tudo.
0: Já comprou sua motinho? Vai que vai.
2: Tá aí.
0: Vai que vai, fica a dica.
2: É.
0: Programa acaba às 3, ó. 3:30 é rua, menino.
1: Quantas entregas ele tem que fazer pra ganhar uns 40 milhões por dia?
2: 6 milhões por semana.
0: Cara, o que será que ele anda entregando, né? Tem essa também.
1: Isso também. Olha aí, supostamente, pelo amor de Deus, tá bom? Vambora, cara... próxima notícia. Vambora. Que essa aqui, essa vai gerar polêmica. Eu vou fazer o suspense do João Kleber. É pra dar essa aqui. Isso aqui vai dar um problema.

0: atualizar a notícia aqui. Isso aqui vai dar problema. Vamos lá. Marcelo Batista, traga a próxima notícia.
1: De novo eu? Então,
0: eu trago.
1: Eu? Seguinte, só eu?
0: Governo Lula eleva a classificação indicativa do YouTube para 16 anos. O YouTube, que é a rede social onde você vê vídeo, onde você dá like, onde você está até, talvez, assistindo a gente agora.
2: Exato.
0: O governo Lula, ele elevou a classificação indicativa. A medida integra a regulamentação do ECA digital, a lei aprovada no ano passado para reforçar a proteção de crianças e adolescentes no ambiente online. Entendeu?
1: Isso é o negócio do Felca lá, né?
0: É tipo isso. A nova faixa etária funciona como alerta e não bloqueia automaticamente o acesso à plataforma. A classificação indicativa serve para orientar famílias e usuários sobre o tipo de conteúdo. Então, basicamente assim, próxima vez que daqui para frente você talvez entrar no YouTube, vai aparecer lá um recadinho, um comunicado. Recado.
1: Esse vídeo não é recomendado.
0: Não, acho que no próprio site. Entrou no site, você é maior de 16 anos? Sim, concordo, entendeu?
2: Vai ter protesto de novo contra o Felca, galera.
0: Você acha que vai ter agora?
2: Ah, já teve no Roblox, né?
0: É, teve um bem pesado.
1: Eu ainda continuo achando que o pai que deve cuidar dessas coisas, viu?
0: E você, Meliguti, qual a sua opinião?
2: Ah, eu acho que devia também proibir os mais velhinhos, tipo o Batista, né? Que acreditem nos vídeos que não existem, notícias que não existem.
0: Respeita o Batista, por favor.
2: Ah, tá bom.
0: Por favor, respeita o Batista, tá? Até porque dos 100 anos de rádio ele tem 35.
2: Tá mentindo, né?
0: Ele tem quase 2/4 de rádio.
2: 75, no máximo.
0: Vamos lá. Amigos, eu quero dar uma olhada na nossa enquete do dia que traz a pergunta: o que é que você faz quando ninguém está olhando? E você nos respondeu através do WhatsApp 011 972211001. Por favor, Marcelo Batista.
1: Márcio Lopes, eu coço a orelha, né? Bem rápido, assim, com a unha do mindinho.
2: Nossa, creio.
1: Eu deixei crescer só pra isso.
2: Carolina Teixeira, ela mandou: eu finjo que eu tô sendo filmada arrumando a casa igual vídeo de rotina.
1: Juliana Mendes: eu falo sozinha no espelho como se estivesse sendo entrevistada no Jornal Nacional.
0: Caramba!
2: E o Rafael Moraes, ele mandou: eu faço voz diferente pra ler mensagem em voz alta para mim mesmo.
0: Que loucura!
2: E tem gente também que sabe o que faz? Manda áudio, né? Com voz diferente.
1: Acabou. Ó, pessoal, tamo indo embora. Amanhã, 2 horas, tem mais. É, eu tô vendendo um livro autografado, 100 anos de rádio, já que eu não tô nele. Chama no direct, @Batista, tá?
0: É isso aí. Mili Ruth com o seu recadinho final.
2: Um beijo, amanhã.
0: O meu recado final é um beijo, um queijo. E tchau, tchau. E até mais. Tchau, pessoal. Valeu! Tchau, tchau.
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1: Quatro horas e um minuto pelo horário de Brasília.
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0: A equipe de advogados de Daniel Vorcaro concluiu a preparação dos anexos da delação premiada do ex-banqueiro. O trabalho foi realizado ao longo de cerca de um mês e meio, com encontros quase diários entre o delator e seus advogados. Os anexos de delação são documentos escritos, nos quais o colaborador descreve cronologicamente cada episódio criminoso que pretende revelar às autoridades. Esses registros funcionam como capítulos detalhados da trajetória de crimes relatada pelo delator. A informação foi divulgada inicialmente pelo colunista Lauro Jardim, do jornal O Globo. A defesa deve iniciar nos próximos dias a segunda fase do processo de colaboração. Essa etapa consiste na negociação do acordo com a Procuradoria-Geral da República e a Polícia Federal. As conversas podem começar ainda nesta semana. As tentativas prometem ser complexas. A Polícia Federal já reuniu um amplo volume de provas e indícios extraídos dos celulares de Vorcaro e de outros envolvidos no caso Master. A duração desta fase de negociação não pode ser estimada com precisão. A expectativa é que o período se prolongue por no mínimo 30 dias. Superada essa etapa de negociação, Vorcaro avançará para a fase de depoimentos do processo de delação premiada. Flávio Dino, Gilmar Mendes, Alexandre de Moraes e Cristiano Zanin, ministros do Supremo Tribunal Federal, vetaram nesta quarta-feira a criação, implementação ou pagamento de parcelas remuneratórias ou indenizatórias adicionais para servidores públicos. As decisões foram tomadas em processos distintos, após reportagens revelarem a instituição de novas parcelas indenizatórias por órgãos públicos. Os magistrados emitiram as determinações para reforçar entendimento anterior da Corte sobre o tema. O Tribunal de Justiça do Paraná havia publicado uma resolução estabelecendo a função de magistrado tutor. A norma previa pagamento adicional de até R$14 mil mensais para magistrados que orientassem residentes jurídicos e estagiários de pós-graduação e graduação dos gabinetes. O mesmo Tribunal Paranaense criou unidades digitais para atendimento remoto. A medida possibilitava mais um pagamento adicional decorrente do acúmulo de jurisdição, que podia alcançar R$15 mil. O Tribunal de Justiça do Paraná revogou ambos os textos após a repercussão negativa. O ministro Flávio Dino destacou em seu despacho que a vedação se aplica a qualquer categoria de pagamento. A proibição inclui aquelas criadas após o julgamento da Corte, realizado em março de 2026. Somente as verbas expressamente autorizadas em decisão anterior do STF podem ser pagas. A Corte proibiu expressamente o pagamento de gratificação por exercício de plantão judiciário e de custódia, por exemplo. Foi vedada a concessão de qualquer licença ou auxílio cujo pagamento não esteja expressamente autorizado na tese do STF. A Corte vedou a concessão do pagamento quando as funções a serem exercidas forem inerentes ao cargo de magistrado. Atuação em turmas, sessões e plenário, comissões e atuação no Conselho Superior da Magistratura são exemplos de funções que não podem gerar pagamentos extras, conhecidos como penduricalhos. Esse é o entendimento dos ministros do Supremo Tribunal Federal. Ainda falando do Supremo Tribunal Federal, o ministro Alexandre de Moraes decidiu manter a prisão do deputado estadual Tiago Rangel, do Rio de Janeiro. A determinação foi proferida nesta quarta-feira e estabelece que a detenção não pode ser derrubada pelos parlamentares estaduais. O deputado foi preso na última terça-feira durante operação da Polícia Federal que investiga fraudes na Secretaria de Educação do Estado. A detenção de Rangel aconteceu na quarta fase da Operação Unha e Carne, conduzida pela Polícia Federal. A ação apura a atuação de uma organização criminosa suspeita de fraudar processos de compra de materiais e contratação de serviços na Secretaria Estadual de Educação do Rio de Janeiro. Moraes encaminhou a decisão à primeira turma do STF para referendo. O ministro baseou sua determinação em episódio ocorrido em dezembro, quando a Assembleia Legislativa do Rio de Janeiro, a Alerge, derrubou a prisão do ex-presidente da casa, Rodrigo Bacelar. O presidente da Câmara dos Deputados, Hugo Mota, defendeu a redução da jornada de trabalho no Brasil. As declarações foram dadas nesta terça-feira, durante a entrevista ao programa Painel Eletrônico da Câmara dos Deputados em Brasília. Mota afirmou que o Congresso Nacional deve estabelecer ainda em maio o percentual de redução da carga horária semanal. O presidente da Câmara manifestou apoio à diminuição da jornada de 44 para 40 horas semanais. A Comissão Especial da Casa tem previsão de votar o tema em 26 de maio. A Comissão Mista do Congresso Nacional decidiu retomar a exigência de exame médico para atualização da CNH, a Carteira Nacional de Habilitação. A mudança foi aprovada nesta quarta-feira e altera a medida provisória que estabeleceu renovação automática e gratuita do documento para alguns motoristas. O texto precisa ser votado pelo plenário da Câmara dos Deputados e do Senado até o dia 19 de maio para entrar em vigor. A decisão representa uma derrota para o governo do presidente Lula. A medida provisória original foi editada em dezembro de 2025. O relator da comissão, senador Renan Filho, ex-ministro dos Transportes, incluiu em seu parecer a retomada da obrigatoriedade dos exames médicos. A votação aconteceu de forma simbólica, sem contagem nominal dos votos. A alteração ocorreu após forte lobby dos profissionais da área médica junto aos parlamentares. Os médicos pressionaram o Congresso para reverter o fim da exigência universal dos exames médico e psicológico. Até o fim de 2025, os exames custavam mais de R$ 400. A medida provisória, editada em dezembro, reduziu o valor para R$ 180. E vamos agora à previsão do tempo para esta quinta-feira, dia 7 de maio de 2026. Em Curitiba, o cenário é bem tranquilo nesta quinta-feira. Sol aparecendo, algumas nuvens passeando pelo céu e nada de chuva para atrapalhar. Na capital paranaense, as temperaturas variam entre mínima de 16 e máxima de 26 graus. Em São Paulo, aquele combo que a gente gosta. Sol, nuvens e tempo firme. Na capital paulista, as temperaturas variam entre mínima de 17 e máxima, que não deve passar dos 29 graus. No Rio de Janeiro, o sol também marca presença, com algumas nuvens, mas sem previsão de chuva para esta quinta-feira. Na capital fluminense, as temperaturas devem variar entre mínima de 19 e máxima de 32 graus, tempo mais quente no Rio de Janeiro. Já em Belo Horizonte, o tempo muda um pouquinho. Amanhã começa com muitas nuvens. À tarde, ocorrem pancadas de chuva, mas calma, à noite o tempo abre de novo. Na capital mineira, as temperaturas variam entre mínima de 16 e máxima de 27 graus. Agora vamos para Brasília. O tempo fica firme nesta quinta-feira na capital federal, do jeitinho que o brasiliense gosta. Sol, algumas nuvens e zero possibilidade de chuva no radar. Na capital federal, as temperaturas variam entre mínima de 17 e máxima de 28 graus. Para fechar a previsão do tempo desta quinta-feira, vamos a Recife, que terá sol nesta quinta-feira, sol entre nuvens. Mas aquela chuva rápida pode acontecer, pode dar as caras tanto durante o dia quanto à noite. Na capital pernambucana, as temperaturas variam entre mínima de 24 e máxima de 29 graus. E a partir deste momento, a gente movimenta as nossas equipes de reportagem espalhadas por todo o Brasil. E a gente começa por Brasília. O novo Desenrola Brasil teve a primeira dívida quitada. Um cliente de Várzea Paulista, em São Paulo, obteve 75% de desconto e pagou à vista o débito do cheque especial. Quem traz as informações pra gente é o Júlio Andrade. Vamos acompanhar.
1: Até ontem, aproximadamente 5 mil clientes já procuraram a Caixa Econômica Federal interessados em aderir ao novo Desenrola Brasil. Além da possibilidade de quitar as dívidas à vista, a Caixa está se organizando e cadastrando todos os clientes com interesse em renegociar suas dívidas de forma parcelada para contato quando há habilitação das condições junto ao Fundo de Garantia de Operações. Importante destacar que o novo Desenrola Brasil é exclusivo para limpar o nome de quem se encontra endividado e que não há repasse de valores ao cidadão. A medida vai oferecer às pessoas físicas que tenham renda de até 5 salários mínimos ou R$ 8.105 a oportunidade de renegociar dívidas de contratos realizados até 31 de janeiro de 2026 com até 90% de desconto. Os clientes, né, já podem procurar os canais dos bancos por telefone, também nas agências ou através dos sites.
0: Agora a gente fala daquele acidente trágico que aconteceu em Belo Horizonte. O corpo do piloto paranaense que morreu no acidente em BH foi enterrado no norte do estado. Quem traz os detalhes pra gente é o repórter Ângelo Sfer.
2: A família escolheu a cidade de Munhoz de Melo, na região norte do Paraná, como local de sepultamento de Wellington Oliveira Pereira. Ele morava atualmente na Bahia, mas passou grande parte da vida nessa pequena cidade do norte paranaense. Wellington nasceu em Colorado, também no norte do Paraná, e fez a formação como piloto no Aeroclube de Maringá entre os anos de 2022 e 2023. Esse profissional tinha 34 anos e pilotava o avião monomotor que atingiu um prédio residencial em Belo Horizonte na última segunda-feira. Além de Wellington, outras duas pessoas morreram e duas ficaram feridas. Os sobreviventes estão fora de perigo. O avião havia partido de Teófilo Otoni, no interior de Minas Gerais, com destino a São Paulo, ao aeroporto Campo de Marte.
0: Milhares de moradores foram atingidos pelas chuvas em Pernambuco. E como forma de amenizar essa situação drástica, eles podem ter direito ao saque calamidade. Quem traz as informações para a gente é a repórter Carol Oliveira.
3: A medida foi anunciada pelo governo federal e abrange 11 municípios do Grande Recife e também da zona da Mata Norte aqui do estado. O repasse do saque calamidade é liberado pela Caixa Econômica Federal. Segundo o Banco Público, o valor máximo para a retirada é de R$ 6.220 por pessoa, limitado ao saldo disponível na conta. É possível fazer o saque a partir desta quarta-feira até o próximo dia 3 de agosto. Para ter acesso ao benefício, é preciso possuir saldo na conta do FGTS e não ter realizado saque pelo mesmo motivo há menos de 12 meses. A solicitação deve ser feita pelo aplicativo do FGTS. Ao registrar o pedido, o usuário pode indicar uma conta de qualquer instituição financeira para receber os valores sem nenhum custo adicional.
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0: Presidente Lula deve deixar vencer o prazo para a promulgação do projeto de lei da dosimetria. Os detalhes de mais um solavanco na relação conturbada entre o Palácio do Planalto e o Congresso Nacional, quem traz pra gente é a repórter Rafaela Soares.
1: O prazo para o presidente Lula promulgar a derrubada do veto ao chamado PL da dosimetria termina nesta quarta, mas a tendência é que essa tarefa fique nas mãos do presidente do Congresso, o senador Davi Alcolumbre. Isso porque nos bastidores o governo já sinalizou que Lula não deve sancionar a decisão do Congresso. Pelo rito constitucional, o presidente tem até 48 horas para promulgar o texto após a derrubada e, se não fizer isso, a responsabilidade passa automaticamente para as mãos de Alcolumbre. O projeto da dosimetria trata da forma de cálculo das penas e pode reduzir punições de condenados pelos atos de 8 de janeiro, incluindo o ex-presidente Jair Bolsonaro. O veto original de Lula foi integral, mas acabou derrubado pelos parlamentares na semana passada. Essa decisão abriu uma nova frente de tensão entre o Executivo e o Legislativo. Aliados do governo já indicaram que o caso vai ser judicializado no Supremo Tribunal Federal, numa tentativa de barrar a medida. Enquanto isso, o presidente do Congresso já se prepara para assumir a promulgação, o que pode consolidar mais um capítulo dessa disputa política em Brasília.
0: E ainda em Brasília, o presidente da Câmara, Hugo Mota, defendeu o respeito à decisão dos parlamentares e a harmonia entre os poderes diante da derrubada do veto ao projeto de lei da dosimetria. O repórter Adriano de Almeida traz os detalhes agora no Amanhã TMC.
2: Após a derrubada do veto presidencial sobre o PL da dosimetria, a avaliação do presidente da Câmara dos Deputados, Hugo Mota, é de que a decisão dos parlamentares seja respeitada. O Congresso Nacional derrubou no fim de abril, em sessão conjunta, o veto do presidente Lula. Em uma entrevista coletiva após a cerimônia de comemoração dos 200 anos da Câmara dos Deputados, Mota disse que é um direito de quem discordou da decisão dos parlamentares de buscar o judiciário.
3: E agora, com a derrubada do veto, aquilo que foi decidido pela Câmara e pelo Senado deverá ser cumprido na forma da lei, o que nós entendemos que será uma oportunidade para avançarmos na questão da pacificação do país, podendo dar ao próprio Supremo Tribunal Federal, ao Poder Judiciário, a chance de fazer a reavaliação dessas penas que foram decididas, não é, em desfavor daqueles que participaram do triste ato do 8 de janeiro de 2023. É um direito de todos aqueles que não concordarem buscarem o Poder Judiciário.
2: Ainda questionado sobre a relação com o Poder Executivo após os últimos desentendimentos, Mota desconversou. Contudo, ele também mencionou que o ministro-chefe da Secretaria de Relações Institucionais, José Guimarães, representou o presidente Lula na cerimônia. Por fim, ele afirmou que sempre trabalharam pela pacificação e harmonia entre os três poderes.
0: E agora a gente vai ao Rio de Janeiro falar da relação com o crime organizado e um esquema de corrupção na área de educação envolvendo o deputado Tiago Rangel, do Avante, do Rio de Janeiro. Vamos acompanhar a reportagem do Rafael Alves agora no Amanhã TMC.
4: As investigações da Polícia Federal apontaram que o deputado Tiago Rangel, preso nessa terça-feira, estava envolvido em um esquema de corrupção na Secretaria de Estado de Educação, em lavagem de dinheiro e indicações políticas, inclusive de pessoas ligadas ao tráfico de drogas. As informações constam no relatório da PF que embasou a expedição dos mandados de prisão pelo ministro Alexandre de Moraes do Supremo Tribunal Federal. Os investigadores tiveram acesso a uma planilha que mostra nomes indicados pelo parlamentar. Um deles foi de Marcelo Vivório Alves para a Superintendência Regional de Campos de Goytacazes do Instituto de Pesos e Medidas do Estado, o IPEM. Depois, Marcelo Vivório foi exonerado do cargo e para o lugar dele foi nomeado Fábio Polax Azevedo, que antes ocupava cargo em comissão no plenário da Alerj. Fábio Polax já tinha sido preso por envolvimento na prática de compra de votos quando foram apreendidos R$39 mil em espécie com ele e material de campanha do então deputado Tiago Rangel. Já sobre indicações do tráfico, o parlamentar teria indicação com o traficante Arídio Machado da Silva Júnior, conhecido como Júnior do Beco. Para o mestre em direito criminal Fábio Manuel, o combate ao crime é prejudicado com a relação de políticos com traficantes, e os indícios são de que relação existiu.
5: E quando há esse envolvimento, é evidente que fica configurado que a segurança ela fica em segundo plano, nem em segundo plano, ela não existe. Segurança pública do Estado do Rio. Então isso é muito grave mesmo, mas precisa ser devidamente apurado e existindo o processo, temos que aguardar o resultado, se de fato houve ou não esse envolvimento. Mas nesse primeiro momento, com a decretação da prisão, existem fortes indícios de que esse envolvimento ocorreu.
4: Em uma das conversas, o deputado oferece duas vagas de trabalho como auxiliar de serviços gerais para indicações em órgãos públicos da área de educação. As investigações da PF apontam que o deputado estadual também estava envolvido em um esquema de corrupção montado na Secretaria de Estado de Educação. O relatório da PF aponta indícios de direcionamento de contratos públicos especialmente relacionados a obras em escolas da rede estadual. A TMC denunciou o caso em fevereiro. As investigações apontaram que empresas previamente ligadas ao grupo investigado teriam sido beneficiadas em processos de contratação. A suspeita é de que essas empresas foram escolhidas de forma direcionada e sem licitação, e a esquema também contava com a participação do ex-presidente da Assembleia Legislativa do Rio, Rodrigo Bacelar, que também está preso.
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0: Como a gente divulgou exaustivamente aqui na programação da TMC, nesta quarta-feira venceu o prazo para regularização do título de eleitor. Em todo o Brasil, milhões de eleitores correram contra o tempo para fazer essa regularização. No Paraná, quase 80 mil eleitores procuraram os fóruns desde o início da semana. O Luiz Fernando acompanhou a movimentação no Fórum Eleitoral de Curitiba e traz agora mais informações no Amanhã TMC.
1: Muita gente deixou para resolver as pendências no último dia do prazo legal. A quarta-feira foi marcada pelo movimento intenso e por longas filas nos fóruns eleitorais do Brasil. No Paraná, mais de 76 mil eleitores foram atendidos presencialmente nos cartórios do estado desde o dia 1º de maio. No último dia do prazo, mais de 6 mil eleitores passaram pelo Fórum de Curitiba. Para dar conta desta demanda, a Justiça Eleitoral montou um esquema especial de plantão com horário estendido. E para quem deixou para a última hora, não teve jeito. Além das filas aqui na parte de fora, no Fórum Eleitoral, muita gente vem aqui para dentro, porque depois das filas, os eleitores recebem uma senha e aí sim, precisam ficar aqui sentados por mais um tempinho para aguardar o atendimento. Os serviços mais procurados foram o cadastramento da biometria, a emissão da primeira via do título para jovens e a transferência de domicílio eleitoral, de acordo com o presidente do TRE Paraná, desembargador Luciano Carrasco.
2: Quase 60% foi só o jovem eleitor tirando o primeiro título. Então isso deixa claro que o povo paranaense acolheu a solicitação da Justiça Eleitoral e criou esse novo público a ser apto à votação. Conforme esperado, a estrutura do TRE foi bem feita para poder acolher esse povo todo, com conforto, segurança, atendimento médico. Todos foram atendidos e todos foram resolvidos os problemas pendentes.
1: Sem o título em dia, o cidadão não vota nas eleições de 2026 e fica impedido de assumir cargos públicos, renovar passaporte e até de se matricular em instituições de ensino. Agora o cadastro eleitoral fica fechado para que a justiça possa preparar a logística de votação. O sistema será reaberto somente após as eleições.
0: Muito bom dia para você que sintoniza a programação da TMC na madrugada desta quinta-feira, dia 7 de maio. Nós estamos ao vivo para todo o Brasil com o Amanhã TMC. Aqui a gente atualiza as principais notícias do Brasil e do mundo para que você não perca nenhum detalhe do que está acontecendo. Um fóssil de dinossauro encontrado no Brasil será devolvido ao país depois de passar 35 anos no Museu Estadual de História Natural de Stuttgart, na Alemanha. O fóssil é da espécie Irritator Challenger, que viveu há cerca de 110 milhões de anos e foi descoberta na Chapada do Araripe, no Ceará. Segundo a Secretaria da Ciência, Tecnologia e Educação Superior, o material vai chegar no Brasil nos próximos meses, após cumprir etapas burocráticas e de logística de transporte. O fóssil deve integrar o acervo do Museu de Paleontologia Plácido Cidade Nuvens, em Santana do Cariri, no Ceará. A devolução foi anunciada no último dia 20 de abril, após o presidente Lula visitar o país. Na época da visita, o processo já estava em trâmite final. E olha só que interessante, uma nova espécie de mariposa teve sua nomenclatura científica inspirada no Papa Leão XIV. O inseto foi batizado de Pyralis papaleonei. O segundo termo foi inspirado no pontífice. A espécie foi encontrada nas Montanhas Brancas, na ilha de Creta, na Grécia. Os animais do gênero Pyralis são conhecidos por serem batizados em homenagem a títulos nobres ou de prestígio. O achado foi liderado pelo Museu Estadual do Tirol, na Austrália, pelo Museu Finlandês de História Natural, na Finlândia, e pela Coleção Zoológica do Estado da Baviera, na Alemanha. Agora a gente fala da viagem do presidente Lula aos Estados Unidos para cumprir uma agenda oficial com o presidente Donald Trump. Entre as pautas, eles devem conversar sobre crime organizado e terras raras nesta quinta-feira. O repórter Adrian de Almeida, de Brasília, traz pra gente os detalhes.
3: A agenda oficial do presidente Lula nos Estados Unidos será para estreitar laços com o país e conversar com Donald Trump, pautas como o crime organizado e terras raras. As relações comerciais nos últimos meses foram abaladas após tarifas de importação, expulsão de agentes policiais, ataque ao PIX e outros pontos de atrito. Agora a previsão é de que o encontro com Trump seja marcado por duas pautas de interesse de cada país. Por parte do Brasil, Lula levou para a comitiva o ministro da Justiça, Wellington César Lima e Silva, para falar sobre o combate ao crime organizado. Esse é um assunto conversado entre os dois presidentes desde o ano passado e já rendeu um acordo de cooperação contra o tráfico de drogas e armas. Ainda nesse assunto, um ponto de discordância é sobre a definição de facções criminosas, como o PCC e Comando Vermelho, como grupos terroristas. O presidente americano está avaliando tomar essa medida. Já Lula deseja convencê-lo a desistir da ideia. De interesse de Trump, eles devem conversar sobre os minerais críticos em solo brasileiro, que é a segunda maior reserva de terras raras, ficando atrás apenas da China. Os Estados Unidos desejam explorar esses materiais o máximo possível. Inclusive, uma mineradora americana comprou a brasileira Serra Verde por 2,8 bilhões de dólares. É um assunto que gera um grande impacto financeiro para os dois países. Para isso, Lula chamou o ministro da Fazenda, Dario Durigan, para acompanhá-lo na viagem.
0: Agora a gente fala de política. O pré-candidato ao governo do Paraná, Rafael Greca, descartou a possibilidade de compor como vice em outra chapa nas eleições deste ano. Quem traz os detalhes é a repórter Isabela Miranda.
4: Em meio às articulações políticas para as eleições de 2026, o pré-candidato ao governo do Paraná, Rafael Greca, do MDB, descartou a possibilidade de concorrer como vice-governador em outra chapa. Nos bastidores, existia a possibilidade de Greca disputar o cargo ao lado do deputado federal Sandro Alex, do PSD, o candidato escolhido como sucessor de Ratinho Júnior.
5: Pergunto para vocês também, vocês acham que eu tenho cara de vice? Eu acho que não. Eu fui prefeito de Curitiba 3 vezes, eu tenho uma história para ser cumprida, foi sempre sonho meu e sonho da Margarita servir o Paraná por inteiro.
4: Questionado sobre a posição do MDB em relação à sua candidatura, Greca afirmou que conta com todo o apoio do partido.
5: Essa é uma outra bobagem, porque o Baleia Rossi veio na minha casa, me convidou, eu tenho todo o apoio do partido, eu já fui para o interior com recursos do partido, eu já viajei para Brasília com recursos do partido, então nós estamos trabalhando para isso e vamos nessa linha e com essa chama para depois, naturalmente, compondo com outros partidos, nós estamos abertos para compor com todos os partidos.
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0: Agora a gente fala de uma medida polêmica, hein? A cidade de Amsterdã, nos Países Baixos, proibiu anúncios ligados a combustíveis fósseis. Isso mesmo que você ouviu. A medida faz parte de uma estratégia para reduzir hábitos de alto impacto climático. Entre os anúncios banidos estão também anúncios de carnes e laticínios. Direto do Reino Unido, a Marina Isidro fala mais sobre essa estratégia do governo da Holanda. Vamos acompanhar.
6: O que significa esse banimento e por que Amsterdã e outras cidades estão fazendo isso? Bom, primeiro, quando a gente pensa em Amsterdã, o que vem à cabeça imediatamente? Aqueles canais, as bicicletas, né? Então já é uma cidade que incentiva o uso de fontes não poluentes. Só que o governo da Holanda quer transformar Amsterdã em uma cidade neutra em carbono até 2050. Então, como parte dessa política de sustentabilidade, o governo decidiu banir propagandas que tenham relação com o aquecimento global, se tornando, então, a primeira capital no mundo a fazer isso. A gente sabe que os combustíveis fósseis, como carvão, petróleo e gás, são principais responsáveis pelo aquecimento do planeta. A queima libera dióxido de carbono e outros gases poluentes na atmosfera. A agropecuária, portanto, consumo de carne, laticínios, é outro grande culpado pelas mudanças climáticas, porque o gado expele metano, outro gás responsável pelo efeito estufa. Além do desmatamento para criar espaço para o pasto, uso de água, etc. Portanto, a partir desse mês, estão banidas em Amsterdã propagandas de produtos relacionados a isso. Carros que usem combustíveis fósseis, companhias aéreas, cruzeiros, carnes, hambúrgueres, laticínios, ou seja, produtos cujo uso contribuem para o aquecimento global. Mais de 50 cidades pelo mundo já fizeram algo parecido, como Sydney, na Austrália, Florença, na Itália, Estocolmo, na Suécia, vai seguir o mesmo caminho. Em 2022, a França se tornou o primeiro país no mundo a restringir a propaganda de produtos relacionados a combustíveis fósseis, e a Espanha pode ser a próxima. E onde é esse banimento? Em tudo que tem a ver com a infraestrutura da cidade. Então, nos painéis de publicidade, das estações de metrô, nos pontos de ônibus, nas calçadas. As lojas, que são propriedade privada, podem continuar a promover esses produtos seguindo as regras da cidade e também online, né? Então, a gente sabe que essa é uma indústria que investe bilhões patrocinando de eventos esportivos a museus, pagando influencers para fazer propaganda nas redes sociais. Os críticos dessa política dizem que é apenas algo simbólico, que não vai mudar nada, mas especialistas em sustentabilidade acreditam que ela pode sim servir de exemplo para outras cidades que pensem: olha, existe aqui um outro jeito da gente organizar o nosso espaço urbano. E que também, ao tirar dessas empresas a capacidade de promover esses produtos, isso pode mudar a atitude das pessoas com relação ao consumo deles. E isso ajudaria a cortar emissões. Isso tem certa inspiração no que aconteceu com a indústria do tabaco na segunda metade do século passado, quando banir propagandas de cigarro foi associado a uma queda em 20% no consumo e a uma redução ainda maior na possibilidade de as pessoas experimentarem o cigarro pela primeira vez. Portanto, quem defende a iniciativa de Amsterdã sabe, claro, que não vai ser algo do dia para a noite. Os governantes sabem que talvez leve décadas para ver uma mudança de fato, mas que isso pode gerar uma cadeia de reações positivas, tanto com outras cidades fazendo o mesmo, quanto com a mudança de hábito das pessoas.
7: Que mudança, Marina Isidro, que mudança. E como as preocupações, ou algumas, não são todas, também não podemos ser radicais, mas como algumas preocupações, por exemplo, na Holanda, são diferentes das nossas aqui, não é? Marina, um beijo. Pode falar.
6: Não, ia falar são, mas assim, aí que tá, talvez isso é inspiração. Não precisa ser só na Europa, né?
7: Sim.
6: É, o bom exemplo serve para todo mundo. Então, às vezes, é uma mudança que parece boba, simples, mas que pode ter um efeito pro planeta importante, né? É importante que os gestores pensem nessas coisas também.
7: É que do lado de cá a gente fica preso numas armadilhas de uns debates sobre política, sobre articulações, sobre aliados, e a gente pouco consegue avançar em outros que são muito importantes, ou talvez não consiga dar tanta relevância, mas por isso é que a gente tem você aqui para nos lembrar que há assuntos importantes também a serem debatidos em outros cantos do mundo que podem ser inspiração aqui para a gente.
0: Um funcionário da Via Mobilidade morreu durante uma manutenção na linha 9 da CPTM, a Companhia de Trens Metropolitanos de São Paulo. O repórter Bernardo Silva traz os detalhes para a gente agora, no Amanhã TMC.
8: Adriano Alves Ferreira, de 43 anos, morreu por volta de uma hora da madrugada. Ele trabalhava em uma manutenção programada na linha 9 Esmeralda, quando sofreu uma descarga elétrica. Chegou a ser socorrido pelo Corpo de Bombeiros, mas infelizmente não resistiu. A Via Mobilidade, empresa responsável por essas manutenções, disse que está em contato com a família e tem tentado prestar todo o apoio necessário. Já a Agência de Transporte de São Paulo instaurou um inquérito para investigar as condições da morte. Se identificarem responsabilidade da empresa, podem aplicar uma multa que varia de 40 mil a 4 milhões de reais. Vale lembrar que o Ministério Público de São Paulo já está investigando a maneira como a Via Mobilidade tem administrado as manutenções das linhas 9 e 8. Por muitas reclamações de lentidão e paralisação ainda dentro do inquérito, eles investigam também panes elétricas e descarrilhamentos.
0: E exatamente sobre este assunto que a gente continua a análise aqui no Amanhã TMC. O Ministério Público de São Paulo abriu uma investigação para apurar esses problemas recorrentes nas linhas da Via Mobilidade aqui na capital paulista. O inquérito foi aberto antes da morte desse funcionário durante a manutenção na rede elétrica da linha 9 Esmeralda da CPTM. Falhas nas linhas da Via Mobilidade em São Paulo são resultado de infraestrutura obsoleta somada à necessidade de maior fiscalização e manutenção. A professora de arquitetura do Mackenzie, Ângela Alvim, conversou com a TMC e alertou que problemas recorrentes afetam a segurança, a confiança do usuário e podem ampliar o uso do transporte individual. Vamos acompanhar a entrevista.
7: Professora, por que as falhas nas linhas 8, Diamante e 9 Esmeralda têm sido tão recorrentes? A gente tem falado bastante aqui no Paulista TMC, esses problemas, eles estão mais ligados à gestão da concessionária ou à infraestrutura herdada do sistema?
9: Eu acho que tem os dois pontos de forma que se sobrepõe e ao mesmo tempo piora o serviço, né? Nós temos hoje uma infraestrutura bastante obsoleta na cidade, então a gente vê a falha na energia em vários, em várias frentes, por exemplo, o adensamento da cidade, a capacidade do suporte da nossa infraestrutura não tem acompanhado o desenvolvimento urbano, então isso é um problema bastante sério que precisa ser de fato revisto e atacado mais rápido possível. Mas em relação à operação, à concessionária, o que eu penso é que a questão da concessão em si, ela não é um problema, né? É um problema, mas ela exige uma regulação forte. Então, precisa de regulação forte, fiscalização contínua e transparência quando há falhas recorrentes no sistema. Isso indica uma necessidade de revisão dos mecanismos, principalmente de mecanismos de manutenção e fiscalização. Para o usuário, isso é um problema, né? A perda de tempo, a insegurança, a imprevisibilidade. Para o trabalhador, nem se fala, né? Haja vista essa morte. Então, a linha Esmeralda, essas linhas de trem, elas são estratégicas hoje no sistema de mobilidade da cidade, porque, por exemplo, a linha Esmeralda liga a área de Osasco à Zona Sul, ou seja, é um sistema e um impacto que é apenas o impacto desse, vai desencadear um problema que também é social.
10: Realmente é complexo, professor, e como citou a Fernanda, né, quase todo dia ou toda semana, para a gente arredondar, ou no Paulista 1 ou no Paulista TMC, segunda edição, no fim da tarde, a gente traz informações para a nossa audiência sobre falhas, sobre problemas de fato. Como que a falta de manutenção, né, e investimento impacta ali diretamente no cotidiano, no dia a dia de quem usa o transporte público, nesse caso, os trens?
9: Como eu disse, são linhas estratégicas e se as pessoas, um pequeno atraso vai impactar num aumento do número de usuários naquele período. E isso vai desencadear um problema em cadeia, né? Então, é preciso pensar que nós temos um sistema de transporte hoje sobre trilhos integrado, metrô e trem. Então, não um atraso em uma das linhas vai desencadear um sistema em todo, um atraso em todo o sistema. Isso é bastante complexo, porque vai impactar na vida do trabalhador que depende do transporte sobre trilhos. Então, acho que a questão da concessão, ela precisa ser revista, né? Já visto aí os problemas, por exemplo, que a gente teve de energia também ligada à Enel e outras concessionárias. E é preciso uma manutenção de longo prazo, cumprir os objetivos do contrato de concessão, que foi feito, por exemplo, em 22, com a Via Mobilidade, e o TCM tem que, de fato, ficar em cima, né? Tem um termo de ajustamento de conduta aí que foi assinado, é preciso modernizar o sistema, tá? Se a concessionária, de fato, quer operar, e o Estado tem que fazer o papel dele, de gestor e de fiscalizador desse sistema. Para que a nossa população não se prejudique, porque o importante é o serviço. Então, se não há um cumprimento desse contrato, o Estado precisa fazer a parte dele e oferecer o serviço, porque o transporte público é um direito do cidadão.
7: Como existem, então, muitas melhorias, né, de acordo com o que a senhora falou e de acordo com o que a gente está vendo e de acordo com o que os ouvintes passageiros também escrevem para a gente, diante, então, de todo esse cenário, a mobilidade em São Paulo, ela tem alternativas viáveis para o passageiro quando o sistema falha? E eu já vou até emendar perguntando se casos como descarrilamento, por exemplo, afetam diretamente a confiança do usuário e se existe um risco real à segurança no sistema.
9: Sim, esses problemas que nós estamos vivenciando constantes gera insegurança e gera risco, né? Se existem alternativas, as alternativas que nós temos cada vez mais são alternativas bastante ocasionais, esse que é o problema, né? Então, porque o nosso sistema de transporte sobre trilhos, ele é integrado. Então, o aumento da rede de metrô e a integração com o sistema de trens, ele é fundamental, mas ambos precisam operar de forma consertada, no sentido de conectada, integrada e oferecer a confiabilidade no sistema. Então, porque senão esse passageiro, ele vai migrar para o automóvel. E se a gente olhar os dados, por exemplo, recente da pesquisa Origem e Destino de 23, a matriz modal, a matriz do transporte motorizado tem se invertido, ou seja, cada vez mais há um aumento do transporte individual em detrimento ao transporte público, o que gera um outro problema, porque nós temos um espaço limitado e outros problemas que o carro acarreta, né? O aumento do carro acarreta. Então, ou seja, o que eu estou querendo dizer é sistêmico o processo, é preciso de um controle muito... O Estado precisa ter um controle sobre o problema e precisa agir rapidamente para além do Ministério Público.
0: Agora a gente fala da renegociação da dívida do Rio de Janeiro com a União, que avança e promete aliviar as contas do Estado. Mas especialistas alertam para a necessidade de controle e responsabilidade na aplicação dos recursos. Quem traz os detalhes para a gente é a repórter Luísa Rodrigues.
11: A saída do Estado do Rio do regime de recuperação fiscal para adesão ao PROPAG foi autorizada pelo presidente Luiz Inácio Lula da Silva. A medida deve trazer alívio imediato às contas públicas. A parcela mensal da dívida pode cair de cerca de 490 milhões para aproximadamente 113 milhões de reais, com aumento gradual ao longo de 5 anos. O programa permite ampliar o prazo do pagamento e reduzir encargos, mas exige investimentos em áreas como educação, saneamento, transporte e segurança. Segundo o economista Gilberto Braga, é fundamental que haja uma fiscalização efetiva.
12: Esse alívio de caixa que o Estado do Rio de Janeiro terá não deve ser entendido como um dinheiro livre para ser empenhado de acordo com os interesses do orçamento público ou da gestão executiva. É importante que efetivamente as áreas consideradas prioritárias, como educação, saneamento, transporte, segurança pública e de adaptação às mudanças climáticas, sejam contempladas. E para isso é preciso que os órgãos de fiscalização atuem de maneira efetiva para que não existam desvios.
11: O acordo também inclui o programa Juros por Educação, que direciona parte dos juros da dívida para a formação técnica de jovens. Para o deputado Luiz Paulo, o Propag ajuda o Rio a enfrentar uma crise fiscal e chegar mais equilibrado à reforma tributária, além de poder atrair novas empresas para o estado.
13: E as empresas também poderão se instalar mais no Rio de Janeiro, porque a lógica deixa de ser incentivo fiscal, que praticamente acaba, e a lógica passa a ser a logística, está mais perto dos centros consumidores. E a gente gasta tributariamente por ano 22 bilhões de reais de incentivo fiscal. Então, o Propag é o caminho correto para a gente chegar até a reforma tributária de cabeça em pé. E a gente se livra dessa praga grande para o estado, que é o regime de recuperação fiscal, que só fez a nossa dívida subir de forma muito acelerada, que ficamos sempre pagando juros de IPCA mais 4% ao ano.
11: Segundo o governo, a adesão pode melhorar o caixa do estado em até 1 bilhão de reais por mês. A dívida com a União supera os 200 bilhões de reais e o processo ainda depende de etapas técnicas e jurídicas e pode ser concluído até o fim de junho.
0: E o Ministério Público de São Paulo abriu investigação para apurar o projeto do túnel Sena Madureira, uma obra estimada em 622 milhões de reais na capital paulista. O repórter Ricardo Spárvoli traz mais detalhes agora no Amanhã TMC.
14: A gestão municipal prevê a construção de um complexo viário com túneis ligando as avenidas Sena Madureira e Ricardo Jafé. O objetivo? Melhorar o fluxo em um dos trechos mais congestionados da cidade. De acordo com a promotoria, o inquérito vai analisar possíveis impactos urbanísticos, ambientais e também a viabilidade do projeto. Em nota, a Prefeitura de São Paulo afirmou que foi notificada da decisão e que vai adotar as medidas cabíveis. A administração municipal também defende a importância da obra para a mobilidade urbana. Segundo a Prefeitura, o novo complexo deve beneficiar diretamente mais de 800 mil pessoas por dia. A estimativa é que o trajeto entre a Chácara Klabin e a região do Ibirapuera possa ser feito em até 3 minutos depois da conclusão das intervenções. Ainda de acordo com a gestão municipal, o projeto conta com engenharia moderna e tem alto nível de aprovação.

0: 1 o Audax Italiano, no Chile. Pela Copa Libertadores, o Fluminense empatou em 1-1 com o Rivadavia, na Argentina, e o Cruzeiro empatou com a Universidade Católica sem gols, 0-0. O Corinthians enfrentou a equipe do Santa Fé e empatou por 1-1. O Ivan Drago, comentarista de esportes da TMC, falou sobre esse empate entre Corinthians e Santa Fé. E vamos acompanhar agora essa análise do Ivan Drago.
1: 1-1 Santa Fé e Corinthians pela Libertadores e o Timão encaminhado à próxima fase da competição internacional. Um primeiro tempo ok, controlado. O Corinthians caiu de produção na segunda etapa. Tanto é que no começo o Hugo Souza pratica grandes defesas. O Santa Fé acha o seu gol. Aliás, como o André caiu de produção, né? Impressionante. O Fernando Diniz promove algumas alterações, poderia ter soltado o time mais cedo, e aí no finalzinho um dos jogadores mais importantes e regulares do Corinthians na temporada, o zagueiro Gustavo Henrique, o Corinthians consegue o empate, repito, que o deixa numa situação confortável pensando na próxima fase da competição, encaminhado à próxima fase da competição internacional. Uma equipe que se mostra extremamente competitiva e que agora vai poder se preocupar com o Campeonato Brasileiro, já que está na zona de rebaixamento. Corinthians não tem equipe para ficar brigando contra o rebaixamento. Então, a partir de agora, é se preocupar com a competição nacional. Domingo tem o clássico contra o São Paulo em casa.

0: 4:55 e agora a gente fala de arte. Um texto autoral sobre se sentir parte de um lugar. Memórias e músicas de Zeca Baleiro. Esse é o mote da peça A Esperança na Caixa de Chicletes Ping Pong, criada e encenada por Clarice Nisquier. A Estela Ribeiro esteve na estreia no Teatro Vivo e bateu um papo com a atriz e também com o Zeca Baleiro. Vamos acompanhar.
1: Vocês sabem que eu estou sempre ligada aqui no que acontece no cenário cultural de São Paulo, né? E hoje estou aqui nesse teatro lindo, que é o Teatro Vivo, para a estreia da peça A Esperança na Caixa de Chicletes Ping Pong. A atriz Clarice Nisquier, que esteve em cartaz com o monólogo A Alma Imoral pelos últimos 20 anos, volta ao palco com mais um monólogo, dessa vez inspirado na própria história e também nas letras das músicas de Zeca Baleiro.
2: A Esperança na Caixa de Chicletes Ping Pong, esse título nasceu de um momento da peça, quando eu estava escrevendo sobre as minhas memórias. Então tem uma parte do texto que fala assim: a felicidade é terrena, quando vem é do tamanho de um Boeing. Quando pequena, eu criava esperança dentro de uma caixa de chicletes ping-pong. O sorveteiro da carrocinha da esquina me dava aquela caixa vazia, aquela de 25 unidades. Eu colocava a esperança ali, era uma das minhas manias. E criar esperança é muito bom. Evita mal-olhado, resolve problemas sexuais e traz o futuro em 3 dias. A peça é uma conversa franca sobre um sentimento confuso que a gente tem de viver nesse país e muitas vezes não se sentir em casa, né? Nascer numa terra e desejar se sentir em casa nessa terra onde nasceu. E como muitas vezes isso é difícil, e quando isso acontece, vem uma esperança.
1: Zeca Baleiro, na visão de Clarice Nisquier, a esperança está numa caixa de chicletes ping-pong. Onde está a tua esperança?
3: Está na arte, né? Acho que está na arte, a própria peça dela discute, debate um pouco isso, debater é uma boa palavra, fala sobre isso, discorre sobre isso, essa é a palavra que eu procurava, de uma forma lúdica, poética, não professoral, assim, que é chato, né? Mas discute um pouco o que é ser brasileiro, esse, como diz um amigo meu, esse inferno que é ser brasileiro, esse dilema eterno que é ser brasileiro, que é céu e inferno. Um dia após o outro, né? O céu da beleza, da cultura, da poesia, o inferno da desigualdade social, dessa polarização política. Então, assim, ser brasileiro sempre foi uma coisa difícil. É uma nação que já nasce de uma, de um,

0: de uma certa contradição, de um certo absurdo, né? De um engano, de um equívoco, né? As pessoas achavam que estavam indo para outro lugar, dizem. Então, assim, ela discute tudo isso de uma forma leve, debochada, como convém a, a uma atriz com a verve dela, e tudo permeado por música popular, que traz uma leveza também para o discurso, né? Eu acho linda a peça, já vi, deve ser a quinta vez que eu vejo. Todas as vezes que eu vejo eu me emociono. É, mesmo sendo canções minhas, com as quais eu já tenho intimidade, mas vê-las nesse contexto de dramatúrgico, com a atuação da Clarice, traz um novo sentido. Eu choro algumas vezes. Assim.
1: É um título que muita gente acha até um pouco infantil, e é mesmo, porque é uma parte da peça que eu estou falando da Clarice criança, mas eu acho que é isso mesmo, a gente precisa aprender a não perder esse jeito lúdico de ser também, independente da nossa idade.

0: E assim nós encerramos esta edição do Amanhã TMC. Você fica agora com o Start TMC com Fernanda Câmara e Rafael Tebas. Um abraço e até amanhã.
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2: Cinco horas e um minuto, muito bom dia para você que está sintonizado na Transamérica, que agora é TMC, e que está sintonizado, olha aí, já tá bocejando, acorda com a gente aqui no Start TMC. Eu sou Fernanda Câmara, muito bom dia, seja muito, muito bem-vindo, ouvinte, e muito bom dia pro meu parceiro Rafael Tebas, bom dia.
3: Muito, muito bom dia, Fernanda Câmara, muito bom dia para você que nos acompanha aqui no Start TMC, quinta-feira, dia 7 de maio. E você nos acompanha em Brasília, Belo Horizonte, no Rio de Janeiro, no Recife, em Curitiba, em São Paulo também. Fique à vontade e mande sua mensagem também no nosso WhatsApp 11972211001. 11972211001. Você manda a sua mensagem para participar junto com a Fernanda, junto comigo, Rafael Tebas, aqui do Start TMC.
2: Já tô vendo, ó. Ainda ninguém mandou mensagem. Tô brincando, gente. Mas, ó, 5 horas e 2 minutos já é pra começar aqui, hein?
3: É, manda mensagem aí.
2: Sugestão, olha, o Paco já mostrando o tecladinho. Sugestão, pergunta, comentário. Escreve aí pra gente no WhatsApp, como o Tebas falou, e também no YouTube, no @TMC News BR. Vamos então de giro de notícias.

0: 5:02, o caso Banco Master entra hoje numa etapa decisiva e amplia a pressão sobre o Supremo, o Congresso e autoridades com foro privilegiado. Essa é uma das informações que o Start TMC destaca no começo desta manhã de quinta-feira, 7 de maio de 2026. E tem muito mais.
1: A delação de Daniel Vorcaro já está nas mãos da Procuradoria-Geral da República e também da Polícia Federal.
0: E ministros do STF querem devolução integral do dinheiro para validar o acordo.
1: E o clima esquentou dentro do Supremo.
0: O ministro André Mendonça teve uma discussão dura com a defesa de Vorcaro.
1: A avaliação é que faltam explicações sobre políticos citados nas investigações.
0: E o Supremo tenta frear a crise dos supersalários.
1: Ministros como Flávio Dino, Alexandre de Moraes, Gilmar Mendes, Cristiano Zanin fazem alerta contra penduricalhos considerados ilegais.
0: E o governo Lula tenta apagar o incêndio político em Brasília.
1: Após a derrota de Jorge Messias, ministros procuram Davi Alcolumbre para reabrir diálogo.
0: Na economia,
1: Câmara aprova projeto bilionário para minerais críticos em meio ao interesse dos Estados Unidos nas terras raras brasileiras.
0: E a justiça impõe uma condenação histórica no Acre.
1: O STJ condena o ex-governador Gladson Camelli a 25 anos de prisão por corrupção e organização criminosa.
0: E nos destaques internacionais,
1: Donald Trump recebe o presidente Lula hoje na Casa Branca.
0: O governo brasileiro aposta no encontro para tentar virar a página da crise política interna.
1: E atenção volta ao Oriente Médio.
0: Israel rompe a trégua e volta a atacar Beirute, no Líbano.
1: Esporte agora.
0: Bora lá, pela Libertadores, o Corinthians empata em 1-1 com Independente Santa Fé fora de casa.
1: Quase no último lance do jogo, Gustavo Henrique empatou. O Fluminense também conseguiu empate 1-1 diante do Independente Rivadavia da Argentina.
0: E o Cruzeiro empatou sem gols com Universidad Católica.
1: Pela Copa Sul-Americana, o Vasco venceu o Audax Italiano por 2-1 e segue vivo na competição. 5:05.
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0: Vamos de previsão do tempo? Vou falar para você então. Nós vamos falar para você como fica o tempo nesta quinta-feira. Daqui a pouquinho já é sexta, daqui a pouquinho já é sábado, domingo, então dá pra você se planejar, se programar, porque...
1: Tá voando.
0: Tá voando demais, gente. Olha, a quinta-feira vai ser de tempo firme na maior parte do país, com chuva isolada no sudeste e no nordeste. Curitiba terá sol entre nuvens e tempo firme sem chuva, máxima 26, mínima 16.
1: Em São Paulo, sol entre nuvens, tempo firme também, não deve chover, máxima de 29, mínima de 17 graus.
0: Rio de Janeiro, sol entre nuvens e tempo firme sem chuva, máxima 32, mínima 19.
1: Belo Horizonte tem uma manhã nublada, tendência é essa, e pancadas de chuva programadas para tarde, também tempo abrindo ao longo da noite, máxima de 27, mínima de 16 graus.
0: Brasília terá sol entre nuvens, tempo firme, sem chuva, máxima 28, mínima 17.
1: Agora não vai mais chover em Brasília até o fim do ano, viu?
0: Tempo
1: pelo
0: seco,
1: menos.
0: É, então.
1: Os brasileiros que estão nos acompanhando podem confirmar essa informação. Posso estar errado também. No Recife, sol entre nuvens com chuva rápida ao longo do dia, também à noite, máxima de 29 graus e mínima de 24. 5:07.
0: E vamos começar com o nosso giro de repórteres. Tem muita coisa, agenda cheia em vários lugares. O clima de celebração pelos 200 anos da Câmara dos Deputados abriu espaço para um posicionamento do presidente Hugo Mota sobre a relação dele com o presidente Lula. Já hoje, no Congresso, tem homenagem à JK e celebração da Associação dos Defensores Públicos Federais. Sabe quem que vai contar para você? O Adrian de Almeida.
3: Olha, ontem aqui no Congresso Nacional a gente teve a comemoração dos 200 anos da Câmara dos Deputados. Depois dessa cerimônia, o Hugo Mota ele foi falar com a imprensa e acabou então aí comentando como é que está atualmente a relação dele com o Palácio do Planalto, né? Ele disse que qualquer um pode buscar a justiça caso não tenha concordado com a derrubada do veto presidencial sobre o PL da dosimetria, mas que deveriam então respeitar de qualquer forma aí a decisão dos parlamentares. E olha, hoje no Senado vai ter às 11 da manhã uma sessão plenária para celebrar os 45 anos da fundação da Associação Nacional das Defensoras e Defensores Públicos Federais. Já na Câmara, vai ter um tributo ao Juscelino Kubitschek, exaltando o lado empreendedor do ex-presidente. A sessão vai começar às 8 da manhã, lá no auditório Nereu Ramos.
1: Obrigado pelas informações, então, Adrian de Almeida, e a gente acompanha com a nossa equipe de reportagem em Brasília. 5:08, o Supremo Tribunal Federal julga a inconstitucionalidade da lei que redistribui os royalties de petróleo no petróleo. E o Rio de Janeiro seria o estado, então, mais prejudicado por essa mudança. A repórter Rebeca Renzi traz essa informação e outras também do estado do Rio de Janeiro.
4: O estado do Rio de Janeiro passa por um momento de tensão. O procurador-geral do Rio defendeu no STF a inconstitucionalidade da lei que prevê a mudança na distribuição dos royalties de petróleo. O texto de 2012, que foi suspenso em 2013, beneficia os estados que não são produtores. O Rio de Janeiro, que é responsável pela fabricação de 85% da produção nacional, seria o mais prejudicado com as mudanças. Os estados contra a redistribuição defendem que o valor que recebem pela extração do petróleo não é um lucro, e sim uma compensação pelos prejuízos sociais e ambientais. A votação, arrastada há 13 anos, acontece na próxima sessão do STF. Já na Alerge, uma CPI foi aberta para investigar mais investimentos no Banco Master. Dessa vez, a Rio Previdência e a CEDAI somam quase 3 bilhões de reais em aplicações. Um terço da Casa Legislativa assinou o requerimento para a abertura da CPI, protocolada pelo deputado estadual Flávio Serafini. Essa comissão especial terá como objetivo apurar os impactos dessa movimentação bilionária. O Banco Master foi liquidado pelo Banco Central em novembro do ano passado. E agora, a Alerge busca entender como a perda dos 3 bilhões de reais afeta as instituições fluminenses. Os investimentos na Rio Previdência, por exemplo, arriscaram recursos de mais de 200 mil aposentados e pensionistas do estado. Foram mais de 2 bilhões investidos direta e indiretamente no banco pela instituição. A comissão, formada por 7 parlamentares da Casa Legislativa, terá 5 meses para concluir os trabalhos. Outro debate da Alerj chama a atenção. A Comissão de Direitos Humanos realiza uma audiência pública para discutir o uso de cannabis medicinal, atrelada ao desenvolvimento econômico do Rio de Janeiro. Representantes de universidades e núcleos de estudo foram convidados para contribuir com a discussão, que será pública e aberta aos deputados.
0: E depois desses detalhes da Rebeca Renzi, a gente vai falar agora lá com a Mariana Reis, porque o escritor Augusto Cury é oficialmente pré-candidato à presidência da República. O anúncio foi feito nesta quarta-feira em Belo Horizonte, então vamos com a Mariana Reis.
5: O Avante oficializou nesta quarta-feira em Belo Horizonte a pré-candidatura à presidência da República do psiquiatra e escritor Augusto Cury. O evento foi realizado em uma casa de shows e reuniu o dirigente nacional do partido, o deputado federal Luiz Tibé, além de presidentes estaduais da legenda, prefeitos e deputados. O evento marcou a entrada formal do autor na corrida eleitoral de outubro. Conhecido pelos livros de inteligência emocional, Augusto Cury tenta se fortalecer como uma terceira via. O discurso é de ocupar um espaço político fora da polarização entre o presidente Lula e o filho do ex-presidente Flávio Bolsonaro.
1: Muito obrigado pelas informações, a gente continua acompanhando e girando aqui a nossa reportagem espalhada por todo o país. A gente vai para o Paraná agora e olha, a TMC Paraná apurou com exclusividade que o programa Parceiro da Escola, que é um modelo em que a iniciativa privada assume a gestão da administração de colégios estaduais, vai ter a constitucionalidade julgada pelo Supremo Tribunal Federal a partir do dia 15. Quem conta pra gente é Brian Valêncio.
6: Olha, essa situação pegou todo mundo de surpresa aqui no Paraná, inclusive o governo do estado foi avisado aqui pela TMC que esse assunto finalmente vai para julgamento no Supremo Tribunal Federal. O relator é o ministro Nunes Marques e ele pautou uma sessão virtual que começa no dia 15 de maio. Vai ser o plenário todo, ou seja, os atuais 10 ministros vão decidir sobre a constitucionalidade do projeto parceiro da escola. E para quem é de fora do Paraná, eu explico basicamente o que é o programa parceiro da escola. Ratinho Júnior tinha a pretensão de ser candidato à presidência e ele tinha aí como seu carro-chefe a educação. Então ele tem o maior número de escolas no modelo cívico-militar e também criou o programa parceiro da escola, que basicamente ele entrega a gestão administrativa de algumas escolas da rede pública para iniciativa privada. Por quê? Ele diz que os professores e os diretores se preocupam com coisas que não são da alçada deles, como, por exemplo, trocar uma lâmpada, corrigir algum problema na estrutura, pintar uma parede, e que os professores deveriam focar apenas no ensino, nas questões pedagógicas. Então, basicamente, de acordo com o governo do estado, o parceiro da escola é um programa que entrega a gestão administrativa da estrutura, a mobília, por exemplo, para uma empresa privada, enquanto os diretores, pedagogos e professores seguem focando na gestão pedagógica. Mas o Partido dos Trabalhadores entrou com uma ação, isso, há mais de um ano no STF, questionando a constitucionalidade dessa medida, desse projeto. Porque diz o PT que não se pode terceirizar um serviço público. Cabe a um órgão público fazer essa administração. Ou seja, o governador deve cuidar de cada uma das escolas. E em 2 anos, 95 escolas já aderiram ao modelo parceiro da escola. E agora, após ouvir os dois lados, tem muita gente envolvida nesse processo, o ministro Nunes Marques marcou então essa sessão virtual que vai durar 7 dias. Após esse resultado, aí a gente pode ter então 3 desfechos. O primeiro é manter o parceiro da escola como está. O segundo é torná-lo inconstitucional, ou seja, o governo vai ter que voltar a assumir a gestão dessas 95 instituições. E um terceiro caso aí seria criar um parâmetro, uma regra base para que esse modelo funcione. A gente procurou até o governo do estado, que disse que hoje há uma satisfação enorme por parte dos pais de alunos que participam de escola que estão nesse modelo, e ressaltou que cada uma das instituições participantes tiveram discussões internas, passaram por audiência pública e foram aprovadas por decisão dos pais, dos alunos e também dos funcionários. A gente segue acompanhando, claro, qualquer desdobramento desse caso, e eu volto trazendo outras informações desse julgamento importantíssimo para o Paraná, aqui na TMC.
0: Combinado, Brian Valêncio, muito obrigada, ótimo trabalho, 5 horas e 15 minutos, ou melhor, 5 horas agora já e 16 minutos, aqui o relógio vira rapidinho. Mais da metade da população está inadimplente no estado de Pernambuco, o número também chama atenção em todo o país. Os dados são do Serasa e o repórter Júlio Andrade tem mais informações.
7: O mapa da inadimplência do Brasil revelou que cerca de 3 milhões e 600 mil pessoas estão inadimplentes aqui no estado, o que representa 50,8% da população adulta. Vamos ao perfil. Mulheres são as mais endividadas, com 53,5%. No recorte por idade, a faixa entre 41 e 60 anos lidera um ranking com 35,7%, seguida pelos adultos de 26 a 40 anos, 33,4%. Os idosos acima de 60 anos representam 19,3%, enquanto os jovens de 18 a 25 anos somam 11,6%. Os dados também apontam que, aqui no Nordeste, Pernambuco foi o terceiro com o maior número de inadimplentes, ficando atrás do Ceará e do Rio Grande do Norte. Quando a gente fala no cenário nacional, o estado ocupa a 13ª posição. A média de devedores do país é de 50,51%, ou seja, atinge mais de 82 milhões de brasileiros. O cartão de crédito lidera como principal fonte de endividamento, seguido por empréstimos e pelo uso do limite da conta ou cheque especial.
1: Muito obrigado pelas informações. De fato, preocupante a situação envolvendo, né, o endividamento das famílias brasileiras. Inclusive, ontem eu perguntei diretamente ao ministro da Fazenda, Dario Durigan, numa entrevista ao programa Bom Dia, Ministro, em que participei. E ele confirmou aqui para a TMC que um novo desenrola vai ser lançado entre o final desse mês de maio e começo do próximo mês de junho, para também aquelas famílias que estão endividadas, mas que não estão inadimplentes. São pessoas que muitas vezes têm ali um cartão de crédito com muitas parcelas programadas, ou enfim, muitos empréstimos que estão pagando as contas no sufoco. Também o governo vai lançar um desenrola especificamente para esse público, e a gente vai aqui sempre ouvir especialistas para tratarem também sobre esse assunto. 5 horas e 19 minutos agora, o setor de mineração pode ganhar um reforço de até 5 bilhões de reais para projetos estratégicos no Brasil. O relator da proposta é o deputado federal Arnaldo Jardim, do Cidadania, por São Paulo. Ele falou, ele explicou para a gente aqui da TMC, a gente acompanha agora. Vamos lá.
8: O parecer é sobre um projeto que tramita na casa já desde 2024, de autoria do deputado Zé Silva. Outros 13 projetos versam sobre o assunto também, e nós fizemos uma compilação, escolhemos caminho, agregamos outras alternativas. Basicamente, a ideia, Joana, Felipe, é fazer com que todo esse capítulo, minerais críticos e estratégicos, que estão na moda por conta de toda a aplicação que se tem na digitalização, na eletrificação do transporte, em todas as novas fronteiras tecnológicas, que nós possamos ter um bom uso disso. O Brasil tem reservas significativas, e nós não queremos que o Brasil seja exportador de commodities. Agregar valor, passar a etapa de beneficiamento e transformação. E damos também no projeto um conjunto de definições, desde aquilo que se chama taxonomia, até toda uma estratégia para incorporar aquilo que vem de tecnologia quando há um investimento externo que acontece no Brasil, uma rede de inovação tecnológica que será estimulada e os cuidados óbvios socioambientais em empreendimentos como esse. Estou muito feliz, viu, Joana, Felipe, porque esse projeto está tendo uma boa acolhida, o nosso parecer tem sido bem recebido e nós achamos que isso fica mais relevante. Há um encontro marcado do presidente da República, o Lula, com o presidente dos Estados Unidos, o Trump, para a próxima quinta-feira, e avançarmos nesse projeto é um sinal de que o Brasil vai cuidar desse assunto que é tão estratégico hoje na geopolítica mundial.
9: Deputado, no início da sua fala, o senhor disse que esse assunto está na moda, e ele de fato está. Eu, pessoalmente, e saindo aqui do meu papel de jornalista, eu sinto que minerais críticos e estratégicos foram um assunto que caiu no nosso colo, como em algum momento inteligência artificial caiu no nosso colo. A gente falou, opa, temos que começar a falar sobre isso, e o assunto já estava em andamento há muitos anos. Nós é que do nada falamos, nós temos que entrar nessa discussão. Então, para muita gente, é um assunto muito novo, que já tem discussões muito complexas em andamento e fica difícil a gente entender em que pé estamos. Por isso eu queria perguntar, eu entendo que o senhor já tenha falado um pouco sobre isso, mas na sua visão, o Brasil tem tempo e tem competência para ser protagonista no setor de minerais críticos, que são as famosas terras raras, e por quê?
8: Minerais críticos são, como você disse, a moeda da vez na disputa geopolítica internacional. Muitas das ações feitas pelo governo americano têm, por um lado, a preocupação do petróleo. Eu vejo nesse contexto tudo o que está acontecendo no Irã, eu vejo nesse contexto o que ocorreu na Venezuela. Mas a disputa em torno de minerais críticos, ela é mais estratégica porque ela dialoga com o futuro. Combustível fóssil tem também a seu papel, ótimo, muito relevante, óbvio, tá certo? Mas essa matéria, minerais críticos, é a nova fronteira do conhecimento. Isso está presente, o Brasil tem terras raras, é um dos minerais críticos, há outros. E nas terras raras, particularmente, que adquiriram muita relevância, eu vou, Joana, Felipe, adiantar alguns dados aqui que são importantes que todos que nos acompanham saibam. Por exemplo, Das reservas conhecidas mundiais de terras raras, 43% das reservas minerais se encontram em território chinês, 23% em território brasileiro. O outro país que mais tem reservas tem 6%. Então, o Brasil, embora não tenhamos ainda um completo conhecimento geológico do nosso subsolo, nós conhecemos com profundidade apenas 30% do nosso território, nós já somos a segunda maior reserva destacadamente do mundo. Então, isso causa uma grande oportunidade. A pergunta, e você a fez, muito importante, se o Brasil vai ser protagonista, tem a ver com a estratégia que nós vamos adotar. Por isso que aqui, no parecer que nós oferecemos, há um primeiro princípio. Nós não queremos ser exportadores de matéria-prima. Nós queremos agregar valor, fazer o beneficiamento e a transformação. Então, todo o conjunto de iniciativas, de instrumentos econômicos, de definição conceitual que tem dentro do projeto, de estímulo à inovação, está orientado por essa premissa, ou seja, agregar valor aqui e não sermos mero exportador de minerais.
0: Pois é, então você ouviu aí essa entrevista para o programa TMC 360 com o especialista, e a gente agora vai fazer uma pausa bem rapidinho, 5 horas e 24 minutos.
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0: TMC. 5 horas e 25 minutos, você ouvindo todas as manchetes notícias, a gente acabou de ouvir aí o relator da proposta, né? A gente falando aí do setor de mineração, para ganhar um reforço de até 5 bilhões de reais para projetos estratégicos no Brasil. A gente ouviu o relator da proposta, o deputado federal Arnaldo Jardim, do Cidadania por São Paulo. E agora a gente continua com o nosso giro de notícias, mas antes, o espaço é seu, ouvinte.
1: É isso aí, tem muita mensagem chegando, 11972211001, você participa com a gente. Olha só, o Augusto Belmonte, que é de São Paulo, hoje o dia amanheceu frio por aqui, Mirela Vasconcelos de Brasília. É isso, Tebas, agora chove só no fim do ano, ela escreve, realmente, né, o tempo seco da capital do país. Também aqui o Davi Montenegro, que é da região de Santo André, portanto, em São Paulo, estado de São Paulo, falando sobre a vitória do Corinthians na Libertadores da América. Não foi vitória, né? Foi empate 1-1, mas foi com sabor de vitória, porque foi realmente no finalzinho do jogo o gol do Gustavo Henrique. Também outra mensagem chegando aqui, a Lorena Benevides na escuta, ela é de Curitiba. Bom dia, Tebas, bom dia, Fernanda. Enfim, muita gente participando aqui. Muito bom, muito bom.
0: Muito bom, então a gente continua informando você com as notícias que importam para você. Agora, 5 horas e 26 minutos, a proposta de delação do banqueiro Daniel Vorcaro avança na Procuradoria-Geral da República e na Polícia Federal, com análise final no Supremo Tribunal Federal. Ministros indicam que a corte deve exigir devolução integral dos valores desviados como condição para validar o acordo sem negociação parcial de ressarcimento.
1: Interessante observar que esse modelo rompe com práticas da Operação Lava Jato, que permitiam devoluções parceladas ao longo do tempo. A decisão final caberá ao relator, então, o ministro André Mendonça, e o ponto central de tensão será o valor total a ser ressarcido diante de suspeitas bilionárias.
0: E o ministro André Mendonça teve embate duro com a defesa de Daniel Vorcaro durante negociação de delação premiada. O relator avalia que as informações apresentadas estão distantes do que já foi apurado pela Polícia Federal.
1: E um dos pontos de tensão é a ausência de esclarecimentos sobre a relação com Davi Alcolumbre, o presidente do Senado do Congresso Nacional. Caso o acordo não avance, a defesa pode recorrer ao próprio Supremo Tribunal Federal para tentar reverter a situação.
0: E Lula orienta reaproximação com Davi Alcolumbre após derrotas no Congresso, incluindo o caso Jorge Messias no Supremo Tribunal Federal. Ministros do governo abriram diálogo com o Senado em reuniões consideradas cordiais, sinalizando tentativa de reconstrução da relação institucional.
1: É, mas por enquanto, Davi Alcolumbre indicou que não vê ambiente para uma nova indicação ao STF e defendeu também priorizar a pacificação política. O movimento ocorre em meio à necessidade do governo de garantir apoio para pautas estratégicas no Congresso em ano eleitoral.
0: E falando agora de destaques internacionais, Lula se reúne com Donald Trump na Casa Branca nesta quinta-feira, em um encontro estratégico em meio à pressão política enfrentada pelo governo brasileiro no Congresso. A reunião ocorre dias após a derrota do Planalto no Senado, com o caso Jorge Messias no Supremo Tribunal Federal, e é vista como uma tentativa de Lula de projetar força política e reforçar sua agenda em ano eleitoral.
1: É, de fato, dia importantíssimo. Na pauta, temas centrais como cooperação em segurança, com foco no combate ao narcotráfico e às facções criminosas, além de economia, né? A gente cita aqui as disputas comerciais e minerais estratégicos, como as terras raras. Também entram nas conversas questões sensíveis, como a possível classificação de facções criminosas brasileiras como organizações terroristas pelos Estados Unidos e o cenário internacional envolvendo a Venezuela e, claro, as tensões no Oriente Médio. 5 horas e 29 minutos.
0: O Ministério Público abriu uma investigação para apurar problemas recorrentes nas linhas da Via Mobilidade em São Paulo. O inquérito foi aberto antes da morte de um funcionário durante manutenção da rede elétrica da linha 9 Esmeralda. Falhas nas linhas da Via Mobilidade em São Paulo são resultado de infraestrutura obsoleta, somada à necessidade de maior fiscalização e manutenção. A professora de arquitetura do Mackenzie, Angélica Alvim, conversou comigo e também Rafael Tebas, é, e alertou que problemas recorrentes afetam a segurança, a confiança do usuário e podem ampliar o uso de transporte individual.
1: Interessante a gente observar e também contar para a nossa audiência em todo o país que essa é uma das linhas mais importantes do transporte público aqui da capital paulista, né? E ela é operada por essa empresa, portanto, a Via Mobilidade, com alguns problemas, infelizmente, acontecendo com frequência. A gente acompanha agora, vamos lá.
0: Professora, por que que as falhas nas linhas 8, Diamante e 9 Esmeralda têm sido tão recorrentes? A gente tem falado bastante aqui no Paulista TMC. Esses problemas, eles estão mais ligados à gestão da concessionária ou à infraestrutura herdada do sistema?
13: Eu acho que tem os dois pontos de forma que se sobrepõem ao mesmo tempo. Piora o serviço, né? Nós temos hoje uma infraestrutura bastante obsoleta na cidade, então a gente vê a falha na energia em vários, em várias frentes, por exemplo, adensamento da cidade, a capacidade do suporte da nossa infraestrutura não tem acompanhado o desenvolvimento urbano, então isso é um problema bastante sério que precisa ser, de fato, revisto e atacado mais rápido possível. Mas em relação à operação, à concessionária, o que eu penso é que a questão da concessão em si, ela não é um problema, né? É um problema, mas ela exige uma regulação forte. Então, precisa de regulação forte, fiscalização contínua e transparência quando há falhas recorrentes no sistema. Isso indica uma necessidade de revisão dos mecanismos, principalmente de mecanismos de manutenção e fiscalização. Para o usuário, isso é um problema, né? A perda de tempo, a insegurança, a imprevisibilidade. Para o trabalhador, nem se fala, né? Haja vista essa morte. Então, a linha Esmeralda, essas linhas de trem, elas são estratégicas hoje no sistema de mobilidade da cidade, porque, por exemplo, a linha Esmeralda liga a área de Osasco à Zona Sul, ou seja, é um sistema e o impacto que é apenas um impacto desse, vai desencadear um problema que também é social.
1: Realmente é complexo, professor, e como citou a Fernanda, né, quase todo dia ou toda semana, para a gente arredondar, ou no Paulista 1 ou no Paulista TMC segunda edição no fim da tarde, a gente traz informações para a nossa audiência sobre falhas, sobre problemas de fato. Como que a falta de manutenção, né, e investimento impacta ali diretamente no cotidiano, no dia a dia de quem usa o transporte público, nesse caso os trens?
13: Como eu disse, são linhas estratégicas e se as pessoas, um pequeno atraso vai impactar num aumento do número de usuários naquele período. E isso vai desencadear um problema em cadeia, né? Então, é preciso pensar que nós temos um sistema de transporte hoje sobre trilhos integrado, metrô e trem. Então, não uma linha, um atraso em uma das linhas vai desencadear um sistema em todos, um atraso em todo o sistema. Isso é bastante complexo, porque vai impactar na vida do trabalhador que depende do transporte sobre trilhos. Então, acho que a questão da concessão ela precisa ser revista. Né, já visto aí os problemas, por exemplo, que a gente teve de energia também ligada à Enel e outras concessionárias. E é preciso uma manutenção de longo prazo, cumprir os objetivos do contrato de concessão, que foi feito, por exemplo, em 22, com a Via Mobilidade, e o TCM tem que, de fato, ficar em cima. Né? Tem um termo de ajustamento de conduta aí que foi assinado. É preciso modernizar o sistema, tá? Se a concessionária de fato quer operar. E o Estado tem que fazer o papel dele, de gestor e de fiscalizador desse sistema. Para que a nossa população não se prejudique, porque o importante é o serviço. Então, se não há um cumprimento desse contrato, o Estado precisa fazer a parte dele e oferecer o serviço, porque o transporte público é um direito do cidadão.
9: Como existem, então, muitas melhorias, né, de acordo com o que a senhora falou e de acordo com o que a gente está vendo e de acordo com o que os ouvintes passageiros também escrevem para a gente, diante, então, de todo esse cenário, a mobilidade em São Paulo ela tem alternativas viáveis para o passageiro quando o sistema falha? E eu já vou até emendar perguntando se casos como descarrilamento, por exemplo, afetam diretamente a confiança do usuário e se existe um risco real à segurança no sistema.
13: Sim, esses problemas que nós estamos vivenciando constante gera insegurança e gera risco, né? Se existem alternativas, as alternativas que nós temos cada vez mais são alternativas bastante ocasionais, esse que é o problema, né? Então, porque o nosso sistema de transporte sobre trilhos ele é integrado. Então, o aumento da rede de metrô e a integração com o sistema de trens, ele é fundamental, mas ambos precisam operar de forma consertada, no sentido de conectada, integrada e oferecer a confiabilidade no sistema. Então, porque senão esse passageiro, ele vai migrar para o automóvel. E se a gente olhar os dados, por exemplo, recente da pesquisa Origem e Destino de 23, a matriz modal, a matriz do transporte motorizado tem se invertido, ou seja, cada vez mais há um aumento do transporte individual em detrimento ao transporte público, o que gera um outro problema, porque nós temos um espaço limitado e outros problemas que o carro acarreta, né? O aumento do carro acarreta. Então, ou seja, o que eu estou querendo dizer é sistêmico o processo, é preciso de um controle muito. O Estado precisa ter um controle sobre o problema e precisa agir rapidamente para além do Ministério Público.
9: Então, a professora de arquitetura do Mackenzie, Angélica Alvim, fazendo toda essa análise, né, sobre as linhas 9 Esmeralda. Falhas nas linhas da Via Mobilidade em São Paulo, como muita gente de outras regiões também vem muito à capital paulista,
0: a gente mostrando então essa análise de Angélica Alvim, e a gente continua com todas as nossas notícias de todas as nossas regiões.
1: É isso, inclusive, vamos para os Estados Unidos então, vamos falar sobre o encontro do presidente Lula, né, com o presidente dos Estados Unidos, Donald Trump, com a nossa reportagem na capital do país. O presidente brasileiro já chegou aos Estados Unidos, o Adrian de Almeida vai atualizar para a gente. Fala aí, Adrian, bom dia.
3: A agenda oficial do presidente Lula nos Estados Unidos será para estreitar laços com o país e conversar com Donald Trump pautas como o crime organizado e terras raras. As relações comerciais nos últimos meses foram abaladas após tarifas de importação, expulsão de agentes policiais, ataque ao PIX e outros pontos de atrito. Agora, a previsão é de que o encontro com Trump seja marcado por duas pautas de interesse de cada país. Por parte do Brasil, Lula levou para a comitiva o ministro da Justiça, Wellington César Lima e Silva, para falar sobre o combate ao crime organizado. Esse é um assunto conversado entre os dois presidentes desde o ano passado e já rendeu um acordo de cooperação contra o tráfico de drogas e armas. Ainda nesse assunto, um ponto de discordância é sobre a definição de facções criminosas como o PCC e Comando Vermelho como grupos terroristas. O presidente americano está avaliando tomar essa medida. Já Lula deseja convencê-lo a desistir da ideia. De interesse de Trump, eles devem conversar sobre os minerais críticos em solo brasileiro, que é a segunda maior reserva de terras raras, ficando atrás apenas da China. Os Estados Unidos desejam explorar esses materiais o máximo possível. Inclusive, uma mineradora americana comprou a brasileira Serra Verde por 2,8 bilhões de dólares. É um assunto que gera um grande impacto financeiro para os dois países. Para isso, Lula chamou o ministro da Fazenda, Dario Durigan, para acompanhá-lo na viagem.
0: E é claro que a TMC acompanha essa viagem de Lula aos Estados Unidos, trazendo todas as informações, todas as atualizações.
1: E o Durigan, ontem, nessa entrevista em que eu participei, o ministro da Fazenda confirmou, né, que estará junto com a delegação que vai acompanhar o presidente Lula, e a gente, como você citou, está de olho nessa viagem presidencial.
0: Sim, agora a gente vai para Belo Horizonte, porque lá o pré-candidato à presidência da República, Augusto Cury, defendeu como plano de governo que a população possa votar em ministros para o STF. Vamos com a Mariana Reis.
5: O Avante oficializou nesta quarta-feira em Belo Horizonte a pré-candidatura à presidência da República do psiquiatra e escritor Augusto Cury. O evento foi realizado em uma casa de shows e reuniu o dirigente nacional do partido, o deputado federal Luiz Tibé, além de presidentes estaduais da legenda, prefeitos e deputados. O evento marcou a entrada formal do autor na corrida eleitoral de outubro. Conhecido pelos livros de inteligência emocional, Augusto Cury tenta se fortalecer como uma terceira via. O discurso é de ocupar um espaço político fora da polarização entre o presidente Lula e o filho do ex-presidente Flávio Bolsonaro.
14: Quero ser a voz da pacificação do país.
15: E com respeito a essa polarização insana que há no Brasil, eu quero dizer para vocês que, apesar de o Brasil ter tido líderes expressivos nos últimos 10, 12, 14 anos, mas eu estou muito triste com esses líderes. Eles não falaram que ideias diferentes não deveriam de ser subsídios para transformar pessoas em inimigos a serem abatidos.
5: O pré-candidato também falou sobre a escolha e permanência de ministros no Supremo Tribunal Federal.
15: Deve haver uma reforma profunda no STF. Fim do mandato eterno. 8 anos para cada ministro da Suprema Corte. Ministro ou ministra da Suprema Corte. Quem nos escolhe são as suas próprias classes. A JUF, Associação de Juízes Federais, a AMB, Associação de Magistrados do Brasil. Ou então, até nós temos pensado numa proposta. Por que não fazer um plebiscito para que a população possa eleger os mandatários da Suprema Corte?
1: E a gente continua girando a nossa reportagem, agora um assunto de grande repercussão no Rio de Janeiro, né? Uma notícia muito triste, o policial militar resgatado de helicóptero por conta de um acidente muito grave na linha amarela, passou por cirurgia e teve as duas pernas amputadas. A repórter Jade Marinho tem os detalhes.
16: Vinícius Ferreira Alves, de 38 anos, é lotado na diretoria de nativos e pensionistas. Ele pilotava uma moto quando colidiu com um carro na altura de Pilares, na zona norte do Rio. Com o impacto da batida, ele foi arremessado para debaixo de um caminhão. O resgate mobilizou equipes do Corpo de Bombeiros, incluindo o grupamento de operações aéreas. Um helicóptero da corporação precisou pousar na pista no sentido Barra da Tijuca, da linha amarela, para realizar remoção. O trânsito chegou a ser interditado temporariamente e equipes da Lanza, concessionária que administra a via, atuaram na orientação dos motoristas. O policial deu entrada no Hospital Municipalizado Adão Pereira Nunes, em Duque de Caxias, em estado gravíssimo, com choque hemorrágico e lesões severas nos membros inferiores. Segundo a direção da unidade, por causa da gravidade dos ferimentos, foi necessária uma amputação bilateral das pernas. Após a cirurgia, Vinícius foi encaminhado ao Centro de Terapia Intensiva, onde permanece sedado e em estado grave, porém estável. O caso foi registrado na Delegacia de Bom Sucesso.
0: Nossa, que notícia, hein? É, força para ele, né? Porque embora esteja recuperado, ele teve uma super perda, né? Que ele saiba, então, que ele tenha força para seguir em frente aí. 5 horas e 43 minutos. Agora a gente muda então de assunto, a gente vira a página, porque a gente vai falar agora que o ministro do Tribunal Superior Eleitoral, Floriano Marques, se reuniu em Brasília com o advogado José Luiz Oliveira Lima, que defende Daniel Vorcaro, e ouviu menção à entrega da proposta de delação. Floriano confirmou o encontro, disse que a conversa foi breve e informal e afirmou não ter feito perguntas sobre o acordo, alegando que não tem atuação no caso em análise no Supremo Tribunal Federal.
1: Inclusive, a defesa de Vorcaro também minimizou o episódio, classificou como leviandade qualquer interpretação de que houve discussão sobre a delação premiada durante esse encontro. O caso ocorre em meio ao avanço das investigações sobre especificamente o Banco Master, que apuram, então, fraudes bilionárias e podem envolver autoridades e conexões no meio político e jurídico.
0: Os ministros Flávio Dino, Alexandre de Moraes, Gilmar Mendes e Cristiano Zanin fizeram um alerta conjunto contra o pagamento de penduricalhos fora das regras definidas pelo Supremo Tribunal Federal. Em despachos, os ministros afirmam que qualquer benefício não previsto na tese da corte está proibido, mesmo que tenha sido criado após o julgamento que limitou o supersalário.
1: O recado também endurece o tom. Gestores públicos que autorizarem pagamentos irregulares podem responder nas esferas penal, civil e também administrativa. A medida ocorre em meio à reação de tribunais e ministérios públicos que tentam criar novas gratificações, ampliando também a atenção institucional sobre o tema dos salários no Poder Judiciário.
0: A Câmara dos Deputados aprovou um projeto que cria um marco legal dos minerais críticos, com previsão de até 5 bilhões de reais em incentivos fiscais para impulsionar o setor no país. O texto também institui um fundo garantidor e um conselho governamental com poder para autorizar ou vetar parcerias internacionais, especialmente em casos que envolvam interesses estratégicos e geopolíticos.
1: A proposta busca atrair investimentos e fortalecer a indústria nacional, priorizando o refino no Brasil e, consequentemente, evitando que o país atue apenas como exportador de matéria-prima. Agora, o projeto segue para uma avaliação no Senado Federal, em meio à disputa global por minerais essenciais para a tecnologia e também transição energética.
0: Israel voltou a atacar Beirute e rompeu a trégua firmada com Hezbollah em uma das ações mais tensas desde o cessar-fogo. O primeiro-ministro, Benjamin Netanyahu, afirmou que o alvo era um comandante da força da elite, Radwan, ligado ao Hezbollah, embora não haja confirmação independente sobre o resultado da operação.
1: O ataque ocorre em meio a acusações mútuas de violações do acordo. Segundo autoridades libanesas, mais de 2.700 pessoas morreram desde a escalada em março, evidenciando, portanto, o agravamento da crise humanitária e a instabilidade persistente na região. 5 horas e 47 minutos.
0: 5:47. Vamos de esporte, Rafael Tebas.
1: Vamos de esporte. Teve Copa Libertadores da América, noite de Copa, né? Jogo intenso, muitos jogos intensos também. Teve gol decisivo no finzinho, para alegria dos corintianos que nos acompanham. O Vasco da Gama também jogou pela Copa Sul-Americana. Enfim, tem muita coisa, e quem conta pra gente é Ivan Drago e Guilherme Lage, aqui no Start TMC. Fala, pessoal.
17: Fala, galera do Start TMC. Ontem à noite em Bogotá, no El Campín, com altitude e tudo mais, o Corinthians encarou a equipe do Independiente Santa Fé, tomou o seu primeiro gol na competição no segundo tempo. No primeiro tempo terminou 0-0, do Rodallega, experiente centroavante colombiano, mas já nos acréscimos, 46 do segundo tempo, buscou o empate com Gustavo Henrique e manteve, por enquanto, a melhor campanha da fase de grupos da competição. Empate com sabor de vitória, Ivan?
18: Acho que sim, acho que a gente pode colocar dessa forma. Corinthians fez um primeiro tempo ok, controlado, né, controlando o adversário, e na segunda etapa caiu de produção, tanto é que no começo o Hugo Souza pratica grandes defesas. Aí o Santa Fé acha o seu gol. O Corinthians, para mim, demora um pouquinho para entrar no jogo. Acho que o Fernando Diniz poderia ter soltado a equipe mais cedo. Como caiu de produção o André, né? Impressionante como esse jogador caiu de produção. E aí, no finalzinho, o Gustavo Henrique, para mim, um dos jogadores mais importantes e regulares do Corinthians, conseguiu fazer o gol de empate. Corinthians agora encaminhado à próxima fase da Libertadores e podendo se preocupar com o Campeonato Brasileiro, já que está na zona de rebaixamento. Então, diante das circunstâncias, dá pra gente considerar um bom resultado para a equipe corintiana, que segue sem perder na Libertadores e já está encaminhado à próxima fase.
17: É, e agora é o seguinte, né? O Corinthians tem o São Paulo pelo Brasileiro domingo em casa. No outro meio de semana é o Barra, também em casa pela Copa do Brasil. O Corinthians ganhou o primeiro jogo por 1-0. E aí, nos outros dois meios de semana seguintes, fecha a participação nessa fase de grupos da Libertadores, Peñarol e Montevideo no Uruguai, e depois o Platense dentro de casa. Ganhando os dois jogos, o Corinthians tem uma bela chance, e de repente até empatando um e vencendo o outro, de ter a melhor campanha ou a segunda melhor. Decidindo todas em casa até a semifinal, a final é em jogo único, você colocaria o Corinthians também ali junto com a dupla de favoritos que todo mundo sempre fala, Flamengo e Palmeiras?
18: Eu entendo que o Corinthians tem uma boa equipe, um time extremamente competitivo, isso foi provado na temporada passada. Então, as Copas permitem, o Corinthians pode sim sonhar com o título da competição, ele consegue competir contra essas potências que hoje dominam o futebol sul-americano. E é evidente que eu estou falando aqui de Flamengo e Palmeiras, isso foi provado. Então, o corintiano tem esperança e carrega essa esperança pela campanha que o time vem fazendo até aqui na Libertadores, e para mim tem consistência, sim.
17: É isso, galera do Start TMC. Hoje à noite, o São Paulo enfrenta o O'Higgins em Rancagua, no Chile. E no domingo, Corinthians e São Paulo, clássico majestoso na Neoquímica Arena. Valeu, Ivazinho.
18: Um abraço.
17: É isso, um abraço, galera do Start TMC.
1: Valeu.
0: Outro, obrigada. E antes da gente continuar aqui com o nosso giro, deixa eu abrir aqui o YouTube, que já tá aberto, mas deixa eu falar a sua mensagem. O Sandro Oliveira escreveu: bom dia, Fernanda, bom dia, Tebas. Obrigada, Sandro. O Michael Tavares: bom dia, ouvindo pela TMC do Rio de Janeiro. Abraço e bom trabalho para todos. Muito obrigada para você também. E o Raimundo Pereira: bom dia, Fernanda Câmara e Tebas. Obrigada. Bom dia. Ele fala: obrigado por terem lido minha mensagem ontem. Quando meu filho nascer, vou mostrar para ele. Minha esposa Micaela ficou muito feliz. Um forte abraço ouvindo vocês. De novo, então, lendo a sua mensagem. Muito manda uma pergunta, um comentário para interagir ainda mais com a gente. Obrigada, então, Raimundo e Micaela.
1: E olha só algumas outras mensagens. Um beijão para vocês aí que mandaram mensagem. Bruno Salazar também na sintonia. Ele escreve aqui, ele é de Curitiba. A Elisa Noronha também mandando mensagem no Recife. Uma mensagem aqui, a Camila Vilarins. Camila Vilarins: bom dia, Tebas e Fernanda. Escuto vocês todo dia indo pro trabalho. Adoro o Start, leve, divertido e sempre com muita informação do Brasil inteiro. Mandem um beijo pro meu filho, Nicolas Acchioli, que tá aqui no carro indo pra escola. Um beijão pra você, beijo, então, Nicolas. Hein? Um beijo, Nicolas, e beijo, Camila. Valeu pela mensagem.
0: 5:51, Minas Gerais virou destaque em uma competição internacional de robótica. Vamos saber com o repórter Júnior de Castro.
19: E olha só que bacana, uma equipe de estudantes mineiros fez história ao conquistar um título inédito para o Brasil na maior competição mundial de robótica, a First Championship 2026, realizada nos Estados Unidos. Os jovens da equipe Amigos Droids, aqui de Belo Horizonte, com idades entre 14 e 18 anos, superaram mais de 300 equipes de vários países e venceram a disputa. A final aconteceu no último sábado. O grupo de estudantes se destacou com o projeto FAST, que apresentou um robô inovador construído sem parafusos e com foco em eficiência e criatividade. Além da parte técnica, a equipe chamou a atenção pelo impacto social, com iniciativas que ampliam o acesso à robótica para jovens de baixa renda. Os mineiros conquistaram o principal prêmio da competição, que reconhece a melhor equipe no conjunto geral. Outro destaque foi a estudante Sofia Lana, de 15 anos, primeira brasileira a receber o Leadership Award, voltado para jovens com atuação de liderança. Além da conquista internacional, a equipe também desenvolve um programa educacional que já impactou mais de 1.300 jovens em todo o Brasil. Agora, os estudantes se preparam para um novo desafio: organizar ainda neste mês um festival de robótica aqui em Belo Horizonte, incentivando justamente o interesse pela ciência desde cedo.
9: 5 horas e 53 minutos.
1: E a gente continua movimentando, girando a nossa reportagem. A gente vai para o Paraná agora. O Porto de Paranaguá registrou uma movimentação histórica. Em uma única operação, mais de 5 mil veículos elétricos foram desembarcados no terminal. O Luiz Fernando, nosso repórter, acompanhou essa mega operação e traz mais informações. Fala, Luiz.
20: O Porto de Paranaguá registrou nesta semana uma movimentação histórica. Mais de 5 mil veículos elétricos vindos da China foram desembarcados no terminal paranaense, de uma só vez. O navio atracou na noite desta segunda-feira, depois

0: O gerente comercial Wagner Georgino tem mais de 40 anos de experiência na logística de importação de veículos e explica como esse processo funciona.
1: O navio, ele chega, ele vem e atraca imediatamente, ele não fica disputando com cargas gerais. Então ele dá mais qualidade e mais segurança para fazer essas movimentações do carro que desce do navio, carro que pega aqui no pátio e leva para o outro pátio na saída de veículos. Segundo processo é que depois eu, com 200 mil metros quadrados de pátio, eu consigo parquear ou blocar os veículos para fazer a expedição de acordo com o que cada montadora está pedindo.
0: No porto de Paranaguá, a movimentação de veículos mais que dobrou em março de 2026, na comparação com o mesmo período do ano passado. Só no primeiro trimestre, o salto foi de 23%. Esses números consolidam o terminal paranaense como um hub estratégico, de acordo com o presidente da Portos do Paraná, Luiz Fernando Garcia.
2: O tempo que nós desenvolvemos um pátio de veículos especializados, um terminal super especializado, nós nos conectamos diretamente com a indústria, proporcionando essa movimentação e essa atração de outras linhas, né? Hoje nós temos 5 linhas dedicadas à operação de veículos que operam aqui pelo Porto de Paranaguá.
0: Com uma estrutura dedicada e baixos índices de avarias no embarque e desembarque, o porto está se consolidando como um dos principais polos de logística automotiva no Brasil.
3: De fato, um polo muito importante, também chama a atenção a presença dos carros elétricos, né, nos grandes centros urbanos também aqui no país. 5h55, ainda sobre esse assunto, viu? O número de veículos novos vendidos no país nos primeiros 4 meses desse ano totalizou cerca de 1 milhão e 700 mil unidades, a maior quantidade registrada então no período desde 2013. O resultado é 16% superior às vendas no primeiro quadrimestre do ano passado, 2025. Os dados foram divulgados pela Federação Nacional da Distribuição de Veículos Automotores e a entidade leva em conta então as vendas de automóveis, comerciais leves, caminhões, ônibus, motos, enfim, fica também o registro aqui no Start TMC.
4: E agora 5 horas e 56 minutos, duas séries de televisão estão viralizando nas redes sociais por fazerem paralelos às políticas públicas adotadas nesse segundo mandato de Donald Trump. Vamos com os detalhes com Brian Valêncio.
5: Uma discussão tomou as redes sociais, que é se a arte imita a vida ou se a vida imita a arte. Isso porque duas séries produzidas nos Estados Unidos chegaram ao fim. Na verdade, uma delas concluiu e a outra está nos capítulos finais. A primeira, que teve o seu episódio final nesta semana, é Demolidor Renascido, do Disney Plus. Nela, o personagem principal é um vigilante e o inimigo é uma referência direta ao presidente dos Estados Unidos, Donald Trump. Na verdade, se ele já é um vilão histórico ali do universo da Marvel, o prefeito Wilson Fisk, também conhecido como Rei do Crime. Mas na série, eles deram algumas características a esse personagem que se assimilam ao que está acontecendo neste momento. Isso porque o prefeito Wilson Fisk criou uma força-tarefa, uma milícia, que, por exemplo, invade áreas de latinos e prende adolescentes em jaulas. E essa discussão sobre como um homem branco usa o poder do Estado para benefício próprio tem ganhado as redes sociais, principalmente porque faz comparação com o ICE, o serviço da polícia dos Estados Unidos, que deporta imigrantes, né, nesse controle de imigrantes irregulares. E o outro lado é muito mais uma sátira, mas também bem mais direta. The Boys está aí na sua 5ª e última temporada e ela coloca o personagem principal, o Homelander, ou em português, o Capitão Pátria, como um personagem extremamente patriótico, mas que só pensa no seu próprio benefício. E ele, inclusive, fez ali uma projeção de uma imagem de Jesus Cristo, assim como Trump postou em suas redes sociais. Aquela imagem que Trump, inclusive, apagou, que ele estava no lugar de Jesus. Capitão Pátria se sente tão poderoso e tão idolatrado que ele se entende como o novo Messias e o único capaz de proteger os Estados Unidos. Inclusive, os Estados Unidos, que, na visão crítica da série, é o único país que merece proteção e que deve ser os governantes do mundo.

0: essas duas séries que tiveram episódios lançados no mesmo dia, atuando diretamente com a realidade dos Estados Unidos. E isso tem gerado um grande burburinho na internet. Trump, por enquanto, não se manifestou, mas o próprio ator que faz o personagem do Wilson Fisk e também o ator que faz o Capitão Pátria em The Boys já declararam que utilizam as séries para fazer críticas ao momento atual do mundo.
1: E a gente continua falando de cultura e, nesse caso, de cinema aqui no Start TMC, um texto autoral sobre se sentir parte de um lugar, memórias e músicas de Zé Cabaleiro, grande artista brasileiro. Esse é o mote da peça A Esperança na Caixa de Chicletes Ping Pong, criada e encenada também por Clarice Nisquier. A Estela Ribeiro, a nossa Estela Ribeiro, conversou, ela foi até o Teatro Vivo e conversou com exclusividade com a atriz e também com o Zé Cabaleiro. A gente acompanha.
2: Vocês sabem que eu tô sempre ligada aqui no que acontece no cenário cultural de São Paulo, né? E hoje tô aqui nesse teatro lindo, que é o Teatro Vivo, para a estreia da peça A Esperança na Caixa de Chicletes Ping Pong. A atriz Clarice Nisquier, que esteve em cartaz com o monólogo A Alma e Moral pelos últimos 20 anos, volta ao palco com mais um monólogo, dessa vez inspirado na própria história e também nas letras das músicas de Zé Cabaleiro.
3: Esperança na Caixa de Chicletes Ping Pong, esse título nasceu de um momento da peça, quando eu estava escrevendo sobre as minhas memórias. Então tem uma parte do texto que fala assim: a felicidade é terrena, quando vem é do tamanho de um boing. Quando pequena, eu criava esperança dentro de uma caixa de chicletes ping pong. O sorveteiro da carrocinha da esquina me dava aquela caixa vazia, aquela de 25 unidades. Eu colocava a esperança ali, era uma das minhas manias. E criar esperança é muito bom. Evita mal olhado, resolve problemas sexuais e traz o futuro em 3 dias. A peça é uma conversa franca sobre um sentimento confuso que a gente tem de viver nesse país e muitas vezes não se sentir em casa, né? Nascer numa terra e desejar se sentir em casa nessa terra onde nasceu. E como muitas vezes isso é difícil, e quando isso acontece, vem uma esperança.
2: Zé Cabaleiro, na visão de Clarice Nisquier, a esperança está numa caixa de chicletes ping-pong. Onde está a tua esperança?
4: Está na arte, né? Acho que está na arte. A própria peça dela discute, debate um pouco isso. Debater é uma boa palavra. Fala sobre isso, discorre sobre isso. Essa é a palavra que eu procurava. De uma forma lúdica, poética, não professoral, assim, que é chato, né? Mas discute um pouco o que é ser brasileiro, esse, como diz um amigo meu, esse inferno que é ser brasileiro, esse dilema eterno que é ser brasileiro, que é céu e inferno, um dia após o outro, né? O céu da beleza, da cultura, da poesia, o inferno da desigualdade social, dessa polarização política. Então, assim, ser brasileiro sempre foi uma coisa difícil. É uma nação que já nasce de uma certa contradição, de um certo absurdo, né? De um engano, de um equívoco, né? As pessoas achavam que estavam indo para outro lugar, dizem. Então, assim, ela discute tudo isso de uma forma leve, debochada, como convém a uma atriz com a verve dela, e tudo permeado por música popular, que traz uma leveza também para o discurso, né? Eu acho linda a peça, eu já vi, deve ser a quinta vez que eu vejo. Todas as vezes que eu vejo eu me emociono, mesmo sendo canções minhas, com as quais eu já tenho intimidade, mas vê-las nesse contexto de dramatúrgico, com a atuação da Clarice, traz um novo sentido. Eu choro algumas vezes, assim.
3: É um título que muita gente acha até um pouco infantil, e é mesmo, porque é uma parte da peça que eu estou falando da Clarice criança, mas eu acho que é isso mesmo. A gente precisa aprender a não perder esse jeito lúdico de ser também, independente da nossa idade.
5: Música. olha a música aqui no Start.
1: É, Zé Cabaleiro, muito bom, muito bom. 6:04, Transamérica, agora é TMC, quem escuta sabe.
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0: 6:05, você está sintonizado aqui no Start TMC na Transamérica, que agora é TMC. Muito bom dia, seja muito bem-vindo, ouvinte de São Paulo, Brasília, Rio de Janeiro, Curitiba, Belo Horizonte, Recife. Já foi uma hora de Start TMC, mas tem mais uma hora comigo, Fernanda Câmara, e também com Rafael Tebas e com você que está sempre interagindo com a gente no Zap e também no YouTube, no @TMCNewsBR. 6:06.
1: E deixa o like e vem com a gente aqui no Start TMC. O caso Banco Master avança sobre Brasília e aumenta a pressão sobre políticos, investigadores e até ministros do Supremo Tribunal Federal. Essa é uma das principais informações que o Start destaca agora, nesta quinta-feira, dia 7 de maio de 2026. E tem mais.
0: A Polícia Federal trabalha com a possibilidade de múltiplas delações no esquema.
1: Investigadores dizem que já tem um conjunto robusto de provas.
0: E a pressão cresce sobre o presidente do Senado.
1: Antes da derrota de Jorge Messias, Davi Alcolumbre pediu a Lula proteção contra possíveis citações na delação de Daniel Vorcaro.
0: E o clima segue tenso dentro do Supremo.
1: O ministro André Mendonça teve um embate com a defesa de Vorcaro por divergências no acordo.
0: A avaliação é que faltam esclarecimentos sobre dinheiro no exterior e relações políticas.
1: E o STF endurece as condições para validar a colaboração.
0: Ministros querem devolução integral dos valores envolvidos no caso.
1: A crise política respinga no Palácio do Planalto.
0: Lula cobra do PT uma postura mais agressiva nas ruas, nas redes e no Congresso.
1: E a disputa eleitoral ganha força em Minas Gerais.
0: O PL articula uma chapa com Flávio Bolsonaro e Flávio Roscoe no estado.
1: A viagem de Lula aos Estados Unidos vira movimento político estratégico.
0: O governo aposta no encontro com Donald Trump para fortalecer Lula e reduzir a influência de Flávio Bolsonaro junto à Casa Branca.
1: Na economia,
0: o Brasil lidera o ranking de investimentos chineses em 2025.
1: Energia, mineração e petróleo, além da tecnologia, puxam aportes no Brasil.
0: E nos destaques internacionais,
1: Lula já está nos Estados Unidos, chega hoje à Casa Branca pela quinta vez em meio ao momento mais delicado da relação política interna nesse terceiro mandato.
0: E Trump aguarda uma resposta do Irã nas próximas 48 horas. Sobre um possível acordo no Oriente Médio.
1: Esporte agora.
0: Hoje a TMC transmite pela Sul-Americana, O'Higgins e São Paulo.
1: E pela Copa Libertadores da América, Independiente de Medellín da Colômbia enfrentando o Flamengo. Nas últimas horas, o Fluminense empatou com o Rivadavia da Argentina 1-1, gol nos acréscimos, e o Corinthians também nos acréscimos fez o gol de empate 1-1 com o Santa Fé da Colômbia. 6:09.
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0: 6:09, chegou a hora dele, Bruno Risi, com muitos assuntos hoje, tem pesquisa e também tem viagem de Lula aos Estados Unidos com Trump. Eu já quero começar te falando bom dia aí. I love you.
3: Você tá igual, então, Donald Trump pro presidente Lula, que parece
0: ele falou
3: que teve,
0: isso?
3: Parece que teve mensagem de amor aí, Fer. Então,
0: I love you.
3: Só não tem só I love you aqui no Status TMC, também teve Donald Trump para presidente Lula no dia 1º, na última sexta. Eles fizeram a ligação até antes de marcar essa viagem e conversaram ali sobre alguns temas estratégicos. Foi quando o Lula mostrou interesse em fazer essa viagem e Trump imediatamente articulou ali para que conseguisse agendar, até por isso que foi tudo muito corrido. E ao final dessa conversa, então, vamos conversar do tema X, Y, Z, tudo certo, diplomacia para cá, diplomacia para lá, Trump soltou um I love you pro presidente Lula. Então, ao que parece, a gente vai ter um clima aí amistoso para esse papo de hoje, mas Donald Trump é imprevisível, no mínimo. Então, Lula já tem alguns calos aí dessa carreira política, então certamente ele vai entrar não tão solto assim, ele vai entrar na defensiva de qualquer forma, até porque os temas para serem discutidos são extremamente polêmicos, alguns temas que aqui a gente discute bastante não entraram nessa pauta principal aí dessa conversa, então a gente olha muita questão envolvendo até os recentes acontecimentos ali de Alexandre Ramagem, foi preso, foi solto, foi liberado, e aí teve a questão do agente do Brasil sendo expulso dos Estados Unidos, enfim, essas questões não devem entrar na pauta, isso fica muito restrito aqui ao âmbito nacional, mas eu vou contar para vocês quais serão os temas importantes que serão discutidos e por que eles são importantes para o Brasil, independentemente de Lula, Bolsonaro, Trump, enfim, são temas aí para o longo prazo aqui para o nosso país. E além disso, também vamos falar das pesquisas que saíram ontem. Foram duas pesquisas, teve a pesquisa Meio Ideia a nível nacional, que trouxe ali alguns números para a gente discutir aqui, mas também teve a pesquisa Genial Quest, que trouxe os números para as intenções de voto para presidente da República, porém separado por estados. E aí tem muita coisa interessante para a gente analisar, porque aí cada estado independente, cada colégio eleitoral traz suas particularidades, e eu vou contar para vocês como tá esse resultado, quais as expectativas e se isso conversa com os números gerais ali das pesquisas a nível nacional ou se tem algum comportamento atípico ali daqui a pouquinho aqui no Start TMC.
1: E as redes não perdoam, né? Porque já é um dos trending topics do X-Wex, o antigo Twitter, a questão do I love you do Trump. Enfim.
3: Achei que era da Fernanda Câmara.
0: Eu achei que era da Marisa Monte. Ai, amor, I love you. Só que não. Bom, a gente continua então aqui com Start TMC, com assuntos sérios também, falando das principais capas dos principais jornais nacionais, começando, claro, pela TMC.
1: É isso, tmc.com.br, tmc.com.br, Lula desembarca nos Estados Unidos para reunião bilateral com Trump na Casa Branca, hoje ao meio-dia, a gente vai fazer também uma cobertura muito atenta a esse fato ao longo da nossa programação.
0: E agora a gente vai para a capa da Folha de São Paulo. Mendonça tem discussão com defesa de Vorcaro por delação.
1: O Globo, Banco Master, né? A Polícia Federal não descarta mais delações e eleva exigência por provas sobre dinheiro no exterior.
0: 6:13, a gente vai para o nosso girão. Girão com os nossos repórteres. A Assembleia Legislativa do Rio de Janeiro vai abrir uma comissão parlamentar de inquérito para apurar investimentos feitos por fundos estaduais em uma instituição financeira. O anúncio foi feito no início da sessão desta quarta-feira, após coleta de assinaturas suficientes para protocolar o pedido. Vamos então direto com Gustavo Sleman, no Rio de Janeiro. Bom dia.
4: Bom dia, pessoal. Bom dia para todos que nos acompanham. O anúncio foi feito ontem, como você disse, pelo deputado Flávio Serafini, do PSOL, logo no início da abertura ali da sessão legislativa daqui do Rio de Janeiro. O parlamentar disse que coletou assinaturas suficientes para a abertura dessa comissão e agora a gente fica na expectativa para que a Alerj oficialize de vez mesmo a abertura dessa CPI e passe a investigar ao longo dos meses toda essa questão envolvendo investimentos bilionários, na casa de 3 bilhões de reais, aí de dois órgãos estaduais importantes, né? Rio Previdência e a SEDAI ao Banco Master. A gente nem precisa dizer aqui como que o Banco Master está envolvido em diversos escândalos, não só no Rio de Janeiro, como também em âmbito nacional e até mesmo internacional. Segundo os parlamentares que fazem parte aí dessa iniciativa para a criação dessa CPI, esses investimentos aconteceram mesmo após avisos feitos pelo Tribunal de Contas do Estado sobre movimentações suspeitas e também sobre riscos que esses investimentos poderiam causar, já que à época o Banco Master já estava sendo investigado por órgãos federais, como a Polícia Federal, que informou que esses investimentos, principalmente em relação ao Rio Previdência, podem afetar mais de 200 mil aposentados e pensionistas só aqui no Rio de Janeiro. Inclusive, Rio Previdência, que foi alvo de diversas mudanças recentemente após o governador em exercício, Ricardo Couto de Castro, iniciar aí uma série de alterações e nomeações, exonerações publicadas diariamente no Diário Oficial do Rio de Janeiro. Rio Previdência teve troca na diretoria e também em diversas comissões que fazem parte justamente da mesa diretora do órgão que regulamenta e também cuida dos aposentados e pensionistas do fundo, né, voltado para essas pessoas aqui no estado fluminense. Bom, agora a expectativa para a abertura oficial dessa CPI e também da composição dos parlamentares que vão fazer parte desse grupo que vai analisar esses investimentos na casa de 3 bilhões de reais.
1: Muito obrigado pelas informações, a gente continua acompanhando, agora 6 horas e 16 minutos, a gente vai para Brasília nesse giro de reportagem aqui do Start TMC, os bastidores do Supremo Tribunal Federal, o ministro André Mendonça, então, adotando cautela em relação à possível colaboração, né, a delação premiada, que pode impactar a República, a gente sabe, envolvendo Daniel Vorcaro. Rafaela Soares ao vivo com a gente, traz mais informações desse tema que repercute e é super polêmico. Bom dia, Rafa.
5: Bom dia, pessoal. Bom dia, ouvintes. Talvez esses documentos entregues pela defesa de Vorcaro sejam ali o prêmio que todo mundo quer ganhar. Deixou ali em segundo lugar até mesmo a Mega Sena, não só aqui em Brasília, mas também em todo o país. O que que acontece agora? A defesa ela entregou uma proposta de delação premiada, mas ela ainda precisa ser validada pela PF, pela PGR. Só para a gente relembrar o nosso ouvinte, tanto a PF quanto a PGR já tinham ali rejeitado uma tentativa prévia da defesa de Vorcaro, porque eles consideraram que as informações não eram suficientes. Então, no dia 5, na terça-feira, a defesa anexou arquivos para tentar completar essa delação que agora vai ser analisada. O que que acontece a partir de agora? A PF ela vai cruzar informações que eles obtiveram com celulares, documentos apreendidos, principalmente ali na nuvem, para ver se as informações que Vorcaro ofereceu, né, colocou lá nos documentos, batem com os fatos encontrados pela PF, porque a gente lembra que não é só delatar, você tem que provar o que você está falando. Então, caso a PF e a PGR entendam que há consistência nas informações, começam então as negociações sobre os termos do acordo, ali incluindo possíveis benefícios e a devolução de valores desviados. O STF já falou que só concordaria com uma delação caso todos os valores, ou seja, o valor integral desviado, fosse devolvido. Depois disso, o Vorcaro vai prestar alguns depoimentos formais e apresentar provas complementares. Se tudo acertado, segue para o STF. Se receber o aval do ministro relator, que é o André Mendonça, aí sim a delação vai estar firmada.
1: Muito obrigado pelas informações, Rafaela Soares, então, em Brasília. E a gente continua aqui movimentando a nossa reportagem no Start TMC. 6 horas e 18 minutos.
6: E agora a gente vai falar que o Tribunal Superior Eleitoral reforçou o prazo para regularizar o título de eleitor. E aí esse prazo terminou ontem, né, quarta-feira. E a partir de hoje o cadastro eleitoral está fechado para a organização das eleições de 2026. Vamos com a Carol Oliveira, direto do Recife, com esse assunto. Bom dia, Carol.
7: Bom dia, Fernanda, Tebas e a todos que nos acompanham nesse exato momento. Tem uma notícia para você que acabou deixando para a última hora e infelizmente perdeu o prazo, tá? Tem uma péssima notícia, na verdade. Quem fez, fez. Quem não fez, não faz mais. Porque o Tribunal Regional Eleitoral de Pernambuco realmente finalizou o período de cadastro eleitoral para as eleições desse ano ontem, tá? Nessa última quarta-feira. Segundo o balanço parcial, foram realizados mais de 1 milhão de atendimentos em todo o estado, desde novembro de 2024 até ontem. No acumulado geral, os serviços mais demandados foram as atualizações cadastrais, que incluem a coleta da biometria. Mas agora eu quero saber de vocês. Está todo mundo aí em São Paulo regularizado com a Justiça Eleitoral para poder votar esse ano, né? Ninguém perdeu o prazo, não.
6: A gente vai exercer ali o nosso direito de cidadão. Aqui está tudo organizadinho, viu, Carol? E você, está tudo organizadinha também?
7: Tudo organizado, regularizei tudo dentro do prazo e com certeza em outubro a gente se encontra nas eleições de 2026.
6: Obrigada, Carol Oliveira, ótimo trabalho para você. 6 horas e 19 minutos.
1: E a gente continua então girando, vamos pro Paraná, TMC Paraná, né? Encerrando, portanto, a série especial de sabatinas com os principais candidatos, pré-candidatos na realidade, ao governo do estado. Sandro Alex, então, o último a ser entrevistado, Leonardo Gomes, em Curitiba, tem as informações. Bom dia, Léo.
8: Bom dia a todos. Pré-candidato da situação, pré-candidato de Ratinho Júnior, atual governador, que ao ser questionado pela nossa equipe de jornalistas aqui em Curitiba, disse que nunca foi base do presidente Lula e que a vitória de Bolsonaro em 2018 e 2022 no Paraná se deve à campanha local articulada por ele e pelo governador Ratinho Júnior. Veja.
9: Na oposição ao governo federal. Nós tivemos uma linha de oposição. Eu fui parlamentar ao longo dos meus anos com uma opinião de muita clareza. Tem uma linha de oposição. Eu entendo que nós deveríamos ter um outro caminho para o Brasil. Eu sempre tive uma linha de oposição. O Caiado, ele trabalhou comigo desde 2011. Nós éramos em 40 parlamentares na oposição contra 400 do PT. Eu acho que ele é um bom nome e ele faz parte do quadro da direita para a discussão política. Mas é de conhecimento de todos que eu sempre tive um relacionamento de amizade com o presidente Jair Bolsonaro. Desde que ele era pré-candidato, eram poucos parlamentares que o apoiaram. E todo mundo sabe que eu estive nos sinaleiros do Paraná pedindo o voto a ele. E na última eleição, nós, eu e o Ratinho, com todo um time, fomos decisivos para que ele tivesse uma grande margem de votos aqui no estado do Paraná.
8: Além de Sandro Alex, a TMC Paraná já ouviu Rafael Greca, Sérgio Moro e também Requião Filho. Todas as entrevistas estão disponíveis no nosso YouTube, o TMC News BR, e hoje às 10h30 da manhã será exibida esta última com Sandro Alex.
6: Então, tá certo. Muito obrigada por todas as suas informações. Bom trabalho para você e equipe. Agora, 6 horas e 22 minutos, a Polícia Federal pretende ouvir mulheres que teriam participado de eventos ligados a um empresário investigado em um caso de grande repercussão. A movimentação ocorre após a defesa apresentar uma proposta de colaboração premiada às autoridades. Beatriz Gimenez já está ao vivo aqui no estúdio. Conta pra gente. Bom dia, Beatriz.
10: Bom dia, Bia. Bom dia. Exatamente, gente. A polícia tem avançado com as operações do Banco Master. Seria agora que eu ouvi mulheres que participaram de festas promovidas pelo ex-banqueiro Daniel Vercaro, o fundador do banco. A iniciativa foi motivada pelas mensagens obtidas na investigação, as quais indicam que as festas e os eventos eram usadas por Vercaro para se aproximar das autoridades. Os investigadores ainda tentam identificar quem são essas mulheres, que até o que se sabe no momento incluem estrangeiras que estão sendo consideradas como vítimas no caso. Com esses depoimentos, a intenção é verificar se havia uma rede estruturada de exploração sexual associada à presença dessas mulheres durante os encontros. E ressalvando que essa nova frente da investigação é conduzida de forma independente da apuração principal, que tem foco aí nas fraudes financeiras. A defesa do Daniel Vercaro foi procurada, mas não se manifestou até o momento.
1: Muito obrigado pelas informações, a repórter Beatriz Gimenez, portanto, aqui no Start TMC. 6 horas e 23 minutos, Transamérica, agora é TMC, quem escuta sabe.
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5: Olá, olá, olá. Agora 6 horas 25 minutos. 6 horas 25 minutos. Você está ao vivo, direto de Belo Horizonte, a capital das Gerais. A cidade mais bonita do planeta, sem dúvida nenhuma. E hoje o dia vai ser de céu com muitas nuvens ao longo de todo o dia e com possibilidade de chuva isolada agora de manhã. Na capital mineira, a temperatura mínima prevista é de 16 graus e a máxima de 29 graus, com a umidade relativa do ar variando entre 100 e 35%. Um levantamento do site famoso Mercado Mineiro mostra que o Dia das Mães deve ter preços bem salgados em Belo Horizonte. A pesquisa aponta grandes variações nos preços de alguns presentes. Nas floriculturas, os valores assustam. Um buquê com duas dúzias de rosas vai de R$210 até R$580, diferença de quase 180%. Já a rosa simples varia de 15% a 35%. Orquídeas, lírios e violetas também têm mudanças grandes de preço. Comparando com abril, os preços sobem bastante, claro, além da oferta e da procura. Tem flor com aumento de aproximadamente 35%, enquanto poucas opções ficaram mais baratas ao longo do ano. Nos rodízios de carne, para quem presenteia com o almoço de Dia das Mães, os preços vão de R$ 55,00 até R$ 220,00, chegando a cerca de 300% de variação. Nos fins de semana e datas especiais, os valores continuam altos. É muito complicado, né? Detalhe importante é que esses preços não incluem bebida, sobremesa, nem taxa de serviço, o que pode ficar ainda mais caro. É viver, meu amigo. Eu sou André Rocha, tá pela hora da morte. Autoescolas de Minas Gerais já sentem forte impacto das regras para tirar a CNH e o setor perdeu quase 30% dos empregos diretos nos primeiros meses do ano. As mudanças foram publicadas no Diário Oficial da União em dezembro de 2025 e flexibilizaram o processo de habilitação em todo o país. Segundo o Sindicato dos Centros de Formação de Condutores de Minas Gerais, cerca de 6 mil vagas foram fechadas em apenas 4 meses. A principal mudança é que candidatos não são mais obrigados a contratar autoescolas e clínicas para aulas e exames. Alessandro Dias, presidente do sindicato, né, das autoescolas, explicou que o efeito foi pesado para o setor. Minas Gerais tem 2 mil autoescolas espalhadas por cerca de 600 cidades e o segmento ainda mantém aproximadamente 20 mil empregos. Muitas empresas que continuam abertas reduziram equipes e custos para tentar sobreviver. É, a situação fica bem complexa quando falamos das autoescolas no país, né? A situação aqui fica complexa. Belo Horizonte recebeu cerca de 20 mil novas doses de vacina contra a Covid-19 para reforçar a imunização de grupos prioritários. Podem se vacinar pessoas a partir de 12 anos com comorbidades, imunocomprometidos, trabalhadores da saúde e cuidadores de idosos. Para receber a vacina, é preciso ter tomado a última dose há pelo menos 6 meses. Idosos com 60 anos ou mais devem se vacinar 2 vezes por ano. é obrigatório apresentar documento com foto e cartão de vacina. Pessoas com sintomas de Covid não devem se vacinar. Vamos voltar a reunir a rede.
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6: Seis horas e 29 minutos, você está no Start TMC e você está interagindo com a gente aqui no Start TMC. Tem muitas mensagens aqui no YouTube, no arroba TMC NewsBR, mensagens aqui de bom dia e mensagens também falando que o pessoal está esperando os comentários e as análises de Bruno Risi. Calma que ele vai chegar com tudo. Mas deixa eu falar aqui o bom dia de Paulo César Andrade, de Brasília, e também do André Luiz Pacheco, do Rio de Janeiro. E temos o Augusto Fonseca, de Belo Horizonte. Olha, bastante gente em peso aqui de todas as regiões participando conosco. Tem o Gustavo Henrique Martins, de Curitiba. João Pedro Cavalcante, do Recife. Rodrigo Ferreira Lima, também do Recife. Também ansioso para saber o que é esse tal de I Love You, de Trump. Mas a gente vai falar disso, mas também da viagem, da importância dessa viagem de Lula aos Estados Unidos, mas tem muito mais mensagem.
7: Tem muitas mensagens mesmo. O Heitor Valença, que é da região do Recife, mandando mensagem da Grande Recife, mandando aqui um bom dia a Fernanda e Tebas. Ele até emenda uma pergunta ao Bruno Risi sobre o Trump aqui. Rapidamente, Risi, antes da gente gerar a nossa reportagem, pergunta o nosso ouvinte, o Heitor, lá então do Recife. A situação envolvendo Ramagem e Eduardo Bolsonaro impacta como o encontro do Lula com o Trump? Pergunta o Heitor aqui no nosso WhatsApp.
8: Heitor, não é o foco, tá? Heitor e nosso ouvinte aqui, esse não é o foco da conversa, não deve ter impacto nenhum, isso deve estar num plano mais amplo ali das relações entre os dois países, mas num espectro muito mais diplomático a nível global do que entrando especificamente no caso do Alexandre Ramagem, que foi preso, depois foi solto e vai ser deportado, não vai, aquela discussão que aconteceu lá naquele momento, enfim. Não é pauta prioritária, não é um dos pontos que Lula quer trazer e provavelmente Trump também nem esteja muito a par do que está acontecendo nesse sentido, especificamente desse caso. Então, não é um papo esperado, mas claro que pode surgir, mas não deve surgir, não deve impactar e nem é a intenção.
7: É, o presidente dos Estados Unidos, né, também está, obviamente, bastante interessado nas questões dos Estados Unidos, né, domésticas.
8: Exato, exato. A gente acaba dando uma importância maior, porque, claro, envolve o nosso país aqui, envolve o Brasil, então essas questões, digamos, a nível global, essas questões secundárias, elas acabam trazendo muito menos relevância para uma discussão entre dois presidentes ali. Outro ponto também que teve bastante questionamento foi Flávio estar nos Estados Unidos na mesma semana, mas claro, a gente tem a questão de Eduardo Bolsonaro, seu irmão, que mora lá, já é a quarta visita de Flávio, houve algumas especulações ali a respeito disso, mas vida que segue, tem nada a ver com o encontro, cada um fazendo a sua agenda ali.
6: E a gente vai falar mais. Agora, 6 horas e 32 minutos.
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6: 6 horas e 32 minutos, a nova pesquisa Genial Quest, divulgada nesta quarta-feira, traz um retrato atualizado da disputa presidencial em Minas Gerais para 2026. O levantamento aponta o presidente Lula na liderança das intenções de voto no estado, seguido por Flávio Bolsonaro com Romeu Zema na terceira posição. Os detalhes com André Rocha, direto de Brasília. Bom dia.
7: Minas.
10: Bom dia, direto de Minas, Fernanda. Perdão. Não, sem problemas. Bom dia, Fernanda. Bom dia, Rafael. Pois é, Minas Gerais é o estado considerado pêndulo, né? Quem ganha em Minas, desde a redemocratização, ganha em todo o Brasil. Por isso que o Lula quer tanto ter um palanque, quer tanto ter Rodrigo Pacheco, que nós trouxemos a informação com exclusividade que não vai ser candidato ao governo de Minas. E vamos lá, vamos aos dados. O Lula aqui em Minas Gerais tem 33% das intenções de voto. O Flávio Bolsonaro tem 27%, Flávio Bolsonaro do PL. E o ex-governador Romeu Zema tem 11%. O que chama a atenção é que, por exemplo, Ronaldo Caiado em Goiás, ele é líder com mais de 30%. Né? O estado dele aqui não, Zema fica em terceiro lugar. Né?
11: nas intenções de voto, portanto, para Minas Gerais. O próprio Ronaldo Caiado fica com 2%, enquanto o Renan Santos, ele aparece com 1%. Renan Santos, que é do partido Missão. Quando a gente fala do segundo turno, aí fica mais apertado, né? Porque toda a direita, por exemplo, vai para Romeu Zema, né? O Lula, ele fica, né, com 37% das intenções de voto e o ex-governador 38% das intenções de voto. Portanto, muito apertado, muita água vai rolar debaixo dessa ponte, mas Minas Gerais é fundamental para se eleger o presidente da República. É o segundo maior colégio eleitoral do Brasil.
8: André, bom dia. Bruno Rizzi aqui de São Paulo. Obrigado aí pelas informações, pelos dados. Até rapidamente um comentário aqui em cima das informações muito interessantes que você trouxe. Eu estava olhando aqui que em Minas Gerais a situação ela é até mais favorável para Lula ao longo do tempo, né? Se a gente olha ali em 2018, o Haddad no segundo turno acabou perdendo para Bolsonaro por 16 pontos percentuais. Em 2022, Lula acabou ficando ali com 50% e Jair 50% no arredondamento ali de segundo turno, meio a meio nessa questão. E agora, nas pesquisas da Quest, ontem, olhando Minas Gerais para o espectro nacional, Lula ganha ali 2 pontinhos, fica 52 a 48. Claro que fica na margem de erro ali, mas de certa forma positivo ali para o Palácio do Planalto. Foi até uma informação que eu tive de algumas fontes que eu conversei ontem. Pelo menos mantendo estável já é muito importante para Minas Gerais, manter estável é muito importante para o atual incumbente, para o presidente Lula. Mas além disso, André, além desses números, além desses dados, além de muita análise que a gente tem para desmembrar, esse cenário político aí em Minas Gerais, ele ganhou mais um movimento bastante importante ontem, né? Teve um partido que lançou pré-candidatura à presidência num evento realizado aí em BH. Conta pra gente como é que foi esse lançamento, qual o peso político desse ato aí em BH, na capital mineira, nesse estado tão importante para as eleições.
11: Pois é, inclusive nossa equipe esteve presente nesse lançamento que aconteceu na maior casa de shows de Belo Horizonte. Aproximadamente 4 mil pessoas participaram do lançamento. O Partido Avante, ele tem sede nacional aqui em Belo Horizonte, é o único partido hoje que tem sede nacional fora de Brasília, e o lançamento foi da pré-candidatura do escritor, do psiquiatra Augusto Cury. Ele que se diz uma alternativa à polarização, diz que quer cuidar da saúde mental do brasileiro. Augusto Cury, que é muito conhecido por best-seller, ele já vendeu mais de 40 milhões de cópias, sempre falando sobre ansiedade, falando sobre temas relacionados à psiquiatria. Ele, para que vocês possam ter uma ideia do peso do Augusto Cury, ele foi o escritor que mais vendeu na última década. Vendeu mais, por exemplo, que Paulo Coelho, que é o escritor mais conhecido em todo o mundo. O Augusto Cury, portanto, fez esse lançamento com 4 mil pessoas participando nessa casa de shows. Teve música, teve banda de forró, e no discurso ele disse exatamente isso, que ele quer cuidar do povo brasileiro, que ele quer ser uma alternativa ao bolsonarismo e ao petismo. Nós falamos dessa pesquisa Quest e o Augusto Cury ainda nem aparece na pesquisa. Mas também mais um dado, hoje nós vamos fazer uma entrevista exclusiva com ele aqui em Belo Horizonte, e vamos trazer todos, né, os dados, vamos trazer todas as propostas do Augusto Cury, que, por exemplo, quer tornar o país o mais empreendedor do mundo, quer fazer 10 mil escolas de empreendedorismo por todo o Brasil.
8: Obrigado, André. Excelentes informações aí. Então, hoje uma entrevista exclusiva aí com Augusto Cury, a gente vai acompanhar por aqui. E ao longo das semanas, meses e esse ano, a gente vai bater muita bola ainda sobre a eleição. Minas Gerais, um tanto quanto animado sempre para as urnas. Então, muito obrigado, André.
11: Abraço.
6: E agora, 6 horas e 38 minutos, a gente ainda falando de pesquisa Genial Quest. Porém, agora a gente vai para eleições presidenciáveis, que mostram um cenário de segundo turno fragmentado, com vantagem de Flávio Bolsonaro sobre Lula em estados do Sul, Sudeste e Centro-Oeste, como Rio Grande do Sul, Paraná, São Paulo, Rio de Janeiro e Goiás. Lula mantém força no Nordeste, liderando com folga na Bahia, Pernambuco e Ceará, além de aparecer à frente do Pará e empate técnico em Minas Gerais. Nos cenários contra Romeu Zema e Ronaldo Caiado, o quadro é mais equilibrado, com empates técnicos em estados-chave, como São Paulo e Minas Gerais, e vantagem regional para cada candidato.
7: Exatamente, é um cenário bem interessante. Eu vou aproveitar então aqui e vou te perguntar, Bruno Rizzi, né? A gente observa então, com ponto e contraponto, a força do presidente Lula no Nordeste, né? Realmente isso é, as pesquisas mostram com bastante clareza, mas também um avanço importante do Flávio Bolsonaro na região Sul, Sudeste, Centro-Oeste também, né? E aí te pergunto, né? Essa força no caso do Lula no Nordeste é suficiente para garantir a vantagem decisiva no segundo turno? E por outro lado, esse avanço do Flávio Bolsonaro também pode fazer com que ele passe o presidente Lula nas pesquisas por conta da força na região Sudeste?
8: Excelentes pontos para a gente desmembrar aqui, Tebas, até porque quando a gente olha os estados separadamente é sempre muito bacana. Se a gente olha as pesquisas a nível nacional, no geral, mostrando alguma estabilidade, até uma certa monotonia nos resultados, quando a gente olha essa disputa independentemente ali em cada estado, a gente vê que está longe de ter uma monotonia e até um cenário ali, uma mesmice, como a gente tem visto ali em números. Então tem muito movimento que no final das contas é muito interessante. Eu quero destacar primeiramente que tem 5 estados que são fundamentais na visão do Palácio do Planalto, na visão do presidente Lula, que é a Bahia. A vantagem na Bahia, ela supera a vantagem da oposição em toda a região sul, por exemplo, né? Então só a Bahia tem um peso extremamente relevante, mesmo então com o avanço ali na região sul, continua sendo muito positivo. Apesar de que nas pesquisas de ontem, a gente viu ali um cenário no Rio Grande do Sul que seria capaz de trazer um fôlego, se comparar ali as pesquisas às urnas em 2022, um cenário ali de um ganho, um respiro interessante para Flávio Bolsonaro, até em comparação ao que seu pai Jair teve. Mas além da Bahia, a gente tem também o Ceará e o Pernambuco, que são estados extremamente relevantes, Maranhão e Piauí, que são pequenos em termos de colégio eleitoral, mas que o Lula tem uma vantagem tão grande e tão sólida que acaba conseguindo trazer importantes votos para essa sustentação. Então a gente tem um cenário muito interessante, muito rico de informações aqui para a gente olhar. Na Bahia, que eu citei, Lula tem 71% dos votos. Isso é praticamente a mesma coisa que teve ali em 2022, mais ou menos a mesma coisa que teve em 2018. Então é um estado que tem uma certa estabilidade ao longo do tempo, desde 2018.
7: Você fala, tá calcificado.
8: É, exatamente. Bahia tá calcificado, apesar de que a calcificação no Brasil, ela tem os polos, de certa forma, equilibrados, né? Uhum. Na Bahia tem essa calcificação, mas com equilíbrio até desigual. Então, ao longo do tempo, existe uma pequena perda ali do Partido dos Trabalhadores em geral, até porque em 2018 a gente estava olhando para Fernando Haddad, mas ela vem de uma diferença ali que começou o percentual de votos do PT era 73%, em 22 foi 72%, e agora as pesquisas mostraram 71%, mas na margem de erro está bem empatado. Então também, além de Minas Gerais, que eu comentei aqui com o André Rocha, que foi um resultado, de certa forma, com otimismo para o presidente Lula, a Bahia também, porque a estabilidade, lembrando, é favorável para o presidente Lula. Afinal, as eleições de 2022, as urnas em 2022 nos mostraram que Lula venceu. Então, se ele mantiver tudo no mesmo patamar, ele tem essa chance de vitória. Então, muita coisa pra gente olhar. Porém, Rio Grande do Sul, atenção, foi muito relevante para Flávio Bolsonaro. Ele deve explorar esse estado.
6: 6:43. 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
5: Olá, olá, olá! Agora são 6:45. É quintou, gente. Para algumas pessoas, a quinta-feira é a nova sexta. Não é meu caso, gente, porque tem muito trabalho na quinta, tem muito trabalho na sexta. Hoje, uma entrevista exclusiva, nós vamos fazer com Augusto Cury, pré-candidato à presidência da República pelo Avante. Ele que é o escritor que mais vendeu livros no Brasil nos últimos 10 anos, mais de 40 milhões de cópias. Falando muito também sobre ansiedade, sobre questões de saúde mental. Ele falou, vai cuidar da saúde mental do brasileiro. Tá precisando, gente. Hoje em dia é luxo ter saúde mental. Porque tá todo mundo doido, gente. Vamos saber do trânsito. O trânsito nosso de cada dia, anel rodoviário, para variar com pontos lentos. Iago Proença, muito bom dia para você.
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19: 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Muito bom dia para você, André Rocha. Bom dia para você, ouvinte TMC. O destaque é o anel rodoviário, caminho para o Rio de Janeiro com pontos lentos na manhã desta quinta-feira. Turistas reduzem a velocidade de chegada ao viaduto São Francisco. Opção de desvio para o motorista ganhar tempo passando pela Avenida Clichê Machado, as avenidas Bernardo de Vasconcelos e Américo Vespúcio para voltar ao anel rodoviário pela Avenida Carlos Luz. Ainda em direção ao litoral carioca, lentidão na subida do Olhos d'Água, motoristas em velocidade reduzida desde o trevo do Betânia. Opção de desvio para o motorista passando por vias internas do Betânia e Buritis até MGC 356. 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
5: Portanto, o trânsito nosso de cada dia, com ele sempre, Iago Proença. Foi enterrado em Teófilo Otoni, no Vale do Mucuri, o empresário Leonardo Bergagnoli. Ele foi vítima do acidente aéreo no bairro Silveira, na região nordeste da capital. Leonardo chegou a ser resgatado com vida pelo Corpo de Bombeiros e foi levado ao Hospital João 23, mas não resistiu e teve a morte confirmada horas depois do acidente envolvendo o monomotor. Leonardo deixa filhos e morava há um ano com a companheira Luísa Afonso. Depois do caos, que foi a quarta-feira por conta da interrupção no abastecimento de água, hoje as escolas da rede municipal de Belo Horizonte, Nova Lima, Sabará e Santa Luzia retomam o funcionamento normal das atividades nas unidades de ensino. Na capital mineira, a Prefeitura de Belo Horizonte adotou medidas emergenciais durante a quarta-feira para garantir o atendimento aos estudantes por meio de galões de água e solicitações de caminhões-pipa. Em Santa Luzia, o abastecimento de água foi sendo normalizado ao longo da quarta-feira, em especial nas unidades que tinham registrado ausência total de água. Nas redes sociais, a Prefeitura de Sabará e Nova Lima confirmaram a retomada das aulas nesta quinta-feira. E olha só, gente, hoje tem início as obras de impermeabilização, gente. Uma palavra difícil. Na pista de entrada da rodoviária de Belo Horizonte. A medida faz parte das obrigações previstas no contrato firmado com a concessionária Terminais BH. Vamos reunir a rede, gente.
6: 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Transamérica TMC. 6:49, estamos juntos. São Paulo, Brasília, Rio de Janeiro, Curitiba, Belo Horizonte, Recife e São Paulo. Tem mensagem.
7: Tem mensagem sim, muitas mensagens chegando, você participa aqui com a gente. 11972211001, 11972211001, Start TMC no ar com a informação que importa pra você. Olha só, né, vamos ver aqui, o Samuel mandando mensagem. Oi, Tebas, Fernando, o Start virou companhia obrigatória das minhas manhãs aqui em São Paulo. Muito obrigado, valeu, Samuel. É, por favor, muito obrigado. Também a Mirella Gouveia mandando mensagem no Recife. Eu amo ouvir o Start cedo, bom dia, Tebas, Fernanda e Bruno Rizzi, registrado aqui. Muitas mensagens chegando, é impressionante, Fernando.
6: E agora chegou a hora dela, Lívia Braz. O presidente Lula está em Washington por uma agenda considerada estratégica na relação entre Brasil e Estados Unidos na manhã desta quinta-feira. Ele vai ter uma reunião de trabalho com o presidente norte-americano Donald Trump. Lívia Braz, a palavra é com você.
20: Bom dia. Oi, Rafa, Bruno, bom dia para vocês. Lívia. Presidente Lula já chegou aos Estados Unidos. A agenda dele de agora de manhã ainda não foi divulgada, viu? Acabei de atualizar aqui, ainda não foi divulgada pra gente, mas reunião com o Trump deve ser breve, tá prevista para acontecer no horário do almoço, entre meio-dia e meio-dia e 45, horário aqui de Brasília. Segundo uma apuração do nosso colunista Igor Damasceno, está previsto um almoço que está sendo organizado aí pela Casa Branca e logo depois desse almoço vai ter uma declaração, então, à imprensa. E pelo tempo de duração que a gente deve ter aí desse encontro, né, mais ou menos 45 minutos, deve ser um encontro menos formal do que a gente está acostumado a ver entre chefes de Estado. Deve ser mais uma conversa informal. Bom, Bruno falou dos temas, né, que ele ia adiantar, os temas que devem ser debatidos aí, né, nesse encontro entre o presidente Lula e o presidente Trump. Nessa conversa, eles devem falar, né, sobre os ataques ao PIX, que vem sendo alvo de uma forte pressão comercial desde o ano passado, né, justamente por parte das grandes empresas de cartões de crédito. Também deve ser debatida a questão da segurança, né. Lula deve tentar demover a ideia de que as facções criminosas aqui do Brasil, Comando Vermelho, PCC, se enquadrem como organizações terroristas internacionais. Esse deve ser um tema delicado de ser tratado aí, mas deve ter sim entrar em pauta aí dentro dessa conversa. Tem ainda a questão dos minerais críticos e terras raras. E, claro, os últimos conflitos, né, que os Estados Unidos vêm participando e que têm sido alvo frequente de críticas por parte do presidente Lula. Tudo isso também deve ser debatido ao longo desse encontro. Então, a gente fica aí com a expectativa dessa declaração à imprensa, que deve acontecer logo depois do almoço. Então, a gente tem a expectativa de que isso aconteça aí por volta de 1 da tarde.
7: Muito bom, muito obrigado pelas informações, Lívia Braz. De fato, vai ser um encontro muito importante, essa expectativa e as informações que ela trouxe. E Bruno Rizzi, então, a gente observa, até com base nas informações da Lívia, são, né, ponto e contraponto aqui. Por um lado, muita gente avalia que esse encontro pode fortalecer o Brasil por conta da posição internacional, pode ser benéfico para o presidente Lula, mas um contraponto também à situação recente do governo, vindo de uma semana muito ruim, se isso pode impactar por conta das derrotas no Congresso Nacional.
8: Perfeito, Tebas. Enquanto todo mundo olha para essa reunião aqui no Brasil com esse view, com essa visão política e eleitoral, na verdade Lula e Trump estão olhando completamente pelo lado de soberania nacional, os campos econômico e tecnológico, né? Então essa questão do desgaste recente político aqui não é pauta e não deve impactar. Até existe contraponto também de que Lula indo e conversando com o Trump numa boa pode perder o inimigo, que era algo favorável ter esse inimigo. Enfim, são muitas discussões. Mas, além do que a Lívia trouxe ali pra gente, muito bem, sobre os temas que Donald Trump deve tratar, a questão também das sanções comerciais a produtos brasileiros é outra coisa que deve entrar em foco. Eu quero trazer um destaque aqui para a questão das terras raras. porque esse debate ele acabou sendo até muito explorado essa semana. Ontem mesmo na Câmara teve uma discussão longa a respeito do tema, foi até aprovado ali um fundo garantidor em relação a isso, é um tema que, enfim, dá para explorar aí amanhã a gente pode conversar um pouco mais sobre isso, mas dado é que Lula queria ter essa segurança da operação e desse tema aqui no Brasil com mais assertividade para tratar isso, porque o Brasil hoje concentra

0: tenta evitar qualquer tipo de dependência ou de monopólio estrangeiro. Né? Ao mesmo tempo, o Brasil quer garantir que ele participe de etapas mais avançadas dessa cadeia produtiva e não fique restrito ao papel de simples exportador de matéria-prima. Então, dado que esses minerais críticos e estratégicos são cobiçados aí pela indústria e pela diplomacia mundial, né? Só um destaque final aqui para a gente encerrar. Dentre esses minerais críticos e estratégicos, o destaque vai para os chamados terras raras. Né? Então a gente ouve essas nomenclaturas aí. As terras raras, um grupo ali de 17 elementos químicos que são muito importantes para veículo elétrico, turbina, painel solar, semicondutor. Então por isso o interesse tão grande, a relevância do tema, e isso vai ser amplamente discutido.
1: Bom, muito bom, Bruno Rizzi. E olha, é o principal assunto do dia. A gente vai falar muito sobre esse encontro de Lula e Trump ainda ao longo da nossa programação. Vamos falar de esporte agora no Start TMC. Gustavo Soler ao vivo com a gente, nesses acréscimos já do Start TMC. Soler, meu amigo, que jogo ontem do Corinthians e do Fluminense também, né? Empates nos acréscimos, tanto o Fluminense como o Corinthians. Bom dia, Soler.
2: Tudo bom, Tebas? Bom dia para você, para Fernanda, todo mundo que nos acompanha aqui no Start TMC. Antes da gente falar dos jogos, né, uma informação importante com relação à Copa Libertadores e à Copa Sul-Americana, porque ontem a FIFA autorizou que a Conmebol pudesse liberar todos os jogadores que forem convocados para a Copa do Mundo para disputarem as últimas rodadas das competições sul-americanas, e com isso os clubes não serão prejudicados, já que as rodadas vão acontecer entre os dias 24 e 28 de maio, as datas que já seriam entregues para a própria FIFA, para que os jogadores se apresentem nas listas de convocados das suas respectivas seleções. E ontem, já nos acréscimos, né, na reta final do jogo, o Corinthians buscou empate contra o Santa Fé, jogando na altitude da Colômbia, conseguiu ficar no empate por 1-1, com isso já praticamente garantindo vaga para as oitavas de final. Diferentemente do Fluminense, que foi buscar um empate contra o Rivadavia, o Fluminense continua sendo lanterna do seu grupo na Libertadores, mas com esse empate ainda sonha, apesar de muito complicada a situação, com uma vaga na próxima fase da Libertadores. O Cruzeiro também foi um empate, 0-0 ontem contra a Católica, jogando fora de casa, e na Sul-Americana os dois brasileiros conseguiram vencer, né? O Vasco da Gama de virada bateu o Audax Italiano por 2-1 jogando fora de casa, e no Nilton Santos a equipe do Botafogo venceu o Racing também pelo placar de 2-1. E ontem conhecemos, né, os finalistas da Liga dos Campeões da Europa, da Champions League. O Paris Saint-Germain, pelo segundo ano consecutivo, chega à final, tem o seu segundo título de Liga dos Campeões da Europa, ficou no empate por 1-1 contra o Bayern de Munique, jogando na Alemanha. No primeiro jogo tinha vencido já por 5-4 em Paris. Então agora Paris Saint-Germain e Arsenal se enfrentam no dia 30 na Hungria, em Budapeste, pela final da Liga dos Campeões da Europa, com provavelmente 3 jogadores que serão convocados por Carlo Ancelotti: Gabriel Magalhães e Gabriel Martinelli pelo Arsenal, além do Marquinhos pelo Paris Saint-Germain.
3: Gustavo Soler, valeu. 6:58 e hoje tem sobremesa com Carol Roberto, que interpreta Tina Turner, e o Start TMC fica por aqui. Muito obrigada. Agora vem TMC 360 com
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1: 7 horas da manhã, muito bom dia. Meu nome é Joana Trepto, estou aqui com o Felipe Bueno no TMC 360. Bom dia para você que já estava acompanhando a TMC. Bom dia para você que chega agora. Uma ótima quinta-feira para todo mundo. Vamos juntos para mais 3 horinhas de noticiário com muita informação, prestação de serviço e tudo mais. Felipe, pronto?
2: Joana Trepto, bom dia! Bom dia para você que está nos acompanhando. Seja bem-vinda, como eu sempre digo, seja bem-vindo. 3 horonas de informação, de prestação de serviço. Quintou, minha gente. Hoje é dia 7 de maio de 2026. Então, direto para os principais destaques dessa hora. Começar com a atualização dos destaques do noticiário aqui, agora 7 horas e 1 minuto.

0: Presidente Lula já está em Washington para se reunir nesta quinta-feira com o presidente dos Estados Unidos. Hoje é super quinta, gente. Vamos às informações de Brasília com você, Rafaela Soares.
1: Encontro entre Lula e Donald Trump estão temas ligados ao comércio entre os dois países, tarifas econômicas, segurança e cooperação no combate ao crime organizado. A reunião deve marcar uma nova etapa nas relações diplomáticas entre Brasil e Estados Unidos.
0: O presidente do Congresso, Davi Alcolumbre, o Congresso nosso, né? O Congresso Nacional, tem 48 horas para promulgar a chamada lei da dosimetria. O prazo para que o presidente Lula fizesse a promulgação terminou ontem e o Palácio do Planalto optou por não concluir o ato. O ministro Flávio Dino, do Supremo Tribunal Federal, proíbe a criação de novos penduricalhos no Poder Judiciário. O magistrado também afirmou que gestores que autorizarem esses benefícios poderão ser responsabilizados nas esferas penal, civil e administrativa. E o STF retoma hoje o julgamento sobre a lei que trata da distribuição dos royalties do petróleo. As informações da capital fluminense, diga, Rafael Alves.
2: A análise seja reaberta com o voto da relatora, ministra Carmen Lúcia.
3: Nas próximas semanas, a Polícia Federal e a Procuradoria-Geral da República vão analisar os novos anexos apresentados pela defesa do Daniel Vorcaro em uma tentativa de avançar com um acordo de delação. O material foi entregue após os órgãos entenderem que uma proposta anterior era insuficiente e cobrarem mais informações do que do investigado.
0: A polícia investiga a morte de uma juíza após um procedimento de fertilização assistida em uma clínica na Grande São Paulo. A polícia apura circunstâncias da morte, incluindo a possibilidade de complicações do próprio procedimento ou de eventual falha no atendimento médico. O caso foi registrado pelas autoridades como morte suspeita e morte acidental.
3: Nas notícias internacionais, Donald Trump afirmou que a guerra entre Estados Unidos, Israel e Irã pode terminar caso o governo iraniano aceite uma proposta de acordo apresentada por Washington. O plano prevê flexibilização nas restrições ao enriquecimento de urânio pelo Irã. Caso não haja acordo, o governo americano ameaça ampliar os bombardeios.
0: O empate em 1-1 entre Santa Fé e Corinthians pela Libertadores terminou em confusão no estádio El Campín, em Bogotá, na Colômbia. Após o apito final, jogadores do time local, time colombiano, partiram para cima do goleiro Hugo Souza, iniciando um tumulto em campo. Na saída, objetos foram arremessados pela torcida em direção ao gramado. É aquela Libertadores old school, né? O TMC 360 está no ar com a informação que importa para você, de um jeito que você vai gostar de ouvir, ver, saber, entender e compartilhar. Bom dia, 7-4.
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3: Vamos ver o que é destaque nos principais jornais aqui do país e do mundo. O presidente Lula, na tmc.com.br e também no Estadão, se reúne hoje com Donald Trump na Casa Branca em meio a tensões comerciais entre Brasil e Estados Unidos. O governo brasileiro tenta evitar novas tarifas sobre exportações nacionais e manter aberto o diálogo com Washington em áreas estratégicas, como minerais críticos e comércio digital, cooperação em segurança pública também. Além das disputas comerciais, Lula deve propor uma maior parceria no combate ao crime organizado, lavagem de dinheiro, tráfico de armas. O Brasil também, nesse sentido, busca impedir que facções como PCC e Comando Vermelho sejam classificados pelos Estados Unidos como organizações criminosas, uma medida que poderia gerar impactos econômicos e diplomáticos para o país.
0: Outro destaque da capa do Estado de São Paulo tem a ver com o público de São Paulo, mas também com o público nacional. Preste atenção, o governo de São Paulo aprovou a modelagem do trem Intercidades Eixo Oeste. O que esse trem vai fazer? Vai ligar a capital à cidade de Sorocaba, né, em cerca de uma hora, que é mais ou menos o que se gasta de carro hoje, sem trânsito, é claro, em São Paulo, né? Retomando o transporte ferroviário de passageiros desativado há quase 3 décadas. Esse projeto prevê um investimento de 10 bilhões e meio de reais, 5 estações em integração com linhas metropolitanas e o futuro VLT de Sorocaba. Na capa do jornal Estado de São Paulo, você vê uma imagem que parece aqueles trens que você costuma usar na Europa, que chegam sem muita dificuldade a 250, 300 km por hora. Isso no Brasil não existe. Quem sabe um dia aqui no estado de São Paulo, por exemplo.
3: Agora, a Folha de São Paulo traz também como destaque o encontro entre Lula e Donald Trump, mas com uma outra perspectiva. A Folha vê esse encontro como uma oportunidade de reforçar o presidente brasileiro como principal interlocutor dos Estados Unidos. Para o quê? Esvaziar a influência de aliados de Flávio Bolsonaro junto à Casa Branca. A avaliação do governo é que a reunião acontece em um momento estratégico, por causa do crescimento de Flávio nas pesquisas e também da aproximação da pré-campanha eleitoral de 2026. Além da tentativa de ganho político, aí a Folha retoma os assuntos que nós já trouxemos, que é a tentativa, a pretensão de Lula discutir cooperação em segurança pública e outros assuntos. Nos destaques gráficos aqui, antes só da gente seguir, tem uma imagem de um bombardeio, uma bomba de Israel que caiu no sul do Líbano. A fumaça que vem depois dessa bomba.
0: Perdão, Joana. Fumaça impressionante, né? Agora um destaque fotográfico aqui da capa da Folha de São Paulo. Bom, tem o Globo também pra gente destacar, e o Globo tem um assunto local aqui. Sobre a Polícia Federal avaliar, preste atenção nisso, novas delações no caso Banco Master após os primeiros relatos do banqueiro Daniel Vorcaro, mas exigindo informações inéditas, principalmente sobre o que? O dinheiro escondido no exterior e possíveis envolvidos ainda não identificados. Olha só, se você não está vendo, eu descrevo para você. Master, Polícia Federal não descarta mais delações e eleva exigência por provas sobre dinheiro no exterior. O que está em jogo aí? A Polícia Federal tenta recuperar ao menos 50 bi de reais ligados às supostas fraudes do banco. Até agora já foram bloqueados carros de luxo, você sabe, né? Aeronaves, joias, obras de arte, contas bancárias. A expectativa é que Vorcaro revele offshores e patrimônio oculto fora do país, enquanto o fundo garantidor de créditos pode ter desembolsar mais de 40 bi para cobrir prejuízos de clientes. No destaque gráfico, navios de... Lembra que a gente estava falando do navio de cruzeiro, aquele surto de antivírus, navio parado na costa da África, né, do continente africano? Então, navios de cruzeiro favorecem surtos de doenças porque concentram milhares de pessoas em espaços fechados e compartilhados, como restaurantes, elevadores, cabines e áreas de lazer. E aí o Globo faz uma reportagem trazendo problemas e a necessidade de higiene rigorosa e acompanhamento. 7:09.
3: Acontece nesta quinta-feira o encontro entre os presidentes Lula e Donald Trump em Washington, nos Estados Unidos. Como já falamos aqui, lendo e mostrando os destaques das principais capas de jornais do país, é um assunto de interesse e se espera que os líderes dos países conversem sobre as questões econômicas e de segurança, além dos minerais críticos. A Rafaela Soares traz mais detalhes do que está previsto para essa reunião.
5: Bom dia, pessoal. Essa reunião acontece lá em Washington e está prevista uma coletiva de imprensa depois, meio-dia 45, horário de Brasília. A gente não tem a confirmação que Donald Trump irá participar. Você diz, Joana, os itens que devem pauta são os mais críticos, que a gente lembra que o Congresso aprovou que seria o primeiro para entrar em específicos. Ministro da Fazenda disse que é necessário que a legislação acompanhe do mundo a evolução tecnológica, porque a gente tinha uma questão muito voltada ao minério de ferro, a nossa legislação, e essa legislação não cumpria, aí não cobria esses metais. Além disso, um grande ponto aí de preocupação para o governo é a possível classificação criminal.
0: Bom, vamos retomar daqui a pouquinho o contato com a Rafaela, direto de Brasília, porque a conexão está muito ruim e não dá para você que está ouvindo entender exatamente do que ela está falando. Aliás, um cenário paradisíaco de Brasília, turístico, né? A Rafaela está falando e ao fundo a Torre de TV de Brasília, que é um dos pontos turísticos da cidade. Falando o quê? Falando sobre esse encontro e as expectativas em torno do encontro entre o presidente Donald Trump e o presidente Lula nos Estados Unidos. A expectativa no horário de Brasília é que seja por volta da nossa hora do almoço, aqui, meio-dia e pouco, falta uma confirmação ainda. E há uma notícia de que, você que está ouvindo a gente, Joana, o presidente Donald Trump teria conversado com Lula no fim da semana passada. Essa conversa teria sido no feriado, né, na sexta-feira, e até soltou 40 minutos de papo, né, e até soltou um I love you para o presidente Lula, acredite se quiser. Vamos ver o que acontece. Foi uma tentativa de amaciar, né? Se foi uma declaração de amor de verdade, saberemos em breve. 7:11 agora.
3: Ainda em Brasília, o ministro Flávio Dino, do Supremo Tribunal Federal, determinou a proibição de novos pagamentos ou criação de benefícios extra no judiciário que não tenham sido autorizados pelo Supremo, chamados penduricalhos. Quem é atingido por essa decisão? Lívia Braz, bom dia.
6: Bom dia, Joana, Felipe. Bom, essa decisão de ontem do ministro Dino atinge tribunais, ministérios públicos, defensorias, advocacias públicas e também os tribunais de contas do Brasil inteiro, viu? Esse despacho do ministro Flávio Dino foi motivado por notícias de que alguns órgãos estariam aí desrespeitando esse limite que foi definido pelo Supremo Tribunal Federal para aqueles chamados penduricalhos. Para o ouvinte que não sabe ainda o que é penduricalhos, são aqueles adicionais que são pagos além do salário, né? Em março desse ano, o Supremo já tinha decidido por unanimidade que esses valores extras não poderiam ultrapassar 35% do teto constitucional do funcionalismo público. A gente lembra, esse valor está estipulado em R$ 46 mil. No texto de ontem, Flávio Dino diz que os gestores e os servidores que descumprirem essa decisão podem responder nas esferas penal, civil e administrativa. O ministro também reforçou que todos os órgãos vão ter que divulgar todos os meses os salários pagos e também os benefícios recebidos, dando então total transparência a esses gastos, a esses salários, né? Decisão do Supremo também proibiu benefícios criados apenas por atos administrativos, como auxílio combustível, auxílio natalino, gratificações, enfim. Depois da publicação desse despacho de ontem do ministro Flávio Dino, os ministros Alexandre de Moraes, Cristiano Zanin e Gilmar Mendes também assinaram textos parecidos aí nesse mesmo sentido.
0: Olha só, a Lívia Braz trouxe para você uma explicação sobre o que é penduricalho, porque é aquela história que a gente sempre conversa aqui, né? Penduricalho, penduricalho, penduricalho, vai falar no balcão da padaria, na fila do supermercado, vira uma normalização. Então, o que é, né? O que é? É, na verdade, uma maneira de você furar um teto que é estabelecido, que deveria ser para todos e todas, né? Isso é uma coisa. Então, a gente volta a conversar daqui a pouco com a Lívia. Bom trabalho para todo mundo aí de Brasília. Lívia, e a gente aproveita e estende para você que está nos ouvindo e nos assistindo uma perguntinha sobre esses penduricalhos. Quando você olha para o teto e vê que o teto está furado e não é em seu benefício, não é em benefício das contas públicas, né? Você concorda com a proibição... Atenção, tem uma sutileza. Você concorda com a proibição de novos penduricalhos no judiciário? Sim, é necessário cortar privilégio. Não, os tribunais devem ter mais autonomia. Eventualmente, se você é uma pessoa beneficiada ou beneficiado, acho que você vai votar não. Mas seja honesto, tá? Estamos pensando aqui nas grandes questões do país. Onde está a nossa enquete? Nossa enquete está no TMC News BR, que é o nosso espaço no YouTube. Você já pode ver a nossa live, pode ver a nossa simpatia e o nosso conhecimento. Pode participar, fazer o seu joinha apontando para cima, como sempre. Compartilhar com amigos e amigas, participar no chat e votar na nossa enquete. Daqui a pouquinho a gente traz a primeira parcial. Você concorda com a proibição de novos penduricalhos no judiciário? Sim ou não? Vamos lá.
3: Seguindo aqui com o nosso noticiário, o Supremo Tribunal Federal retoma hoje o julgamento sobre a lei que trata da distribuição dos royalties de petróleo. O repórter Rafael Alves tem mais detalhes sobre esse assunto. Oi, Rafa.
7: Oi, Joana. Muito bom dia para você, para o Felipe, para todos os nossos ouvintes. O julgamento deve ser retomado com o primeiro voto, aí vai ser da ministra relatora, a Carmen Lúcia, e logo depois votam os outros ministros ali da corte, o julgamento sendo retomado hoje aí pelo Supremo Tribunal Federal. O processo, a gente lembra, já dura 13 anos e agora se encaminha aí para um desfecho, para uma análise da lei de 2012, que define a redistribuição dos royalties de petróleo. E claro, o Rio de Janeiro está no centro dessa discussão, porque é o estado que mais recebe royalties de petróleo, porque também é o maior produtor nacional. 85% do petróleo nacional sai aqui do Rio de Janeiro. Então, Rio de Janeiro está tentando manter a distribuição nos padrões atuais. No primeiro dia de julgamento, que aconteceu ontem, o procurador-geral aqui do estado, Gustavo Bin Jobim, ele defendeu e mostrou ali o prejuízo que o Rio de Janeiro pode ter caso as regras mudem, e ele argumentou que os royalties não são um lucro, mas sim uma compensação por danos ambientais e também na infraestrutura que a exploração do petróleo causa nos estados produtores. E para o nosso ouvinte terem uma dimensão, o Rio de Janeiro perderia cerca de 23 bilhões de reais caso tenha uma mudança como está funcionando a distribuição dos royalties de petróleo nesse momento. O argumento defendido pela Procuradoria é de que a Constituição Federal seria ferida caso a lei seja alterada, porque os estados produtores têm asseguradas ali a participação financeira no petróleo e gás. Então, essa discussão sendo retomada hoje, segundo dia de julgamento, está marcado então o voto da ministra relatora, depois os outros ministros votam para a gente entender como é que vai funcionar a distribuição de todo esse dinheiro. Volto com vocês.
0: São 7 horas e 18 minutos. A Polícia Federal inicia hoje mais uma fase da famosa Operação Compliance Zero. Quem tem as informações aqui do estúdio ao vivo é o Sandro Badaró, pois não, Sandro?
8: Operação que investiga os desvios envolvendo o Banco Master, Polícia Federal nas ruas nesta manhã, e o alvo, segundo até o momento a TV Globo, é o senador Ciro Nogueira, do PP do Piauí e presidente do Partido Progressista. Ele está entre os alvos dessa operação, tem um mandado de prisão temporária, isso é a operação, tá? A gente ainda não tem a confirmação de qual mandado específico contra o senador Ciro Nogueira, mas no total são 10 mandados de busca e apreensão, um de prisão temporária, expedidos pelo Supremo Tribunal Federal. A operação acontece nesse momento no estado do Piauí, que é o berço político de Ciro Nogueira, além de São Paulo, Minas Gerais e também o Distrito Federal. A operação, ou a decisão, também permitiu o bloqueio de bens no valor total de 18 milhões de reais. Então, são informações iniciais, como você falou, Felipe, quinta fase da Operação Compliance Zero, que investiga um esquema de corrupção, lavagem de dinheiro e organização criminosa, além de crimes contra o sistema financeiro nacional. Um dos alvos é o senador Ciro Nogueira.
3: Ciro Nogueira, que sempre indicou o Daniel Vorcaro como um grande amigo. A proximidade deles é questionada desde que Daniel Vorcaro foi preso, desde que tivemos a primeira Operação Compliance Zero. É uma das principais ligações de Daniel Vorcaro. Há mensagens interceptadas pela Polícia Federal que dão conta dessa proximidade, que apontam como era essa proximidade. Então agora nós vamos entender melhor como é que a operação e investigação se desdobra nesse sentido, Sandro.
8: Como você falou, era tido por Daniel Vorcaro, então presidente ou dono do Banco Master, como, abre aspas, um grande amigo. Foi isso que foi encontrado nos celulares dele, uma conversa de Vorcaro com a namorada Marta Graeff em maio de 2024. Ele diz que quer apresentá-la ao político, a Ciro Nogueira, e fala, muito amigo meu. Abre aspas, diz Vorcaro nessa mensagem, segundo a investigação. Quero te apresentar um dos meus grandes amigos de vida. E fala também sobre um projeto de lei do Ciro Nogueira que seria uma bomba atômica no mercado financeiro, ajudando bancos médios e reduzindo o poder dos grandes. Disse ainda, dá risada e fala, tá todo mundo me ligando, diz nessa conversa em que Ciro Nogueira é citado. Não é uma conversa com o senador.
3: Essa emenda sobre a qual você está falando é a emenda Master. Emenda Master, a gente já falou bastante dela aqui. O que ela propunha, a emenda que foi apresentada pelo senador Ciro Nogueira? Propunha aumentar o limite de cobertura do Fundo Garantidor de Crédito de 250 mil reais para 1 milhão de reais por CPF ou CPN, por CNPJ. E a gente lembra que nos últimos meses falamos muito sobre o Fundo Garantidor de Crédito, já explicamos inúmeras vezes sobre o que se trata, muitas pessoas recorreram ao FGC para conseguir recuperar dinheiro investido no Banco Master, mas não custa voltar a explicar buscar relembrar que o FGC é uma garantia, é um seguro que está previsto para várias instituições bancárias, para várias transações e investimentos, de R$250 mil por pessoa ou por empresa como limite, né, Felipe? Uhum. Ou seja, de 250 mil para 1 milhão, essa seria a proposta de Ciro Nogueira.
0: Ou seja, multiplicar por 4, né? Lembrando que o FGC já perdeu, podemos dizer assim, em torno de 40 bilhões. A gente acabou de trazer essa notícia agora, logo na abertura do TMC 360. E por último, vale a pena a gente lembrar que nós estamos falando de Banco Master agora. O Sandro trouxe essa informação para você que está ouvindo a gente, em maio de 2026. E tudo isso começou em novembro do ano passado, quando foi deflagrada a primeira dessas até agora 5 fases da operação Compliance Zero. Foi a partir daí que a população brasileira, de modo geral, começou a descobrir o que estava acontecendo de errado entre o Banco Master, um entorno político, um entorno jurídico, um entorno financeiro também. Pois não, Sandro, tem mais?
8: A apuração da TMC, que primeiro confirmou que Ciro Nogueira é um dos alvos, pessoas ligadas a ele não conseguiram ainda falar com o senador. A informação até aqui é que se trata de um mandado de busca e apreensão contra Ciro Nogueira. Porém, essas pessoas que estão ligadas, fontes da TMC, disseram que não conseguem falar com ele. Existe a possibilidade de celular apreendido, sempre numa operação como essa. A gente vai continuar acompanhando para entender quem são os outros investigados e qual é o papel de Ciro Nogueira, as suspeitas contra ele na quinta fase da Operação Compliance Zero.
0: Bom, são 7 horas e 23 minutos.
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3: Bom dia, para você que está ligado, para você que está sintonizado aqui na TMC nos 88.7. Quem escuta sabe, Transamérica agora é TMC. Eu sou Rodolfo Simões. Agora são 7 horas e 24 minutos. Vamos de notícia, pessoal. Em Belo Horizonte, o pré-candidato à presidência da República, Augusto Cury, defendeu como plano de governo que a população possa votar em ministros para o STF, o Supremo Tribunal Federal. E os detalhes é com a nossa repórter Mariana Reis, você vai conferir agora.
4: O Avante oficializou nesta quarta-feira em Belo Horizonte a pré-candidatura à presidência da República do psiquiatra e escritor Augusto Cury. O evento foi realizado em uma casa de shows e reuniu o dirigente nacional do partido, o deputado federal Luiz Tibé, além de presidentes estaduais da legenda, prefeitos e deputados. O evento marcou a entrada formal do autor na corrida eleitoral de outubro. Conhecido pelos livros de inteligência emocional, Augusto Cury tenta se fortalecer como uma terceira via. O discurso é de ocupar um espaço político fora da polarização entre o presidente Lula e o filho do ex-presidente Flávio Bolsonaro.
5: Quero ser a voz da pacificação do país.
6: E com respeito a essa polarização insana que há no Brasil, eu quero dizer para vocês que, apesar de o Brasil ter tido líderes expressivos nos últimos 10, 12, 14 anos, mas eu estou muito triste com esses líderes. Eles não falaram que ideias diferentes não deveria de ser subsídios para transformar pessoas em inimigos a serem abatidos.
4: O pré-candidato também falou sobre a escolha e permanência de ministros no Supremo Tribunal Federal.
6: Deve haver uma reforma profunda no STF. Fim do mandato eterno. 8 anos. Para cada ministro da Suprema Corte. Ministro ou ministra da Suprema Corte. Quem nos escolhe são as suas próprias classes. A JUF, a Associação de Juízes Federais, a AMB, a Associação de Magistrados do Brasil. Ou então, até nós temos pensado numa proposta, por que não fazer um plebiscito para que a população possa eleger os mandatários da Suprema Corte?
3: Aí você conferiu a reportagem da Mariana Reis sobre a pré-candidatura, no caso, melhor dizendo, do Augusto Cury. Agora a gente muda de assunto porque está chegando o Dia das Mães, minha gente. Está chegando o Dia das Mães e o Instituto de Pesquisas Econômicas, Administrativas e Contábeis fez uma pesquisa que aponta que os shoppings estão apostando na entrega de brindes e sorteios como iPhone e até carros importados para atrair os consumidores. De acordo com a CDL, a Câmara dos Dirigentes Lojistas, a expectativa é de que a data movimente 4 bilhões na economia estadual. A data é a segunda mais movimentada do comércio no país, perdendo apenas para o Natal. Tá aí, você já comprou seu presente para o Dia das Mães? Ainda não? Eu tô atrasado nessa atividade, viu, gente? Mas enfim, vamos mudar de assunto aqui, vamos falar agora do ponto de ônibus. Agora são 7h28. Foi aprovado na Câmara dos Vereadores de Belo Horizonte um projeto de lei que torna obrigatória a instalação de abrigos nos pontos de ônibus da cidade que tenham embarque de passageiros. Voltamos com a rede.
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8: 7h28 agora, estamos de volta, dia de bastante movimentação em Brasília, fora os nossos assuntos costumeiros, que já é de noticiário bem movimentado. Tem operação da Polícia Federal nas ruas, tem uma nova operação da Compliance Zero sendo deflagrada neste momento. O senador Ciro Nogueira é um dos alvos com mandado de busca e apreensão. Nós estamos tentando contato com o senador ou com a defesa do senador. Ainda não conseguimos, mas é uma informação que acaba de chegar. A qualquer momento, nós trazemos mais detalhes.
9: Bancos estão colocando em prática descontos relacionados ao programa Desenrola, sobre o qual a gente tem falado bastante nessa semana. Justamente para quê? Para a renegociação das dívidas. Ainda há limitações que as instituições financeiras precisam ultrapassar. A Beatriz Gimenez vai contar para a gente um pouquinho dessa história, pois não, Beatriz?
10: Bom dia, Felipe, Joana.
8: Bom dia.
10: Isso mesmo. Ontem foi o primeiro dia de vigência do programa Desenrola 2.0 do governo federal e já há relatos de problemas para aderir ao plano de renegociação das dívidas. As pessoas endividadas que tentaram negociar os seus débitos estão reclamando das dificuldades para obter informações e fechar um acordo por meio dos canais digitais das agências e dos bancos. Apesar disso, vale lembrar que as instituições financeiras não estão seguindo o mesmo calendário. A Caixa Econômica, o Banco do Brasil e o Itaú anunciaram que já começaram a oferecer os descontos. Já o Bradesco está fazendo um pré-cadastro e irá disponibilizar o desenrola a partir de hoje, assim como o Santander. Apenas a Caixa e no Banco do Brasil, os funcionários informaram que os acordos de renegociação já estão disponíveis para os devedores. Outras instituições ainda não sabem dar mais detalhes sobre o início do programa. Lembrando que o governo anunciou o Desenrola 2.0 nessa última segunda-feira, mas os bancos aguardaram até a noite de terça para iniciar os processos devido à liberação técnica do Ministério da Fazenda e também a autorizações para a liberação das garantias. Além disso, a gente tem que destacar que há pendências burocráticas para a liberação do uso do FGTS, que é o Fundo de Garantia.
9: Agora, 7h31.
8: Vamos atualizar informações, então, sobre a operação da Polícia Federal, uma nova fase da Operação Compliance Zero, que é a operação que trata de investigar as fraudes do Banco Master.
9: E suas relações, né? Que é muito importante também. A gente está falando da quinta fase da Operação Compliance Zero, como a gente relembrava aqui para você formar a sua opinião, você que está nos acompanhando. Ela foi deflagrada em novembro do ano passado. Porém, as suspeitas envolvendo o Banco Master datam já de 2024. As conversas no mercado financeiro, né, entre operadores, entre players do mercado financeiro, já vinham do ano anterior. Não estamos falando de 25, não, estamos falando de 24. Já havia reportagens alertando para um crescimento fora do normal, fora da realidade do sistema financeiro do Banco Master de Daniel Vorkar. A gente segue para Brasília agora. Lívia Braz está conosco e tem mais informações sobre o que está em jogo nesta quinta fase da Operação Compliance Zero. Pois não, Lívia?
11: Pois é, Felipe. Estão aprofundando aí as investigações, né, sobre esse esquema de corrupção, lavagem de dinheiro, organização criminosa e crimes contra o sistema financeiro nacional. 10 mandados de busca e apreensão estão sendo cumpridos agora de manhã e um mandado de prisão temporária que foi expedido pelo STF. Esses mandados estão sendo cumpridos aqui no Distrito Federal e também no Piauí, São Paulo e Minas Gerais. A decisão também autorizou bloqueio de bens, direitos e valores em mais de 18 milhões de reais. A informação que a gente tem agora é que estão sendo cumpridos mandados lá na casa do senador Ciro Nogueira, que mora numa área nobre, no Lago Sul, aqui em Brasília. A gente está acompanhando toda essa movimentação também no Senado Federal, viu? A respeito dessa, de mais essa fase, né? O Felipe falava aí que a primeira fase foi deflagrada logo que a gente estreou na TMC, né? Pouquinho depois, em novembro. Desde então, a gente vem vendo várias fases, cada uma com mais mandados de busca e apreensão. E agora a gente chega, então, a essa quinta fase da Operação Compliance Zero.
9: Pois é, muito bem lembrado. Mal a TMC começou, né? E a gente já tinha esse e outros assuntos no cardápio. E esse é um assunto que, assim, só ganhou espaço no cardápio de notícias diário aqui da nossa TMC. É, Lívia, é só chamada, certo?
11: A gente lembra que na última fase, né, Felipe, teve a prisão do ex-presidente do Banco de Brasília, Paulo Henrique Costa, né, que continua preso, também está negociando aí uma possível delação premiada a respeito do caso do Banco Master. E agora a gente tem, então, o nome de Ciro Nogueira envolvido, então, em mais essa fase da Compliance Zero.
9: Perfeito. É só
8: chamar. Bastante tempo nós tivemos atualizações quase que diárias da Operação Compliance Zero, do caso Banco Master. Tava até difícil a gente dar conta de tudo no noticiário aqui no início do ano, mas à medida em que as investigações elas foram sendo aprofundadas com o material, claro, que era recolhido e que era apreendido pela Polícia Federal, foi espaçando então o tempo em que nós tivemos notícias. Ontem a defesa de Daniel Vorcaro entregou uma proposta de delação premiada, o que significa que já estão trabalhando em conjunto, não oficialmente. A defesa de Daniel Vorcaro entregou um anexo com documentos, com datas, com nomes, com encontros, com informações que a Procuradoria-Geral da República e a Polícia Federal precisam agora analisar para entender se essas informações vão ser usadas e sim podem avançar para um acordo de delação premiada. Só teremos um acordo se for aprovado. E aí essas informações, elas precisam acrescentar algo às investigações que estão acontecendo em paralelo pela Polícia Federal. Como nós estamos vendo, hoje mais uma operação, mais uma fase da Operação Compliance Zero, algo que está acontecendo em paralelo. E aí sim pode ser que exista um acordo de delação premiada.
9: Vamos trazer mais duas coisas aqui. Primeiro, que nós estamos em busca das respostas, como trouxe a Joana agora há pouco, né? Nós estamos atrás de respostas do PP, partido de Ciro Nogueira, assim como do próprio parlamentar, e assim que tivermos uma nota, uma explicação, um pronunciamento da defesa do parlamentar, nós voltamos com informações acerca da parte que cabe a ele, né? E tem uma outra informação aqui, está sendo trazida pela revista Veja, né? É, nesse capítulo dessa operação, dessa quinta fase, foi preso Felipe Cansado Vorcaro, que é primo do banqueiro Daniel Vorcaro. Daqui a pouco a gente traz mais informações sobre tudo isso que a gente está trazendo aqui da redação, Sandro Badaró, Lívia Abraço, toda a nossa equipe voltada para trazer para você mais informações sobre esse momento, essa quinta fase da Compliance Zero. 7h36.
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8: Muito bem, ótima dica para quem precisa correr para o Dia das Mães. Já tá aí a porta, mas não foi por falta de aviso, né, Eli? A gente tá falando há uma semana sobre o Dia das Mães.
12: É verdade.
8: Valeu, muito obrigada. Até amanhã com mais dicas por aqui.
12: Última coisa aqui, Joana, próxima semana a gente vai ter um dia dedicado a falar sobre cartão de crédito. Então, se você, se a nossa audiência tem dúvidas sobre esse tema, pode mandar aqui pro WhatsApp da rádio e a gente responde, tá bom?
8: É o 11972211001. 11972211001. Valeu, Alê.
12: Até amanhã. Beijo. Tchau, tchau.
9: São 7:40.
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0: Olá, olá, olá, agora são 7 horas e 41 minutos. Você está ao vivo na Transamérica, que agora é TMC. Nós vamos saber do trânsito na Cristiano Machado. Eu sou o André Rocha e, claro, nós vamos juntos e misturados. Oi, Iago Proença, conta pra gente a partir de agora.
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2: 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Avenida Cristiano Machado é o destaque. Tem duas situações deixando o trânsito complicado para o motorista caminho do centro. A primeira delas, uma ocorrência envolvendo caminhão e carro bloqueando faixa da direita depois do cruzamento com a Valdomiro Lobo. E um pouco mais à frente, tem carreta com pane mecânica bloqueando faixa central e da direita, um pouco antes da estação do bairro 1º de maio. Opção de desvio para o motorista pela Pedro I no momento. Também tem filas desde Santa Mônica, seguindo assim até a barragem da Pampulha. Neste contexto, o ideal é o motorista reprogramar a sua hora de saída. 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
0: Olha só, agora são 7 horas e 43 minutos. Você está na Transamérica, que agora é TMC. Eu sou André Rocha e nós vamos juntos e misturados. E foi aprovado na Câmara dos Vereadores de Belo Horizonte um projeto de lei que torna obrigatória a instalação de abrigos nos pontos de ônibus da cidade que tenham embarque de passageiros. A proposta foi aprovada por ampla maioria e agora segue para a sanção ou veto do prefeito Álvaro Damião, do União Brasil. Apenas 33% dos 9 mil pontos de embarque e desembarque contam com abrigos. O projeto prevê a obrigatoriedade da instalação de abrigos em pontos de ônibus da capital. A proposta é de autoria da vereadora Lloyd Gonçalves, do MDB. E Yuri Santos Ferreira, de 25 anos, foi morto a tiros na tarde de quarta-feira, em um posto de combustíveis localizado na rua Piumhi, no bairro Cruzeiro, onde trabalhava como gerente. De acordo com os militares, o crime ocorreu quando Yuri avaliava a compra de um carro. Dois homens chegaram em uma moto e efetuaram os disparos de arma de fogo contra ele. Yuri Santos Ferreira morreu ainda no local. Segundo a Polícia Militar de Minas Gerais, uma das linhas de investigação aponta para a possibilidade de vingança. O irmão da vítima disse às autoridades que Yuri havia se envolvido em uma confusão no último sábado, dia 27, em um estabelecimento no bairro Nova Granada, na região oeste da capital. Durante a briga, um adolescente de 17 anos morreu. Por enquanto, ninguém foi preso, mas a Polícia Civil segue investigando o caso. E a Polícia Federal está fazendo nesse momento mais uma fase da Operação Compliance Zero, que investiga fraude financeira no Banco Master. Em Minas Gerais, foi preso o primo de Vorcaro, Felipe Cansado Vorcaro. Os agentes federais estão cumprindo 10 mandados de busca e apreensão, além de um mandado de prisão temporária. As ações vão ocorrer nos estados de São Paulo, Piauí, Distrito Federal e aqui em Minas Gerais. Um dos principais alvos da operação é o senador Ciro Nogueira, atual presidente do Partido Progressistas. Na operação autorizada pelo Supremo Tribunal Federal, o ministro André Mendonça também está previsto o bloqueio de bens, direitos e valores. Vamos segurar.
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4: 7 horas e 46 minutos agora, hora de fazer aquela conexão com a Marina Isidro. A polícia britânica intensifica as buscas pela psicóloga brasileira Vitória Figueiredo Barreto, desaparecida há 2 meses na Inglaterra. Já tratamos desse caso aqui na TMC ao longo da nossa programação e noticiários. De acordo com a polícia do condado de Essex, moradores da região de Bradwell foram orientados a verificar garagens, galpões, anexos e outros espaços fechados que possam ter servido de abrigo para a brasileira. Então, diretamente do Reino Unido, a Marina Isidro comenta sobre esse caso.
5: Olá, bom dia a todos. Essex, no leste da Inglaterra, portanto, nordeste,
1: aqui de Londres, soltou um novo comunicado dizendo que ainda tenta encontrar a psicóloga cearense Vitória Figueiredo Barreto, que está desaparecida desde o dia 3 de março, e tentando também entender o que aconteceu. A polícia diz que fez buscas nos locais onde ela foi vista, através de câmeras de segurança, depoimentos de testemunhas e análises de especialistas. Que apesar de ainda não poder confirmar se Vitória entrou em um barco na região de Brightling Sea, uma das hipóteses é que ela teria cruzado, feito uma pequena travessia até o outro lado, na região de Bradwell. Câmeras de segurança mostram Vitória pegando um ônibus na tarde do dia 3 de março em direção a uma marina de Brightling Sea, pulando uma cerca sozinha na direção dessas docas, e a última imagem dela é de meia-noite e 16 na madrugada de 4 de março. A polícia suspeita que ela possa ter desatracado um barco e essa embarcação foi encontrada do outro lado nessa área de Bradwell. Nesse último comunicado, a polícia pede agora que moradores de Bradwell verifiquem garagens ou galpões onde alguém possa ter encontrado abrigo, e paralelamente, policiais afirmaram que estão trabalhando com autoridades internacionais para obter informações sobre dados do celular dela e atividades bancárias, e que até o momento esses dados mostram transações normais feitas até o dia 3 de março.
0: 7 horas e 48 minutos, trocando a página aqui do nosso 360. O São Paulo Futebol Clube demitiu uma possível funcionária fantasma após abrir uma investigação interna sobre indícios de irregularidades na atuação dela dentro do clube. Você sabe, né, você que acompanha a nossa programação, que o São Paulo virou o ano de 2025 para 2026 dentro de grande turbulência, né, em campo e fora de campo também. Essa apuração foi do nosso colunista Kaique Silva, que está em destaque onde? No nosso site tmc.com.br, você pode ver toda a reportagem por lá. O que que aconteceu? Segundo o clube, a apuração apontou suspeitas como registros de ponto com padrões repetidos, atuação em regime de home office integral e inconsistências nos dados de cadastro em e-mail corporativo. A decisão foi tomada após análise do departamento jurídico, que concluiu pelo desligamento da colaboradora, que recebia cerca de R$7.000 mensais. O caso também gerou reação do presidente do Conselho Deliberativo, Outen Aires, que negou irregularidades e criticou a decisão. Se você torce para o São Paulo, ou se você não torce, mas tem interesse sobre o assunto, tá lá, ó, tmc.com.br, na nossa aba de esporte. 7h49.
4: Vamos continuar, então, falando de esporte. Vamos chamar o Gustavo Soler aqui, porque teve confusão na partida entre Corinthians e Santa Fé. Soler, quais são as informações? Bom dia para você.
5: Tudo bom, Joana Bueno? Bom dia para vocês, para todo mundo que nos acompanha aqui no TMC 360. Logo após o encerramento do jogo, né, entre Corinthians e Santa Fé, Santa Fé e Corinthians na Colômbia, o goleiro Hugo Souza foi atacado por jogadores do Santa Fé, que partiram na direção dele na tentativa de agredir o arqueiro da equipe corintiana. O Timão perdia até os acréscimos do segundo tempo, conseguiu um empate com o Gustavo Henrique. Quando terminou o jogo, a equipe do Santa Fé ficou muito irritada com o goleiro Hugo Souza, que precisou ser retirado pelos seguranças do estádio e ser levado até o vestiário de número 2 lá do estádio Eucampim. Com o empate, o Corinthians permanece na primeira colocação do seu grupo, invicto na Libertadores agora com 10 pontos, e hoje já pode, mesmo não estando em campo, se classificar para a próxima fase, a depender do resultado da outra partida do grupo. Quem também foi a campo ontem foi o Fluminense, com um empate contra o Rivadavia. Diferentemente do Corinthians, o Fluminense vive uma situação muito delicada na Libertadores, é o último colocado do seu grupo e corre o risco de ser eliminado já na próxima rodada. O Cruzeiro também na Libertadores, com um empate 0-0 jogando contra a Católica fora de casa. Já na Sul-Americana, os brasileiros que foram a campo venceram. A equipe do Vasco da Gama, de virada, bateu o Audax Italiano por 2-1 no Chile, enquanto o Botafogo, jogando diante da sua torcida no Nilton Santos, venceu o Racing da Argentina também por 2-1. Uma ótima notícia para os clubes que disputam as competições continentais aqui da América do Sul, porque ontem a FIFA autorizou que todas as equipes que tenham jogadores convocados e estão participando da Libertadores da Sul-Americana poderão contar com os atletas convocados, ou seja, eles só vão se apresentar a partir do dia 29 de maio às suas respectivas seleções. Quem também serão desfalques, né, nas suas seleções para a Copa do Mundo neste início de preparação serão jogadores que vão participar da final da Liga dos Campeões da Europa. Ontem conhecemos o último classificado para a decisão. Paris Saint-Germain ficou no empate por 1-1 contra o Bayern de Munique, já tinha vencido em Paris por 5-4. Com 1-1, o Paris Saint-Germain vai a mais uma final, busca o bicampeonato consecutivo e agora enfrenta o Arsenal no dia 30 em Budapeste, na Hungria. Lembrando que temos três jogadores brasileiros que provavelmente serão convocados por Carlo Ancelotti para a Copa do Mundo nesta final de Champions League. Pelo Arsenal, Gabriel Magalhães e Gabriel Martinelli. Pelo Paris Saint-Germain, o Marquinhos, que é um dos capitães da seleção brasileira.

quinta operação, quinta fase da operação Compliance Zero, que apura as fraudes do Banco Master e as relações de Daniel Vorcaro, ex-banqueiro do ex-Banco Master. Temos aqui a decisão do ministro André Mendonça, que detalha, então, esses pedidos de busca e apreensão e também prisão que estão sendo cumpridos pela Polícia Federal hoje. Estamos apurando as informações neste minuto, estou com a decisão aqui aberta, trazendo as informações para você. E de acordo com a Polícia Federal e a Procuradoria-Geral da República, havia uma relação estruturada entre o senador Ciro Nogueira e o banqueiro Daniel Vorcaro. É algo que nós já tínhamos falado há bastante tempo, da relação de amizade deles. Então agora a operação se aprofunda nessa relação e a investigação fala em um suposto arranjo funcional em que haveria atuação parlamentar em favor de interesses privados do Banco Master em troca de vantagens econômicas. A PF, então, aponta a atuação do senador Ciro Nogueira como em quatro frentes: uma atuação legislativa em favor do Banco Master, o recebimento de vantagens financeiras, patrimoniais, uso de empresas ligadas ao núcleo familiar e uma possível integração nesse esquema de lavagem e ocultação patrimonial. Também há aqui informações sobre outros investigados. Daqui a pouco a gente vai trazer mais detalhes, mas só para adiantar, sobre Felipe Cansado Vorcaro, que é primo de Daniel Vorcaro, que teve mandado de prisão, se eu não me engano, prisão temporária, expedido hoje. Aqui, a Polícia Federal aponta como operador financeiro do esquema e integrante desse núcleo financeiro operacional da organização.

0: mas ainda não obtivemos resposta.
1: É temporária, Joana, você tinha perguntado, sim, sobre essa prisão, esse pedido de prisão, né, do Felipe Cansado Vorcaro.
0: Ele que já cumpria medidas cautelares da segunda fase da Operação Compliance Zero.
1: E a gente está na quinta.
0: Se eu não me engano, era de fevereiro deste ano. Então, ele estava cumprindo medidas cautelares. Não há informações públicas sobre esse, o que eu tenho encontrado até agora, sobre essas medidas cautelares, quais eram. Mas a polícia, com certeza, encontrou, como nós estamos vendo aqui nessa decisão que estamos lendo agora, mais indícios da participação que justifiquem uma prisão. Porque se ele já estava cumprindo medidas cautelares e a polícia decidiu expedir um mandado de prisão autorizado pelo ministro André Mendonça, é porque há indícios de que as medidas cautelares não eram suficientes.
1: A gente está falando, só para você tirar as suas próprias conclusões, você que está nos acompanhando, essa decisão judicial, ela está autorizando bloqueio de bens, valores, enfim, em torno de 19 milhões de reais, né? E a gente está falando, 19 mi com M, né? E a gente está falando de um desfalque no sistema de garantia, o Fundo Garantidor de Crédito, FGC, de 40 bi, com B, né? Veja só a diferença do tamanho. Então, mais uma vez, é aquilo que a gente sempre diz, é uma pecinha mais do quebra-cabeça que desde novembro está sendo composto, está sendo montado, para falar não só de Banco Master, mas o que é mais importante, né, Joana, e você que está ouvindo a gente. O entorno, os entornos do Banco Master.
0: Inclusive, Felipe Bueno, a Polícia Federal, estou lendo aqui, fala sobre a emenda Master e diz que há indícios de que essa emenda teria sido produzida dentro do Banco Master e entregue fisicamente ao senador. O texto teria sido elaborado pela assessoria do banco, encaminhado a Daniel Vorcaro, impresso, entregue em um envelope para Ciro, no endereço residencial do senador. Então, essas são as informações que a Polícia Federal apurou, investigou nos últimos meses, nas últimas semanas. E a gente lembra que é uma investigação em fase cautelar, não há condenação. Agora se trata de indícios.
1: Agora, 7h58, mudando de assunto aqui, vamos falar de produção de energia. Vamos ao Paraná. Produção da usina de Itaipu, a hidrelétrica de Itaipu, que é um lugar que vale conhecer se você ainda não conhece, evitou a queima de mais de 400 mil barris de petróleo por dia em 2025. É a maior geradora de energia limpa do mundo. Quem fala mais sobre esse assunto é o nosso Ângelo Sfair. Bom dia.
2: Muito bom dia a você, bom dia a todos. Uma comparação feita com dados divulgados pelo Ministério de Minas e Energia, né? Para alcançar o volume de energia produzida pela usina de Itaipu, seria
1: necessário. Daqui a pouco a gente fala com o Ângelo Sfair, fala sobre esses resultados de 2025 da usina hidrelétrica de Itaipu. Daqui a pouco a gente conversa com Curitiba. Agora são 7h59.
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0: Agora são 7h59. TMC 360 no ar, num dia de operação da Polícia Federal nas ruas em Brasília. E fora isso, nosso noticiário recheado, temos outros destaques. Vamos agora saber quais são as manchetes dessa hora.
1: Oito em ponto, Ciro Nogueira é alvo de busca da Polícia Federal em nova fase, a quinta da Operação Compliance Zero. Felipe Vorcaro, primo do dono do Master, foi preso hoje, dentro do contexto dessa operação.
0: Mais detalhes daqui a pouco. Agora a gente fala do ministro do Supremo Tribunal Federal, Alexandre de Moraes, que determinou que a Assembleia Legislativa do Rio

0: Rio de Janeiro não poderá rever a decisão que determinou a prisão do deputado estadual Thiago Rangel do partido Avante. Como? Por quê? Porque foi isso que a Alerge fez com a prisão de Rodrigo Bacelar. Rangel foi preso pela Polícia Federal na operação que apura supostas fraudes em contratação de serviços pela Secretaria de Educação do Rio de Janeiro.
1: O projeto que cria a Política Nacional de Minerais Críticos e Estratégicos avança para análise no Senado. A proposta foi aprovada pela Câmara e prevê a criação de um fundo garantidor de até 5 bilhões de reais e mecanismos de crédito tributário para estimular a exploração e o processamento de minerais estratégicos no Brasil, chamadas terras raras.
0: Nas notícias internacionais, o governo iraniano deve responder ainda hoje à proposta de paz dos Estados Unidos, segundo fontes ouvidas pela imprensa internacional. O acordo prevê uma moratória no enriquecimento de urânio por parte do Irã, mas Trump quer exigir ter acesso às reservas que o regime já processou. Teherã resiste à ideia de transferir esse material para fora do seu território, o que mantém o risco de um impasse nas próximas horas.
1: Três pessoas são retiradas do cruzeiro, aquele cruzeiro, né, após suspeita de contaminação por antivírus, em meio a um surto registrado durante a viagem da Argentina até Cabo Verde, que fica no litoral do continente africano. Bom, as autoridades de saúde acompanharam a ocorrência, fizeram a remoção dos passageiros como medida de precaução. Três passageiros morreram. O caso segue sob investigação para identificar a origem da infecção. 8:01.
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0: O escritor Augusto Cury foi oficializado como pré-candidato à presidência da República em Belo Horizonte. Ele defendeu, como plano de governo, que a população possa votar diretamente em ministros para o Supremo Tribunal Federal. A Mariana Reis traz mais informações.
3: O Avante oficializou nesta quarta-feira em Belo Horizonte a pré-candidatura à presidência da República do psiquiatra e escritor Augusto Cury. O evento foi realizado em uma casa de shows e reuniu o dirigente nacional do partido, o deputado federal Luiz Tibé, além de presidentes estaduais da legenda, prefeitos e deputados. O evento marcou a entrada formal do autor na corrida eleitoral de outubro. Conhecido pelos livros de inteligência emocional, Augusto Cury tenta se fortalecer como uma terceira via. O discurso é de ocupar um espaço político fora da polarização entre o presidente Lula e o filho do ex-presidente Flávio Bolsonaro.
4: Quero ser a voz da pacificação do país.
3: Terceira via. O discurso é de ocupar um espaço político fora da polarização entre o presidente Lula e o filho do ex-presidente Flávio Bolsonaro.
4: Quero ser a voz da pacificação do país.
5: Não falaram que ideias diferentes não deveria de ser subsídios para transformar pessoas em inimigos a serem abatidos.
3: O pré-candidato também falou sobre a escolha e permanência de ministros no Supremo Tribunal Federal.
5: Deve haver uma reforma profunda no STF. Fim do mandato eterno. 8 anos para cada ministro da Suprema Corte. Ministro ou ministra da Suprema Corte. Quem nos escolhe são as suas próprias classes. A JUF, a Associação de Juízes Federais, a AMB, a Associação de Magistrados do Brasil. Ou então, até nós temos pensado numa proposta, por que não fazer um plebiscito para que a população possa eleger os mandatários da Suprema Corte?
0: E no Paraná, o pré-candidato ao governo, Rafael Greca, descartou a possibilidade de compor como vice em outra chapa nas eleições deste ano. Quem traz os detalhes agora é a Isabela Miranda.
6: Em meio às articulações políticas para as eleições de 2026, o pré-candidato ao governo do Paraná, Rafael Greca, do MDB, descartou a possibilidade de concorrer como vice-governador em outra chapa. Nos bastidores, existia a possibilidade de Greca disputar o cargo ao lado do deputado federal Sandro Alex, do PSD, o candidato escolhido como sucessor de Ratinho Júnior.
7: Pergunto para vocês também, vocês acham que eu tenho cara de vice? Eu acho que não. Eu fui prefeito de Curitiba 3 vezes, eu tenho uma história para ser cumprida, foi sempre sonho meu e sonho da Margarita servir o Paraná por inteiro.
6: Questionado sobre a posição do MDB em relação à sua candidatura, Greca afirmou que conta com todo o apoio do partido.
7: Essa é uma outra bobagem, porque o Baleia Rossi veio na minha casa,

0: me convidou. Eu tenho todo o apoio do partido, eu já fui para o interior com recursos do partido, eu já viajei para Brasília com recursos do partido. Então, nós estamos trabalhando para isso e vamos nessa linha e com essa chama para depois, naturalmente, compondo com outros partidos. Nós estamos abertos para compor com todos os partidos.
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2: Agora 8h07, mudando de página aqui no nosso noticiário do 360. Justiça mantém a prisão de um dos maiores contraventores do Brasil. A Luísa Rodrigues do Rio de Janeiro tem as informações.
3: Exatamente, Felipe. A prisão, né, do contraventor Adilson Oliveira Coutinho Filho, conhecido como Aldilcinho, em um presídio federal de segurança máxima que fica em Brasília, foi mantida pela Justiça do Rio. Essa decisão, ela foi tomada após pedido feito pelo Grupo de Atuação Especial de Combate ao Crime Organizado do Ministério Público aqui do Estado. O texto cita que Aldilcinho exerce posição de liderança em organização criminosa relacionada ao crimes de violentos ligados ao jogo do bicho. Além disso, o bicheiro ele foi transferido para Brasília em fevereiro por decisão da Terceira Vara Federal Criminal do Rio, depois de ter sido preso em Cabo Frio, região dos Lagos aqui do estado. Adilcinho, ele foi alvo de uma ação conjunta das polícias federal e civil. E ele é apontado como integrante da cúpula do jogo do bicho e líder de um esquema bilionário de fabricação e distribuição de cigarros falsificados. Procurada, a defesa de Aldilcinho informou ainda que não se manifestaria porque não tinha conhecimento dessa decisão.
4: Obrigada pelas informações. Agora são 8h08. Vamos voltar para Brasília para falar sobre essa nova fase da Operação Compliance Zero. Rafaela Soares, quais são as informações do momento, por favor?
5: A gente está aqui bem em frente à casa do senador Ciro Nogueira. É uma casa que fica localizada aqui no Lago Sul, que é um bairro nobre da capital federal. Agora há pouco a gente teve movimentação de algumas viaturas, elas estão aqui no começo da rua, viaturas da PF, e um advogado criminal também chegou aqui na residência. A decisão que embasou a prisão do primo de Daniel Vorcaro e também essa busca que está acontecendo aqui na casa de Ciro Nogueira foi do ministro do STF, André Mendonça. A gente teve acesso ao documento e, segundo o documento, a investigação da Polícia Federal aponta que o senador Ciro Nogueira era um dos principais destinatários de supostas vantagens indevidas oferecidas por Vorcaro. Segundo a representação, Ciro teria usado o mandado parlamentar para favorecer interesses do Banco Master em projetos ligados à transição energética e mercado de carbono. Outro ponto também que o documento afirma é que uma emenda apresentada pelo senador à PEC 65 de 2023, que fala sobre a autonomia do Banco Central, que é inclusive criticada por servidores da autarquia, teria sido elaborada previamente pela própria equipe do Banco Master e também enviada diretamente aqui para a residência dele. Também há indícios de circulação de minutas de outros projetos de interesse de Daniel Vorcaro dentro do ambiente ligado ao parlamentar. A gente tem alguns números aqui. Então, a investigação cita possíveis benefícios recebidos por Ciro, como, por exemplo, pagamentos mensais de 300 mil a 500 mil reais, compra de participação societária avaliada em 13 milhões de reais por apenas 1 milhão de reais, uso gratuito de um imóvel de alto padrão, além de custeio de viagens internacionais, hospedagens e reportagem de luxo. A gente continua acompanhando aqui a movimentação, os agentes continuam dentro da residência e qualquer novidade, a gente chama vocês.
2: A Rafaela está na frente, como ela disse, né? Na frente da casa do senador. Ela até se afastou um pouquinho para mostrar para quem está assistindo. Você que não está assistindo, eu vou tentar descrever aqui. Eu só não sei se é bege ou branca, porque o sol está batendo em cima. Me parece bege. O que você acha, Joana? Você cravaria bege ou branca? Eu acho que é bege, né? Mas uma casa com dois andares, dois pisos, né? Um muro alto. Um portão elétrico, né, aqueles de metal. E olha, eu chutaria aí pelo menos uns 4 carros de comprimento, largura, né, dessa fachada da casa, uma rua de duas mãos, bem tranquila, arborizada, afinal de contas estamos falando de uma região de alto padrão de Brasília, né? Bom, no contexto dessa quinta fase da Compliance Zero, a Joana já trouxe aqui mais cedo algumas partes da fundamentação que motivou essa operação que está em andamento agora. Tem um ponto aqui que é muito interessante e mostra a questão de eventuais favorecimentos. A gente está falando do contexto de emenda master, né, da possível redação dessa emenda dentro do próprio banco master, mas a questão do favorecimento é muito interessante. Então eu vou ler aqui rapidamente para que você tire as suas próprias conclusões. Segundo a representação, tais vantagens, né, para o senador, teriam compreendido hospedagens no Park Hyatt, New York, despesas em restaurantes de elevado padrão e outros gastos atribuídos ao parlamentar e à sua acompanhante. Há ainda referência à disponibilização de cartão destinado à cobertura de despesas pessoais. Considerados em conjunto e em juízo de cognição sumária, próprio desta fase, tais elementos reforçam, e aí vem a parte importante, né? Reforçam a necessidade de aprofundamento probatório e de cautelas a serem adotadas para que provas não sejam ocultadas e ajustes não sejam realizados entre os investigados. Os termos, é óbvio, são muito complexos, né? Mas simplificando, né, se justifica essa ação de hoje da Polícia Federal porque há indícios muito claros de favorecimento. E aí, por que essa ação da Polícia Federal? Para evitar, coisa que já aconteceu em outras oportunidades na história recente do país, evitar que provas, conexões, indícios desapareçam e haja uma combinação entre os envolvidos e os investigados. Joana.
4: E a gente precisa lembrar também que ontem a defesa de Daniel Vorcaro entregou à PGR e à PF uma proposta de delação premiada com documentos que detalham encontros, que detalham jantares, eventos, que trazem nomes, acontecimentos, datas, para que, então, a PGR e a Polícia Federal entenda se pode dar andamento a uma delação premiada. Informações de bastidores que estão sendo trazidas por vários jornalistas especializados dão conta de que Daniel Vorcaro cita nomes da esquerda, da direita, mas acima de tudo do Centrão. Então há nomes nesse documento. A investigação da Polícia Federal, ela anda em paralelo com essa proposta de delação premiada. Essas informações que causaram, que deram motivo para que o ministro André Mendonça do Supremo Tribunal Federal autorizasse quinta fase da Operação Compliance Zero, essas informações elas foram obtidas pela Polícia Federal, não pelo caminho da delação premiada. É o andamento da investigação da Polícia Federal que começou lá em novembro? Não, lá em novembro foi a primeira Operação Compliance Zero. Começou bem antes disso. Agora, 8 horas e 14 minutos.
2: Bom, 8 horas e 14 minutos, está na hora da gente falar de eleições 2026. Mário Oliveira Filho, com engenharia, direito e gestão no currículo, especialista em infraestrutura e energia, executivo de empresas locais e estrangeiras, se coloca como pré-candidato a presidência da República. Conversa conosco a partir de agora aqui no nosso TMC 360. É um prazer recebê-lo. Muito bom dia.
6: Muito bom dia. Prazer em falar com Joana e Felipe.
2: Bom, qual que é a motivação? Acho que a primeira pergunta é que todo mundo deve estar se fazendo boa parte, né? Qual que é a motivação a essa altura do campeonato para colocar uma pré-candidatura nas ruas com um país tão polarizado?
6: Bom, a primeira razão, da minha parte, é uma questão de responsabilidade com o país e de gratidão com o país. Tudo que eu sou, eu devo ao Brasil. O Brasil necessita de uma nova direção, de uma nova visão de país. Só para se ter uma ideia, nós, até a década de 80, éramos a sexta economia do mundo. Hoje somos a 11ª. E tínhamos uma participação no mercado mundial de 4,2 e hoje temos 2,2. Empobrecemos. Então, isso é um chamado para que os brasileiros que tenham um projeto para o país coloquem-se à disposição para servir o país.
4: Já que a gente tem falado muito sobre a polarização e é um dos principais assuntos no que diz respeito à eleição deste ano, um assunto indireto, um assunto que preocupa, eu queria perguntar se o senhor faz algum paralelo com o que acontece hoje, com o que acontecia nos anos 90 e 2000 entre PT e PSDB.
6: De forma geral é a mesma coisa. Na verdade, a polarização, ou ter dois polos disputando poder, sempre ocorreu. Ocorre nos Estados Unidos, ocorre na França e ocorre no Brasil. O que acontece é que estes dois grupos, estes grupos que lideraram o Brasil, não cumpriram a principal responsabilidade do governante, que é oferecer serviços de classe, de qualidade para a população e desenvolver o país. Tanto que o nosso projeto, o que ele faz? Ele propõe uma reengenharia do Brasil, do Estado, para que nós possamos voltar a crescer acima de 5% e voltarmos a ser a quinta ou sexta economia do mundo.
2: Agora tem um ponto importante que eu queria colocar com o senhor tem experiência, praticamente todo o seu currículo é no setor privado, na área produtiva, também teve experiência no setor público. E, obviamente, a gente está falando de uma candidatura ao ponto máximo do poder executivo do país. E numa política que o senhor acompanha bem, desde 1987, por outras razões, criou uma figura chamada Centrão. Estamos falando ainda da Constituinte de 87 e pós-88, tudo que aconteceu fez com que qualquer que seja o presidente, e cada vez mais isso está acontecendo, ele se submeta aos interesses do Centrão. Acabamos de falar de Centrão aqui no noticiário policial. Então, como ser um presidente da República na situação atual do país, né? Com essa separação teórica entre os três poderes, só que na hora, na prática, não é bem assim. E ter autonomia, né? Ao mesmo tempo que a gente tem um orçamento engessado, o senhor fala em PIB de 5%, no ponto de vista da sua candidatura, o Estado vai ser de alguma forma fomentador disso, ou vai deixar para iniciativa privada? Então, eu estou misturando aqui as duas coisas, né? Mas na hora de colocar a caneta no papel, vai ter que ser assim, né?
6: Eu entendo perfeitamente, excelente questão. Pelo seguinte, a ideia é, considerando as responsabilidades e os desafios e as mudanças que ocorrem no mundo, tanto em área geopolítica, econômica e assim por diante, nós estamos vendo a guerra do Irã afetando o mundo todo, o que nós precisamos é definir uma visão de país e co-criar um governo. O que chama co-criar um governo? Seria, após as eleições, chamarem os principais atores, tanto na área empresarial, quanto na área política, quanto na área judiciária, e estabelecer qual que é o plano para o Brasil. Esse plano para o Brasil tem que ser discutido com as forças, e quando entrar a nova gestão, já está direcionada para um novo caminho. Então, o problema todo que ocorre é que os governos não têm a humildade de chamar os atores econômicos para discutir o novo governo. E a gente sabe, por fazer turnaround em empresas, que sem envolver, sem criar uma coalizão que vá levar à frente o projeto, é impossível.
4: Agora, para a gente arrematar aqui o que a gente está falando, por que votar em Mário Oliveira Filho? Qual o seu programa?
6: O meu programa, basicamente, é o seguinte. É colocar no Brasil uma liderança transformadora. As lideranças que tem no Brasil, elas não têm a característica de transformar o país. Então, para se ter uma liderança que desenvolva o país, o primeiro item é a visão. A visão desse projeto é um país crescendo 5%, investindo 25% do PIB e gerando serviços de qualidade. O segundo ponto é ter as metas e os objetivos. e perseguidos. E o terceiro e mais importante ainda é o material humano, é que a gente tem no Brasil em qualidade e quantidade, e eles é que vão executar, porque ninguém faz uma mudança dessa sozinho. E para isso precisa criar a confiança e obter a credibilidade para poder implementar esta liderança transformadora.
2: O senhor é ousado ao falar em transformação, né? Porque, como a gente falou na resposta anterior, o senhor falou, tem um problema político, prático, muito complicado aí. E eu queria, só para fechar essa discussão partidária e política, pré-candidato, o PSDB, né, ele hoje, ele é muito diferente e perdeu muita expressividade, o senhor há de reconhecer, na comparação com aquele PSDB que brigava com o PT o ano passado, e curiosamente os dois têm origens muito próximas na redemocratização, né? Então, esse PSDB me soa, o senhor me corrija se estiver enganado, muito diferente do PSDB do Montoro, do Covas, do FHC, que foi duas vezes presidente da República, né? Mudou o Brasil, mudou o partido, mudaram as duas coisas. Como é que o senhor vê essa transformação?
6: Na verdade, nós vivemos em um mundo em rápida transformação, né? Elas são... O evento, por exemplo... IA, inteligência artificial, ainda vai fazer com que essa mudança se acelere mais ainda. O que acontece é que, como eu entendo, nós somos filhos, não dos nossos pais exatamente, mas nós somos filhos dos nossos tempos, e os tempos mudaram tanto para os pais, quanto para os filhos, quanto para os governantes. As exigências são muito maiores. Na verdade, o que ocorre é o seguinte: a transformação, ela tem que ter uma liderança subjacente. Ela que faz a transformação. É só ver os grandes líderes, Roosevelt, Churchill, no Brasil, Juscelino, Fernando Henrique, e esses é que fazem a transformação. O que precisa é o Brasil acreditar numa diferença, na diferença de uma liderança transformadora que possa nos levar à frente. Quanto ao PSDB, as mudanças são inevitáveis, são novas lideranças, mas muitas delas ainda inspiradas em Covas, em Fernando Henrique, em Serra e assim por diante.
4: Nesse sentido, o que o Brasil tem como uma das principais preocupações hoje é a corrupção. Eu queria terminar, pelo menos aqui da minha parte, falando sobre isso. Nós estamos com um noticiário muito quente hoje, com mais uma operação da Polícia Federal. A gente já teve época em que a gente acordava quase que diariamente com a operação da Polícia Federal. Essa operação Compliance era uma operação importantíssima de investigação sobre fraudes milionárias ao nosso sistema financeiro. Como é que a gente pode resolver esse problema que parece estar tão entranhado nos nossos poderes que o próprio brasileiro está desacreditado e sequer consegue vislumbrar planos de governo? Sinto que a gente não consegue discutir aspectos práticos importantes para o nosso dia a dia porque a gente fica ainda nessa limpeza de sujeira que não deveria existir.
6: Essa questão atrai a abordagem, o princípio da reengenharia. O que acontece, basicamente? Os Estados Unidos é um país que tem menos corrupção que a média mundial. E um dos motivos é que as denúncias de corrupção, quem denuncia a corrupção lá, recebe um valor entre 1% e 10% do que o Estado recupera. Então, esta é uma das medidas. A segunda medida é fazer com que todas as reuniões em prédios públicos sejam filmadas e disponibilizadas na internet, porque é onde se ocorre a corrupção. O terceiro ponto, na questão do judiciário e na questão de serviços públicos, só se pode receber as partes conjuntamente. Com isso, se acaba ou se reduz fortemente os embargos auriculares, que se chama, e o tráfico de influência. Por último, mas não menos importante, todos os países que têm mulheres, certo, participando dos processos decisórios, elas têm menos corrupção. E eu vou dar um exemplo. O nosso STF tem uma mulher. A Suprema Corte Americana tem 4 mulheres. O STJ brasileiro tem 33 ministros e apenas 6 mulheres. Os tribunais estaduais também padecem desta falha em trazer as mulheres para o processo decisório e, consequentemente, reduzir a inflação. Então, seriam essas 4 abordagens que eu acredito que vão reduzir fortemente a questão da corrupção no Brasil, que hoje é estimada em aproximadamente 250 bilhões de reais de prejuízo para o Estado brasileiro.
2: Mário Oliveira Filho, pré-candidato à presidência da República pelo PSDB, certamente vamos conversar muito ao longo desse ano. Então, eu agradeço essa primeira conversa, essa primeira apresentação e um grande abraço, bom dia para o senhor.
6: Foi uma satisfação, muito obrigado e um bom dia.
2: 8 horas, 25 minutos.
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8: Bom dia para você que está ligado, para você que está sintonizado aqui na TMC nos 88.7. 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Agora são 8h27. Eu sou Rodolfo Simões. Vamos de notícia, pessoal, porque a Copasa desmentiu uma mensagem, uma fake news que viralizou nas redes, dizendo que a população deveria evitar beber água da torneira por 7 dias. O boato surgiu depois da queda de uma égua em uma estrutura da adutora do sistema Rio das Elhas, situação que deixou mais de 700 bairros sem abastecimento em Belo Horizonte e também na região metropolitana. Segundo a Copasa, o texto é uma desinformação grosseira e usou uma versão antiga do logotipo da empresa para causar pânico. A mensagem falsa citava sintomas como diarreia e dor abdominal, e ainda pedia para as pessoas repassarem o aviso aí para familiares e amigos. A companhia reforça que não existe nenhuma orientação oficial para evitar o consumo da água. A água distribuída continua potável e segura para consumo imediato, sem a necessidade de ferver ou trocar por água mineral. A Copasa explica que toda a água que teve contato com o animal foi descartada antes mesmo de chegar aos reservatórios. Depois da retirada da égua, a doutora passou por limpeza profunda, desinfecção química e testes laboratoriais. Os exames confirmaram que a água atende todos os padrões exigidos pelo Ministério da Saúde, garantindo segurança para o consumo da população. Bom, a gente vai continuar falando de assunto aqui, mas sobre um outro contexto agora. Porque o Hospital de Lombéres abriu mais 10 leitos destinados ao atendimento infantil. Com isso, a unidade agora conta com 20 leitos pediátricos na assistência às crianças atendidas durante o período de maior circulação de doenças respiratórias. A medida é uma resposta ao número de atendimentos realizados no mês de março, que subiram quase 12% se comparado ao mês anterior, que foi o mês de março. A abertura progressiva dos leitos integra o planejamento para enfrentar o aumento sazonal da demanda pediátrica, especialmente nesses meses de maior incidência de síndrome respiratória. Lembrando que desde o dia 10 do mês passado, o município decretou a situação de emergência em decorrência das doenças respiratórias, com o objetivo de ter acesso facilitado a recursos dos governos federal e estadual. Além disso, é possível, caso seja necessário, contratar mais profissionais para reforçar a assistência, ampliar o horário de funcionamento das unidades de saúde e implementar novos serviços, além de garantir maior agilidade na aquisição de equipamentos, insumos e medicamentos. Bom, saindo da saúde para a política, agora são 8h31. durante o Congresso Mineiro de Municípios, que foi realizado no Expo Minas, a pré-candidata ao Senado, Aura Carolina do PSOL, defendeu uma dobradinha com Marília Campos do PT na disputa para o Senado. No discurso, Aura Carolina revelou ainda que existem conversas entre o PT e o PSOL para que haja uma aliança formal visando aí ocupar as duas vagas disponíveis no Senado Mineiro. Mas para que isso aconteça, as tratativas precisam avançar e depende também de alguns alinhamentos. Já pensando na corrida. Voltamos com a rede.
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11: 8:32 agora. A pressão sobre os preços de derivados do petróleo coloca Trump numa posição delicada. 63% dos americanos o responsabilizam pela alta da gasolina e de combustíveis. Importante a gente reforçar que esses reflexos atingem também empresas do setor aéreo na América Latina como um todo. A Latam, por exemplo, informou que está pagando o dobro por litro de combustível em comparação com fevereiro, uma alta de 100% em 3 meses. O impacto estimado para o grupo que pode chegar a US$ 700 milhões ao longo do ano. Para nós, meros mortais, é difícil de mencionar o que, que isso significa, mas nós estamos sentindo também que as coisas estão ficando mais caras. Quem vai nos ajudar a entender é o nosso comentarista de tecnologia e inovação, Guilherme Ravache, está aqui no estúdio para comentar sobre esse assunto. Ravache, a cada dia que passa fica mais preocupante a situação?
12: Fica, até porque tem um tempo para chegar o combustível, para esse petróleo que está lá em Hormuz. A hora que tiver um acordo e o tráfego voltar no estreito, vai demorar até que se restabeleça a normalidade. Se essa guerra se prolongar, fica pior ainda. E o resultado da Latam, que veio essa semana, ele é um indicativo de como as coisas podem piorar muito rápido, né? A Latam teve um lucro muito robusto no primeiro trimestre, né? O trimestre que ela reportou, quase R$ 3 bilhões de lucro. Nesse trimestre, só no trimestre. Então, é uma empresa que está faturando muito bem, foi um crescimento de mais de 62%, né, do lucro no primeiro trimestre. O lucro disparou. Agora, essa empresa não vai querer entregar esse lucro. É natural que empresas queiram preservar o lucro, até por conta dos acionistas. E aí a Latam já disse o quê? Nos próximos meses, a Latam falou, mas várias outras aéreas já deram a mesma mensagem, nos Estados Unidos, na Europa, no mundo inteiro. Nos próximos meses, o que a Latam vai fazer? Reduzir o número de voos. Então, as rotas que são menos lucrativas ou rotas que vão perder dinheiro porque o combustível é caro, vão ser eliminadas. Então, tem uma tendência a ter menos voo. De novo, não é só a Latam. No mundo inteiro, isso está acontecendo. Reduz o número de voos, além da redução do número de voos, aumento de preço de passagem. Nos Estados Unidos, só em março já aumentou 21% o preço da passagem. Só em março. Aí, abril, aumenta de novo. Ainda estão computando quando foi o aumento, mas a gente vai vir com mais um aumento de preço. Todo aumento do preço de combustível, que foi praticamente dobrou, vai ser repassado para os usuários. Não na hora, porque às vezes as empresas têm contratos mais longos, mas isso vai chegar para o consumidor. Para ter uma ideia, só no início da guerra, nesse primeiro trimestre, a gente nem está falando do ano inteiro, só nesses poucas semanas de guerra aí, a Latam já viu um prejuízo, né? Prejuízo não, ela viu um aumento de custo de US$ 40 milhões com combustível. Nos Estados Unidos inteiro, quando a gente olha o mercado americano, esse custo, ele salta exponencialmente, e aí a gente já fala de centenas de milhões de dólares. Só a United gastou mais de US$ 350 milhões com combustível desde o início da guerra, em poucas semanas. Então a gente está dizendo que esse impacto vai ser enorme ao longo do ano. Mesmo que a guerra termine hoje, a gente ainda vai ver aumento
11: de combustível. É uma cauda longa, né? Não é um efeito que acaba. E outra, a gente fala de combustível de avião, é algo que atinge quem está viajando de avião só? Não. Tem um efeito cascata, um efeito muito grande, né, de consequências disso. Agora, 8 horas e 36 minutos, daqui a pouco a gente volta a conversar mais com o Guilherme Ravache. Vamos para Brasília. Vamos falar sobre Banco Master, Daniel Vocaro. Nas próximas semanas, a Polícia Federal e a Procuradoria-Geral da República vão analisar os novos anexos apresentados pela defesa do banqueiro Daniel Vocaro em uma tentativa de avançar no acordo de delação. Esse material ele foi entregue depois dos órgãos entenderem que uma proposta anterior era insuficiente, cobraram mais informações do investigado. Lívia Braz tem mais detalhes. Lívia.
13: Pois é, Joana, essa nova etapa de análise, né, desses novos documentos pode durar aí cerca de um mês. Isso porque tanto a Procuradoria-Geral da República quanto a Polícia Federal vão analisar aí se esses novos elementos que foram trazidos por Daniel Vocaro pela defesa dele vão de fato contribuir, então, para essa investigação. Isso porque os dois órgãos, né, tanto a PGR quanto a PF, já conseguiram várias provas de crimes por conta própria, sem precisar da delação, né, tudo isso ao longo aí de toda essa investigação. Segundo informações que foram trazidas ontem à noite no blog da jornalista Andréa Sadi, esse material extra que foi solicitado foi entregue ontem mesmo num pendrive, e o ministro André Mendonça, que é o relator desse caso lá no Supremo Tribunal Federal, ele foi avisado dessa entrega do material. Agora, o que que os investigadores eles vão fazer? Eles vão analisar todo esse conteúdo, né, que foi entregue então nesse material, para ver, para responder duas perguntas. Primeiro, a inovação no que foi trazido nesse novo conteúdo, e se de fato tiver algum fato novo, alguma coisa nova que tenha sido trazido então nesse pendrive, se Vocaro consegue provar tudo isso, né?
11: Pois é, porque tem que ter provas, não é só falar. Agora nós estamos voltando, estamos relembrando como funciona um processo de delação premiada. Já falamos bastante aqui na história, né, na nossa história, na nossa carreira, nos últimos anos, mas durante muito tempo não estava presente no nosso dia a dia. Então é importante a gente lembrar desses detalhes de delação premiada. Por exemplo, ontem nós tivemos a informação sobre a delação premiada, ou acordo de delação com Beto Louco e Primo, sobre a operação Carbono Oculto. O Ministério Público de São Paulo rejeitou esse acordo. São aspectos que é importante a gente ressaltar para entendermos o que pode vir a seguir. Lívia Braz, já eu volto a te acionar, porque o que não falta são notícias de Brasília, então corre lá para apurar, para escrever. Não vou te prender mais aqui comigo ao vivo, até já. A gente lembra que no site da TMC tem todas as informações sobre o caso Master e também sobre a quinta fase da Operação Compliance Zero, que foi deflagrada hoje pela Polícia Federal. Ainda estamos entendendo melhor quais são as implicações dessa operação. Já temos a decisão do ministro André Mendonça, do Supremo Tribunal Federal, que autorizou essa operação com busca e apreensão, também mandado de prisão temporária contra um primo de Daniel Vocaro, Felipe Cansado Vocaro. Uhum. E estamos tentando entrar em contato com a defesa de Ciro Nogueira, com o PP, partido do qual Ciro Nogueira é presidente, e a defesa também de outros citados. Acessem lá o nosso site, tmc.com.br, todas as informações. Inclusive, acabei de enviar aqui um texto para a minha coluna com as informações que foram encontradas pela Polícia Federal, que embasaram a operação de hoje. Agora, 8 horas e 40 minutos.
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8: Bom dia pra você que está ligado, pra você que está sintonizado aqui na TMC nos 88.7. Eu sou Rodolfo Simões. E agora a gente chega com as informações do trânsito com o nosso querido Iago Proença. Ele vai falar da Cardeal Eugênio Pacelli, sentido Betim. É com você, Iago.
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22: 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O destaque é Avenida Cardeal Eugênio Pacelli. Trânsito intenso no caminho para Betim. Motoristas reduzem a velocidade desde o encontro com a Avenida Amazonas. A melhor opção para o motorista deixando o BH caminho de Betim, seguir pela Via Expressa. 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
8: Aí você ouviu as informações do trânsito com o Iago Proença. Agora a gente vem com notícias. Agora 8 horas e 43 minutos. A gente vai falar da ARSAI, Agência Reguladora de Saneamento e Energia de Minas Gerais, informou que vai fiscalizar os procedimentos da Copasa depois do caso da Eco encontrada em uma adutora no sistema Rio das Elhas, que abastece cidades da região metropolitana de Belo Horizonte. A ideia é acompanhar de perto a qualidade da água distribuída após o incidente. A SA explicou que a fiscalização vai focar na higienização e desinfecção da estrutura, além do monitoramento constante de água que chega à população. A SA também vai verificar se todos os protocolos técnicos, operacionais e sanitários estão sendo cumpridos pela Copasa antes da retomada aí de todo o abastecimento, que a essa altura já deve ter sido finalizado, e a prioridade agora segue sendo garantir aí a segurança sanitária. A SAI reforça que o fornecimento completo só vai retornar depois de toda a validação laboratorial que atende aos padrões de qualidade. Bom, saindo da SAI, gente, agora a gente fala de política um pouquinho, porque o presidente estadual do partido, né, o Domingos Sávio, ele falou que nos próximos dias o partido deve anunciar ali quem eles vão apoiar no estado, ou se eventualmente vão até lançar uma candidatura própria, né, tanto à esquerda quanto à direita em Minas Gerais, com bastante indefinições a respeito das questões políticas envolvendo o cargo de governador do estado. Agora a gente volta para a Copasa aqui, porque o ministro Luiz Fux, do Supremo Tribunal Federal, decidiu acelerar a análise da ação que questiona a retirada da consulta popular para a privatização da Copasa. O processo foi enviado para julgamento no plenário, sem etapa prévia de decisão provisória. A ação foi apresentada por PT e PSOL, que contestam a emenda aprovada pela Assembleia Legislativa de Minas Gerais. A mudança dispensou a votação da população antes de uma possível privatização da empresa. Com a decisão, a Assembleia e o governo de Minas terão até 10 dias para enviar informações ao tribunal. Depois disso, a Advocacia Geral da União e a Procuradoria Geral da República terão cerca de 5 dias para apresentar pareceres. Na sequência, o caso segue para julgamento definitivo no Supremo Tribunal Federal. O rito abreviado é usado quando o tribunal entende que o tema precisa de análise rápida e direta pelo plenário. Voltamos com a rede.
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11: Agora são 8 horas e 46 minutos, seguindo com o nosso noticiário aqui, mas antes, lembrando que nós estamos atualizando a todo momento as informações sobre a quinta fase da operação Compliance Zero, e já temos informações de que Ciro Nogueira, senador do PP, está reunido com a defesa dele. Muito provavelmente, em alguns instantes, vamos ter algum posicionamento por parte de Ciro Nogueira. Continuamos tentando falar com a defesa de outros citados na quinta fase da Operação Compliance Zero. Na nossa programação, vamos ter entrevistas sobre esses fatos que foram levantados pela Polícia Federal e que foram tornados públicos pelo ministro do STF, André Mendonça, hoje, na decisão que autorizou o cumprimento dessa operação.
24: Bom, e a gente tem outros temas importantes, porque de certa forma a gente costuma falar de super quarta aqui, quando acontecem coisas simultâneas importantes aqui no Brasil e lá fora. Hoje tem uma super quinta em termos de geopolítica, né? Vamos fazer a nossa conexão Brasil-Genebra, porque hoje tem encontro com Trump e Lula, e também, do outro lado do Atlântico, tem conexão entre Marco Rubio e o Papa Leão XIV. Daqui a pouquinho a gente vai falar sobre isso com o Jamil Chad. Daqui a pouquinho, hein? 8h48 agora.
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11: 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O presidente do Congresso, Davi Alcolumbre, tem 48 horas para promulgar a lei da dosimetria. O prazo para que o presidente Lula fizesse essa promulgação terminou nesta quarta-feira e o Palácio do Planalto optou por não concluir o ato. Bem simbólico. Ontem, o presidente da Câmara dos Deputados, Hugo Mota, defendeu o respeito à decisão dos parlamentares e a harmonia entre os poderes diante da derrubada do veto ao PL da dosimetria. O repórter Adrian de Almeida traz os detalhes.
26: Após a derrubada do veto presidencial sobre o PL da dosimetria, a avaliação do presidente da Câmara dos Deputados, Hugo Mota, é de que a decisão dos parlamentares seja respeitada. O Congresso Nacional derrubou no fim de abril, em sessão conjunta, o veto do presidente Lula. Em uma entrevista coletiva após a cerimônia de comemoração dos 200 anos da Câmara dos Deputados, Mota disse que é um direito de quem discordou da decisão dos parlamentares de buscar o judiciário.
27: E agora, com a derrubada do veto, aquilo que foi decidido pela Câmara e pelo Senado deverá ser cumprido na forma da lei, o que nós entendemos que será uma oportunidade para avançarmos na questão da pacificação do país, podendo dar ao próprio Supremo Tribunal Federal, ao Poder Judiciário, a chance de fazer a reavaliação dessas penas que foram decididas, não é, em desfavor daqueles que participaram do triste ato do 8 de janeiro de 2023. É um direito de todos aqueles que não concordarem buscarem o Poder Judiciário.
26: Ainda questionado sobre a relação com o Poder Executivo após os últimos desentendimentos, Mota desconversou. Contudo, ele também mencionou que o ministro-chefe da Secretaria de Relações Institucionais, José Guimarães, representou o presidente Lula na cerimônia. Por fim, ele afirmou que sempre trabalharam pela pacificação e harmonia entre os três poderes.
24: 8 horas e 50 minutos, mais da metade da população está inadimplente, presta atenção, hein? No estado Pernambuco, o número também chama atenção, não só lá, em todo o país, né? Os dados são do Serasa e o repórter Júlio Andrade tem mais informações, pois não?
1: O mapa da inadimplência do Brasil revelou que cerca de 3 milhões e 600 mil pessoas estão inadimplentes aqui no estado, o que representa 50,8% da população adulta. Vamos ao perfil. Mulheres são as mais endividadas, com 53,5%. No recorte por idade, a faixa entre 41 e 60 anos lidera um ranking com 35,7%, seguida pelos adultos de 26 a 40 anos, 33,4%. Os idosos acima de 60 anos representam 19,3%, enquanto os jovens de 18 a 25 anos somam 11,6%. Os dados também apontam que, aqui no Nordeste, Pernambuco foi o terceiro com o maior número de inadimplentes, ficando atrás do Ceará e do Rio Grande do Norte. Quando a gente fala no cenário nacional, o estado ocupa a 13ª posição. A média de devedores do país é de 50,51%, ou seja, atinge mais de 82 milhões de brasileiros. O cartão de crédito lidera como principal fonte de endividamento, seguido por empréstimos e pelo uso do limite da conta ou cheque especial.
11: O policial militar resgatado de helicóptero após um grave acidente na linha amarela no Rio de Janeiro passou por uma cirurgia e teve as duas pernas amputadas. Esse acidente ele aconteceu em uma das principais vias da cidade e essa parte, essa região da cidade do Rio chegou a ficar interditada para o salvamento. Jade Marinho tem os detalhes.
4: Vinícius Ferreira Alves, de 38 anos, é lotado na diretoria de nativos e pensionistas. Ele pilotava uma moto quando colidiu com um carro na altura de Pilares, na zona norte do Rio. Com o impacto da batida, ele foi arremessado para debaixo de um caminhão. O resgate mobilizou equipes do Corpo de Bombeiros, incluindo o grupamento de operações aéreas. Um helicóptero da corporação precisou pousar na pista no sentido Barra da Tijuca, da linha amarela, para realizar a remoção. O trânsito chegou a ser interditado temporariamente e equipes da Lanza, concessionária que administra a via, atuaram na orientação dos motoristas. O policial deu entrada no Hospital Municipalizado Adão Pereira Nunes, em Duque de Caxias, em estado gravíssimo, com choque hemorrágico e lesões severas nos membros inferiores. Segundo a direção da unidade, por causa da gravidade dos ferimentos, foi necessária uma amputação bilateral das pernas. Após a cirurgia, Vinícius foi encaminhado ao centro de terapia intensiva, onde permanece sedado e em estado grave, porém estável. O caso foi registrado na delegacia de Bom Sucesso.
24: 8 horas e 53 minutos, de volta à capital do país. Vamos falar com a Rafaela Soares, que segue na frente da casa do Ciro Nogueira. Daqui a pouco? Daqui a pouco, então.
11: Vamos falar então com o Murilo Hernanes?
24: Fernandes.
11: Murilo, vamos falar sobre... Então, Daniel Vorcaro, por favor, as informações.
5: Bom dia a todos que estão nos acompanhando. Isso mesmo. A nossa reportagem ela está aqui na frente da Superintendência da Polícia Federal, pois acaba de sair lá da casa do senador Ciro Nogueira a viatura trazendo todos os documentos e equipamentos eletrônicos que foram apreendidos e estão sendo trazidos para cá daqui a pouco no carro da PF. Essa é a quinta fase da Operação Compliance, né, que a polícia deflagrou nesta quarta-feira, que apura aí lavagem de dinheiro e organização criminosa ligadas ao caso Banco Master. Segundo a PF, essa nova etapa, ela aprofunda as investigações sobre um suposto esquema de manipulação financeira, ocultação de patrimônio e movimentações consideradas atípicas pelo sistema bancário. Os agentes, eles cumprem mandados de busca, apreensão e bloqueio de bens em diferentes estados do país. A investigação, ela aponta que empresas e operadores financeiros teriam sido usados para esconder a origem do dinheiro e viabilizar operações suspeitas. Daniel Vorcaro é apontado pelos investigadores como peça central do esquema e já havia sido alvo de fases anteriores da operação. As decisões, elas foram autorizadas pelo Supremo Tribunal Federal, que acompanha o caso. A PF também tenta identificar outros possíveis envolvidos e rastrear caminho dos recursos movimentados pelo grupo investigado. A defesa de Daniel Vorcaro afirma que vai colaborar com as investigações. Nós estamos aqui em frente à Superintendência da Polícia Federal, que a gente lembra que é onde o banqueiro Daniel Vorcaro ele está neste momento. Volto com vocês no estúdio.
11: Murilo Hernandes, obrigada pelas informações. Agora vamos girar a nossa reportagem.
24: De outro ponto, né? De Brasília.
11: Quem está na frente da casa do Ciro Nogueira é a Rafaela Soares, lá em Brasília. Estamos agora

0: conseguimos contato. Rafa, conta pra gente como é que estão as movimentações aí. Nós tivemos informação de que Ciro Nogueira está reunido com a defesa dele, o advogado Cacai, que é o criminalista Antônio Carlos de Almeida Castro, muito conhecido por defender políticos. Quais são as movimentações que você está vendo aí?
1: Pois é, pessoal, a gente está aqui bem em frente à casa do senador Ciro Nogueira. Agorinha há pouco, a Polícia Federal saiu carregando um malote, ali eles não quiseram falar qual era o conteúdo desse malote, e também saíram com alguns carros aqui e uma moto da casa do senador, um dos carros ali de luxo. Eles, infelizmente, não podem passar detalhes do que foi apreendido, isso tudo vai ser levado lá para a superintendência da PF. Outra coisa que chamou atenção aqui na movimentação foi que um popular, na verdade, que passava por aqui, foi chamado pela Polícia Federal para servir como uma espécie de testemunha. Então, ele estava ali durante toda a realização das buscas e também da coleta de materiais. Ele estava muito assustado na hora que conversou aqui com a imprensa, ele não estava conseguindo formar assim frases, realmente é uma situação muito estranha. Ele disse que ele estava passando por aqui andando, e aí a Polícia Federal chamou ali ele para uma espécie de testemunha, para falar que todo o processo foi feito ali conforme a lei, mas ele conseguiu dizer que tudo estava sendo ali feito com muito cuidado. Uma jornalista que até brincou que não parecia aquelas cenas de filme e de cinema, né? Que a gente sabe ali que a polícia chega com uma certa truculência. Ele falou que não, na verdade, tudo ali foi feito com muita calma. Também não quis informar quem estava na casa. Depois, o carro oficial do senador chegou aqui e estacionou com o advogado Cacai, que é um velho conhecido aqui da política de Brasília, já defendeu vários figurões aqui, incluindo também, a gente lembra um caso muito famoso aqui da 113 Sul, Adriana Vilela, que é acusada de matar os pais, que eram, o pai dela era um figurão aqui da Justiça Federal. Então a gente segue acompanhando aqui todas as movimentações. Existe uma expectativa que Cacai poderia falar, toda a imprensa posicionada assim. Assim que a gente confirmar essa fala, claro, a gente volta com vocês.
0: Prioridade total, Rafa. Assim que o advogado, a defesa ou qualquer pessoa quiser falar aí na frente, você nos avisa, plugamos ao vivo. É muito interessante esses bastidores que a Rafa traz, que mostram como aconteceu a operação, né? Como é que a polícia chegou, o que que a polícia está fazendo lá dentro, é necessário uma testemunha, isso é interessantíssimo. Obrigada, Rafa, pelas informações, bom trabalho por aí.
2: Vou fazer uma contextualização aqui. Primeiro, vale lembrar que tudo que a gente está falando e muito mais, que nem a gente está conseguindo falar de tanta informação que está chegando. Eu tô com uma dúvida, quanto dinheiro mesmo, quantas pessoas, quantos mandados, quais estados, está tudo lá no nosso tmc.com.br, né? Se você tem essa curiosidade agora, não está com acesso à internet, eu respondo rapidinho. São 10 mandados, né, de busca e apreensão, e são 4 estados: Piauí, São Paulo, Minas Gerais e o Distrito Federal, Brasília, de onde nós falamos agora. Essa questão dos bastidores é muito interessante para você fazer algumas conexões de médio prazo e estabelecer laços com a política brasileira, né? A Rafaela citou o doutor Cacai, que é um advogado conhecidíssimo, né? Conectado ao Grupo Prerrogativas, que foi um grupo que fundamentou, de certa forma, né, a vitória do presidente Lula em 2022, em oposição ao grupo de Jair Bolsonaro. Você vai se lembrar que foi uma disputa muito ferrenha a eleição de 2022, muita polarização, né? Assim como está sendo em 2026, mas guardadas as devidas diferenças, mas o Grupo Prerrogativas foi muito importante na questão da conscientização, né? Da luta pela democracia, furando a bolha da esquerda, né? Trazendo essa questão mais para, digamos assim, o centro do espectro político, o centro do espectro empresarial, o centro do espectro jurídico do Brasil. Foram só 3 anos e meio atrás.
0: Aqui no nosso site tmc.com.br temos muito material, muitas reportagens, muito conteúdo jornalístico sobre a operação de hoje, sobre as relações do senador Ciro Nogueira com Daniel Vorcaro, com o Banco Master, os outros citados na operação de hoje. No destaque da nossa capa tem o factual, que é a notícia: Ciro Nogueira é alvo de busca da Polícia Federal em nova operação Compliance Zero, mas há ali os desdobramentos. Ciro Nogueira era receptador de vantagens devidas do dono do Banco Master, diz Polícia Federal.

0: Tem outra reportagem que mostra que a Polícia Federal defende, prende, aliás, defende, a Polícia Federal não defende ninguém, prende primo de Vorkaro em operação sobre fraudes no Banco Master, e tem outra que mostra o que, que a Polícia Federal descobriu, ou o que, que a Polícia Federal aponta, atribui a Ciro Nogueira. Pagamento de mesada de Vorkaro a Ciro Nogueira, tem hotel de luxo, tem restaurante para Nogueira, inclusive tem aqui um texto que eu consegui bater para a minha coluna junto com o Sandro Badaró, que mostra essas relações de poder, essa amizade, até onde ia a amizade de Daniel Vorkaro e Ciro Nogueira, podemos adiantar. E você vai poder ler, que era até muito longe. Inclusive, a Polícia Federal aponta que o texto da emenda master, que foi apresentado pelo senador Ciro Nogueira, foi escrito dentro do escritório de Daniel Vorkaro. Agora,
1: um número importante, né, Joana, que você já trouxe mais cedo, para fechar esse bloco aqui. O FGC tem um teto, a gente tem falado muito sobre essa expressão, teto, né, para falar de penduricalho, mas o teto do FGC é de 250 mil reais, né? A emenda previa, entre outras coisas, dando uma baita de uma simplificada aqui, que esse teto se transformaria em 1 milhão, ou seja, ficaria 4 vezes maior. 9:02.
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1: 9:04, terceira e última hora hoje do nosso TMC 360, quinta-feira, dia 7 de maio de 2026. Um baita de um jornal cheio de assuntos importantes, incluindo a quinta fase da Operação Compliance Zero. Você vai acompanhando aqui a nossa live, TMC News BR, vai acompanhando no tmc.com.br também as notícias por escrito no nosso site. Toda dúvida que você tem, você pode tirar lá no nosso site a qualquer momento. Bom, enquanto a gente não traz para você atualizações sobre o caso Banco Master, a Compliance Zero, que está em andamento em 4 estados nesta manhã, o assunto agora é Elon Musk. O bilionário fechou um acordo com a Comissão de Valores Mobiliários dos Estados Unidos, pagando apenas $1.500.000. É o que a gente tem no bolso aqui, né? Para encerrar o caso que teria economizado mais de 150 milhões depois de atrasar a divulgação obrigatória da sua participação no Twitter em 2022. Guilherme Ravache, que dinheirinho mínimo, hein?
5: É um dinheiro pequeno e justamente por ser um dinheiro pequeno, ele é importante. Pequeno para o Musk, diga-se de passagem. Claro. O Musk, ele lá em 2022, ele começou a comprar ações do Twitter. A legislação americana, né, é clara, né, determina que quem compra mais de 5% de uma empresa precisa tornar público que está comprando mais de 5% de uma empresa, porque isso obviamente pode afetar o valor de mercado da empresa. E o Musk não fez isso. Ele foi acumulando ações, chegando até 9% de participação do Twitter, sem informar o mercado que ele superou os 5% de limite. Então, claramente, é um crime, do ponto de vista da CVM, não seguir a regra que é clara. Isso, tá, reforça o termo, né, que se consolidou nos Estados Unidos, de Teflon Musk, que nada gruda no Musk. Assim, ele vai para a justiça e quando chega na justiça, ele consegue decisões surpreendentes. Diretores de empresas, CEOs, ficariam preocupados, né, ou investidores ficariam preocupados em burlar ou não seguir uma regra Eu falei CVM, que é aqui no Brasil, né?
6: Claro,
5: que é o valores imobiliários. Né? O equivalente é a SEC nos Estados Unidos. Então, quando a gente olha sucessivas decisões que favorecem muito o Elon Musk, ele ganhou US$150 milhões quando ele não divulgou essa compra. Porque quando ele divulgou, quando ele disse que estava comprando, as ações do Twitter saltaram 27%. E aí ele já tinha uma quantidade de ações muito superior ao limite determinado pela SEC americana, né? Então, isso somado a uma série de decisões favoráveis ao Trump, valores de multa baixo, fazem com que se levante uma suspeita, né, sobre a isonomia das organizações, sobre o quanto a justiça, o quanto a SEC americana e o próprio governo americano não favorecem o Elon Musk. E ele tem até como prática de negócio levar para a justiça mesmo. Ele não está muito preocupado ali em seguir a regra, porque ele acaba sendo beneficiado na justiça, por isso o termo Teflon Musk. E é preocupante, porque todo mundo deveria seguir a mesma regra do jogo. Se um jogador é beneficiado, a gente não tem um mercado favorável para que todo mundo possa investir, não só quem é bilionário como Elon Musk.
6: Aliás, a ideia é que nenhum jogador seja beneficiado, que todos sigam a letra fria da lei, como diriam os antigos, né?
5: Até por isso existe a SEC, né? Se ela não existe, se não existe o cumprimento das regras que ela determina, ela perde o sentido.
6: É isso aí. Daqui a pouco volta o Guilherme Ravache com outras informações, outras participações. São 9:07 agora. Atravessando o oceano, Joana Trepto.
0: É hora da nossa conexão Brasil-Genebra. Expectativas grandes para o encontro entre Lula e Trump, que vai acontecer hoje. Um dos pontos que deve ser conversado entre os líderes é uma nova estratégia antiterrorista. O Jamil Chad traz mais detalhes do que podemos esperar dessa reunião. Oi, Jamil. Bom dia.
7: Bom dia, Joana. Bom dia, Felipe. Como disse o Felipe, um jornal cheio de notícias. Que dia hoje, hein?
6: E eu tava brincando aqui, Joana, Jamil, que hoje é super quinta, né? Porque tem esse encontro nos Estados Unidos e tem o Rubio batendo na porta do Leão 14, né?
0: Calma, mas uma coisa de cada vez,
6: não,
0: né?
6: Claro,
0: deixa que isso aconteça um pouquinho mais à tarde, senão a gente não dá conta aqui.
6: Você não tá sabendo, hoje o jornal acaba mais tarde.
7: Vamos organizar o dia, né,
6: Vamos, Joana?
7: Vamos organizar. Bom, olha, você citou justamente a reunião de Lula com Donald Trump, mas o que aconteceu ontem à noite? Ontem à noite, o governo norte-americano publicou, na verdade, Donald Trump publicou a sua nova estratégia de combate ao terrorismo no mundo. E ao contrário do que vinha sendo feito aí ao longo de, eu diria, décadas nos Estados Unidos, um foco muito grande em relação ao terrorismo islâmico no Oriente Médio, agora a estratégia publicada na noite de ontem basicamente coloca a América Latina como centro do combate contra o terrorismo. Mas calma aí, qual terrorismo? E aí que é a novidade, claro, o terrorismo qualificado pelos Estados Unidos como o crime organizado, os cartéis de droga na América Latina. Sabe que esse é um tema absolutamente sensível e a gente sabe que esse é um dos temas da reunião de hoje de Lula com Donald Trump. O governo norte-americano que quer a qualificação do PCC e do Comando Vermelho como grupos terroristas. E o governo brasileiro que vai chegar hoje nessa reunião para dizer duas coisas. Primeira delas, nós já enviamos para vocês norte-americanos, uma proposta de cooperação para lutar contra o crime organizado. E as minhas fontes dizem que nesse texto o que está colocado é que, claro, o governo brasileiro quer a cooperação com os Estados Unidos para lutar contra o crime organizado no andar de cima. Qual é o andar de cima? Claro, os donos do crime organizado. Ou seja, não aquele rapaz ali que vende na esquina droga, etc. Não, os donos, nem os barquinhos, que também fazem parte, sem dúvida nenhuma, tudo isso faz parte da estrutura do crime organizado, mas isso é só uma parte. O que o Brasil quer dos Estados Unidos é que haja uma cooperação para lutar contra aqueles que comandam. E a forma de lutar contra isso é justamente combatendo a lavagem de dinheiro, combatendo justamente o financiamento desses cartéis. Essa foi a proposta que foi apresentada no final de abril, um texto, e que hoje vai ser reforçada pelo próprio presidente Lula. O que é interessante é que justamente essa nova estratégia de combate ao terrorismo que Donald Trump apresentou, Joana, ela foi apresentada, divulgada, enquanto Lula estava literalmente no céu, né, viajando, não tinha ainda desembarcado em Washington, e a Casa Branca divulgou essa nova estratégia de combate ao terror, que na verdade é colocar os cartéis latino-americanos no centro de todas as atenções.
6: A gente falando do Rubio indo conversar com o Papa, e o Jamil solta essa, né, que o Lula estava no céu quando... quando saiu essa notícia.
0: Agora, cuidado, Jamil, né? Porque do jeito que as redes estão hoje em dia, já vão te apontar o dedo e falar, você disse isso.
6: É, exatamente, vou fazer um meme do Jamil apontando para cima. Uhum. Agora, isso que você falou, Jamil, é um ponto fundamental, né? E vamos ver se os Estados Unidos vão aceitar, porque a gente está falando de substituir aquela expressão da história brasileira, né? Substituir o guarda da esquina, o guardinha da esquina, por quem de fato manda, né? Será que estariam dispostos a fazer com que esse andar de cima seja afetado?
7: Vamos aguardar essa reunião. O chefe da Polícia Federal estará presente também. Ele também vai falar durante essa reunião. Então, vamos aguardar para ver de que forma isso vai ser, vamos assim, encaminhado. Minhas fontes no Itamaraty dizem, Felipe, que não se espera que haja espaço para anunciar um acordo ainda hoje. Em termos diplomáticos, eles dizem que o texto não está maduro ainda. Vamos traduzir para o português? Não tem acordo, né? Ou seja, deve ter algum ponto, obviamente, faltando em termos de coerência ou pelo menos de coincidência das posições do Brasil e dos Estados Unidos. Mas mesmo assim, sem dúvida nenhuma, o tema vai ser fundamental. Na estratégia, perdão, só para completar aqui, Joana, na estratégia que foi divulgada ontem pela noite, tem um trecho que eu acho muito revelador. O governo norte-americano diz o seguinte sobre a América Latina: nós vamos procurar e queremos a ajuda e a cooperação dos governos locais, ou seja, do Brasil, do Peru, do Equador, etc. Né? Nós queremos essa cooperação local para enfrentar o crime organizado. Mas, se o governo local se recusar a cooperar, nós faremos as ações de todo jeito. Ou seja, dizendo, faremos vocês querendo ou não. Isso é, obviamente, um ataque à soberania de qualquer país. E é, obviamente, uma pressão enorme sobre qualquer país. Quando você lê que na estratégia está dizendo, olha, ou você me ajuda ou eu faço por conta própria na tua casa. Então, obviamente, isso é uma mudança muito grande em relação a qualquer tipo de postura, eu diria, das relações entre Estados Unidos e o restante do mundo.
6: Esse Jamil, todo engraçadinho, né? Falando que o texto não está maduro. Ô, Jamil, grande abraço para você. Entendemos.
7: Para bom entendedor, meio maduro basta.
6: Meio maduro basta. Um beijo para você. Até amanhã, Jamil.
7: Bom dia a todos.
0: Até 9 horas e 14 minutos. Voltamos a falar da nova fase da Operação Compliance Zero. Ciro Nogueira, presidente do Progressistas, está entre os alvos, com mandados de busca e apreensão sendo cumpridos neste momento na casa dele em Brasília. E também tem no Piauí, tem endereços dele no Piauí. O irmão do Ciro, Raimundo Nogueira, também é alvo de buscas. Além dos dois, Felipe Cansado Vorcaro, que é primo do banqueiro Daniel Vorcaro, está entre os alvos. Ele foi preso nesta manhã em Minas Gerais. A operação foi autorizada pelo relator do caso no Supremo Tribunal Federal, ministro André Mendonça. A decisão judicial também autorizou o bloqueio de bens, direitos e valores estimados em quase 19 milhões de reais. Vamos falar sobre essas notícias, essas informações que chegaram na manhã de hoje com o deputado federal Carlos Zaratini, do PT de São Paulo, está ao vivo com a gente aqui no TMC 360 para repercutir o que nós temos noticiado. Deputado, bom dia, obrigada pela presença aqui no 360.
8: Bom dia a vocês, bom dia a todos os ouvintes.
0: Deputado, queria perguntar sobre essas informações que chegam, são muitas, né? A Polícia Federal identificou indícios de uma relação estruturada entre o senador Ciro Nogueira e o banqueiro, ex-banqueiro, vamos chamar de ex-banqueiro, do ex-Banco Master, né? Tudo ex, porque não existe mais na forma que existia. Então, uma relação estruturada entre eles, com pagamento de mensalidade, uma mesada, que primeiro começou com 300 mil reais, depois, segundo a Polícia Federal, subiu para 500 mil reais. Tem também favorecimentos em viagens, hotéis, e tem essa questão da emenda master, que chamou muita atenção, que seria uma emenda escrita pelo senador Ciro Nogueira, levada, né, ao Congresso, mas não, foi escrita pelo, segundo que a Polícia Federal está dizendo, foi escrita pelo escritório de Daniel Vorcaro. Deputado, essas informações chamam a atenção do deputado, do senhor, tanto quanto chamam para quem nos ouve neste momento?
8: Evidente que sim, né? Esse aí a gente poderia chamar de escândalo do Bolsomaster, né? Da incrível relação entre esse banco, o Banco Master, e provavelmente outros, outras empresas financeiras, né, que ainda não apareceram, com o bolsonarismo, né? A gente viu o Ciro Nogueira, ele era o chefe da Casa Civil do governo Bolsonaro, né? É um dos mais destacados representantes do bolsonarismo no Senado e um dos líderes da oposição ao governo Lula. Então, pelo que está aparecendo, pelo que está se apresentando, lógico que a gente tem que sempre ressalvar o direito de defesa de qualquer pessoa acusada, mas daquilo que está aparecendo para o público, né, existe uma relação muito fechada entre esses atores, a ponto que a gente tem que relembrar que as maiores doações de pessoa física aos candidatos Tarcísio de Freitas em São Paulo e Bolsonaro a nível federal foram do Vorcaro, né, através do seu cunhado. Então, com isso, eles transferiram 3 milhões para um, 2 milhões para outro, né, uma coisa que mostra que essa relação é muito forte. Afora, provavelmente, outras contribuições, por exemplo, o Nicolas Ferreira, que viajava nos jatinhos, né, do Vorcaro, foi fazer campanha usando esses jatinhos, quer dizer, uma despesa não contabilizada de campanha. E assim como essa, muitas outras provavelmente aconteceram. Então, é uma relação muito forte, né, que a gente apelidou aí de Bolsomaster.
6: Deputado Zaratini, há um esforço de parte da oposição de fazer uma conexão, desde o começo da Compliance Zero, estamos falando de novembro ainda, né, do ano passado, há um esforço de conectar STF, atual governo federal e o escândalo do Banco Master. Nessa manhã, eu acabei me lembrando de um episódio que ficou muito famoso, né, uma lacração, que foi a história do Pichuleco, que rendeu até boneco inflável na Avenida Paulista, o senhor se lembra muito bem. Já há razões, ou pelo menos indicativos, de que isso não vai mais ser usado na campanha porque o outro lado tem telhado de vidro? Ou é cedo ainda?
8: Olha, a cara de pau dos bolsonaristas é fantástica, né? Eles são capazes de contar uma história pelo revés do avesso, né? Então, a gente pode esperar tudo deles, né? Olha a operação que eles fizeram no Senado agora, a derrota do Messias, né? Derrota da indicação do Messias, a derrubada do veto do presidente Lula, a chamada lei da dosimetria, que tira praticamente a maior parte dos bolsonaristas da cadeia, né? Com o fato de que foi enterrado, né, a CPI do caso Master. Então, você vê, né, que existe um conluio, um acordo para tentar livrar várias situações ao mesmo tempo. Então, eles procuram exatamente construir narrativas a partir de fatos enviesados para tentar implicar o governo com isso. O governo não tem absolutamente nada a ver com isso. E foi exatamente no governo que foi desmontada essa loucura que era o Banco Master, né? E a gente vê as implicações disso. Agora, em Brasília, por exemplo, o BRB, o Banco de Brasília, está praticamente quebrado por conta disso. E pode arrastar as finanças do governo do Distrito Federal para o fundo do poço, né? O Ibanez, o quanto que ele não está envolvido com essa situação. E é um apoiador do bolsonarismo, um apoiador fervoroso, como todo o governo aqui do Distrito Federal sempre apoiou aí a Trump, essa turma do Bolsonaro.
0: Deputado, para encerrar, pelo menos aqui na minha parte, entendo que a operação de hoje mostre um envolvimento próximo, né, a relação próxima entre Daniel Vorcaro e o senador Ciro Nogueira, que é um senador do Centrão, mas a delação que está sendo produzida por Daniel Vorcaro, de acordo com pessoas que tiveram acesso ao documento, ao anexo que foi elaborado para entregar à Polícia Federal e à Procuradoria-Geral da República, teria nomes de todos os campos políticos, todos os espectros políticos. Não seria restrita ao Centrão, não seria restrita à direita, mas também poderia incluir, e isso são informações de bastidores, nomes da esquerda. Não temos agora nenhum nome, não há o envolvimento direto do nome do presidente Lula com Daniel Vorcaro, não há um envolvimento direto do governo Lula com Daniel Vorcaro, e o senhor disse, e é importante ressaltar com toda certeza, mas há algum tipo de temor com o que pode vir por aí, dada a dimensão das teias de relacionamento de Daniel Vorcaro, há algum temor?
8: Não, não existe nenhum temor da nossa parte. A gente vê que toda a gênese do Banco Master, ela se deu no governo Bolsonaro. É bom lembrar que o Ilan Goldfaber, quando foi presidente do Banco Central e tinha o diretor dele de fiscalização, que eu não me lembro o nome, eles vetaram a expansão do Banco Master. E foi já no outro governo, no governo Bolsonaro, onde o presidente, que é o... agora me faltou o nome aqui também, ele autorizou a expansão do Banco Master, né? É o Campos Neto, Roberto Campos Neto. Então foi na gestão do Campos Neto é que houve essa evolução. O Banco Central, ele divulgou as atas, né, onde foi autorizada a expansão do Banco Master. A ata que negou essa expansão no governo, na administração do Ilan Goldfaber, e depois a ata onde foi autorizado. Então, a ligação é total com o bolsonarismo, né? Total, por isso que a gente chama de Bolsomaster.
6: Nós ouvimos aqui na TMC, no nosso TMC 360, o deputado federal Carlos Aratini, do PT de São Paulo, sobre essa quinta fase da Operação Compliance Zero. Muito obrigado, deputado, pela conversa e até uma próxima vez. Bom dia.
0: Bom trabalho.
8: Agradeço a vocês, bom dia a todos, a todas e a todos os ouvintes.
6: E o assunto segue aqui na nossa programação. Como você sabe, nós praticamente começamos o 360 hoje falando dessa quinta fase da Operação Compliance Zero. E como já destacou a Joana Trepton, né? Toda a nossa reportagem, toda a nossa redação, nossa produção em busca de lados para que você componha o seu ponto de vista a respeito dessa questão. Então, estamos tentando ouvir a defesa do senador Ciro Nogueira, do próprio PP, né? Estamos tentando ouvir o doutor Cacai também, que está na defesa de Ciro Nogueira. Nossa reportagem está na porta da casa do parlamentar. Também estamos tentando ouvir as autoridades para falar sobre esse assunto. Os microfones de todos os lados envolvidos estão à disposição aqui na nossa TMC. Tá na hora, 9 horas e 24 minutos, a gente já volta.
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4: 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Muito bom dia para você, uma excelente quinta-feira, dia 7 de maio de 2026. Durante o Congresso Mineiro de Municípios, que foi realizado no Expo Minas, a pré-candidata ao Senado, Áurea Carolina, do PSOL, defendeu uma dobradinha com a Marília Campos, do PT, na disputa para o Senado. No discurso, Áurea Carolina revelou ainda que existem conversas entre o PT e o PSOL para que haja uma aliança formal, visando ocupar as duas vagas disponíveis no Senado Mineiro. Mas para que isso aconteça, as tratativas precisam avançar e dependem também de alguns alinhamentos. Já pensando na corrida para ocupar o cargo de governador do estado, Áurea Carolina deixou claro mais uma vez a preferência por Alexandre Calil, do PDT, frente ao nome de Rodrigo Pacheco, do PSB, que é o preferido do presidente Lula. A parlamentar do PSOL criticou a demora de Rodrigo Pacheco na tomada de decisão para lançar uma pré-candidatura. Além disso, ela tem mais afinidade com Calil, já que foi vereadora durante o mandato do ex-prefeito da capital. E o presidente estadual do Partido Liberal e pré-candidato ao Senado, Domingos Sávio, disse que nos próximos dias o partido deve definir se Romeu Zema, do Partido Novo, vai aliar ou não a Flávio Bolsonaro, ainda no primeiro turno da corrida presidencial. Até então, Romeu Zema e Flávio Bolsonaro são pré-candidatos à presidência da República. E para que haja uma aliança, seria necessário que o ex-governador de Minas retirasse a candidatura. Tal mudança também poderia facilitar um eventual apoio à candidatura de Matheus Simões ao governo do estado. Por meio da assessoria, a equipe de Zema rechaçou mais uma vez qualquer possibilidade de renunciar à candidatura no primeiro turno. Diante desse cenário, o Partido Liberal tem duas possibilidades, pensando no governo de Minas. Ou lança a candidatura de Flávio Roscoe, que já se coloca como pré-candidato, ou então vai buscar uma aliança com o senador Cleitinho, do Republicanos. Vamos ver, e as informações você fica por dentro aqui na TMC. Você fica por dentro de tudo, a melhor cobertura desse período eleitoral das eleições 2026. 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E o Brasil bateu recorde de transplantes em 2025, com 31 mil procedimentos realizados no país. O número representa um crescimento de 21% em relação a 2022. Os dados são do Ministério da Saúde. O transplante de córnea representou mais de 17 mil procedimentos, seguido do transplante de rim com mais de 6 mil e medula óssea, com mais de 4 mil procedimentos. Houve também aumento no número de equipes de captação, o que contribui para ampliar a identificação de doadores. Em todos os casos, o SUS fornece aos pacientes toda a assistência necessária de forma gratuita, incluindo exames preparatórios, cirurgia, acompanhamento e medicamentos pós-transplante. O SUS financia cerca de 86% dos transplantes no país. Em Minas Gerais, registrou 443 casos confirmados de meningite bacteriana, 100 mortes pela doença em 2025. Já neste ano, até agora, foram contabilizados 91 casos confirmados e 22 óbitos. A Secretaria de Estado de Saúde afirma que não há no estado nenhuma situação epidemiológica caracterizada como surto de meningite. A gente volta para as notícias nacionais e internacionais em toda a rede TMC.
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7: São 9:30. O Brasil foi o principal destino global de investimentos chineses em 2025, recebendo mais de 6 bilhões de dólares, o que corresponde a cerca de 30 bi de reais em aportes de empresas da China, segundo o levantamento do Conselho Empresarial Brasil-China. Esse valor significa uma alta de 45% em relação ao levantamento anterior, o ano de 2024, né? E o maior volume registrado entre todos os países no período. Ao todo, foram 52 projetos chineses aqui, número recorde da série histórica do estudo. Os investimentos incluem abertura de fábricas, expansões, fusões, aquisições também, joint ventures. Os setores que mais atraíram capital chinês foram energia, mineração, indústria automobilística, petróleo e tecnologia da informação. Ainda de acordo com o estudo, o avanço dos investimentos chineses é favorecido pelo cenário geopolítico internacional e pelo fechamento de mercados como os Estados Unidos. O Brasil passou a ser visto por grupos chineses como um ambiente mais aberto, com grande mercado consumidor, disponibilidade de recursos naturais, matriz energética limpa e sistema financeiro estruturado.
2: E o Guilherme Ravache está aqui de volta ao nosso estúdio para comentar o que mudou para chegarmos a esse resultado. Ravache?
8: Olha, tem um contexto, né, que se a gente olhar notícias de hoje, tá? Trump aumenta a presença de tropas americanas no Paraná. No Panamá. Nunca teve tanto soldado americano no Panamá. E o Trump disse ainda que não descarta uma ação militar no México, né?
7: Sim.
8: Porque, sob o argumento de que tem cartéis no México, ele usaria tropas, possivelmente até tropas terrestres no México. Então, assim, o Trump, né, ele tem uma doutrina que ele já deixou claro que a América Latina, a América como um todo, né? E a América não é Estados Unidos, é a América todo
7: o continente. A grande América, inclusive, que eles andam falando, né?
8: Exatamente. Pertence ou deve ficar sob o domínio dos Estados Unidos. E hoje, se a gente parar para pensar, o país que mais rejeita os Estados Unidos, em certo sentido, ou que tem mais capacidade de não se dobrar às vontades americanas, é o Brasil. O México, pela fronteira com os Estados Unidos, pela proximidade, ameaça militar, é muito mais difícil para o México ter a mesma posição do Brasil. E o Brasil tem, e a China sabe disso. E para a China, investir no Brasil, além de todas as oportunidades que você comentou, Felipe, questão da energia limpa, a gente tem muito espaço para data center, pode receber data center, tem recebido data center, que são investimentos aí de dezenas de milhões de reais, fábrica de carros, né, como a gente tem visto aqui no Brasil. Tudo isso, sem dúvida, coloca o Brasil numa posição muito vantajosa. Agora, no jogo geopolítico, quando a gente pensa no Brasil, um país dentro da América aberto a receber investimentos chineses, é uma oportunidade que a China não vai desperdiçar para ela. É importante estar na porta dos Estados Unidos, de certa maneira, nesse xadrez, né, político Trump e Xi Jinping, que inclusive, essa semana, Lula e Trump se encontram. Na semana seguinte, o Trump está encontrando com o Xi Jinping, que é
7: o outro lado do negócio.
8: O outro lado da moeda. Assim. Então tem a gente está no meio aqui de uma disputa que pode ser muito favorável para a gente. China quer ter o controle global, Estados Unidos também. São dois gigantes, duas potências que querem ter o controle global. E aí a gente vai precisar de habilidade para conseguir não alienar a parceria com um lado ou outro, né? Que a gente consiga pegar o melhor de cada lado. Eu acho que esse é o grande desafio de qualquer governo que a gente tenha. Conseguir equilibrar uma proximidade com a China e com os Estados Unidos, que são duas potências.
7: Por isso que tem que ser o adulto na sala. O Brasil tem que ser extremamente moderado, o Lula, no encontro de hoje, né? O Lula e a comitiva dele.
8: Mas sabe o que eu ouvi de pessoas? Pessoas não, de uma pessoa, para ser bem honesto. Próximo.
7: Uma fonte.
8: O Lula é muito pragmático. E o Lula, e aí eu achei essa frase interessante. O Lula que a gente conhece no Brasil não é o Lula no exterior. E o Lula no exterior é uma figura muito mais querida. Por isso que essa química, né, que foi tão comentada do Trump com o Lula lá no primeiro encontro, é, ele falou, olha, mas isso acontece sempre. O Lula aqui dentro é um Lula, uhum. E o Lula pro exterior, de fato, né, quando você vê o relacionamento do Lula com várias lideranças no mundo inteiro, é, ele é uma figura muito querida,
7: respeitado, pode-se dizer,
8: como o próprio Trump falou, claro. Que pintou uma química ali,
7: exatamente,
8: uma química e tudo mais. Então a gente vai ver aí esses desdobramentos, a gente vai acompanhar esse encontro do Lula com o Trump, e também vamos estar atento a esse encontro dos Estados Unidos com a China nos próximos dias aí. E não tem boas perspectivas esse encontro da China com os Estados Unidos, isso a gente volta a falar mais aí nos próximos dias. Basicamente, esse encontro está fadado a falhar, porque a China hoje tem uma posição muito dominante em terras raras, que é um tema que vai estar na pauta, e essa dominância faz com que os Estados Unidos fiquem mais limitados, até porque estão no meio do confronto com o Irã. Só lembrando, para contextualizar, o Irã é um grande fornecedor de petróleo para a China e fornece esse petróleo a um preço abaixo do valor de mercado por conta das sanções americanas. Outros países não podem comprar o petróleo iraniano, a China compra e compra muito. Então, o que a gente vai vendo, né, Felipe, é um xadrez mesmo. E envolve muito dinheiro, muita influência, a China controlando terras raras, os Estados Unidos sendo o maior mercado do mundo para carro, os chineses estão loucos para entrar no mercado americano, mas eu não sei até que ponto eles abririam uma fábrica nos Estados Unidos, talvez faça mais sentido abrir uma fábrica no Brasil, uhum, e daqui exportar para os Estados Unidos. Então tudo isso vai pesar nessas conversas, a conversa do Lula vai também pesar na conversa na próxima semana com China. O Brasil, sem dúvida, vai ser um fator nessas conversas com a China nos próximos dias.
7: Estaremos acompanhando. Um abraço, Avaxê. Valeu.
2: Abraço. Agora 9:37.

0: Posicionamento do senador Ciro Nogueira sobre a quinta fase da Operação Compliance Zero, agora ao vivo, acaba de chegar com Rafael Tebas.
1: Isso, Joana e Felipe, acaba de sair, portanto, a defesa de Ciro Nogueira afirma o seguinte por meio de nota, que repudia qualquer ilação e de ilicitude sobre as suas condutas, especialmente em sua atuação parlamentar. A nota ainda continua aqui, reitera o comprometimento do senador em contribuir com a justiça, a fim de esclarecer que não teve qualquer participação em atividades ilícitas e nos fatos investigados, e ainda cita aqui, viu, Joana e Felipe, colocando-se à disposição para esclarecimento. Só para fechar aqui, é uma nota bastante extensa, eu tô aqui resumindo os principais pontos, a nota ainda diz que, por fim, medidas investigativas graves e invasivas tomadas com base em mera troca de mensagens, sobretudo por terceiros, podem se mostrar precipitadas e merecem a devida reflexão e controle severo também sobre legalidade, tema que deverá ser enfrentado tecnicamente pelas cortes superiores muito em breve, assim como ocorreu com o uso indiscriminado de delações premiadas. Então, fecha essa nota e uma lista grande aqui dos advogados que compõem a defesa do Ciro Nogueira, mas também fazendo críticas às delações premiadas, essa nota do senador Ciro Nogueira.
2: Que é um assunto recorrente, né, quando a gente fala de investigações envolvendo pessoas poderosas, seja da área da política, seja da área da justiça, seja do meio empresarial, meio privado. E uma expressão que o Tebas trouxe aqui é atuação parlamentar, né, na nota. Isso, obviamente, faz uma menção direta à discussão, não é a única, né, mas uma discussão muito relevante nesta quinta-feira, que é a tal da emenda master, sobre a qual nós já falamos bastante e vamos continuar falando à exaustão. Pois não, Tebas? É isso. Valeu, então.
0: Essas são então as últimas informações. Passamos amanhã tentando contato com o Ciro Nogueira, também com a defesa dos outros citados na operação de hoje. Temos aí a nota da defesa de Ciro Nogueira. Agora, uma ponderação sobre a decisão do ministro do Supremo Tribunal, André Mendonça, sobre tudo que veio à tona hoje. Algo que me vem à cabeça é uma pergunta: será que nós estamos na era da corrupção 2.0? Porque a corrupção brasileira, ela parece ter passado por um processo de modernização. Porque saiu de cena aquela imagem caricata do dinheiro na cueca, da mala escondida, do pacote, malote sendo entregue num estacionamento, no escuro, de noite. E aí entra em cena o quê? Algo que é mais sofisticado, é mais silencioso, mas também é mais grandioso. É algo que vem embalado num pacote que é chiquíssimo. São cartões liberados entre o que corrompe e o corrompido, para despesas pessoais, para hospedagens em hotéis de luxo, restaurantes caríssimos que são pagos por terceiros, voos privados, jatinho para cá, jatinho para lá, festas incríveis, estruturas societárias complexas. Nós aqui no jornalismo estamos tendo que nos atualizar, fazer quase que um aprofundamento, uma profissionalização em economia para entender, né, como é que funciona essa estrutura criada por Daniel Vorcaro. É muito complexa. E o que me deixa chocada nessa evolução é a naturalidade em que rola esse modelo de corrupção 2.0. Essas conversas de WhatsApp que estão sendo divulgadas pela Polícia Federal e pela decisão do ministro André Mendonça, conversas do WhatsApp de Daniel Vorcaro, elas mostram umas tratativas administrativas que, na verdade, são conversas criminosas, mas que parece um gestor de uma empresa tratando de processos, protocolos dessa empresa. Como se bancar hotéis, restaurantes, viagens de agentes públicos fosse parte de uma rotina de negócios. Para você conseguir ter um negócio aqui, você precisa fazer parte dessa engrenagem. A corrupção 2.0 é o absurdo que deixa de ser absurdo. Você também fica com isso na cabeça?
2: Normalização, né? É, em uma única palavra, é a normalização que a gente tem que... E nosso papel aqui, a imprensa, o papel da imprensa livre, responsável, é impedir que absurdos como esse sejam normalizados. A gente falou agora, bem no comecinho do 360, quando a Lívia Brás trouxe algumas dessas informações que a gente está trazendo aqui com toda a nossa equipe, seja de Brasília, seja aqui de São Paulo, a conversa do balcão da padaria, a conversa da fila do supermercado, né? É tratar com banalidade, né? A banalidade do mal, que é uma expressão que remete a um fato histórico mais antigo e muito mais terrível, né? Essa banalidade que a gente tem que lutar contra diariamente. São 9:42.
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2: De volta por aqui com mais informações para você de Belo Horizonte, região metropolitana em Minas Gerais. É o seguinte, agora a gente vai em busca das informações do trânsito com ele, com Iago Proença. Iago, chega aí, meu caro. O que você tem de informação pra gente neste momento? Reta do Califórnia ali, o que acontece por lá? Explica tudo, por gentileza.
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10: 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O saque é reta do Califórnia, motoristas reduzem a velocidade na BR-040, caminho da capital. São cerca de 3 quilômetros de fila, motorista reduz a velocidade desde o Jardim Bandeirantes. Opção de desvio para o motorista antes do trevo da Ceasa, passando pela Avenida Helena de Vasconcelos Costa e na sequência Via Expressa. 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
2: Muito obrigado pelas informações, Iago. Excelente quinta-feira para você. E o senador Rodrigo Pacheco do PSB disse que vai definir até o final deste mês se vai ser candidato ao governo de Minas ou não. Segundo o portal O Tempo, existem alguns entraves a serem superados, como, por exemplo, uma retomada na relação entre Davi Alcolumbre, presidente do Senado, e o presidente Lula. O vínculo entre as partes está bastante afetado depois da rejeição do nome de Jorge Messias ao Supremo Tribunal Federal. A parceria entre Alcolumbre e Lula seria importante, inclusive, para que Pacheco pudesse cogitar ter o apoio da Federação União Brasil, Partido Progressistas, em torno da candidatura ao governo de Minas. Outro ponto de preocupação para Pacheco é a ausência de articulação dos partidos de centro-esquerda em prol da candidatura do senador ao governo do estado. Partidos de esquerda como PSOL e Rede têm sinalizado apoio ao ex-prefeito de Belo Horizonte, Alexandre Calil. Já entre os partidos de centro, Pacheco chegou a conversar com PSDB e com MDB antes de filiar ao PSB. Com os tucanos do PSDB, não há problemas pensando no eventual apoio. Já com os MDBistas, a situação é bastante improvável, porque o partido lançou Gabriel Azevedo como pré-candidato. E uma motorista com a habilitação vencida perdeu o controle do carro após uma suposta falha no sistema de freios e atingiu o muro do Centro de Saúde Campo Alegre, no bairro Planalto, na região norte de Belo Horizonte.
6: A mulher de 35 anos dirigia uma BMW X1 e contou à polícia militar que havia acabado de sair de casa quando tentou frear para passar em um quebra-molas e percebeu que o veículo não desacelerou. Ainda conforme a polícia, o automóvel desceu a via desgovernado e só parou depois de atingir o muro do centro de saúde. O carro ficou retido na estrutura e estilhaços amassaram a porta de acesso usada pelos funcionários do local. Apesar do susto, felizmente, ninguém se feriu. E um motorista de 22 anos foi preso após atropelar um homem de 56 anos duas vezes na noite de ontem na Avenida do Contorno, na região Centro-Sul de Belo Horizonte. A vítima foi internada no Hospital João 23 por suspeita de ter quebrado uma costela. De acordo com testemunhas ouvidas pela polícia, o motorista parou o carro no sinal vermelho. Quando o sinal abriu, o homem começou a atravessar e quase foi atingido pelo carro, o que o irritou. Ele então teria dado um soco no capô do veículo. Voltamos para a Rede TMC.
0: 9 horas e 47 minutos. Tá,
11: cadê?
0: Rindo?
11: Cadê?
0: Ah, é isso que eu vou cobrar. Por favor, Paco, a vinheta que eu adoro. O 10 do futebol. Com ele, que eu adoro também, Éder Luiz, bom dia.
12: Bom dia, Joana, bom dia, Felipe. Olha, nós tivemos ontem 3 brasileiros atuando pela Copa Libertadores da América e 2 brasileiros pela Sul-Americana. O Corinthians foi até Bogotá, empatou com o Santa Fé 1-1. Os 2.640 metros de altitude sempre dificultam para as equipes brasileiras, mas o Corinthians, na verdade, não fez um grande jogo contra a equipe colombiana. Na verdade, no primeiro tempo começou bem a partida, depois foi declinando. No início do segundo tempo caiu bastante de produção e 2 jogadores sustentaram esse empate que coloca o Corinthians a caminho da classificação para as oitavas final. Primeiro, Hugo Souza, autor de grandes defesas, foi muito bem o goleiro do Corinthians ontem, e o Gustavo Henrique, que vai sendo aí o principal jogador do Corinthians nesse início ainda de temporada, nesse primeiro semestre. E o Gustavo Henrique, que marcou o gol de empate no Corinthians, um cruzamento da direita, ele escorou de cabeça, fez um lindo gol e deu empate ao Corinthians. O tempo da reidratação foi fundamental também, porque o Diniz foi decisivo, ele incendiou o time do Corinthians, foi para cima, cobrou o resultado. Olha, temos que jogar aqui como jogamos na Neoquímica Arena, e foi exatamente isso que o Corinthians fez na fase final da partida. Foi para cima, buscou o resultado e acabou conseguindo o gol de empate. O empate tira do Corinthians aquela performance de 100% na Libertadores até aqui. Mas o Corinthians pode se classificar hoje ainda, porque o Peñarol vai enfrentar o Platense na Argentina. O Peñarol só tem uma chance de não dar a classificação antecipada ao Corinthians, se vencer a partida, mas o jogo é fora contra a Platense. Se acontecer um empate, o Corinthians já estaria qualificado para as oitavas de final da competição. O Fluminense jogou contra o Independiente Rivadavia em Mendoza, e agora a vida do Flusão está complicada na Libertadores da América. O time continua produzindo muito pouco, falhando excessivamente na defesa. E ontem, mais uma vez, o John Kennedy foi o salvador do time, Felipe. Foi lá nos acréscimos para fazer o gol de empate. E agora o Fluminense precisa ganhar as 2 partidas restantes nessa fase de classificação. E tem que ainda tirar um saldo de gols do Bolívar. Então tem que fazer uma vitória de 3-0, 3 gols de diferença para conseguir buscar a classificação. Está difícil a vida do Fluminense. O Cruzeiro heroicamente buscou um empate contra a Universidade Católica do Chile. Destaque da partida, o Otávio, goleiro jovem, goleiro cruzeirense, autor de grandes defesas, foi o grande destaque do time do Cruzeiro no jogo. E o Arroio foi expulso. O Cruzeiro teve que atuar praticamente 45 minutos com 10 em campo. Então o resultado acabou sendo bom para o time mineiro. Pela Sul-Americana, o Botafogo conquistou a vaga no mata-mata da competição, uma vitória sobre o Racing pelo placar de 2-1, partida que foi assistida pelo Carlo Ancelotti, e quem brilhou de novo e aos poucos vai garantindo aí a sua convocação para a seleção brasileira é Danilo. Danilo fez o gol da vitória, 2-1. O Franklin Carvalho, no comando do Botafogo, ele vai tendo aí uma boa performance. Um mês, ele tem 5 vitórias, 3 empates, apenas 1 derrota que aconteceu para o time do Remo na última rodada do Campeonato Brasileiro, mas o Botafogo segue bem na competição. O lance bizarro da noite ficou por conta do goleiro do Vasco da Gama, o Daniel Furzato, ele acabou falhando, a bola foi recuada pelo Saldívia, né? E o goleiro não foi na bola, é uma coisa impressionante, simplesmente ele não foi pra bola, ele viu a bola entrar no
11: parece
12: gol.
11: Parece que teve um raio que disparou nele, ele ficou,
12: que aconteceu? Aquele tilt, né? Ele perdeu o time da jogada ali, já havia acontecido no lance anterior, mas depois desse lance a bola acabou entrando, mas o Vasco acabou virando o placar, ganhou de 2-1, ainda sem o Renato Gaúcho do banco de reservas. E no destaque internacional, a classificação do PSG para a grande final da Champions League vai acontecer no dia 30 de maio em Budapeste, na Hungria. 1-1, o gol de Dembélé, depois uma linda jogada do Kvaratskhelia, o gol do Dembélé, e o Harry Kane nos acréscimos empatando para o Bayern de Munique. O Bayern, nessa temporada, já produziu esse ataque 175 gols com o gol do Harry Kane. É realmente um dos melhores, se não o melhor ataque do continente europeu. E o PSG, com todos os méritos, né? Com o nosso Marquinhos, que vai chegando aí a terceira decisão dele pelo PSG na Champions League. Então, um momento maravilhoso está vivendo o PSG, que vai enfrentar o Arsenal. Na grande final, todo mundo já está apontando o PSG como favorito, mas alto lá, vamos ver, porque o Arsenal também está fazendo uma grande campanha nessa temporada. O jogo promete, viu, Joana? Essa final da Champions League dia 30.
11: Nossa. O Arsenal é pragmático, né? O PSG é exuberante, o Arsenal é pragmático. O que, que vai dar? Às vezes acontece o que
12: acontece.
11: A gente não espera, né?
12: Mas que uma coisa a gente tem certeza, que vai ser um jogo espetacular, né? Um jogo de altíssimo nível, porque sem dúvida hoje está reunindo aí as duas grandes forças do futebol europeu.
0: Valeu, Éder. Obrigada. Um bom trabalho.
11: Valeu.
0: Agora são 9:53. Girando as nossas praças, vamos agora a Recife com o Conecta TMC, um encontro na capital pernambucana voltado para o fortalecimento do turismo. A Carol Oliveira está lá, tem mais detalhes para a gente. Bom dia para você, Carol.
13: Bom dia, Joana, Felipe e a todos que nos acompanham nesse momento aqui no TMC 360. O clima de empolgação está tomando conta aqui da capital pernambucana, porque hoje teremos um Conecta TMC por aqui, tá? A iniciativa, ela reforça o orgulho de Pernambuco ao evidenciar seu potencial e consolidar o estado como um destino estratégico e promissor aqui do Brasil. Em breve eu volto na nossa programação, sempre para atualizar vocês. Mas uma coisa eu já posso adiantar. Tá ficando muito bonito, viu?
0: Valeu, Carol. Obrigada.
11: Vamos aguardar, então. Vamos aguardar outras informações. 9:54.
0: Vamos agora para a nossa coluna Sem Dó com o filósofo e escritor Luiz Felipe Pondé, que analisa como o circo da democracia molda o discurso dos políticos e por que o cidadão comum, acuado pela violência, tende a um dos lados. Vamos ouvir.
14: À medida que as eleições, o grande circo da democracia, se aproximam às eleições, os políticos, claro, se voltam para a população, coisa que normalmente não fazem depois que são eleitos, pelo menos grande parte deles. E aí começam a aparecer os marcadores, né? aqueles assuntos que supostamente podem elevar o número de eleitores a seu favor. Com a saturação de anos e anos de eleições em muitos países e com a sensação cada vez mais que não dá para confiar em ninguém, a verdade é que a tendência parece ser de o eleitor votar ideologicamente mesmo e dane-se qualquer critério de objetividade. Eu odeio X, eu voto contra X ou Y. O assunto agora, a esquerda tentando trazer o tema da segurança pública à tona, normalmente parece estranho, pelo menos para grande parte da população, porque o assunto da segurança pública tem sido um objeto da direita, para o bem e para o mal. E a esquerda parece ter sempre se esquivado da discussão.

0: 2.0, que tem como um dos alvos Ciro Nogueira, senador pelo PP. A gente conversa agora por telefone com o senador Oriovisto Guimarães, do PSDB, para saber as primeiras impressões que o senador tem a respeito dessa operação e seus desdobramentos. Senador, prazer falar com o senhor. Muito bom dia.
1: Muito bom dia, Felipe. Estou às suas ordens.
0: Senador, a gente sabe que ainda tem muitos fios, né, para puxar dessa operação, mas o fato é que não dá mais para escapar de que há uma grande conexão entre parte, né, vamos deixar claro, parte do mundo político e a operação e as operações do Banco Master. Como é que o senhor vê essa quinta fase até agora e essa batida literalmente na porta do senador Ciro Nogueira?
1: Olha, vejo com preocupação e espero que essa investigação vá até o fim, não só no que diz respeito ao poder legislativo, mas também com relação ao poder judiciário. Da mesma forma que você diz que não dá mais para ter dúvida de que tem implicações com o mundo político, eu também acho que não dá mais para ter dúvidas que tem implicação com o mundo jurídico, pelas notícias que eu ouço na imprensa todo santo dia. Não é? Tanto num caso como no outro. São investigações, e eu acho que estão sendo feitas dentro da lei, autorizada pelo ministro Mendonça, que não, certamente não está fazendo nada fora da lei. Ele é um ministro muito ortodoxo, e a Polícia Federal fazendo o seu papel. Eu não vou prejulgar ninguém, nem o senador Ciro Nogueira, nem os ministros do Supremo. Eu acho que nós não temos que prejulgar ninguém. Todos têm o direito de defesa, de apresentar provas, de apresentar argumentos, têm os seus advogados, afinal vivemos num Estado de direito. E a hora que tiver prova de que as pessoas são culpadas, devem sofrer as punições. Simples assim.
2: O senador disse que não vai prejulgar ninguém, mas no começo da sua resposta, o senhor disse que espera que a investigação ela vá até o fim e que ela chegue a todos os envolvidos. Qual é o incômodo com esse chegar até o fim? Ou seja, seria até onde, então, senador?
1: Olha, por que que eu fico incomodado? Porque eu já vi outras investigações no Brasil. Por exemplo, a Lava Jato. Você acha que a Lava Jato foi até o fim? Não foi. A Lava Jato foi... Acabaram com a Lava Jato, não é? Enterraram a Lava Jato. E há um movimento hoje, quando você mexe com muitas pessoas poderosas, quando envolve políticos poderosos, ministros do Supremo, filho de presidente da República, como no caso do INSS e tal, essas investigações, historicamente, têm grandes dificuldades de chegar até o fim, não é? Param no meio do caminho, sofrem desvios e acabam não se elucidando. Então a minha preocupação é pela história do nosso país e pela história das investigações. Eu espero que essa vá até o fim.
2: Senador, eu gostaria de falar sobre a operação de hoje, porque há uma fala que foi enfática do senador Ciro Nogueira, do PP, que é o seguinte: ele disse que iria renunciar ao mandato se fosse comprovada qualquer denúncia concreta contra ele em relação às fraudes no Banco Master, em relação às investigações na Polícia Federal. É uma fala muito, de fato, assim, muito enfática. Se nós compararmos, se nós colocarmos lado a lado com o que a Polícia Federal está trazendo hoje, que foi autorizado pelo ministro do Supremo Tribunal Federal, André Mendonça, chama muito a atenção, né?
1: Sim, ele deve estar muito convencido da própria inocência para fazer essa afirmação. Mas, de novo, nós não podemos nunca imaginar que alguém vai produzir prova contra si mesmo. Né? E ele está no seu direito de se defender. E, na verdade, como ele não está condenado ainda, como ele é investigado e não condenado, nós não podemos prejulgar, esse é o ponto, né? Mas agora, por isso que eu digo, é preciso que a investigação avance, senão fica essa coisa: suspeita eu tenho, suspeitas você tem, suspeitas o Brasil tem sobre muita gente, mas suspeita não prende ninguém, né? O que prende é prova, e nós não temos ainda, pelo menos com clareza, essas provas em cima da mesa.
0: Senador, eu cumprimento o senhor pela

0: A posição equilibrada e sensata, ao contrário do que a gente tem visto aí nas redes sociais, vinculando o caso a um lado e a outro. Para não tomar muito do seu tempo, uma última pergunta aqui da minha parte. O senhor tem um entendimento pessoal de que o caso Banco Master e todos os seus tentáculos e tudo mais deve ser objeto, perdão, deve ser objeto de CPI no Congresso Nacional? Ou cabe apenas às autoridades, que fiquem as autoridades que sigam investigando?
1: Olha, eu sinceramente não sou muito favorável à CPI ou à CPMI, não é do caso Márcio, é de qualquer caso, porque ainda mais em época de eleição, elas acabam se transformando em palco político de campanha e acabam não dando em nada. E cá para nós, senador, deputado federal, não é investigador, não tem formação nem meios como tem o Poder Judiciário, como tem a Polícia Federal. A Polícia Federal está lá com 8 telefones do Vorgaro, fazem 6 meses, até agora só conseguiu quebrar o sigilo e tal do primeiro telefone. Eu não sei que diabo que é tão difícil fazer isso, que em 6 meses só conseguiram apurar um. Com todo esse aparato, veja a dificuldade que eles têm para terminar a operação, para apresentar provas concretas, para denunciar pessoas realmente envolvidas, para colocar na cadeia, enfim, os culpados. O Congresso, deputados e senadores, a contribuição que pode dar é mais foguetório do que provas concretas, entendeu? Então eu não sou muito partidário de CPMI, não.
2: Tá certo, senador Oriovisto Guimarães, do PSDB, obrigada por estar aqui com a gente, obrigada por conversar com o TMC 360, até a próxima.
1: Até a próxima, obrigado a vocês.
2: Lembrando que hoje, às 14h, tem sobremesa, tem a atriz Carol Roberto na dose diária de glicose aqui na TMC. E é assim que a gente termina o nosso jornal agitadíssimo de hoje. Até amanhã, às 7h.
0: Valeu!
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1: 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Olá, olá, olá! Agora são 10 horas, São 10 horas e 6 minutos. Você está ao vivo, direto de Belo Horizonte, a capital das Gerais. Está começando mais uma edição do Minas TMC hoje. Hoje é quinta-feira, dia 7 de maio de 2026. Na próxima hora você fica comigo, André Rocha, e hoje também com ele, Rodolfo Simões. Rodolfo, bom dia para você.
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1: Agora são 10 horas e 7 minutos. Vai começar mais uma edição do Minas TMC. Vem com a gente.

0: primo de Daniel Vorcaro é preso em BH, acusado de ser o operador financeiro do banqueiro. Prisão ocorreu em mais uma fase da Operação Compliance Zero.
1: O psiquiatra e escritor Augusto Cury anuncia pré-candidatura à presidência da República em evento na capital mineira.
0: A água vai voltando aos poucos após égua deixar milhões de pessoas sem abastecimento.
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0: Pois é, Rodolfo Simões, agora 10 horas e 8 minutos. Você está na Transamérica, que agora é TMC, e nós vamos saber primeiro do trânsito na Cardeal. Eugênio Pacelli é em Contagem. Como está a situação nesse momento com o Iago? Iago, muito bom dia mais uma vez para você.
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3: 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Realmente, bom dia para vocês no estúdio, bom dia para você ouvinte que acompanha o Minas TMC. Seu destaque é Avenida Cardeal Eugênio Pacelli, trânsito intenso em direção ao centro de Belo Horizonte. O turista que deixa a Contagem ou Betim, via expressa, sem sombra de dúvidas, é a melhor rota. No sentido inverso, Cardeal Eugênio Pacelli e via expressa com o trânsito fluindo bem. 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
0: Tá, e portanto, o trânsito nosso de cada dia, e vamos começar o jornal de hoje sempre com muitas informações, porque a Polícia Federal realiza neste momento mais uma fase da Operação Compliance Zero, que investiga suspeitas de fraudes financeiras ligadas ao Banco Master, aliás, a maior fraude financeira da história do país.
1: Foi preso o primo de Vorcaro, Felipe Cansado Vorcaro. Os agentes federais estão cumprindo 10 mandados de busca e apreensão, além de um mandado de prisão temporária. As ações vão ocorrer nos estados São Paulo, Piauí, Distrito Federal e também aqui em Minas Gerais.
0: Olha, um dos principais alvos da operação de hoje é Ciro Nogueira, atual presidente do Partido Progressistas e também senador da República. Na operação autorizada pelo ministro do Supremo Tribunal Federal, o ministro André Mendonça, também está previsto o bloqueio de bens, direitos e valores estimados em 18 milhões de reais. Vamos lá, gente, vamos explicar toda essa operação. Mais uma da Compliance Zero, mais uma da Polícia Federal. É. Quem é o Felipe Cansado Vorcaro? Ele é acusado de ser operador financeiro do primo, do Daniel Vorcaro. Ele estava movimentando, de acordo com a Polícia Federal, de maneira ilícita, milhões de reais. No despacho, o ministro André Mendonça disse o seguinte: olha, o Felipe pode atrapalhar as investigações, o Felipe pode destruir provas. Daí a necessidade dessa medida extrema, que é a prisão temporária, que vale por 5 dias, podendo prorrogar por mais 5 dias, né, e podendo, né, transformar em prisão preventiva, que é o caso do Vorcaro, que está preso em Brasília. Sobre a questão do Ciro Nogueira, que é presidente de um dos maiores partidos políticos do Brasil, é um político da direita, é um político que apoia Jair Messias Bolsonaro e Flávio Bolsonaro, de acordo com a Polícia Federal, ele inclusive mudou uma legislação para favorecer, né, Daniel Vorcaro, para favorecer o Banco Master. Então as acusações são extremamente graves. É, ele é um senador da República, já se pronunciou, disse que não deve nada, negou

0: todas as acusações, mas é claro que a Polícia Federal não faria uma operação dessa forma, né, sem ter certeza, né, minimamente daquilo que está acontecendo. E olha só, Rodolfo, o Felipe, ele é suspeito de fazer pagamentos mensais ao Ciro Nogueira, pagamentos entre 300 mil e 500 mil reais por mês para que o Ciro Nogueira desse apoio ao Daniel Vorkar. Ou seja, é, sem dúvida nenhuma, um esquema gigantesco e impressionante, né?
1: Então, eu estava até dando uma olhada aqui também no noticiário, André, no portal G1 ali, fala que o ministro André Mendonça decretou a prisão temporária do Felipe por 5 dias, me chama a atenção esse prazo de 5 dias, e quando se fala de Daniel Vorkar e seus tentáculos, né, eu acho que é um tipo de discussão, um tipo de assunto, melhor dizendo, que abre margem para dois tipos de discussão. Uma do ponto de vista financeiro, bancário, né, como você mesmo disse, é a maior fraude bancária da história do país, e acho que isso precisa ser reforçado e pontuado. Acho que nós, enquanto imprensa, por vezes falhamos nisso, acho que as pessoas não pontuam o tamanho da gravidade que é esse escândalo, e também, certamente, à medida que a gente for atualizando aí os desdobramentos em relação à atuação do Ciro Nogueira nesse esquema, isso também, certamente, vai ter um impacto aí na política, né, nas eleições, e todo esse imbróglio envolvendo Daniel Vorkar tem potencial para derrubar a República toda, em todos os poderes. Então, assim, é uma situação que exige muita atenção e muito cuidado.
0: É, a Polícia Federal está investigando, as instituições precisam funcionar e nós vamos continuar acompanhando esse caso. Ainda falando sobre Polícia Federal, o Júnior de Castro está lá, a Receita Federal, a Polícia Federal e o Ministério Público realizaram uma grande operação contra uma organização criminosa, é isso mesmo, uma organização criminosa suspeita de usar créditos fiscais fraudulentos, os chamados títulos podres, para quitar tributos federais de forma ilegal.
1: Ao todo, são cumpridos 79 mandados em 17 cidades de 5 estados, são eles Minas Gerais, São Paulo, Rio de Janeiro, Espírito Santo e Maranhão. O prazo estimado, o prejuízo estimado aos cofres públicos chega a 770 milhões de reais.
0: As investigações apontam que o esquema envolvia escritório de advocacia, consultorias tributárias, empresas de fachada e até servidores públicos. Tamanho era esse esquema absurdo, Rodolfo Simões.
1: O grupo oferecia falsas soluções para reduzir dívidas fiscais e utilizava documentos fraudulentos para enganar órgãos públicos e empresas. Segundo os investigadores, a fraude foi se tornando mais sofisticada ao longo do tempo.
0: Pois é, que situação, né? Que absurdo. E de acordo com a Polícia Federal, a organização tinha estrutura profissionalizada, divisão de tarefas e mecanismos para ocultar dinheiro obtido de maneira absolutamente ilegal.
1: As movimentações financeiras eram feitas por meio de contas de terceiros, empresas interpostas e transferências pulverizadas, o que também caracteriza lavagem de dinheiro. Há pelo menos 10 advogados entre os investigados.
0: A ação inclui duas operações simultâneas, a Consuleza, né, e a Títulos Podres. Juntas, elas cumprem mandados de busca e apreensão e prisão em diversos municípios, em diversas cidades aqui da região metropolitana.
1: A justiça também determinou o bloqueio de cerca de 32 milhões de reais em bens e valores. O objetivo é interromper a atuação do grupo, recuperar ativos e aprofundar as investigações sobre o esquema criminoso.
0: Olha só, em Belo Horizonte, o pré-candidato à presidência da República, Augusto Cury, ele que é escritor, psiquiatra, defendeu como plano de governo que a população possa, por exemplo, votar nos ministros do Supremo Tribunal Federal. A Mariana Reis ontem esteve lá num evento na região da Savassi, né? No Bifly, na região da Savassi, tava lotado, viu? Tava lotado, mais de 2 mil pessoas acompanharam. esse evento de lançamento de pré-candidatura, né? Evidentemente que principalmente políticos ligados ao Avante, que é o partido do Augusto Cury, ele que é muito famoso por fazer best-sellers, já vendeu mais de 25 milhões, inclusive, de livros. Vamos ouvir a Mariana a partir de agora.
2: O Avante oficializou nesta quarta-feira em Belo Horizonte a pré-candidatura à presidência da República do psiquiatra e escritor Augusto Cury. O evento foi realizado em uma casa de shows e reuniu o dirigente nacional do partido, o deputado federal Luiz Tibé, além de presidentes estaduais da legenda, prefeitos e deputados. O evento marcou a entrada formal do autor na corrida eleitoral de outubro. Conhecido pelos livros de inteligência emocional, Augusto Cury tenta se fortalecer como uma terceira via. O discurso é de ocupar um espaço político fora da polarização entre o presidente Lula e o filho do ex-presidente Flávio Bolsonaro.
3: Quero ser a voz da pacificação do país. E com respeito a essa polarização insana que há no Brasil, eu quero dizer para vocês que, apesar de o Brasil ter tido líderes expressivos nos últimos 10, 12, 14 anos, mas eu estou muito triste com esses líderes. Eles não falaram que ideias diferentes não deveriam de ser subsídios para transformar pessoas em inimigos a serem abatidos.
2: O pré-candidato também falou sobre a escolha e permanência de ministros no Supremo Tribunal Federal.
3: Deve haver uma reforma profunda no STF. Fim do mandato eterno. 8 anos para cada ministro da Suprema Corte. Ministro ou ministra da Suprema Corte. Quem os escolhe são suas próprias classes. A JUF, a Associação de Juízes Federais, a AMB, a Associação de Magistrados do Brasil. Ou então, até nós temos pensado numa proposta, por que não fazer um plebiscito para que a população possa eleger os mandatários da Suprema Magistrados do Brasil? Ou então, até nós temos pensado numa proposta, por que não fazer um plebiscito para que a população possa eleger os mandatários da Suprema.

0: pagados pelo imposto da população e precisam corresponder a isso, Rodolfo Simões.
1: E sobre essa questão envolvendo o STF, eu confesso que concordei com Augusto Cury quando ele fala que esses mandatos não podem ser eternos, né? Acho que isso, de fato, não sei se concordo com a ideia de eleições para o STF, mas a ideia de que não sejam eternos nessa essa permanência no cargo me parece algo bastante plausível e a ser estudado aí.
0: Vamos seguindo. Depois do caos que foi ontem, por conta da interrupção no abastecimento de água.
1: Essa permanência no cargo me parece algo bastante plausível e a ser estudado aí.
0: Vamos seguindo. Depois do caos que foi ontem, por conta da interrupção no abastecimento de água.
1: Para garantir o atendimento aos estudantes por meio de galões de água e solicitações de caminhão-pipa.
0: Em Santa Luzia, o abastecimento de água foi sendo normalizado ao longo da quarta-feira, em especial nas unidades que tinham registrado ausência total de água.
1: E nas redes sociais, as prefeituras de Sabará e Nova Lima confirmaram a retomada das aulas nesta quinta-feira.
0: Pois é, agora são 10 horas e 21 minutos. A Agência Reguladora de Saneamento e Energia de Minas Gerais, a ARSAE, informou que vai fiscalizar os procedimentos da Copasa depois do caso da Ego encontrada em uma adutora do sistema Rio das Velhas, que abastece cidades da região metropolitana de Belo Horizonte.
1: A ideia é acompanhar de perto a qualidade da água distribuída após o incidente.
0: A ARSAE explicou que a fiscalização vai focar na sanitização e desinfecção da estrutura, além de monitorar constantemente a água que chega à população. É importante, é fundamental isso, né?
1: A ARSAE também informou que vai verificar aí, né, se todos os protocolos técnicos, operacionais e sanitários estão sendo seguidos pela Copasa.
0: Antes da retomada total do abastecimento, né? A prioridade agora é garantir segurança sanitária e água potável, né, para todo mundo. A ARSAE reforça que o fornecimento completo só deve voltar após a validação laboratorial, né, que confirme que a água está dentro dos padrões de qualidade. Olha, ontem foi um caos danado por causa, evidentemente, né, da falta de água. Aqui, por exemplo, na floresta nós tivemos falta de água, nós tivemos que colocar algumas pessoas em home office. Há um prejuízo também para o comércio. É o que eu falo, gente. Ontem eu não consegui acreditar que uma situação como essa causasse tantos transtornos. Olha só, nosso ouvinte, eu tô com saudade do Legravina. Acho que o Legravina, ele tá viajando. Ele tá de férias. Mas olha o nosso Marcelo Sérgio. Eu, pessoalmente, entendo ser um absurdo colocar em um cargo como o STF pessoas não eleitas pelo povo e principalmente pelo tempo extenso. Voto popular para ministros do STF e mandato com limite de tempo, além de cortes de penduricalhos. É, o Marcelo Sérgio. Marcelo, muito obrigado pela sua participação sobre a questão do STF. Rodolfo, ministro Luiz Fux, do Supremo Tribunal Federal, decidiu acelerar a análise da ação que questiona a retirada da consulta popular para a privatização da Copasa. O processo foi enviado direto para julgamento no plenário, sem etapa prévia de decisão provisória.
1: A ação foi apresentada pelo PT e pelo PSOL, que contestam a emenda aprovada pela Assembleia Legislativa de Minas Gerais. A mudança dispensou a votação da população antes de uma possível privatização da empresa.
0: Com a decisão, a Assembleia Legislativa e o Governo de Minas terão até 10 dias para enviar informações ao Tribunal. Depois disso, a Advocacia Geral da União e a Procuradoria Geral da República terão cerca de 5 dias para apresentar os pareceres.
1: Na sequência, o caso segue para julgamento definitivo no STF. O rito abreviado é usado quando o tribunal entende que o tema precisa de análise rápida e direta pelo plenário.
0: É, PT e PSOL afirmam que a mudança fere a soberania popular e a democracia prevista na Constituição Mineira. As siglas defendem que a retirada da votação da população seria uma forma indireta de permitir a privatização sem consultar os moradores. É, eu acho que a maioria quer mudança na Copasa, né? Talvez não privatizando, mas que tem que mudar, tem, porque todo dia é um BO diferente. É igual aquela música, é problema gerando problema. Já ouviu essa música, Rodolfo?
1: Não, não ouvi não, mas nessa aí, eu, enfim, não esconde ninguém, já trabalhei na Copasa, então, assim, que, como uma pessoa que já esteve lá dentro, eu digo, não, assim, óbvio que a depender dos modos, pode ter benefícios numa privatização, mas definitivamente não acho que é o melhor caminho, acho que inclusive a tendência é piorar, então, enfim, vamos ver o que acontece.
0: É, olha só, ah, minha esposa Daiane tá me ouvindo lá no carro, beijão pra você, é, a Daiane é a favor de privatizar a Copasa, viu? E eu também sou a favor de privatizar a Copasa, vamos lá, a Copasa, falando no que aconteceu ontem, se você entrar no TMC Minas Gerais, Rodolfo Simões, você vai ver lá os memes, tem muita gente que não gostou, tem gente que gostou, gente... O brasileiro é assim, o brasileiro ele tem que levar algumas coisas, né, com risada. Isso para nós é, sem dúvida nenhuma, uma característica maravilhosa. Eu vi uma vez o Chico Anísio falando que só existe humor nos povos que conseguem rir de si mesmos. E a gente consegue rir da gente mesmo. Isso é maravilhoso, eu acho maravilhoso. E você, Rodolfo, você gosta disso?
1: É, então, quando você falou de Instagram e da postagem, eu já ia fazer esse comentário, né? Teve uma galera que não curtiu a nossa postagem, e inclusive está acontecendo aqui em Belo Horizonte a exposição da memificação que o Júnior de Castro fez boletim quando teve início, eu estive lá no final de semana, é bem legal, e acho que é isso, é tentar a vida, o dia a dia das nossas vidas já é tão duro, já é muito difícil, então uma risada, um momento ali de descontração não faz mal a ninguém, mas hoje também a gente tem uma população muito engajada em tudo que tange a causa animal e a gente respeita a opinião e o pensamento de todos. André Rocha.
0: Pois é, agora são 10 horas 27 minutos, 10 horas 27 minutos, você está na Transamérica, que agora é TMC, esse é o Minas TMC Primeira Edição, nós vamos saber do trânsito, claro, o trânsito nosso de cada dia, como está a situação lá na rodovia Fernão Dias, no sentido São Paulo. Oi, Iago Proença, o que está acontecendo por aí, meu filho? Conta pra gente.
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3: 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De volta com você, André Rocha e Rodolfo Simões. O destaque é rodovia Fernão Dias, ponto de atenção para o motorista. Próximo quilômetro 500, no Casa Amarelo. Uma ocorrência deixa o trânsito lento para o motorista desde o Citrolândia. Motorista a caminho da capital. Vale reprogramar a sua hora de saída e ter paciência neste trecho, pois não há desvios que compense. 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
0: Tá aí o trânsito nosso de cada dia, né? Então a Copasa, né, ontem desmentiu um monte de mentira, né? Falando que podia acontecer alguma coisa se o povo bebesse água, que tinha que ficar sem beber água durante 7 dias, tudo mentira, gente. Vamos passar, vamos seguir o jornal, porque o Yuri Santos Ferreira, de 25 anos, foi morto a tiros na tarde de ontem em um posto de gasolina localizado na Pinhuí, rua tradicional do bairro Cruzeiro. Ele trabalhava lá como gerente, inclusive.
1: O crime ocorreu quando Yuri avaliava a compra de um carro, quando dois homens chegaram em uma moto e efetuaram os disparos de arma de fogo contra ele. Yuri Santos Ferreira morreu no local.
0: Ainda segundo a Polícia Militar de Minas Gerais, uma das linhas de investigação aponta a possibilidade de vingança. O irmão da vítima disse às autoridades que Yuri havia se envolvido em uma confusão no último sábado, dia 27, em um estabelecimento comercial no bairro Nova Granada, na região oeste da capital.
1: Durante a briga, um adolescente de 17 anos morreu. Por enquanto, ninguém foi preso, mas a Polícia Civil segue investigando o caso.
0: Que B.O., hein, Rodolfo Simões? Tem que investigar realmente e chegar o mais rápido possível até esses assassinos, até porque tem câmeras de segurança, a polícia trabalha bem, não vai ter problema nenhum. Agora, eu falo sempre do trânsito nosso de cada dia. Chegou o momento do esporte nosso de cada dia. Ontem o Cruzeiro buscou um empate heróico lá em Santiago de Chile com um jogador a menos. Eu, Rodolfo, né, sem clubismo, pelo amor de Deus, aqui não é o momento. Eu achei a expulsão injusta. Eu achei que não deveria ter ocorrido a expulsão. E você, Rodolfo?
1: Pô, eu confesso que eu não vi o lance. Assim, eu vi o lance uma vez num ângulo mais aberto. Eu precisaria ver o lance em outros takes, assim, para poder opinar. Em se tratando de jogo de Libertadores, eu acho que talvez um amarelo fosse suficiente. Aqui no Brasil, expulsam por qualquer coisinha. Mas se tratando de jogo de Libertadores, talvez o juiz tenha sido um pouquinho caseiro. E o Arroyo conseguiu a proeza de ser expulso em dois jogos de forma consecutiva. O América se despediu da Copa Sul-Sudeste, vencendo o Cianorte por 3-2. Quem traz os detalhes aí é o nosso querido Danilo Marra.
0: Pois é, muito bom dia para você, Danilo Marra, que não gosta de uma marra.
2: Olá, amigos ligados na TMC, tô aqui para falar um pouquinho do nosso futebol mineiro. Ontem tivemos jogo de América contra o Cianorte pela Copa Sul-Sudeste e o Cruzeiro que visitou a Universidade Católica do Chile. Vamos começar falando um pouquinho do América, que quebrou uma sequência muito ruim. O América já estava há 4 jogos sem vencer. O América que tinha vencido na última vez apenas na estreia do técnico Roger Silva contra o Sampaio Corrêa, uma vitória por 2-1, venceu o Cianorte, e um jogo que foi muito movimentado, né? O América começou vencendo, gol marcado aos 53 minutos pelo Iago Souza, depois o Cianorte foi lá buscar um empate com o Rei Fit aos 69 minutos, o Paulinho conseguiu aos 72 fazer o gol que colocava novamente o América na liderança. O Cianorte ainda buscou novamente o empate aos 85 minutos e o Jonathan marcou aos 87 para garantir a vitória do Coelhão. Um jogo que não tinha mais possibilidade do América se classificar na Sul-Sudeste. O América já entrou em campo eliminado da competição, mas valia a honra e valia também voltar ao caminho das vitórias, uma coisa que vai ser fundamental para o América vencer jogos, já que está muito mal na Série B, que é a competição que mais importa para o América no ano. O América é o lanterna da segunda divisão e, claro, quer sobreviver na competição, tentar escapar do rebaixamento. E ontem também teve Cruzeiro em campo. O Cruzeiro visitou a Universidade Católica do Chile em um jogo e que terminou empatado em 0-0, mas no final das contas acabou sendo até um bom resultado para o Cruzeiro devido às circunstâncias da partida. O Cruzeiro era melhor na partida até o final do primeiro tempo, mas no início do segundo tempo, Kenny Arroyo foi expulso novamente, né? O Arroyo, 2 jogos seguidos sendo expulso, havia sido expulso também no clássico contra o Atlético no final de semana. Dessa vez ele deu uma entrada forte no jogador da Universidade Católica do Chile. Até acho que o lance não era para um vermelho direto, mas o árbitro interpretou que era um cartão vermelho. Foi uma pisada no pé do jogador adversário e aí acabou o Arroyo desfalcando o Cruzeiro aí, deixando o Cruzeiro na mão no resto dos 45 minutos finais. Ele foi expulso com apenas 2 minutos de segundo tempo, então de fato assim, o Cruzeiro ficou o segundo tempo inteiro com um a menos, tomou alguma pressão da Universidade Católica do Chile, conseguiu segurar o resultado, e o grande destaque da partida foi o goleiro Otávio, que conseguiu fazer algumas defesas que de fato garantiram pelo menos um empate pro Cruzeiro. Esse empate que no final das contas não foi ruim pro Cruzeiro, porque coloca o Cruzeiro como segundo colocado do grupo D da Libertadores. A Universidade Católica fica como líder, até porque no critério de desempate, a Universidade Católica venceu o Cruzeiro no confronto direto, que é o primeiro critério de desempate. Então é isso, né? O Cruzeiro luta, o Otávio salva, e você fica sabendo de tudo isso e de muito mais no Papo de Craque, primeira edição. Daqui a pouquinho é meio-dia com a apresentação do Alex Barbosa e eu, Danilo Mar, estarei nos comentários.
0: É isso, minha gente. Daqui a pouquinho, meio-dia, depois do Trend, tem o esporte com ele, o gênio do rádio, o gênio da raça, Alex Barbosa e Diego Marra. Vamos seguir com notícias, porque hoje tem início as obras de impermeabilização na pista de entrada da rodoviária de Belo Horizonte. A medida faz parte das obrigações previstas no contrato firmado com a concessionária Terminais BH e tem como objetivo garantir a infraestrutura no trecho perto da rodoviária.
1: O prazo de duração das obras é de 90 dias. A obra vai provocar a interdição parcial da via de acesso, que vai passar a funcionar em faixa única. A mudança vai gerar impactos ali na região, com retenções e aumento do tempo necessário para chegar no terminal.
0: É, a concessionária reforça o pedido para que as pessoas, né, tenham calma, é preciso, né, fazer o desembarque, vai estar livre uma das pistas para fazer o desembarque, né, e evitar mais congestionamento. Que congestionamento vai ter diante das obras, né? Tem que evitar que a situação fique ainda mais caótica, Rodolfo Simões.
1: Exatamente, a empresa está em contato aí com a Guarda Municipal e também com a BH Trans, visando uma maior presença desses órgãos aí, que são responsáveis por monitorar e fiscalizar o trânsito na cidade.
0: É, para quem quer viajar, a recomendação é uma só: antecipe a sua chegada, meu amigo, para evitar dor de cabeça. O mineiro nunca perde o trem, então é só o seguinte, é só você não perder o trem. Olha só, o Marcelo Sérgio, ele tá dizendo o seguinte, ó: no fundo, tem gente da TMC que quer ser cruzeirense.
1: Ele deve estar falando do Alex.
0: Tá, não sei, né? Acho que tá falando você. Acho que ele tá falando de você, Rodolfo, mas que você que tá no ar. Olha, vamos seguindo agora com política, porque durante o Congresso Mineiro de Municípios, que foi realizado no Expo Minas, a pré-candidata ao Senado, Áurea Carolina, do PSOL, defendeu uma dobradinha com a Marília Campos, do PT, na disputa para a Câmara Alta.
1: No discurso, Áurea Carolina revelou ainda que existem conversas entre o PT e o PSOL para que haja uma aliança formal visando ocupar as duas vagas disponíveis no Senado Mineiro. Mas para que isso aconteça, as tratativas precisam avançar e dependem também de alguns alinhamentos.
0: É, já pensando na corrida para ocupar o cargo de governador do estado, a Áurea Carolina deixou claro, mais uma vez, a preferência por Alexandre Calil, do PDT, né, frente ao nome de Rodrigo Pacheco, do PSB, que é o preferido do presidente Lula. Mas o Pacheco, gente, ele já mostrou que não quer. A TMC deu aqui, ó, um furo de reportagem com exclusividade. Segundo nossa apuração, o Pacheco não vai ser candidato. Então, deixa o cara ser feliz pra lá. Não quer, gente. Pra ser governador de Minas, você tem que querer, ô Rodolfo Simões. Pelo amor de Deus, velho. É a mesma coisa você namorar a Patrícia sem querer, né? Não?
1: Ah, não começa, André. A parlamentar, o pessoal criticou a demora do Rodrigo Pacheco na tomada de decisão para lançar uma pré-candidatura. Além disso, ela, a Áurea Carolina, tem mais afinidade com o Calil, já que ela foi vereadora durante o mandato do ex-prefeito da capital. E o Rodrigo Pacheco, de fato, é a novela do ano aqui em Minas. É impressionante.
0: É, o Pacheco, né, tá demorando para decidir, enfim. Mas vamos lá. O presidente estadual do Partido Liberal e pré-candidato ao Senado, esse aí quer ser, hein? Domingos Sávio diz que nos próximos dias o partido deve definir se Romeu Zema, do Partido Novo, vai se aliar ou não a Flávio Bolsonaro ainda no primeiro turno na corrida presidencial.
1: Até então, Romeu Zema e Flávio Bolsonaro são pré-candidatos à presidência da República e, para que haja uma aliança, seria necessário que o ex-governador de Minas Gerais retirasse a candidatura. Tal mudança também poderia facilitar um apoio à candidatura de Matheus Simões ao governo do estado.
0: É, por meio da assessoria, a equipe de Zema rechaçou mais uma vez qualquer possibilidade de renunciar à candidatura no primeiro turno. Diante desse cenário, o Partido Liberal tem duas possibilidades. Ou lança a candidatura de Flávio Rosco, que inclusive nós já entrevistamos aqui, né, que já se coloca como pré-candidato ao governo do estado, ou então busca uma aliança com o senador Cleitinho do Republicanos. É, a questão, né, do xadrez, cada dia que passa, ela vai ficando mais complicada, né? A política faz parte do nosso dia a dia, não é um ano, eu gostei que eu tava lendo o pessoal da esfera colocando, não é um ano neutro, é um ano de se decidir, é um ano de estudar o país, né? A Camila Camargo estava falando sobre isso, é um ano em que nós precisamos realmente procurar saber sobre todos os candidatos, sobre todas as coisas, isso é fundamental. Agora, olha só, Rodolfo, eu vou dar minha opinião e quero saber a sua. Foi aprovado na Câmara dos Vereadores de Belo Horizonte um projeto de lei que torna obrigatória a instalação de abrigos nos pontos de ônibus da cidade que tenham embarque de passageiros.
1: A proposta foi aprovada por ampla maioria e agora segue para sanção ou veto do prefeito Álvaro Damião do União Brasil. Apenas 33% dos 9 mil pontos de embarque e desembarque contam com abrigos.
0: É, o projeto prevê a obrigatoriedade da instalação de abrigos em pontos de ônibus da capital e ele é de autoria da Lloyd Gonçalves, lá do bairro Tupi, né, do MDB. Isso, gente, isso é um mínimo, pelo amor de Deus, como é que uma pessoa vai ficar num ponto de ônibus sem abrigo, né? Tem, quando tem sol, fica queimando, quando chove, molha tudo. É, então, essa, não precisava nem ser um projeto de lei, né? Isso deveria ser cumprido e, evidentemente, cumprido à risca, né? Pelo amor de Deus, gente, pelo amor de Deus. Eu tenho certeza que o prefeito Álvaro Damião vai sancionar isso aí. Ele não vai ser doido de não sancionar uma situação que vai favorecer, claro, toda a população de Belo Horizonte, Rodolfo. Não é isso aí?
1: Exato, e além de construir os 6 mil pontos aí, né, os 6 mil abrigos que faltam, precisa ter uma maior manutenção e limpeza desses locais que já contam com esses abrigos aí também, porque a gente vê o cenário muitas vezes, um cenário que demandaria uma maior limpeza, né, um cenário meio beirando a insalubridade, então isso também é complicado. Tem que preservar o que a gente tem.
0: É, Belo Horizonte toda, né, Belo Horizonte toda precisa de uma limpeza adequada, né? Porque a cidade tá meio igual aquela outra música sertaneja, jogada às traças. E olha, foi enterrado em Teófilo Otoni, na região do Vale do Mucuri, o empresário Leonardo Berganholi. Ele foi uma das três vítimas do acidente aéreo no bairro Silveira, na região nordeste aqui da capital.
1: O Leonardo chegou a ser resgatado com vida pelo Corpo de Bombeiros e foi encaminhado ao Hospital João 23, mas não resistiu e teve a morte confirmada horas depois do acidente envolvendo o monomotor.
0: Olha só, o Leonardo, ele deixa 6 filhos e morava há 1 ano com a atual companheira, a Luísa Afonso. A gente envia todas as condolências para a família, que Deus possa confortar. É uma dor, nós que já perdemos entes queridos, sabemos que é uma dor que não passa nunca, não passa nunca. Mas, aos poucos, né, Deus vai confortando. Ô, Rodolfo, se você entrar lá no arroba TMC Minas Gerais, arroba TMC Minas Gerais, você vai ver essa imagem, né? Você fica falando cada dia que você entra aqui, você fala, ah, tá com tantos mil... Você sabe com quantos mil que tá hoje?
1: Sei.
0: Quanto?
1: Sei sim. 35.700 seguidores, a nossa página segue voando.
0: 35.700 seguidores. Lá você vai ver que uma motorista com habilitação vencida perdeu o controle do carro após uma suposta falha no sistema de freios e atingiu o muro do Centro de Saúde Campo Alegre, no bairro Planalto, na região norte de Belo Horizonte, Rodolfo.
1: A mulher de 35 anos dirigia uma BMW e contou à Polícia Militar que havia acabado de sair de casa quando tentou frear para passar em um quebra-molas e percebeu que o veículo não desacelerou.
0: É, ainda segundo a polícia, o automóvel desceu a via desgovernado e só parou depois de atingir o muro do centro de saúde. O carro ficou retido na estrutura e estilhaços amassaram a porta de acesso usada por funcionários do local. Apesar do susto, gente, pelo amor de Deus, graças a Deus, ninguém ficou ferido. E temos mais notícias de um motorista de 22 anos que foi preso após atropelar um homem de 56 anos duas vezes na noite de ontem na Avenida do Contorno, na região centro-sul da capital.
1: A vítima foi internada no hospital João 23 com suspeita de ter uma fratura na costela. De acordo com testemunhas ouvidas pela polícia, o motorista parou o carro no sinal vermelho. Quando o sinal abriu, o homem começou a atravessar e quase foi atingido pelo carro, o que irritou. Ele, então, teria dado um soco no capô do veículo.
0: É, o cidadão lá deu um soco no capô, mas não justifica, né? Porque depois que ele deu o soco, o motorista contou que ficou assustado e errou os pedais, acelerou, atingindo a vítima, que foi parar debaixo do veículo. Sem saber onde o homem estava, o motorista engatou a ré e ainda acertou mais uma vez, meu Deus do céu. É, o motorista
1: foi detido e conduzido a uma delegacia. A vítima está consciente e não corre risco de morte.
0: Tá tudo bem, Rodolfo?
1: Tá, não, que eu já estava pensando num pitaco.
0: Você precisa ser... Atenção, foco, Rodolfo Simões.
1: Não, estou focado, mas é que são muitas camadas nessa notícia.
0: Ah, muitas camadas. Quais são as camadas?
1: Por exemplo, o cara ter se assustado e ter, supostamente ali, né, ter passado por cima uma vez sem querer... Até acho possível. Agora ele dá ré sem querer também. Aí eu já acho um pouquinho complicado, mas enfim, cabe à justiça julgar. Não sou juiz, não sou magistrado, enfim.
0: É, mas tem muitas camadas então, Rodolfo?
1: Tem muitas camadas aqui.
0: É, você gosta de falar isso, né?
1: Gosto.
0: Tem muitas camadas.
1: Você tá falando muito de música hoje? Você já ouviu a música que acho que é do Zeca Pagodinho?
0: Qual?
1: Meu linguajar é nato, mas eu não estou falando grego. Eu sou inimigo do ritmo, tá? Mas não, me arrisquei aqui.
0: O que isso tem a ver com o que nós estamos falando?
1: Não, é que você fica irritado com o meu palavreado algumas vezes, né? Então, é por isso.
0: Entendi.
1: Né? Que você implicou aí com o que eu tava falando, que você implicou agora?
0: Não, que você tava... Não impliquei. Você viajou aí, não leu o negócio. Ô, Rodolfo Simão.
1: Vida que segue.
0: Vida que segue. Vamos seguir agora, são 10h47. Vamos para o trânsito nosso de cada dia com ele, o Iaco Proença. Ele vai falar do trânsito na Avenida Antônio Carlos, sentido centro. Iaco Proença traz todas as informações pra gente.
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5: 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Avenida Antônio Carlos, com um trânsito intenso a caminho do centro da capital, motoristas reduzem a velocidade desde a portaria da UFMG até o São Francisco. Quem deixa Pampulha, uma melhor opção é seguir pela Avenida Carlos Luz. No sentido inverso, o trânsito flui com tranquilidade nas principais vias em direção a Pampulha. 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
0: Tá aí o trânsito nosso de cada dia. Muito obrigado ao Iaco Proença com todas as informações. Ô Rodolfo Simões, vamos, né, continuar falando de saúde, porque Belo Horizonte recebeu cerca de 20 mil novas doses da vacina contra a Covid-19 para reforçar a imunização dos grupos prioritários.
1: Podem se vacinar pessoas a partir de 12 anos com comorbidades, pessoas que têm o sistema imunológico comprometido, trabalhadores da saúde e cuidadores de idosos.
0: Ô, Rodolfo, o que é comorbidade, hein? Me conta.
1: Acho que é problema de saúde, tipo pressão alta, obesidade,
0: entre outras coisas. Diabetes.
1: Isso aí.
0: Artrite, né? Tudo isso é comorbidades. Né? Para receber a vacina é preciso ter tomado a última dose há pelo menos 6 meses.
1: idosos com 60 anos ou mais devem se vacinar duas vezes por ano.
0: Olha, é obrigatório apresentar documento com foto e cartão de... Não, cartão de vacina não é obrigatório, não. Só o documento com foto. Se você tiver o cartão de vacina, é melhor. Mas se não tiver, não vai deixar de ser vacinado por isso, não. Pessoas com sintomas recentes de Covid não devem se vacinar.
1: As doses já estão disponíveis nos 153 centros de saúde da cidade e também no Serviço de Atenção à Saúde do Vigilante. Os endereços...
0: Do Viajante, Rodolfo Simão. Vigilante?
1: Opa, pensei uma coisa e falei outra.
0: Ah.
1: É o cansaço.
0: O tá endere... cansado, Rodolfo?
1: Tô. Ah. O endereço e horário...
0: Eu fiquei indo pra festa e ontem que eu sei, fica cansado, né?
1: Tá bom. Os endereços e horários podem ser consultados no site da Prefeitura de Belo Horizonte.
0: O cidadão vai para um festão que eu fiquei sabendo. Fica até meia-noite. Aí depois fala que tá cansado, mas também...
1: Processarei os que estão falando invertados. Primeiro que 11 horas eu já estava no meu recinto. Uhum. Segundo que meu cansaço não é de ontem ou dessa semana. Já se acumula de algumas semanas.
0: Ah, tá bom. Uhum. Vou fingir que eu acredito em você, viu, Rodolfo Simões? Ô, Rodolfo Simões, vamos agora falar de uma coisa muito gostosa, de uma coisa que todo mineiro é fã. Nós vamos falar o quê, Rodolfo? O que, que nós vamos falar? Me conta.
1: Então, a gastronomia mineira, que é reconhecida pela riqueza de pratos autorais, ingredientes e tradições, ganha visibilidade com o projeto Academia de Chefes. Quem chega para falar sobre o assunto... É a nossa colunista, a Milsane de Paula.
0: Pois é, Academia de Chefes?
1: É, pois é,
0: que
1: não,
0: que é assim. Isso? Tivesse... O pessoal vai ficar lá na academia e vai ficar fazendo comida? É isso?
1: Se tivesse combinado, não teria dado tão certo. Se tivesse combinado, não teria dado tão certo. Ontem, no festão que você foi convidado e não quis ir, né? O pessoal lá da. Posso falar?
0: Pode.
1: Do BH Airport, que convidou a imprensa para uma apresentação. Fez uma atividade lá com os jornalistas e colocou todos nós na cozinha. Você, inclusive, vai receber o seu avental no período da tarde aí com a nossa querida Aida Matos Lopes.
0: Ah, então tá. Vamos ouvir Milsane de Paula.
6: Sebrae desenvolveu um programa, a Academia de Chefes, que pretende valorizar os territórios a partir de seus ingredientes locais e aprimorar a formação dos chefes escolhidos, principalmente no que diz respeito à visibilidade do chefe e do território em que ele atua. E adivinha? Eu fui uma das escolhidas e estou feliz demais por isso. São 20 chefes selecionados para participar dessa maratona de conhecimento, troca de experiências e encontros muito produtivos. A gente já começou essa escalada no Mercado Central com um jantar incrível preparado pela Fabi Rodrigues, na Cozinha Itambé. Lá encontrei o chefe Edson Puiati, que mora no meu coração e assistiu e contribuiu com o meu início na gastronomia. Nesse primeiro encontro, além de queijos e azeites incríveis produzidos no estado, requeijão moreno, cachaça, é claro, fiquei encantada com uma geleia artesanal de cagaita, oferecida pela chefe Sara Antunes, da Lapinha da Serra, e ela comanda o Bistrô Lapinha. O que mais me impressionou, além do sabor, é claro, foi a sofisticação simples de uma fruta que a gente nem cogita colocar nos pratos. Uma acidez equilibrada, uma cor vibrante, uma textura perfeita. Essa troca parece aguçar todos os nossos sentidos e nos levar para um lugar desconhecido, mas infinitamente prazeroso. Eu espero falar aqui sobre cada chefe do programa, porque sei que ainda vou me surpreender com preparos impressionantes como essa geleia. E como considera a cozinha uma arte, termino com uma frase do gênio Leonardo da Vinci. A simplicidade é o último grau da sofisticação. Parabéns, Sandra. Parabéns, Sebrae. Obrigada, Sebrae. Sigamos nesse caminho de descobertas incríveis. Eu cá, estou muito feliz por fazer parte desse grupo e vou aproveitar cada momento. E fica comigo, porque eu vou contar essa história capítulo por capítulo. E o final, eu acredito que vai ser muito feliz. Bom dia, André. Bom dia, Rodolfo. Bom dia, caros ouvintes. E não esquece de vir aqui em Ouro Preto e passar no Sebastião, não? para você entender o que esse programa já está revolucionando na minha cozinha. Porque além de sotaque bom, Minas tem...
0: sotaque bom, Minas tem tudo. Wilson de Paula, muito obrigado. Amanhã nós temos a coluna de turismo com ela, Tati Rocha, a Nômade. Vamos chegar chegando aqui. Rodolfo Simões, eu pensei que esse trem de academia, né, era o pessoal tava cozinhando e mexendo o esqueleto. Você gosta de ir na academia, né, Rodolfo?
1: Gosto tanto, tem quase duas semanas que eu não apareço por lá, meu.
0: A Daiane faz por mim e por ela lá na academia.
1: A Priscila também faz por mim e por ela.
0: Viu? A Priscila?
1: Sim.
0: Você tá trocando o nome da sua... Oh, meu Deus, o cara tá trocando o nome da namorada. Falou Priscila, é Patrícia. Meu Deus do céu, que situação. Esse Rodolfo não tem jeito não, viu, gente? Bom, como é que é o nome da sua mãe, Rodolfo? Qual que é o nome da sua mãe? Fala pra nós aí, por favor.
1: Dirce Maria Pena.
0: Dirce?
1: Dirce.
0: Ah, o nome da sua mãe você não troca, não, né?
1: Minha mãe tá morrendo.
0: A minha é Roseli da Rocha. Pois é, um levantamento do Mercado Mineiro mostra que o Dia das Mães deve ter preços bem salgados em Belo Horizonte. A pesquisa aponta grandes variações nos preços de alguns presentes comuns, Rodolfo Simões.
1: Eu tô rindo até agora, André. Você me desconcentrou de vez.
0: Eu não, você que errou o nome da sua namorada. Nas floriculturas, os valores assustam. Um buquê com duas dúzias de

0: O importante é que esses preços não incluem bebida, sobremesa, nem taxa de serviço, o que pode pesar ainda mais no final. Você dá um jeito de comprar, não para Priscila, para Patrícia, um buquê de flores, levar num restaurante para você corrigir esse erro. Sabe o que, é que você me lembrou, Rodolfo? Tem uma música, né? O pessoal mais antigo, o pessoal da minha idade, da geração Millennium, né? Vai lembrar? Tem uma música do Mamonas Assassinas que fala assim: o meu nome é de Jair, facinho de confundir com o João do Caminhão. Você lembra dessa música?
1: É, claro que não, né?
0: Você não gosta de Mamona?
1: Não gosto, mas quando... Bom, quando eles morreram, tinham o quê? 2, 3 anos.
0: Só isso?
1: É, certamente. E assim, eu tenho uma teoria sobre Mamonas Assassinos. Hoje em dia, eles serão cancelados pelas músicas.
0: Ah, com certeza. Não há dúvida disso. É igual a banheira do Gugu, que seria cancelado e tudo mais.
1: Não entraria nem no ar, no caso.
0: É... O Instituto de Pesquisas Econômicas Administrativas e Contábeis fez uma pesquisa que aponta que os shoppings estão apostando na entrega de brindes e sorteios como iPhone 17 e até carros importados para atrair os consumidores no Dia das Mães.
1: De acordo com a CDL, a Câmara dos Dirigentes Lojistas, a expectativa é de que a data movimente 4 bilhões na economia estadual. Isso mesmo, 4 bilhões. É a segunda melhor data comercial do país, perdendo apenas para o Natal.
0: É, você já... Você vai passar com a sua mãe ou vai passar aqui em Belo Horizonte?
1: Não, vou passar com a minha mãezinha. Preciso lá vê-la. Tem um tempinho que eu não a vejo. Está me cobrando a visita.
0: Ah.
1: Espero estender minha estadia lá, né? Já que na segunda, se tudo der certo, estarei de folga.
0: A Priscila vai com você?
1: Não. A Patrícia não vai poder ir dessa vez. Ela, inclusive, vai estar com a mãe dela. É. A dona Eliana.
0: Você já conhece a dona Eliana?
1: Já conheço, sim.
0: Ah, a dona Eliana não é a dos dedinhos, não, né? Sabe qual que é a Eliana dos dedinhos?
1: Não sei.
0: Rodolfo, meu Deus do céu.
1: Não. Somos de épocas diferentes.
0: Não. Mas a Eliana é a apresentadora, que tinha a música dos dedinhos. Olha, gente, nós vamos continuar durante todo o dia na cobertura da prisão do Felipe Vorcaro, que é primo do Daniel Vorcaro, né? O operador do Daniel Vorcaro, esse crime continuado do Banco Master. Vamos trazer todas as informações ao longo da programação da TMC, no TMC, evidentemente, no link TMC, à tarde o Júnior de Castro foi para a Polícia Federal. Agora também está acontecendo uma coletiva gigante da Polícia Federal, que o Júnior vai participar, nós vamos trazer para você. Muito obrigado pela sua participação, Rodolfo Simões. Eu não esqueço seu nome, não, tá?
1: Eu que agradeço, André Rocha, agradeço aos ouvintes que participaram com a gente. Fique ligado aqui na TMC, porque quem escuta sabe.
0: É isso aí, lembrando que daqui a pouquinho, já em seguida, tem o Trend TMC, logo depois do Trend TMC tem o Papo de Craque com o Alex Barbosa, com o Danilo Marra e toda a equipe. Tchau, gente, até daqui a pouco.

0: 11:01, é o Trend das 11 chegando nos trilhos, ao vivo para todo o Brasil, aqui na Transamérica, que agora é TMC. Para você que estava na programação local, bem-vindo, bem-vinda. Ótima manhã de quinta-feira, aliás, uma manhã agitada, com muita informação, muita notícia, muita repercussão nas redes sociais, mas é claro, por aqui nada passa despercebido. Comigo, Thiago Matheus, aqui em São Paulo, dia bonito, ensolarado, 25 graus de temperatura, e com Marcela Franco, hoje em Brasília. Bom dia para você, Marcela.
1: Bom dia, Thiago. Bom dia para você, ouvinte. Manhã movimentadíssima, como a gente gosta de falar aqui em Brasília, TMC, tudo muito corrido.
0: É verdade, tudo muito corrido, mas tudo muito contextualizado também para você.
1: Também.
0: A gente atualiza a partir de agora. Em Brasília, temos sol, temos calor nesse momento, Marcela?
1: Temos 24 graus de temperatura aqui em Brasília, céu brilhando, o sol é o nosso protagonista aqui, céu azulzinho com pouquinhas nuvens.

0: brancas, bem espaçadas, um dia de muito sol aqui.
1: E tamo na paleta novamente. Ontem eu com a Rafa, hoje eu com a Marcela. Tamo na paleta aqui, verde TMC. Quem escuta sabe, nem foi combinado, hein? Belo Horizonte, nem alô! Foi. Bom dia, 24 graus. Em BH, Rio de Janeiro, 28 graus. Em Curitiba, 24 graus também. Recife, calor, mas com expectativa ainda de chuva novamente, 29 graus de temperatura. A partir de agora, apertando o F5, atualizando o seu feed, o meu feed, o nosso. E vamos ficar bem informado, porque o Trend das 11...

0: 11:03 para você, quem escuta sabe, quem escuta em São Paulo sintoniza 100.1 no FM, no Rio de Janeiro 101.3. E Ciro Nogueira, hein? Alvo de busca da Polícia Federal em uma nova etapa da Operação Compliance Zero. O presidente do PP, ele teve endereço em Brasília, alvo de busca e apreensão nesta quinta-feira de manhã, em uma investigação sobre fraudes relacionadas ao Banco Master. A decisão judicial determinou ainda o bloqueio de bens, direitos e também de valores. Esse montante bloqueado soma um pouco mais de 18 milhões de reais. Advogados de Ciro Nogueira classificam diligências como precipitadas.
1: 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A Anvisa determina recolhimento de 24 produtos IP por falhas graves na fabricação. Essa medida atinge detergentes, sabão líquido e desinfetantes, com lotes finais 1 produzidos em Amparo, em São Paulo, depois de uma inspeção identificar risco de contaminação microbiológica.
0: A gente fala sobre isso daqui a pouco novamente, mas já acende o alerta. Vai lá na dispensa, vê se você tem esse produto com lote final 1, já tome as providências daqui a pouquinho. A gente explica, a gente contextualiza. 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Nesta quinta-feira, Lula vai à Casa Branca. Em meio a tensões comerciais, a risco de novas tarifas dos Estados Unidos, o encontro com o presidente americano Donald Trump busca destravar um diálogo sobre minerais estratégicos, além de comércio e também cooperação contra o crime organizado na América Latina.
1: Pacientes que não estavam em cruzeiro têm suspeita de hantavírus. Operadora do cruzeiro MV Rondius havia divulgado apenas o desembarque na ilha do Oceano Atlântico de viúva e corpo de homem morto a bordo. 3 mortes e contaminações por hantavírus a bordo foram confirmadas pela Organização Mundial da Saúde.
0: E o chefe do futebol iraniano, Mehdi Taj, ele disse que terá uma reunião com o presidente da FIFA, que é o Gianni Infantino, nos próximos 3 ou 4 dias, no qual buscará garantias de que seu país será respeitado na Copa do Mundo nos Estados Unidos. O Canadá, que está sediando a Copa do Mundo em 11 de junho e 19 de julho com os Estados Unidos e México, diz que recusou a entrada de Taj na semana passada por causa da sua ligação com a Guarda Revolucionária Iraniana.
1: Ciclone extratropical atinge o Brasil com ventos de 80 km por hora e queda de temperatura. O fenômeno classificado como ciclone bomba afeta o sul, sudeste e o centro-oeste a partir de hoje, com rajadas intensas.
0: Tudo isso e muito mais a partir de agora, atualizando o feed para você. O Trend das 11 está no ar.
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0: Ah, mas antes, já digito aqui no navegador, digita no seu também, tmc.com.br, dá uma passadinha, dá uma navegadinha no nosso site, para você ficar bem informado na manhã desta quinta-feira. Na capa principal tá essa operação da Polícia Federal. Vorcaro pagava mesada de cerca de 300 mil reais, restaurante e hotel para Ciro Nogueira, alvo de uma operação da Polícia Federal na manhã desta quinta-feira. Desdobramentos, curiosidades, tudo no nosso site para você ficar bem informado. E a notícia que importa para você e tá importando demais nessa quinta-feira, repercutindo bastante, tmc.com.br. Também falando sobre esse ciclone extratropical atingindo o Brasil com ventos de até 80 km por hora. Fica bem informado. Atenção, principalmente pessoal do sul do país. Essa notícia que importa para você está lá no nosso site. E é claro, a gente vai repercutir a visita de Lula à Casa Branca nesta quinta-feira. O presidente brasileiro vai aos Estados Unidos em meio a tensões comerciais. Agora um outro desdobramento é falar sobre narcotráfico, principalmente na América Latina. Então, estamos na expectativa para esse encontro desta quinta-feira entre o presidente Lula e o presidente americano Donald Trump. Toda a repercussão você acompanha ao longo da programação da TMC. Certo, Marcela?
1: Isso mesmo, fica de olho então na nossa programação. Agora são 11 horas e 7 minutos e a TMC promove na capital pernambucana um encontro voltado ao fortalecimento do turismo. É o Conecta TMC, que traz como tema Orgulho de Pernambuco, Turismo e Conexões. Quem vai conversar com a gente sobre tudo isso é a Carol Oliveira, com todas as informações. Bom dia, Carol.
3: Bom dia, Carol. Bom dia, pessoal. Bom dia para você que nos acompanha aqui no Trend das 11. Por aqui na capital pernambucana, o clima é de muita empolgação na nossa equipe, tá? Porque hoje o Recife recebe o Conexa TMC, esse evento maravilhoso que vai reunir autoridades e especialistas para um debate super interessante, com um tema sobre, para a gente falar, na verdade, sobre o potencial de Pernambuco, né, no setor do turismo. Por aqui a gente segue ajustando os últimos detalhes. O evento vai ser realizado nesta quinta-feira a partir das 18 horas. Em breve eu atualizo vocês ao longo da nossa programação, mas eu já posso adiantar que por aqui está ficando muito bonito, viu?
0: É, já dá para ver pelas imagens, está ficando bonito demais mesmo, é isso aí. Conecta TMC em Recife, a Carol Oliveira, lógico, ao longo desta quinta-feira, traz mais detalhes para nossa programação. Agora a gente segue atualizando o feed aqui, é um assunto que está repercutindo bastante na internet, porque uma câmera de segurança flagrou um ladrão inusitado, atacando uma geladeira de uma casa em Petrópolis, cidade que fica na região serrana do Rio de Janeiro. Só que o invasor, segundo as imagens das câmeras, é um coati. Isso mesmo, o bichinho, que além de prejuízo financeiro, né, traz muito mais do que prejuízo financeiro com a conta de luz e vem causando também bagunça na família desses moradores. O Gustavo Seleman, ele conta esses detalhes pra gente. Foi o coati mesmo? Ele foi flagrado pelas câmeras, o Gustavo?
4: Oi, pessoal, bom dia para todos que nos acompanham. Bom, pelo menos até o julgamento, né, ele segue como suspeito, apesar das imagens registrarem aí o ataque, a invasão desse coati. Vocês comentavam sobre a visita do Lula à Casa Branca, tivemos a visita desse coati à casa da Ingrid Kreischer, lá em Petrópolis, no bairro Carangola. E por que que ela instalou essas câmeras? Não existiam câmeras na casa dela, só que ela começou a notar que todo dia que ela acordava, ia na cozinha, estava uma bagunça, geladeira aberta, diversos pratos, panelas reviradas. E aí, além disso, a conta de luz aumentou exponencialmente nos últimos meses. Ela, vou colocar uma câmera para ver se, sei lá, tem algum ladrão entrando na minha casa, revirando minhas coisas, acendendo luz, deixando a geladeira aberta. E ela acabou descobrindo que esse ladrão, esse visitante incômodo, era, na verdade, um coati. E as imagens, que daqui a pouco vão estar também nas redes sociais da TMC, mostram esse animal chegando, ali revirando tudo, subindo e descendo escadas, subindo e descendo cômodos, mas o principal, abrindo a geladeira, mexendo ali, revirando diversos itens que estavam dentro da geladeira e deixando a geladeira, obviamente, aberta, o que aumentou a conta de luz da Ingrid. A gente conversou com a empresária, moradora de Petrópolis, e ela falou que o coati faz um verdadeiro rodízio dentro da geladeira. Ele escolhe o que ele quer comer deixa ali depois. Tem a palavra da Ingrid também.
1: É isso, nosso ouvinte, quem está acompanhando a gente pelo YouTube TMC News BR consegue acompanhar as imagens também, né?
4: É isso, já a gente traz o depoimento então da Ingrid, que conversou com a reportagem da TMC sobre essa situação inusitada, mas ela comentou que além desse... Agora sim, a Ingrid trazendo então o depoimento sobre essa invasão que ela vem recebendo na casa dela no bairro Carangola.
5: Começou com a gente amanhecendo, indo até a cozinha e a lixeira revirada. Uma sujeira que só dentro da cozinha. Na segunda vez, além da lixeira tá toda revirada, tinha também uma fruteira em cima de um móvel meu, mais ou menos 1 metro. Tava sem tampa e tinha uma manga e abacate estavam comidos. E uma terceira vez que meu marido acordou, chegou na cozinha e a porta da geladeira estava aberta, com uma panela pro chão, com estrogonofe lá, mas não estava comida. E tinha algumas patinhas dentro da geladeira.
4: Ó, e as visitas não acabaram, não. Desculpa até interromper, que as visitas não acabaram, porque o coati segue ainda indo até o local, a casa, abrindo ainda a geladeira, e a Ingrid disse pra gente que tomou uma decisão drástica. Além das câmeras, ela passou a amarrar a geladeira todas as noites pra impedir esse rodízio do coati.
1: Imagina o mistério, né, da Ingrid, do marido dela, vendo tudo remexido, as patinhas ali, até que eles descobriram, enfim, que se tratava de um coatinho invasor.
0: Ainda bem, né, ainda bem que colocaram a câmera, senão ia sobrar pro maridão também. Foi você, você não tá lembrando, tá com sono pesado, não, colocaram a câmera.
1: Sonamos.
0: É, viram que foi o coati. Curiosidades que acontecem no nosso Brasilzão, né, Gustavo? Valeu, um abraço pra você.
4: Valeu, obrigadão, pessoal, Gustavo. Abraço.
1: Valeu, agora a gente segue atualizando aqui nosso feed. Eu queria fazer uma pergunta para o nosso ouvinte. Como que você costuma fazer buscas, hein, na internet?
0: Boa.
1: Um levantamento nos Estados Unidos mostrou que por lá 66% das pessoas usam as plataformas de inteligência artificial para buscar informação, superando o YouTube, Instagram e o Facebook, de acordo com uma pesquisa da FTI Consulting, com 1.000 entrevistados. O Google ainda lidera com 72%. Mas a vantagem sobre a inteligência artificial generativa caiu para apenas 6 pontos percentuais. O YouTube, historicamente, o segundo maior polo de buscas da internet, aparece agora em terceiro lugar com 51%. Instagram e Facebook vêm na sequência aí com 33% e 32%. Entre os critérios que levam as pessoas a escolherem aí uma plataforma de inteligência artificial, a consistência dos resultados lidera com 57%, seguida pela confiança geral na ferramenta e pela capacidade de aprender as preferências do usuário. Aí tá o perigo, né? No Brasil, o movimento é ainda mais acelerado. 81% dos brasileiros já usam inteligência artificial para buscas online, segundo a pesquisa do Google Ipsos do ano passado, 2025. O ChatGPT lidera com 82% de uso, seguido pelo Gemini com 45% e a Meta AI com 42%.
0: Pois é, e você, como é que faz a sua busca? 81% dos brasileiros, então, já usando a inteligência artificial para fazer suas consultas aí na internet. Manda aqui no nosso WhatsApp, a gente ficou curioso, a gente quer saber. 11972211001. Enquanto o ouvinte vai participando, os assuntos vão bombando, vão trendando. Dei um F5 aqui, atualizei o feed e apareceu Casa Branca. Isso, apareceu Casa Branca aqui no feed, mas não é por conta da visita do presidente Lula nesta quinta-feira, não. É por conta de UFC, exatamente, Casa Branca e Ultimate Fighting Championship, que está prestes a realizar um dos eventos mais inusitados da história da sua trajetória, exatamente. Em coletiva de imprensa, que foi realizada diretamente no Salão Oval, na última quarta-feira, ontem, o presidente Donald Trump, sempre ele, anunciou oficialmente o Freedom Fights 250. É um evento de lutas que vai acontecer no dia 14 de junho, no gramado sul da Casa Branca, como parte das celebrações oficiais aos 250 anos de independência dos Estados Unidos. Então, grande destaque dessa cerimônia foi um brasileiro também, o Alex Poatan Pereira. Ele que fará a luta principal da noite contra o francês Cyril Gane, pelo cinturão interino dos pesos pesados. Ao cumprimentar o lutador, Trump fez um elogio descontraído ao nosso Poatan, destacando que ele possui um dos melhores socos da história do esporte. De fato, a mão dele é pesada, hein? E impressionante-se também com o tamanho físico e o poder das suas mãos. É isso, então, em celebração aos 250 anos de independência dos Estados Unidos, um UFC um tanto quanto inusitado. Já tem umas confusões lá dentro da Casa Branca, né? Mas não as vias de fato, como vai ser agora no UFC, portanto.
1: A gente segue acompanhando aqui na nossa programação. Agora eu dei um F5 aqui, atualizei. Vamos falar sobre outro assunto que está bombando nas redes sociais. A Polícia Civil investiga uma confusão envolvendo o cantor Ed Motta em um restaurante na zona sul do Rio de Janeiro. Imagens que circulam aí nas redes sociais mostram o artista discutindo com funcionários e clientes. Quem vai trazer todos os detalhes sobre isso é a repórter Luísa Rodrigues. O que que rolou, hein, Luísa?
6: Pois é, uma situação aí, uma confusão que aconteceu neste sábado no restaurante aqui no Rio, e por conta dessa confusão, o dono do restaurante, né, o restaurante Grado, será ouvido hoje pela polícia, né, para esclarecer sobre essa confusão envolvendo o cantor Ed Motta no último sábado nesse restaurante que é no Jardim Botânico, Zona Sul, aqui do Rio. Imagens de câmera de segurança, como, né, as pessoas estão assistindo no nosso canal no YouTube, registraram esse tumulto entre clientes e funcionários funcionários e mostram ali o movimento em que o artista se levanta da mesa e arremessa uma cadeira dentro do estabelecimento. Esse caso está sendo investigado agora pela Polícia Civil e, de acordo com a delegada Daniela Terra, titular da 15ª Delegacia da Polícia na Gávea, uma vítima registrou um boletim de ocorrência por lesão corporal após ser atingida por estilhaços de uma garrafa de vinho arremessada durante essa confusão. Segundo a delegada, a vítima levou 7 pontos na cabeça. Além disso, a delegada também afirmou que a briga começou após um desentendimento sobre uma possível taxa de rolha cobrada pelo restaurante e que todas as pessoas envolvidas e testemunhas do caso serão ouvidas antes do encaminhamento da ocorrência ao Juizado Especial Criminal. Em entrevista ao jornal O Globo, né, os donos do restaurante Grado afirmaram que Ed Mota e outras duas pessoas protagonizaram ali um episódio de violência, intimidação e ofensa contra os funcionários. Segundo os proprietários, houve xingamentos, referências pejorativas à origem nordestina de integrantes da equipe e também insinuação sobre orientação sexual e vida privada dos funcionários. Também ao jornal O Globo, o Ed Mota reconheceu aí que se exaltou durante a confusão, mas afirmou que estava alcoolizado, perdeu o controle e jogou uma cadeira no chão. O cantor ainda negou ter arremessado o objeto na direção de funcionários ou clientes e disse que as imagens das câmeras de segurança podem comprovar sua versão dos fatos. Agora a Polícia Civil vai, né, ouvir o dono do restaurante e outras testemunhas para entender melhor o que pode ter acontecido.
0: Valeu, valeu, Luísa. Obrigado pelas informações, valeu. Né? Mas para quem não tá acompanhando a gente por vídeo, apenas por áudio, nas imagens Sim. mostram, né, uma mesa, 5 pessoas, 3 homens, 2 mulheres, entre os homens o Ed Mota, os 2 homens que estavam acompanhando o Ed Mota um pouco mais exaltados antes dele mesmo, levantando, né, gesticulando, esbravejando, não dá para ver áudio nenhum, mas dá para ver a movimentação deles. Um garçom tentando apaziguar e em outro momento, na hora que eles estavam saindo, dá pra ver claramente o Ed Mota pegando uma cadeira e derrubando, jogando ela. Não foi talvez na direção das pessoas, mas ele fez esse arremesso sim. E agora tá dando essas justificativas, mas é o assunto que tá bombando nesta quinta-feira, tá repercutindo demais negativamente, claro, nas redes sociais. E a gente contextualiza pra você aqui no nosso Trend das 11. Valeu demais a Luísa Rodrigues, direto do Rio de Janeiro. 11h20, atualizei meu feed enquanto isso e apareceu a Apple, da maçãzinha mordida. As ações da Apple atingiram um valor de fechamento recorde nesta última quarta-feira, ontem, dia 6, encerrando o pregão com uma alta de 1,2%. Os papéis foram cotados a cerca de $287.51, superando o marco anterior, que é de 288,19, que foi registrado em dezembro do ano passado. Esse novo pico, ele acabou elevando o valor da marca no mercado da companhia, né, para aproximadamente $4.22 trilhões. É muita coisa. Esse montante representa um crescimento significativo em comparação aos números que foram registrados em janeiro deste ano. Então cresceu bastante, de 3,83 trilhões para 4,22 trilhões, consolidando, portanto, a fabricante entre as 3 empresas mais valiosas do mundo, ao lado da Microsoft e da Nvidia. Apesar desse desempenho histórico, analistas indicam que a gestão de Tim Cook ainda enfrenta o desafio de sustentar o otimismo dos investidores a longo prazo, mas parece que a curto prazo, a médio prazo, os números vão muito bem para essa gigantesca marca da maçã mordida, a Apple, que está com um belo valor de mercado.
1: Agora são 11h21, acabei de atualizar meu feed, a gente vai mudar um pouco de assunto. Olha isso que apareceu, a AquaRio, no Rio de Janeiro, lançou uma experiência gastronômica mensal que permite aos visitantes jantar ao lado de peixes e tubarões no maior aquário da América do Sul. O evento inclui um tour exclusivo pelo aquário, coquetel dentro do túnel subaquático e um jantar completo com vinhos. Essa experiência acontece à noite, depois do fechamento do local, e tem vagas, claro, limitadas. O jantar custa R$ 1.400 por pessoa e a próxima edição está marcada para o dia 20 de maio. Será que nosso ouvinte anima a fazer esse rolê diferente?
0: Diferentão. Hein? Teria vontade, coragem? Manda aqui pra gente no 11972211001. Aliás, da outra pergunta que a gente fez pros nossos ouvintes, como eles fazem as suas buscas pelas redes sociais, se usam ou não inteligência artificial. Já tem gente participando aqui, o Rodrigo da Praia Grande, litoral sul de São Paulo, um abraço pra você, Rodrigo. Ainda não uso a IA, ele falou. Viu, Marcelo? Busco, principalmente pelo Google, as informações. E se eu quero alguma informação musical, eu vou pelo YouTube. É o nosso ouvinte, Rodrigo, dando o seu depoimento. Faça como ele e participe agora dessa nota, desse aquário, né? Que a gente trouxe, o Aquarrio, no Rio de Janeiro, lançando essa experiência gastronômica. Já foi? Já visitou? Teria coragem? Manda pra gente no 11 972211001. Atualizei meu feed aqui, apareceu o nome de Larry Page. Quem é Larry Page? Ele é o segundo homem mais rico do mundo, tá bom pra você? Pois é, ele é o cofundador do Google e atingiu seu patrimônio estimado em cerca de 311,7 bilhões de dólares, se tornando o segundo homem mais rico do mundo. São dados da revista Forbes e essa valorização, ela foi impulsionada pela alta das ações da Alphabet, que é a empresa controladora do Google, que registrou seu maior crescimento trimestral desde o ano de 2022. Esse Larry Page, segundo homem mais rico do mundo, você ficou, ah, quem é o mais rico? Ele mesmo, ele só ficou atrás apenas de Elon Musk, que tem uma fortuna da quase mais do que o dobro do que a do Larry Page. A fortuna do Elon Musk é de 789,9 bilhões de dólares. A ascensão... Agora falando do Larry Page novamente, a ascensão do cofundador do Google reflete diretamente esse momento da Alphabet. Como a gente falou aqui, a empresa reportou receita de 109,9 bilhões de dólares no primeiro trimestre desse ano e teve um lucro líquido de pouco mais de 62 bilhões de dólares, ou seja, isso é uma alta de 81%. É muito dinheiro que você nunca viu na vida, fala a verdade, eu também não. O Google Cloud, que cresceu acima das expectativas, com um pouco mais de 20 bilhões de dólares em receita no trimestre, é um dos principais motores dessa valorização. Então as ações da Alphabet acumulam uma alta de 21% apenas no mês de abril.
1: Agora a gente muda de assunto. Apareceu aqui para mim no feed um caso, gente, de uma mulher de 27 anos que foi presa depois de esfaquear um cabeleireiro em um salão de beleza na Barra Funda, Ave zona Maria. Oeste de São Paulo, na terça-feira, última terça-feira agora, dia 5. Pois é, segundo a polícia, essa cliente teria se irritado com o resultado de um corte de cabelo e atacado, então, o profissional pelas costas, enquanto ele atendia uma outra pessoa. Imagens das câmeras de segurança registraram o momento em que a mulher se aproxima do cabeleireiro. Quem está acompanhando a gente pelo YouTube, @TMCNewsBR, consegue ver todas essas imagens. A mulher, então, tira uma faca da bolsa e faz aí esse golpe contra o funcionário. Outros funcionários e seguranças aí desse estabelecimento conseguiram conter a agressora logo depois do ataque. A vítima sofreu um ferimento leve e não corre risco de morte, ainda bem. De acordo com relatos divulgados nas redes sociais e pela imprensa também, a cliente afirmou estar insatisfeita com a franja e alegou que o procedimento teria causado danos ao cabelo dela. Ela também disse que tentou contato com o salão antes da agressão, mas não teve resposta. A polícia militar foi acionada e a mulher confessou então esse crime. Esse caso foi registrado como lesão corporal e ameaça. Já os advogados do cabeleireiro defendem que esse episódio seja investigado como tentativa de homicídio, argumentando que o ataque foi premeditado. Isso lembra inclusive o caso de uma mulher aqui em Brasília que deu um tapa aí em uma atendente de um drive-thru na Asa Norte, na região onde inclusive fica aqui o estúdio da Transamérica TMC Brasília. É um tipo de situação que não é difícil a gente ver, infelizmente, né?
0: Infelizmente. E todo mundo fica chateado com o corte de cabelo, né, Marcela? Você já deve ter ficado, eu fiquei. Quem tá ouvindo
1: certamente
0: a gente? Acontece agora pra ir pra essas vias, de fato, pra quem acompanha as imagens, começar a ver, mas eu relato pra quem não tá acompanhando. Então ela chegou de volta ao salão, o cabeleireiro estava atendendo já uma outra cliente. E tinha, aparentemente, um segurança já ao lado, porque provavelmente a mulher já veio exaltada, já estava querendo discussão. E ainda bem que tinham essas pessoas ao redor. Porque quando ela tirou a tesoura e desferiu o primeiro golpe, já duas pessoas cercaram ela e imobilizaram para que ela não fizesse outras coisas. Mais besteira ainda. E depois, pelo depoimento dela, dava pra ver que ela tá visivelmente alterada. Provavelmente não foi apenas uma chateação por conta de uma franja. Mas fica o registro, é um dos assuntos que mais repercutem ainda nesta quinta-feira nas redes sociais, na internet. Atualizei meu feed aqui e os cursos teóricos gratuitos para tirar a CNH já geraram uma economia de 1,8 bilhão de reais para os brasileiros em apenas 5 meses, segundo dados do Ministério dos Transportes. Lembra? A gente sempre trouxe essa notícia desde aqui da estreia da TMC, trazendo da CNH, falando sobre as novas regras, a partir de agora, a medida permitindo candidatos fazerem parte da prova teórica de forma online, gratuita, tudo isso pelo aplicativo CNH Brasil. Pois é, então com essa mudança, o custo da primeira habilitação, ele caiu bastante, bastante. Antes o processo ele podia ultrapassar cerca de R$4.000, dependendo da quantidade de provas que você fazia, se tivesse que refazer alguma prova, alguma avaliação. Mas agora ele varia entre R$ 810 e R$ 1.600, dependendo do seu estado, é claro. Minas Gerais acaba liderando esse ranking da economia. Aí vem na sequência o estado de São Paulo e o estado da Bahia. Segundo o governo, mais de 1 milhão de pessoas já emitiram a carteira pelo novo modelo digital desde dezembro do ano passado. Se você é uma dessas pessoas, manda pra cá. A gente quer saber o seu depoimento, se você conseguiu economizar bastante. 11 972 21 1001. Tô com o celular em mãos. Vai ser um prazer ler o seu recado aqui no ar. Ó, na sequência, ainda tem muita coisa pra gente falar. Tem muitos vídeos que viralizaram na internet. Vamos falar de Champions League. Vamos falar da vacina pra Copa do Mundo. Muita gente querendo ir pros Estados Unidos, pro Canadá, pro México. Mas tem que tomar vacina, tem que estar com a vacina em dia. E é claro, a gente segue repercutindo também a operação da Polícia Federal contra o senador Ciro Nogueira na manhã desta quinta-feira. Tudo isso em instantes, dando F5, atualizando o feed aqui no seu Trend das 11.

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9: 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E a partir de agora a gente tem informação do trânsito aqui na TMC. Muitíssimo obrigado pela sua audiência. Agora a gente vai chamá-la, Josiele Lemos. Josi, chega aí por gentileza. O que, que você tem de informação do trânsito pra gente? Uma ótima quinta-feira para você.
10: 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Ei, Alex, bom dia para você também, para o ouvinte que nos acompanha aqui na TMC. A Avenida Pedro II, no caminho para o centro, perto da Carlos Luz, após o acesso da Avenida Carlos Luz, tem interdição parcial. Ocorrência no caminho está gerando fila. Quem sai do Padre Eustáquio deixa também o Castelo. Tem como objetivo, ao chegar no anel rodoviário, vias internas do Padre Eustáquio, a rua Padre Eustáquio é alternativa, ou acesso à rua Três Pontas. Caminho inverso da Pedro II, as condições são boas até o momento. 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
9: Muitíssimo obrigado pelas informações, Josi. Tudo de bom aí pra você. Ó, o terceiro tribunal do júri de Belo Horizonte absolveu Marco Aurélio Capabianco, acusado de matar Everton de Faria Santos em 2022, durante uma discussão em um bar no bairro Santa Inês, na região leste de Belo Horizonte. A decisão foi tomada apesar dos jurados acolherem os argumentos dos advogados de acusação de que haveria provas sobre a autoria do crime. De acordo com a denúncia do Ministério Público, o crime teria sido motivado por um erro na cobrança da conta de consumo. Durante o julgamento, o acusado negou que tivesse atingido a vítima com algum instrumento perfurante. Bom, voltamos a formar a rede TMC.
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12: Onze horas 33 minutos, Trend das 11 no ar, ao vivo até o meio-dia. Depois do meio-dia você fica com a programação esportiva, papo de craque, primeiro tempo. Trend das 11 comigo, Thiago Matheus em São Paulo, com Marcela Franco direto de Brasília e com você em qualquer lugar do nosso Brasilzão, do nosso planeta, participando e interagindo. Ó, tô com o celular em mãos aqui, manda pra gente no 11 972211001, participa dos temas que estão abordados aqui e também dos principais assuntos desta quinta-feira, tudo aquilo que acaba repercutindo principalmente nas redes sociais. Ó, tô aqui com a Marcela Franco em Brasília, mas temos também Rafaela Soares, sempre ela que está acompanhando hoje uma movimentação gigantesca da Polícia Federal, já que o senador, o Ciro Nogueira, ele foi alvo dessa operação envolvendo o Banco Master. O que acontece? Segundo a corporação, o parlamentar ele teria atuado para favorecer os interesses de Daniel Vorcaro. Então a Rafa está desde cedo, né, Rafa, acompanhando toda a movimentação ao vivo direto da casa do parlamentar. Ela que já entrou aqui na nossa programação do 360, está trabalhando bastante, entrou também nas programações locais aqui da TMC. E até chamo você também, Marcela, porque a movimentação geralmente costuma ficar um pouco mais intensa em Brasília. Sim. Quando a gente tem esses desdobramentos da Polícia Federal, principalmente envolvendo o Banco Master, né?
10: Exatamente. Rafa, traz todos os detalhes pra gente da casa do Ciro Nogueira e participou também aqui do nosso jornal local. A gente tá, como eu disse mais cedo, TMC, tudo muito corrido aqui. A Rafa tá em todos os lugares ao mesmo tempo, né, Rafa? Bom dia.
12: Parece que tivemos um probleminha, né, na conexão com a Rafaela Soares. O sinal tá um tanto quanto ruim, mas a gente já vai restabelecer. A notícia que importa tá no nosso site, inclusive, tmc.com.br. Polícia Federal informando que o Vorcaro pagava mesada de R$300 mil, restaurante, todas essas mordomias pro senador Ciro Nogueira. É isso que a Polícia Federal informou, Rafa. Bom dia para você.
10: Bom dia.
13: Bom dia, Marcela. Bom dia, Thiago. Pois é, a gente está aqui em frente à casa do senador Ciro Nogueira desde a manhã dessa quinta-feira. A movimentação agora é tranquila, mas não foi assim durante o dia. A gente teve a presença aqui de policiais federais que apreenderam documentos, computadores e também levaram o carro do senador, uma BMW, também uma moto. Eles saíram aqui, mas não puderam falar nada. Logo depois...
12: É isso, daqui a pouco a gente volta a fazer a conexão com a Rafaela Soares, direto de Brasília. Eu estava até acompanhando na programação do TMC 360. Parece que foi tudo, né, no rigor da lei, sem aquela coisa que a gente fala, que acaba vendo em filmes, aquelas cenas de muita violência, de muita truculência, não. Tudo com muita tranquilidade, inclusive pararam um pedestre que estava passando pela rua, justamente para ele ser a testemunha dessa operação da Polícia Federal. Depois os repórteres tentaram falar com esse pedestre, ele estava um tanto quanto assustado por presenciar de perto uma operação da Polícia Federal. Ao longo desta quinta-feira, a Rafaela Soares volta aqui na programação da TMC, trazendo os detalhes. Ela segue por lá, em frente à residência do senador Ciro Nogueira, né? Mas no nosso site tem informação completa dessa operação, quem é Ciro Nogueira, como que ele participava dessas atividades ilícitas. Segundo a operação da Polícia Federal, fica bem informado acessando lá tmc.com.br. Certo, Marcela?
10: Exato, agora são 11 horas e 36 minutos, enquanto isso a gente segue aqui atualizando o nosso feed. A série Ellie, prelúdio do filme Legalmente Loira, ganhou o primeiro teaser e novas fotos oficiais, viu? Essa produção vai mostrar a adolescência de Ellie Woods antes dos acontecimentos aí dos filmes. A atriz Lexi Minetree interpreta a jovem protagonista, personagem que ficou famosa aí. Reese também participa da série como produtora executiva. Ellie vai mostrar a adolescência de Ellie Woods nos anos 1990, antes dela entrar em Harvard e virar a protagonista de Legalmente Loira. A série acompanha a personagem lidando com o ensino médio, com amizades, romances, mudanças na família. A estreia está prevista para o dia 1º de julho no Prime Video e a série já foi renovada aí para a segunda temporada.
12: Pois é, e tá repercutindo bastante nas redes sociais esse episódio que mostra um pouquinho antes, né, da atriz principal no filme Legalmente Loira, que fez muito sucesso nos anos 90. Agora a gente volta para Brasília e fazemos conexão novamente. Rafaela Soares, agora sim, em frente à casa do senador Ciro Nogueira, falando da operação da Polícia Federal, né, Rafa?
13: É isso, como a gente estava dizendo aqui na casa na residência do senador Ciro Nogueira, a gente teve a movimentação aqui de policiais federais e desse pedestre. Foi uma história um tanto quanto curiosa que a gente encontrou aqui. Ele não estava muito nervoso, não conseguiu falar nada, mas confirmou que o advogado de defesa de Ciro disse que tudo ocorreu ali dentro da legalidade. Por falar no advogado, ele é um velho conhecido aqui de Brasília. Cacá já representou alguns políticos importantes e também personalidades aqui de Brasília. Ele conversou com a imprensa, a gente separou um trechinho, vamos ouvir.
14: E para nós há uma estranheza, porque claro que foi uma surpresa, ter uma medida de busca e apreensão com base, até onde podemos ver, claro que nós não temos o conhecimento completo da investigação. Agora que nós vamos fazer o pedido, a próxima medida é pedir acesso a tudo que tem lá. Nós apenas tivemos acesso à decisão do ministro André, nós respeitamos. É natural que um representante, senador ou deputado, apresente medidas que ele julga importantes para determinado setor.
13: nesse último trecho, o Cacá estava falando sobre um fato que a Polícia Federal diz ter descoberto, que Ciro Nogueira teria recebido uma emenda, a redação de uma emenda para uma PEC que fala sobre a autonomia do Banco Central. E essa PEC, ela elevava o valor do Fundo Garantidor de Crédito. Hoje, investimentos de até R$250 mil estão cobertos por esse fundo, que funciona como um seguro, mas segundo essa emenda, esse valor poderia ir até R$1 bilhão lá no Congresso Nacional. Essa emenda é chamada de bomba atômica.
12: Valeu, Rafa, obrigado pelas informações. Ótimo. Obrigada, trabalho Rafa, da nossa reportagem ao longo de toda a manhã desta quinta-feira em frente à casa do senador Ciro Nogueira por conta dessa operação da Polícia Federal ao longo desta quinta-feira. Mais detalhes, mais atualizações. Falando em atualização, atualizei meu feed aqui e a gente vai da política para esporte, para Copa do Mundo. Mas não é da bola rolando que a gente vai falar, porque os especialistas estão alertando que quem pretende viajar para a Copa do Mundo de 2026, acho que é uma parcela bem pequena, que vai desembolsar bastante, já que está tudo muito caro para a Copa dessa vez. Então essa parcela que pretende viajar deve atualizar sua carteira de vacinação antes do embarque, principalmente na vacinação contra o sarampo. Fica esse alerta. O torneio, lembrando, vai ser realizado pela primeira vez em diversas sedes e com 48 seleções, né? Então, para comportar diversas seleções do mundo todo. Estados Unidos, México e Canadá, países, inclusive, que registram aumento de casos da doença. Então, qual que é a recomendação? É tomar a vacina tríplice viral com pelo menos 15 dias de antecedência dessa viagem. Crianças, jovens e adultos devem seguir o esquema vacinal indicado pelo Ministério da Saúde, conforme a idade, varia um pouco de acordo com a faixa etária. E os especialistas alertam novamente: grandes eventos internacionais aumentam demais o risco de transmissão de doenças contagiosas, já que reúnem milhões de pessoas de diferentes países. Então, se você é dessa parcela que vai conseguir ir assistir em loco a Copa do Mundo 2026, fica ligado aí no esquema de vacinação.
15: Se preparar direitinho para conseguir curtir a viagem em segurança, né? Agora a gente atualiza o feed, muda de assunto para falar de esporte, porque a final da UEFA Champions League está definida. Quem vai trazer todas as informações sobre isso é o Breno Ávila, né, Breno? Bom dia.
16: Tudo bem, Marcela? Tudo bem, Ti? Bom dia. É isso, final da Champions League definida entre Paris Saint-Germain e Arsenal. Na terça-feira, o Arsenal recebeu o Atlético de Madrid. Ontem, a Rafa Soares estava toda feliz aqui no Trend das 11 com a classificação dos Gunners. E ontem também, o PSG foi até Munique, abriu o placar no comecinho do jogo, aos 2 minutos, com o Ousmane Dembélé. Viu o Bayern empatar só no final do jogo. O PSG até conseguiu controlar bem a partida lá na Alemanha. O Bayern reclamou de pênaltis e algumas decisões da arbitragem. Mas fato é que o agregado ficou incríveis, 6-5 para o Paris Saint-Germain, que vai enfrentar o Arsenal na grande final em Budapeste no dia 30 de maio. Algumas diferenças da final da Champions League esse ano, Marcela, Ti, que ela será um pouquinho mais tarde no calendário europeu, no dia 30. Geralmente é ali sempre no dia 23, às vezes até no dia 17, duas semanas antes do que a de 2026. O PSG enfrenta o Arsenal, como eu disse, em Budapeste, no dia 30 de maio. E outra mudança é o horário. Geralmente a gente tá acostumado às 17 horas, 16.
12: Aquela tardezinha de sabadão.
16: Tardezinha, você almoça, espera o jogo da Champions começar. Dessa vez, não. O jogo da Champions, da grande final, vai começar no horário de almoço, ali 1 da tarde, às 13 horas. Tem bola rolando para Paris Saint-Germain e Arsenal. O PSG é muito favorito, na minha opinião. É o grande time a ser batido, é o atual campeão da Champions League, mas o Arsenal merece seu devido respeito, é o líder da Premier League e alcançou a final da Champions League após 20 anos, então vai querer muito esse primeiro troféu continental, Thiago.
12: Pra quem se liga aí na competição, né, na finalíssima da Champions, acho que essa mudança de horário pros brasileiros, acho que não é tão ruim, né, Breno? Um sabadão faz aquela feijoadinha, uma bebidinha, acompanhar um belo futebol, por que não, né?
16: E até para os europeus, né? Já tem algumas pesquisas envolvendo as duas torcidas em relação ao horário,
12: também,
16: tem o deslocamento da Inglaterra até a Hungria, da França até a Hungria, então esse horário um pouquinho mais cedo libera também a festa pra eles depois do jogo em caso de título, né, Ti?
12: Tá certo, valeu, a gente fica no aguardo, é claro, a gente fica atualizando a essa competição, que é a maior competição do mundo do futebol, todo mundo acompanhando, portanto, a final da Champions League. Valeu, Breno, um abraço pra você, a gente segue atualizando o feed. Agora vem cá, apareceu aqui pra mim, tubarão drogado Fala sério. Isso aqui tá certo? Tá bombando nas redes sociais. Por quê? Uma pesquisa da Universidade do Paraná, Universidade Federal do Paraná, detectou cocaína em sangue de predadores. Ângelo Sfayer, conta pra gente que história é essa, meu rapaz.
17: Inusitado demais, né? Mas é bem preocupante também. Isso mostra como a poluição provocada pelos homens tem afetado também o ecossistema marinho. Estamos falando de materiais que foram coletados no Caribe, por exemplo, na região de Bahamas, e que foram analisados agora por pesquisadores da Universidade Federal do Paraná com a Fiocruz, que é a Fundação Oswaldo Cruz. Estudos coletaram e analisaram o soro sanguíneo de mais de 80 tubarões, e esse trabalho ele foi coordenado pela Natasha Wozniak, professora colaboradora do programa de pós-graduação em zoologia da UFPR. A pesquisadora explicou que, embora esses tubarões sejam organismos evolutivamente antigos, eles compartilham, sim, vias fisiológicas com outros vertebrados. Por isso, as substâncias desenvolvidas para o corpo humano, como, por exemplo, a cocaína, ela também pode interferir em processos essenciais desses animais. Vamos ouvi-la.
18: Nossos efeitos, eles foram hipotetizados através de relações estatísticas, né? A gente não fez um experimento de exposição, que é colocar o tubarão junto com esses compostos e ver a causa. Porque a gente está falando de um animal predador de topo, super ameaçado de extinção, então não é ético você fazer esse tipo de estudo letal nesses animais. Porque tem muito esse medo de que um tubarão contaminado com cocaína pode acabar sendo mais agressivo, causando problemas, mas isso não existe nenhuma evidência científica ainda. A gente está avançando agora nesses estudos.
17: E justamente por serem animais no topo da cadeia alimentar, né, os tubarões eles podem também estar afetando toda uma cadeia produtiva e uma cadeia do ecossistema marinho, né? Então, além de ser um problema ambiental, ele também pode se refletir em um problema de saúde pública para os humanos, inclusive. Do ecossistema marinho, né? Então, além de ser um problema ambiental, ele também pode se refletir em um problema de saúde pública para os humanos, inclusive.
12: Até o topo da cadeia alimentar, infelizmente, essa é a informação que importa para você.
15: Valeu, Ângela. A gente segue aqui atualizando.

0: nosso feed, agora falando um pouquinho de música, porque a Deep Purple vai fazer um show único aqui no Brasil, no dia 5 de dezembro desse ano, na Suhai Music Hall, em São Paulo. A venda geral dos ingressos começou hoje, às 10 horas da manhã, pela internet, e às 11 horas na bilheteria oficial. Os valores variam aí entre R$230 e R$900, valores dos ingressos. A apresentação faz parte da nova turnê dessa banda britânica e deve reunir clássicos como Smoke on the Water, Highway Star e Perfect Strangers, e músicas do álbum mais recente, que foi lançado em 2024. Hoje, o grupo segue com Ian Gillan, Roger Clover e Ian Paice, integrantes históricos da formação clássica, além de Don Airey e Simon McBride. O Deep Purple já fez mais de 70 shows aqui no Brasil, desde a primeira visita ao país, em 1991, quando eu estava no útero da minha mãe.
1: Isso que é impressionante. São 70 apresentações no Brasil, se eu não me engano, é a banda que mais veio para cá. É a banda inglesa mais brasileira de todas, para você ter uma noção. É, quem veio na sequência, segunda colocada, deve ser o Iron Maiden. Tá quase beirando 50 shows, ou seja, é muita coisa, muito show. Pra quem ainda não conseguiu assistir Deep Purple no Brasil, tem mais um show em São Paulo anunciado pra dezembro desse ano. Coloque na agenda, dia 5 de dezembro, no Suhai Music Hall. Fazendo, portanto, a sua talvez 71ª, 72ª participação aqui na capital paulista, aqui no nosso Brasilzão. Atualizei meu feed, agora a gente vai para outros idosos, dos velhinhos do Deep Purple. A gente vai para outros idosos que estavam dançando no meio da estrada, no meio do congestionamento. Atualizei meu feed, apareceu esse vídeo aqui, vídeo que está viralizando ainda hoje, nessa quinta-feira, mostrando um grupo de idosos dançando no meio da rodovia Fernão Dias, rodovia que liga Minas Gerais a São Paulo, São Paulo a Minas Gerais, a BR-381. Mas eles estavam num trecho mineiro, após a passagem, após passarem a noite parados em um grande congestionamento, que foi causado provavelmente aí por interdição na pista, o trânsito ficou completamente parado durante horas, o que levou passageiros dos veículos e principalmente dos ônibus de turismo a aguardarem no local até a liberação da via. O que, que aconteceu? Aí, nesse momento de espera, alguns idosos decidiram improvisar, desceram do busão, começaram a dançar ali na estrada como forma de descontração. Obviamente, essa cena viralizou, tá registrada em vídeo, tá chamando atenção nas redes sociais, porque aí mistura aquele clima, né, de longa espera, um pouco de frustração, com um momento leve também, momento de animação em meio ao congestionamento. Agora fala a verdade, quem nunca ficou preso na estrada por conta de acidente, por conta de bloqueios, e dá aquela angústia, você não tem o que fazer, não consegue mais ficar dentro do veículo? Os idosos arranjaram uma boa alternativa, foram pra rua, foram bailar, foram fazer a sua dancinha, e tá viralizando nas redes sociais.
0: Gostei, viu? Eu sou dessas. Dizem que quando a gente não pode mudar a situação, a gente muda a forma que a gente reage a ela,
1: é
0: né?
1: Isso,
0: sou dessas.
1: É isso.
0: Eu faria, como esses idosos. Agora, mudando um pouquinho de assunto, porque apareceu pra mim aqui no feed, acabei de dar F5. Olha só, gente, um motorista de aplicativo de 55 anos registrou o próprio acidente durante uma transmissão ao vivo. Isso foi em Porto Alegre, no Rio Grande do Sul. O carro dele, Ti, foi atingido na lateral por um outro veículo que teria avançado o sinal vermelho, fazendo o automóvel capotar. As imagens foram gravadas pela câmera interna do veículo e mostram exatamente o momento da batida. O motorista levava um passageiro no momento desse acidente, mas os dois sofreram apenas ferimentos leves, ainda bem. Moradores da região ali ajudaram nesse resgate até a chegada das equipes de emergência. Esse caso chamou atenção, claro, nas redes sociais, por ter sido transmitido ao vivo enquanto acontecia. As imagens chamam bastante atenção, né?
1: E durante o boletim de ocorrência não vai ter nem justificativa do outro lado, porque tá tudo nas imagens e, obviamente, até a gente tava vendo aqui, passando como se fosse um cruzamento mesmo. Farol aberto, tava no verde, deu pra ver na imagem, tava no verde pro motorista e nem deu pra ver o outro veículo vindo da lateral, mas pelo jeito que capotou, que tombou de lado, com certeza foi atingido pela esquerda, pela lateral. Agora, imagens estão aí, estão como prova. Agora, o outro motorista é quem vai ter que se justificar. Atualizei meu feed, a gente vai falar de hantavírus, ainda tá bombando, ainda tá trendando. É o vírus que é transmitido principalmente por roedores, por meio de contato com urina, fezes, ou mesmo saliva desses animais, que podem contaminar o ambiente e ser inalados de forma...

0: em forma de poeira. Veja só. Então, a variante Andes, essa variante que está presente aqui na América do Sul, é a única reconhecida que pode, em casos raros, ser transmitida de pessoa para pessoa. Isso ocorre apenas em situações de contato muito próximo e prolongado, geralmente em ambientes fechados. Então, apesar dessa possibilidade, os especialistas, os médicos, cientistas, pesquisadores, eles estão destacando, eles estão informando, por isso que o assunto está sendo muito comentado nas redes sociais, que essa transmissão entre humanos, ela é incomum e não ocorre com facilidade. Estão tentando acalmar a população, diferentemente de vírus respiratórios, como, por exemplo, a gripe. Mas o maior risco continua sendo a exposição a ambientes com presença de roedores infectados. É por isso que o assunto importa para você, é por isso que essa prestação de serviço também é bem importante.
1: Falar em assunto que importa, a gente muda totalmente agora, mas também importa para o nosso ouvinte, que é consumidor.
0: Ou se importa, né?
1: Atualizei agora, apareceu aqui, gente, é um projeto que foi aprovado pelo Senado que muda as regras para chocolates no Brasil, por isso que importa para todo mundo. A proposta acaba com os termos amargo e meio amargo nas embalagens e exige a indicação do percentual de cacau no produto, para você saber exatamente quanto que tem ali de cacau. O texto também aumenta de 25% para 35% o mínimo de cacau que é necessário para um alimento ser chamado de chocolate. A medida busca dar mais transparência a nós consumidores e elevar a qualidade dos produtos. Esse projeto ainda depende da sanção presidencial, mas é claro que a gente quer saber o que, que você acha, né, ouvinte? Se de repente, quando você come um chocolate que quase não tem gosto de chocolate, não é chocolate, né?
0: Não é chocolate. Manda aí pra gente
1: não
0: no 11 972 21 1001. Agora a gente troca do assunto e troca de gôndola, troca de corredor, sai do chocolate e vamos aí pros detergentes, pros produtos de limpeza. Por quê? Apareceu aqui no meu feed a palavrinha IP. Tá bombando, tá trendando, não é a árvore, se escreve com Y, é o produto da marca IP, Agência Nacional de Vigilância Sanitária, Anvisa. Ela determinou hoje mesmo, nesta quinta-feira, a suspensão da fabricação, a suspensão da comercialização também e o recolhimento imediato de produtos da marca IP. É uma medida que inclui ainda a suspensão dessa fabricação, comercialização e distribuição dos produtos para todo o Brasil. Segundo a agência, as falhas nos sistemas de garantia de qualidade, produção e controle comprometem as boas práticas de fabricação e indicam a possibilidade de contaminação para micro-organismos, mas não é para qualquer produto dessa marca, somente os lotes que terminam com o número 1. Então você corre aí na dispensa, se você tem produtos dessa marca com o lote que termina no numeral 1, listados pela Anvisa, eles foram afetados. Entre em contato com a Anvisa para você saber a melhor maneira de fazer a troca do seu produto.
1: Agora 11 horas e 55, a gente está se encaminhando para o finalzinho do nosso Trend das 11. Vamos encerrar falando de música?
0: Bora!
1: Porque mesmo depois da morte, Michael Jackson segue mostrando muita força no streaming mundial, viu? O rei do pop colocou 16 músicas entre as mais ouvidas do Spotify global, no meu inclusive. Boa. Com clássicos que atravessam gerações e continuam dominando as plataformas digitais. O maior destaque foi para Billie Jean, que apareceu na terceira posição do ranking global, olha isso, com 5 milhões e meio quase de reproduções. Logo depois vem Beat It em sexto lugar, Don't Stop Till You Get Enough na 14ª posição também. Essa lista reúne sucessos de diferentes fases da carreira do Michael Jackson, como Human Nature, Smooth Criminal, Thriller e Man in the Mirror. O desempenho reforça a permanência do Michael Jackson entre os artistas mais influentes da música pop, talvez impulsionado ainda mais aí pelo lançamento, claro, do recente filme Michael. Você já viu, Ti?
0: Ainda não, mas com certeza Michael Jackson tá nas playlists de todo mundo, minha, da Marcela, sua também? Manda pra cá, 11972211001, talvez sim, o filme Michael tenha impulsionado cada vez mais os jovens, ou então o pessoal que quer relembrar grandes clássicos, o nosso eterno rei do pop, figurando aí, portanto, 16 músicas entre as mais ouvidas do Spotify global. E ao som de Michael Jackson, a gente coloca ponto final. Vamos desacelerando o nosso Trend das 11 e abrir espaço aí pro pessoal do Papo de Craque. Primeiro tempo, a bola rola a partir de agora. Marcela, valeu, um abraço pra você.

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3: Muito bem, a partir de agora começamos o Papo de Craque Primeiro Tempo, que acontece sempre de segunda a sexta-feira, de meio-dia até as 14h. O segundo tempo vai ao ar de 18h às 20h. Por quê? Porque temos Minas TMC, segunda edição, é de 17h às 18h, esperando por você, para você ter as melhores informações, as informações mais importantes para fechar muito bem o seu dia. Então cola aqui na TMC para conferir. Mas falando em conferir, bora lá para saber quais são os destaques do programa de hoje.
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3: 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Então vamos nós então, Giovana Oliveira e o Galo, seu destaque.
4: Scarpa bota a boca no trombone. Eita. E desabafa sobre provável saída do Galo. Eduardo Domingues inicia preparação para próximo compromisso no Campeonato Brasileiro. Galo enfrenta o Botafogo aqui na Arena MRV.
3: Marcos Botelho e o Cabuloso.
5: Empate com sabor de superação. Elenco do Cruzeiro comemora ponto garantido no Chile com exibição de gala do jovem goleiro Otávio. Porém, delegação celeste fica na bronca com a arbitragem.
3: Opa, após 4 jogos, Coelho volta a vencer em partida de despedida da Copa Sul-Sudeste. Corinthians arranca empate no fim e Fluminense evita derrota na Argentina pela Libertadores. Botafogo e Vasco vencem e assumem a liderança de seus grupos na Copa Sul-Americana.
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3: Esse é o Papo de Craque Primeiro Tempo, que tem produção de Laura Dolabella. Apresentação é minha, Alex Barbosa, coordenação de esportes de Thiago Malta e comentários dele, Danilo Marra. Boa tarde, meu caro.
7: Muito boa tarde.
3: Boa tarde pra você. Chega aí, Danilo Marra.
7: Muito boa tarde, meu querido Alex. Boa tarde ao nosso ouvinte. Ontem tivemos surpresas, né?
3: É.
7: O Cruzeiro conseguindo um empate, que foi até um bom resultado devido às circunstâncias do jogo.
3: Devido às circunstâncias.
7: Mas sim, a principal surpresa foi a vitória do Coelhão, uma surpresa muito esperada, né? A gente já tava aguardando há muito tempo isso aí acontecer.
3: O Cianorte.

0: Tchê que não esperava. Tava brigando pela classificação ainda.
1: Mas também ainda. Aí, com todo respeito ao nosso glorioso Cianorte, é um time de série D, né, gente? Pelo amor de Deus, a América tinha que vencer mesmo. Tinha
0: obrigação moral, mas desde o começo, né?
1: Nossa senhora.
0: Tinha que ter vencido muita gente ali.
1: Tem uma coisa que a América tá deixando de fazer é vencer, né?
0: Os reservas
1: do América. Dessa vez conseguiu.
0: É, tinha obrigação moral de vencer muita gente ali.
1: Tinha. Inclusive os titulares na Série B também, o próprio jogo contra o CRB que deixa escapar pelas mãos.
0: Pois é, não pode.
1: Tomara que isso signifique uma virada de chave no América, porque até uma coisa que o próprio Thiago Malta, que estava ontem como repórter na nossa transmissão de América e Cianorte, tinha comentado, que o Roger, na última vez que passou por uma situação de tanta turbulência assim, havia sido no Atlético e ele tinha pedido o boné. E se o América ficar trocando de treinador, pelo amor de Deus, aí que vai dar problema mesmo. Então não tem pode. Que torcer pra esse trabalho do Roger engatar aí e ter algum sucesso, porque o América precisa disso o quanto antes, viu? Vou te contar um negócio.
0: Ó, mas os jogadores também tem que querer, né? Porque se não quiser, se não mostrar raça, não mostrar vontade, qualquer técnico também desanima. Vai pedir o boné lá, vai, opa, não, já era.
1: Sim, isso é fato.
0: Não tem como.
1: Até acho que esse não é o principal problema do América, não. É um dos problemas, com certeza, mas o principal, acho que é mesmo a qualidade dos jogadores, que é abaixo, assim, sinceramente.
0: A montagem do elenco deixada à barca.
1: É, deixou aí a galera...
0: A barca deixada não é das melhores do mundo.
1: Não é. Sinceramente, é isso, não é. E também, coitado do América, convivendo com muitos problemas físicos durante a temporada, né?
0: Sim, ainda teve isso.
1: É.
0: E ainda tem isso, né? Porque o problema continua.
1: Sim.
0: Eu usei o passado aqui,
1: sem mas o Val Soares, por exemplo, que é um jogador importante, na minha visão, pelo menos, pro elenco do América enquanto formação de grupo, né?
0: Sim, sem dúvida alguma. Zagueiro também, Ricardo Silva ficou fora aí um tempão.
1: Tá pensando em voltar só agora.
0: Pois é, então isso é um problemão, porque aí a defesa não fica como deveria, o meio de campo não fica como deveria e o ataque não fica como deveria. Poxa, o Persson no meio de campo lá, tava fora dia desses aí. Então, tudo complicou também e era um dos principais jogadores.
1: Se não me engano, tá fora ainda o Persson.
0: Ainda tá fora?
1: Se não me engano, ainda está. Pelo menos ontem não tava nem no banco, né?
0: Nossa, aí complica realmente. Aí fica um pouco difícil, mas bora lá. Vamos começar falando de quem? De quem jogou ontem. De quem jogou ontem, só. Ó, foi tão tarde o jogo que começou ontem e terminou hoje. O Cabuloso entrou em campo agora, meio-dia mais 5 minutos. Vamos chamar Marcos Botelho pra contar pra gente. Mas eu queria pedir um favor imenso, é a segunda vez que eu peço esse favor aqui. Quando tem jogo no dia anterior. Sabe como que a gente abre o programa?
1: Como?
0: Falando dos gols.
1: Ah!
0: Os gols da partida, é isso que a gente gosta de fazer.
1: Perfeito.
0: Então, gente, se for empatar, empata fazendo os 2-3 gols, empata 2-2, 3-3.
1: Pelo menos a gente se diverte, né?
0: Isso. 10-10 complica pra mim aqui, porque aí é muito tempo.
1: É, ontem do Cruzeiro, o único que se divertiu mesmo foi o Otávio, né? O Otávio
0: que é isso.
1: E esse daí se divertiu ontem.
0: Eu vou te falar um negócio. Tá mostrando aqui, veio mesmo. Otávio tá mostrando, opa, pode confiar no papai aqui, tô aqui. Só que lógico, gente, é novo, é o princípio do início, tem que dar tempo ao tempo. Não adianta, não é porque fez um jogo bom que é o melhor do mundo, e nem porque fez um jogo ruim que é o pior do mundo também.
1: Dito isso, esse é o momento que eu faço aquela pergunta do overreact, né? Que é quando você tem uma reação exagerada a um bom momento, ou a um mau momento também poderia ser. Mas a pergunta é a seguinte: abemos goleiro?
0: Se continuar assim, sem dúvida. Se ele conseguir manter o nível da partida de ontem, é só manter aquele nível. Se posicionou muito bem, foi muito firme, várias defesas ali, ele fez a defesa sem espalmar a bola, sem fazer defesa em dois tempos nem nada. A gente vê às vezes goleiro experiente fazendo defesa em dois tempos perto do jogador do outro time.
1: Fica um perigo.
0: E o cara faz na boa, calma, porque fica tranquilo demais. Ele não deu. Você não pode ficar dando chance pro azar. Se não, faz igual aquele jogador, o goleiro do Bahia lá, o Ronaldo Fenômeno, 1990 e bolinha. Acho que foi 1994, 93, por ali. Meu pai me contava dessas coisas. Aí, o goleiro simplesmente deixa a bola no chão com o Ronaldo Fenômeno do lado.
1: É uma beleza, né?
0: Ainda não tinha recebido a alcunha de fenômeno. Se tivesse recebido, se já tivesse enfrentado o CAP...
1: Talvez eu tivesse mais esperto, o goleirão, isso, né?
0: O goleiro deixa do lado e o Ronaldo pega a bola e faz o gol. Naquele jogo ele fez um 5. Só pra exemplificar. Mas, Botelho, chega aí, meu caro. Boa tarde pra você. Conta todo do Cabuloso pra gente.
2: Opa, salve, salve, tô chegando, tô na área, meu, muito boa tarde pra você, boa tarde a todos os amigos presentes aqui no Papo de Craque deste primeiro tempo. Alô, ouvinte, aquele abraço, boa tarde pra você, especialmente pra você que nos acompanha e nos acompanhou ontem nessa jornada de Católica 0, Cruzeiro 0, nos embalos, hein? De ontem à noite, durante a madrugada também, o jogo começou na quarta-feira e terminou hoje, quinta. Já estamos recuperados para passar todas as informações desse pós-jogo. Sem muitas delongas, porque vocês, meus amigos, já falaram bastante sobre o jogo, sobre esse empate 0-0, sobre as oportunidades desperdiçadas, sobre a expulsão do Kenny Arroyo, as defesas, a boa partida do Otávio, eleito melhor em campo, não só pela Conmebol, mas também pela nossa equipe na TMC. Agora nós vamos acionar o comandante da Raposa, Arthur Jorge, que vai chegar falando sobre o resultado, sobre o contexto do jogo, professor.
3: Olha, tendo em conta aquilo que foi o contexto do jogo, claro que eu tenho que lhe dizer que quando não podemos ganhar, temos que fazer tudo para não perder. A equipa teve exatamente esse princípio, comportou-se na segunda metade de uma forma excepcional na entrega, na vontade de segurar um resultado ou um ponto que é importante para um grupo tão equilibrado como este que nós temos tido, e que muda radicalmente aquilo que foi o nosso comportamento na primeira metade, porque tivemos, basta lembrar que tivemos quase 70% de posse de bola na primeira metade. No segundo tempo, com menos um homem, ficou tudo mais difícil para nós, para tentar chegar à baliza contrária, mas destaco a bravura da minha equipa naquilo que foi o momento defensivo e ainda algumas tentativas de chegar ao golo para tentar ganhar o jogo, que era esse o nosso principal objetivo quando cá viemos, mas que, como lhe disse, não tendo sido possível ganhar face ao contexto, foi muito importante não perder.
2: Essa é uma fala muito importante do Arthur Jorge ontem em coletiva pós-jogo. O Arthur Jorge também foi questionado sobre a dificuldade que é comandar um time com um jogador a menos. Mais um jogo com um jogador a menos. Assim foi o Cruzeiro ontem, mais uma vez Kenny Arroyo foi expulso no clássico, foi expulso ontem. Cruzeiro jogou praticamente o segundo tempo inteiro com um a menos. E assim respondeu o Arthur Jorge sobre esta situação.
3: É sempre difícil para um treinador quando temos uma equipa com menos um. É sempre muito difícil, tendo em conta até este contexto, onde um grupo tão equilibrado e onde jogos também eles muito equilibrados e onde as coisas se podem decidir muitas vezes no detalhe. Detalhe esse que nós procuramos durante o intervalo ajustar a equipa para a tornar ainda mais capaz na segunda metade, mas com 4 minutos acabamos por abdicar praticamente do plano daquilo que era o que trazíamos para fazer na segunda metade, e preocupa-me isso, mas também preocupa aquilo que é o rigor, aquilo que como se tem em conta, e eu não discuto, é falta, parece-me falta, parece-me exagerado. Eu tenho tido jogos com momentos bem mais agressivos do que este e não vejo acontecer nada. Para nós aconteceu, acho que é em cima de uma falta claríssima, mas talvez, na minha opinião, exagerado o cartão vermelho que é mostrado ao Rui.
2: Muito bem, agora o Arthur Jorge chega falando sobre o Otávio. Ah, não passou, foi a nada. O bom jovem goleiro Otávio, titularíssimo da meta celeste. Será que precisa contratar mesmo, hein, Cruzeiro? O Arthur Jorge chega falando sobre o Otávio.
3: É um jogador que, tal como os outros, tem que estar preparado para aquilo que é a responsabilidade de representar o Cruzeiro. Portanto, já é o seu segundo jogo de Libertadores, o primeiro fora. Face à idade, vai ter muitos primeiros jogos de alguma maneira. Fez o seu melhor, como tem feito, para merecer a oportunidade de ser um dos escolhidos para jogar no 11 inicial do Cruzeiro.
2: Tá certo, Arthur Jorge. Otávio vai ter muitos ainda jogos inéditos na carreira. Primeiro jogo de Libertadores, primeiro jogo de Libertadores fora de casa, primeiro clássico, primeiro jogo de Copa do Brasil, primeiro jogo de Brasileirão, enfim, são vários os contextos. Tá aí o jovem arqueiro Otávio fazendo a estreia dele como profissional. O Arthur Jorge também falou da situação aí do Vermelho do Arroio. Teve muita reclamação, né? Inclusive do Fabrício Bruno. É, o xerifão da Zaga Celeste falou com a imprensa ontem na Zona Mista sobre a expulsão e você ouvinte confere aqui agora.
4: Acho que o critério ele tem que ser usado pros dois lados, né? E talvez foi um cara que ele não... Quem, o juiz em si ele nem viu, né? Se fosse depender só dele, ele não teria dado nem amarelo. Mas aí o Bandeirinha quis ser o protagonista do jogo e chamou pra ele a responsabilidade. E ele não teve nem a coragem de vir no VAR. E no início do jogo o Gerson tomou um pisão semelhante e ele só deu amarelo. Então é saber filtrar essas coisas. Libertadores tem disso, que a gente possa ir amadurecendo cada dia mais.
2: Palavra muito importante do Fabrício Bruno. E aqui vai o agradecimento aos colegas da Samuca TV, que ontem estiveram presentes lá no estádio da Universidade Católica em Santiago, no Chile, e nos cederam esta sonora gentilmente. Sobre o Arroio, turma, a informação é o seguinte: Cruzeiro já está retornando a Belo Horizonte, o embarque foi por volta ali das 11 horas, horário local, tá? Horário local, ao meio-dia aqui, tá? Agora há pouquinho, e é o seguinte: o Arroio vai chegar a Belo Horizonte, vai ter uma conversa com ele, mas nenhuma repressão ao Arroio, não vai ter nenhuma situação de multa. Claro, vai ter uma conversa até para acalmar o jogador, dar aquela aprumada nele, para mudar um pouquinho a rota, porque dois jogos em sequência, dois jogos importantes com cartões vermelhos, vermelho contra o Atlético, vermelho contra a Católica, vai ter uma conversa, mas nenhuma multa prevista de início, tá? Isso é informação. Isso é informação. De início, nenhuma multa prevista para o Arroio, nenhuma punição prevista para o Arroio. A punição já é da suspensão automática. Vai ficar de fora do jogo contra o Bahia, vai ficar de fora do jogo contra o Boca. Mas daqui a pouco eu falo da sequência do Cruzeiro. Mas isso é informação. Não tem nenhuma multa planejada para o Arroio, tá? Para fechar aqui a zona mista do Cruzeiro, jogadores que passaram por lá ontem no estádio da Católica, vamos escutar o Fagner, também sonora cedida pelos colegas da Samuca TV. O Fagner analisou o jogo ontem do Cruzeiro.
5: A gente sabe que é difícil jogar fora de casa numa Libertadores, com um jogador a menos, né? E você se segurar ali do jeito que deu, o Otávio, grande atuação, acho que o sistema defensivo, acho que todo mundo, né? Num todo ali contribuindo, né? Dando sua parcela. E a gente fica feliz porque esse um ponto nos deixa na segunda colocação hoje, sabendo que temos dois jogos ainda e duas decisões que só depende de nós para poder estar classificado.
2: Esse aí, portanto, lateral direito Fagner, experientíssimo e que está tomando conta da lateral direita do Cruzeiro, claro, trabalhando com controle de carga. Alguns jogos o Fagner sequer entra em campo por conta do controle de carga e ontem foi titularíssimo, jogou do primeiro ao último minuto, o bom lateral direito Fagner. Como eu disse, Cruzeiro já retornando para o Brasil. A delegação do Cruzeiro dormiu ontem em Santiago, no belo Hotel Sheraton. E o Cruzeiro embarcou agora há pouco e vai retornar a Belo Horizonte. A turma vai desembarcar, a turma vai ganhar aquele descanso, os jogadores vão para casa e amanhã reapresentação na Toca da Raposa 2. Até porque o Cruzeiro tem jogo importantíssimo no sábado. Aí um jogo contra o Bahia, jogo em Salvador. O Cruzeiro vai sair da gelada Santiago. Ontem choveu, fez frio, gramado charcado, tudo mais. E a turma sentiu um frio danado. E sabadão tem jogo contra o Bahia pelo Campeonato Brasileiro no calor de Salvador. Eita, doido, hein? Que loucura, sai do frio e vai pro calor. Mas essa é a sequência do Cruzeiro. Cruzeiro contra o Bahia sem Kenny Arroyo e sem Kaique. Esses jogadores estão suspensos, né? Eles foram expulsos no clássico contra o Atlético. E sobre essa sequência do Cruzeiro, eu vou chegar aqui ainda no Papo de Craque, ressaltando ela. Mas antes, vou rolar a bola para vocês com muita categoria aí no estúdio para falarem ainda mais desse jogo do Cruzeiro. E claro, para também rolar aquela repercussão das falas de Arthur Jorge, Fabrício Bruno e Fagner, meus amigos.
0: Valeu, Botelho. Muitíssimo obrigado pelas informações. Cara, eu não sei se o Matheus Cunha é muito sensível. Beleza? Não sei.
1: Mas eu quero ver onde você vai chegar com isso.
0: Pois é, mas que dificuldade do Arthur Jorge pra elogiar o Otávio.
1: Ah, sim.
0: Cara, ele tem uma dificuldade imensa pra conseguir elogiar. Toda vez que eu vejo ele falando, olha, ele realmente conseguiu fazer aquilo que era necessário para estar na posição que nós colocamos ele. Não, ele foi muito bem ali naquele jogo, ele foi muito firme, ele foi muito consistente, o Cruzeiro estava precisando realmente disso. Você pode falar assim, ah, não é mais do que obrigação, beleza, mas se não fosse mais do que obrigação, não sendo mais do que obrigação, o Cruzeiro tinha que ter feito uns 3-4 na partida de ontem.
1: É,
0: sim. Não sendo mais do que obrigação, porque ó, aquele gol perdido pelo Caio Jorge, por exemplo, numa Libertadores, não poderia ter perdido jamais, jamais, jamais, jamais, e jamais de novo, né? E jamais de novo, não podia. Teve outra bola, como é que foi essa? Essa foi um cru... Ah, essa aí foi do Arroyo. Que o Arroyo chega novamente pela direita, manda a bola, acho que pro Caio Jorge volta a bola, não sei se foi pro Matheus Pereira, já dentro da área isso. Volta a bola dentro da área, e aí o chute acontece em cima do jogador.
1: Foi o Christian finalizando dentro da área, e o Matheus Pereira pega no rebote.
0: Ah, perfeito. E o Matheus Pereira pega no rebote, chutando em cima do jogador do...
1: Da Católica.
0: Da Católica. Isso. Se for olhar pela obrigação, também não podia ter perdido aquela ali, não, meu cara. Também não poderia. Então, pode elogiar, não se acanhe. Pode falar assim, olha, ele foi muito bem na partida, é o que a gente... quer ver mesmo de um goleiro firme, consistente, a partida inteira, ele foi, se posicionou incrivelmente bem, entendeu onde a bola ia o tempo todo, agora sou eu que tô falando, mas se o Arthur Jorge quiser pegar as palavras e falar, não se acanhe, Arthur Jorge, pode falar bem, pode elogiar o menino, é, mas assim, não precisa elogiar demais também, porque vai que um é mais sensível e o outro tem um ego muito grande, você pode inflar demais o
1: ego. Pode gerar dois problemas,
0: né? Isso, e o negócio começar a dar mal, aquela coisa, sabe quando você elogia demais o jogador, ele passa a não fazer nada?
1: Uhum.
0: Depois que elogia, eu acho que esse é o problema dos que vão para a seleção brasileira.
1: É, eu pega acho que ele... o vírus da CBF, né?
0: Isso, eles começam a inflar o peito demais, se acham maravilhosos e incríveis. E aí, eu vou ter que dar mais uma alfinetada. Ontem, mais uma vez, o Fabrício Bruno não acertou a bola pra dar uma cabeçada.
1: Falhou na bola aérea algumas vezes, né?
0: Tá a torcida inteira contrariada. Muita gente falando que desde o procedimento capilar. Estão falando isso, eu só tô falando o que eu li. Estão falando que desde o procedimento capilar... ele tá evitando dar umas cabeçadas na bola.
1: Protegendo o cucuruto, né?
0: Isso, investimento.
1: Entendi, entendi. Se pagou caro, né?
0: Pagou caro.
1: Na telha nova?
0: Deve doer um pouquinho fazer o telhado ali todo, né? Deve doer um pouquinho.
1: Falando em telhado, um abraço pro querido amigo Rodrigo Arruda, que trabalha na Rádio Confidência. Opa. Ele que é do Morro do Ferro, né? Cidade dali da região de Oliveira.
0: Tá.
1: E ele, uma vez, eu tenho que contar isso, uma vez ele estava de folga e aí pediu uma extensão da folga. E ele fala assim, né, vou imitar ele, porque eu tenho que consertar um telhado aqui no Morro do Ferro, não dá pra deixar aqui o povo sem telhado, aí caiu o telhado aqui de casa.
0: Aí não tem como, ó.
1: Aí fica difícil, né? Ele e o Fabrício Bruno faltando trabalho pra consertar o telhado.
0: Pra consertar o telhado, pois é. Então, Fabrício Bruno, você é zagueiro. Ano passado, inclusive, você era assim, o melhor desse país na sua posição aí, no ladinho direito. Então nós estamos precisando de você de volta, sabe? Faz o download de novo daquele zagueiro do ano passado, que corria doidado, que entendia o tempo da bola, que estava onde a bola estaria. Entendeu? Estão errando demais o tempo
1: da bola. E ano passado ele era muito soberano nesse tipo de jogada, principalmente ofensivamente, né? Era uma das principais armas em bolas paradas do Cruzeiro, era o cruzamento buscando o Fabrício Bruno, o Kaique na primeira trave, o Fabrício Bruno na segunda trave. Se o Kaique conseguisse desviar a bola, o Fabrício Bruno completava. Se não, o Fabrício Bruno chegava testando ou simplesmente botava a bola pra dentro da área pra alguém completar. Sim. Inclusive, o Cruzeiro fez gol assim no clássico da Copa do Brasil, com o Fabrício Bruno completando pra dentro da área e o Caio Jorge empurrando a bola pra dentro do gol. Era uma das principais armas ofensivas do Cruzeiro, essa bola parada, explorando, era exatamente um cara que nesse ano não consegue ganhar uma bola de cabeça.
0: Sim. Voltamos a falar, será que o procedimento capilar tem alguma interferência nisso? Fabrício Bruno, o microfone está aberto para você se posicionar aí, porque a galera tá falando do procedimento. Mas vamos lá. Primeiro de tudo, gente, sensacional vir com esse empate, com esse pontinho, em virtude do contexto. Libertadores da América, casa do adversário, jogou praticamente o segundo tempo todo com um jogador a menos.
1: É, o segundo tempo todo, né? Assim, porque foram mais de 45 minutos, se você contar com os acréscimos, deu mais de 45 minutos.
0: Sim, E aí, o que que aconteceu com o Cruzeiro? Tá na vice-liderança do grupo D com 7 pontos, empatado com a Universidade Católica, vai pegar o terceiro colocado no próximo jogo, que é o Boca Juniors. Ou seja, Cruzeiro depende totalmente de si para poder conseguir essa classificação. Então, em virtude do contexto, em virtude da arbitragem pegando pesado contra o Cruzeiro e sendo mais leve, mais suave com a Católica, também em virtude de tudo isso, parabéns, pontinho maravilhoso. Diz aí.
1: É isso, eu tenho que fazer uma conta aqui depois, mas grande probabilidade do Cruzeiro com um empate em La Bombonera já ficar extremamente próximo da classificação, porque na última rodada se enfrentam Boca e Universidade Católica. Então, alguém vai tirar ponto de alguém aí.
0: É, verdade verdadeira dos fatos.
1: É, o Cruzeiro se aproximaria muito de uma classificação para Libertadores com um simples empate em La Bombonera.
0: Pois é, então vamos ver o que vai acontecer. Mas agora, ó...
1: Vou fazer a conta matemática aqui para no próximo bloco do Cruzeiro a gente trazer exatamente quais são os cenários para a classificação do Cabuloso.
0: Perfeito, vamos terminar o elogio aqui. Otávio foi sensacional, para mim também o melhor em campo, foi muito firme e consistente. Se conseguir manter a média dele assim, acabou. Tem goleiro, não precisa de mais goleiro. É. Se mantiver a média como foi ontem. E lógico, vez ou outro... Um jogo vai ter um apagão, um jogo não dá certo, um jogo vai mal. É isso, o bom goleiro, o bom jogador é isso. Vez ou outra, um jogo dá errado. Na média, tem que ser muito bom. Esse é o bom jogador.
1: Exatamente, mas agora eu quero fazer a pergunta difícil pra você, Alex.
0: Ah.
1: Quando o Cássio voltar, se o Otávio se manter nesse nível que ele tá hoje? Cássio ou Otávio?
0: É, caramba. Aí você... Não me complica, meu cara, mas você complicou a minha vida agora. Mas, se ele continuar assim, no nível que tava ontem, e ainda zerinho, sem tomar gol...
1: É.
0: Ô, Cássio, continua aí, meu cara. Eu acredito em você, vai se recuperar aí, beleza.
1: É o Otávio. A boa notícia pro Cássio, pelo menos, é que o Otávio é um jogador jovem que tem grande projeção de venda, né?
0: Sim.
1: Então, se jogar nesse nível, a tendência é que não fique
0: provavelmente muito tempo, não fica. Provavelmente, se continuar, se ele conseguir, se a média do Otávio for o jogo de ontem, um jogo só, é pouca coisa pra gente avaliar, mas se a média dele for o que ele fez ontem, é no máximo até o fim do ano.
1: É, chance grande demais de venda, inclusive pra times provavelmente até importantes na Europa, né?
0: Isso.
1: Porque vem se destacando um goleiro jovem de projeção, eu não acredito que... Por exemplo, eu vou inventar um time aqui, digamos a Roma, inventei um time aqui que é um time... Um prateleiro ali, intermediária pra cima ali da Europa, né? Que, assim, eu não acredito que ele seria um titular imediato, mas se vai pra lá ia ter espaço, ia jogar em Copas, quem sabe ganhar posição de acordo com o passar do tempo.
0: Sim.
1: É um cara muito interessante.
0: Sim, sem dúvida alguma. Agora vamos começar a puxar as orelhas aqui. Lá vamos, coisa que a gente já começou um pouquinho ali. Arroio, por gentileza, me ajuda a te ajudar. Eu já falei várias vezes aqui, se você dá a mão na cara do adversário, por mais leve que seja, você permite ao juiz fazer o que ele quiser. E aí você não pode reclamar, porque você bateu a mão na cara do adversário. Ponto. Você dá um pisão daquele no pé, você já tinha aprendido no jogo contra o Atlético.
1: É verdade.
0: Já tinha aprendido naquele jogo e você foi expulso. Aí você dá outro pisão desse, na casa do adversário, na Libertadores, não pode fazer isso em lugar nenhum. E você atacante ainda por cima, sem necessidade, o cara não tava indo pra área, tava indo, ia ficar sozinho pra fazer o gol, não tinha nada disso, você dá um pisão daquele. Não, você permitiu o juiz fazer o que ele quisesse. Saiu o pé da vida contrariado, mas você tem que colocar a mão na consciência sim. Eu espero que o Cruzeiro não pegue pesado demais com ele, mas também não pegue leve demais com ele. Ele tem que ter noção de que boa parte da responsabilidade ali foi dele. O erro da arbitragem em si não foi a sua expulsão, Arroio. O principal erro da arbitragem foi dois pesos, duas medidas. Se te expulsou ali, ou melhor, a entrada no Gerson tinha acontecido antes. Se aquela entrada no Gerson não valeu nem cartão amarelo, a que você fez também não valeu nem cartão amarelo. A sua entrada, inclusive, foi um pouco mais suave do que a entrada que deram no Gerson.
1: Sim.
0: A entrada, o pisão no Gerson foi mais pesado ainda. Então, o juiz, o grande problema foi dois pesos, duas medidas. Mas você não pode fazer de forma alguma o que você fez. Porque você permite o juiz fazer aquilo que ele fez. O juiz nem tinha visto, talvez não ia dar nada. Ia deixar passar, mas o bandeirinha virou e falou assim: opa, meu momento. agora sou eu.
1: Vou rodar, meu amigo.
0: Isso, aí foi lá e entrou em ação. Então, Arroio, mão na consciência, você vai desfalcar o Cruzeiro amanhã contra o Bahia, jogo importante lá em Salvador. Então, e é difícil enfrentar o Bahia lá em Salvador, e vai desfalcar o Cruzeiro contra o Boca na Libertadores, na casa do adversário. Olha só, mão na consciência, pensa o que acabou de acontecer. Isso é muito sério. Então você tem sim que colocar a mão na consciência. Espero que o Cruzeiro não alivie demais, mas também não pegue pesado demais. Beleza? Vamos lá. Caio Jorge, por gentileza, meu caro, você não pode perder uma bola daquela numa Libertadores. Tira esse bigodinho. Desde que ele colocou o bigodinho do Kaique, não foi mais o mesmo. O problema é o bigode. Ele colocou o bigode do Kaique ali, o negócio não deu certo mais. Então, tira o bigodinho pra ver se o negócio vai dar certo. Beleza?
1: Beleza.
0: Abraço pro prefeito Bigodinho, inclusive. Grande abraço pra você. O prefeito dá certo. Mas pro Caio Jorge, você quer ver o quê?
1: Eu quero ver. O Caio Jorge gostaria de ver a cara dele ouvindo isso.
0: Não, pois é, não. Desde que ele colativou aquele.
1: Assim, pô, mas o meu bigode!
0: Isso. Desde que colocou o bigode, não é mais o mesmo. O Fabrício Bruno, o problema são os procedimentos de pelos.
1: Entendi.
0: E ele deixou o bigode, tá ruim.
1: Inclusive,
0: Fabrício Bruno fez o procedimento capilar, não tá bom. Tem uma o quê?
1: Tem uma informação que o Marcos Botelho trouxe aqui no nosso grupo. Ah. Ele falou que o Fabrício Bruno até se posicionou sobre esse caso da questão do implante capilar, aí, né? E a clínica rejuvenesce também, inclusive processando as pessoas que estão espalhando a fake news.
0: Eu deixei o microfone. Deixei o microfone aberto aqui pra ele se posicionar, se quiser se posicionar também. Mas já que ele já posicionou, tá resolvido.
1: Me pegou aí. Desprevenido a última parte da informação.
0: Fazer o que acontece com as melhores famílias. Ó, vamos lá então. Mais um detalhe importantíssimo. O Matheus Pereira, Caio Jorge. Nesses momentos em que tudo tá difícil, é que o jogador prova que é craque. Se o jogador, só no jogo, na situação que tá boa, vai bem, ele é no máximo um bom jogador. Entende?
1: Uhum.
0: O craque é aquele que faz diferença. O craque é aquele tipo, de novo, Ronaldo Fenômeno, que chega numa final da Copa do Mundo, o goleiro espalmou a bola, ele tá lá pra fazer o gol. Deu uma bobeira, ele vai lá e faz o segundo. Então, e esse é o craque, é o que faz a diferença quando tudo tá difícil. Se você só vai bem quando tudo tá bem, você é no máximo um bom jogador. É isso. Então tá faltando pro Matheus Pereira, tá faltando ainda pro próprio Gerson, tá faltando ainda pro Christian, pro Caio Jorge serem realmente decisivos no Cruzeiro. Decisivo é, no jogo que é difícil, fazer dar certo, fazer um negócio acontecer. Decisivo é, na decisão, na hora de ganhar o título, realmente conquistar o título, levantar a taça, trazer a taça pra cá. É isso que tem que acontecer, porque na hora que o jogo fica difícil, na hora que o negócio aperta, o Botafogo foi lá e ganhou a Libertadores com um a menos com o mesmo Arthur Jorge.
1: É verdade.
0: E aí, na hora que aperta, o Cruzeiro traz no máximo um empatezinho. Então, não pode um negócio desse. Tem que fazer a diferença. É um grande time? Opa! Então, mostra em campo que é um grande time. Caso contrário, será apenas mediano. Será apenas médio. E aí, a gente pode ver que talvez tenha necessidade de reforços.
1: Ah, sim. Mas eu acho que pra, de fato, competir nesse nível acima, precisaria de reforços de maneira ou outra.
0: A gente já fala aqui do... Tem que ter uma reserva pro Matheus Pereira, tem que ter uma reserva pro Lucas Romero.
1: Pelo amor de Deus.
0: Isso aí é obrigatório. E fico na dúvida também se as contratações pro ataque, que foram contratações que até agora não surtiram o efeito esperado, não vou dizer que foram contratações erradas, não. Porque se você olha só no papel, as contratações eram interessantes.
1: Mas qual especificamente você diz?
0: Ó, Chico da Costa, Bruno Rodrigues, até agora não aconteceu como esperado.
1: O Bruno Rodrigues mais do que o Chico da Costa, porque eu já falei isso aqui, a minha expectativa com o Chico da Costa é o seguinte: é um jogador que tem uma característica diferente, que é de bola alçada na área. É o cara que você precisa de ter no elenco, mas você não quer usar mais nem ferrando.
0: Porque... É pra fazer o que a Católica fez ontem, ficar alçando bola na área.
1: Exatamente. Você vai botar ele em campo só quando você estiver desesperado, precisando de um gol. E aí você fala, eu vou ter que apelar pra dar uma bicuda pra dentro da área e ver se esse poste bota a bola pra dentro. Esse, é assim que eu enxergo o Chico da Costa, pelo menos, né? Aí eu não sei a expectativa geral do torcedor do Cruzeiro, mas é o cara que você precisa de ter no banco, porque às vezes você vai se ver nessa situação, mas você torce pra você não precisar nem de botar ele em campo. Porque se você não precisa, quer dizer que você tá vencendo o jogo tranquilamente.
0: Sim, sim, sem dúvida alguma. Esse tipo de jogador, hoje em dia principalmente, né? Antigamente era comum deixar no time os dois tempos, que uma hora sobrava uma bola, fazia um gol e opa, venceu a partida.
1: Sim.
0: Hoje em dia não, hoje em dia é vira arma secreta pro uma, não tão secreta assim, mas uma
1: situação esporádica, né? Agora, isso. O Bruno Rodrigues é um jogador que eu achei que pudesse agarrar mais essa vaga como um reserva imediato para duas posições ali. Num primeiro momento, achei até que ele fosse estar na frente do Neyser Villarreal como um imediato do Caio Jorge, e imaginando também que ele fosse um imediato para o lado esquerdo, né? Principalmente pelo lado esquerdo do ataque. Não tem sido ontem, por exemplo, entre o Kenji ao invés do Bruno Rodrigues, e até acho que fez certo, inclusive, o Arthur Jorge botar o Kenji, porque botava alguma velocidade num jogo que você ia ter o contra-ataque, né? O time adversário estava tentando ganhar o jogo e acabava cedendo espaço. O Kenji era um jogador mais de velocidade ali, acho que fez certo.
0: Tirou o Christian e colocou o Kenji.
1: Mas assim, é esse o ponto. Bruno Rodrigues vai perdendo espaço pro Kenji, que é um garoto da base que não tem muito espaço, né?
0: Mas que pro Cruzeiro é muito bom.
1: Sim, nesse caso, sim. Porque... E aí tem o Sinisterra, por exemplo, que é um cara que não vem jogando, né?
0: Isso é meio assustador sobre ele, mas no próximo bloco do Cruzeiro eu vou perguntar sobre Sinisterra, sobre o Neyser, porque será que não teriam feito a diferença ali com mais velocidade, com mais juventude? Mas deixa pro próximo bloco do Cruzeiro.
1: Pode deixar.
0: O Davidson Ferreira mandou informação do trânsito aqui. Ô, Davidson, boa tarde, meu caro. O espaço é todo seu.
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7: 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Muito boa tarde, ouvinte TMC. Rodovia Fernão Dias tem ponto de congestionamento entre São Joaquim de Bicas e Betim, sentido Belo Horizonte. Fila longa, quase 8 quilômetros, a partir do Rio Paraupeba até a PRF. Isso é informação de uma ocorrência mais cedo, viu? Você que está antes pode desviar aí na Serra por Brumadinho ou por Itatiaiuçu. Caminho maior, mas você não enfrenta congestionamento. 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
7: Já de volta por aqui com Papo de Craque. Primeiro tempo que segue até as 2 da tarde. 2 da tarde tem o quê? Tem sobremesa, assim. Aquele programa delicioso, aquele programa maravilhoso, aquele programa pra lá de divertido na TMC. Então cola aqui com a gente pra conferir. E bora lá falar do Galo Forte Vingador, que tá precisando voltar a ficar forte. Tá precisando voltar a ficar vingador, porque tá vacilando muito. Precisa de uma reformulação aí nessa janela de transferências que tá chegando. Coloca a mão na consciência, tem muita coisa acontecendo e a gente vai chamar a Giovana Oliveira para explicar pra gente o que que tá acontecendo. Giovana, ótima tarde para você, conta tudo pra gente aí, por gentileza.
8: Uma ótima tarde a todos vocês, meus caros amigos da TMC, boa tarde, meus caros do Papo de Craque Primeiro Tempo. Como vocês estão, meus caros? Terça-feira, terçou, daquele jeitinho, né? Daquele jeitinho que a gente gosta, porque a quinta é a nova sexta, então a gente já sabe, tá quase lá, já tá batendo na porta já o compromisso, então, do próximo domingo, mas antes disso, ainda temos muito a ser falado sobre o extracampo. Pois é, meus caros, temos que falar sobre fora dos gramados, porque a situação do Galo não vem tão bem conduzida assim, né? Ontem eu trouxe informação pra vocês em relação a Gustavo Scarpa. Pois é, o Scarpa, que o Galo já está meio que colocando ele no mercado, né? Pensando em negociá-lo para um provável time brasileiro, porque não vem entregando tão bem assim no Clube Atlético Mineiro. E principalmente, meus caros, o Scarpa já tem 10 jogos no Campeonato Brasileiro. Se fizer mais 3, né, se ele entrar em campo em mais 3 ocasiões, já não pode ser mais negociado para nenhum clube nacional, assim como aconteceu com o Hulk. Por isso que o Hulk saiu da lista de relacionados do jogo contra o Flamengo. Então, saiu a notícia depois do duelo diante da equipe do Juventude do Uruguai, né? Saiu as notícias, realmente a percussão, que o Scarpa poderia estar sendo negociado pelo Galo. Aí ontem, meus caros, Gustavo Scarpa, meio-campista atleticano, falou: que isso? Não é bem assim que as coisas funcionam, não. E postou nas suas redes sociais um pronunciamento. Abre aspas, Gustavo Scarpa. E lá vamos nós, again. 1. Estou feliz no Galo e minha família é adaptada à cidade. 2. Se o clube pretende me negociar, não estou sabendo. 3. Aliás, ontem conversei com o nosso diretor e me foi dito outra coisa. 4. Sigo trabalhando muito para mostrar o meu valor. 5. Estou pronto e motivado para ajudar o Galo sempre que for preciso. 6. Sou teimoso, orgulhoso, resiliente e muito vitorioso. Esses papinhos comigo não funcionam. Este, então, foi o pronunciamento de Gustavo Scarpa sobre essas últimas notícias envolvendo uma provável saída do jogador do Clube Atlético Mineiro. Mas assim, meus caros, depois que o Hulk ano passado colocou aqueles 300 tópicos, parece que virou moda, né? Dentro do Galo, quando for fazer um pronunciamento, colocar então em vários tópicos. Mas é isso. Hoje, então, Eduardo Domingues já iniciou a preparação visando o jogo contra o Botafogo, partida de extrema importância para o Galo, válido pela 15ª rodada do Campeonato Brasileiro. O Barba terá, então, 3 dias de preparação para este próximo compromisso. Ontem, retornaram a Belo Horizonte, fizeram apenas atividades na academia do hotel que ficaram no Uruguai, né? Ontem, na quarta-feira, antes de retornarem ao Brasil no período da tarde. E hoje, então, já iniciam a preparação em campo. Técnico Eduardo Domingues, meus caros, para este compromisso, não terá à disposição o zagueiro Lianco. Foi expulso no clássico contra o Cruzeiro e também o meio-campista Alan Franco. Recebeu o terceiro cartão amarelo, então vai cumprir suspensão também neste jogo contra o Botafogo. E vai enfrentar, meus caros, uma equipe que ontem venceu muito bem na Copa Sul-Americana, né? O Botafogo, que está também na competição continental e ontem jogou diante do Racing dentro de casa. Pois é, enfrentou o Racing e acabou então vencendo por 2-1 no estádio Nilton Santos. Inclusive, o time argentino teve um jogador expulso e mesmo assim o Botafogo, que começou vencendo aos 19 minutos, começou então com um gol contra marcado pelo Cesare da equipe argentina. No início do segundo tempo, Martínez deixou tudo igual, 1-1. Inclusive, o Zaratio entrou ontem, tá? Pela equipe do Racing, mas não ajudou em nada. Logo na sequência, ali aos 20 aos 30 minutos do segundo tempo, o Danilo acabou marcando, então, o gol que sacramentou a vitória botafoguense por 2-1 na Copa Sul-Americana. Então vem o Botafogo para enfrentar o Galo bem animado após uma vitória na competição continental. Tá certo, meus caros? Daqui a pouco eu volto com mais Galo aqui na Rede TMC.
7: Valeu, Giovana. Muitíssimo obrigado pelas informações. Então, vamos falar dele, meu antigo cliente Scarpa. Scarpa, te defendi muito aqui, meu caro, mas depois o resultado não veio. O resultado em campo ficou devendo, o resultado em campo, ainda mais pelo investimento e também pelos seus próprios resultados passados. Jogador de futebol, todo mundo fica olhando, aliás, todo profissional, todo mundo olha os resultados passados e fala: caramba, esse cara vende adoidado. Olha só, ele na outra empresa ali, ele vende mais do que todos os meus vendedores aqui juntos. Eu vou contratar esse cara. Aí contrata você a peso de ouro. Você vem para a empresa. O que que ele vai imaginar na nova empresa? Que você vai vender adoidado.
9: Uhum.
7: Você tem que vender no mínimo igual você estava vendendo na outra. Se você vender menos, ele vai ficar assim: poxa, tô pagando caro, trouxe o cara peso de ouro e agora quer ficar aí de boa, tranquilo. Então é a mesma coisa. Quando você tem um resultado maravilhoso, incrível, fantástico, como você teve no Palmeiras, por exemplo,
9: uhum,
7: e aí você é contratado a peso de ouro, o pessoal também espera resultado de ouro.
9: É verdade. É verdade.
7: Ah, então tem isso também. É, que bom que você falou que você é resiliente. Ele falou também que ele é teimoso.
9: É.
7: E tá faltando no Galo o vitorioso.
9: É verdade.
7: Que é o que a torcida tá esperando também, porque desde 2021, desde que conquistou ali, saiu da fila do Brasileirão, veio Copa do Brasil e Campeonato Mineiro no mesmo ano, não veio mais título de impacto, exceto o Campeonato Mineiro.
9: Então, sim, é.
7: Então
9: é.
7: Isso gera desgaste, sim, porque você olha, peraí, mas tá investindo bastante e o resultado não vem, não chega nem quando é uma Sul-Americana, por exemplo. Sim. Aí pega um time muito mais fraco, era hora de destruir em campo. Esse é o momento. Então, esse desgaste acontece. Agora, vamos lá. Tem muita especulação mesmo no mercado, o próprio Scarpa falou, a gente não sabe o que que é verdade, o que que não é, mas eu não acho impossível que haja uma negociação do Scarpa, não.
9: Eu acho que o melhor caminho para ele é o da porta de saída, de fato.
7: É, talvez o melhor, talvez não. É, muito provavelmente o melhor caminho é esse, porque o time tá precisando de uma renovação.
9: Sim.
7: Né?
9: E o tanto que o Scarpa recebe de salário seria suficiente para alocar, quem sabe, até 2 jogadores de menor prestígio, mas que cumprissem melhor a função designada, sim, né?
7: E que vão valorizar ao longo do tempo ainda, sim, se forem jogadores jovens.
9: Exatamente, preferência de jogadores jovens. Eu acho que, assim, né, nessa análise você faz perfeita, corretíssima. E o Scarpa, acho que tem um detalhe que é engraçado, né, cara? Porque parece que ele tá há muito tempo no Atlético. Essa é apenas a 3ª temporada dele. Ele chega no início de 2024. Parece que ele já tá no Atlético desde essa época aí de 2021.
7: Sim, parece que tá há muito tempo, mas não é.
9: É a sensação que dá. pelo desgaste que foi se criando na relação, né? Porque a expectativa de fato era muito grande. Teve um momento ali com o Milito que ele conseguiu entregar no nível que se esperava quando estava jogando, até deslocado pelo lado esquerdo, uma função diferente do que ele fez em outros momentos da carreira. Mas foi aonde ele rendeu mais, foi ali naquele início de trabalho do Milito. Mas agora, nessa parte já mais decisiva, na parte final, digamos assim, da carreira dele no Atlético, né? Porque parece que se encaminha de fato para um fim do vínculo.
7: É o que parece. E talvez seja melhor para todas as partes.
9: Sim, e agora nesse momento final ele já não consegue mais entregar nem perto do nível que ele entregava, principalmente antes no Palmeiras, mas até mesmo no que ele conseguiu fazer nas mãos do Milito em 2024.
7: Aham, né? Sim. E a gente tem que olhar mais pro, inclusive, pro lado do Milito do que do Palmeiras. Porque o Atlético não é um Palmeiras.
9: Sim.
7: Também não tem as respostas das interações que ele teve no Palmeiras com um time muito mais robusto do que o time do Atlético atual.
9: Sim, sim, e até assim, o Scarpa ele fazia uma função muito diferente no Palmeiras do que ele faz no Atlético agora e do que se espera também da característica do Scarpa, né? Porque muita gente pensa o Scarpa como um camisa 10 clássico e na realidade no Palmeiras ele não chegou a fazer exatamente essa função. Quem jogava mais centralizado era o Rafael Veiga, o Scarpa jogava mais da direita pra dentro, caindo centralizado, claro, mas como um segundo homem ali pra participar dessa criação, muito mais com uma função pra chegar finalizando ou pra fazer cruzamentos do que com essa função de criatividade mesmo, né? E ele não consegue fazer nem a função, no Atlético no caso, né? Nem a função de criatividade, nem essa função de ser o cara do cruzamento efetivo, né? Ah. E isso ele conseguiu fazer com o Milito pelo lado esquerdo. Pelo lado direito ele teve dificuldade mesmo no Atlético, acho que durante toda a passagem, né?
7: Pois é, então vamos torcer para acontecer o melhor. Eu acredito que essa transformação do time é o necessário agora. A direção e os donos têm que dar uma resposta agora nessa janela de transferências. Precisa de uma melhoria significativa, não é só mudança não, é uma melhoria significativa no time. O time foi envelhecendo, foi se desgastando e não teve uma resposta consistente em campo em virtude até do próprio investimento que a própria diretoria e os donos fizeram.
9: Sim, sim.
7: Então tem que entender isso também. Opa, peraí, nós fizemos um investimento, olha quanto estamos pagando nos jogadores A, B, C e D. Opa, com esse mesmo dinheiro, talvez desse para ter um resultado extremamente superior, que foi o que o próprio Botafogo já fez em 2023.
9: Sim,
7: é, apesar da entrega. Isso, apesar da entrega. 2024 depois deu uma turbinada para ganhar o título, né?
9: 23 gasta bala de verdade e 24 complementa.
7: É. E aí, o Mirassol, por exemplo, teve um resultado absurdo. Se você for olhar, então, comparando com investimento e resultado, o Mirassol no ano passado foi um investimento muito menor do que a maioria.
9: Era o menor salário da primeira divisão, menor folha salarial.
7: E foi o quarto colocado geral, o quinto colocado?
9: É, foi.
7: Por aí,
9: tava lá em cima.
7: Entendeu? Tava no top 5 no ano passado. Então, se você olha essa relação investimento-resultado, que é isso? O Mirassol foi melhor do que Flamengo e Palmeiras somados.
9: Ah, com certeza, com certeza.
7: Você essa colocando relação, a relação. Né?
9: Como se fosse, brincando aqui, né? Como se fosse a relação dívida-PIB, né? Isso. O quanto você gastou com o quanto rendeu.
7: É isso aí. Então tem que olhar tudo isso sim, porque de repente dá pra fazer mais com o mesmo dinheiro. De repente sim. Não. Dá pra fazer mais
9: sempre
7: com o mesmo
9: dá,
7: dinheiro.
9: Sempre dá, sempre dá. A verdade é que sempre dá. Porque
7: dá pra fazer mais.
9: É impossível você, é impossível, ou pelo menos não é factível, que você gaste dinheiro apenas em pessoas que vão dar certo como contratação. Sim, a chance é mínima. Sim. Então, na teoria, sempre dá para fazer mais do que foi feito com o dinheiro investido.
7: Sem dúvida alguma. E só para arrematar aqui do que a Giovana falou pra gente, vai fazer muita falta aí no Domingão, vai pegar o próprio Botafogo, que a gente falou muito dele aqui. Lianco e Franco estão expulsos aí, não vão pro jogo. Quer dizer, Lianco que foi expulso, o Franco foi terceiro cartão amarelo e também fica de fora.
9: Acho que não, sinceramente, acho que não. O Franco vem sendo muito criticado, até foi muito bem no jogo contra o Cruzeiro, fazendo uma função específica que até, inclusive, destoou do que vem sendo as atuações do Franco durante o ano, né? Ele não tem conseguido ser consistente nesse ano, mas é um jogador que tem mais altos do que baixos. Os altos dele são, aliás, mais baixos do que altos. Quando tem um alto, chama atenção. Foi o jogo do Cruzeiro, por exemplo, que ele foi muito bem realmente. O Lianco é um jogador que esse ano não tem sido tão confiável. Até acho que foi bem na partida contra o Cruzeiro, mas mostrando que não é confiável, acabou sendo expulso num lance de destempero completo, em que ele faz um gestual que até nem pega no jogador, no Bruno Rodrigues, não com o pé pelo menos, mas na mão, acho que pega assim na cara do Bruno Rodrigues, mas só o gestual é agressivo o suficiente pro juiz dar a entender que pelo menos maldade na entrada teve, né, e aí acabou sendo punido com o segundo cartão amarelo. Eu acho que isso pode ser uma boa oportunidade pro Vitão, garoto da base, ganhar um pouco mais de oportunidade, porque nesse jogo contra o Botafogo é um jogo de característica de bola aérea, de bola alçada, porque eles têm um centroavante de muita força, que é o Arthur Cabral, bom jogador, que tem essa característica, jogador alto, forte, e o Vitão, que apesar de ser muito jovem, é o melhor zagueiro de bola aérea que o Atlético tem, e ele se destaca muito nesse quesito, muito. E aí ele estaria numa competição nesse quesito da bola aérea, principalmente com o Vitor Hugo, na minha visão, que é um zagueiro extremamente inconsistente até nesse sentido, né? Uhum. Vai lá no ataque no jogo contra o Juventude, do meio da semana, e no ataque faz um gol, mas no lance seguinte, na bola aérea, permite o Juventude de fazer um gol numa falha dele também. Então, o jogador, mesmo sendo mais jovem, extremamente pouco experimentado, quem tem melhor característica de bola aérea no Atlético é o Vitão. Então, gostaria de ver ele recebendo uma oportunidade, mantendo os três zagueiros. Esse jogo contra o Botafogo é jogo para manter os três zagueiros.
7: Então,
9: Juan, Vitão e Júnior Alonso, que foi bem no jogo contra o Cruzeiro.
7: Juan, Vitão e Júnior Alonso, vamos ver. Vamos ver o que Barba pensa dessa história. Ó, bora pro intervalo, tem informação do trânsito chegando aqui, tem Davidson Ferreira na área. A gente volta, ainda tem que falar muita coisa acontecendo. A gente fala mais de Atlético daqui a pouco. Não saia daí, no próximo bloco. Opa, tem um outro lado no próximo bloco aqui, ó.
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11: 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De volta à programação da TMC, destacando o trânsito para motorista na BR-381, no trecho de Sabará, lentidão nos dois sentidos por conta de obras. Rumo ao Espírito Santo, fila do Goiânia até o General Carneiro. Sentido BH, você reduz na passagem pelo Vale das Flores e também no Bom Destino, ali perto da PRF. Caminho alternativo, MGC-262. 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
7: Já voltamos por aqui, é o Papo de Craque. Este é apenas o primeiro tempo. Aí você pergunta: 15 minutos de intervalo e tem um segundo tempo? Não. Segundo tempo é de 18h até as 20h da noite, de 18h às 20h da noite, esperando por você. Porque tem Minas TMC, segunda edição, de 17h às 18h, com André Rocha, com Bruno Marum, mas a equipe TMC todinha tá trabalhando adoidado para te entregar a segunda edição do jornal, para você conferir tudo. É muita informação para você. A informação que você necessita tá no Minas TMC, segunda edição, para fechar o seu dia. Muito bem, e agora tem mais informação aqui? Do Cabuloso, meio-dia e 55. Bora lá então, Marcos Botelho. Volta aí, meu caro, precisamos de você. Queremos saber mais do Cabuloso. Por aqui o espaço é todo
17: Opa,
7: seu.
17: Opa, de volta aqui a nossa programação para falar mais do Cruzeiro, falar mais de Copa Libertadores, para falar da sequência do Cruzeiro. No próximo dia 19, uma terça-feira, Cruzeiro tem jogo importantíssimo contra o Boca Juniors. Quinta rodada do Grupo D da Copa Libertadores, jogo crucial para a classificação celeste. Cruzeiro pode sair classificado da Bomboneira. No melhor cenário. No pior, o Cruzeiro pode sair praticamente eliminado. E a gente explica por quê. Por conta do critério de desempate da fase de grupos. O primeiro critério de desempate, o confronto direto. E a gente lembra, né? Cruzeiro, Católico e Boca Juniors, cada um venceu cada um ali. Então tem esse empate. Porém, o Cruzeiro com o empate ontem diante da Católica foi para segundo no grupo. Católica está em primeiro com 7, Cruzeiro em segundo com 7. A Católica vence o Cruzeiro no critério de desempate porque venceu um jogo e empatou ontem. Então o Cruzeiro, terminando a fase de grupos com a mesma pontuação que a Católica, fica atrás da Católica. É impossível passar a Católica no critério de desempate, porque ela tem uma vitória e um empate nesse confronto contra o Cruzeiro. Já contra o Boca Juniors, o Cruzeiro, por enquanto, tem uma vitória, fica à frente do Boca. Se empatar na Bomboneira, em número de pontos, o Boca também não pode passar o Cruzeiro. E aí vem a celeuma. Vamos lá. Porque o jogo contra o Boca, muito importante. Se o Cruzeiro vencer o Boca, o Cruzeiro vai a 10, o Boca pode chegar ao máximo a 9 pontos. Com isso, o Cruzeiro praticamente garantindo classificação. Já que o Barcelona de Guayaquil pode chegar ao máximo 9 pontos também. Se vencer a Católica na quinta fase, se vencer o Cruzeiro na última rodada. Aí o Barcelona podendo chegar a 9 pontos. Então o Cruzeiro classificado caso vença o Boca na quinta rodada. Na temida, na mítica Bomboneira. Para o Cruzeiro sair classificado, é isso. Conta simples, vencer o Boca, sem contar com qualquer outro resultado. Então vamos lá. E se o Cruzeiro perder para o Boca Juniors? O Boca vai a 9 e o Cruzeiro para com 7. Aí no critério de desempate, uma vitória para cada lado. E o segundo critério de desempate, o saldo de gols nos confrontos entre as equipes. Por enquanto, no confronto entre Cruzeiro e Boca, Cruzeiro tem um gol

0: por 1-0. Então aí o Boca já passa à frente o Cruzeiro. E se vencer por mais de 1-0, 2-0, 2-1, enfim, aí que fica ruim pro Cruzeiro mesmo. Isso sem contar o resultado da Católica, hein? Sem contar o resultado da Católica. Então a situação pode ficar muito difícil e ainda mais difícil se a Católica, jogando lá em Santiago, vencer o Barcelona, que é um resultado super plausível. A Católica venceu o Barcelona em Guayaquil, porque se a Católica venceu o Barcelona, também já vai estar classificada, porque vai chegar a 10 pontos. E se o Cruzeiro perder para o Boca, aí o Cruzeiro pode chegar no máximo a 10 pontos e não consegue ultrapassar a Católica. Então fica muito difícil a vida do Cruzeiro, muito difícil. Aí o Cruzeiro teria que torcer, em cenário de vitória da Católica e o Cruzeiro perdendo pro Boca, o Cruzeiro teria que torcer pra Católica vencer o Boca Juniors ou empatar e o Cruzeiro tirar uma diferença absurda no número de gols totais. É uma conta muito chata, muito complicada, mas pra resumir o fato, pra não ter que queimar, enfritar os miolos, quebrar a cabeça, esquentar a cuca, o Cruzeiro tem que empatar ou vencer o Boca Juniors na Bomboneira. Se perder, complica demais. E também tem que torcer pro Barcelona, em caso de derrota pro Boca, torcer pro Barcelona vencer a Católica. Essa é a situação. Mas vamos lá, porque o Cruzeiro não tem vida fácil antes do duelo contra o Boca. Antes do duelo contra o Boca, o Cruzeiro tem uma, vamos dizer assim, uma sequência de maratona, porque o Cruzeiro já tá numa maratona. Mas o Cruzeiro tem jogos importantíssimos. Já falamos, sabadão o Cruzeiro enfrenta o Bahia na Fonte Nova. Ah, o Bahia não tá muito bem, mas é o Bahia na Fonte Nova, sempre muito forte. É, geralmente traz dificuldade pro Cruzeiro. Ah, venceu ano passado. Tá, meu amigo, ano passado. No outro até perdeu por 4-1. Então é um jogo muito difícil contra o Bahia, sabadão, um dia antes do Dia das Mamães, sabadão, dia 9, às 9 da noite, Bahia e Cruzeiro. Depois, na terça-feira, dia 12, Cruzeiro e Goiás no Mineirão, Copa do Brasil. Tá tudo igual. Primeiro jogo, jogo de ida, 2-2. Então, assim, o Cruzeiro tem que vencer pra classificar, porque se empatar, pênalti. Se perder, eliminado. Então, o Cruzeiro tem que vencer o Goiás. Terça-feira, 9:30, no Mineirão, ingressos ainda à venda. Depois tem só um jogo contra o Palmeiras pelo Brasileirão, só isso. No dia 16, dá um sábado também, 9 horas. E aí, depois do Palmeiras, esse jogo vai ser em Barueri, tem um duelo contra o Boca na Bomboneira, dia 19, uma terça-feira, 9:30 da noite. Ou seja, o Cruzeiro tem 3 jogos importantíssimos, 3 jogos dificílimos. Aí quer ver a discrepância desse duelo entre Boca e Cruzeiro? Antes do duelo contra o Cruzeiro, o Boca só tem um duelo contra o Huracán pela Liga Profissional, o Apertura, o Campeonato Argentino. Jogo no sábado, 7 da noite. Boca e Huracán, jogo na Bomboneira. Boca não vai ter nem que viajar. Só isso. Então Boca vai descansar durante 10 dias até o duelo contra o Cruzeiro. 9 dias num duelo contra o Cruzeiro. Só isso. Então Boca vai descansar 9 dias enquanto o Cruzeiro fará uma sequência pesada de jogos. Então a discrepância é essa, tá? Então vai ser um jogo difícil, complicado, com Boca descansado, Cruzeiro já com a carga de jogos. E o Cruzeiro precisando de empatar ou vencer o Boca Juniors na Bomboneira. A situação do Cruzeiro não tá fácil, meus amigos.
1: Valeu, Botelho. Obrigado pelas informações. Fácil não tá, mas tá totalmente na mão do Cruzeiro.
2: Sim. Né? O Cruzeiro só depende de si.
1: Isso. Por exemplo, o mesmo não pode ser dito nem pro Boca, nem pro Barcelona de Guayaquil. É, no final, quer dizer, o Boca vai pegar o Cruzeiro, então o Boca também tá na mão dele.
2: É verdade, verdade, é verdade.
1: Porque o Boca vai pegar o Cruzeiro. Mas o Cruzeiro já tem um pontinho a mais ali. Tem uma vitória a mais do que o Boca, inclusive, no desempate.
2: Sim.
1: No desempate. É só o Cruzeiro. Lógico, o é só aqui não quer dizer que seja simples. Mas é isso que o Botelho falou. Tem que sair, no mínimo, com o empate da Argentina. Não pode pensar em outro resultado.
2: É, exatamente. Se o Cruzeiro sair com empate, o Cruzeiro vai ficar com 8 pontos.
1: Perfeito.
2: E o Boca vai ficar com 7.
1: Certo.
2: A última rodada...
1: Peraí, e a Católica...
2: E a Católica depende do resultado contra o Barcelona de Guayaquil, mas o mais provável é que vença, né? O mais provável é que vença.
1: Porque, inclusive, tá jogando em casa, né?
2: Exatamente. Venceu fora de casa e aí agora vai ter a oportunidade de vencer em casa. Então, digamos... situação. Cruzeiro empatou com Boca. Cruzeiro, segundo colocado com 8 pontos. Católica, primeiro colocado com 10. E o Boca, em terceiro, com 7 pontos. Último jogo do grupo,

0: do outro lado, né, é o Boca contra a Católica. A única coisa que não pode acontecer seria o Boca vencer a Católica e o Cruzeiro perder. Aí o Cruzeiro ficaria fora.
1: Nossa. Entendeu? Aí precisa pelo menos um empatezinho, mas aí é em casa contra o Barcelona.
0: Exatamente.
1: Que provavelmente vai chegar desclassificado. No andar da carruagem atual, o Barcelona chega desclassificado.
0: É, na realidade, o Cruzeiro precisaria até de vencer o Barcelona, né, nessa matemática aqui, porque o Boca vencendo, o Boca empatando com o Cruzeiro e vencendo, ele poderia chegar até 10 pontos. Certo. O Cruzeiro com 2 empates chega a 9. Então ele precisa de empatar com o Boca
1: e vencer o Barcelona.
0: O Barcelona está garantido na próxima fase, independente do que aconteça.
1: Perfeito. Então, a meta é essa, a meta é clara, o plano é ser feliz, como diria Marcos Botelho.
0: Exatamente.
1: Então, o Cruzeiro tem a meta de jogar para vencer o Boca para conseguir um empate.
0: Isso.
1: Né? Porque se jogar para empatar, a chance de perder
0: é maior, né?
1: É muito maior, é impressionante como isso dá zebra. O time entra, é o que o Boca fez aqui, ué.
0: É, entrou para conseguir um empate,
1: acabou sendo derrotado. Entrou para conseguir um empate e saiu com a derrota aí na conta.
0: É, e tem um detalhe bacana, porque se o Cruzeiro vence do Boca e se o Cruzeiro empata com o Boca e vence do Barcelona, caso o Boca vença a Universidade Católica, o Cruzeiro se classifica em primeiro com 11 pontos e o Boca em segundo com 10.
1: Não, se for um empate já deu, né? Não. Ah, não, porque aí vai pro critério de desempate.
0: Não, é, porque
1: vai critério de desempate. Caso a Católica vença o Barcelona.
0: Exatamente, aí a Católica classificaria em primeiro, os dois. Não, mas se o Cruzeiro vencer o Barcelona de Guayaquil e empatar com Boca,
1: um empate 4 pontos
0: entre Boca e Católica levaria a Católica a 11 pontos. A 11 pontos. Porque o Católica agora tem 7. Vencendo
1: do Barcelona. Mas mesmo a pontuação do Cruzeiro?
0: Não. Se vencer,
1: Cruzeiro,
0: sim, é verdade.
1: Empate,
0: e aí a Católica passa na frente.
1: A Católica fica na frente por conta daquela vitória aqui, ó.
0: É verdade.
1: É aquele tropeço aqui, ó.
0: É.
1: Mas tá dentro. A gente falou que podia ter um vacilo na fase de grupos.
0: Já deu dele,
1: né? Já deu o vacilo aí contra a Católica aqui em Belo Horizonte. Beleza. Agora não pode vacilar mais. Tem que chegar lá com o regulamento e a tabela embaixo do braço e saber, peraí, gente, o mínimo aqui é um empate. Caio Jorge, não perde um gol desse, não?
0: Não pode, né?
1: Porque às vezes é a única chance que você tem, às vezes para um título, é a única chance que você tem. Então, numa Libertadores, não pode nem sonhar em perder um gol daquele.
0: É.
1: Isso aí de forma alguma. Mas vamos lá, então. Aí, o que acontece? Tem uma mini maratona aí para chegar até o Boca. Cruzeiro, o Botelho contou pra gente que sabadão agora, com transmissão aqui da TMC, vai pegar o Bahia lá em Salvador. Aí falou, Bahia não tá tão bem. Não tá tão bem, mas o Bahia é o sexto colocado do Campeonato Brasileiro, com 22 pontos. O Cruzeiro é o 15º com 16.
0: É, e o Bahia geralmente tem mais problemas fora de casa do que em casa, né? Realmente a sequência do Bahia não é positiva, são 4 jogos sem vitórias, mas a única não vitória, aliás, não, são 2, né? Perdeu em casa pro Remo na Copa do Brasil, que é o resultado bem fora do padrão do Bahia.
1: Isso aí foi.
0: E teve um empate contra o Santos em casa, mas que o Bahia começou perdendo o jogo por 2-0 e foi buscar o resultado empatando em 2-2. Bahia tem muita dificuldade quando sai de Salvador, mas em casa é um time muito forte.
1: Sim. Aí vamos lá, não pode ter resultado ruim nesse Cruzeiro e Bahia, não. Por quê? O Cruzeiro é o 15º colocado com 16 pontos. Se tiver só um empatezinho, vai para 17. Santos e Corinthians tem 15. O primeiro da zona de rebaixamento é o Corinthians, 17º colocado com 15 pontos. Então, se Santos e Corinthians vencerem, o Cruzeiro só empatar com Bahia, por exemplo, o que acontece com o Cruzeiro?
0: Vai pra zona.
1: Volta pra zona de rebaixamento.
0: E não é a que o Chico da Costa gosta.
1: Não, essa aí, certamente ele não gosta. E aí?
0: É verdade. Até porque no ano passado tava no Mirassol, que tava pois na zona de classificação pra Libertadores.
1: Tava voando lá em cima. E aí, o que acontece? O Santos recebe o Bragantino, tem plenas condições de vencer essa partida, certo?
0: Tem. É, não sei se plenas, mas tem.
1: Isso, mas tem.
0: É.
1: Mas tem, apesar do Bragantino.
0: Chance tem de vencer.
1: Tá jogando em casa. É. Pressão da torcida. E o
0: Neymar tentando ir pra Copa. Se, então... se isso é bom ou se isso é ruim, a gente não sabe, né? É.
1: Agora, o jogo do Corinthians é pedreiro, apesar de jogar em casa também. Pega o São Paulo.
0: É um jogo difícil. Mas o Corinthians tá num momento muito bom, né?
1: Ah.
0: Desde que o Diniz assumiu apenas uma derrota com três gols sofridos. Já se vão aí 9 jogos.
1: Que isso. Impressionante. Aí o Cruzeiro tem que ir bem nessa Copa do Brasil. É, no Campeonato Brasileiro, pra ficar tranquilo para a Copa do Brasil. Porque aí no meio da semana vai receber o Goiás aqui no Mineirão.
0: É.
1: E aí é vencer ou ganhar ou conseguir um triunfo.
0: Só temos essas três opções?
1: Só essas três opções. Por quê? Empatando vai pros pênaltis. Ou seja, tem que ter o resultado lá.
0: Sim.
1: É Copa.
0: Sim.
1: É, um tem que passar, já empatou lá no Serra Dourada, né? Despedida do Serra Dourada lá. O Cruzeiro vem pra cá.
0: Nossa
1: com essa,
0: senhora,
1: no fim das contas, uma vantagem.
0: Agora daquele gol inacreditável que o menino do Goiás fez. Você lembra? Foi o gol de empate, que é aquela bola que bate no travessão depois na trave.
1: Ah, sim,
0: nossa senhora.
1: Sim, que é isso.
0: Que gol inacreditável.
1: Mas aí o Cruzeiro tem que ganhar do Goiás aqui. Até porque.
0: É obrigação.
1: O Goiás é um time que no momento não tá tão bem assim. O Goiás, sim. Não tá tão bem assim. Quando você pega o Campeonato Brasileiro Série B, tá caindo pelas tabelas.
0: É, de fato, o Goiás é um time que a gente tinha expectativa grande com relação ao Goiás pra subir até, mas tá perigando a briga inversa, né?
1: Sim, é o 17º colocado com 7 pontos, é o primeiro da zona de rebaixamento, tá tão ruim, mas tão ruim, que tá pior do que a Ponte Preta.
0: Nossa senhora, isso é um feito.
1: Assim, em pontuação tá igual, mas nos critérios de desempate tá ruim. O Goiás perdeu as últimas 4 partidas na Série B.
0: Que beleza, hein?
1: Então, lógico, vai dar um sangue absurdo contra o Cruzeiro pela Copa do Brasil, são milhões. O pessoal lá pode falar, ó, metade é de vocês do Pix aí, ó. CBF fizer o Pix, metade é de vocês. Os caras vão dar sangue dobrado, porque sabe que
0: sim.
1: Num jogo tem um bicho bom.
0: Sim, sim. Tá? E seria muito importante também pra retomar a confiança pro Goiás, né? O
1: sim.
0: Cruzeiro que não pode deixar isso aí acontecer.
1: Não pode de forma alguma. Aí depois é só amenidades. Pega o Palmeiras lá.
0: Tranquilinho,
1: só amenidades. Pega o Palmeiras lá. Outra partida, mais um motivo pra nem empatar com o Bahia agora, porque essa aí, uma derrota pro Palmeiras lá, já tem que estar na conta.
0: Sim.
1: Lógico, tem que jogar pra ganhar? Tem que jogar pra ganhar. Mas derrota pro Palmeiras lá em São Paulo, derrota pro Flamengo lá no Rio de Janeiro, já tem que estar no planejamento do ano pra falar assim, ó, esses pontos aqui pode ser que a gente perca.
0: Sim.
1: Porque a gente não pode perder pro Remo
0: Arqueiro. Na tal da tabela planejada, né? Que todos os clubes fazem.
1: Tem que fazer isso e saber, opa, aqui a gente pode perder esses pontos. E aí sim, passando disso, tomara que passe bem, aí pega o Boca lá na Argentina.
0: Sim, são 13 dias, né? 13 dias de espaço entre o jogo de ontem, dia 6... e o jogo do Boca dia 19.
1: É, mas aí
0: com um período com 3 jogos.
1: 3 jogos.
0: 4 jogos, né? 4 jogos. O jogo do Boca vai ser o quarto.
1: E o Boca com um jogo só.
0: É. É uma maratona muito grande, né?
1: Sim.
0: Se você contar o jogo de ontem, viram 5 jogos nesse período aí. A gente até coloca um dia a mais, bota aí 14 dias.
1: Deus.
0: Com 5 jogos em 14 dias. É muito jogo. É muito jogo.
1: É muito jogo, realmente é pesado.
0: O Arthur Jorge vai ter que arrumar alguns momentos pra rodar essa equipe. Vai ter que arrumar. Porque você sair de um jogo fora de casa contra o Palmeiras pra ir num jogo fora de casa contra o Boca. Numa distância de tempo aí de apenas 3 dias. Num do dia 16, o outro do dia 19. Os dois você tendo a necessidade de jogar com um time completamente titular. Você até pode fazer isso. Mas você tem que poupar antes.
1: Mas sabe o que o Cruzeiro deveria fazer? Mas nem eu teria coragem pra fazer.
0: Pode falar isso.
1: O Cruzeiro teria que carga máxima contra o Bahia pra ganhar e ficar fora da zona de rebaixamento.
0: Importante demais.
1: Carga máxima na Copa do Brasil. Opa, temos que classificar, tem que vencer essa Copa do Brasil contra o Goiás. E aí vai deixar esses jogadores uma semana treinando pra pegar o Boca.
0: Ignorar o Palmeiras.
1: E vai
0: que eu já perderia
1: já
0: mesmo?
1: Já perderia
0: vamos
1: mesmo.
0: Com os guerreirinhos.
1: E vai colocar os reservas ali, time totalmente reserva pra pegar o Palmeiras. Entendeu?
0: Eu acho talvez.
1: Tem que ter coragem pra fazer isso, porque você pode sair de lá com 5 no balaio.
0: Pode mesmo. Entendeu? Pode mesmo. Até não é tanta característica do Palmeiras fazer tanto gol assim, mas muito provavelmente com a derrota sai até de qualquer jeito, né? Assim, sendo muito sincero aqui, o Palmeiras é mais tímido que o Cruzeiro, né?
1: Mas se eu fosse corajoso e eu fosse o técnico, provavelmente eu faria algo assim. Opa, eu já vou perder pro Palmeiras de qualquer jeito. Eu vou conversar com a turma, nós vamos jogar doidado aqui contra esse Bahia, esse Goiás, classificar nessa Copa do Brasil, garantir a permanência fora da zona de rebaixamento, mesmo com a derrota pro Palmeiras, e aí a gente vai ter uma tranquilidade de uma semana treinando para pegar o Boca.
0: Sim, e aí, por exemplo, nesse jogo contra o Palmeiras, o Arroyo estará suspenso pro jogo contra o Boca. Então, bota o Arroyo para jogar, né? Não vai poder viajar contra suspenso. O Boca,
1: Um Arroyo titular.
0: Vai com um time reserva, mas com alguns jogadores. Talvez assim, por exemplo, no jogo contra o Goiás, você pode, quem sabe, poupar o Caio Jorge, botar o Neyzer Villarreal, que tem se exibido em bom nível.
1: Possível.
0: E aí você já descansa ele, bota o Arroyo e o Caio Jorge pra jogar contra o Palmeiras, com um time mais com cara de misto, apostando no contra-ataque com dois jogadores de velocidade, que são o próprio Arroyo e o próprio Caio Jorge. Talvez tenta aí segurar o resultado e sair num contra-ataque pra você, quem sabe, empatar o jogo, vencer a partida, né?
1: Sim, sem dúvida alguma. Aproveitar aqui e mandar um abraço pro Rodrigo Pinheiro, que tá participando aqui com a gente. Obrigadão. Roberto Carlos tá na área, tá no pedaço. Opa, bora lá pro intervalo, porque tem informação do trânsito chegando por aqui. Ô, Davidson, chega aí, meu caro, o espaço é todo seu.
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1: Agora sim, bora lá, Davidson.
2: 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Ouvinte TMC, que está a caminho da região central de Belo Horizonte, tem trânsito fluindo bem nos principais corredores. Avenidas Antônio Carlos, Cristiano Machado e Pedro I sem problemas na saída de Venda Nova e Pampulha. Carlos Luz e Pedro II sem anormalidades. Cruzando região oeste, Tereza Cristina e Amazonas livres. E no complexo da Lagoinha, em torno da rodoviária, movimento muito bom. 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
1: Bora lá então, de volta por aqui ao Papo de Craque. Primeiro tempo que tá na área, aproveitar aqui e mandar um abraço também. Ele não deixou o nome dele, só tá um BR aqui aparecendo. Ô BR, grande abraço pra você, meu cara. Ele falou que a estratégia é essa aí, time reserva contra o Palmeiras. Bora reforçar essa ideia pro Arthur Jorge pensar nisso. Abraço. É, tem que fazer o dever de casa agora. Tem que vencer o Bahia ali pra ter essa tranquilidade, né?
0: É.
1: Senão não tem como, mas abraço pra você aí.
0: É pré-requisito, né? Vencer aí o Bahia pra depois você poder poupar. Isso. Porque se você perde ponto contra o Bahia,
1: pode já estar tá na zona de rebaixamento ali.
0: Aí é água batendo na bunda e é mais complicado.
1: Complicou mesmo, né? O Martos participando aqui. Martos, grande abraço, meu caro. Sucesso pra você. Mas agora, vamos para o outro lado. Vamos falar por aqui do Galo Forte e Vingador. 13h17. Hoje, Giovana Oliveira, volta aí. Precisamos de você, queremos mais informações do Galo por aqui. Bora lá.
11: Voltamos, meus caros. Bora falar mais sobre o Galo e sobre este mês de maio, né? Que será de extrema complicação para a equipe atleticana. Por quê, meus caros? Já estamos já aí batendo na porta a Copa do Mundo. Graças a Deus. Como vocês bem já sabem, a Copa do Mundo começa dia 11 de junho e meu aniversário é dia 10. Então, assim, estamos cada vez mais próximos do início da maior competição do mundo, né? De maior alegria, que inclusive, se Deus quiser, o Brasil vai conquistar o Hexa e também dos meus 26 anos. Então, cada qual, cada qual. Bora lá, então, falar sobre este mês de maio, porque, assim, antes de termos o início do Mundial de Seleções, teremos muitos jogos de extrema importância para o Galo, antes desta paralisação, que será de extrema importância. Já tivemos, então, a vitória no Clássico por 3-1 neste mês de maio, né, no Mineirão, o Galo vencendo o Cruzeiro, e também este empate na Copa Sul-Americana por 2-2 contra o Juventude do Uruguai. Neste domingo, vamos ter, então, o Galo enfrentando o Botafogo, dia 10 de maio, Dia das Mães, às 4 horas da tarde, pelo Campeonato Brasileiro. E na próxima semana, já viaja para o Nordeste, porque teremos o jogo de volta da Copa do Brasil, o Galo enfrentando o Ceará, dia 13, às 9h30 da noite. Aqui em Belo Horizonte, o Galo venceu por 2-1. Então, se o jogo terminar empatado, a classificação vem para Minas Gerais. Mas, meus caros, um gol só de diferença ainda é muito perigoso, então jogo muito valioso para a Barba e seus comandados. Dia 16 de maio, Galo volta a Belo Horizonte, enfrenta o Mirassol pela competição nacional. Permanece por aqui porque dia 21 recebe o Cienciano pela Copa Sul-Americana. Dia 24 de maio, voa para São Paulo, vai enfrentar o Corinthians às 18h30 da noite em um domingo. Retorna a Belo Horizonte, dia 26, joga diante do Puerto Cabello pela última rodada da Copa Sul-Americana. Jogo muito importante também, né? Essas últimas duas rodadas da competição continental, porque, como bem sabemos, né, meus amigos, o Galo, neste momento, só depende de si próprio para conseguir a classificação para as oitavas de final da competição sul-americana. Se vencer esses dois próximos jogos, fica tranquilaço. E termina então esta maratona de jogos, dia 31 de maio, vai dar aí num domingo, às 4 horas da tarde, pela 18ª rodada do Campeonato Brasileiro, o Galo enfrentando o Vasco em São Januário. Então assim encerramos esta maratona de jogos que tivemos aí do mês passado pra cá, né? Abril pra maio é um jogo em seguida do outro, mas depois aí teremos dois meses de paralisação em que o Galo terá mais tranquilidade. Tanto as férias também, né, que os jogadores já estão programados, outros irão servir suas respectivas seleções durante esta Copa do Mundo, mas retornam apenas em julho para voltar realmente para retornarem, então, com todas as competições em que torcemos, né, que o Galo permaneça além do Campeonato Brasileiro, mas também disputando a Copa Sul-Americana e a Copa do Brasil, meus caros. Vale lembrar, como eu disse pra vocês, né, em relação à tabela de classificação da Copa Sul-Americana, o Galo é o lanterna. Sim, é o lanterna com 4 pontos conquistados. Porém, vai enfrentar o líder, sim, esse ano, que tem 7, e o Puerto Cabello, o segundo colocado, com 6 pontos. Então, como eu disse pra vocês, se o Galo vence esses dois compromissos, vai a 10 pontos, meus caros. Consegue, sim, a classificação até mesmo direta para as oitavas de final. Vale lembrar que na Copa Sul-Americana o primeiro colocado vai direto para as oitavas e o segundo vai disputar os playoffs da competição continental, que seria então um jogo contra o terceiro colocado da Copa Libertadores, né, para ver então quem que vai conseguir a classificação. Ano passado o Galo passou por isso, o que foi muito chato, né, meus caros, porque aumentou aí em mais 2 jogos na temporada de 2025. Mas é isso, o Galo então que tenta então reduzir a crise instaurada fora do campo e agora neste mês de maio, então antes da paralisação, ficar tranquilaço em todas as competições que está disputando.
1: Valeu, Giovana, muitíssimo obrigado pelas informações, mas vou te falar um negócio. Na situação do Atlético atual, a situação, na verdade, sabe quando os problemas explodem? Acaba ficando melhor do que estava antes, porque agora seu único caminho é resolver. Antes você estava naquela situação tensa, aquele negócio, nossa, esse negócio vai explodir, vai dar errado, e aí o problema explodiu.
0: Você pensando assim, o que que eu faço pra esse troço não explodir?
1: Não
0: encontra solução?
1: Não encontra solução nem nada, o negócio tá difícil, mexe de um lado, aí complica do outro, mexe do outro, complica de onde você tinha pensado em não mexer. Então, o caldo já entornou. Um Hulk já saiu. O time realmente não está tão bem. Precisa de uma mexida consistente.
0: Até o dono pediu arrego.
1: Isso. Até o dono acabou saindo ali do comando de onde estava. Então, só essas duas mexidas aí já liberam o time para fazer as mudanças necessárias. E agora tem que ser feito. Agora não é opção mais. Não é escolha mais. Tem que pegar essa janela de transferências e fazer a mexida que o time precisa.
0: Sim.
1: Ponto. Não, a direção e os donos do Clube Atlético Mineiro não tem essa escolha mais. Agora é fazer o que precisa ser feito na janela de transferência. Tem que fazer isso. Ponto. Fazendo isso e fazendo da maneira correta, lógico, a gente sabe que não é uma ciência exata, né? Você pode tentar fazer tudo certo e dar errado.
0: Sim.
1: Você pode tentar ter um ataque de Sávio, Romário e Edmundo e não dar certo.
0: Inclusive, geralmente, na maior parte dos casos, é isso que acontece. Você faz certo e dá errado.
1: É impressionante. Mas tem que ser feito. É isso que tem que acontecer. Só que até lá, tem que passar pela sobreviver à maratona de jogos no mês de maio.
0: Sim.
1: E aí, eu particularmente não sei o que é melhor pro Atlético. Às vezes eu fico pensando que sair da Sul-Americana pode ser o melhor. Às vezes eu fico pensando, porque o time não tá tão bem assim, brigou para não cair no Campeonato Brasileiro em 2024 e 2025, será que vai brigar esse ano? Agora, se garantir que não, esse ano tá tranquilo, então segue na Sul-Americana.
0: Eu acho que isso daí depende muito mais dos outros jogos, né, como você citou, se conseguir pontuar nos jogos entre os jogos da Sul-Americana. Aí muda um pouco de figura essa situação, porque, por exemplo, o Atlético joga contra... Pode fazer.
1: Domingão vai pegar o Botafogo agora, certo? Campeonato Brasileiro.
0: Certo.
1: Logo em seguida, dia 13, pega o Ceará pela Copa do Brasil, venceu aqui por 2-1, mas tem que jogar pra ganhar lá, porque o Ceará não é brincadeira.
0: Jogar pra ganhar pra conseguir pelo menos um empate.
1: Pelo menos um empate. É isso aí, aí classifica na Copa do Brasil. Eu tô contando com essa classificação.
0: E acho que é o mais provável também.
1: E já são duas competições, Copa do Brasil e Campeonato Brasileiro, vão continuar então.
0: Exato.
1: Beleza? Então, pelo menos essas duas competições têm que continuar aí. Até pelos milhões da Copa do Brasil.
0: Que são muitos.
1: São muitos milhões. E chegando na final, basta chegar na final da Copa do Brasil, já garante vaga na Libertadores do ano que vem.
0: Aham. Uhum.
1: Então, o Galo volta pra Libertadores, não disputou a Libertadores no ano passado e não está disputando esse ano. Mas se conseguir chegar na final da Copa do Brasil, já vai lá. Só que daqui a pouco é só peixe grande na Copa do Brasil também. Então, tem que colocar isso aí na conta, tem que calcular isso. Dia 16, joga em Belo Horizonte, pega o Mirassol pelo Campeonato Brasileiro. Tem que aproveitar o momento ruim do Mirassol e, ao invés de ressuscitar, atenção, ao invés de ressuscitar o Mirassol, tem que ganhar do Mirassol.
0: Exatamente. Eu acho até que esses dois jogos em casa aí do Atlético são eles que vão definir o quanto o Atlético vai se importar com as duas últimas rodadas da Sul-Americana. Esses dois. Porque o Botafogo é um time que, assim, até em alguma medida tem uma característica parecida com a do Atlético. É um time desequilibrado na questão de elenco. Até por isso estão coladinhos um no outro ali na tabela de classificação do Campeonato Brasileiro.
1: Os dois com 17 pontos. O Botafogo é o décimo pelos critérios de desempate. O Atlético é o décimo primeiro.
0: São dois times desequilibrados. O Botafogo tem o melhor jogador do confronto, indiscutivelmente, que é o Danilo, que na minha opinião tem que ser titular da seleção na Copa do Mundo. Mas o Atlético tem capacidade sim de vencer o Botafogo em casa, apesar de ser um confronto indigesto, e tem capacidade de vencer o Mirassol.
1: Tradicionalmente indigesto.
0: Tradicionalmente indigesto, perfeito. Vencendo esses dois confrontos, o Atlético se coloca numa posição muito tranquila pra esperar a parada da Copa. Né? Pelo menos no brasileiro. Até porque os outros dois jogos depois são mais difíceis pelo brasileiro.
1: Mas aí que vai pegar também o Cienciano na Sul-Americana, depois de Botafogo e Mirassol. Aí que vem Sul-Americana Cienciano.
0: Uhum.
1: No dia 24 pega o Corinthians pelo Campeonato Brasileiro.
0: Fora de casa.
1: No dia 26 pega o Puerto Cabello, aí em Belo Horizonte, fechando a fase de grupos da Sul-Americana.
0: E o curioso com relação a essa fase de grupos da Sul-Americana é que o Atlético, mesmo com a campanha tenebrosa que vem fazendo até aqui,
1: só depende dele.
0: Só depende dele pra classificar em primeiro.
1: Nossa.
0: Do grupo. Em primeiro. Porque se vencer, tem 4 pontos agora. Se vencer o Cienciano, vai a 7.
1: Isso.
0: E aí, pode, dependendo.
1: Depois pode ir a 10. Vencendo os dois,
0: dependendo da diferença. no jogo contra o Cienciano, né? Se for uma vitória, por exemplo, por 2 gols de diferença, o Atlético vai ganhar no, na diferença do confronto direto. O que já colocaria o Atlético vencendo também contra o Puerto Cabello com 10 pontos, fazendo o Cienciano poder chegar apenas a 10, o Puerto Cabello apenas a 9.
1: Aham. Uhum.
0: E se o Atlético vencer por uma diferença boa ou sem esse ano, ganha no confronto direto também.
1: Que é isso?
0: Só depende de si. É uma loucura, né? É uma loucura.
1: Inacreditável. O time tem feito um esforço danado pra nem classificar na fase de grupo.
0: É?
1: Pra nem classificar. De repente vai fazer igual o ano passado. Eu espero o quê?
0: 2 jogos em casa pra poder decidir uma possível classificação em primeiro lugar. É uma loucura.
1: E eu espero o quê? Se chegar na final, dê sangue, tenha raça, tenha vontade.
0: É.
1: Não faça como foi no ano passado, aquele um time morno no ano passado, mas bora lá. Bora lá pro intervalo, tem informação do trânsito chegando por aqui, tem muita coisa pra gente falar ainda. Ah, e fecha contra o Vasco.
0: Fecha contra o Vasco, que é um jogo difícil. Os dois jogos, Corinthians e Vasco, por isso que eu falei e destaquei Botafogo e Mirassol em casa, que são dois jogos que, pensando em temporada, o Atlético precisa vencer para ter tranquilidade nesse final de temporada, nesse final de metade, digamos assim, do Campeonato Brasileiro, do primeiro turno, né?
1: Aliás, um detalhe. O 10º colocado do Campeonato Brasileiro é o Botafogo com 17 pontos.
0: Perfeito.
1: 11º Atlético, quantos pontos?
0: 17.
1: 12º Internacional?
0: 17.
1: 13º Vasco?
0: 17.
1: 14º Grêmio?
0: 17.
1: Caramba!
0: É o Campeonato Brasileiro nivelado por baixo, né?
1: Sim.
0: Nivelado muito por baixo, inclusive.
1: E o Palmeiras lá em cima com 33. Praticamente o dobro de pontos dessa galera. Praticamente o dobro dessa galera é 34.
0: Existe uma briga entre Palmeiras e Flamengo. Flamengo que tem um jogo a menos.
1: O Fluminense também perto ali, 26, né? 26, 27.
0: Mas eu tô contando a vitória do Flamengo contra o Mirassol no Maracanã.
1: Porque aí fica 3 pontos.
0: Com 30 pontos, é.
1: Isso.
0: E aí de resto tá tudo meio. Até o Fluminense é alcançável. Eu acho que praticamente até pro Cruzeiro, que tá ali com 16 pontos, eu acho que o Fluminense ainda é alcançável, sinceramente.
1: Sério? Você acha que...
0: Pensando até o final do campeonato, sim.
1: Até o final do campeonato, 10 pontos aí de diferença.
0: É alcançável.
1: É alcançável. Até o final do campeonato, sim. Ainda tem muita água pra passar embaixo da ponte. 14 jogos, então faltam 24 rodadas. São 38.
0: Nossa, é bom de conta, hein? Eu não conseguiria chegar nessa conta, não.
1: Não, são 38. Não. Vamos ver o que vai acontecer. Então, bora lá que a gente vai pro intervalo. Tem informação do trânsito chegando por aqui. Tem muita informação pra você. Marcos, mais uma vez, apareceu aqui. Abraço pra você, meu cara. Sucesso de montão, mas é a Josiele Lemos que tá chegando aqui. Josi, o espaço é todo seu.
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13: 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E Alex, boa tarde para você também, pro ouvinte ligado aqui na TMC. Rodovia Fernão Dias segue complicada no caminho para a capital, perto do posto da Polícia Rodoviária Federal. Excesso de veículos no trajeto e nas proximidades de São Joaquim de Bicas também. A dica pro motorista é insistir com atenção e paciência, já que o desvio não compensa por ser longo. Alex, aí em direção a São Paulo, a rodovia Fernão Dias está livre. 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
4: 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De volta por aqui ao Papo de Craque. Primeiro tempo na área vai até as 14h. Já o segundo tempo tem intervalinho aí um pouquinho maior, mas chega pra você das 18 até as 20 horas.
5: É isso aí, informação correta, Alex.
4: Mas por que começa às 18?
5: Uai, porque antes.
4: Isso, tem Minas TMC, segunda edição, às 17h, de 17h às 18h, esperando por você. Bora lá? Nós vamos falar de quem agora, hein?
5: É do Cueião.
4: De quem venceu, meu cara.
5: Aí,
4: de quem venceu,
5: finalmente.
4: Aí sim. Porra, time do Gunga, meu cara. Que é isso, um dos maiores artilheiros da história do futebol nacional. Que é isso. Vamos lá, então, falar do Coelhão por aqui. O time que venceu na rodada, quando todo mundo achava que não venceria, ele foi lá e venceu.
5: É verdade. Quando achávamos que estava abandonado, o Coelhão foi lá e brocou.
4: Pois é, o que que acontece? O América se despediu da Copa Sul-Sudeste com vitória em casa pra cima do Cianorte por 3-2, quebrou um jejum de 4 jogos sem vencer. O Coelho começou a partida aí, testando jovens e pressionando o Cianorte, mas a equipe visitante resistiu e a primeira etapa terminou sem gols. O segundo tempo foi muito movimentado. Aos 8 minutos, Iago Souza, de rebote, abriu o placar para o América. Vamos ouvir a narração de Bruna Morelli e reportagem dele, Thiago Malta.
6: E olha o América descendo, lá vai o William pelo meio, entrou na área, fez o passe, a bola lá do lado esquerdo, a batida salvou o goleiro, passou do William, sobrou o Iago, bateu no alvo!

0: chorado! Foi chorado o gol do Iago! A bola lá do lado esquerdo, a batida do Paulinho. O goleiro espalmou, a bola sobrou, o William passou da bola. Ficou pro Iago, bateu sem goleiro. É só assim pra sair gol do Coelhão. Foi só a gente tocar outro hino antes do jogo começar. Deus salve o América, deu sorte agora o Coelhão. Sai na frente, Iago. É bom de miro, Iago. Olha o Coelhão saindo na frente, Thiago Malta.
1: Numa jogada mais uma vez pelo lado direito, onde o América está mais efetivo. O William do Bigode, que fez a arrancada centralizado. E no toque chegou o Iago, que vem sendo o jogador que está dando mais calor nesse ataque americano. O bate-rebate dentro da área. O Bigode não conseguiu finalizar, mas o Iago estava esperto para pegar o rebote dentro da pequena área. Estufar a rede do goleiro Iago Castro. Desafogar a nação americana e fazer o primeiro gol do jogo. O primeiro do Coelho, Iago, camisa 10 é danado. Chegou e desmanchou a defesa do Cianorte, abrindo o marcador no Independência, fazendo o primeiro gol do América. Iago, América 1, Cianorte 0.
2: Pois é, aí aos 23 o Cianorte empatou com o Rei Fit, mas o América não deixou o empate durar nem 5 minutos. Aos 26 do segundo tempo, o Paulinho marcou. Após aí o time, colocou o time à frente no placar novamente, então... Bora lá, Morelli.
3: Vai descendo o América pelo lado direito, vai descendo o Johnny. Levou pra ponta, olha o cruzamento, a bola no segundo, o Paulinho de primeira, no alvo!

0: Rubrica! Paulinho, camisa número meia dúzia. A jogada pelo lado direito. O cruzamento do Johnny. Achou Paulinho lá do lado esquerdo, dentro da grande área. Bateu de primeira, não deu pro goleirão. Passa na frente de novo o Coelhão. Olha o América na frente, Paulinho. 2 para o Coelhão, 1 para o Cianorte.
1: Pois é, aí o time paranaense que precisava da vitória para se classificar empatou a partida mais uma vez aos 40 minutos. E o gol que salvou a América e consolidou a vitória veio logo depois com Jonathan, que encontrou aí, entrou no lugar de Iago Souza. Ele marcou de cabeça depois de um cruzamento de Paulinho. Vai, Amorelli.
0: Olha o América descendo, a bola enfiada na área, linha de fundo. Paulinho cruzou para trás, o desvio de cabeça no alvo. Gol do América! Jonathan! A bola enfiada em profundidade pro Paulinho dentro da área. O cruzamento para trás, o Jonathan cabeçou entre a trave e o goleiro. Vira, vira de novo, olha o América na frente. 3 pro Coelhão, 2 pro Cianorte. Jonathan, é bom de miro, Jonathan! Olha o Coelhão na frente!
1: Pois é, a gente achava que a vitória não viria, mas a vitória veio. Essa foi a segunda vitória do time sob o comando de Roger Silva, que avaliou aí de forma positiva esse resultado sensacional, resultado muitíssimo importante então pro Coelhão, resultado importantíssimo. Vamos ouvir o Roger Silva falando sobre esse resultado aí então. Bora lá, Roger, precisamos de você.
2: Principalmente no primeiro tempo, a gente teve boas ideias, alguns ajustes a se fazer, uma troca de modelo nunca é fácil, a gente não teve sequer tempo para treinar a ideia, foi muito construído num trabalho tático, numa conversa, alguns vídeos, enfim, eu fico feliz de ter essa oportunidade de poder fazer num jogo. Às vezes num treino a coisa encaixa tão bem, mas acho que no jogo é muito melhor. Acho que o negativo é realmente a gente tem tomado alguns gols, que isso tem me incomodado. A gente precisa estancar isso o mais rápido possível, porque de fato a gente tem chegado no último terço para fazer os gols, a gente está tendo bolas para colocar para dentro. Hoje a gente foi mais cirúrgico, mais calmo, mais lúcido, conseguimos fazer os gols, jogadas trabalhadas, aquilo que a gente tem mostrado nos vídeos sobre profundidade, preenchimento de área, escolha melhor. Então, é isso. Acho que um todo legal pra gente observar, poder ver a Laba por dentro, precisar de um zagueiro, daqui a pouco oportunizar o Otávio, uma grata surpresa e muito boa surpresa. Eu já via falar muito bem desse atleta e daqui pra frente a tendência é que ele fique no profissional diretamente, para que ele possa nos ajudar também. Me chamou muita atenção, gostei muito de Johnny e Paulinho, mais liberdade, né, para que eles possam atacar. Acho que o todo foi bom. Preciso ver mais calma, gosto de sempre assistir o jogo depois com mais tranquilidade, mas acho que a parte negativa é realmente estancar esses gols que a gente tem tomado e tem nos incomodado.
1: E para Roger, as diferentes formas de jogo não têm sido o principal problema da equipe, mas sim para ele, o psicológico. Vamos ouvir.
2: Eu acho que o fator psicológico é o que mais tem pesado, assim, cara. Sinceramente, eu tenho feito o possível para sempre dar moral, diminuir um pouco as cobranças, a gente mostrar as coisas boas, mostrar o que a gente tem feito de bom. Óbvio, tenho pontuado nos vídeos o que é essencial para que a gente possa melhorar, minimizar os erros, mas valorizar o que eles têm feito de bom, porque de fato eu acho que é isso que vai nos tirar dessa situação. Potencializar, dar moral, trazer uma palavra positiva. E se Deus quiser, que essa vitória hoje seja um marco para nós, que daqui para frente a gente começa a pontuar e não pare mais e sonhe com coisas grandes ainda esse ano.
1: Tomara mesmo, Roger. Tomara que seja. E Roger ainda projetou os próximos jogos do América na Série B.
2: Entendeu o momento do clube. Acho que o momento é de pontuar, o momento é de a gente buscar ponto. Trazer um pouco mais de confiança para essa rapaziada. É óbvio, a gente está indo para Recife para buscar 3 pontos, mas se não der 3, a gente busca 1. Daqui a pouco a gente vai em São Paulo contra São Bernardo também. Pô, vamos buscar os três, pô, não, vamos buscar um, vamos pontuar. A gente vai contra o Vila em casa, aí sim, aí é jogo da gente buscar três pontos.
1: Isso é importantíssimo. A próxima partida do Coelho é contra o Náutico, fora de casa, domingão, pela oitava rodada da Série B do Campeonato Brasileiro. Na competição, o Alviverde ainda não venceu e é o lanterna com apenas 2 pontos. Mas a gente espera que agora mude essa escrita, né, Danilo?
3: É, na hora. Exatamente, já tá precisando e o Roger coloca isso muito bem, né, da necessidade de vencer em Campeonato Brasileiro de Série B o quanto antes, porque a situação da América vai ficando complicada, cada vez mais complicada. No último jogo pela própria Série B tinha enfrentado o CRB, que disputava ali com a América quem tinha pior campanha. Isso. E agora também o América já ficou disparado na meta de ter a pior campanha. Não pode, né? Tem que vencer um joguinho aí, né?
1: Não pode nunca, já.
3: Até agora 7 rodadas e 1 vitória.
1: Que isso. É o único time que ainda não venceu na Série B. Só o América não venceu na Série B. Pô, tá na hora de acordar mesmo. 7 rodadas aí já foram, tá no começo, tem muita água pra passar embaixo da ponte, mas tem que resolver esse negócio. Então vamos lá, o time entrou com Gustavo, Johnny, Natan, Emerson, Rafa, Barcelos e Paulinho, Ale, Otávio, Iago Souza, Tauan, William, da Bigode, El Bigodone, que participou, que ajudou, foi lá, marcou presença.
3: É, mas marcou presença do que qualquer outra coisa.
1: Ainda
3: completou
1: não
3: seu 15º jogo sem fazer gol. Até tinha feito um gol ontem, só que foi anulado porque ele tava de fato tava bem impedido, o William Bigode, mas
1: já foi uma partida melhor.
3: Foi uma partida melhor. Ele já tava alguns jogos sem atuar, né? A última vez que ele tinha entrado em campo tinha sido contra o Novo Horizontino pela 4ª rodada da Série B. E já tá há 14 jogos sem fazer gol. A 15, né? Completou ontem 15 jogos, só que vários deles também ele não entrou, não teve nem oportunidade.
1: Pois é, mas aí o que aconteceu na Copa Sul-Sudeste? Tombense fechou a participação na competição com uma derrota amarga. Fora de casa, a equipe mineira foi superada pela Juventude por 2-1 de virada no Estádio do Vale, em Novo Hamburgo. O Gavião Carcará começou melhor e abriu o placar logo aos 5 minutos do primeiro tempo. Após cobrança de falta de Kellington, Luiz Felipe subiu bem e marcou de cabeça para colocar o time mineiro na frente. Depois do gol, Tombense aí seguiu levando perigo, principalmente nas jogadas de Kellington e nas finalizações de Luiz Felipe. Mas na reta final da primeira etapa, o Juventude cresceu no jogo e chegou ao empate em cobrança de pênalti de Raí Breno. É Raí mesmo?
3: É.
1: Ó, colocaram com Y pra ficar estiloso o negócio.
3: É, porque ele, se for pros States, vamos chamar ele de Ray.
1: No segundo tempo, a Tombense aí voltou melhor e pressionou bastante. João Vitor Lima e Kellington obrigaram o goleiro Léo Aguarde a fazer boas defesas, mas o gol não saiu. E o castigo veio aos 34 minutos, quem não faz, né?
3: Leva!
1: Após cruzamento na área, Cauã Costa desviou de cabeça e virou a partida para o Juventude. Tombense ainda teve a chance do empate nos minutos finais em cobrança de pênalti, mas João Oliveira parou no goleiro adversário, que é isso. Com o resultado, o time mineiro se despede da competição com derrota. Em 6 jogos foram 3 derrotas, 2 empates, 1 vitória na Copa Sul-Sudeste. Aí quem classificou na competição? Grupo A, Chapecoense em primeiro lugar, 13 pontos. Novo Horizontino, segundo lugar, com 11, mesma pontuação do Caxias, mas na frente nos critérios de desempate. Chapecoense, Novo Horizontino, se você for olhar, você olhando aqui, batendo o olho no Grupo A, seria mais ou menos isso, hein? Porque tinha mais Caxias, Cianorte, Tombense, Sampaio Corrêa do Rio de Janeiro.
3: Definitivamente são os 2 times de maior investimento.
1: Pois
3: definitivamente.
1: É. E aí a gente vai pro Grupo B. O Grupo B que poderia ter resultados diferentes aqui, mas o resultado também não foi ruim, não. Você foi lá, primeiro lugar foi o Avaí com 10 pontos, segundo o Volta Redonda também com 10.
3: Aham.
1: Poderiam ser times assim, porque o Volta Redonda vive uma fase boa, né?
3: Sim. O que surpreende, na verdade não surpreende porque foi uma escolha, né? Mas o São Bernardo, que é disparado o time com o maior investimento...
1: São Bernardo poderia... Ó, o Grupo B aqui, já todo mundo poderia ter classificado.
3: Sim.
1: Porque você bate o olho aqui, um operário poderia... O operário nos últimos anos tem tido bons resultados em Copa do Brasil, em campeonato do Paraná, no Paranaense.
3: Na própria Série B, né? Também, né?
1: Na Série B tem tido bons resultados, chegando, dizendo, opa, eu quero classificação.
3: Eu existo.
1: Eu tô aqui, Operário, América, Juventude, São Bernardo.
3: É, o Juventude e o São Bernardo, as duas grandes decepções do grupo, que foram os 2 últimos colocados, São Bernardo com 3 pontos em 6º lugar, o Juventude em 5º lugar com 4 pontos. Eram os 2 times, na minha visão, pelo menos, que se tivessem se importado, levado mais a sério a competição, poderiam
1: ter
3: se classificado.
1: Ah, ou no mínimo obrigado aí pela classificação com o Avaí e Volta Redonda, né?
3: Sim.
1: Teriam plenas condições,
3: e sim. E até mesmo com o América, que não levou a competição tão a sério quanto poderia.
1: Agora, vamos lá. Pelo menos valeu a pena um pouco o que eles fizeram, ó. O São Bernardo é o segundo colocado na Série B com 13 pontos. O Juventude é o sétimo, mas com 11. Só 3 pontos de distância para o líder Fortaleza.
3: Sim.
1: Aí valeu a pena. Não o caso do América, que abandonou a Sul-Sudeste, mas abandonou a Série B ao mesmo tempo.
3: Abandonou a Sul-Sudeste e perdeu o futebol no meio do caminho, né?
1: Isso. Deve ser que alguém chegou lá falando: gente, nós vamos abandonar essa competição. Aí ficou todo mundo: mas qual?
3: Todas?
1: Qual? Aí, mas o chefe falou que abandonou. Ah, então vamos abandonar as duas.
3: Abandonou as três, né? Porque a Copa do Brasil também foi.
1: Também foi.
3: Agora, uma coisa que eu achei interessante nesse jogo do América foi a abordagem tática do Roger Silva, dessa vez colocando 3 zagueiros. Acho que pode ser uma solução pro time do América, que é frágil defensivamente, mas conseguir, né? Enfim, se tornar um pouco mais consistente no lado da defesa pra ter melhores resultados na Série B, né? É necessário pro América ser minimamente um time mais consistente.
1: Sim, sem dúvida alguma. Vamos torcer aí pra ser uma virada de chave esse momento, mas bora lá, porque a gente ainda tem destaque final do Atlético, do Cruzeiro, a gente tem que falar aqui, ó, de Copa Sul-Americana, de Libertadores, tem muita coisa pra gente falar ainda.
3: Tem muita coisa.
1: Então, bora pro intervalo, a gente volta rapidão. Ô, Josi, chega aí com o trânsito pra gente.
4: 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Na reta do Califórnia, chegada ao anel rodoviário, tá lento. Excesso de veículos, devido à fila também na marginal da rodovia em direção à Vitória. Você, motorista que sai da Ceasa, tem como alternativa pegar a Helena de Vasconcelos Costa e Via Expressa rumo à capital. 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
1: Voltamos por aqui ao Papo de Craque. Primeiro tempo que está no ar, vai até 14h. 14h tem sobremesa. E a noite de Libertadores foi de emoção, hein, para Corinthians e Fluminense, que conseguiram evitar a derrota nos minutos finais em jogos fora de casa. Na Colômbia, o Corinthians empatou em 1-1 com o Independente Santa Fé em Bogotá. O timão sentiu a altitude de mais de 2.600 metros e teve dificuldades para criar durante boa parte da partida. O time colombiano saiu na frente no segundo tempo com Hugo Rodallega. Após revisão do VAR confirmar o gol, o Corinthians demorou a reagir, mas cresceu na reta final. E quando a derrota parecia certa, veio alívio. Nos acréscimos, Mateuzinho cruzou na medida e Gustavo Henrique subiu para cabecear e garantiu o empate alvinegro. Já na Argentina, o Fluminense também buscou um resultado importante nos minutos finais. O tricolor ficou no 1-1 com o Independente Rivadavia em Mendoza. O time argentino foi mais agressivo no primeiro tempo e chegou a acertar o travessão. Mesmo com mais posse de bola, o Flu teve dificuldades para transformar o domínio em chances claras. Na segunda etapa, o Rivadavia abriu o placar com Arce, após cobrança de escanteio. O Fluminense partiu para a pressão e foi recompensado aos 45 minutos, quando John Kennedy aproveitou sobra na área para empatar. Com o resultado, o Corinthians segue em situação confortável no grupo, enquanto o Fluminense continua em momento delicado e ainda busca a primeira vitória na competição. Pro Fluminense tá difícil, hein, Danilo?
3: Tá bem difícil, né? E com esse resultado no finalzinho, conseguiu manter a possibilidade de se classificar na Libertadores ainda, mesmo sendo difícil. O Fluminense ainda tem 2 jogos, nesse momento tem 2 pontos no seu grupo. tem possibilidade de se classificar também, porque o Bolívar acabou não vencendo o La Guaira ontem, né?
1: Agora o Rivadavia tá sobrando, que é um time que a gente não pensa nele.
3: Não.
1: Você não fica pensando
3: em... Ascensão muito recente dentro do campeonato argentino. Hoje em dia, disputa com Estudiantes nesta temporada pra ver quem que é o melhor time da Argentina nesta temporada, pois Rivadavia e Estudiantes.
1: Ó, ele tá com 10 pontos no grupo, o segundo colocado, o Bolívar, tem 5.
3: Sim, a diferença é muito grande. E o Bolívar ontem teve uma oportunidade de ouro de botar o Fluminense numa situação extremamente incômoda, porque visitou o La Guaira, acabou não vencendo, mas se tivesse vencido ia ser, nossa senhora, viu? O Fluminense ia ter que suar sangue pra conseguir passar do grupo. Ainda vai, né? Porque a situação é de fato muito complexa.
1: É sim, agora o Rivadavia já tá classificado.
3: Já.
1: Que isso? Com 2 rodadas de antecedência.
3: Sim.
1: Impressionante mesmo esse resultado do Rivadavia. Agora, no grupo do Corinthians, o Timão lá de São Paulo tá numa situação mais tranquila, é o líder do grupo com 10 pontos. E aí tem que esperar o que vai rolar de Platense e Peñarol, que jogam hoje, né? Platense recebe o Peñarol. O Platense é o segundo colocado com 6. Se o Peñarol, por acaso, vencer, aí entrega a classificação. Aliás, Corinthians tá classificado também.
3: É, porque é confronto direto dos outros, né?
1: Ah, é. Isso, Corinthians classificado também.
3: É confronto direto, é.
1: É, no fim das contas, já... porque tem 3 jogos aqui. O Peñarol, aliás, o Peñarol pode chegar a 10. Mas o Peñarol chegando a 10...
3: outro time não vai poder passar o Corinthians.
1: O Santa Fé ainda vai enfrentar o Peñarol?
3: Vai, cadê? Vai.
1: É. Então, o Corinthians está classificado também.
3: Sim. Porque os outros times vão perder pontos isso. Entre si, né?
1: Tem que perder pontos entre si. E o Santa Fé ali só pode chegar até no máximo mais 6 pontos ali para ele, no máximo 8.
3: Aham.
1: É verdade. Ó... mas agora vamos falar de Copa Sul-Americana, bora lá. O Botafogo conquistou uma vitória importante na noite dessa quarta-feira ao derrotar o Racing por 2-1 no estádio Nilton Santos pela quarta rodada da fase de grupos da Sul-Americana. Com o resultado, o time carioca chegou aos 10 pontos e assumiu a liderança isolada do grupo E. O primeiro tempo teve poucas emoções e o gol alvinegro saiu aos 18 minutos em gol contra do zagueiro de César após cruzamento de Medina. Na volta do intervalo, o Racing empatou logo aos 3 minutos com Adriano Martínez, mas a pressão do Botafogo foi recompensada aos 28 da etapa final. Após disputa na entrada da área, Danilo finalizou e contou com a falha do goleiro Cambeses para garantir a vitória do Glorioso. Já o Vasco derrotou o Audax Italiano, que não é da Itália, por 2-1 no estádio Bicentenário em Santiago, no Chile. A vitória de virada colocou o clube carioca na liderança do grupo G com 7 pontos. O jogo começou de forma complicada para o Vasco. Logo no início, o goleiro Daniel Fusato falhou em recuo de Saldívia e a bola entrou direto no gol, abrindo o placar para o Audax.
3: Esse gol aí também foi ridículo, né?
1: Foi. O recuo também não foi dos melhores.
3: Não foi.
1: O recuo realmente não foi dos melhores, beleza. Mas o problema maior foi a titubeada do goleiro mesmo. O goleiro ficou indeciso se ia ou não na bola, quando foi já era tarde.
3: Fez que ia com o pé, acabou no mil, depois foi tentar catar cavaco lá dentro do gol, né?
1: Já era. Na segunda etapa, o time carioca reagiu, Spinelli sofreu pênalti, Ortiz foi expulso e o próprio argentino cobrou para empatar a partida. A virada veio aos 25 minutos com Matheus França. O meia Tabel... O Beia tabelou com o Nuno e finalizou para garantir o resultado positivo do Cruz Maltino fora de casa. É, parabéns aí, vamos ver. Podia concentrar aí na Sul-Americana, deixar o brasileiro um pouquinho de lado, ficar feliz. Porque vai enfrentar os times mineiros aí pela frente.
3: É verdade.
1: Frente,
3: né? Pega os dois, né?
1: Os dois, o Botafogo e o Vasco.
3: É verdade.
1: Botafogo e Vasco pega Mineiro aí nesse mês de maio, nessa maratona de maio que a gente vem falando aí. Então podia concentrar, ficar feliz com a Sul-Americana.
3: É, vai lá brincar de Sula, né?
1: Pô, e se você for falar em classificação culposa, a gente tava falando, o Vasco é liderança culposa, meu cara. Totalmente culposa. O Vasco não queria. Teve jogo, inclusive, que o técnico nem foi lá pro jogo e foi multado.
3: É verdade. E conseguiu alguns resultados até surpreendentes, né?
1: Sim.
3: O jogo fora de casa contra o Barraca Central, que é o time do Tiki Tapia, né? Que é presidente da AFA, da Federação Argentina de Futebol. Inclusive, o estádio do Barraca Central chama Tiki Tapia.
1: Ó.
3: Então, só do Vasco não ter se trucidado nesse jogo, pra mim já foi uma grande surpresa, que eu tava com uma expectativa, conhecendo a nossa querida arbitragem sul-americana, uma expectativa negativa, né?
1: Ah, mas... que isso, bora lá então. Vamos pros destaques finais aqui do Cabuloso, faltando 3 minutos para as 2 da tarde. Ô, Botelho, chega aí.
8: Muito bem, Cruzeiro retornando ao Brasil, sabadão tem duelo contra o Bahia, jogo válido pela 15ª rodada do Campeonato Brasileiro, jogo em Salvador, na Arena Fonte Nova. Para este duelo, Kenny Arroyo e Kaique são ausências por conta das expulsões do clássico contra o Atlético, mas é o Arthur Jorge que a partir de amanhã começa a desenhar a equipe para este duelo. Muito bem, meus amigos, volto ao longo da nossa programação com mais informações do Cruzeiro, até lá, aquele abraço.
1: Valeu, Botelho. Grande abraço, meu caro. Faltando 2 minutos agora, a gente vai pro destaque final do Galo. Para isso, precisamos dela, Giovana Oliveira. Giovana, seu destaque final, por gentileza. Chega aí.
9: Estamos encerrando, então, o Papo de Craque primeiro tempo, meus caros, desta quinta-feira.

0: cânticos do tricolor carioca. Então a torcida atleticana não tá muito satisfeita, mas isso vai acontecer domingo a partir das 3 horas da tarde. Tá certo, meus caras? Voltem então mais tarde no Papo de Craque Segundo Tempo com muito mais galo aqui na Rede TMC. Um abraço.
1: Valeu, Giovana. Grande abraço pra você. Obrigado aí por todos os detalhes. Chegando ao fim, então, o Papo de Craque. Primeiro tempo, segundo tempo a partir das 18 horas, combinado?
2: Combinado. Só pra dar um recadinho com relação a essa questão do Hulk aí.
1: Sim.
2: O torcedor não quer ver a despedida do Hulk? Entra no estádio depois, larga a mão de ser chato, gente.
1: Vamos curtir, aproveitar então no domingão a partir das 3 da tarde. Se você quer, é só chegar às 3 da tarde pra conferir a despedida.
2: É, se você quer, você chega antes, se não quer, fica ali bebendo nos arredores e entra depois.
1: Isso, sem atrapalhar a festa de ninguém. Bora lá pro sobremesa que tá chegando aqui na TMC. Valeu, aquele abraço pra todo mundo aí.
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1: Boa tarde pra você que tá sintonizado na Transamérica TMC. Transamérica agora é TMC. Quem escuta sabe. Começa agora o Sobremesa, o seu programa favorito. Seja muito bem-vindo, muito bem-vindo. Obrigado pela sua audiência. E eu, Lucas Salles, não estou aqui sozinho. Junto comigo tem ela, Mini Ruth.
2: Boa tarde, pessoal. Vamos começar mais uma quinta-feira com tudo, né, Batistinha?
3: Exatamente, Mini Ruth. Lucas Salles, nossa linda audiência, já estamos em vídeo também para você apreciar a nossa beleza, né? A nossa beleza grega, romana.
4: Eu adorei.
3: Não é mesmo?
4: Adorei, muito bom.
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1: Exatamente, Batista. E ó, aproveita pra seguir a gente em todas as redes sociais. Seja no Facebook, seja no Instagram, seja também no Twitter, TikTok, Threads. Em todas elas, o nosso nome de usuário é o mesmo, @TMCNewsBR. Anotou? É, eu tô falando com você que nos ouve no fone de ouvido, seja no rádio do carro, até mesmo no computador, no trabalho ou em casa. Siga a gente lá pra se manter muito bem informado. Agora, amigos, eu gostaria que você, que nos ouve com seu ouvido, que está ouvindo o programinha de meu Deus, participasse da nossa enquete do dia. Vamos fazer uma pergunta e você pode nos responder através do nosso WhatsApp 011 97221 1001. Marcelo Batista, qual é a pergunta de hoje?
3: Ó, se não quiser participar também, não participa, tá bom? Não precisa. Só responde que você ouve o Sobremesa na TMC quando perguntar.
4: Eu posso perguntar?
3: Se alguém perguntar na rua, que rádio você ouve? Você fala TMC, que horário você ouve? Ah, eu ouço lá das 2 às 3. O resto que se dane. O que importa é você falar que ouve a gente. E aí você responde pelo 11 97221 1001 a seguinte pergunta: qual é o tipo de influencer que você acha mais chato?
1: Boa pergunta, hein?
3: Chato.
1: Mini Ruth, você chato. Teria coragem de falar?
2: Claro.
1: Então fale.
2: Aqueles que divulgam bet, né? Chato
1: pra... Eu não acho, não. Sendo bem sincero, não acho, não.
2: Acho chato.
1: Não, não, não. Dentro da lei, meu amigo, você pode tudo. Você tá dentro da legislação, faça o que você quiser. Mini Ruth, você tem que aprender mais comigo. Entendeu? Você tem que ser influenciada por quem entende do assunto, por quem está ligado, tá bom?

0: Pra você ressignifique seus pensamentos e seus preconceitos.
1: Chato, ué. Mas sabe que chato é você também?
0: Que fica fazendo ficar louca sexta-feira à noite, sábado, e posta uma sequência de história que não dá pra entender nada.
2: É, fica lá.
0: Fica ligada, menino. Te
2: eu
0: se
2: odeio
0: ligue.
2: Isso, odeio. Eu odeio influência que fica postando o negócio o dia inteiro. Ai, gente, acordei, tô aqui. Aí fica mostrando o que tá fazendo o café da manhã.
1: Menino, eu faço isso.
2: Preocupei, tipo, Batista. Virgínia é um caso clássico.
0: Vocês são invejosos.
2: Eu não aguento com aquela mulher.
0: Eu tenho dois invejosos. Inveja de quem tá ganhando dinheiro legalmente e inveja de quem tá dando pro Vini Júnior, entendeu? Você é invejoso. Todo mundo aqui é invejoso.
2: Tô aqui na casa do Vini Júnior. Olha, tô aqui no closet dele, a camisa dele. Ah, vá pro inferno.
1: Sei que você queria estar na casa do Vini Júnior também.
2: Eu queria ter o dinheiro dele.
0: Alô, então eu quero saber quem é que você acha o tipo de influência. E se você tiver coragem, manda um nome. Manda o arroba, eu duvido. Você que está me ouvindo com o seu ouvido, eu duvido que você tenha coragem de mandar. Pode mandar eu, arroba Lucas Salles, ou o arroba Batista, ou arroba Mini Ruth. Não tem problema, não. Manda pra gente no nosso WhatsApp. 011-97221-1001. Isso aí. Bom, amigos e amigas, chegou a hora da gente bater um papo com uma jovem atriz. Ela está em ascensão, senhoras e senhores. Ela é dubladora, atriz e agora intérprete da querida cantora Tina Turner. Sabe quem é Tina Turner, minha Divine Ruth?
1: Uma das maiores cantoras do mundo.
0: Exatamente. Tina Turner, uma das maiores cantoras do mundo. Ela que canta We Don't Need Another Hero. Você nos ouve agora na TMC. Ela ganhou um musical. Está sendo exibido aqui no Brasil através dela, da nossa convidada, a Carol Roberto!
3: Oi, gente! Tudo bem com vocês?
0: Seja muito bem-vinda,
3: muito
0: Carol!
3: Feliz de estar aqui.
0: Nós é que estamos felizes de receber a Tina Turner. A gente tem a primeira pergunta de hoje, que é o Marcelo Batista que vai trazer. Vai, Batista!
2: Carol Roberto, qual a sua sobremesa predileta? A gente precisa colocar no nosso ranking aqui do programa.
3: Posso falar duas?
0: Pode!
3: Eu claro. Acho que pudim.
0: Mais um ponto para o pudim.
3: E bolo de coco gelado.
1: Nossa, sim.
0: Se eu não me engano.
3: Sim, uma massa.
0: Eu acho que é o segundo voto para o bolo de coco. Agora, e o bolo pudim? Que tá a maior sensação?
2: Ah, isso
0: bolo
2: é o bolo pudim.
0: Pistache do momento.
3: Ai, pistache eu não sou muito fã, não.
0: Ai,
3: eu sou mais do chocolate.
0: Tamo junto,
3: eu sou
0: Carol.
3: Mais do coco.
0: Ai, você, isso que é uma menina boa.
1: Sou mais maravilhosa.
3: Que isso, pistache.
1: Tá na moda agora, mas... festival de fatias, né? E aí viralizou o bolo de pudim.
2: Gordo,
1: que
2: de comida tudo, né?
3: Eu já vi o ovo de Páscoa de pudim. Que tipo, é o ovo de Páscoa. Aí tem o pudim em cima, assim.
2: Vai, peraí, como é que alguém sabe, onde você viu isso? Está na moda agora o festival de fatias, só gordo tem essa informação.
1: Você só fica comendo barrinha de proteína.
0: Olha só, Mini Ruth não é gorda, não. Mini Ruth é excesso de gostosura, tá?
2: Festival de fatias.
0: Você respeita a Mini Ruth que ela pega mais mulher que você, tá?
1: Que isso? Mas hoje ele tá com tal, Lucas.
0: Respeita a Mini Ruth aí, tá bom?
2: Menos.
0: Seguinte, vamos voltar pra nossa entrevista com a Carol Roberto. Ela que é atriz, dubladora e agora intérprete da Tina Turner. Eu queria publicar mais rápido aqui. Eu falei que a gente tava ouvindo We Don't Need Another Hero, mas a gente tá ouvindo The Best, que é a música, inclusive, que a Tina Turner cantou pro Ayrton Senna.
3: Sim.
0: Sabia dessa?
3: Sim.
0: Ela cantou. Você... como chegou nessa fase de interpretar a Tina Turner? Você fez teste, você foi escalada. Me conta, essa é uma curiosidade minha, né?
3: Luquinhas, juro pra você, esse foi um dos testes mais difíceis da minha vida. Porque quando eu fiz o teste, eu tava já em cartaz com o musical Meninas Malvadas, no mesmo teatro que tá sendo Tina. E aí o meu diretor, gringo, ele chegou e falou assim: Carol, por que você não manda teste pra Tina? Eu falei: mas pra Tina, será que eu tenho idade? Porque eu tinha 19 anos e a Tina termina a peça com 40 e pouco, sendo mãe de dois meninos, tendo três relacionamentos no espetáculo, então muitas vivências que eu ainda não tive. Então, aí eu falei: será que eu posso fazer? Será que eu tenho estrutura pra fazer? Aí ele falou que tem meninas de fora que têm menos idade do que eu e fazem Tina. Inclusive, eu sou a segunda Tina mais nova do mundo. A alternante mais nova, mas a segunda Tina mais nova, porque tinha uma Tina em Londres, que era cover 4, e ela tinha 17 anos.
1: Caramba!
3: Então, eu tô desde o ano passado fazendo, eu fiquei desde abril do ano passado fazendo audições, testes, E eu comecei em abril e recebi meu sim só em novembro.
4: Caramba, coitada!
3: E passou. Começou, os ensaios começaram dia 5 de janeiro. Então eu tô desde o dia 5 de janeiro vivendo e sendo Tina Turner alternante. E tá sendo uma das experiências mais incríveis da minha vida.
0: Então eu posso ver uma das experiências mais incríveis da sua vida no Tina Turner, o musical, no Teatro Santander em São Paulo, toda quarta, quinta e sexta, até dia 28 de julho. Você vai dar convite pra gente?
3: Tem sessões sábados e domingos também, sessões duplas.
0: Ai, que interessante.
3: E às vezes algumas sessões extras, então fiquem de olho no Simpla e na bilheteria do Teatro. Estão super convidados
0: pra ir. Eu tô querendo saber se você vai dar convite pra gente.
3: Vocês vão.
0: Ô, Batista, você não acha meio estranho uma menina? É menina. 20 anos de idade. Que nunca nem viu Tina Turner. Ela não viu Tina Turner, tenho certeza. Ela nem devia saber que é Tina Turner. Agora interpretar essa ídola da música, você não acha meio esquisito isso?
2: É, mas desde que a pessoa tenha uma certa cultura musical, né?
1: É.
2: Não é mesmo? Igual Beatles, Michael Jackson, Elvis Presley. É obrigatório quem, né, quem gosta, trabalha com cultura,
3: saber. O Michael é a minha maior referência como artista desde que eu escolhi e decidi que queria ser artista. Eu tinha um DVD. Então, eu sempre fui de uma família muito musical. Eu sou uma menina que cresceu cantando na igreja. E a minha família, meu pai tocava bateria na igreja, meu tio é músico, meu primo é músico, a minha irmã é dançarina. Então, eu sempre fui de uma família muito artista. Minha mãe era baliza na escola. Então, a minha
1: que
3: tia
1: que é
3: também
1: na escola?
3: Fazia, tipo, fanfarra, sabe? Minha mãe dançava, espacate, fazia tudo.
1: Que legal.
3: Ginástica, essas coisas.
2: E você foi ver o filme do Michael?
3: Fui, já três vezes.
2: Três vezes?
3: Gente, assista. O Michael Jackson também, nunca vai existir, não. Eu vou assistir quatro, vou assistir semana que vem também.
4: Aí é muito.
3: Eu vou assistir quatro, vou assistir semana que vem.
0: Caramba.
3: E porque...
0: Geração Z, né? 20 anos, não tem nada pra fazer, né? Trabalhando
3: Lucas,
0: de quatro.
3: Se você soubesse...
1: Hoje ele tá ácido.
3: Se você soubesse quantas coisas que eu tenho pra fazer. Mas é mais pra referência mesmo. E porque nunca vai existir nenhum artista como Michael Jackson.
2: E você canta Michael?
3: Canto.
2: É o quê que você
3: canto
2: gosta?
3: Várias músicas dele.
2: É uma que você gosta, mas... aquela que você acha que mais combina com a sua bela voz.
3: Sim. The Way You Make Me Feel.
2: Quero ver. Eu quero ver, porque
0: Batista,
2: eu já tô.
0: Ela interpreta a Tina Turner, você vai pedir pra cantar Michael Jackson?
2: Michael Jackson é muito mais difícil. É muito mais difícil então, que Tina Turner.
1: Ah, não. Então, deixa ela cantar, gente.
3: Deixa eu pegar. 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

0: Esta foi Carol Roberto cantando The Way You Make Me Feel.
1: 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Carol, você... Agora teme-se.
2: Você dança, você dança, canta, interpreta, dubla. Tem alguma coisa que você não saiba fazer direito pra eu não me sentir tão imprestável aqui ao seu lado?
3: Tocar um instrumento. É uma coisa que eu gostaria muito de fazer, mas eu não tenho.
4: Mas você sabe, Batista?
2: Você sabe tocar instrumento?
0: Também não.
4: Mas é imprestável mesmo, viu?
2: Mas o Michael Jackson eu também não sabia.
0: Tá certo. Ô, Mini Ruth, você que é uma grande fã. É uma grande fã de Tina Turner, obviamente, não?
4: Sim.
0: Gostaria de tirar alguma dúvida com Carol Roberto, atriz, dubladora e também intérprete de Tina Turner no teatro?
4: Claro, eu queria saber como foi esse processo pra virar de fato a Tina, né? Você ficava escutando as músicas antes de dormir, como que funcionou?
3: Tudo que eu podia fazer eu fiz, comprei livro, vi o filme com a Angela Bassett, que fez o filme da Tina Turner, contando, é o mais parecido que a gente tem da história com o musical, vi o documentário da Tina, da própria Tina falando, e o que eu vi vídeos do musical, vídeos da Tina, entrevistas da Tina, porque tudo que a gente podia pegar, tudo que eu conseguia, eu queria pegar, porque eu falo que o que eu faço no palco é uma homenagem à Tina, porque Tina Turner só existe uma e ninguém nunca vai ser comparada a ela, ninguém nunca vai conseguir imitar ela. Então, o que eu faço no palco é uma homenagem para a maior cantora do rock and roll que já existiu. Então, é tudo que eu podia sugar de, e também nós tivemos os nossos diretores gringos e eles vieram, falaram pra gente como é que funciona. E muitas vezes eu tive que, tipo, parar de assistir filme, parar de ver o livro, porque é uma história muito pesada. A Tina passa por racismo, etarismo, abandono, violência, abuso de vários tipos. Então, é uma história muito pesada, mas extremamente necessária. E as pessoas saem do espetáculo transformadas, assim. É muito, é muito legal. Surreal.
0: Eu imagino isso. Marcelo Batista... que está ao lado de Carol Roberta. Roberto, você sabia que este homem aqui, Marcelo Batista, é um radialista de mão cheia, de voz cheia também? Há 36 anos vem anunciando músicas na rádio, chamando. Sim.

0: É.
1: Então é uma rodada que é muito importante para o Atlético não flertar, né, com a zona de rebaixamento, porque qualquer derrota e os seus adversários tendo êxito, o Atlético pode terminar da 11ª colocação na 17ª colocação.
0: É verdade.
1: Olha o nível que o campeonato tá, porque depois dispararam, né? O Palmeiras tem 33 na primeira colocação.
2: É lá pra cima a gente nem olha.
0: Não, e ao mesmo já tempo... Ao mesmo tempo, a zona de classificação pra Libertadores também tá só 2 vitórias. Porque a distância real é pra Palmeiras e Flamengo. Fluminense sim, mais ou menos ali, mas porque o Flamengo tem um jogo a menos, né? O Flamengo também pode chegar a 30 pontos. A distância mesmo...
2: Inclusive o próprio Botafogo tá com um jogo a menos.
0: É verdade, o Botafogo também tem um jogo a menos. A distância de verdade para Palmeiras e Flamengo. Esses descolaram de fato dentro do campeonato. O Fluminense está muito titubeante. Já poderia também ter se consolidado nesse outro grupo aí do primeiro escalão. Mas daí para baixo é mais ou menos a mesma coisa. Um monte de time inconstante. É um campeonato muito nivelado por baixo.
1: Pois é. Dentro desse aqui, que tem o Bahia com 22 pontos, é o único desse bolo aqui que tem menos derrota, né? Assim, tirando o Flamengo e o Palmeiras. São 3 derrotas, né? E aí o restante vai ali embolando. Bragantino tem 6 derrotas, Curitiba tem 5 junto com Vitória. O Atlético é o que mais tem derrotas aqui nesse bolo, tá?
2: Contando
1: de
2: com
1: 17. São 7 derrotas.
2: Sendo destas 7, 6 fora de casa.
1: Olha aí. A campanha então fora de casa do Atlético.
2: Essa derrota foi aqui na Arena MRV contra o Flamengo, né? Essa outra, mas as outras 6, todas como visitante.
1: Olha, alergia, né? De
2: Atlético aeroporto. Tem alergia ao aeroporto de Confins.
1: Então, é um momento importantíssimo pro Atlético dar uma guinada e continuar, quem sabe até podendo, né? Olhar pra Sul-Americana. Eu não sei se a próxima rodada agora não é Sul-Americana, né? A próxima rodada
2: Copa
1: agora
2: do Brasil.
1: É Copa do Brasil. Justamente, diante.
2: Dia 13. Agora vai jogar lá no Nordeste, na capital cearense.
1: É.
2: Contra o Ceará.
1: É, exatamente.
2: E é contra o Ceará, né? A gente não pode falar onde.
1: A gente não pode falar. Capital cearense, pra quem sabe. Geografia é aquele negócio que é forte, né? É. Ó, você participa com a gente também pelo 319-9944-8870. Você pode mandar sua mensagem. O que você acha do Atlético diante desse Botafogo? E você concorda com essa despedida do Hulk? Porque, como a Giovana trouxe aqui nas redes sociais, se criou um burburinho que agora o Hulk já não faz mais parte do Atlético. Que já é jogador do Fluminense, que já cantou música, que já vestiu a camisa e não vai ter mais clima. Tem clima para essa despedida, o Atlético mantém até então, mas tá muito forte esse burburinho dentro, né, das redes sociais para não acontecimento. Aí eu gostei de um comentário que eu vi nas redes sociais.
0: Qual?
1: Meu filho, você não quer fazer a despedida? Não chegue no horário que vai ser a despedida.
2: Justamente.
0: Exatamente.
2: Senão não vai, depois, fica sentadinho, fica lá no bar.
1: É. Posso ficar entra falando. Só na hora de começar o jogo.
2: É, mas não vai, porque também é feio.
0: A minha opinião é essa. Gente, que povo chato, pelo amor de Deus. Nossa senhora.
2: Reclama de tudo, gente. O pessoal não tem o que reclamar, fica tirando.
1: É, exatamente.
0: É. É, de lá mesmo.
1: É, calma aí.
0: Não, mas fica, gente. É um motivo pra achar as coisas ruins, gente.
1: Sim.
0: Nossa senhora.
2: É, porque não consegue, tipo assim, entender que o clube tá tentando fazer o que pode.
1: Exatamente.
0: Não, e assim, gente, o ciclo acabou. Qual que vai ser a diferença de ter ou não a despedida? Com toda a sinceridade, o que vai mudar na vida do torcedor? E aí sai matéria, né? Na Itatiaia saiu matéria hoje dizendo que o Hulk não vai ficar... Não, mas eu tenho que dar o crédito da matéria, né, gente?
2: Ah, tá.
0: É, isso aqui o Hulk não vai ficar no pra assistir o jogo. Depois, gente, tanto faz se o Hulk vai ficar pra assistir o jogo ou não.
2: Ah, eu acho feio também, ele deveria ficar,
0: mas... Mas, sabe, eu acho que talvez crie até mais problema ele ficar, porque aí o Atlético perde, aí vai ficar filmando o Hulk, a reação do Hulk, não,
2: ele
0: sabe?
2: Ele fica lá em dentro, no vestiáriozinho.
0: É, não, mas aí qual que é a diferença dele ficar ou não, você, entendeu? Assim, gente, pelo amor de Deus, despede do cara, o cara vai embora e segue a vida. Qualquer dificuldade.
2: Mas muita complicação.
1: Manda sua mensagem, a sua participação. A gente vai para um breve intervalo e já a gente tá de volta, viu? 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
5: 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E a Via Expressa hoje não está fazendo jus ao nome Trânsito H.

agarrado na região de Contagem nas duas direções, chegando ao viaduto Beatriz por causa de ocorrência ainda sem detalhes por parte da Transcom. Você que vai para Betim, compensa mais até então pegar a Fernão Dias e antes a Cardeal Eugênio Pacelli, no sentido BH também tem pé no freio na Fernão Dias e na sequência na Cardeal Eugênio Pacelli. 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
6: Vamos de volta, hein, Nave Louca? Você que sempre fica ligado.
7: Às vezes tem que é importante.
6: Não? Tá ligado. Eu acho que o fone que tá ruim. Tamo de volta, Nave Louca. Você ligado com a gente pelo 88.7. Agora sim, voltamos. 6:24 no Mais Belo Horizonte. Vamos voltar agora para esse segundo bloco para poder falar de Cruzeirão cabuloso. Porque o Cruzeiro ontem, naquele jogo da madrugada, meus amigos, fala que a gente tá fazendo a transmissão aqui, Danilo.
8: Ah.
6: E normalmente eu costumo gravar também através das minhas redes sociais lá, né? No Chique, no Choque lá. E aí.
8: No Tico e Teco.
6: É, no Tico e Teco. E aí tinha torcedores do Chile invadindo.
7: Mentira.
6: É, me chamam de cagone.
8: Se chamou só de cagone, tá bom.
6: É, melhor, né?
7: Às vezes eles são um pouquinho...
6: Exatamente. Então mandar um abraço pra galera do Chile que tava acompanhando ontem. Mas aí nesse jogo da madrugada, barra dia, né? Porque do dia 4, hoje é que dia? Hoje é dia 7. Do dia 6 pro dia 7, nós ficamos aqui de 11:00 PM até 1:00 AM pra ver esse jogo do Cruzeiro. Que até começou bem o Cruzeiro, teve várias oportunidades, o Caio Jorge perdeu um gol incrível.
7: Normal. Nossa, pra ele,
6: meus amigos.
7: Né?
6: E aí o Marcos Botelho vai falar a respeito de tudo que aconteceu. Ô Botelho, ó, Cruzeiro que volta ao Brasil depois desse jogo, né? Uma boa noite pra você, chega pra cá.
9: Opa, salve, salve, meu, muito boa noite pra você, meu amigo, boa noite a todos os amigos presentes aqui no Papo de Craque deste segundo tempo. Alô, ouvinte, aquele abraço. Meu, muito boa noite para você também. Cruzeiro já em solo brasileiro, após o empate ontem com a Universidade Católica no Chile, 0-0, jogo dramático, empate dramático com o Otávio pegando tudo, 5 grandes defesas do Otávio, e ele parou a Católica. O Cruzeiro jogou um segundo tempo inteiro com um a menos, porque o Arroio foi expulso. Daqui a pouco eu falo sobre o Arroio, inclusive, porque tem informação do Arroio aqui nesse boletim ainda. Mas para falar do Cruzeiro, que dá ali uma desligada de Copa Libertadores, e vamos falar bastante de Libertadores um pouquinho mais para frente, em outra participação minha aqui no Papo de Craque deste segundo tempo. Mas o Cruzeiro dá uma desligada em Copa Libertadores, porque vem aí uma maratona caseira, uma maratona de jogos nacionais, 2 pelo Brasileirão e 1 pela Copa do Brasil. Sabadão já tem duelo contra o Bahia na Fonte Nova, 9:00 PM, Cruzeiro e Bahia, 15ª rodada do Campeonato Brasileiro. Lembrando que no dia 16, o Cruzeiro, sem ser nesse sábado agora, o outro, dia 16, também 9:00 PM, o Cruzeiro vai pra Barueri enfrentar o Palmeiras, 16ª rodada do Brasileirão. Entre a 15ª e a 16ª rodada do Campeonato Brasileiro, tem decisão pela Copa do Brasil na próxima terça-feira, dia 12, 9:30 PM. O Cruzeiro recebe o Goiás no Mineirão. Ingressos à venda a partir de R$40 para o sócio do futebol. Para o público em geral, ingressos a partir de R$50. Esse jogo muito importante, o Cruzeiro precisa vencer o Goiás. Empate, a disputa vai para os pênaltis. Derrota, o Cruzeiro eliminado direto. Então o Cruzeiro precisa vencer o Goiás, primeiro jogo. Jogo de ida, ficou empatado no Serra Dourada, em Goiânia, 2-2. Até o último minuto, o Cruzeiro venceu por 2-1, mas tomou um golaço, né, no último lance do jogo. jogo ficou empatado em 2-2. E a CBF divulgou o dono do apito para este duelo, hein? Hoje à tarde, a CBF divulgou que Bruno Arleu de Araújo, carioca, da Gema, hein? Nascido em Rio de Janeiro, capital, Bruno Arleu de Araújo será o dono do apito. Ele que é categoria FIFA e faz parte daquele quadro profissional da CBF, daqueles 72 árbitros que são considerados profissionais pela CBF. O Bruno Arleu de Araújo, quadro FIFA, 43 anos, será o dono do apito para Cruzeiro e Goiás. Mas é uma maratona que o Cruzeiro terá antes do duelo decisivo contra o Boca Juniors pela Copa Libertadores. Cruzeiro podendo sair até classificado da Bomboneira. Mas isso a gente fala um pouquinho mais pra frente. Mas pensando nessa sequência, o Cruzeiro tem aí estes duelos. Bahia, Brasileirão, Goiás, Copa do Brasil, depois Palmeiras, Brasileirão. Por que que eu falei assim? Ah, vou ter que falar um pouquinho mais do Arroio, porque o Arroio tá numa situação um pouco incômoda, né? O Arroio, mais uma vez, expulso. Foi expulso no clássico contra o Atlético e foi expulso ontem. Só que o Arroio já foi julgado na expulsão contra o Atlético, tá? Ele foi denunciado no STJD e o Kaique também. Só que tem uma notícia boa, não só para os dois, mas também para o Robertinho, preparador de goleiros do Cruzeiro, que também foi expulso, também foi denunciado no STJD. Arroio e Kaique tomaram apenas um jogo de suspensão e vai ser a suspensão automática, que será cumprida no jogo contra o Bahia. Portanto, o Cruzeiro não terá Arroio nem Kaique no duelo contra o Bahia sabadão na Arena Fonte Nova. Mas tá tudo bem, esses jogadores poderiam tomar até 6 jogos de gancho, tomaram só advertência e a automática, o jogo de suspensão automática vai ser esse Cruzeiro e Bahia 15ª rodada. Então o Kaique, o Caio e o Kenny Arroio, eles vão até ganhar um descanso no duelo contra o Bahia, não vão para Salvador, não vão jogar a 15ª rodada do Campeonato Brasileiro. Kenny Arroio que eu peguei informação, tá? Não vai tomar multa do Cruzeiro por conta das duas expulsões no clássico contra o Atlético e nessa de ontem contra a Católica. Ontem não, né? Se a gente pegar aqui em horário oficial de Brasília, a expulsão foi hoje ainda. É, porque já tinha passado de meia-noite o duelo, quando o Kenny Arroyo tinha sido expulso. Mas vamos lá, turma. O Cruzeiro já focando nesse duelo contra o Bahia e depois Goiás, depois Palmeiras. Aí sim volta a pensar em Copa Libertadores. Tá certo, meus amigos? Lembrando, Bruno Arleu de Araújo será o dono da apito para Cruzeiro e Goiás. Daqui a pouco eu volto destacando mais o Cruzeiro aqui no nosso Papo de Craque.
6: Tá certo então, Botelho, falando, eu só vou ler a participação do nosso colega e amigo aqui, ouvinte, Jeremias, do bairro Tupi. Ele tá aqui, ó, boa noite, galera, tudo bom com vocês? Tudo bem, graças a Deus. Uma ótima noite pra todos vocês. Esses jogadores têm que ser multados. Aí daqui a pouco ele vai completar aqui que ele tá digitando.
7: Mas cara, eu não dá com pro... ele. Arroio, e o pior que eu acabei de falar com vocês aqui em off, né?
6: É.
7: Que eu acho que o Arroio tem que ser multado sim. Gente, 2 jogos consecutivos, 2 partidas importantíssimas em que ele é expulso. No clássico foi por pura besteira. Ontem eu achei também que foi por besteira dele, apesar que a arbitragem tava um pouco tendenciosa assim. Mas mesmo assim, 2 lances em que ele não precisava de fazer isso tudo, no clássico principalmente.
8: É. Pois concordo, é. Eu concordo plenamente com a Giovana, principalmente assim. Cara, ontem ele colocou o juiz numa posição que o juiz poderia... Inclusive nem foi o juiz, né? Foi uma soprada do bandeirinha pra expulsar.
6: Ah, dedurada.
8: Mas ele colocou o juiz ou o bandeira na posição que qualquer decisão que ele tomasse estava certa. Se dá o cartão amarelo, tá certo. Se dá o vermelho, tá certo. Agora, no clássico, ele, na minha visão, ele não precisava de fazer a falta no Lodge que resultou no segundo cartão amarelo. Sim. Dele.
6: Exatamente. E aí prejudica o Cruzeiro, né? Já prejudica contra o Bahia.
7: Aí, igual, tem um jogo importante contra o Bahia, apesar que a gente sabe que o Bahia não vem vivenciando um bom momento dentro de casa, mas mesmo assim é um jogo importante. E depois contra o Boca, lá na Argentina.
6: Porque aí o Boca, o Arthur Jorge, ele já identifica que o titular dele é o Arroyo.
8: Então o Arroyo não vai de Boca?
6: É, ele não vai.
8: Não vai mesmo.
6: Não vai conseguir.
7: Mas deve com o Kenji, né?
8: Que eu fiquei até feliz. Eu fiquei feliz com ele ganhando minutos. Eu acho que é um jogador que é interessante, cara. Talvez não entregue o que o Wanderson entregava, principalmente pensando no time do Cruzeiro do ano passado com o Leonardo Jardim. Mas o Arthur Jorge pede coisas diferentes. Coisas diferentes. O Arthur Jorge pede muito mais essa criatividade do jogador de ponta do que o Leonardo Jardim pedia. Então o Wanderson tem perdido espaço. Sim. Inclusive, e o Kenji é um cara que pode aproveitar a situação. O que me chamou mais a atenção, na real, da entrada do Kenji Não foi nem entrar no lugar do Wanderson, mas foi estar na frente do Sinisterra. Isso me chamou a atenção.
7: A gente já vê já que realmente o Sinisterra perdeu totalmente seu local no time. É um jogador que, por conta das lesões, realmente não tem como você contar. E vai embora agora também, né?
6: Pois é.
8: Mediano, é.
6: E um destaque ontem pro Cruzeiro, que poderia ser diferente se fosse até o outro goleiro, foi o Otávio. O Otávio ontem, campo, ele foi...
8: Aquela defesa dele no finalzinho do jogo.
6: É, o Hero of the Match, né? O herói do jogo.
8: Agora tá com essa nomenclatura, né?
6: Nomenclatura agora. É porque uns colocam MVP, né? Que é...
8: Most Valuable Player.
6: E tem agora o
8: jogador mais valioso, né? É parecido o conceito, inclusive, com o Hero of the Match, que não quer dizer que foi exatamente o melhor. Mas que foi o fundamental para aquele resultado.
6: O mais importante, exatamente. Tem uma bola que pegou no reflexo, meu amigo, que ele...
8: Não, ele foi muito bem. Dá uma segurança diferente, de fato, pro gol do Cruzeiro. Eu tô gostando do Otávio. Acho que... É assim, a gente tem que ter calma também, porque é um garoto muito jovem, apenas 20 anos. A tendência é que tenha momentos de oscilação, até porque qualquer jogador passa por isso, quanto mais um garoto. Mas ele passa mais confiança do que o Matheus Cunha, isso é fato.
6: É. Aí no segundo bloco do Cruzeiro, eu peço até pro o ouvinte cruzeirense, tem uma matemática meio bagunçada pro grupo do Cruzeiro. Hoje o Cruzeiro tem 7 pontos, né? Juntamente com a Católica.
7: Sim.
6: O Boca Júnior tem 6 e aí a próxima rodada pode dar uma embolada que eu vou te contar, porque não é mais aquele critério. Então, no segundo bloco do Cruzeiro, a gente vai trazer uma matemática para você aí, para você entender como é que é o panorama desse grupo. Mas o Cruzeiro agora vira a chave então, né? Que ele vira a chave toda hora, né? Porque, ó, virou a chave da Libertadores pro Campeonato Brasileiro. Na semana que vem vai virar a chave do Campeonato Brasileiro pra Copa do Brasil.
8: É, tem que deixar essa chave virada de uma vez e jogar sério todos os jogos. Porque todos os jogos daqui até a pausa pra Copa pro Cruzeiro são importantes. Cruzeiro tem que vencer do Goiás em casa. Cruzeiro tem jogo importante pela
6: Libertadores.
8: Copa Libertadores. E tem jogo importante pelo Campeonato Brasileiro, porque a situação do Cruzeiro... O Campeonato Brasileiro não é confortável nesse momento. O Cruzeiro está muito próximo da zona e, ao mesmo tempo, também está próximo até da zona de Libertadores.
6: É, exatamente.
8: Está a 7 pontos do Bahia. Do Bahia? Não, não é do Bahia, não. Qual que é o time que está embaixo do Bahia? Me lembra aqui agora?
6: Deixa eu só abrir aqui novamente.
8: Embaixo do Bahia, não. Quinto colocado.
6: O quinto colocado é o Atlético Paranaense, né? 23 pontos.
7: Que loucura também, né?
6: É. O Atlético Paranaense. Então,
8: o
6: Curitiba tem até oitavo, gente, com 19.
8: O Cruzeiro está a 7 pontos do Atlético Paranaense. Tem mais 12 para ser disputado. Se o Cruzeiro consegue uma boa pontuação, ele não vai conseguir, muito provavelmente, igualar. Mas ele chega perto. E aí, com uma arrancada na segunda parte do campeonato, a tendência é... de ir bem, né?
6: E aí
8: de
6: vai
8: conseguir
6: ter
8: essa pontuação.
6: E aí é
8: o
6: muito...
8: Cruzeiro deve ganhar reforços no meio do
6: jogo. Bom que você colocou essa, pontuou isso de reforço. Por quê? Porque que é importante, como ele disse, todos os jogos agora, o Cruzeiro tem que levar a sério, independente de... E eu acho que tem que ser titular todo mundo, tá? Por quê? O Cruzeiro tem uma Libertadores agora pra definir se vai avançar ou não, ou se vai pra Sul-Americana, né? Porque o terceiro colocado na Libertadores, ele tem a vaga assegurada nos playoffs da Sul-Americana. Porque o Cruzeiro já tá com uma...
8: A conta pro Cruzeiro não é tão difícil assim. Eu não vou furar a pauta, mas
6: sim,
8: eu adianto que a conta não é tão difícil
6: não,
8: assim.
6: Não, sim, mas eu falo que pode, que jogo pode acontecer tudo, né? Mas o Cruzeiro tá com um pensamento de classificação pra Libertadores e for pra uma Sul-Americana, aí o investimento não vai ser da mesma forma que deveria ser um investimento para quem vai disputar umas oitavas de final de Libertadores da América com chance de até uma grande decisão.
8: Eu acho que é um raciocínio correto, mas o Cruzeiro deveria, independente do resultado na Libertadores da América, fazer os investimentos que tem que fazer para a construção do elenco. Porque, querendo ou não, se você deixa de investir porque você não está disputando uma competição, você se distancia de estar no nível para disputar aquela competição.
7: Sim.
6: Exatamente, tem essa também. Então, Cruzeiro tem essa chave, né? Empatou diante da Universidade Católica, fora de casa, teve chuva, mas o adversário também, vou te contar uma coisa, viu? Não tava conseguindo dominar a bola.
8: O time é ruim, né?
6: Meu Deus. Eu não sei, a gente tava até discutindo lá no meio de campo, ontem que eu fiz a participação lá na Rede Minas. Que aí o Thiago Fernandes, ele disse uma coisa. Eu falei, pô, mas esse time aí ganhou do Cruzeiro. Ele falou que o Cruzeiro ia fazer 3-0 lá. Eu falei, calma, gente. Esse time ganhou do Cruzeiro no Mineirão. Ele falou assim, me fala quem que era o lateral direito. Aí eu falei, era o William. Quem que era o goleiro? Era o Matheus Cunha. E realmente, você vê que tirando,
7: né?
6: O Fagner deu uma sustentação naquela lateral do Cruzeiro.
8: Faz diferença.
6: E o Otávio, gente... O Otávio, agora vai falar que é o melhor jogador. Não, mas Cara, o Cruzeiro tava tão necessitado de alguém que fazia o simples.
8: É exatamente Sim. isso.
6: Que o Matheus Cunha não tava conseguindo fazer o simples, que quando o goleiro faz o simples, você fala, pô, esse cara é muito bom.
8: Não, cara, se você pegar esse jogo mesmo, o da ida, né, contra a Católica aqui no Mineirão, os dois gols que o Matheus Cunha toma são dois gols bizarros, gente. São dois gols bizarros.
6: E se não fosse também, porque o pessoal colocou a culpa, eu não sei se foi a culpa do gramado, porque quando a bola foi pro Caio Jorge, ela não correu tanto assim. Eu acho que ele esperou a bola chegar no pé dele.
8: Acho que ele perdeu a passada ele achou que ele ia conseguir, mas...
6: Aí ela, mas não foi, né? Mas eu não culpo o gramado, que é um gramado sintético. O Cruzeiro já tá acostumado a jogar em gramados sintéticos aqui. Aliás, ganhou do Botafogo já, uma goleada no Botafogo, no sintético. Já ganhou do Atlético no sintético, então não foi o sintético que atrapalhou. Realmente, nessa jogada... especificamente o Caio Jorge, ele perde a passada. O Renato Rogério tá aqui na participação e tá falando do Atlético aqui. Ele tá falando que... Ah, não, ele tá falando do Cruzeiro aqui, ó. Boa tarde, Renato Rogério aqui do bairro Paquetá.
7: Boa tarde.
6: Esse jogador do Cruzeiro aprendeu com o Lianco. Lianco joga um jogo e fica 5 expulsos. Perdi o noticiário do Galo. Repete aí, por favor.
7: Daqui a pouco a gente vai voltar.
6: Segundo tempo. Jogadores foram punidos? Os jogadores
7: só não... Só com suspensão automática também. Cruzeiro também foi a mesma coisa.
6: Então vão cumprir agora o Cruzeiro contra o Bahia, o Atlético contra o Botafogo e já tá liberado pra jogar. Estou fazendo a janta aqui pra minha amada esposa e perdi o início do programa. Um forte abraço.
7: Fofo.
6: Ó, que gracinha. Pra você se redimir, você vai fazer uma marmita aí, viu? As três, quer, Gilmar? As quatro, tá? Se puder colocar um angu aí com costelinha e uma couvezinha, nossa, Deus. Nossa, aí você se redime com aí. Nossa, agora bateu uma fome, pra que eu vou falar?
8: Você fica inventando moda aí. Acabou de comer.
6: Só tá falar, o Gilmar, ele gosta de ficar nos videozinhos ali de steak. Gilmar. O Jeremias tá aqui, ó. Deixa o dia que o Otávio jogar com ele na lateral. Aí vocês me falam aonde está o defeito.
8: Eu não entendi, foi nada.
6: Deixa o Otávio jogar quando o William estiver na lateral.
8: Ah, tá, entendi.
6: Não, mas o William, olha só, ele mandou... Nossa, gente, ele falou que eu acabei de falar aqui.
7: O quê?
6: O Jeremias.
7: Mentira, anguzinho?
6: Ele tá comendo um anguzinho ou um purê de batata com costela e couve, gente.
7: Nossa
8: senhora. Pode mandar, viu? Manda pra cá.
7: Juro.
8: Manda pra cá.
6: Não, minha boca virou um corgo agora aqui. Manda pra gente, que ele só...
8: Manda.
6: Anota o endereço agora.
7: Juro.
6: Não, você não vai mandar o endereço, não, porque senão...
8: Você não anotar, não.
6: Não, quer ficar bravo com a gente, eles vão vir aqui na porta.
7: No Google tem, cara.
8: Exatamente.
7: No Google tem.
6: No Google você acha. Pesquisa, aonde o Google, né, quando o pessoal posta pra nos falar, aonde o Google não nos localiza. a gente vai pra um breve intervalo e daqui a pouco a gente vai voltar pra falar do segundo tempo do Galo, que o Renato Rogério perdeu, mas agora acredito que não vai perder, viu? Fica aí, daqui a pouquinho o intervalo é como diz o professor Raimundo, é Zapt. 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
12: 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Atualizo agora para você, ouvinte do Papo de Craque, situação em Contagem com informação de ocorrência entre carro e moto na Via Expressa, no sentido BH, próximo ao viaduto Beatriz, mas por lá, pé no freio nos dois sentidos, viu? Para quem vai sair de BH e vai rumo a Contagem, Betinha, mesmo paciência, porque também tem lentidão na Pacelli, no Cidade Industrial e na rodovia Fernão Dias, na região da Regap. Na vinda para a capital, o cenário também não tá fácil para quem tá pegando a Fernão Dias e depois a Cardeal Eugênio Pacelli. 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
6: Tamo de volta, hein? Tamo de volta. Você ligado pelo 88.7. Jeremias falou aqui, ó: angu, couve e costela.
7: Nossa senhora, chama, beleza, chama, chama.
6: Nossa,
7: chama.
6: Mas tá brilhando essa costelinha aqui.
8: Pega o endereço lá no Google e manda pra cá, viu?
6: É comida de boteca, ele tá? Tem um alho aqui, não sei pra que é o alho aqui.
7: Ele que fez, tava fazendo pra esposa dele?
6: Não, esse é o Renato Rogério.
7: Ah, são pessoas diferentes.
6: É, o Jeremias já tá, parece que tá no negócio. Tem uns, tem aqui, ó, uma cerveja.
8: Ah, é, ele
6: um alho,
8: tá...
6: Um alho inteiro, um alho inteiro, uma cabeça de alho. Uma cerveja, um whey protein.
7: Queria, hein?
8: Whey protein?
6: É, tá todo... Ah, ele que fez, ó, ele que fez.
7: Aí, viu?
6: Ah,
8: então manda, viu?
6: Manda pra cá, viu? Você procura aí no Google o endereço pra mandar uma marmitinha pra nós aqui e a gente vai fazer um merchan pra...
8: A gente come a marmita com tranquilidade.
6: Ele falou assim, ó, só não vou levar porque eu tô fazendo arroz, feijão, salada e carne cozida com legumes.
7: Saladinha,
6: aí é sacana. Marinha, pode mandar também, gente. Manda também. Aí vamos fazer igual o Masterchef, né? Que eu já sei imitar o Jacquin. Você é vergonha da profissão!
8: Eu sei imitar os outros, né? Que eles só pegam e comem a comida.
7: Aí. Ah, né? Reclama. Eu sei a parte de reclamar da comida também.
6: Eu sei imitar
7: a
6: Hebe Camargo.
7: Não imito. Quer que eu imite?
6: Imitei. Então vamos lá então pra falar de América. Agora, 6 horas e 45 minutos. Ô produção, sobe o hino do América, porque o América...
7: Venceu,
6: a gente tem que aplaudir, né?
7: Venceu, mano. Ontem eu tava de casa, aí na hora que eu vi, olha lá, só a arte no Instagram do América, que o América venceu, eu falei, mentira, um milagre está entre nós.
6: Mas aí, pera aí que o Gilmar quer falar, quer hablar.
16: Ontem eu fui ameaçado aqui, falei que o América ia perder de 2-1, aí falaram comigo que a Bruna tava no departamento, no RH... Eu mudei o placar rapidinho, cara, porque correndo risco de ser demitido aqui, ainda bem que ele ganhou.
6: Exatamente.
7: São riscos a serem levados ponto de América.
6: Exatamente. A Bruna Janeiro, que é do nosso RH, que é americana. Mas aí tem um porém, viu, Gilmar, Giovana Oliveira e o meu querido Danilo Mar.
7: Porém?
6: Qual? Venceu, mas venceu uma partida que não valia nada. Valendo absolutamente nada.
8: América nem isso.
7: Esse é o nosso conseguido. América. É.
6: Mas tinha que vencer. Tinha que vencer quando precisava, né? É o América ontem, ele se despediu da Copa Sul-Sudeste. Uma vitória em casa, pra cima do Cianorte. Sabe quem jogou no Cianorte?
8: Quem?
6: Vou dar uma dica pra vocês. Já jogou no América, já jogou no Atlético e já jogou no Cruzeiro.
7: Nossa, mas quanta gente.
6: Foi campeão da Copa do Brasil pelo Atlético.
8: Copa do Brasil?
6: E era daquele time do Cruzeiro que era patrocinado pelo tal de Xerox.
8: É o Guilherme Bunda?
6: Guilherme é o Milhomem, né? Que
7: já, gente, Guilherme. Ele ainda joga?
6: Não, ele já jogou lá no Cianorte.
7: Ah, tá.
6: Mas foi um dos últimos.
7: Eu tava pensando recente, que tava jogando, né? Agora.
6: Foi recente, foi um dos últimos.
8: Eu até me lembro, na verdade, de ver uma foto dele no Instagram vestindo a camisa do Cianorte.
6: É, ele jogou contra o Corinthians na Copa do Brasil, quando o Cianorte jogou. Né? E o América, então?
8: Sabe quem tá lá no Cianorte também? O David Kawan, que era da base do Atlético, tá emprestado pro Cianorte.
6: Olha aí, ó.
8: É o artilheiro do time no ano.
7: E perdeu pro América.
8: Nem entrou em campo.
6: É, e o América quebrou um jejum de 4 jogos sem vencer. Essa foi a segunda. Foi a segunda vitória do time sobre o comando de Roger Silva, né? Que avaliou como positiva a partida e os testes que foram feitos. Ô Roger, fala pra gente dessa partida então.
17: Gostei principalmente do primeiro tempo. A gente teve boas ideias, alguns ajustes a se fazer. Uma troca de modelo nunca é fácil. A gente não teve sequer tempo para treinar a ideia. Foi muito construído num trabalho tático, numa conversa, alguns vídeos. Enfim, eu fico feliz de ter essa oportunidade de poder fazer um jogo. Às vezes num treino a coisa encaixa tão bem, mas acho que no jogo é muito melhor. Acho que o negativo é realmente a gente tem tomado alguns gols, que isso tem me incomodado. A gente precisa estancar isso o mais rápido possível porque de fato a gente tem chegado no último terço para fazer os gols, a gente está tendo bolas para colocar para dentro. Hoje a gente foi mais cirúrgico, mais calmo, mais lúcido, conseguimos fazer os gols, jogadas trabalhadas, aquilo que a gente tem mostrado nos vídeos sobre profundidade, preenchimento de área, escolha melhor. Então é isso, acho que um todo legal para a gente observar, poder ver a Lava por dentro, precisar de um zagueiro, daqui a pouco oportunizar o Otávio, uma grata surpresa, muito boa surpresa. Eu já via falar muito bem desse atleta e daqui para frente a tendência é que ele fique no profissional diretamente para que ele possa nos ajudar também. Me chamou muita atenção, gostei muito de Johnny e Paulinho, mais liberdade, né, para que eles possam atacar. Acho que o todo foi bom. Preciso ver mais calma, gosto de sempre assistir o jogo depois com mais tranquilidade, mas acho que a parte negativa é realmente estancar esses gols que a gente tem tomado e tem nos incomodado.
6: Tá aí, ó, para o Roger as diferentes formas de jogo não tem sido o problema principal da equipe, mas sim o psicológico. Ô Roger, é o psicológico mesmo que tá abalando?
17: Eu acho que o fator psicológico é o que mais tem pesado, assim, cara. Sinceramente, eu tenho feito o possível para sempre dar moral, diminuir um pouco as cobranças, a gente mostrar as coisas boas, mostrar o que a gente tem feito de bom. Óbvio, tenho pontuado nos vídeos o que é essencial para que a gente possa melhorar, minimizar os erros, mas valorizar o que eles têm feito de bom, porque de fato eu acho que é isso que vai nos tirar dessa situação. Potencializar, dar moral, trazer uma palavra positiva e, se Deus quiser, que essa vitória hoje seja um marco para nós, que daqui para frente a gente começa a pontuar e não pare mais e sonhe com coisas grandes ainda esse ano.
6: Tá certo. E o Roger ainda projetou os próximos jogos do América. A situação tá feia, né, Roger? Como é que você projeta esses próximos jogos aí do América?
17: Ainda é o momento do clube. Acho que o momento é de pontuar, o momento é de a gente buscar ponto, trazer um pouco mais de confiança para essa rapaziada. É óbvio, a gente tá indo para Recife para buscar 3 pontos, mas se não der 3, a gente busca 1. Daqui a pouco a gente vai em São Paulo contra o São Bernardo também. Porra, vamos buscar os 3, pô, não. Vamos buscar 1, vamos pontuar. A gente vai contra o Vila em casa, aí sim. Aí é jogo da gente buscar 3 pontos.
6: Tá certo. A próxima partida do Coelho é contra o Náutico, né? O Clube Náutico Capibaribe. Meus amigos. Fora de casa no domingo, pela 8ª rodada da Série B do Campeonato Brasileiro. Na competição.
8: Vai ser lá na 4ª pior cidade do mundo? Você não sabe essa, não?
6: Não.
8: É uma introdução que o Chico Sainz faz numa música do álbum deles, se referindo evidentemente a Recife, mas é uma referência cultural.
6: Ah, entendi.
7: Chico Sainz é bom.
6: O Alviverde ainda não venceu e é o Lanterna com 2 pontos. Vai jogar lá nos Aflitos, né?
7: Nós joguinho lá é rabo.
6: É complicado. Eu já vi um vídeo da galera lá nos Aflitos. Tem um prédio, né, que eles não conseguiram fechar, né, tampar igual fizeram com Independência, antigamente você conseguia ver, né? E aí, vai ser difícil, porque o América só tem 2 pontos, deixa eu só pegar a classificação aqui da Série B, porque o América vai ter que começar a fazer contas, já começa a pegar uma calculadora, mesmo que seja o início, porque o América hoje tem 7 jogos, então vai pro 8º, são 0 vitórias.
7: Meu Deus.
6: 2 empates, ou seja, por isso os 2 pontos e 5 derrotas.
7: Meu Deus.
6: O primeiro fora da zona de rebaixamento, que é a Ponte Preta, tem 5 pontos à frente do América e o Goiás. Achei que o Goiás ia ser melhor esse ano, hein?
8: Eu também esperava coisas melhores do Goiás.
6: Goiás tem 2 vitórias. E um empate. Uma vitória foi a estreia, né? Diante do América. O América estreou. O Botafogo também do Rio. Do Botafogo de Rio Preto, né?
8: De Ribeirão Preto.
6: Também começou bem, só que aí já cansou. E o Náutico, que o América vai enfrentar, é o 8º colocado com 10 pontos. São 3 vitórias, 1 empate e 3 derrotas. Até porque assim, não tem tanta gente assim, mas lá no a gente tem que falar G6 agora, né? É o Fortaleza e o São Bernardo, Fortaleza com 14 pontos e o São Bernardo, se acabasse aqui, os dois já estariam classificados, aí iriam para um playoff. O Sport Recife em terceiro com 13, o Vila Nova de Goiás com 13, o Operário com 12 e o Criciúma com 11 fariam parte desse playoff. O Juventude com 11 não ia, viu? Era o sétimo e...
7: Que loucura, hein, bicho?
6: É, esse ano... Então, a gente tem que considerar o América aqui o sexto colocado, né? Que é uma posição que vai brigar vai por uma das vagas.
8: Qual é a distância?
6: 11 para 2, nós temos 9 de diferença.
8: É, mas 9 é alcançável, né?
6: 3. 9
8: é alcançável.
6: 3 vitórias ali e 3 tropeços.
8: O problema é que o América tem que começar a vencer para se tornar de fato alcançável.
7: O problema, né? Porque, é conseguir vencer, né?
8: É, matematicamente, você olha e fala assim, 9 pontos para tirar com apenas 7 rodadas de Campeonato Brasileiro, dá para tirar. O problema é que para você tirar essa diferença, você tem que fazer ponto. E o América não tem conseguido fazer ponto.
6: Exatamente. O América tem que começar a vencer para começar a gostar de vencer. É. E como não vence, não tem aquele gostinho da vitória. Então, América, abra o seu olho. A TMC tá dando moral pra você, viu, meu? É, amigo, porque Série C vai ser difícil, viu?
8: Nossa, vai, viu?
6: Série C
8: vai ser... Mas aqui, o Roger Silva, ele fez uma mudança interessante pra essa partida contra o Cianorte, que ele colocou pra jogar com 3 zagueiros, e o América tem sofrido muito defensivamente. Então, acho que isso pode ser uma mudança positiva, que... Cara, assim, o América precisa de soluções e precisa de tomar menos gols, né? O primeiro passo para você não perder é não tomar gol. Se você conseguir fazer um gol e não tomar, você até vence. Mas o América precisa primeiro de parar de perder, principalmente na Série B, porque é uma sequência muito grande de resultados negativos. E tem que ser minimamente consistente. Se o Roger acha que o ideal é começar a ter essa consistência a partir da defesa, fortalecendo o sistema defensivo com 3 zagueiros, uma linha de 5 lá atrás... Então faça isso, meu filho, vai na fé, mas arruma um resultado bom que a América tá precisando.
6: Vamos lá então pra rapidinha do Galo, Giovana Oliveira, pra falar da despedida, né? Despedida de Hulk.
7: Pois é, a venda de ingressos tá acontecendo, viu? A partir de R$ 29,90 no site ingressos.galonaveia.com.br. Então você é torcedor, antes de tudo, né? Pense que você tá indo atrás do Galo e não só pra despedir do Hulk, mas teremos a partir das 3 horas da tarde algumas homenagens a um dos maiores ídolos da história atleticana dentro do estádio Alvinegro, mas também do lado de fora. Então chegue cedo, acompanhe e vá se despedir do eterno camisa 7 atleticano.
6: Tá certo então, você que quer, compre o seu ingresso, você que não quer, espera antes, né? Vai, você pode entrar até o segundo tempo?
7: 3h50, pode até o intervalo, acho que é os 15 do segundo tempo.
6: Aí, ó, se não quiser ver então, tá aqui, ó, quiser ver.
8: E vem. Gente... Um recado para a população: a cerveja do lado de fora é mais barata. Pode esperar um pouquinho.
7: Tá? Olha, informação, hein?
8: Informação. Em qualquer estádio que for, não importa se é no.
7: Sim.
8: Qualquer
7: um. Na Arena MRV, qualquer lugar.
6: Meu Deus. Vou falar então, chamar o meu querido Marcos Botelho para rapidinho do Cruzeiro, porque parece que tem lançamento de mascote pro time feminino. É isso mesmo, Botelho?
18: Vamos lá, né, turma? Enfim, o Cruzeiro vai lançar a mascote para o time feminino, a raposa cabulosa, a raposona cabulosa, que tinha até data para ser lançada no ano passado, mas enfim vai ser lançada. O Cruzeiro vai divulgar amanhã a raposa cabulosa, a mascote em especial para o time feminino, até para criar história, né? O novo design do raposão e do raposinho era para ter uma identificação, cada um sendo cada um, e ter uma família celeste. Vai ter a raposona cabulosa, o raposão e o raposinho. A raposa cabulosa para o time feminino será lançado e divulgado amanhã. A tendência é que a raposa cabulosa tenha o número 180, que é o número de denúncia, hein? Em agressão contra a mulher, deve usar esse número às costas, na camisa, o número 180, que é o Disque Denúncia. E vai ter ali todo um adereço muito legal, tá? Uma cabelo azul, trem muito bacana ali, tá? Vai ser interessante. Pra não ficar só nisso, deixa eu passar aqui também, porque a CBF detalhou as datas e os horários das semifinais da Copa do Brasil Sub-17, a qual o Cruzeiro vai enfrentar o Atlético Paranaense. Do outro lado tem Atlético, o das Minas Gerais, contra o Coritiba, hein? São rivais. Vamos lá, o Cruzeiro terá pela frente o Atlético Paranaense e vai decidir na Arena do Jacaré, tá? O primeiro jogo vai ser lá em Curitiba, uma quarta-feira, dia 13. Próxima quarta-feira, dia 13, às 7h30 da noite, jogo na Arena da Baixada. Já na próxima quarta-feira, no dia 20, 19h, Arena do Jacaré, mando do Cruzeiro, Cruzeiro e Atlético Paranaense em busca da final da Copa do Brasil Sub-17, meus amigos.
6: Tá certo, é a cabulosa.
7: Gente,
6: né?
7: A cabulosa tá vindo aí, meus caros. Tem quanto tempo já que o Cruzeiro já lançou a cabulosa em versão inflável? Agora sim vai sair do papel.
6: E do plástico, né?
7: Verdade.
6: É verdade. Vai sair do plástico.
7: Você tem um ponto.
6: Você gostou? A gente tá vendo aqui.
7: Eu gostei, cara.
6: Depois a galera pode jogar aí no...
7: Acho que é importante demais pra ter essa consolidação com o futebol feminino.
8: E esteticamente parece personagem de anime, né?
6: Exatamente.
8: Achei parecido com personagem de anime.
6: Lembra um pouco mesmo. Cabelo azul ali.
8: É.
6: É a cabulosa. Você pode jogar aí no Pai dos Burros, né? O pessoal chama de Pai dos Burros, né? É. Pra não fazer a propaganda. Vai no Pai dos Burros e coloca lá, cabulosa, a nova mascote do futebol feminino, beleza?
7: Beleza.
6: Ó, vamos falar aqui então, ó, porque o Cruzeiro já divulgou os números de ingressos vendidos pro jogo diante do Goiás, né? Pela Copa do Brasil.
8: Jogo fundamental.
6: Exatamente. Já temos, né? Mais de 16 mil cruzeirenses garantidos no Mineirão, ingressos a partir de R$35, tá? O jogo que é dia 12 de maio, às 21h30, o Cruzeiro que empatou, né? Em 2x2 o primeiro jogo e agora vai decidir, né? Lembrando que se o Cruzeiro avançar, ele vai pra oitava de final, que é mais um sorteio, viu, gente? Aí... começa a ficar mais interessante a milionária Copa do Brasil, né, Danilo?
8: É, de fato, e é uma sequência muito cansativa, né, que vai ser muito exigente dos jogadores do Cruzeiro, porque jogou ontem, né, quase hoje, dia 6 pro dia 7, depois já joga dia 9 e depois joga dia 12, né, um espaço muito curto, apenas 6 dias de diferença, sendo que praticamente 5, porque o jogo do dia 6 acabou no dia 7, né?
6: 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Ó, para tudo.
7: Aí,
6: agora é 7 horas da noite. Lembrando para você que hoje a Voz do Brasil, ela roda 8 horas da noite e depois tem o jogo na rede. Você vai acompanhar Flamengo e Independiente de Medellín.
8: Perfeito.
6: Do cartel colombiano que o nosso querido Léo Dias está...
7: Léo Dias tá fascinado.
6: Ah, esse não é do cartel, né? O outro que é o Milionários.
8: Ah, são rivais.
6: São rivais. Provavelmente fazia parte de algum cartel.
8: A torcida do Flamengo foi recepcionada, inclusive, pela torcida do Milionários lá.
6: Olha aí, ó. Então, você vai acompanhar com a galera do Rio de Janeiro. Deixa eu só pegar a galera que vai dar um show de bola daqui a pouquinho. A galera que tá com a gente vai ser o Vitor Costa na narração. Comentários de Gabriel Farias. Reportagens de Léo Pinheiro. E o fim de papo, Henrique Maghini, estarão aí então comandando Independente Medellín e Flamengo. A gente vai para um breve intervalo e daqui a pouco a gente tá de volta. 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
20: 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Vejo agora ouvinte TMC, lentidão para quem tá no Viaduto Oeste, no acesso ali para a Avenida Antônio Carlos, também Cristiano Machado, Túnel da Lagoinha. Com isso, você que sai da região Oeste pode pegar Amazonas, mas também com paciência, viu? Passando pelo bairro Gutierrez, tem pé no freio até a saída para a Avenida do Contorno. Vias internas dos bairros ajudam também. No sentido oposto, caminho para a região Oeste, na Tereza Cristina tem lentidão na região do bairro Carlos Prates e Padre Eustáquio. Inicialmente, Amazonas tem melhor situação. 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
6: Tamo de volta, tem Nave Louca, agora 7:04. É, meus amigos. Vamos falar então do segundo tempo, né? Já que o nosso querido Renato. E ele falou aqui, viu, gente, que quando ele fizer costela, ele vai levar aqui, viu? Ó, então.
7: Amo.
6: Promessa é dívida. Vai trazer, perdão. Promessa é dívida.
7: Amo.
6: A gente já tá aqui, já. Até printei aqui, tá?
8: Tá registrado aqui já. No ar, ao vivo.
7: Quero bastante.
6: Quatro marmitas, tá?
7: Nossa, isso, uma costelinha.
6: Nossa,
7: até minha boca até salivou, gente.
6: Pô, sacanagem. Vamos falar então do segundo tempo do Galo, Giovana Oliveira.
7: Falar mais sobre o Botafogo, né? O adversário do Galo, então, neste próximo final de semana, domingão, às 16h. Então, o Galo enfrenta, neste próximo domingo, o Botafogo. Jogo de extrema importância pela 15ª rodada do Campeonato Brasileiro. O Botafogo que ontem bateu o Racing por 2-1. E não foi um jogo favorável assim, não. O Botafogo venceu inclusive de virada, tá? Primeiro gol foi marcado contra os 19 minutos do Cesare, jogador argentino. E ontem, inclusive, meus caros, nosso ex-Matias Zaratio entrou no Racing no segundo tempo. Mas não arrumou nada, não. Inclusive, o Racing perdeu. E quem marcou o gol da vitória botafoguense foi ele, Danilo. Como a gente estava falando, né? Dizendo...
8: Muito obrigado, tô jogando muito.
7: Justamente, Danilo Marlon. O melhor jogador em atividade no futebol brasileiro hoje, Danilo. Então, é uma peça muito fundamental desta equipe botafoguense, comandada pelo Franklin Carvalho. Então, assim, vem com um time que nos bastidores o Botafogo não tá bem. Todo dia sai uma notícia diferente, é um provável transfer ban, é a saída de John Textor, é o retorno de John Textor, daquele vai, não vai, a volta dos que não foram, e mesmo assim, o Botafogo vem até que bem, meus caros. Assim, a última derrota, o Botafogo perdeu, né, para o Remo, por 2-1, inclusive de virada, dentro do Nilton Santos, mas assim, anteriormente, havia perdido apenas no dia 29 de março, para o Atlético Paranaense na Arena, baixada por 4-1. Depois disso, venceu o Mirassol por 3-2, bateu o Vasco por 2-1, empatou com o Caracas por 1-1, Curitiba 2-2, venceu o Racing lá na Argentina por 3-2, bateu a Chapecoense por 4-1 em duas oportunidades, 4-1 pelo Campeonato Brasileiro e 1-0 pela Copa do Brasil. Depois, empatou com com o Internacional por 2-2, venceu o Independente Petroleiro por 3-0 e aí sim, perde para o Remo, então, no último final de semana pelo Campeonato Brasileiro por 2-1. Então, é um time forte, realmente. A equipe botafoguense bem, bem forte, apesar dos números e principalmente em relação à parte defensiva. Hoje, meus caros, o Botafogo, ele é aquele 880. É o pior, a pior defesa do Campeonato Brasileiro, mas tem o segundo melhor ataque. Então, vive naquela incerteza de... Será que o Botafogo hoje vai marcar gols ou vai sofrer muitos tentos? Estava até conversando com meu melhor amigo, que é botafoguense, e ele estava falando sobre como o sistema defensivo do Botafogo é muito delicado, ele é muito exposto, por isso que sofre muitos gols e vem atrapalhando muito. E neste mesmo momento, vive a situação de Barbosa estar de saída do Botafogo. Inclusive, teve algumas informações que o Barbosa já está fazendo alguns exames médicos para assinar contrato com o Palmeiras. Então, tem esses dois lados da história. Barbosa indo embora, que para mim, para o Botafogo, é muito difícil, porque o Barbosa também era um dos melhores zagueiros, inclusive naquela campanha vitoriosa da equipe botafoguense em 24, era o melhor zagueiro, acho, do futebol brasileiro também. Então, assim, vive essas duas incertezas, mas é isso. O Galo, então, vai enfrentar uma equipe que está muito parecida na tabela de classificação do Campeonato Brasileiro. O Botafogo é o décimo colocado com 17 pontos e o Galo é o 11º também com 17. A única divergência entre as duas equipes é que o Galo tem uma derrota a mais que a equipe do glorioso Carioca. E o Botafogo também tem ainda um jogo a ser realizado no Campeonato Brasileiro, meus caros.
6: Tá, então, Danilo, o Atlético que vai enfrentar o Botafogo. Botafogo que ontem venceu, né, o Racing. E com participação daquele que aqui no Atlético não rendeu absolutamente nada, que o Júnior Santos, né?
8: É verdade.
7: Inclusive, o Júnior Santos não pode jogar domingo, tá? Este é um outro ponto. O Júnior Santos no contrato, como ele está emprestado ao Botafogo, o Atlético não liberou que ele seja utilizado apenas por um pagamento de uma multa e o Botafogo já falou que não vai pagar nada. É um jogo que não vale nada, né, gente?
6: Mas eu não duvido nada que se ele pagar pra jogar, ele não faria um gol, né?
7: Eu também não acho. Inclusive, eu não duvido que ele iria fazer um gol, depois ia comemorar, mandando o Savel ir pra aquele canto.
8: Isso seria muito engraçado.
6: Chamando pra mão, né?
7: Iria. Mas infelizmente também não teremos isso acontecendo, porque o Botafogo
8: não,
7: realmente...
8: Não, infelizmente, eu gostaria de ver essa pancadaria acontecer, ia ser muito divertido.
7: Eu também queria muito, mas o Botafogo não vai pagar a multa pro Júnior Santos jogar essa partida.
8: Eu acho que assim, é um jogo que pro Atlético é importante, pensando na projeção do resto do campeonato. O Atlético tem 4 jogos até o final desta primeira etapa do campeonato, porque nem o final do primeiro turno não vai ser exatamente, ainda vão terminar com 18 jogos ao invés de 19. Mas o Atlético tem 2 jogos em sequência em casa, primeiro contra o Botafogo, depois contra o Mirassol, e são 2 jogos que o Atlético precisa vencer se quiser terminar essa primeira parte do campeonato em uma boa situação na tabela, porque pega depois Corinthians fora de casa e Vasco fora de casa, que são jogos mais improváveis do Atlético conseguir os 3 pontos, talvez até arranque um empate em algum campeonato, em uma boa situação na tabela, porque pega depois Corinthians fora de casa e Vasco fora de casa, que são jogos mais improváveis do Atlético conseguir os 3 pontos, talvez até arranque um empate em algum, segue 6 pontos, já iria até 23 e se coloca em boa posição para estar posicionado para se melhorar na janela de transferências, poder pensar numa briga um pouco mais interessante dentro do Campeonato Brasileiro. E se não melhorar, pelo menos já facilita a briga contra o rebaixamento. Você consegue uma pontuação que vai te garantir que, fazendo um segundo turno ok, você não seria rebaixado. Então, no final das contas, o importante pro Atlético é vencer os 2 jogos em casa. Para isso, é fundamental que o clube esteja focado e saiba explorar também as dificuldades que o Botafogo tem. A Giovana falou muito bem, é um time que muitas vezes é descompactado, que sofre muito defensivamente, até consegue atacar bem, principalmente em contra-ataque, porque o Danilo faz muito isso, ele consegue pegar a bola e rapidamente acelerar o jogo, achar jogadores em boa condição, e aí ainda tem a qualidade de chegar lá para finalizar também. Eu acho que é um Atlético que precisa ter cuidado com as figuras principais do Botafogo, como o Danilo, como o Arthur Cabral e até outros jogadores que o Botafogo tá tendo menos destaque, por exemplo, o Montoro, né? Enfim, não tem sido o cara que a gente esperava que fosse, de fato, no Botafogo, mas tem jogadores de qualidade. E o Atlético, na minha opinião, tem que ir com uma estratégia muito parecida à que foi no jogo contra o Cruzeiro, de buscar o contra-ataque. Porque, de fato, o Botafogo tem esse problema de compasso defensivo. Deixa muitos espaços e, com a ausência do Barbosa se confirmada, né? Porque ele tá nesse processo de ir pro Palmeiras, mas ainda não completou os 13 jogos. Então, pode ser que, por necessidade, mesmo com negociação em andamento, acabe jogando. Isso daí é uma questão que o Botafogo...

0: Botafogo até tava resolvendo, eu não tenho a informação de como que tá, de fato, essa situação do Barbosa, se ele foi integrado ou não de volta ao elenco, você sabe,
1: Jogão? O que eu vi é que ele tá já fazendo exames médicos pra assinar com o Palmeiras.
0: Então, o que eu tinha visto era que ele...
1: Eu vi hoje cedo.
0: Ah, não, então perfeito. É. Porque eu tinha visto na semana passada que mesmo com ele já na iminência de ir pro Palmeiras, tinha a possibilidade dele... Ainda assim, fazer jogos por causa da ausência mesmo do Botafogo na posição. Sim. Que o Barbosa é muito importante pro Botafogo. Não, é dos melhores jogadores do elenco.
1: O que eu vi hoje é que realmente ele já tá, já, tipo assim, a caminho mesmo do Palmeiras vacinar já os exames, ó. Repassar pelos exames.
0: Vai assinar os exames e fazer os contratos.
2: Isso. Né? Ué, o Palmeiras sempre na frente, né, cara? O Palmeiras sempre.
0: E aproveitando o mole dos outros, né?
2: É, mais um do Botafogo que vai, né?
1: E o pior é que. Estão falando também que o Nino do Zenit também deve estar indo para o Palmeiras. Aí você imagina uma zaga.
2: Não, tá de brincadeira.
0: Tá preparando também para a saída já.
2: Se quiser jogar com...
1: Justamente. É. Aí cê, mas só que você para aí com Barbosa e Nino na zaga.
0: Não, é muito bom.
1: Pelo amor de Deus, gente.
0: O Nino... Nossa senhora, gente. Eu tenho um caso de amor com o Nino. O Nino é maravilhoso.
2: Como é que
1: ele joga muita bola.
0: Joga bola demais.
1: Caso de amor.
0: Caso de amor, não. Ele é bom demais.
2: Ele joga muita bola demais.
1: Ele é muito diferente.
2: E são cifras... Exorbe, assim, pra um zagueiro, né? Ah, bem alto no mercado. O Cruzeiro até chegou a sondar, né? O Nino, mas tipo assim.
1: Olhar, só... né? Como que tava?
2: É, tô aqui olhar. Mesmo.
1: Deixa eu ver.
2: Mas aí os valores assustam. Mas é o Atlético, como a gente passou também no primeiro bloco do Atlético, o Atlético hoje tem 17 pontos, tá na 11ª colocação. Mas até ali a zona de rebaixamento, onde o Corinthians está, que é o 17º, tem 15 pontos. Então o Atlético, ele pode dar uma guinada e...
0: Essa rodada é perigosa tanto para o Atlético quanto para
2: o
0: Cruzeiro.
2: Exatamente.
0: Né?
2: O Atlético vence e encosta ali entre o 6º e 7º colocado. Ou o Atlético perde e vive essa expectativa aí de poder
0: a depender
2: de outros resultados. Ficar muito próximo de uma zona de rebaixamento. É aquela, ou vai ser 8 ou vai ser 80 nessa rodada.
0: Sim.
2: Tanto pro Atlético quanto pro Cruzeiro, né, Danilo?
0: Sim, eu acho que até mais pro Atlético do que pro Cruzeiro, porque o Atlético de fato tem a possibilidade de estar numa briga real pela Libertadores ao final da rodada e de estar dentro da zona, né? O Cruzeiro tá só um ponto Atlético, né? Mas por questão de tabela ficaria um pouquinho mais distante desse tão 8 ou 80 assim, né? É mais 8 ou 40, isso que eu quero dizer, pro Cruzeiro do que pro Atlético. É, exatamente.
2: É, tá mais pra ganhar ou...
0: Oi.
2: Que o Casagrande. Eles perguntaram pro Casagrande se... É, porque você...
1: Aqui, a informação, só que eu saiba agora, 16 mil torcedores confirmados pra domingo.
2: 16 mil pessoas, hoje quinta-feira, né? Então.
1: É porque hoje que começou a venda pra geral, né?
0: Ah, e isso é um negócio que eu queria falar, que bom que você falou, Giovanni, me lembrou. A diretoria do Atlético é muito ruim de time, né, gente? Pelo amor de Deus. Venceu do Cruzeiro
1: porque. Já tinha que ter lançado no domingo, né? No sábado.
0: Ele botou a venda no dia seguinte.
2: Exatamente.
1: Porque é isso que é o importante, cara. Você já peguei lacrado. Você tá ficando importante. Apesar que faltou uma semana,
2: Mas aí também eu acho que eles esperaram um pouco, eles falaram assim, pô, se a gente ganhar do Cruzeiro e ganhar do Juventus de Las Pedras...
0: Aí eu vou poder meter a faca, né?
2: Aí, e vai ter uma despedida?
1: Aí você tem que lembrar que você vai jogar contra o Juventus de Las Pedras, né?
2: Não, eu faço
1: assim, porque você vai levar, é que você vai abrir 2 gols de vantagem e vai levar um empate.
2: Mas poderia também usar o clássico a galera já tá naquela adrenalina, já tinha justamente. Gente chamando o Atlético de Real Madrid, voltou o time.
1: E aqui, justamente porque o torcedor fica maluco.
2: É.
1: No domingo, eu tenho certeza, se você colocasse ele qualquer velocidade, assim, eu vou pagar, mano.
0: Ia vender demais.
1: Eu fui no shopping no domingo, você passava ali, assim, o torcedor com a camisa do Atlético, assim, você não acha que ele passa em frente a uma loja do Galo no domingo, depois de vencer um clássico, assim, vou comprar uma camisa nova.
2: Aí deu tempo pra pensar depois do jogo contra o Juventus, e assim,
1: eu
2: acho...
1: Será que realmente eu quero fazer isso com a minha vida?
0: Pois é.
2: Aí já, com esse empate, com sabor derrota, já deixou alguns torcedores malucos com essa.
1: Aí vem o vídeo do Hulk, né? Cantando. O louco da cabeça, nada me interessa. Fluminense, eu sou. Gente, pra mim, eu sonho, eu durmo. Aí eu fico vendo aquele vídeo.
2: Você sabia que essa música aí foi uns torcedores do Atlético
1: Tentaram,
2: colocar essa música pra emplacar, só que a Galocura não gostou. Eu não deixo.
1: Galão, eu sou?
2: É, eu vou.

0: fazer, né? É muito ruim pra fazer música.
1: Nossa.
0: Tem tempo que não inventa uma coisa legal. Não,
2: tentaram emplacar agora, né? Tem umas duas semanas que tentaram emplacar uma musiquinha lá no, que pare... na arena.
1: Com... Era do Raul Seixas, né? Era a música? Era no ritmo de uma moça de um, do Raul Seixas.
2: Do Raul Seixas.
1: É.
0: Eu até vi o vídeo na rede social.
1: Ruim, viu?
0: Não, eu gostei da música, mas assim, até vi o vídeo na rede social, achei a música bacana.
2: Como é
0: que com que esforço, gente? Nossa senhora, divulga esse trem, sei lá, faz alguma coisa. Divulgando,
2: né? As músicas são as mesmas. Levar o folheto pra torcida. Aí a galocura
1: faz aí. Não, mas aí o que acontece?
0: Depois que foi lançado, eu não ouvi cantar nenhuma vez.
1: Mas quando a música não é sugerida pela galocura, a gente já viu muito, a galocura boicota, a galocura não canta. Aí também o torcedor não vai cantar as músicas que a galocura vai.
2: Galo, você é minha vida, minha razão de viver, sempre estarei contigo. Ah, eu não sei o ritmo, né? Tô cantando totalmente.
0: Eu também não lembro o ritmo agora. Ainda mais com o DG cantando meu ouvido.
1: Aí, ó. Escuta aí, ó.
2: Aí, ó, tá saindo ali?
1: Não, agora sim.
3: Essa música é do Raul Seixas. Demorou?
1: Raul Seixas.
3: Ó, só escuta, não é pra fazer. Ô, ô, ô, ô, ô, ô, ô. Galo, você é minha vida, a minha razão de viver, sempre estarei contigo, não importa o que acontecer, nós somos a nossa bancada, que canta com o coração.
2: Aí você quer me lançar as críticas falando que ficou ruim? Ficou bom, mano. Galo, aqui, ó.
1: 50 mil.
2: Galo, você é minha vida, minha razão de viver, sempre estarei contigo, não importa o que acontecer. Nós somos a voz da bancada que canta com o coração, torcida que canta e grita e arrasta a multidão.
1: Já vou anotar aqui as partes só pra poder narrar e colocar nos jogos.
2: Sabe por que é uma parte boa? Porque todo mundo fica falando assim, que loucura, só canta música de drogas, assim.
0: De briga.
2: De briga. É bom essas músicas também.
1: Dá porrada,
2: eu gosto muito de músicas de
1: porrada. Dá porrada, picha muro, fuma bagulho. Um cheira branco,
2: eu não vou mentir, não. Acho legal, cantar, quando começa a cantar essas músicas assim, na arquibancada, você me chama lá, eu fico. Eu gosto. Mas aí tem também uma música de amor aí, a música do amor. Galo, você é minha vida aí, processa.
0: O Juplay tá fazendo aí,
2: Juplay. Juplay tá colocando funk igual loucura ali.
0: Ai, meu Deus do céu.
2: Eu gosto, mano. Tentativa. A galocura, isso foi dia 5 de abril. Já estamos já em 7 de maio.
0: Então, a gente a gente cobre os jogos do Atlético. Eu não vejo essa música cantando na arquibancada.
2: Por que a torcida também só quer cantar música de droga, mano? O resto do estádio também só quer cantar música de droga.
0: Isso eu tenho que concordar, é verdade. É das músicas que mais fazem sucesso.
2: Assim, mas
0: de fato,
2: então.
0: Essa daí que o Luiz
2: citou é a top 1 no shirt.
1: Vamos desclarar esse espectro, né? Picha muro, fuma bagulho.
2: É, mesma coisa do lado do Cruzeiro também. A música que mais coisa lá é falando que mata a polícia, fuma maconha.
1: Não pode, né, gente? Não dá.
2: Não pode.
1: Aí o time tá tomando a goleada.
0: Um pouco mais agressivo.
1: Aí a pessoa tá tomando a goleada e vai falar que o rival é frouxo. O rival que eu não sei do quê.
0: Não, a gente canta
2: Atlético,
0: time,
2: Atlético e Ceará. O Atlético e Ceará do nada foram assim: ah, flamenguista, isso e aquilo.
1: Não dá.
0: Você tendo que explicar pro pessoal do Rio.
2: Nossa,
0: Teve isso.
1: Então, com essa música da Galocura, pra tentar emplacar, então, vamos ajudar?
0: Isso.
1: A gente vai um leve intervalo. 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
7: 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Vejo agora o 20 TMC que melhorou a situação para o motorista na via expressa nas duas direções. Passando ali pelo viaduto Beatriz, no sentido capital mais cedo, teve ocorrência entre carro e moto, segundo a Transcom. Está agarrado ainda o caminho pela Avenida Cardeal Eugênio Pacelli, no sentido Betim, por causa de ocorrência próxima à Praça da Semig, refletindo já na Avenida Amazonas, também no sentido capital, ponto de lentidão para quem está na Pacelli, com impactos na Fernão Dias. 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
11: 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Vejo agora o 20 TMC que melhorou a situação para o motorista na via expressa nas duas direções. Passando ali pelo viaduto Beatriz, no sentido capital mais cedo, teve ocorrência entre carro e moto, segundo a Transcom. Tá agarrado ainda o caminho pela Avenida Cardeal Eugênio Pacelli, no sentido Betim, por causa de ocorrência próxima à Praça da CEMIG, refletindo já na Avenida Amazonas, também no sentido capital. Ponto de lentidão para quem está na Pacelli com impactos na Fernão Dias. 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
17: Estamos de volta agora, 7 horas e 26 minutos no Mais Belo Horizonte. Estamos de volta com o Papo de Craque neste segundo tempo. O Renato Rogério, a gente estava falando da Galocura, ele colocou aqui: minha filha tem 12 anos, gosta de ir na Galocura por causa da festa que a torcida faz em todos os jogos. Eu peno, lá tem cheiro de maconha, de cigarro de pum, maconha. Torcida apoia, mas... Não, realmente.
18: Isso acontece.
17: É, mas assim...
18: Ali, ali na, no lugar que a gente fica ali, dá pra...
17: Dá pra sentir, dá pra sentir um pouquinho. É. É, eles sempre foram respeitosos com todo mundo. Às vezes tem uns que se excede quando, né, que a gente vê lá da imprensa. É. Se vê assim, o cara tá mandando outro obrigar um a cantar.
19: Uhum.
17: Mas tirando isso...
19: Mas assim... Mancada.
17: É, o pessoal, tem gente que gosta desse barulho, dessa bagunça...
18: Também dos aditivos.
17: É,
18: ali, né?
17: do
19: aqui, pum, igual, né? A filha dela tem 12. Filha dele tem 12 anos, né? Pum demais. Esse é o momento mais feliz da vida dela.
17: É. Eles não. É, respeitando botando... a pessoa.
19: É, ela vai ser doutrinada na arquibancada. Bom demais.
18: Pai, viu? assistiu o Play, então, pai, aí o Gabriel Pensador.
17: É, o Gabriel, ó.

0: essa do cachorro, da cachorra.
1: Assim, não, eu também acho que é complicado, na verdade, é complicado.
0: Prende,
1: puxa. Mas acontece, mano.
2: É, Marizia. Tem uma coisa que acontece, é isso.
1: Acontece com
2: alguma frequência.
1: Vai!
3: Marizia.
0: E a loucura tá lá. E a loucura tá lá. E vagabundo tá. Será que eu vou acender um. um prensado?
1: E a vagabunda também.
0: Só tem gente que não tá nem aí, né, velho? Vai com a tora do.
1: É.
0: Apaga a fumaça do cachimbo da pistola. Do cachimbo pra cachola.
1: Acende.
0: Puxa. Prende. Passa.
1: Quer fazer fumaça.
0: Essa música é antiga, né? Ela é de 1900 e lá vai bolinha, né?
1: Tem um comando rasta.
2: Não, tem devia ter.
1: Inclusive, rasta, o presidente. Inclusive, a amiga minha, ela é esposa do presidente, Giovana. Um beijo, Giovana. Inclusive, eu amo ver eles.
0: Vamos lá então falar de cruzeiro, já que você falou de rasta. Você falou de cruzeiro?
2: Tem a do cruzeiro também. Eu não sei como é que chama, mas eu sei que tem. Eu já vi a bandeira dela.
0: É, vamos.
2: Ah, é, perdão, eu não sabia.
0: Perdão, não estava ruim.
2: Mas eu também falei que eu não sabia o nome, né? Por isso que eu não associei uma coisa com a outra.
0: Vamos então falar com o Marcos Botelho dessa matemática aí para os próximos jogos na Libertadores, né, meu querido?
4: Vamos lá, de volta, né? E é o seguinte, turma, vamos voltar a focar em Copa Libertadores. Todo mundo já sabia quanto foi feito o sorteio lá em Luque, no Paraguai, na sede da Conmebol. Que o grupo D da Libertadores era o grupo da morte, com Cruzeiro, Boca Juniors, Barcelona de Guayaquil e também a Universidade Católica. Na prática, as equipes estão demonstrando isso. É o grupo da morte. Tá tudo embolado, Cruzeiro dividindo liderança com a Católica com 7 pontos cada. Boca vem em terceiro com 6 pontos. E o Barcelona agora tem 3 pontos. Tá na lanterna, mas agora tem 3 pontos. E aqui eu criei alguns cenários vislumbrando classificação do Cruzeiro e até mesmo situação de eliminação. A próxima fase dos 7 cenários, o melhor é o primeiro, evidentemente. Lembrando que na quinta rodada o Cruzeiro encara o Boca na Bomboneira e a Católica recebe lá em Santiago, no Chile, o Barcelona. Vamos ao primeiro cenário, que é de vitória do Cruzeiro diante do Boca. Se o Cruzeiro vencer o Boca na Bomboneira, estará classificado, independentemente de qualquer resultado restante. Cruzeiro atinge 10 pontos, o Boca podendo chegar ao máximo em 9, tal qual o Barcelona de Guayaquil. Lembrando que Barcelona e Católica jogam quarta-feira, dia 20, um dia depois de Cruzeiro e Boca. O segundo cenário é empate diante do Boca, empate do Cruzeiro diante do Boca, e a Católica vencendo o Barcelona. O Cruzeiro empatando com o Boca, as equipes ficam respectivamente com 8 e 7 pontos. A Católica vencendo o Barcelona chega a 10 pontos. O Barcelona para em 7 e tem eliminação decretada matematicamente, turma. O Cruzeiro dependeria de uma vitória simples contra o Barcelona para se classificar, chegando a 11 pontos ou de um empate entre Católica e Boca na Bomboneira, pois as equipes empatariam em número de pontos com o Boca. Cruzeiro empataria com o Boca em número de pontos, 8 para cada, mas avançaria pelo critério do confronto direto. Lembrando que aí o Cruzeiro teria uma vitória e um empate contra o Boca. Terceiro cenário, empate diante do Boca e empate entre Católica e Barcelona. Todos ficariam como estão para a última rodada. Católica líder com 8 pontos, Cruzeiro vice com 8, Boca em terceiro com 7 e o Barcelona lanterna com 4 pontos. Para a última rodada, uma vitória simples classifica o Cruzeiro, ponto. Ou o tropeço do Boca na Bomboneira. Derrota é o melhor dos cenários. O empate também é bom porque as equipes ficariam com o mesmo número de pontos, mas o Cruzeiro avançaria pelo critério do confronto direto. Barcelona podendo chegar até 7 pontos nesse cenário, tá, turma? Então o Cruzeiro sem risco ali com o Barcelona. Quarto cenário, empate diante do Boca e vitória do Barcelona contra a Católica. Cruzeiro empata com o Boca e as equipes ficam respectivamente com 8 e 7 pontos. Barcelona vence e chega a 6 pontos e a Católica para com 7. Cruzeiro terminaria a quinta rodada na liderança, dependendo das próprias forças para classificar, seja com vitória simples diante do Barcelona ou empate. Vitória simples chegaria a 11 pontos e empate chegaria a 9. Lembrando que nesse cenário, Católica e Boca começam a última rodada com 7 pontos cada. E um vai tirar pontos do outro, tá, turma? Então, é um cenário ideal aqui pro Cruzeiro também nessa situação. Quinto cenário, aí já começa a ficar difícil. Derrota diante do Boca e a Católica vencendo o Barcelona. Cenário complicado pro Cruzeiro, porque o Cruzeiro perde pro Boca e as equipes ficam respectivamente com 7 e 9 pontos. A Católica vence o Barcelona e chega a 10 pontos. Barcelona para em 3, está eliminado. A última rodada, o Cruzeiro classifica-se venceu o Barcelona e o Boca não vencer a Católica na Bombonera. Se o Boca vencer a Católica neste cenário, o Cruzeiro estaria eliminado, porque o Boca iria a 13 pontos, Católica e Cruzeiro com 10. A Católica avança no critério do confronto direto, tem uma vitória e um empate contra o Cruzeiro. Empate entre Católica e Boca, as equipes chegariam a 11 e 10 pontos respectivamente. Cruzeiro e Boca empatariam no critério de pontos, 10, e teria que decidir naquele critério de gols marcados nos confrontos ou no saldo de gols geral. Empate ou derrota do Cruzeiro para Barcelona, eliminação direta da Raposa. Sexto cenário, derrota diante do Boca e vitória do Barcelona diante da Católica. Aí o Cruzeiro parando com 7 pontos e o Boca indo para 9 pontos. O Barcelona chegando a 6 pontos e a Católica parando com 7. Cruzeiro teria que vencer o Barcelona e a Católica, no máximo, empatar com o Boca, porque o Cruzeiro iria para 10 pontos e com o empate a Católica ficaria com 8 pontos. Já o Boca iria para 10. Já se o Cruzeiro empatar com o Barcelona, neste cenário, a Católica teria que perder para o Boca, porque o Cruzeiro iria para 8 pontos e a Católica ficaria com 7 pontos nesse cenário. Aqui, se a Católica no mínimo empatar com o Cruzeiro, se empatar no mínimo com o Boca, o Cruzeiro estaria eliminado pelo critério do confronto direto com os chilenos, pensando em empate, né, derrota, Cruzeiro e Barcelona. Se o Cruzeiro for superar, também eliminação direta, pelo que eu falei, e aqui com o risco do Cruzeiro ser lanterna do grupo. Sétimo e último cenário, derrota diante do Boca e empate entre Católica e Barcelona. Aí o Cruzeiro ficando para a última rodada com 7 pontos, o Boca com 9, a Católica iria para 8 e o Barcelona a lanterna com 4. Cruzeiro dependeria de uma vitória simples diante do Barcelona e de um empate. Vitória simples nada, você vai entender por quê. Dependeria de uma vitória para cima do Barcelona e de preferência com um grande saldo de gols. E de um empate entre Boca e Católica ou vitória da Católica para classificar. Neste cenário, o empate entre Católica e Boca, o time chileno chegaria a 9 pontos e o Boca a 10. Cruzeiro e Boca, aqui com o Cruzeiro vencendo o Barcelona, ficariam com 10 pontos, tá? E teria que ser aquele critério de desempate no saldo de gols ou na quantidade de gols no confronto. Lembrando que no confronto geral, no momento, Cruzeiro tem 1-0 diante do Boca. Vitória da Católica faz o Boca parar com 9 pontos. Aí lembrando, hein, o Cruzeiro teria que vencer o Barcelona para ir a 10. Já se empatar com o Barcelona, o Cruzeiro estaria eliminado porque iria a 8 pontos, quantidade insuficiente para alcançar o Boca e para ultrapassar a Católica, que supera o Cruzeiro no confronto direto. Derrota para o Barcelona, não preciso dizer, né? Eliminação direta. Então tá aí os 7 cenários do Cruzeiro para tentar uma classificação. Lembrando que vitória contra o Boca Juniors na próxima rodada, na quinta, aí é classificação direta já na quinta rodada. Os outros 6 cenários, aí as variáveis para a última rodada da fase de grupos desse grupo D, que é o grupo da morte, meus amigos.
0: Tá aí então, Marcos Botelho, com essa matemática, 7 cenários possíveis pro Cruzeiro. O melhor cenário
2: é vencer os dois jogos, né?
0: É vencer os dois jogos, porém, se caso não consiga vencer, o cenário bacana seria empate com o Boca Júnior, né?
2: É, o empate com o Boca Júnior facilita completamente a conta, né? Porque aí o Cruzeiro mantém o Boca Juniors atrás dele e depende único e exclusivamente de vencer o Barcelona na última rodada, sabendo que Boca enfrenta a Universidade Católica do Chile. Então, querendo ou não, alguém vai tirar ponto de alguém, facilitar a vida do Cruzeiro. Então é isso, né? Tem que pelo menos empatar com o Boca. No final das contas é isso.
0: É, porque ó, esse cenário de empate, como o Botelho disse, o segundo cenário, né, que a gente colocaria, que seria o empate do Boca, né? O empate diante do Boca Juniors e a Católica vencendo o Barcelona, o Cruzeiro...
2: Eu acho que é o mais provável de acontecer.
0: É, o Cruzeiro empata com o Boca Júnior e as equipes ficam, respectivamente, Cruzeiro com 8 e o Boca Júnior com 7. E a Católica vencendo o Barcelona chega a 10 pontos. E o Barcelona só chega a 3 e já tem a eliminação decretada matematicamente. Então o Cruzeiro só dependeria de uma vitória contra o Barcelona, uma vitória simples aqui no Mineirão, para se classificar chegando a 11 pontos, ou então um empate entre Católica e Boca lá na Bombonera na última rodada, pois empataria em número de pontos com o Boca.
2: Só repete para mim, nesse cenário, quantos pontos o Boca ficaria? Com 7, né?
0: O Boca ficaria com 7.
2: E isso daí ainda é bom pro Cruzeiro, porque o Cruzeiro vencendo do Barcelona de Guayaquil, o Boca vai ter vai também estar com a sua classificação apenas nas suas mãos. Então vai querer vencer da Universidade Católica do Chile.
0: O seu último jogo.
2: E que aumenta a possibilidade do Cruzeiro terminar ainda como o primeiro colocado no grupo.
0: Nossa, exatamente. Então, a matemática. O que não pode acontecer, que não seria muito legal, é o Cruzeiro perder pro Boca Júnior.
2: Aí complica a conta.
0: E a Católica vencer o Barcelona, que seria o cenário de número 5 aqui.
2: A tendência é da Católica vencer o Barcelona.
0: É, porque aí não vai depender só do Cruzeiro.
2: Sim.
0: Porque aí vai ter aí vai depender também dos gols, porque, vamos supor, o Boca Júnior, se vencer lá, por exemplo, por 2-0, já ultrapassa o Cruzeiro nos gols. Nossa, do confronto direto. Nossa senhora. E aí ficaria... O
2: Cruzeiro passaria a ter desvantagem no confronto direto contra o Boca nesse cenário.
0: Que já teve contra a Católica, porque a Católica fez 4 pontos em 6 possíveis contra o Cruzeiro.
2: Sim.
0: Venceu no Mineirão e empatou. É. Então o Cruzeiro, no mínimo, se não conseguir a vitória, que é o que seria porque a vitória já garante o Cruzeiro praticamente já classificado, teria uma vida muito mais simples, seria o empate para que o Cruzeiro possa já pensar nas oitavas, que as oitavas serão na pausa, depois da pausa.
2: Exatamente.
0: Da Libertadores. Sim. Então já vai ter.
2: Da Libertadores não, pra Copa do
0: Mundo. Pra Copa do Mundo, perdão.
2: É, e aí, que no caso também é uma pausa da Libertadores, né?
0: É, e aí vai ter o tempo de dar uma ajustada na equipe, as contratações, os treinos, porque vão ser mais de 50 dias, né?
1: Só volta em julho.
0: Olha aí. É. Então vai ter muito trabalho, né? Isso aí ajuda, né? Essa pausa vai ajudar. O treinador, ele sempre pede uma pausa, né? Tanto de qualquer time, pra dar uma ajeitada. E aí, meu amigo, quando volta...
2: É, aí que a gente vê quem que é bom, né?
0: O bicho vai pegar, porque nós teremos o segundo turno do Campeonato Brasileiro. Já teremos aí, provavelmente, as oitavas de final da Copa do Brasil.
2: Sim.
0: E aí, o Campeonato Brasileiro rolando.
2: Mas aqui, ô Luiz, eu tava pensando aqui enquanto você falava, porque você citou essa questão das contratações. Quem, na sua opinião, meu querido, quais são as posições que o Cruzeiro mais precisa de reforçar?
0: Cara, eu contrataria...
2: Ataque, centroavante ou ponta?
1: Ponta.
0: Eu acho que deveria ter um ponta ali pela esquerda.
2: Pelo menos dois.
0: Sim. Também.
2: Pelo menos dois pontas.
0: É. Um atacante pra ser reserva do Caio Jorge.
1: Sim.
0: Mas, tipo assim, que seja um cara que incomode o Caio Jorge.
2: O Neyser não tem conseguido fazer esse papel?
0: Cara...
1: Tentando, mas eu acho que o Neyser muito... a um médio prazo ele consegue já ficar. Eu boto... Eu tenho... Então, por isso que eu tenho pra mim não é prioridade centroavante. Eu acho que pro Cruzeiro é ponta. Meia... Mas acho que pensando mais em...
2: Eu acho assim, precisa muito de um reserva pro Romero.
1: Sim, primeiro muito volante. Como primeiro Sim. volante.
0: E um goleiro, né, gente?
1: Não, assim, sendo bem sincero que ontem... Ontem meu pai me calou. Ele falou assim, cara, o Cruzeiro não precisa de um goleiro, porque o Otávio já tá se mostrando um bom goleiro neste momento. E igual eu tô falando assim do Neyser, a médio prazo ele vai conseguir ter muito mais confiança. Ele já tá tendo isso.
2: O Otávio eu acho até perigoso de se realmente se manter nesse nível no final do ano ser vendido.
1: Sim, isso também é perigoso. E talvez eu acho que eu boto nessa barca também até o lateral direito.
2: Pra suprir o William Brigalho
1: porque o Cauã Moraes tá numa situação de que quando ele entra também não tá sendo tão sustentável assim. O Fagner, a gente sabe que ele não é jogador pra todos os jogos.
2: Sim.
1: Então
2: sim.
1: Precisava de ter uma
2: semana pra jogo grande, né? Sim. Jogo grande você chama ele, mas tem que ter algum operário da bola ali.
1: Sabe o que é pra mim a maior loucura? É que eu botaria hoje, mais ainda que o Cauã Prates tá indo embora, o Cauã Moraes como uma opção lateral esquerda.
2: Foi muito bem naquele
1: então,
2: jogo.
1: Então, e ele não tá vindo bem como entrando lá na direita. Partida? Foi na Libertadores, não foi não?
2: Foi não, foi Campeonato Brasileiro. Eu não me lembro contra quem que foi, mas foi Campeonato Brasileiro.
1: Mas eu acho que, tipo, hoje, assim, eu colocaria mais o Cauã Moraes como lateral esquerdo pela baita partida que ele fez. Jogou pra caramba e ele não vem entrando tão bem na lateral direita.
2: Concordo com você.
0: Também concordo.
1: Obrigada.
0: É, eu acho que são esses.
2: Eu acho que o fundamental é o primeiro volante, né? Porque ficar dependendo do Matheus Henrique jogar de primeiro volante é muito difícil.
0: Tá difícil. Já que não vão usar mais o Wallace, né?
2: É isso. Até poderia tentar. Eu acho que deveria tentar, com toda sinceridade.
1: Não, não dá,
2: acho que...
1: não. Já tentou demais, já tentou com todos os técnicos possíveis.
2: Mas é É, eu concordo com o que você está dizendo também, mas é porque eu também já cansei de ver o Matheus Henrique jogando naquela posição, porque ali ele tem dificuldade. É. Precisa de contratar, né, gente? O primeiro volante precisa muito. E eu acho que precisa também de um zagueiro. Acho que precisa também de um zagueiro.
1: Zagueiro, precisa.
2: Dois pontas, um primeiro volante e um zagueiro? Pode e ser, um lateral. É.
0: Pode ser. Tá bom. É, eu quero saber do nosso ouvinte. Né, quais posições o Cruzeiro precisa nessa segunda janela, né, na janela.
2: Enrola 10 segundinhos só pra eu pegar a informação claro. do Cauã Moraes.
0: Vamos só voltar, filho, então.
1: Cauã Moraes, o lateral direito.
0: Daqui a pouquinho a gente vai falar de Flamengo, porque hoje tem Flamengo e Independente Medellín lá na Colômbia.
2: Peguei a informação, o jogo foi contra o Vitória pelo Campeonato Brasileiro.
1: Isso, Cruzeiro, e jogou na rodada. Demais no Mineirão, foi a primeira vitória do Cruzeiro no Campeonato Brasileiro.
0: É.
1: Foi no segundo jogo do Arthur Jorge, se não me engano. Segundo ou terceiro?
0: Exatamente.
2: É, eu não lembro exatamente, mas eu acredito na Giovana.
0: O torcedor manda mensagem. É difícil. Você... Ah, tem um detalhe aqui, viu? A informação do Botelho. O Marquinhos deve ser relacionado pro jogo contra o Bahia, viu?
1: Ah, vi aqui.
0: É, meus amigos.
2: Boa.
0: Será que vai entrar?
2: Não sei se vai entrar, mas... Né?
1: É, pelo menos voltou de lesão, né?
2: O Arthur Jorge dá indicativos de que não tem muitas pretensões pro Wanderson. Então, ter outra pessoa ali, eu acho melhor do que não ter. Afinal das contas, é mais ou menos isso.
0: É, exatamente. Vamos então pro intervalo? Daqui a pouco a gente vai voltar pra último, último bloco do nosso Passou Papo voando, de Craque. É, meus amigos. Passou mais rápido que o Usain Bolt correndo nos 100 metros livres rasos. Daqui a pouco a gente tá de volta. 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
0: Tamo de volta. Você ligado na 88.7, último bloco do Papo de Craque. Agora 7h48. Agora é o momento de falar de Libertadores da América mais uma vez, porque além do Cruzeiro, tem o Flamengo, né?
2: É verdade.
0: O Flamengo volta a campo hoje para enfrentar o Independente Medellín, às 9:30 da noite lá na Colômbia pela quarta rodada da fase de grupos da Libertadores. Esse jogo você acompanha aqui na TMC. A galera lá do Rio de Janeiro daqui a pouco vai entrar, depois da Voz do Brasil, né? Eles vão entrar com o pré-jogo de Flamengo e Independente de Medellín, com a narração de Vitor Costa, nos comentários de Gabriel Farias, reportagens de Léo Pinheiro e no fim de papo Henrique Maghini vai comandar o fim de papo depois desse jogo, né? O rubro-negro que lidera o grupo A com 7 pontos e pode garantir a vaga antecipada nas oitavas de final em caso de vitória. Estudiantes aparece na segunda posição com 5 pontos, enquanto o time colombiano somente tem 4 pontos. O Independente Medellín chega pressionado para o confronto, além da derrota por 4-1 para o próprio Flamengo no Maraca. A equipe também foi eliminada do campeonato colombiano e não disputará os playoffs do Apertura, né? Porque lá é Apertura e Clausura.
2: Perfeito.
0: Quem também entra em campo e já está rolando a bola é o Mirassol, que recebe a LDU do Equador, né? Tá rolando a bola no estádio Maião. As duas equipes que somam 6 pontos e fazem esse duelo direto pela parte de cima do grupo G. O time paulista tenta manter o bom aproveitamento como mandante para voltar à zona de classificação pro mata-mata. Na rodada passada, o Mirassol foi derrotado pela própria LDU em Quito e agora busca a recuperação diante da torcida. E o fim do primeiro tempo, 0 pro Mirassol, 0 pro LDU, e o Davidson tá lá reclamando com o Alexis. Qual que é o nome do árbitro?
2: Alexis Herrera.
0: Alexis Herrera da Venezuela. Não sei se ele tá ouvindo alguma coisa, se ele terminou, mas tem muita reclamação ali, viu, meu querido Danilo Marra.
2: É, de fato, muita reclamação. Agora a gente não consegue ver, a gente tá vendo a cerveja enchendo o copo da propaganda. Né?
1: Ai, vai, queria.
2: É, vai ser interessante. Daqui a 10 minutinhos.
0: Daqui 15
2: é sexta-feira.
1: Não.
2: Não, é 10, ué. Faz a conta ali,
0: senhor. Ah, verdade. Tá, não, tá, achei que você falou da pausa do intervalo, que são...
2: Ah, não.
0: Vai ser, é, no sexto ainda, né?
2: Ah, mas, mas daqui a 10 minutos é sexta-feira.
0: Já era pra você, né?
2: Pra mim é.
1: Pra mim não, que eu tô sem bebê.
0: Olha aí, ó. Tem Sul-Americana também rolando, né?
1: Tem mesmo.
2: É verdade. É
0: o São Paulo que entra em... Tá, já tá rolando a bola também lá, né?
2: O São Paulo contra o Horríveis.
0: Horríveis, lá do Chile.
1: Será que são
0: Horríveis? É, o São Paulo entra em campo hoje, né? Já entrou em campo pra enfrentar o Horríveis.
2: Posso só fazer um parênteses? O Giovano falou, será que são Horríveis? Quando o Bahia pegou o Horríveis na pré-fase da Libertadores, eu soltei esse comentário, o Horríveis do Chile, e perdeu o
1: Bahia. Perdeu, né? O Bahia se lascou.
2: Tomara que eu consiga mandar a zica
1: dentro
2: pro São
1: de
2: Paulo
1: casa
2: também.
1: Ainda.
2: Tomara que eu consiga mandar a zica pro São Paulo. Porque se tem um time que me irrita, é o São Paulo. Eu não consigo explicar por quê, mas isso me irrita.
0: O Bahia que perdeu no momento que não poderia, né?
1: Foi.
0: Perdeu na...
2: Não, que segunda. Isso. Se livrou da Sul-Americana, gente.
0: Caramba, mas pelo menos
1: mas instaurou uma crisezinha, porque eles tinham já sido eliminados da Libertadores, caíram pra Sul-Americana e foram eliminados.
0: E tava tomando 2-0 pro Santos.
2: E não tinha...
1: Tá quê?
0: Tava tomando 2-0 pro Santos no jogo. Né, do campeonato.
2: E aí buscou empate. E o negócio do Bahia também é que foi eliminado precocemente na Libertadores, não foi pra Sul-Americana e não pode disputar a Copa do Nordeste, porque agora o time que se classifica para as competições internacionais não joga.
0: É, ficou sem nada, praticamente.
1: Ficou de gag de la
0: gag. Quanto tá o jogo lá?
2: 0-0,
0: então.
2: De fato, Horríveis.
0: É, exatamente. Lá em Rancagua, no Chile, pela quarta rodada da fase de grupos na Sul-Americana. O tricolor que lidera, né, com 7 pontos, enquanto o time do Chile aparece logo atrás com 6. Uma vitória pode garantir uma vantagem importante na briga pela classificação direta às oitavas de final. Na rodada anterior, São Paulo empatou sem gols com o Milionários. Fora de casa, já o O'Higgins venceu o Boston River por 2-0.
2: Esse daí também que é o Boston O'River, né?
0: É o River, O'Higgins, O'Rivers e o Boston O'River, né? Pelo Campeonato Brasileiro, o tricolor também vem de empate de 2-2, né? Contra o Bahia. Além do compromisso continental, a equipe já começa a projetar o clássico contra o Corinthians marcado para o domingo. Quem também entra em campo é o Bragantino, que enfrenta o Blooming às 9:30 da noite lá na Bolívia. O time paulista ocupa a terceira posição do grupo H com apenas 3 pontos e precisa da vitória para seguir com chances reais da classificação para as oitavas. Do outro lado, o Blooming é o lanterna da chave com apenas 1 e tenta aproveitar o fator casa para reagir na competição. River Plate da Argentina e Carabobo da Venezuela completam o grupo e também se enfrentam nessa quinta-feira. Tem Copa do Mundo, viu? É, o presidente da Federação Iraniana, o Merdi Tadi, meus amigos, disse que terá uma reunião nos próximos dias com o Gianni Infantino, presidente da FIFA, para discutir essa situação da seleção no torneio. A preocupação do Irã aumentou após o Canadá negar a entrada de Tadi no país, pois suas ligações com a Guarda Revolucionária Islâmica, organização classificada como terrorista para o Canadá e Estados Unidos. Além dos Estados Unidos, eles foram por imbridos de entrar no Canadá. Meus amigos.
2: É complicado, né? O cara é presidente da Federação.
0: Segundo,
2: aí é um pouco complicado.
0: Segundo, imagina os jogadores, então, né?
2: Eu acho que jogador não deve ter problema, porque teoricamente o jogador não tá ligado a esse grupo. Que na verdade, esse trem aí é como se fosse um exército, porque lá meio que eles têm dois exércitos. O exército e essa parada aí, como é que é o nome?
0: É a Guarda Revolucionária Islâmica.
2: Isso.
0: Que doido. Segundo o Taj, o Irã só irá participar da Copa do Mundo caso a FIFA garanta respeito às instituições do país durante a competição. A seleção iraniana deve ficar baseada, né, nos Estados Unidos e disputará os jogos da fase dos grupos lá. O porta-voz do Ministério das Relações Exteriores do Irã também saiu em defesa da federação e afirmou que cabe à FIFA garantir as condições necessárias para a participação da equipe, né, no Mundial. Também concordo.
2: Na verdade isso aqui é uma informação. O prazo para ser avisado pela federação para a FIFA de que não vai participar já se encerrou. É 60 dias antes. Já estamos a menos de 60 dias da Copa. Se acontecer, deve ser alguma coisa. Se acontecer de não estar na Copa, vai ser alguma coisa da FIFA para a federação, porque a federação não já estourou esse
0: já
2: prazo.
0: Já perdeu o prazo, né? Mas eu concordo também. Se tem a Copa do Mundo e se os Estados Unidos e o Canadá e o México vão sediar, a obrigação deles é garantir a segurança de toda a delegação.
2: Com certeza, com certeza.
1: O país tem que ir, né?
2: Pacificou na bola, né?
0: Exatamente. Não foi na bomba, né? Foi na bola.
2: Foi na bola.
0: Apesar que os dois estão brigando, né? Estados Unidos querem jogar bomba lá.
1: Tem necessidade, né, mano?
2: Nesse caso, eles estão decidindo na bomba, né? Mas na Copa é na bola.
0: É na bola, viu, gente? Só pra lembrar pra você. Vamos falar de basquete, porque o Minas volta à quadra hoje.
2: E tem que vencer, tá?
0: Tem que vencer?
2: Tem que vencer.
1: Esse é o jogo 2, né?
2: Sim.
0: Perdeu
1: o jogo.
2: Perdeu o jogo dos dois próximos. Não, lê aí, vai, meu.
0: O Minas volta à quadra hoje para enfrentar o Corinthians, logo mais às 8 da noite no ginásio Vlamir Marx, em São Paulo, pelo jogo 2, às quartas de final do NBB. O Minas tenta empatar a série após a derrota no primeiro confronto.
1: Sim, aí.
0: Disputada na Arena UnibH. O Timão venceu por 90 e abriu 1-0 na melhor de 5. Depois da partida desta quinta-feira, as equipes voltam a se enfrentar no sábado, novamente em São Paulo, pelo jogo 3 da série. Se necessário, os jogos 4 e 5 serão disputados na Arena UnibH nos dias 12 e 14 de maio.
1: Espero que consiga, que eu quero ir.
0: Olha aí,
1: O joguinho de basquete é bom demais. Eu fui em alguns do ginásio. É que eu fui em dois do Minas e Cruzeiro, no ginásio do Dona Salomé. Bom demais. Então eu quero agora ir na Arena UnibH. Mas você sabe a fofoca que tá rolando? Vini Silva, um dos destaques do Minas, vai pros Estados Unidos.
0: Olha aí, ó.
1: Ele vai jogar na universidade por lá.
2: Quantos anos ele tem?
1: O Vini, acho que tem 20.
0: Ah,
1: ele é novinho.
0: Sucesso, hein?
2: Não, falando sério, tá em idade pra ir pra NBA, se conseguir fazer uma boa trajetória lá. É um jogador bom.
1: Eu também gosto dele.
0: Alô, TMC, se tiver que sorteio pra galera aí, ó.
1: Então, já tô.
2: E aqui, eu ia falar o negócio seguinte, o Minas precisa vencer pelo menos um desses dois jogos em São Paulo, porque como tá explicado no texto, é melhor de 5. O Corinthians já venceu o primeiro. Agora tem dois jogos em casa, se vencer 3... Já acabou a série.
0: 3-0 é tchau, viu, meu amigo?
1: Não pode, não.
0: Então vamos para os destaques finais do Galão da Massa, que a galera gosta de falar, né?
1: Bora, porque então o Galo... Então, Eduardo Domingos vai fazer o segundo dia de treinos, visando o próximo compromisso. Teremos, então, sabadão, encerramento da preparação, visando este próximo jogo. Jogo de extrema importância, meus caros. Porque vai enfrentar um Botafogo que vem forte, acabou de vencer o Racing dentro de casa pela Sul-Americana, Libertadores, não, Sul-Americana. Barba sem, então, Lianco e Alan Franco. É isso, amiguinhos.
0: É o Botafogo que até tentou a Libertadores, mas aí...
1: Esse é o Botafogo que eu gosto, e foi eliminado.
0: Foi pra um prêmio de consolação a Sul-Americana.
1: Foi.
0: Marcos Botelho, destaque finais do Cruzeirão. Cabuloso, meu parceiro.
4: É isso. isso, o Cruzeiro já de volta ao Brasil. Agora o foco é jogo contra o Bahia, 15ª rodada do Campeonato Brasileiro. Para este duelo não tem Kenny Arroyo e não tem Kaique, que vão cumprir suspensão por conta das expulsões no clássico contra o Atlético, mas a tendência é que o Cruzeiro tenha o retorno do atacante Bruno Rodrigues. Depois do duelo contra o Bahia, vem decisão na Copa do Brasil, jogo contra o Goiás no Mineirão, ingressos à venda. É isso, meus amigos, volto ao longo da nossa programação para todos vocês e para quem nos acompanha. Até a próxima, aquele abraço.
0: Aquele abraço, Gilmar. Aquele abraço pra você também, viu?
2: Aquele abraço.
0: Danilo Marra.
2: Diga.
0: Até mais, né?
2: Até mais, meu querido.
0: Já tá pedindo aquele aplicativo de... de transporte, né, pra poder...
2: Sim, é o Uber, que a gente tem parceria
0: aqui. Ah, verdade. Chegar em casa rapidinho.
2: É.
0: Tá certo, então.
2: Uai, eu aqui bateu 8 horas tá sexta-feira. Doido, eu preciso estampar.
0: Ah, amanhã eu não estarei aqui também.
2: Amanhã eu não estarei presente.
0: Estarei com descanso aqui. Amanhã é Bruna Morelli.
2: Léo Dias.
0: E o Botelho, né?
2: Então, e o Botelho.
0: É, meus amigos. Então, pra você que nos acompanha, agradeço demais. Agradecer o Jeremias que mandou a foto. Eu tô com uma fome agora. Eu vou ter que me virar pra achar um lugar, pra achar uma couve. Pra pelo menos a couve. Eu consigo...
2: A couve é mais fácil.
0: É mais barato do que a costelinha.
2: A couve é mais fácil.
0: Angu tá lá em casa, dá pra fazer.
2: Ah, muito bom.
0: Agora, a costelinha, eu acho que eu vou... Não, tem um pernil, eu vou fingir que é costelinha.
2: Ah, tá bom. Tá certo. Um molho por cima.
0: Nossa, maravilha. Ó, esse foi o Papo de Craque no segundo tempo, na produção dela, Laura Dolabella. Reportagens de Geovana Oliveira e Marcos Botelho, comentários desse que vos falou agora Danilo Marra, coordenação de Thiago Malta, operação de Gilmar Caetano e apresentação minha, Luiz Soares. Você me encontra lá no @ Luiz Soares no Instagram ou no TikTok. Esse foi o Papo de Craque no segundo tempo.
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1: Olá, uma boa noite.
2: Boa noite para você que nos acompanha em todo o país.
1: Quinta-feira, 7 de maio de 2026.
2: Vamos ao destaque do dia, política externa.
1: Presidente Lula se reúne com o líder norte-americano Donald Trump. Na agenda, comércio exterior, minerais críticos e combate ao crime organizado.
2: Lula propõe a criação de um grupo de trabalho para tratar das tarifas comerciais.
1: Destaca que Brasil está preparado para discutir qualquer assunto com qualquer país.
3: Nós não temos veto, não tem assunto proibido. A única coisa que nós não abrimos mão é da nossa democracia e da nossa soberania.
2: E ainda, incentivo ao turismo e ao emprego.
1: Iniciativa inédita vai oferecer crédito facilitado e com condições especiais a microempreendedores inscritos no Cadastro Único.
2: Serão 100 milhões de reais para atender quem mais precisa e atua no setor. Caroline Blaut.
4: A proposta é transformar pequenos negócios em fonte de renda estável e ampliar a autonomia das famílias.
1: E você vai ouvir também apoio ao Rio Grande do Sul.
2: O governo do Brasil já destinou mais de 89 bilhões de reais ao estado após as enchentes de 2024.
1: E hoje foram assinados contratos para obras de prevenção às chuvas. Pablo Mundim.
5: Entre as intervenções está a primeira etapa das obras do canal de drenagem de São Leopoldo, além de novos sistemas de contenção e proteção nas bacias do Rio Gravataí, Arroio, Feijo, Eldorado do Sul e Vale dos Sinos.
2: Hoje, na apresentação da Voz do Brasil, eu, Mariana Jungmann e Nazi Brum.
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2: Tarifas comerciais, combate ao crime organizado, minerais críticos.
1: Alguns dos temas abordados hoje em reunião do presidente Lula com o presidente dos Estados Unidos, Donald Trump.
2: E quem está em Washington e traz todas as informações desse encontro é a repórter Luana Karen. Oi, Luana, boa noite.
6: Boa noite, Mariana, Nazi, boa noite aos ouvintes da Voz do Brasil. A reunião entre Lula e Donald Trump durou 3 horas, divididas entre reunião privada e almoço de trabalho. Lula foi recebido pelo presidente norte-americano na porta da Casa Branca. Do lado brasileiro, a comitiva contou também com 5 ministros de Estado. A relação comercial entre os dois países, estremecida após a imposição de tarifas extras a produtos brasileiros, esteve em pauta. Lula disse que sugeriu a Trump a criação de um grupo de trabalho para discutir a questão das tarifas comerciais.
3: Então eu falei assim, doutor Trump, vamos fazer o seguinte, vamos colocar um grupo de trabalho e vamos permitir que esse moço da indústria do comércio do Brasil, junto com o teu moço do comércio, sente em 30 dias, apresente para nós uma proposta para a gente poder bater o martelo. Sabe, quem tiver errado vai ceder. Se a gente tiver que ceder, nós vamos ceder. Se você tiver que ceder, vocês vão ter que ceder.
1: E Luana, outro tema discutido na reunião foi a questão dos minerais críticos. O que é que o presidente Lula relatou sobre isso?
6: Olha, Nazi, o presidente Lula defendeu a cooperação no que diz respeito à exploração de terras raras e minerais críticos, como lítio, cobalto e níquel. Esses minerais são fundamentais para a indústria bélica e de tecnologia. A proposta feita pelo presidente Lula a Donald Trump é que parte do beneficiamento da produção seja feita no Brasil.
3: O Brasil tem obrigação de ter uma regulamentação em que o Brasil seja soberano. O Brasil tem obrigação de compartilhar com quem queira participar conosco, seja os Estados Unidos, a China, a Alemanha, a França, qualquer um que quiser, a Índia, o Brasil estará aberto a construir parceria. O que nós não queremos é ser meros exportadores dessas coisas. Nós não queremos repetir o que aconteceu com a prata na América Latina, com o ouro. Nós queremos que o Brasil seja o grande ganhador dessa riqueza que a natureza nos deu.
2: Bom, Luana, e o enfrentamento ao crime organizado era um dos temas aguardados para serem tratados nessa reunião, né? O que foi discutido aí em relação a isso?
6: É isso mesmo, Mariana. Olha, o presidente Lula se colocou à disposição para estabelecer parcerias relacionadas ao combate à lavagem de dinheiro e ao tráfico de armas. E lembrou que é preciso dar alternativas econômicas para que as pessoas possam sobreviver. O presidente disse ainda que entregou a Trump um documento listando as medidas do governo para enfrentar o crime organizado e as propostas para a cooperação entre os países.
1: Então, Luana, o clima geral da reunião foi positivo, não é isso?
6: Pois sim, Nazi. Tanto os ministros quanto o presidente Lula saíram otimistas e animados da reunião com Donald Trump. Em uma rede social, o presidente norte-americano chamou Lula de presidente dinâmico e disse que a reunião foi muito boa. Lula reforçou que o Brasil está aberto a discutir qualquer tema com os Estados Unidos.
3: Então eu saio muito, muito satisfeito da reunião. Acho que foi uma reunião importante para o Brasil e importante para os Estados Unidos. O Brasil está preparado para discutir com qualquer país do mundo qualquer assunto. Nós não temos veto, não tem assunto proibido. A única coisa que nós não abrimos mão é da nossa democracia e da nossa soberania. O resto é tudo discutível.
6: Ao fim da reunião, sobrou espaço até para brincadeiras sobre a Copa do Mundo de Futebol. O presidente Lula disse que pediu que Trump não revogue o visto de nenhum jogador brasileiro e disse que o Brasil sairá campeão dos Estados Unidos. Mariana Inazi.
2: Luana Karen falando com a gente ao vivo de Washington. Obrigada, Luana, pelas informações.
1: O turismo brasileiro está a todo vapor. Já são mais de 2 milhões de postos de trabalho criados entre janeiro e março.
2: Ainda no primeiro trimestre, o fluxo de visitantes internacionais ultrapassou a marca de 3 milhões de turistas.
1: E essa semana, a cidade de Fortaleza se transforma num centro estratégico do setor com o Salão do Turismo.
2: O Brasil ganha novo impulso com o anúncio de uma linha de financiamento para microempreendedores de baixa renda.
1: A linha de crédito especial deverá atender, por exemplo, guias de turismo, motoristas, vendedores ambulantes e artesãos.
2: As novidades foram anunciadas pelo presidente em exercício, Geraldo Alckmin.
4: O encontro marca o lançamento de novas políticas públicas para fortalecer o turismo brasileiro. Entre as medidas anunciadas está uma nova linha de crédito voltada para microempreendedores individuais de baixa renda. Cada microempreendedor pode acessar até R$21 mil em crédito. A linha conta com garantia do fundo de operações e tem apoio inicial de até R$100 milhões. O financiamento é voltado a quem está no Cade Único e enfrenta dificuldades para acessar crédito. Segundo o ministro do Desenvolvimento e Assistência Social, Família e Combate à Fome, Wellington Dias, a ação pode levar pessoas que hoje recebem o Bolsa Família a serem futuros empregadores.
7: A gente vai abrir o Cadastro Único, vamos qualificar essas pessoas juntos, garantir as condições para o emprego ou para um pequeno negócio.
4: De acordo com o ministro do Turismo, Gustavo Feliciano, a proposta é transformar pequenos negócios em fonte de renda estável e ampliar a autonomia das famílias.
8: O turismo real é aquele que o visitante sente na pele. Isso é justiça social na veia, trocando a dependência pelo protagonismo.
4: Outra novidade é o lançamento de um guia inédito para qualificar o atendimento a turistas neurodivergentes. Para o ministro Gustavo Feliciano, algumas medidas simples podem fazer grande diferença no acolhimento.
8: Queremos que cada museu e hotel brasileiro saiba receber quem percebe o mundo de forma diferente, mas o vive com a mesma intensidade.
4: Ao participar da cerimônia de abertura, o presidente em exercício, Geraldo Alckmin, comemorou o crescimento da entrada de turistas estrangeiros no Brasil e anunciou que os turistas chineses não vão mais precisar de visto para entrar no país.
9: A partir agora da semana que vem, 11 de maio, não precisa mais ninguém da China ter visto. E nós estamos falando do segundo país mais populoso do mundo, 1,3 bilhão de pessoas. Então vai outro estímulo aí ao turismo.
4: O Salão do Turismo segue até o dia 9 de maio, reunindo as principais inovações do setor. A entrada é gratuita e a programação pode ser conferida no endereço gov.br/turismo. Reportagem Caroline Blaut.
2: O governo do Brasil anunciou uma nova fase nas obras de reconstrução do Rio Grande do Sul após as enchentes de maio de 2024.
1: Mais de R$89 bilhões em recursos federais já foram destinados ao Estado e aos municípios gaúchos para apoiar a população.
2: E hoje foram assinados contratos de R$5 bilhões e R$400 milhões para obras de prevenção de enchentes no Rio Grande do Sul.
1: Também foi apresentado um balanço das obras feitas até agora.
10: Há 2 anos, o Rio Grande do Sul viveu uma das maiores tragédias climáticas da história do país.
5: As enchentes atingiram praticamente todo o estado, deixaram cidades submersas, milhares de famílias desalojadas e um rastro de destruição em infraestrutura, moradias, escolas e serviços públicos. 2 anos depois, o governo do Brasil voltou ao estado para apresentar um balanço da reconstrução e anunciar uma nova etapa de investimentos. Em Porto Alegre, a ministra da Casa Civil, Miriam Belchior, participou de reunião nesta quinta-feira com autoridades federais, estaduais e municipais e autorizou o início de novas obras em diferentes regiões gaúchas. Os recursos fazem parte do Fundo Federal criado para recuperação e proteção contra eventos extremos. Segundo a ministra da Casa Civil, entre as intervenções está a primeira etapa das obras do canal de drenagem de São Leopoldo, além de novos sistemas de contenção e proteção nas bacias do Rio Gravataí, Arroio Feijo, Eldorado do Sul e Vale dos Sinos. Ao todo, 16 municípios devem ser beneficiados.
10: Nós definimos quais eram as obras prioritárias, 8 intervenções prioritárias.
5: Desde o início da tragédia, mais de 89 bilhões de reais em recursos federais já foram destinados ao estado. Cerca de 94% desse total já foram executados em ações de assistência social, saúde, educação, defesa civil, recuperação econômica e habitação. Para a ministra Miriam Belchior, a reconstrução não é apenas recuperar o que foi perdido, é garantir moradia, infraestrutura e segurança para que as famílias possam recomeçar com dignidade.
10: Das famílias que foram afetadas e atingidas, tanto na área urbana quanto na área rural, e nós já temos 24 mil famílias que sabem onde vão morar. 13.299 já estão morando nas suas casas novas. Conseguimos juntos, né? Apoiar as famílias, as empresas, recuperar a infraestrutura.
5: No Rio Grande do Sul, a ministra da Casa Civil também inaugurou o campus do Instituto Federal do Rio Grande do Sul em Viamão, no interior gaúcho. Reportagem Pablo Mundim.
2: E novos locais vão começar a receber alertas de desastres.
1: A ideia é reforçar as ações de defesa civil para ampliar o monitoramento e proteger a população.
11: O Centro Nacional de Monitoramento e Alertas de Desastres Naturais, o CEMADEM, ampliou a rede brasileira de monitoramento e passou a atender mais de 162 municípios em todo o país. Com isso, o número de cidades monitoradas sobe para mais de 1.200. A expansão contempla municípios com alto risco de deslizamentos, enxurradas e inundações. Bahia, Santa Catarina, Minas Gerais e Pernambuco estão entre os estados com maior número de cidades incluídas na nova etapa. O reforço da rede faz parte das ações do novo PAC, inclui a instalação de novos pluviômetros automáticos, equipamentos que acompanham o volume de chuva e ajudam na emissão de alertas mais precisos para a defesa civil. Segundo o CEMADEM, o aumento dos eventos climáticos extremos exige mais investimento em prevenção e monitoramento. O órgão também construirá um novo data center para ampliar a capacidade de processamento de dados e melhorar o acompanhamento das áreas de risco. Atualmente, mais de 2.000 municípios brasileiros são considerados vulneráveis a desastres como enchentes e deslizamentos. O objetivo do governo é ampliar o monitoramento para todas essas cidades nos próximos anos. Claudimário Carvalho, para a Voz do Brasil.
2: Microempresas e empresas de pequeno porte com dívidas podem acessar o Desenrola Empresas para conseguir melhores condições de pagamento e limpar o nome.
1: 2 milhões de pequenos e microempreendedores podem ser beneficiados em um primeiro momento.
2: Podem participar aquelas empresas que já contrataram crédito pelo Procred 360 ou Pronampe.
1: O programa oferece vantagens como maiores prazos de pagamento e de carência e aumento nos limites de crédito.
12: Poderão ser renegociadas dívidas contratadas até 31 de janeiro de 2026, com atraso mínimo de 90 dias. O programa vai beneficiar empreendedores e microempreendedores com melhoria nas condições de crédito nos programas existentes. E a expectativa é de beneficiar mais de 2 milhões de negócios. No Procred 360, voltado a empresas com faturamento anual de até 360 mil reais, a carência passa de 12 para 24 meses e o prazo total de pagamento sobe de 72 para 96 meses. O limite de crédito aumenta de 30 para 50% do faturamento, podendo chegar a 60% no caso de empresas lideradas por mulheres, com teto de R$180 mil. Já no Pronampe, voltado a empresas com faturamento anual de até R$4.800.000, a carência também passa para 24 meses. O prazo total sobe para 96 meses e o limite total de crédito aumenta de R$ 250 mil para R$ 500 mil. Segundo o ministro do Empreendedorismo, da Microempresa e da Empresa de Pequeno Porte, Paulo Pereira, o endividamento não afeta só o consumo, como compromete a atividade produtiva quando atinge pequenos negócios.
13: Empresas que está negativada ou tem situação de inadimplência não conseguem investir nos seus equipamentos, no aumento da sua produtividade, no crescimento da sua capacidade de comercializar. Por isso, a ideia do presidente Lula é devolver para as empresas fluxo de caixa, capacidade de investimento, possibilidade de contração, que vai gerar, né, um dinamismo ainda maior na economia brasileira.
12: Para acessar o Desenrola Empresas, basta procurar o contato com o banco onde a dívida foi contraída e fazer a renegociação. Com locução de Thaísa Vitória, reportagem Luciana Colares de Holanda.
2: A produção industrial brasileira cresceu pelo terceiro mês seguido.
1: A expansão foi de 0,1% na passagem de fevereiro para março.
2: Em relação a março do ano passado, o aumento na produção industrial foi de 4,3%.
1: O gerente de pesquisa do IBGE, André Macedo, destaca os setores que mais cresceram em março.
14: As influências positivas mais importantes foram assinaladas por COC, produtos derivados do petróleo e biocombustíveis e produtos químicos. A atividade produtos derivados do petróleo e biocombustíveis, que marcou o quarto mês seguido de crescimento na produção e avançou nesse período 11,5%, foi impulsionada em grande parte pela maior produção de óleo diesel, enquanto que no setor de produtos químicos observa-se a maior produção dos produtos ligados ao setor agrícola, com destaque para adubos e fertilizantes.
2: Segundo o IBGE, a indústria já acumula expansão de 3,1% neste ano de 2026.
1: Inaugurada essa semana em Pelotas, no Rio Grande do Sul, a primeira Casa da Igualdade Racial do Estado.
2: O espaço oferece atendimento jurídico, psicológico e social a vítimas de racismo, além de ações culturais, educativas e de inclusão produtiva voltadas à população negra.
1: É a terceira unidade em funcionamento no país.
15: A iniciativa pretende fortalecer comunidades, ampliar...

0: voltado para receber essas pessoas. É um trabalho de promover dignidade para quem mais precisa, e a população negra é a maioria nesse país, e a gente sabe que a gente já precisa avançar muito, mas existe uma escolha desse governo. E a escolha desse governo é fazer com que o Brasil seja um Brasil que tenha direito para todas as pessoas.
1: O espaço possui atividades permanentes de ações educativas voltadas ao fortalecimento da identidade negra. E ainda neste primeiro semestre, mais 3 casas da igualdade racial serão inauguradas no país. 2 em Minas Gerais e 1 na Bahia. Reportagem Cleide Lopes.
2: O inverno começa oficialmente no dia 21 de junho.
3: E por isso o Ministério da Saúde está alertando para a vacinação contra a gripe mais comum durante o frio.
2: Entre os grupos prioritários estão crianças, gestantes, idosos, pessoas com doenças crônicas, indígenas e quilombolas.
4: Com a proximidade do inverno, a procura pela vacina contra a gripe tem aumentado na Unidade Básica de Saúde número 1 em Brasília. Nesta quarta-feira, no período da tarde, a movimentação era intensa, mas Cláudio Regis Rangel aguardava sua vez na fila pacientemente. Para ele, que é professor de educação física, a vacinação é indispensável.
5: Não tem coisa pior do que ficar doente. Segundo, que eu não quero também transmitir para as pessoas que eu trabalho com pessoas de 60 mais, então não posso nem resfriar.
4: Quem também aguardava a vez para se imunizar era Ivonilde Maria de Mesquita Gomes. A aposentada conta que se vacina regularmente e hoje separou o período da tarde para tomar o imunizante contra a gripe.
6: Desde que eu completei 60 anos que eu faço, né? Porque se você fica gripada, bem, os sintomas são mais leves, sabe?
4: Mais de 17 milhões de doses da vacina contra a gripe já foram distribuídas no país pelo governo. As doses reforçam os estoques das UBSs para a campanha nacional de vacinação contra a influenza, que começou em 28 de março nas regiões Nordeste, Centro-Oeste, Sul e Sudeste. Realizada anualmente pelo Ministério da Saúde, com apoio de estados e municípios, a mobilização prioriza crianças, gestantes e idosos com 60 anos ou mais, grupos mais suscetíveis a formas graves da doença. Éder Gatti, diretor do Programa Nacional de Imunizações, explica que a vacina é a principal forma de prevenção e os imunizantes atuais reduzem hospitalizações.
7: É uma vacina que protege muito bem, ela é produzida no Brasil pelo Instituto Butantan e ela protege para 3 tipos de vírus da gripe e o objetivo dela é principalmente evitar hospitalização e morte.
4: O diretor do Programa Nacional de Imunizações destaca também que a vacina disponibilizada no SUS é segura.
7: É uma vacina muito segura, o Brasil usa ela já há mais de 2 décadas e todos os anos a gente renova a composição dessa vacina conforme orientações da Organização Mundial de Saúde.
4: Além da vacina contra a gripe, o SUS oferece imunização contra o vírus sincicial respiratório para gestantes entre a 28ª e a 36ª semana de gestação. Ela protege os bebês contra bronquiolite e formas graves de infecções respiratórias, transferindo anticorpos via placenta. A aplicação é dose única e recomendada em cada gestação. Reportagem Gabriela Noronha.
2: E o Brasil já atingiu a marca de 1 milhão de gestantes vacinadas contra o vírus sincicial respiratório, causador de doenças como bronquiolite e a pneumonia em bebês.
3: A vacinação das gestantes vem sendo oferecida de forma inédita pelo SUS e garante a proteção dos bebês nos primeiros dias de vida, quando eles são mais vulneráveis a terem complicações graves provocadas pelos vírus.
2: Além da vacina, o SUS também passou a oferecer o Nirsevimab, um medicamento que garante a proteção imediata contra o vírus e é indicado para prematuros e crianças pequenas com comorbidades, como doenças cardíacas e pulmonares.
3: O ministro da Saúde, Alexandre Padilha, destacou que a vacina introduzida em dezembro na rede pública já reduziu em 63% a morte de bebês pelo vírus sincicial respiratório e em mais de 50% os casos de internação por esse vírus.
2: Padilha também convocou as mamães a se protegerem.
8: Gestante, a partir da 28ª semana, se vacine para bronquiolite. Nasceu bebê prematuro, Nirsevimab já disponível nas maternidades.
2: E um recorde na saúde do país. O Brasil registra número histórico de transplantes em 2025.
3: Ao todo foram 31 mil procedimentos, o que representa

0: Um aumento de 21% em relação a 2022.
1: De acordo com o Ministério da Saúde, o número é resultado dos investimentos em melhoria logística e distribuição entre os estados.
0: No ano passado, foram destinados R$1,5 bilhão para o Sistema Nacional de Transplantes, um crescimento de 37% comparado a 2022.
1: Além disso, o aumento de transplantes também conta com o esforço da Força Aérea Brasileira no transporte ágil dos órgãos e equipes médicas. Foram mais de 4 mil voos nesse período.
0: O esporte brasileiro atinge marca histórica e chega ao recorde de contemplados pelo Bolsa Atleta.
1: O programa oferece apoio financeiro a mais de 11 mil esportistas e garante condições de treinamento e participação em competições nacionais e internacionais.
2: O programa Bolsa Atleta alcançou em 2026 o maior número de beneficiários da história. Com a inclusão de mais 32 atletas, o total chega agora a 11.214 contemplados em todo o país, um aumento de 10% em relação ao recorde anterior de 10.196 registrado em 2025. Os novos beneficiários fazem parte da categoria Atleta Pódio, voltada a esportistas de alto rendimento, que estão entre os melhores do mundo em suas modalidades. Ao todo foram incluídos atletas olímpicos, paralímpicos e surdo-olímpicos, com destaque para modalidades como natação, atletismo, judô e ciclismo, além de atletas guia que auxiliam competidores com deficiência visual. O Bolsa Atleta é um programa coordenado pelo Ministério do Esporte que oferece apoio financeiro para treinamento e participação em competições. O benefício atende diferentes fases da carreira esportiva, desde a base até o alto rendimento, com foco em garantir condições para o desenvolvimento dos atletas brasileiros. Dilson Santa Fé, para a Voz do Brasil.
1: Essas foram as notícias do governo do Brasil.
0: Uma realização da Secretaria de Comunicação Social da Presidência da República.
1: Com produção da empresa Brasil de Comunicação.
0: Fique agora com as notícias do Poder Judiciário e do Congresso Nacional. Uma boa noite.
1: Boa noite para você e até amanhã.
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5: STF autoriza nova fase da Operação Compliance Zero.
6: Ex-governador do Acre, Gladson Cameli, é condenado a mais de 25 anos de prisão, maior pena já aplicada pelo STJ.
5: Ministra Carmen Lúcia participa da última sessão de julgamentos, ocupando a presidência do TSE.
6: Boa noite, eu sou Carlos Eduardo Cunha.
5: E eu sou Walter Lima.
6: O STF autorizou a nova fase da Operação Compliance Zero.
5: O ministro André Mendonça atendeu o pedido da Polícia Federal. Marcelo Della Libera.
7: O ministro do STF, André Mendonça, autorizou a operação que investiga fraudes envolvendo o Banco Master. A Polícia Federal aponta indícios de que o senador Ciro Nogueira teria atuado em favor do banqueiro Daniel Vorcaro em troca de vantagens indevidas. A decisão também determinou a prisão temporária de Felipe Vorcaro, apontado como operador financeiro do esquema. A investigação apura suspeitas de corrupção, lavagem de dinheiro e ocultação patrimonial.
6: O ex-governador do Acre, Gladson Cameli, foi condenado a 25 anos e 9 meses de prisão.
5: Essa foi a maior pena já aplicada pelo STJ em uma ação originária. Fátima Uchoa.
8: Segundo a acusação, Cameli era o líder de uma organização criminosa composta por núcleos familiares, políticos e empresariais. E os atos ilícitos iniciados em 2019 já teriam provocado prejuízo superior a 16 milhões de reais aos cofres públicos. Ele foi condenado pela prática de crimes como lavagem de dinheiro e fraudes em licitações. A Corte Especial do STJ também determinou o pagamento de multa e de indenização ao Estado do Acre no valor de mais de 12 milhões de reais, além da perda do cargo de governador, mas Cameli já havia renunciado no mês passado, pretendendo concorrer ao Senado. A relatora foi a ministra Nancy Andrighi.
6: Ministra Carmen Lúcia participa da última sessão de julgamentos ocupando a presidência do TSE.
5: Ela reafirmou a luta pela democracia e igualdade feminina. Fábio Ruas.
9: Aplaudida de pé pelo plenário, após a exibição de um vídeo sobre a trajetória dela, a ministra encerrou mais um ciclo no TSE, reafirmando o compromisso com a democracia e com a ocupação de espaços de poder por mulheres. Carmen Lúcia foi a primeira mulher a presidir o Tribunal da Democracia. No primeiro ciclo no TSE, ela presidiu a corte de abril de 2012 a novembro de 2013.
10: candidatas têm mais dificuldades que os candidatos, as advogadas têm mais dificuldades que os advogados, as defensoras públicas têm mais dificuldades que os defensores. Isto não é um problema de civilidade, isso é um problema de humanidade.
9: A posse do ministro Nunes Marques na presidência do TSE e do ministro André Mendonça na vice-presidência vai ser na próxima terça-feira, dia 12 de maio.
5: Desembargadora Margarete Costa toma posse administrativa como ministra do TST. Ela será a 12ª mulher a ocupar o cargo. William Nascimento.
11: Margarete Costa já soma 36 anos de carreira na magistratura trabalhista. Ela será a 12ª mulher a ocupar o cargo desde que o tribunal foi instalado em setembro de 1976. A ministra iniciou a trajetória como juíza do trabalho na década de 1990. Em 2014, foi promovida a desembargadora no TRT-5 da Bahia, tendo inclusive atuado como desembargadora convocada no TST.
5: TRF2 mantém na Justiça Federal ação do MPF contra a Igreja Universal por assédio judicial a jornalista.
12: Com o novo resultado, a ação retorna à Justiça do Rio de Janeiro. Sabrine Menezes.
13: O caso começou em 2020, quando 144 ações praticamente idênticas foram ajuizadas por pastores da Igreja Universal do Reino de Deus em 19 estados contra o jornalista. A apuração do MPF identificou que as petições tinham um padrão e foram ajuizadas no mesmo período, indicando uma atuação coordenada para dificultar a defesa e sobrecarregar o judiciário. Para o TRF2, como o MPF é autor do caso, a competência é da Justiça Federal e não da Justiça Estadual. Na ação, o MPF pede a condenação da Universal ao pagamento de indenização mínima de R$5 milhões por danos morais coletivos, que deverão ser destinados a iniciativas de proteção à liberdade de imprensa.
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5: Boa noite.
12: E até amanhã.
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15: Eu sou Paula Groba.
16: E eu sou Ricardo Nakaoka.
15: E estes são os destaques de hoje do Jornal do Senado, que começa agora.
16: Nova lei endurece regras e combate fraudes no seguro defeso.
15: Comissão aprova proibição de ligações automáticas de telemarketing.
16: Projeto cria rede de proteção para trabalhadoras domésticas vítimas de violência.
15: Boa noite.
16: Boa noite.
15: A denúncia de agressões e tortura contra uma trabalhadora doméstica grávida no Maranhão acendeu um alerta sobre a violência sofrida por mulheres dentro do ambiente de trabalho.
16: Diante da repercussão do caso, chegou ao Senado um projeto que cria uma rede nacional de proteção para trabalhadoras domésticas vítimas de abusos e maus tratos. Repórter Alexandre Campos.
17: Pela proposta, o atendimento deverá ser integrado e respeitar o tempo, a vontade e as decisões da vítima de violência doméstica. Segurança da pessoa agredida, discrição, linguagem acessível e respeitosa também deverão ser observadas pelos agentes da rede de acolhimento. Por outro lado, serão vedadas condutas que revitimizem a pessoa agredida, discriminação ou preconceito contra ela, demora na prestação de apoio e pedidos desnecessários de relato do ocorrido. A autora do projeto, a senadora doutora Eudócia, do PSDB de Alagoas, afirmou que a ausência de um protocolo nacional pode comprometer a segurança e proteção das vítimas de violência doméstica.
18: O protocolo contribuirá para aumentar as denúncias de violência contra as mulheres que se sentirão amparadas pela lei e encorajadas a procurar ajuda.
17: O projeto ainda prevê indicadores de avaliação para apurar a qualidade do atendimento. Em caso de descumprimento do protocolo, tanto o órgão como o agente responsável estarão sujeitos à sanção.
15: E o programa Antes que Aconteça, de prevenção à violência doméstica e ao feminicídio, apresentado pela senadora Daniela Ribeiro, virou lei.
16: A iniciativa soma ações de educação, acolhimento às vítimas e vigilância aos agressores. Repórter Raíssa Abreu.
19: A iniciativa da senadora Daniela Ribeiro, do PP da Paraíba prevê ações educativas, estruturas de apoio às vítimas em instituições públicas e privadas e medidas de proteção, como o uso da inteligência artificial para monitorar agressores. Durante a votação da proposta em plenário, a senadora destacou a formação de defensoras populares, capacitadas para evitarem os casos de violência.
20: Não precisa mais a história de briga de marido e mulher, ninguém mete a colher, não. Todo mundo mete a colher, sim. E isso é para salvar vidas. Quando vê ali aquela mulher disse assim, não, mas eu não quero denunciar porque é o pai dos meus filhos. A gente sabe que tem todas essas dificuldades. Mas aí, essa defensora popular tem a condição de fazer a denúncia.
19: Também estão previstas ações de recuperação e reeducação de agressores, como as rodas de conversa.
15: Em meio ao aumento de denúncias de fraudes em benefícios sociais, o governo federal endureceu as regras para a concessão do seguro defeso, pago a pescadores artesanais durante o período em que a pesca é proibida.
16: A nova lei, sancionada pelo presidente Lula, cria mecanismos mais rigorosos de controle e prevê punições mais severas para irregularidades. Os detalhes com o repórter Henrique Nascimento.
21: A nova lei do seguro defeso cria exigências como identificação biométrica e inscrição no cadastro único para pescadores artesanais terem acesso ao benefício. O texto também autoriza o pagamento de parcelas pendentes de anos anteriores, desde que os pedidos tenham sido feitos dentro do prazo legal. Durante a votação no Senado, parlamentares divergiram sobre os mecanismos de controle previstos na proposta. O senador Rogério Marinho, do PL do Rio Grande do Norte, criticou pontos do texto e afirmou que as mudanças poderiam facilitar irregularidades.
22: O governo do PT disse, olha, nós queremos evitar os furos, queremos evitar os ralos, queremos evitar a corrupção, porque a CGU identificou os problemas. Aí o relatório vem na contramão.
21: Já o relator da proposta, senador Beto Faro, do PT do Pará, rebateu as críticas e afirmou que a lei amplia as punições para fraudes.
23: Não é verdade que aqui se afrouxa qualquer questão, muito pelo contrário, é mais punição. Inclusive, não é verdade que aqui se afrouxa qualquer questão, muito pelo contrário, é mais punição. Inclusive, as entidades, elas são chamadas a colaborar com o governo.
21: A nova legislação também amplia a transparência do programa e cria regras de atualização cadastral dos pescadores.
15: E o Congresso Nacional vai analisar duas medidas provisórias editadas pelo governo federal que destinam até 14,5 bilhões de reais para o financiamento de caminhões, ônibus e micro-ônibus. O objetivo é reduzir os impactos econômicos dos conflitos no Oriente Médio e renovar a frota rodoviária do país.
16: Outra medida abre crédito extraordinário de 17 bilhões de reais para ampliar o acesso ao crédito. Transportadores autônomos, cooperativas e empresas do setor poderão contratar o financiamento até o dia 28 de agosto.
15: Ligações automáticas que interrompem o trabalho, o descanso e até o sono dos brasileiros podem estar com os dias contados. A Comissão de Ciência e Tecnologia do Senado aprovou um projeto que proíbe chamadas de telemarketing feitas por robôs sem qualquer atendimento humano.
16: Pelo texto, o uso de ligações automatizadas só será permitido para confirmação de uma compra ou contrato feitos anteriormente em outro canal de venda. Repórter Rodrigo Rezende.
24: Se você tem um celular, é muito provável que já se cansou de receber dezenas, às vezes centenas de ligações de números desconhecidos com mensagens automáticas oferecendo produtos dos mais diversos, de planos de academia a empréstimos consignados. Muita gente nem atende mais o telefone por causa disso. A Comissão de Ciência e Tecnologia do Senado aprovou um projeto do senador Ciro Nogueira, do Progressistas do Piauí, que proíbe ações de telemarketing para venda ou adesão de produtos sem que haja intervenção humana. Ou seja, ficariam vedadas as abordagens telefônicas automáticas com os chamados robôs. O relator da proposta, senador Hamilton Mourão, do Republicanos do Rio Grande do Sul, afirmou que os consumidores estão cansados do excesso de ligações automatizadas.
25: Hoje, volta e meia, a gente recebe uma sequência de ligações que são efetivamente ligações feitas por robôs. E esse projeto vem exatamente para impedir que essas coisas continuem a acontecer.
24: Mourão acatou uma emenda que prevê que o uso de ligações automatizadas só será permitido para confirmação de uma compra ou contrato feitos anteriormente em outro canal de venda, um processo conhecido como dupla checagem. A proposta segue agora para análise da Câmara dos Deputados.
15: Em muitas regiões do Brasil, fazer fazer uma ligação ou acessar a internet ainda é um desafio diário. Para tentar mudar essa realidade, a Comissão de Ciência e Tecnologia aprovou um projeto que amplia a cobertura de celular e internet em áreas de difícil acesso.
16: A proposta ainda passará por uma segunda votação antes de seguir para a Câmara dos Deputados. Repórter Márcio Maturana.
0: Operadoras de celular e de internet podem ter que assumir compromisso de abrangência na cobertura para atender a regiões de difícil acesso ou menos atraentes economicamente. Um projeto aprovado em primeiro turno na Comissão de Ciência e Tecnologia previa essa obrigação apenas em áreas rurais, mas a delimitação foi retirada pelo relator, o senador Hamilton Mourão, do Republicanos do Rio Grande do Sul.
1: Entendemos que a lei não deve delimitar uma destinação específica para os recursos oriundos dos leilões de radiofrequência, como no caso o atendimento de áreas rurais. Isso porque a tecnologia é dinâmica e o objetivo de cobertura do campo pode ser alcançado sem uma amarra legal que pode engessar a aplicação dos investimentos.
0: Pelo texto, os compromissos das empresas associadas à exploração das faixas de frequência de celular e internet devem representar pelo menos 90% do valor mínimo da licitação. Esse projeto agora aguarda uma segunda votação na própria Comissão de Ciência e Tecnologia antes de seguir para a Câmara dos Deputados.
15: O presidente do Senado, Davi Alcolumbre, anunciou o lançamento do site História do Senado. O portal já está disponível e reúne fatos marcantes da instituição. A iniciativa celebra os 200 anos do marco inicial do Parlamento Brasileiro, quando foi instalada a Assembleia Geral Legislativa em 1826.
16: Alcolumbre destacou que o especial Senado 200 anos inclui 8 documentários sobre momentos importantes da atuação da Casa. O site também reúne análises das constituições brasileiras, registros de posses presidenciais e textos sobre a participação do Senado em temas fundamentais como relações internacionais, meio ambiente, direitos humanos, cultura e patrimônio. Para o presidente do Congresso Nacional, a iniciativa amplia o acesso da sociedade às informações ao oferecer conteúdo amplo e organizado.
2: Ao celebrar o bicentenário, o Senado Federal reafirma o seu compromisso com a memória, a democracia e o conhecimento histórico. O site foi concebido como espaço público acessível a pesquisadores, estudantes e cidadãos interessados no papel do parlamento na formação do Estado brasileiro.
16: Com edição de Paula Groba e trabalhos técnicos de João Lira, o Jornal do Senado fica por aqui. Acompanhe agora as notícias da Câmara dos Deputados. Boa noite.
15: Boa noite e até amanhã.
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7: Aumenta a pena para assassinato e lesão de agentes públicos de segurança.
8: Câmara estabelece medidas para evitar acidentes com animais silvestres.
7: Parlamentares aprovam política para exploração de minerais estratégicos.
8: Boa noite. Câmara aprova projeto que cria a Política Nacional de Produção e Beneficiamento de Minerais Considerados Estratégicos. O repórter Antônio Vital acompanhou a votação.
26: A Câmara dos Deputados aprovou o projeto que cria uma Política Nacional para Exploração e Beneficiamento de Minerais Críticos e Estratégicos, fundamentais para a fabricação de equipamentos de informática, para fornecimento de energia e defesa nacional. São exemplos de minerais estratégicos o lítio, cobalto, nióbio e terras raras, usados na fabricação de baterias, painéis solares e equipamentos eletrônicos. O projeto original foi apresentado pelo deputado Zé Silva, do União de Minas Gerais, e o texto final, elaborado pelo relator, deputado Arnaldo Jardim, do Cidadania de São Paulo, contempla também sugestões previstas em outras 14 propostas sobre o assunto. O projeto prevê incentivos para empresas do setor e a ideia é estimular produtos industrializados no Brasil, com possibilidade, inclusive, de tributação sobre a exportação de minério bruto. A proposta também prevê a criação de um fundo garantidor de natureza privada, com recursos totais de 5 bilhões de reais, dos quais 2 bilhões serão aportados pelo governo federal para ajudar no financiamento das empresas. Outra fonte de recursos serão títulos emitidos no mercado. As empresas beneficiadas com incentivos fiscais terão que aplicar pelo prazo de 6 anos, no mínimo 0,3% de sua receita operacional bruta em projetos de pesquisa, desenvolvimento e inovação, e outros 0,2% no fundo garantidor. Para isso, os projetos terão que ser aprovados por um conselho, batizado de Conselho Nacional para a Industrialização de Minerais Críticos e Estratégicos, O conselho terá representantes do governo, das empresas, de universidades, de estados e municípios. O conselho foi criticado pelo deputado Gilson Marques, do Novo de Santa Catarina, que defendeu mais liberdade para as empresas, inclusive estrangeiras, investirem no Brasil.
5: Não tem que ter crédito fiscal direcionado ou regime especial complexo. Tem que ter redução geral da carga e não o contrário. Tem que evitar escolher os vencedores. Tem que ser livre a entrada de investimento externo e sem restrições de controle societário. A liberdade de exportação tem que ter uma ausência de obrigação de beneficiamento no Brasil.
26: A proposta original do governo previa a criação de uma estatal chamada Terrabras, com monopólio sobre a exploração de minerais críticos em regime de partilha, em que apenas o excedente da produção fica a cargo de empresas privadas. A criação de um conselho com poder de aprovar os projetos, com maioria de representantes do governo, acabou sendo aceita para permitir a aprovação. Para o deputado Bongás, do PT do Rio Grande do Sul, ter uma política definida em lei é melhor que nada.
6: Então, o avanço de hoje é nós termos uma legislação que permita esse regulamento, que cria um fundo, que tem um conselho, que tem um comitê. Essa nós vamos votar sabendo que o debate sobre a soberania vai mais longe. E para isso, inclusive, nós temos que ter outra correlação nesse Congresso para a gente poder ter um dia uma Terrabras para administrar os bens.
26: Já deputados da bancada governista criticaram o projeto por não impor limites a empresas estrangeiras em um setor considerado estratégico. Foi o que disse a deputada Jandira Fegali, do PCdoB do Rio de Janeiro.
9: Mesmo que o texto tenha todas as expressões de defesa da soberania, que cria um conselho com vários poderes para inclusive determinar quem deve ou não deve estar dentro do Brasil, mas se a lei não regula, não dá limites, não estabelece percentuais, qual é o limite do capital estrangeiro, se é que ele deve existir nessa intervenção em área tão estratégica, nós não estamos de fato fazendo a defesa da soberania nacional.
26: O projeto também prevê incentivos para a chamada mineração urbana, que é a obtenção de minerais críticos a partir do desmonte de produtos industrializados, como televisores, computadores e baterias. O relator Arnaldo Jardim disse que a proposta garante soberania nacional e estimula o beneficiamento no país.
10: O Brasil não pode ser mero exportador de commodities minerais. Deve ter estratégia, política, determinação de agregar valor, fazer o seu beneficiamento, fazer a transformação e usar isso, que é um atributo nosso geológico, como um instrumento claro de desenvolvimento.
26: O projeto que cria uma política nacional para exploração e beneficiamento de minerais críticos e estratégicos seguiu para análise do Senado. Da Rádio Câmara de Brasília, Antônio Vital.
3: Economia.
7: Welter, do PT do Paraná, comemora o lançamento do programa Desenrola 2.0 como medida para aliviar o endividamento das famílias. O deputado explica que a iniciativa prevê renegociação de dívidas com redução de juros, beneficiando milhões de trabalhadores.
11: Welter acrescenta que o programa busca enfrentar problemas como o alto custo do crédito, além do impacto das apostas e do consumo facilitado. Para ele, a medida deve contribuir para reorganizar a vida financeira das famílias e reduzir o peso das dívidas no orçamento doméstico.
3: Trabalho.
7: André Janones, da Rede de Minas Gerais, pede aprovação imediata da proposta de emenda que acaba com a escala 6x1. Ele critica atrasos e a instauração de uma comissão que, segundo ele, foi criada para ouvir apenas empresários, demonstrando tratamento desigual entre patrões e empregados.
11: André Janones reclama da falta de consultas a trabalhadores na concessão de benefícios fiscais e rejeita a proposta de compensação financeira do governo a empresas com o fim da jornada 6x1. Segundo ele, a população cobra mudanças e o cenário eleitoral aumenta a pressão sobre os parlamentares.
7: Patrus Ananias, do PT de Minas Gerais, defende o fim da escala 6x1, argumentando que o tema ganha relevância no contexto do Dia do Trabalho. Ele apela à sensibilidade social, humana e espiritual dos parlamentares para a aprovação da matéria e por mais qualidade de vida aos trabalhadores.
11: Patrus Ananias destaca sua experiência pessoal na defesa dos direitos trabalhistas e reforça que a jornada de 40 horas semanais, sem corte salarial, amplia o tempo para família, fé e lazer. Ele disse ainda que trabalhadores brasileiros ganham menos, tornando urgente a aprovação da proposta.
4: Silvio Antônio, do PL do Maranhão, apela ao governo federal para atender as reivindicações dos servidores técnico-administrativos das universidades federais em greve desde fevereiro deste ano. Segundo ele, a paralisação envolve 37 entidades e afeta o funcionamento das instituições.
11: Silvio Antônio alerta também para cortes em importações do Conselho Nacional de Desenvolvimento Científico e Tecnológico, o CNPq, comprometendo pesquisas científicas e projetos ligados às universidades federais. Ele pede medidas urgentes para garantir atividades acadêmicas e o desenvolvimento científico nacional.
3: Desenvolvimento regional.
4: Paulo Pimenta, do PT do Rio Grande do Sul, destaca a atuação do governo federal na reconstrução do estado após as enchentes de 2024. O deputado afirma que a resposta à tragédia envolveu mais de 111 bilhões de reais com ações coordenadas por 18 ministérios.
11: Paulo Pimenta informa que famílias, empresas e produtores rurais receberão apoio para retomar suas atividades. Ele cita recursos para moradias, infraestrutura, escolas, unidades de saúde e para a renegociação da dívida estadual.
4: Ícaro de Valmir, do Republicanos de Sergipe, denuncia a falta de água em Aracaju e em municípios do interior após a concessão do serviço à iniciativa privada. O deputado afirma que a crise obriga moradores, hotéis e restaurantes a depender de caminhões-pipa para o abastecimento.
11: Ícaro de Valmir cobra do governo de Sergipe providências para normalizar o fornecimento de água. Ele critica a omissão do executivo estadual diante do problema e relata que famílias chegam a buscar água em locais impróprios.
4: Paulo Marinho Júnior, do PL, denuncia a precariedade da segurança pública e a má qualidade do atendimento médico no município de Caxias, no Maranhão. O parlamentar relata que a cidade enfrenta uma grave onda de violência marcada por homicídios e apreensões de grandes quantidades de entorpecentes.
11: No setor da saúde, Paulo Marinho Júnior relata a falta de leitos para crianças e o descredenciamento de uma clínica do SUS devido à perseguição política. Ele argumenta que o descaso administrativo e a inação dos órgãos fiscalizadores agravam a situação dos habitantes.
3: Transportes.
4: Átila Lins, do PSD do Amazonas, comemora a decisão da Justiça Federal que permite a continuidade das obras da BR-319. Segundo o deputado, a medida responde à ação movida pelo governo federal com apoio da bancada amazonense no Congresso.
11: Átila Lins sustenta que a rodovia, especialmente em seu trecho do meio, é estratégica para acabar com o isolamento do estado e garantir o desenvolvimento regional.
4: Marina Silva, da Rede de São Paulo, contesta acusações de que pessoas do seu círculo familiar estariam envolvidas em processo que pede a suspensão temporária de editais para as obras na BR-319 que liga Manaus a Porto Velho. A deputada diz que informação divulgada no Senado é falsa.
11: Marina Silva defende que o debate sobre a BR-319 ocorra com informações corretas, sem ataques pessoais e com o devido cuidado ambiental, social e cultural que a região amazônica exige.
3: Meio ambiente.
4: Câmara aprova medidas para evitar acidentes com animais silvestres em rodovias. O repórter Marcelo Lacher nos conta como deve funcionar.
12: O plenário da Câmara aprovou o projeto que estabelece medidas para reduzir acidentes com animais silvestres, principalmente atropelamentos em estradas, rodovias e ferrovias. Pelo texto aprovado, estudos ambientais obrigatórios para obras e ampliação de rodovias e ferrovias deverão prever medidas para evitar atropelamentos. Com base nesses estudos, os órgãos responsáveis poderão exigir, por exemplo, a instalação de estruturas que facilitem a travessia dos animais, como passagens aéreas e subterrâneas, cercas, sinalização e redutores de velocidade. O projeto também determina que órgãos públicos e concessionárias que administram rodovias façam o monitoramento das áreas com mais acidentes. A proposta também cria um Cadastro Nacional de Acidentes com Animais Silvestres, que reunirá informações sobre ocorrências em todo o país. Esses dados deverão ser públicos e usados para orientar políticas de prevenção e melhorar a segurança nas estradas. As regras também passam a valer para estradas e ferrovias já existentes, que deverão se adaptar às novas exigências. No caso de concessões, essa adequação deverá respeitar o equilíbrio financeiro dos contratos já existentes. Relatora da proposta, a deputada Dula Salabert, do PSOL de Minas Gerais, argumentou que o projeto ajuda a reduzir acidentes, protege a biodiversidade e melhora a segurança nas vias. Segundo ela, a medida organiza ações que hoje são adotadas de forma isolada e cria uma política mais estruturada para enfrentar o problema.
13: Para quem não sabe, no Brasil, a cada segundo, 15 animais silvestres são atropelados nas nossas rodovias. São mortos no Brasil por ano 500 milhões de animais em nossas rodovias. E aí vivemos essa contradição. Temos a maior biodiversidade, mas somos também o país que mais atropela animais em rodovias.
12: O projeto que estabelece medidas para evitar atropelamento de animais silvestres em estradas, rodovias e ferrovias seguiu para análise do Senado. Da Rádio Câmara de Brasília, com informações de Daniele Lessa, Marcelo Larcher.
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14: Em tempos de fake news e de desinformação, a ideia é incentivar a pesquisa em fontes primárias, como o Arquivo Histórico da Câmara dos Deputados.
17: As obras devem estar prontas até o dia 15 de junho. Mais informações em cd.leg.br/eu e a lei.
14: Ah, e o concurso tradicional voltado para crianças e adolescentes continua de pé. O edital está na página, mas as inscrições só abrem em julho.
3: Direitos Humanos.
18: Raymond, do PT do Rio de Janeiro, relatou na Comissão de Administração e Serviço Público projeto que cria cotas para a contratação de pessoas com síndrome de Down em empresas públicas. O parlamentar considera que a medida garante inclusão e reconhece a capacidade produtiva desse segmento.
19: É um projeto riquíssimo. Ele diz que as empresas públicas de administração direta e indireta têm que ter uma cota de contratação das pessoas com síndrome de Down. Olha que coisa maravilhosa. É o projeto de inclusão para que essas pessoas com síndrome de Down sejam, de fato, reconhecidas como pessoas que trabalham, que podem trabalhar.
17: O projeto relatado por Raymond aponta que a inserção das pessoas com síndrome de Down no mercado de trabalho favorece o desenvolvimento das interações sociais e mentais do segmento. Hoje, segundo o IBGE, há cerca de 300 mil brasileiros nesta condição.
18: Padre João, do PT de Minas Gerais, registra a realização de mais uma Assembleia Geral dos Bispos do Brasil, organizada pela CNBB. O parlamentar reforça as denúncias feitas pela entidade contra a violência às mulheres, as guerras e os ataques às religiões.
17: De acordo com o padre João, os bispos criticaram a negação de territórios aos povos indígenas e o avanço do agronegócio sobre essas terras. Ele pede que dioceses e paróquias ampliem a divulgação das pautas sociais apresentadas pela CNBB.
3: Segurança Pública.
18: Câmara aprova aumento de penas para homicídios contra guardas portuários, policiais legislativos e agentes de segurança privada. O repórter Antônio Vital acompanhou a votação.
26: O plenário da Câmara aprovou o projeto que considera crime hediondo o assassinato de guardas municipais, agentes socioeducativos, agentes da guarda portuária, integrantes do sistema prisional, policiais legislativos e agentes de segurança privada. Isso no caso em que os crimes tiverem relação com a atividade dos agentes. Com isso, o homicídio praticado contra integrantes dessas categorias passa a ter pena de até 40 anos de prisão, no lugar da pena máxima atual de 30 anos. Hoje, a legislação já prevê aumento de penas para crimes praticados contra policiais, promotores, juízes e oficiais de justiça. A proposta também prevê aumento de penas para lesão corporal praticada. guarda portuária, integrantes do sistema prisional, policiais legislativos e agentes de segurança privada. Nesses casos, lesões corporais gravíssimas e lesões corporais seguidas de morte também serão consideradas crimes hediondos, com penas que podem aumentar em 2/3. Além disso, os condenados têm que cumprir a maior parte da pena na cadeia, sem direito a benefícios como regime aberto ou semiaberto. O aumento de penas nesses casos valem para casos de crimes cometidos em função da atividade desempenhada pelo policial. E os agravantes serão aplicados também se as vítimas forem cônjuge, companheiro ou parente de até 3º grau da vítima. O projeto foi uma sugestão do Conselho Nacional de Segurança Privada à Comissão de Segurança Pública e Combate ao Crime Organizado da Câmara. No plenário, o relator foi o deputado delegado da Cunha, do União de São Paulo. Ele argumentou que agentes de segurança privada são vítimas de homicídio e lesão corporal por vingança. O relator defendeu penas maiores para assassinos de policiais como maneira de desestimular esse tipo de crime.
1: Os policiais são executados em razão de serem policiais. O criminoso descobre que se trata de um policial e, para ser premiado no crime organizado, ele executa aquele policial. Hoje, a pena do crime funcional era de apenas pena mínima de 12 anos e máxima de 30. Uma pena que não garante o repúdio verdadeiro que se deve ter contra o homicídio contra um policial.
26: O projeto, que considera crime hediondo o assassinato de guardas municipais, agentes socioeducativos, agentes de segurança portuária, integrantes do sistema prisional, policiais legislativos e agentes de segurança privada, seguiu para análise do Senado. Da Rádio Câmara de Brasília, Antônio Vital.
3: Justiça.
4: Júlio Lopes, do PP do Rio de Janeiro, presidente da comissão externa voltada ao combate à pirataria e à agenda do Brasil Legal, anuncia uma aliança nacional contra a falsificação e venda de produtos que violam direitos de propriedade intelectual e prejudicam consumidores.
20: Um pacto de que aquelas plataformas, pessoas que estão promovendo a pirataria sejam notificadas pela comissão que eu tenho a honra de presidir, a Comissão do Brasil Legal, e a partir de 10 dias de notificação sejam então multadas pelo PROCON do Brasil como veiculadores, como promotores de pirataria. Isso é crime. Na reincidência dessas multas, a Comissão do Brasil Legal, junto com a CBF e junto com as maiores marcas esportivas do Brasil e do mundo, vão qualificar essas instituições, pessoas ou promoters como não qualificadas à veiculação dos seus produtos.
11: De acordo com o parlamentar, o prejuízo com a pirataria saltou de 4 bilhões para 500 bilhões de reais em 20 anos. Júlio Lopes espera que a pressão sobre a reputação de divulgadores de falsificações sirva para frear o crime no país.
4: Termina agora o Jornal Câmara dos Deputados, com trabalhos técnicos de Wellington Teles e apresentação de Luciana Vieira e Val Monteiro. Boa noite.
11: A Voz do Brasil está de volta amanhã. Uma boa noite para você.
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